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0: da Bandeirantes para você, ligado em rede para todos os cantos do Brasil e do mundo. A partir de agora vem o Peixe em Campo. O reinício da Copa Sul-Americana, o reinício dos campeonatos internacionais no que diz respeito aos grandes clubes do Brasil afora. Daqui a pouco a Copa Sul-Americana, Universidade Central, o CV vai enfrentar a equipe do Peixe, valendo vaga nas oitavas de final da Copa Sul-Americana. É o primeiro jogo da ida dos playoffs da Copa Sul-Americana lá na Venezuela, em Valência, já 9:30 da noite. Rola a bola para o CV, Universidade Central e Peixe. A Universidade Central que jogou a Libertadores caiu para a terceira posição e até por isso pega o Peixe, que não teve nenhum tipo de vontade de jogar a Sula, porque foi o segundo. Não superou o Cuenca, não superou o Recoleta, muito menos o São Lourenço, mas busca virar a página nesta noite. Vale a grana em campo, sim, para a equipe do Santos. Já Universidade Central e Santos na Bandeirantes. Vamos girar nosso timaço, começando com as informações da UCV, trazendo o duelo, trazendo o adversário venezuelano. Na Bandeirantes, Everton Ramos com o primeiro destaque do jogo. A informação da UCV. Boa noite a você, Everton.
1: Tudo bem, Martelli? Boa noite para você, pro ouvinte ligado com a gente em Jornada Esportiva da Bandeirantes, em noite de Copa Sul-Americana, dos playoffs da Sul-Americana, que coloca frente a frente venezuelanos contra brasileiros. Pelo lado da UCV, que teve como grande destaque a temporada 2025 e conquistou a tríplice coroa venezuelana, vem disputar a Libertadores, disputou a Libertadores na fase de grupos pela primeira vez, mas acabou caindo em um grupo ali com Rosário Central e Independiente Del Valle. Por isso, vai aos playoffs e faz a sua estreia essa noite da Sul-Americana muito remontada. Muitos jogadores saíram por causa dos terremotos que atingiram a Venezuela. Entre eles, o grande destaque artilheiro do time, Juan Cuesta, artilheiro com 10 gols. É uma equipe com 5 novidades contratadas, entre elas 4 no time titular. Martelli.
0: Futebol da Bandeirantes, daqui a pouco transmite para você, Universidade Central e Santos. Eu quero o outro lado do confronto para a Baixada Santista, curtindo no 106.7. O destaque do Santos, o Peixe, que não joga desde a quinta-feira. Ei, torcedor do Santos, também não tem paz, hein? Voltou da Copa do Mundo e perdeu para o Botafogo, mas o Santos já está em campo, é ou não é, Everton?
1: Com certeza, e se o torcedor que foi à Venezuela queria ver ou teve ali a esperança de ver Neymar, ele não viajou com a delegação e é desfalque. 22º jogo do Santos no ano, com o Neymar sendo ausência. E é assim que o Santos vai em busca de uma vitória e ganhar, trazer uma vantagem para o Brasil nesta Copa Sul-Americana, com o retorno de Gabriel Bontempo entre os titulares e com a ausência de Gabriel Barbosa no comando de ataque. Com isso, Tassiano, camisa 16, é quem herdará a vaga no time.
0: Tassiano, portanto, confirmado entre os 11 titulares. Arão não vem para o jogo. Já se as escalações das equipes em campo. 9:30 da noite, rola a bola aqui na Bandeirantes. O torcedor do Peixe querendo uma vitória, querendo afastar o mau momento, não quer nunca, mas nunca mais sonhar em brigar para não cair no ano de 2026. Análise do jogo, comentarista Bandeirantes, Léo James. Grande noite a você, Léo, tudo bem?
2: Tudo bem, Martelli? Uma boa noite para você e para todo mundo ligado na Bandeirantes. A UCV perdeu o seu principal jogador. Estamos falando de Juan Manuel Cuesta, negociado com o Sporting Cristal do Peru. Era o artilheiro do time, principal fonte de gols dessa equipe. Então, a missão do Santos, não diria que ela é fácil, mas ela se tornou um pouco mais simples sem esse jogador do outro lado. Cuca tem uma série de desfalques, não tem João Schmidt, não tem o Willian Arão, não tem Neymar, não tem Gabigol. Mesmo assim, o time que o Santos coloca tem totais condições de vencer o jogo aqui hoje. O que não pode acontecer do lado do Peixe? Erros individuais que marcaram a atuação diante do Botafogo no Engenhão na semana passada. Erros de Luan Pérez, erros de Gabriel Brazão. Num campeonato por mata-mata, como é a Copa Sul-Americana, isso pode ser fatal para o futuro do Peixe dentro dessa competição. Martelli.
0: Daqui a pouco rola a bola, portanto, para o Santos em campo, para a UCV, Universidade Central e Santos. É o primeiro jogo lá no Misael Delgado, em Valência. Já rola a bola no 106.7 no Daio Tradicional. Agora da Baixada Santista para São Paulo, para a região metropolitana, no 107.3. Já rola a bola. O Santos buscando a vaga nas oitavas da Copa Sul-Americana. Dizem que o título está muito longe, que não dá para sonhar com isso, mas enquanto der para empurrar, enquanto der para somar e até mesmo colocar uma grana importante para o Santos no bolso, o Peixe joga a Copa Sul-Americana. Eu quero os destaques do plantão esportivo da Bandeirantes. QG de Esportes desta noite com ele. Alô, Lucas Bueno, boa noite.
3: Boa noite, Martelli, e todos que nos acompanham na Bandeirantes. Além de Santos Universidade, já tivemos Nacional do Uruguai contra Tigre da Argentina. O Tigre venceu por 3-0 este duelo. Na Série A do Campeonato Brasileiro, o Atlético Mineiro vai empatando em 1-1 com o Bahia. Além disso, temos Série B neste momento. O América Mineiro vai vencendo por 1-0 a equipe do Avaí. Novo Horizontino e Criciúma vão empatando em 0-0. Logo mais, Vila Nova e Fortaleza entram em campo. Amanhã, na Sul-Americana, temos Independente Medellín contra Vasco, Sporting Cristal enfrenta o Bragantino e o Lanús encara o Cienciano. No Campeonato Brasileiro, Coritiba e Palmeiras, São Paulo e Atlético Paranaense, Internacional e Cruzeiro, Chapecoense e Flamengo. Na Série B, Ceará e CRB, Operário e Ponte Preta, Goiás e Sport, Náutico e Londrina.
0: São os destaques do plantão esportivo da Bandeirantes, a volta do Campeonato Brasileiro, a volta da Copa Sul-Americana. Nesta semana já tem Timão em campo, o Corinthians joga quinta-feira, amanhã tem o Palmeiras em campo, 7:30. O São Paulo joga 9:30 da noite, 7:30 na quinta-feira. O Corinthians também entra em campo. De volta o futebol brasileiro depois da Copa do Mundo que você curtiu. A grande Copa do Mundo com o timaço aqui na Bandeirantes. Já, portanto, o CV Universidade Central e Santos. Primeiro jogo dos playoffs. Que vale, inclusive, vale vaga para as oitavas de final. Tem jogo de volta na semana que vem. Mas é para começar com o pé direito, Santos. Na Bandeirantes, já volta da Sul-Americana, você sabe. Com Universidade Central e Santos em campo, o futebol é com a Bandeirantes.
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0: Tendo a Bandeirantes, daqui a pouco tem a volta da Copa Sul-Americana, 9:30 da noite, rola bola lá no Misael Delgado em Valência. Mas é na Venezuela, para Universidade Central, o CV e Santos se enfrentando no primeiro jogo dos playoffs da Copa Sul-Americana. Daqui a pouco vamos escalar as duas equipes, já já o CV em campo, já já Neymar no campo, não é isso, Everton Ramos? Já já Neymar em campo para alegria do torcedor do Peixe.
1: É isso mesmo, no sábado, 6:30, o prognóstico é esse, sábado 6:30 contra a Chapecoense pelo Campeonato Brasileiro na estreia, jogo que vai marcar a estreia do semiautomático, reestreia de Neymar e estreia do semiautomático na Vila Belmiro.
0: A CBF diz que ia colocar o brasileiro, não falou quando e pôs, Léo James. Estamos na 20ª rodada, mas é claro que brincadeiras à parte é importante, evolução é totalmente necessária. A gente vê como foi importante na Copa, como é rápido, como tira a dúvida. Você pode gostar ou não gostar da história do meio ombro, da unha do dedo, enfim. Podemos discutir um corpo à frente ou não, até mudar a regra. Beleza. Mas o impedimento semiautomático no brasileiro, a partir da 20ª rodada, é um ganho também para o Campeonato Brasileiro.
2: Acho que a gente não pode sair com dúvida quando a gente está assistindo ou escutando uma partida de futebol, né? E o impedimento semiautomático, pelo menos diminui a chance de um erro, por uma linha mal traçada, por algo que não seja convincente a quem está assistindo o jogo. Acho que ele é positivo, não é o mesmo semiautomático, por exemplo, da FIFA, mas a tecnologia que a CBF coloca dentro do Campeonato Brasileiro já é utilizada pela Premier League, já é utilizada na Bélgica, já é utilizada na Liga Mexicana. Acho que a intenção é melhorar a qualidade do jogo. Agora, há um outro ponto discutível, que é o fato de termos um Campeonato Brasileiro disputado até a 20ª rodada sem o impedimento semiautomático, e a partir de agora teremos uma outra competição já com essa tecnologia à disposição. Não é a mesma coisa você disputar 19 rodadas sem a tecnologia e depois disso você passar a utilizar um outro tipo de conceito. Mesmo assim, eu acho que é positivo a utilização do impedimento semiautomático o quanto antes dentro do Campeonato Brasileiro, Martelli.
0: Já já vai rolar a bola, portanto, na Copa Sul-Americana. Daqui a pouco tem Universidade Central e Santos do microfone da Bandeirantes. Nós vamos girar os destaques dos outros clubes de São Paulo que jogam também durante a semana. Começando com Corinthians. A informação do Timão chega mais, Luiz Fabiani.
3: Oi, Martelli, um abraço para você e para todo mundo que acompanha a jornada esportiva da Bandeirantes. O volante Ranieri apresentou uma torção no tornozelo e deve desfalcar o Corinthians no jogo contra o Remo na quinta-feira pelo Campeonato Brasileiro. Diante desse cenário, Alan deve começar como titular.
0: O destaque, informação do São Paulo, falando do tricolor paulista, que vai demorar, hein? Demora ainda um mês, mais ou menos, para voltar ao Morumbi. Entra em campo amanhã o tricolor paulista. Chega mais, Guilherme Agrela.
4: Oi, Martelli, um abraço a você e a todos que nos acompanham. O São Paulo sofreu um transfer ban da FIFA pelo não pagamento da primeira parcela da compra de Marcos Antônio junto a Lazio da Itália. Ele assinou com o tricolor paulista até 2030 no ano passado e esta primeira parcela tem o valor de 1 milhão e 50 mil euros, pouco mais de 6 milhões de reais. Por isso, o tricolor paulista está neste momento impedido de registrar novos jogadores no BID da CBF. Porém, Vitor Sá, Newton e Aurélio Buta já haviam sido inscritos antes deste transfer ban, por isso podem atuar contra o Atlético Paranaense amanhã pela 19ª rodada do Campeonato Brasileiro.
0: O destaque do Palmeiras falando do Verdão, meu xará Pedro Cohen, diga lá.
5: Alô, Pedro Martelli, boa noite pra você, pra todo mundo que nos acompanha aqui em mais uma jornada esportiva da Bandeirantes. Vamos lá, ó. Palmeiras volta aos gramados amanhã em partidas oficiais. Enfrenta a equipe do Coritiba, o Coxa, pela 19ª rodada do Campeonato Brasileiro. Verdão é líder com 41 pontos, quer aumentar a diferença para o segundo colocado Flamengo, que tem 34. Pra isso, precisa vencer no Paraná, na capital Curitiba, contra a equipe do Coxa Branca. Verdão não terá Flaco Lopes, vice-campeão do mundo com a seleção argentina, que entra em um período de recesso após a Copa do Mundo, deve voltar apenas nos próximos dias ao CT do Palmeiras, Martelli.
0: as informações do Timaço da Bandeirantes. Amanhã tem, portanto, para você, Curitiba e Palmeiras se enfrentam às 7h30 da noite. 9h30 tem São Paulo e Atlético Paranaense. Na quinta-feira, a sequência do Campeonato Brasileiro. Corinthians de volta, Arena do Timão. Corinthians e Remo, 7h30 da noite. Jogos desta semana do futebol da Bandeirantes. 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Na central de Caiane Martins, do Switcher de Carlos Amaral. Digital de Alessandro Alá, de Timaço da Bandeirantes, pronto para o jogo. Eu quero mais informações da UCV, hein? Essa UCV é pra gente ficar de olho em quem? Quem é o grande destaque desse time? E afinal de contas, se essas 5 contratações, assunto pra Léo James, podem fazer a diferença também na sequência da Copa Sul-Americana. Quem é que é o cara, hein, Everton?
1: É o cara, o Léo James já havia adiantado, inclusive, saiu. O Juan Manuel Cuesta, artilheiro com 10 gols, seria, de fato, o grande perigo para a defesa santista. Foram 5 jogadores contratados nos destaques ofensivos, o Edwin Mosqueira e o Williams Lugo, ambos titulares daqui a pouco contra a equipe do Santos. Agora saindo da UCV, os jogadores que deixaram além do artilheiro, a gente tem como destaque o Alfonso Simarra, zagueiro, que foi negociado com o Independiente Medellín, e o atacante Giovanni Bolívar, que foi liberado na janela, ele que estava ali, entre os principais artilheiros, também donos de passe para gols, outra grande baixa da equipe da UCV, mas nenhuma delas mais trágica da que o jovem atacante Berroterran, o jogador de 18 anos, que foi uma das vítimas do terremoto que atingiu a Venezuela e que vem atingindo, mas isso no mês passado, no dia 24 de junho, um jovem de 18 anos, com passagens nas categorias de base, havia se destacado no Mundial Sub-17 do ano passado e acabou morrendo, sendo soterrado em um edifício da cidade de La Guaira, na Venezuela. Destaques por parte do time venezuelano, que no retrospecto contra brasileiros tem apenas 2 jogos, contra o Corinthians na fase prévia da Libertadores no ano passado, 1 empate e 1 derrota, e espera para começar o campeonato clausura, algo que deve acontecer no próximo mês na Venezuela. O último jogo, inclusive, da equipe foi no dia 30 de maio. Uma derrota para a Portuguesa da Venezuela pelo placar de 3-2 no encerramento do quadrangular, a segunda fase do torneio Apertura. Pelos lados do Peixe, a gente já disse de alguns desfalques. Falamos de Neymar, falamos de Gabigol, que ficou com uma mialgia nos adutores.

0: posição em que o Brasil é carente, pensando em seleção brasileira em Copa do Mundo. O Christian Oliva, que também ganha a vaga no meio, já que o Santos não conta nem com o Ilharão e nem com o Gustavo Henrique. E o João Ananias, zagueiro de 19 anos, vai para a quinta partida dele no profissional do Santos. Ele ganha a vaga do Luan Pérez. O Cuca mexe na defesa depois de um Santos que falhou bastante contra a equipe do Botafogo pelo Campeonato Brasileiro. Para encerrar já, Martelli, Santos que finalizou, conseguiu pagar um dos 3 meses de direitos de imagem atrasados nessa terça-feira, ou seja, um algo a mais para o time santista buscar a vitória. E no retrospecto contra venezuelanos, 13 jogos, 8 vitórias, 5 empates, só que a última vez que enfrentou venezuelanos foram 2 empates e uma eliminação nos pênaltis.
1: Léo James, Johnny Ken, Léo James, é claro que foi muito trágica a morte do Invert Berroterran, que, assim como milhares, foram vítimas, né, no último mês do terremoto na Venezuela. É muito difícil a gente falar, pô, a vida segue, é uma sequência de homenagens também, a mudança do palco para o jogo, muito delicado o momento, alguns saíram do clube, algumas contratações, mas hoje em campo, o Lugo, que ele bem lembrou, o Everton Ramos, é titular. Mosquera também, é um time diferente. O que foi embora agora defende o Sport Cristal, que pega o Bragantino, inclusive na Sul-Americana. Muda bastante para a escalação também, você ficar um mês e meio fora dos gramados e mexer mais ou menos metade do time.
2: Os dois principais destaques, Martelli, da Universidade Central já foram negociados, né? O Juan Manuel Cuesta era o principal nome desse time. Está fora, foi para o Sporting Cristal. E o Giovanni Bolívar era o segundo melhor jogador do time, também não faz mais parte do elenco da UCV. Então, é uma equipe fragilizada e o Santos tem tudo hoje aqui para conseguir uma vitória. Acho que o Everton tocou num ponto interessante, que é Gabriel Menino agora como lateral direito, uma lacuna que nós temos dentro da seleção brasileira. Em dado momento da carreira, ainda no Palmeiras, o Gabriel Menino jogou muito bem como lateral, mas não quis mais atuar nessa posição. Ele é volante de origem. Hoje, talvez as coisas não tenham se desenrolado da maneira como ele esperava, como cabeça de área, como segundo homem de meio campo. Por isso, ele volta a atuar como lateral direito. Acho que pode ser interessante para ele, também pensando em seleção brasileira. O Gabriel Menino fez parte do time que foi ouro olímpico nos Jogos Olímpicos de Tóquio, em 2020, e a Olimpíada aconteceu em 2021. E a gente não pode esquecer que o Santos ainda deve, segundo o Everton Ramos, 2 meses de direitos de imagem ao jogador, certo? Então eu vi uma declaração do Alexandre Matos ontem, falando, não, primeiro a gente precisa resolver os problemas internos para depois resolver o transfer ban. O Santos precisa pagar todo mundo, porque quando contratou o Rony, ninguém pensou nisso. Quando contratou o Zé Rafael, ninguém pensou nisso.
1: Gabigol.
2: Quando contratou o Mike, ninguém pensou nisso. Gabigol e Neymar. Gabigol até tem entregado gols ao Santos. O que entregaram Zé Rafael, Mike e Rony até agora? Jogadores que
1: entregaram,
2: não custaram barato.
1: Bola.
2: Pois é.
1: Entregaram a bola, foi isso.
2: Se você perguntasse a qualquer um de nós aqui se nós contrataríamos um desses 3 jogadores, certamente os 3 diriam que não valeria a pena para o Santos. E profissionais pagos para executar esse tipo de trabalho não pensaram isso à época. Então a gestão Marcelo Teixeira e juntamente com ele Alexandre Matos tem culpa nisso sim. O Santos precisa pagar todo mundo, não só os seus jogadores que fazem parte do elenco agora, mas também resolver essa questão do transfer ban.
1: Em campo as duas equipes, vamos escalar lá no estádio do Olímpico, era para ser, né, no Olímpico da UCV, mas hoje é no estádio Misael Delgado. Na Bandeirantes com os times em campo, eu quero ouvir a escalação da Universidade Central.
0: Laula Central, os Sevistas ou El Tricolor, como preferir. Daniel Sassu manda campo. Schiavone para o gol número 1. Kendry Silva, o capitão na direita, com a 2. Peraza, 13, Motes, meia dúzia. Cumanar, 24, na esquerda. Solé, 5. E Gonzalez, 30, dupla de volantes, que tem ainda no meio campo Alexander Granco, 47, e o Edwin Mosquera, 7. Juan Zapata tem a 8. E Williams Lugo, camisa número 11.
1: Escalado e definido, portanto, a equipe da Universidade Central. O CV está pronto para o jogo de daqui a pouco. Neste momento nós tivemos o sorteio ali no centro do gramado. O capitão Lucas Veríssimo, do outro lado, o capitão pelo lado do CV para o sorteio. E agora nós teremos o procedimento de 1 minuto de silêncio. Eu quero o outro lado. Vem aí o hexacampeão brasileiro.

0: Três vezes campeão de Libertadores, bicampeão mundial. Na Bandeirantes eu quero ouvir a escalação do Santos.
1: Agora quem dá bola é o Santos. O Santos é o novo campeão.
2: O Santos escalado pelo técnico Cuca com Gabriel Brazão no gol 77, Gabriel Menino 25, Lucas Veríssimo 4, João Ananias 26 e na esquerda Escobar 31. No meio-campo, Oliva, 28, Gabriel Bontempo, 49, Rolazer mais centralizado, 32, pelos lados, Miguelito, 30 e Barreal, 22. E no comando de ataque, Tassiano, 16.
0: E o banco de Cuca?
2: À disposição do treinador, Diógenes, João Pedro, Robinho Júnior, Rony, Luan Pérez, Moisés, Davizinho, Nadson, Samuel Pierre e Adonis Frias.
0: Escalada definida, portanto, o Santos que é 8 vezes campeão brasileiro. O Santos, o gigante peixe num ano e nos últimos anos tá difícil, né, torcedor do Santos? Mas tem que melhorar, só pode melhorar. Ali de amarelo e preto no centro do gramado, eu quero saber, Everton Ramos, quem apita o jogo?
2: O árbitro, inclusive, chegando a uma marca de 50 jogos na Sul-Americana. É o árbitro que mais apitou jogos nesta competição intercontinental. Jerry Vargas, boliviano de 45 anos, FIFA desde 2012. Os assistentes, todos bolivianos também. Edward Saavedra e Carlos Tapia. Todo mundo vem da Bolívia. O quarto árbitro também. Gabriel Mendoza e o VAR também. Jorge Justiniano.
0: Vai começar o jogo, tá tudo pronto pra você, ligado no microfone da Bandeirantes. Atenção, a Baixada Santista no 106.7, pra São Paulo e pra região metropolitana do 107.3, do youtube.com/rádio Bandeirantes Oficial. Todo mundo curtindo a Bandeirantes. O Santos à esquerda inteiro de branco, à direita o CV, à direita Universidade Central de azul, predominantemente azul, alguns detalhes em amarelo e vermelho em sua camisa. No centro do gramado já está posicionado o boliviano árbitro do jogo. Jerry Vargas acerta o relógio, aponta o centro de campo, apita o árbitro, bate na bola, Zapata. Começa o jogo na Venezuela.
3: Pedro Martelli.
0: Curtindo o futebol da Bandeirantes da volta da Copa Sul-Americana. Sai pro jogo a Universidade Central. Sai pro jogo também o Peixe. Santos já tem a primeira posse de bola no campo de defesa. Trabalha tranquilo. Livre de marcação, Veríssimo. Veríssimo capitão pela meia direita. Chapa jogada para Gabriel Menino. Menino agora lateral direito. Já disse. Sou lateral direito, não volto para meia. Ele tenta o passe para Miguelito. Miguelito perde a bola. Corta a marcação do CV. Tenta descer para o campo de ataque. Para meia esquerda. Escapa da marcação. Lugo. Ele ameaça levar para a linha de fundo. Tá no meio de dois. Tenta o passe por dentro. Passe errado. Miguelito vem para roubar. Miguelito perde na sequência. Mosqueira arriscou pro gol, Brazão! No centro do gol, Brazão, já numa primeira defesa estranha, era só encaixar, ele soltou, hein, Everton?
2: Em duas jogadas com participação dos estreantes da noite. Primeiro o Lugo pelo lado esquerdo do campo de ataque numa vacilada do Miguelito, que consegue recuperar a posse de bola e na sequência de fora da área o Mosqueira mandando e o Brazão fazendo a defesa. O primeiro chute, primeira finalização ao CV já querendo assustar.
0: Começou de jogo, um minuto de bola rolando para você, ligado no microfone da Bandeirantes. Já deu o chute a gol, já deu o chute a gol. Mosqueira parou nas mãos de Brazão. Sai jogando peixe no campo de defesa. Tendo atacado o craque Corubi, sempre jogando junto com você. Corre que tem golaço. 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Lá na Venezuela, está jogando Veríssimo. Veríssimo chapa, jogada pela meia esquerda, chega para fazer o domínio Escobar. Escobar, ele finta a marcação, trabalha para a quarta zaga. Ananias titular nesta noite. Ananias depois de Luan Pérez, hein? Diz que Luan Pérez. Luan Pérez está no banco. Ananias gira, jogada pela meia direita para Veríssimo. Veríssimo de perna direita, quebra para o campo de ataque. Era para Tassiano, o passe é longo, forte demais. Toma velocidade quando quica no gramado inteiro de verde nas mãos do goleiro. Schiavone fica com ela, Everton.
2: Não teve nenhuma dificuldade o goleiro de 1,84m. Se adianta, se antecipa e consegue ficar com a bola tranquilamente. Segue 0-0 na Venezuela.
0: Quebra para o campo de ataque. Schiavone volta, jogada pela meia esquerda. Chega tranquilo, João Arias por baixo. Ele tira de perna esquerda, retoma a equipe da UCV. Desce Universidade Central pela ponta esquerda. Tentou passe à frente, estava pressionado pela marcação. Mosqueira pela linha de fundo, tentou cruzar, travado. Ele ganha escanteio. escanteio aos 2:30 jogados deste primeiro tempo de bola rolando. Edwin Mosqueira, escanteio na ponta esquerda para a equipe da Universidade Central, Everton.
2: E ele estava no meio de dois pelo lado esquerdo, consegue ali o Gabriel Menino dar um chutão para frente e a bola se perde pela linha de fundo. Tem escanteio, Granco na bola.
0: Escanteio para a equipe da Universidade Central. Granco toma distância para fazer a cobrança de perna direita. Ele leva a bola lá para a segunda trave, ajeitou no

0: Peito cortou a marcação, chegou de longe. De voleio da meia-lua. Mas aí você pegou mal, né, meu bom? O Cumana tentou de perna esquerda, isolou por cima do gol. Tiro de meta para o Santos, e só isso.
1: Agradeceu ali o Brazão, né? A bola não chega nem perto da meta, mas mais uma vez, de fora da área, a bola chega para a equipe venezuelana. E o chute do Cumana, de fora da área, pela linha de fundo, só tiro de meta para o Santos, 0-0.
0: 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Está jogando o Santos pelo campo de defesa. Ananias chapa jogada pela meia esquerda para Escobar. Escobar à frente, chega para fazer o domínio. Marca a fita, marcação, volta para Escobar. Escobar está pressionado por dois. Ele volta, jogada pela quarta zaga na entrada da grande área. Viríssimo de perna direita, recua para Brazão. Brazão de vinho. Brazão na pequena área. Brazão para meia direita para Viríssimo. Essa saída por baixo, hein? Gabriel Menino por dentro. Teto passe. Oliva pela ponta direita para Miguelito. O passe errado, o passe vai pela linha lateral, em Manuel. Posse de bola para a equipe da UCV. Posse de bola para a Universidade Central no campo de ataque pela meia esquerda. Lateral, a canhota, Cumana arremessa a bola à frente, tenta fazer o domínio. Busquira chega nas costas dele. Viríssimo. Viríssimo diz que não toca na bola. Juiz concorda com ele. Da lateral para a equipe do Santos. Bola para o Peixe no campo de defesa pela meia direita. 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Placar de 0-0, começo de jogo, a volta da Sul-Americana aqui na Bandeirantes. Primeiro jogo, jogo de ida dos playoffs na Copa Sul-Americana. Semana que vem tem a volta na Vila Belmiro. Lateral para o Santos bater no campo de defesa, pela meia direita no campo de defesa. Toma distância para repor a bola em campo, Gabriel Menino. Gabriel Menino, ele olha lá para o meio de campo. Gabriel Menino arremessa a bola para Oliva. Oliva antes dele chega para fazer o domínio. Barreal, Barreal volta para Oliva. Oliva no campo de defesa para Gabriel Menino. Gabriel Menino de perna esquerda, próxima bandeira de escanteio, que quebra para o campo de ataque, escorre de cabeça, chega bem Barreal, volta para Tassino, Tassino pelo círculo central, abriu jogada para a meia esquerda para Escobar. Escobar pisou na bola, não cruza a fronteira. Volta o jogo um pouquinho mais atrás. Tranquilamente, bom tempo, sai jogando para a equipe do Santos. Cinco jogados, é o primeiro tempo de bola rolando, bom tempo à frente, volta o jogo na Bandeirantes. Cinco jogados, zero Universidade Central, zero também para o Santos. 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Ele para Veríssimo, Veríssimo volta para Oliva. Oliva no passe à frente para Tassino. Tassino fez a parede, abriu boa bola, meia direita para Menino. Menino na quina da grande área, olhou para a área, cruzou, segunda trave, chegou, dominou. Um passe atrás, Escobar por dentro. Rolaser fintou a marcação, bateu no gol. Escobar está sentindo. Não é o Escobar não, hein? É o Barreal que está na área, no domínio, na linha de fundo. Ele cruza, fica sentindo o pisão. O juiz de campo não dá nada, mas ele sente o toque dentro da grande área, hein, Everton?
1: Numa dividida com o zagueiro, que pelo menos na minha impressão aqui, pega primeiro... Na verdade, não. O Barreal consegue o toque pro Rolaser atrás e na sequência, na dividida, pênalti. Ele acaba sendo derrubado pelo jogador venezuelano. Por isso, segue caído no gramado e aguardando uma possível revisão do Jerry Vargas no VAR.
2: Pra mim, pênalti.
0: Então, Léo James, esquece Copa do Mundo, tá? O pisão, por exemplo, do gol da Espanha na final, pisão, gente, pisão é pisão. Dói pra caramba, pra quem joga bola sabe. Você chega atrasado, você atinge o seu companheiro. Pisão é pisão, Léo James.
2: E o VAR entra em ação. Pra mim, o pisão derruba o Barreal. O pênalti deveria ser marcado a favor do Santos no primeiro bom ataque do time da Vila Belmiro, com os dois laterais se apresentando ao campo de ataque. O Escobar pela esquerda e o Gabriel Menino. Um cruzamento para a área. Com isso, o Miguelito, o Barreal, o Rolaser, o Tassiano, todo mundo dentro da área da UCV, da Universidade Central. Nos primeiros minutos de jogo, nesses sete primeiros minutos de jogo, a UCV pressiona bastante a saída de bola do Santos, o que tem sido um problema do Peixe. Sair jogando. Lucas Veríssimo e Ananias têm muita dificuldade para fazer essa bola sair com qualidade desde os primeiros metros de campo, Martelli.
0: Tá demorando, hein, minha gente? Ó, já era para ter chamado o Justiniano, já era para ter chamado. Não sei se tem problema lá na comunicação, mas é muito simples. Você traduz em tempo real, Léo James, por gentileza. Pode ser? Jerry Vargas, buenas noches. Jorge Justiniano, por favor, Ben Galbar. Tradução?
2: Ele vai chamar o árbitro pro canto do campo para que ele veja a imagem. Ou pelo menos deveria ser. Pô,
1: sabe o que pode justificar uma demora? É um possível impedimento, ou uma análise de impedimento do Barreal no cruzamento que vem do Gabriel Menino.
2: Pode ser.
0: É o que justificaria. Essa hipótese levantada por você, o Everton, é o que justificaria. Porque, é claro, pisão, viu?

0: Dois minutos já, hein? Dois minutos já. Tem que ser mais rápido, gente. Tem que ser mais rápido. Vamos ver. Ele está conversando com o Veríssimo conversa com o juiz. Também não é culpa do Jerry Vargas, cara. O Vargas vai fazer o quê?
1: Sabe o que?
0: Tá
1: que
0: em campo.
1: Vocês estavam mal acostumados.
0: Com a Copa.
1: É.
0: Pode ser, pode ser.
2: Não deu nada.
0: Mandou seguir, hein? Mandou seguir. Decisão final. Estávamos acostumados e parece que seguimos na Copa do Mundo, hein? Oito jogados. Mandou seguir o juiz. Foi pênalti, hein, seu juiz? Foi pênalti, hein, seu juiz? Lateral para o Santos, bater o campo de ataque pela meia esquerda, dá um tapa na bola, chega, Escobar, Figueira, bate, volta na entrada da grande área, sobe, toca de cabeça, Solé, tira, corta a marcação, mas volta para o CV de novo pelo alto, Peraça, Peraça corta pelo círculo central do gramado, deu sorte o CV, vem para o contragolpe, abertura de bola pela ponta esquerda para Mosqueira, Mosqueira no campo de ataque, soltou lateralmente, Veríssimo chegou por baixo no combate, Veríssimo atrasado, o juiz não deu, também não deu, rasga a marcação do Santos, seu novo Tério está mais perto 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
1: O Martelli.
0: Ô, Léo Diens, mandou seguir, Léo Diens.
1: Vocês estavam mal acostumados, porque na Copa do Mundo, num lance como esse, o árbitro iria comunicar qual foi a decisão, por que é que ele marcou ou não marcou o pênalti. Voltamos ao nosso contexto de Copa Sul-Americana e a gente sabe que essa realidade é bem diferente.
0: Vai pro campo de ataque, equipe do Santos, placar de 0-0. Você ligado no microfone da Bandeirante, 0 pro CV, 0 pro Universidade Central, 0 também pro Santos. Primeiro jogo dos playoffs da Copa Sul-Americana. 0-0, 9:30 jogados, é o primeiro tempo de bola rolando. Será legal, pô, isso era muito bom. O Jorge falava, ô Jair, e aí, o que, que você viu? Às vezes o cara fala, não vi nada. Não viu nada, vem pro VAR. Ó, vi, achei que foi um pisão, não foi pra tudo isso, não teve tanta intensidade. O VAR chega e fala, ó, beleza, segue. Agora, se o cara fala, não vi nada, chama. Tinha essa comunicação, você lembrou bem, ô Léo Diens.
1: Só decisão final, não pênalti, deixa tudo aberto. Qual é a... Ele pode ter interpretado várias coisas dentro do lance, né? Acho que essa comunicação pode ser mais clara.
0: Escanteio para o Santos bater pela meia esquerda, placar de 0-0, cobra baixinho, cobra por baixo na primeira trave, corta a marcação do CV, põe para fora. No toque da bandeira antes você confere, o ponteirinho tá girando e a bola rolando para você. Copa Sul-Americana, playoffs, antes das oitavas de final, é o jogo de ida na Venezuela, Misael Delgado. Relógio marca 10 jogados, no primeiro tempo. Universidade Central 0. Santos também 0 na Bandeirantes. O QG de Esportes é seu, chega mais. Bueno.
3: Lateral direito, Augustin Giai torce o tornozelo direito. Com isso, fica de fora do duelo contra o Curitiba amanhã, 7:30 da noite, no Couto Pereira.
0: Vai para o campo de ataque, Universidade Central pela meia esquerda, 10, quase 11 minutos jogados na Bandeirantes, alô Baixada Santista no 106.7. Você ligado por enquanto, placar de 0-0, 0 para Universidade Central, 0 também para o Santos, sai jogando a equipe da Universidade Central no campo de defesa. Mosqueira domina, tenta partir para o campo de ataque, ele trabalha, tenta o passe à frente, Zapata. Não conseguiu domínio, botou para fora, Everton.
2: Tentativa do passe ali, né, de triangulação pelo lado esquerdo do Mosqueira com o Lugo acabou dando um passo um pouco forte demais, ela se perde pela linha de lado. Posse de bola pro Peixe no campo de defesa.
0: Placar de 0-0, tudo igual para você, ligado no microfone da Bandeirantes. 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Sim, é Sil, você pode confiar. 11:30 deste primeiro tempo, de bola rolando na Bandeirantes, Sérgio, que é da equipe do Santos. Veríssimo domina pela meia direita, pela quarta zaga, se apresenta, busca jogada Oliva. Oliva como se fosse o terceiro zagueiro, abre a jogada pela meia esquerda, mete a bola nos pés de Ananias. Ananias tenta o passe à frente, passe errado, corta a marcação e tome contra-golpe agora. Vai por dentro com liberdade, Zapata tentou abertura de bola errada. Errada a bola do Zapata, linha de fundo, Ananias vai bem na cobertura. Ganha tiro de meta pro Santos e só isso, Everton.
2: Eram os dois jogadores mais avançados nessa jogada que favorecia a Universidade Central. Perdeu no vacilo do João Ananias e é ele quem na recomposição consegue fazer ali. Proteger a bola para que ela se perca em linha de fundo. Tiro de meta tranquilo pro Peixe.
0: Placar de 0-0, se a jogada da equipe do Santos pelo campo de defesa, domina pela meia direita. Gabriel Menino passe à frente, Miguelito volta. Trabalha no campo de defesa para bom tempo. Bom tempo dentro da grande área. Para Veríssimo, Veríssimo, para Brazão, Brazão. Não é possível, cara. Não é possível. Que, mal acostumado, não. A gente estava no céu, Léo Diens. A gente estava no paraíso. Você pode... Não sei em que é que você acredita ou não, mas um lugar legal, um lugar melhor, um lugar que se vê melhor. A gente tava no paraíso, Léo Diens.
1: Independentemente da sua crença, eu tenho certeza que você tem razão no que você tá falando. Agora, essa saída de bola do Santos é...

0: desesperadora. Isso já é um problema há algum tempo e ficou muito claro contra o Botafogo. Brazão, Veríssimo. Naquele dia, Luan Pérez e agora Ananias. Todos os jogadores têm muita dificuldade para sair jogando. Não tem aquela intimidade com a bola, Martel.
1: Saudades de Argelia, Suíça, meia-noite, a bola rolando. Lateral para a equipe da UCV, bater o campo de ataque para a meia-direita, 13 minutos jogados deste primeiro tempo, de bola rolando. O Santos está no campo de defesa, pressionadíssimo. Faltam 4 anos para a Copa do Mundo. Lateral para a UCV, bater o campo de ataque para a meia-direita.
0: Você está com tanta saudade que você cravou o jogo e o horário. Argelia e Suíça, você narrou
1: meia
0: esse
1: noite,
0: jogo
1: então.
0: Meia-noite.
1: Esse era entre aspas, né, Léo? Esse era o jogo que você falava, será que é legal? Melhor jogo depois do fim da Copa. Sai jogando o Santos do campo de defesa. Brazão dentro da grande área. Mas vai melhorar, torcedor do Peixe. Calma que vai melhorar. 0-0 o placar do jogo. 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Sai jogando o Santos pelo campo de defesa, trabalha Veríssimo. Veríssimo pela meia-direita na entrada da grande área, gira pela canhota, sai jogando Ananias. Ananias pesa a bola no canhoto, volta para Veríssimo. Veríssimo ainda no campo de defesa, caminha com a bola nos pés pela meia-direita para Gabriel Menino. Menino domina, ele ergue a cabeça, vamos ver. Lançou o menino para ninguém. Para ninguém na cabeça do Mortis. Mortis tira a volta para a esquerda, tenta descer com Mana. Com Mana pressionado por Miguelito. Miguelito, ele sim, veio na vontade de perna esquerda, põe para fora. Mas ganha o lateral para o Santos. 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Pro campo de ataque desce o Santos. E agora, hein? Rolaser meteu a bola. Opa! Chegaram firme no Rolaser. Ele mete a bola à frente, pela meia direita para Tassiano, que brigou. Chegou depois. Aí o zagueiro foi experiente, deu um tapa na bola, escorou frente, Tassiano, linha de fundo. Tiro de meta para o CV, só isso?
2: Conseguiu fazer uma bela triangulação pelo lado direito, o Rolaser, mas não tinha espaço para tentar o chute. Ele tentou então o toque para o Tassiano, a bola foi forte demais, o zagueirão só chutou ela contra o jogador ofensivo por parte do Peixe. Tiro de meta para o CV, segue 0-0 em Valência, na Venezuela.
1: Placar de 0-0, toma distância para fazer a cobrança do tiro de meta. Schiavone de perna direita, sobe também a marcação do Santos. Schiavone quebra para o campo de ataque, pela meia esquerda, tenta o desvio frente à marcação, Gonçalves. Ele escora de cabeça, vai-se embora pela linha lateral. Manuel para o Santos bater no campo de defesa pela meia direita. Toma distância, Gabriel Menino. Menino arremessa a bola para Veríssimo. Veríssimo dentro da grande área para Brazão. Brazão de perna direita, ele quebra para o campo de ataque para Tassiano. Antes de Tassiano, toca de cabeça o zagueiro, mas desvia, falta pelo círculo central do gramado. De presente, chega a bola para Rolaser. Rolaser domina, tentou partir para cima da marcação, perdeu. Ganha mais uma vez o CB, lançamento pela ponta esquerda, está aberto. Demorou para chegar, mas chegou. Mosqueira chegou, falhou. Gabriel Menino, Mosqueira abandona a ponta, vem por dentro, pedalou, balançou no meio de dois. Oliva. Bem, o Oliva vem por baixo para consertar a lambança de Menino. Chegava o Mosqueira, tira Oliva. Oliva corta mais, volta pela meia esquerda. Insiste, a equipe do Santos trabalha por dentro. Corredor central, Gabriel bom tempo, abre a jogada. Já está no campo de ataque para Miguelito. Miguelito dominou meio direito, abandona a ponta, vem por dentro, meteu um balão para Rolaser, bateu no gol, por cima. Por cima do Schiavone, em linha de fundo. Na finalização, no bom contragolpe do Santos, é que o Rolaser não acertou o gol, não é isso, Everton?
2: Com certeza, porque de fato o contra-ataque era dos melhores. O Santos parte em velocidade num contra-ataque que também começa e passa pelos pés do camisa 32 e finaliza com ele, recebendo na meia-lua da grande área, perna esquerda na bola, por cima da meta defendida pelo goleiro Schiavone, mas um lance perigoso do Peixe, tiro de meta para o CV.
0: Se o Santos quiser vencer o jogo aqui, esse cara precisa entrar na partida, Rolaser. Qualidade técnica, para mim, ele tem de sobra. E antes da parada para a Copa do Mundo, era um jogador que vinha se destacando. Se o Santos tem alguma qualidade no time de hoje, essa qualidade atende pelo nome de Rolaser.
1: Vai pro campo de ataque, o Santos tá bom. Momento do Peixe, Menino por dentro pra Miguelito. É só devolver pra Menino, Menino vinha pra bater o gol. Miguelito não soltou, Miguelito prende dentro da grande área, meio direito, passe por dentro, passe errado. Errou, Miguelito, corta a marcação do CV, tira. 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Santos está jogando pelo campo de defesa. Oliva pisa na bola. Oliva domina. A bola nos pés, sem pressa, sem Oliva. Volta o jogo pela quarta zaga para Veríssimo. Veríssimo pelo círculo central do gramado. Tenta carregar a bola para o campo de ataque. Ele caminha com a bola nos pés, não dá velocidade. Se apresenta para fazer o primeiro combate. Zapata. Veríssimo abre a jogada pela meia direita para o domínio de Oliva. Oliva carrega a bola, ele cruza a fronteira, dá um tapinha de bola de primeira por dentro.

0: centro pro domínio à frente, Bom Tempo, meia direita para Gabriel Menino, Menino para Bom Tempo, Bom Tempo para Rolezer, Rolezer fintou a marcação, pedalou, balançou na meia direita para Bom Tempo, Bom Tempo, boa bola para Miguelito, fintou no corpo, meia direita, levou para linha de fundo, vai Miguelito, cruza, ganha escanteio. Agora sim funcionou a triangulação do Santos, hein? Miguelito, meia direita, explode no Montes, escanteio pro Santos na ponta direita, e vai ele pra bola, hein, Everton?
1: E é um Santos que chega com o Rolezer, com o Miguelito, também pelo lado direito, Gabriel Menino, e o Motes é quem manda pela linha de fundo. O segundo escanteio do jogo do Santos, Miguelito na bola.
0: Com os dois braços erguidos, escanteio pro Santos, 18 jogado, 0-0, Miguelito perde a esquerda, levantou na segunda trave, no alto, firme pra treinar o goleiro, Schiavone com ela.
1: Era uma jogada ensaiada, tava chegando no segundo pau sozinho ali o Barreal, mas antes dele Schiavone, 1,84m, goleirão de 32 anos, foi nela pra ficar com a bola tranquilamente 0-0.
0: Léo James, 19 jogados, 0-0, Sul-Americana na Bandeirantes, valendo vaga nas oitavas, sem gols.
2: O Santos precisa do Rolezer, é o melhor jogador que o Santos tem, e se ele entrar na partida, a chance do Santos vencer aumenta muito. São nítidas as dificuldades do Peixe pra sair jogando. O Veríssimo toca a bola para Ananias, o Ananias toca para o Gabriel Menino e a bola do Santos não corre da maneira devida. Então o Santos tem muita dificuldade para trocar passes, porque os seus homens de defesa não têm qualidade para isso. Aí o Oliva precisa baixar para receber essa bola, o Rolezer de repente qualificar um pouquinho mais esse passe do Santos. Quando o Santos consegue avançar um pouquinho mais no campo e ela chega a esses homens de definição, o Bom Tempo, o Rolezer, o Barreal, aí sim o Santos consegue criar alguma coisa.
0: Vai para o campo de ataque, o CV domina pela esquerda, Bosquete, Menino, Menino, melhor para o Gabriel Menino, de perna esquerda, ele quebra, tenta descer para o campo de ataque, o Santos corta a marcação, volta para o CV na meia esquerda, Ivan Mosqueira retoma a posse de bola para a equipe venezuelana, 0 para o CV, 0 também para o Santos, no toque da Bandeirantes você confere, o ponteirinho está girando e a bola rolando para você. Copa Sul-Americana, playoffs, valendo vaga nas oitavas de final, jogo de ida. Lá no Misael Delgado, na Venezuela, chegamos a 20 jogados no primeiro tempo. Universidade Central 0, Santos também 0. QG de Esportes da Bandeirantes, chega mais, Lucas Bueno.
3: Além desse jogo, tivemos outro mais cedo, válido pelos playoffs da Sul-Americana. O Tigre venceu por 3-0 o Nacional do Uruguai no primeiro jogo destes playoffs.
0: 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Tarceiro no meio de dois, perde a bola, vem pro contra-golpe, Universidade Central, lançado para a meia esquerda, Mosqueira, Menino, ô Menino, meu Deus do céu, Gabriel Menino, volta pra meia, Mosqueira ganha dele pela meia esquerda, mete a bola por dentro, vai daí, Zapata ameaçou bater no gol, girou no corredor central da intermediária, tentou bater no gol, Gonçalves, prendeu demais do que tentou, passe, errou, Gabriel Menino, acorda, hein, Gabriel Menino. Perdendo o timing, perdendo a posse de bola. E agora o Santos terceiro contra-golpe. Falta para o Santos na meia esquerda, hein? E tá sentindo Mosqueira caído no gramado ainda, o 7 do Universidade Central, Everton.
1: Queria falta, inclusive, os jogadores da UCV. O árbitro deu ali a lei da vantagem. E o Solé, camisa 5, por ter puxado na cara do árbitro ali o Gabriel Bom Tempo durante o contra-ataque, acaba levando o primeiro cartão amarelo do jogo. Francisco Solé, camisa 5, argentino, 29 anos, amarelado.
0: É, o contra-ataque estava sendo armado. Ele puxou, geralmente isso aí é para cartão. E ele para, ele abdica da bola, não é isso, Léo James?
2: Cartão amarelo justo. Ele para a jogada com um puxão, não tem muito o que discutir. Falta para amarelo, assim como seria talvez para amarelo também a entrada do Gabriel Menino no lance anterior pelo lado esquerdo de ataque da UCV, direito de defesa do Santos.
1: E ganhou. O árbitro deixou o lance seguir, mas também amarelou pro camisa 25 do Peixe, um amarelo para cada lado.
0: Aí, Léo Dias, pronto. Ficou bonito, ficou legal. O menino tá tomando um sufoco ali, hein? Perdeu o tempo de bola umas duas, três vezes já, Léo James.
2: Pois é, agora ele quer jogar como lateral direito, vai ter que se adaptar a esse tipo de situação.
0: É que ninguém quer, né? O Mike não quer, ninguém quer jogar ali, né? Sobra pro menino. Vai pro campo de ataque, o Santos pela mesquita, Escobar cruzou com veneno pro meio da grande área, no alto, sobe, bota e tira. Quarta marcação da Universidade Central, volta pro Santos, olha ele aí. Gabriel Menino pela meia direita. 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Ponto back. Falta pro Santos na meia direita aí, Everton.
1: O Gonzalez também acaba puxando ali o Oliva, que fazia e que ganhava no giro. Derrubado, falta marcada.

0: posse de bola pro Santos na meia direita.
1: Ah, não é possível, cara. Não é possível que nós estamos vendo isso. Ô, minha previsão do tempo lá em Valência, quantos graus, hein? Porque é o seguinte, ô Léo James, 23 jogados, primeiro tempo 0-0, a gente tava com saudade da Copa. Não sei se pra pausa, pra hidratação, mas da Copa a gente tava com saudade, ele parou, hein?
2: É pra você matar a saudade, Martelo. Pra gente conseguir comparar a Copa com o jogo que estamos assistindo aqui.
1: Não, eu quero ser justo, vamos ver quantos graus.
0: 25 graus.
1: Que horas são lá, será, hein?
0: 25 graus, não, agora aqui são 9h53, lá 8h53 da noite.
1: Ah, tá bom, 25 graus, 9 da noite, acho que lá tá quente, hein? Eu não sei porque o médico tá de casaco, mas tudo bem. Vamos lá, né, gente? Depois do que fizeram, daqui a pouco vai ter o show da pausa pra hidratação.
0: Sabe quem manda jogos nesse estádio aí? O cara bobo.
1: Cara bobo, tem um monte aqui na Bandeirantes. Placar de 0-0, Léo Dias, e a pausa pra hidratação.
2: Santos tem muita dificuldade pra trocar passes, principalmente quando sai jogando. Lucas Veríssimo, Ananias... não tem um grande passe. O Oliva pode baixar para tentar ajudar.

0: campo e ali ele tem um pouquinho mais de qualidade, principalmente com o Rolaser. O Rolaser precisa participar mais do jogo para que o Santos consiga vencer a partida. O Rolaser vinha muito bem até a parada para a Copa do Mundo. É o jogador mais técnico que o Santos tem à disposição no campo hoje, mas tocou pouco na bola o Rolaser. Então precisa mudar isso, Cuca. Qualificar um pouquinho mais essa saída de bola com o Oliva ou com o Gabriel Bontempo e usar mais o Rolaser nos metros finais de campo, Martelli.
1: 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Repete para mim, por gentileza, o Everton Ramos. As opções de lateral direito, que a gente vai ter que ter isso na ponta da língua, pelo jeito. O Mike, que fim levou?
2: O Mike não está nos planos do Santos, nem nos planos do Santos e nem nos dele continuar no Santos. Nem Mike e nem Zé Rafael, ambos treinam,
1: mas tá separado.
2: Pingando lá, né? Tá pingando. Ambos treinam separado do Santos, que busca aí também rescindir de forma amigável o contrato dos dois jogadores. Agora, na lateral direita, o Santos vai ter que buscar algum jogador da base, viu? Hoje, Igor Vinícius e agora Gabriel Menino.
1: Terminou a pausa para hidratação, viu? E a bola estava parada pela meia direita, era falta para o Santos. 25 jogados da Bandeirantes, Universidade Central 0, Santos também 0. Playoffs das oitavas de final da Sul-Americana. Toma distância, Barreal de perna esquerda. Fatiou a bola para a segunda trave, vai no alto, tranquilo zagueiro. Quarta de cabeça, tira a marcação do CV, lateral para o Santos. Bater o campo de ataque para a meia esquerda. Toma distância, Escobar para repor a bola em campo. Na Bandeirantes, alô Baixada Santista sempre conosco. No 106.7, pisa na bola Barreal. Barreal volta para a meia esquerda, para Escobar, ele tenta fazer o cruzamento, pede a falta, volta para Rolaser. Rolaser pela meia esquerda, trabalha ainda no campo de defesa, no círculo central do gramado. Último homem, capitão Lucas Veríssimo domina. 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Lá pela meia esquerda, em placar de 0-0, desce Oliva. Ele tenta o passe à frente de primeira. À frente, erra a bola, perdeu o Barreal, cortou a marcação do CV. Tome contra-golpe pelo círculo central do gramado. Tenta acelerar Solé. Solé cruza a fronteira, abriu jogada para a meia esquerda, para a Mosqueira. Mosqueira e Menino. Menino já tem cartão. Mosqueira mandou na ponta, veio por dentro, meteu para Zapata. Zapata tentou. Tentou a devolução. A ideia era boa, hein? A ideia era boa, que ninguém foi. Está nos pés do Brasão. No passe nas costas da zaga do Peixe.
2: Mas não só isso também, chegou para desarmar. Na hora da tentativa de passe do Zapata, o Tassiano voltando, ajudando na recomposição. E até por isso eu acredito que o Gabriel Brazão não defende a bola com as mãos. Aguarda ali opções para sair jogando com os pés.
1: Grupo Souza Lima, eficiência e segurança e serviços é no Grupo Souza Lima. 27 deste primeiro tempo, de bola rolando na Venezuela, por enquanto placar de 0-0. Desce para o campo de ataque, o Santos trabalha no campo de defesa com Ananias. Ananias volta centralizado para Lucas Veríssimo. Lucas Veríssimo pisa na bola, ameaça quebrar para o campo de ataque, não tem ninguém, sobe a marcação do UCV. Ananias pela meia esquerda quebra para o campo de ataque, para ninguém. Tá nas mãos do goleiro Schiavone Everton.
2: A bola lançada pelo lado esquerdo do campo de ataque santista, muito forte, mais um lançamento que vai da defesa buscando o ataque, muito forte, direto nas mãos do goleiro Schiavone.
1: Repõe para o campo de ataque, a equipe do Santos já consegue a posse de bola, não se acerta no campo de ataque, a equipe da UCV lateral para o CV bater no campo de ataque pela meia direita. Placar de 0-0, você curtindo na Bandeirantes, o futebol da Bandeirantes, nesta noite de terça-feira, voltando da Copa do Mundo. 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Toma distância para fazer a cobrança, vai lá. Silva, o capitão em arremesso lateral. Silva toma muita distância. Olha a contagem da Copa aí, 5 segundos. Arremessa a bola para o meio da grande área. Ananias, opa, Ananias, cintura dura. Chutou o chão. Ananias, ele dá falta. Oh, cintura dura, Ananias. Eu não sei não se o Gene Vargas não deu perigo de gol. Ele dá falta para o Santos dentro da grande área. O Ananias, numa disputa de bola, ela pega na coxa dele. Ele carrega de canela pro meio da grande área, não pegou na mão não. Tinha reclamação disso. E aí quando ele vai chutar, o Zapata toca nesse... Sei não, hein? Falta pro Santos, é, Everton Ramos.
2: Que lance bizarro. Sabe o que me lembrou? Me lembrou o Botafogo e Santos na quinta-feira.
1: Da pesadelo.
2: João Ananias no lugar do Luan Pérez. E são só 30 minutos de jogo por enquanto. Mas falta marcada a favor do Santos. Não vi essa falta também. Tava recuperando a bola o CV na área santista.
0: Ô, Martelli, é impressionante a dificuldade do Santos de sair jogando. Luan o Veríssimo, o Ananias, o Gabriel Menino, esses caras não conseguem qualificar

0: arrancar a saída de bola do Santos. O único recurso, quando é pressionado, é a bola longa. Só que o Tassiano não é aquele centroavante, pivôzão, que vai sustentar essa bola. A bola passa pelo Tassiano, que é o homem mais avançado do Santos, e a UCV retoma a posse. O Santos tem muitas dificuldades para construir o seu jogo, para trocar passes. É impressionante como essa saída de bola do Santos não funciona até aqui nesses primeiros 30 minutos de jogo, Martelli.
1: É que precisa de tempo para treinar, Léo James. Você quer as coisas muito rápido. É um jogo, dois dias de descanso. Um jogo, dois dias de descanso. Os caras têm que treinar. Você não tem a paciência necessária, Léo James.
0: Sinceramente, com esse elenco atual do Santos,
1: mesmo com tempo para treinar,
0: pode ser uns 3 anos mais ou menos que não vai resolver.
1: Ô Léo, você vai ser o técnico da Copa Imprensa do nosso time ano que vem, viu? Placar de 0-0, vai pro campo de ataque, equipe do Santos. Falhou a marcação, sobrou o Tassiano, bateu no gol. Perdeu! A zaga do Universidade Central bateu cabeça, sobrou dentro da grande área. O Tassiano sai com a bola e o gol aberto. Com a bola e o gol aberto na marca penal, ele bate caindo, passe esquerda do goleiro Schiaffone, perde a chance. Incrível o Tassiano, hein? Aí depois não adianta reclamar. Incrível o gol que perde o Tassiano, Everton Ramos.
2: Em uma falha em que muito o Cuca vem batendo na tecla, até mesmo o antecessor dele, o Vojvoda, o Santos que não consegue matar, aproveitar as oportunidades no campo de ataque. Essa se ofereceu, porque o Rolês iria tentar um passe errado, a bola bate e rebate na marcação da UCV e sobra para o Tassiano sozinho. Ele bate de perna direita, busca o canto esquerdo do goleiro Schiavone, mas manda pela linha de fundo, estava sozinho, era ele o goleiro e o Santos perde a oportunidade do primeiro.
1: 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Copa Sul-Americana, playoffs, passou, tá nas oitavas, perdeu, tá fora, jogo de ida. Na Venezuela, relógio marca 30, agora 31 jogados, do primeiro tempo. Sem gols do Misael Delgado, 0 para a Universidade Central, 0 também para o Santos. QG de Esportes da Bandeirantes, chega mais Lucas Bueno.
3: No Campeonato Brasileiro, Atlético Mineiro e Bahia empataram em 1-1. Juan marcou pelo lado do Galo, enquanto Ademir marcou pelo lado do Bahia.
1: Vem para o campo de ataque o Santos, abertura de bola para a meia esquerda, Escobar levanta na segunda trave, o toque de cabeça fraquinho. Foi fraco, o Rolazer estava por lá, cabeceou, mas já estava caindo. A bola não pega a velocidade, pega a altura. Está nas mãos do Schiaffone.
2: Ele teve que dar alguns passos para trás para conseguir fazer o cabeceio no cruzamento que veio do Escobar. A bola muito forte, acaba mais recuando para o goleiro adversário.
1: 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Atenção, Baixada Santista no 106.7. Daqui a pouco vem ele, hein? Guilherme Agrela para assumir o intervalo inteligente da Bandeirantes no 107.3 para São Paulo e para a região metropolitana, para todos os cantos do Brasil e do mundo no youtube.com/rádio Bandeirantes Oficial. 0 para a Universidade Central, 0 também para o Santos. Trabalha no campo de defesa Universidade Central com Gonçalves. Gonçalves pela meia direita para Silva. Silva volta para a quarta zaga para Peraça. Peraça retoma dentro da grande área para Schiavone. Schiavone domina na marca penal, inteiro de verde. Ele ergue a cabeça de perna direita, não quebra para o campo de ataque, mete a bola nos pés de Gonçalves. Inventou, Gonçalves perdeu, mas aí dois do Santos bateram cabeça. Dois bateram cabeça, Gustavo, não é Gustavo, é Gabriel Bom Tempo que põe pra fora. Tava lá o Gabriel Menino. Estaria na posição, claro, do Gustavinho. Gustavo Henrique tá machucado. E perde muito o Santos sem ele também, né, Léo James? Volta, machuca, mas estava numa boa sequência com o Santos quando não está machucado, quando não está no DM.
0: Já pensando no segundo tempo, o que, que o Santos precisa? Melhorar o passe. Aí você olha pro banco de reservas. E o Santos não tem nenhuma opção de um jogador que possa melhorar a qualidade da saída de bola. Então, eu não vejo, sinceramente, muita solução. Não vou mentir para o torcedor santista, não. A UCV, a Universidade Central, é um time extremamente limitado. Mesmo assim, o Santos tem extremas dificuldades na partida. E quando uma chance se apresenta, o Tassiano, que hoje é o centroavante do Santos, não consegue colocar a bola para dentro. Ele perdeu um gol incrível, era ele o goleiro, era só dar um tapa de chapa no canto que ele faria o gol. E ele conseguiu o mais difícil, que era perder essa oportunidade. O elenco do Santos é muito limitado, por isso é necessário fazer escolhas. É pro Santos ficar de olho no Campeonato Brasileiro para não cair.
1: Vai pro campo de ataque o Santos, Escobar para a esquerda, cruza toda a extensão da grande área, chega para Menino. Menino dominou, fintou, perna esquerda, bateu no gol, vai sobrar, chegou, Bom Tempo, bateu no gol!

0: Santos! Gabriel, bom tempo para abrir o placar para o Santos na Venezuela. O Escobar pela meia esquerda, ele cruza, passa por toda a extensão da grande área, volta para Menino, Menino dentro da grande área, perna direita, ele finta a marcação, bate no gol, travado pelo zagueiro, se oferece para bom tempo, Gabriel, bom tempo, titular nessa noite, domina de perna esquerda, ajeita, bate no ângulo superior direito de Schiavone, na marca dos 35 minutos jogados do primeiro tempo, para a explosão da Baixada Santista, para a explosão de Cuca no banco de reservas. Bom tempo, cruzamento para a área, sobra para ele, Gabriel, bom tempo, faz na Venezuela, o Santos à frente. Universidade Central 0, Santos 1, Everton Ramos.
1: E há que se destacar a bela triangulação pelo lado esquerdo entre Tassiano e Barreal, que faz o cruzamento, o menino tenta o chute, a bola desvia na marcação e se oferece na marca do pênalti para Gabriel Bontempo. Ele consegue trazer para a perna esquerda e bater para o fundo da rede. É o quinto gol de Gabriel Bontempo na temporada. O Santos abre o placar em Valência no Misael Delgado, 1-0.
0: Ô, Léo James, você deu a cutucada, o Santos acordou, viu, Léo James?
2: Será que acordou? Mas nas poucas jogadas que o Santos conseguiu criar até aqui, os dois laterais se apresentaram bastante no campo de ataque. Gabriel Menino pelo lado direito e Escobar do lado esquerdo. E a partir desses cruzamentos, o Santos tenta preencher a área do adversário com o Rolezer, o Tassiano, o Barreal, todo mundo para cabecear essa bola. É um cruzamento que sai da esquerda do Escobar, ela chega até o lado direito com o Gabriel Menino e o Menino faz o passe para o Gabriel Bontempo abrir o placar. O Santos é muito mais time do que a UCV. Mesmo assim, o Santos apresenta alguns problemas graves para o restante da temporada. Não é normal um time ter tanta dificuldade para sair jogando diante de um adversário tão frágil como é a UCV. Lucas Veríssimo, Ananias, são jogadores que têm pouquíssima intimidade com a bola, para dizer o mínimo, viu, Martin?
0: 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Sai jogando a equipe da Universidade Central, agora o Santos à frente. O Peixe à frente em placar de 1-0, gol de Bontempo. 37 jogados desta primeira etapa, tem jogo ainda pela frente. Daqui a pouco o intervalo inteligente no microfone da Bandeirantes. Guilherme Agrela assume para todos os cantos do Brasil. Schiavone domina dentro da grande área, sai jogando para a equipe venezuelana. 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Schiavone de perna direita, ele quebra para o campo de ataque, sobe para tocar de cabeça Gabriel Menino. Ele toca de cabeça, põe para fora, arremesso lateral para um CB bater no campo de ataque para a meia esquerda na Bandeirantes, por enquanto 1-0 para o Santos. Trabalha no campo de defesa Universidade Central, Mortes recua dentro da grande área para Schiavone de perna direita, ele tenta ser jogando por baixo, consegue, para Peraça para a meia direita na meia lua de sua grande área, pisa na bola, erga a cabeça, tenta descer para o campo de ataque, volta para se cobrir de zaga, Mortes domina para a meia esquerda, pressionado pela marcação, ele quebra para o campo de ataque de canhota, toca de cabeça, quarta Veríssimo pelo circo central para bom tempo para Veríssimo, recua no campo de defesa, trabalha tranquilamente o Santos. Ananias domina pela meia direita, inverte a posição, ele é canhoto, aberto pela meia, tenta o passe à frente, deu certo Miguelito fez a parede para Gabriel Menino. Nossa, é uma balsa Gabriel Menino, para ele arrastar a bola pela meia direita, mandou para fora. Sei não, então os caras aí que a camisa branca tá marcando. 38 jogados, 0 para a Universidade Central, 1 para o Santos. Vem para buscar a jogada, Solé no campo de defesa pela meia esquerda. Solé para Cumana volta o jogo pela quarta zaga. Trabalha para Mortes para Gonzalez para Mortes. Sobe a marcação do Santos com Tassiano, Mortes de perna esquerda. Ele levanta para o campo de ataque no peito. Alá futevôlei, Veríssimo ajeita para Oliva pela meia direita, tenta o passe à frente, corta a marcação, coitada da bola. Chega Oliva, volta o jogo pela quarta zaga, mas é falta. Falta no Oliva pela meia direita, bola para o Santos, é isso?
1: Levando a mão ali na região do tornozelo, numa chegada do Williams Lugo, camisa número 11, o árbitro paralisa o jogo bem perto da risca do meio campo. Falta marcada para o Santos, campo de ataque, o Peixe vai vencendo 1-0.
0: 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Gabriel Menino pela meia direita, ele inverte lá para o canto esquerdo, de lateral para lateral, deu certo. Escobar dominou, botou na grama, mais perto a velocidade. Abandona a ponta, vem para dentro, volta para Gabriel Menino. Menino tenta descer para o campo de ataque.

0: mete o passe à frente, chega para fazer o domínio. Miguelito, Miguelito saindo do campo de ataque e recua. Trabalha o Santos no círculo central do gramado para Oliva. Tenta descer para ataque o Peixe. Oliva lança Tasseiro, mas está impedido. Ele nem vai na bola, fez o sinal de ir, mas está nos pés do Schiavone, que retoma pelo campo de defesa. E o Schiavone mete a bola nos pés de Montes. Montes pela canhata para Mosqueiro, sem não, mas gramado, hein? O gramado, hein? Ajudando o Peixe. Miguelito domina. Miguelito ganha a bola para a equipe do Santos. Por dentro para Oliva, tenta o passe à frente. Explode o Gonçalves. Coitada da bola e nos últimos 3 minutos. Mosqueira pela meia esquerda. Ele tenta escapar da marcação. 3 em cima dele. Menino deu o bote. Mosqueira escapou na cobertura. Firme Oliva. Recua na pequena área. Você vai, Brazão, Brazão. Quase que ele deixa essa bola passar. Chapa nos pés de Escobar no campo de defesa pela meia esquerda. 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Copa Sul-Americana, fase de playoffs, venceu, está nas oitavas, primeiro jogo na Venezuela. Lá no Misael Delgado, relógio marca 40 minutos jogados no primeiro tempo. Universidade Central 0, Santos 1, gol de bom tempo. 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
1: Caroline, uma das principais jogadoras do Manchester City feminino, deve deixar os Blues e agora rumo à Espanha. O Barcelona deve anunciar a jogadora nos próximos dias.
0: 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Léo James, quase 41 jogados, 0 Universidade Central, 1 para o Santos. Léo James, e o jogo?
2: Coitada da bola, como você disse. É bem isso que traduz o que é o jogo até aqui. O Santos tem muita dificuldade para trocar passes, principalmente na saída de bola. Ananias e Lucas Veríssimo não são grandes passadores. Quando o Santos, de alguma forma, consegue levar a bola até os últimos metros de campo, aí sim, em algumas oportunidades, o Santos criou, principalmente com seus dois laterais no campo de ataque. Mas é um primeiro tempo pobre do Santos até aqui, por mais que um pênalti claro não tenha sido marcado a favor do Santos, um pisão em cima do Barreal. Gabriel Bontempo foi quem abriu o placar e fez o único gol até aqui do jogo, Martelli.
0: Ó, o Solé comete uma falta agora no Miguelito. O Solé já tem a cartão amarela, hein? Solé deixa o pé. Se ele voltar pro segundo tempo, a próxima falta é para cartão vermelho, hein? Consequência de um segundo amarelo, porque essa falta que ele faz aqui também é passível de um cartão amarelo, viu, Everton?
3: E é um lance muito similar, desculpa o pisão dele por cima depois do jogador do Santos já ter relado na bola, do lance em que o árbitro não marca o pênalti a favor do Santos no começo da partida. Nessa também ele deixa passar pelo menos no cartão da sua falta no campo de defesa a favor do Peixe.
0: Placar de 1 a 0 para o Santos. Santos está vencendo. Você está curtindo no microfone da Bandeirante. 0 para a Universidade Central. 1 para o Peixe. Gol de bom tempo. 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Daqui a pouco vem o intervalo inteligente. Guilherme Agrela para todos os cantores do Brasil aqui na Bandeirantes. A Bandeirantes 42,5. Universidade Central 0, Santos 1 na volta da Copa Sul-Americana. Mosqueira tenta escapar da marcação de Menino. Ele trabalha pela quarta zaga, volta para Gonçalves. Gonçalves pelo círculo central do gramado para amarelado, pendurado. Tá perigoso o jogo para Solé. Solé por dentro para Lugo. Lugo domina, volta, jogada para Solé. Solé cruza a fronteira. Chapa jogada pela meia-direita para Silva. O capitão Silva tenta descer para o campo de ataque. Eu passe à frente para ninguém. Não consegue fazer a parede, o centroavante dá nos pés de Lucas Veríssimo. Ele trabalha por dentro para Oliva. Oliva pela meia esquerda para Ananias. Ananias para Escobar. Escobar para canhota, por dentro para Oliva. Sai jogando por baixo perigosamente o Santos, mas na triangulação funciona. Na meia lua de sua grande área, Veríssimo. Acalma a parada para o Peixe. 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Santos sai jogando pelo campo de defesa, vencendo o jogo pelo placar do 1-0. Oliva mete o bolão à frente, chega para Miguelito. Miguelito domina, adianta, não tá bem o Miguelito, não. Miguelito perde a bola. Tassiano recupera, Tassiano para Rolezer. Rolezer à frente, vamos ver. Miguelito tenta o passe por dentro pela meia-direita para Gabriel Menino. Perde a bola mais uma vez. Tassiano chega atrasado no carrinho, vai tomar cartão, hein? Vem pro contragolpe agora a equipe da Universidade Central. Na ponta esquerda, aberto Mosqueira. Mosqueira e Veríssimo, Veríssimo e Mosqueira. Mosqueira escapou, pedalou, balançou, passou do primeiro, do segundo, dá para bater, não chutou, rolou na entrada. Da grande área, fizeram a parede, Mosqueira tentou passar à frente. Ananias vem por baixo, tira, volta para a Universidade Central. Solé abre a jogada pela meio direita, vai Silva. Silva olha para o meio da grande área, levantou na segunda trave, tá sozinho, toque de cabeça para o meio do gol. Veríssimo na pequena área, rasga de qualquer jeito. Deixaram o Cumana sozinho na linha de fundo e vem de novo.

0: Vinha de novo o Solé pela meia esquerda. O Tassiano vai passar em branco no carrinho. O Tassiano vai passar em branco no carrinho. 44,5. Lateral para a Universidade Central bater no campo de ataque pela meia esquerda. 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Está perigoso o jogo, viu, Leodins? Está perigoso. Pro Santos.
1: Tá, porque o Santos também não faz uma grande partida. Tá 1-0 a favor do Peixe, mas o Tassiano tá abaixo. O Miguelito tá abaixo. O Rolaser ainda não entrou no jogo. Talvez do meio pra frente se salvem Barreal e Gabriel Bontempo. Mas o primeiro tempo do Santos é fraco. Não é um grande primeiro tempo. Não teve um pênalti marcado a seu favor. Deveria ter sido marcado um pênalti pro Santos. O Santos conseguiu chegar ao seu gol, mas o Tassiano, por exemplo, perdeu um gol inacreditável. O time da UCV é muito fraco. Era para o Santos ter criado várias, empilhado chances nesse primeiro tempo. Entretanto, não é o que acontece, Martelli.
2: Mais 3 minutos, vamos até os 48.
0: Mais 3 de bola rolando, portanto, nesse primeiro tempo de placar de 0 para a Universidade Central. 1 para o Peixe. Atenção, alô, Baixada Santista. Alô, Baixada Santista, futebol da Bandeirantes, por enquanto, levando a você no 106.7. Pegando legal, lá na Baixada, 1 para o Santos, 0 para a Universidade Central. 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Vai para o campo de ataque mais uma vez, Universidade Central, 45, quase 46, Lugo do Mina. Está no circo central do gramado, ele abre a jogada para a meia esquerda, chega para o Domínio Mosqueira. Não deixa a bola sair quente, a marca da Cal, quente a linha lateral dos técnicos. Mosqueira domina para a meia esquerda, parte para o campo de ataque, escapa da marcação de Miguelito. Abandona a ponta, vem por dentro, chega por baixo, o Rolaser. No trança-pé, Rolaser comete falta, esse Mosqueira é liso, hein? Lembra disso, Capetinha, mas só no semblante, Everton.
2: E tá fazendo a estreia dele pela equipe da UCV, o Edwin Mosqueira, jogador de 25 anos, colombiano de 1,72m, partia pelo lado esquerdo, tinha o Miguelito e o Rolaser na caça. Por baixo, quem toca nele é o Miguelito, só que o árbitro da falta do Rolaser vai ter uma bola para alçar na área UCV nos instantes finais do primeiro tempo, Martelli.
0: 46,5, falta para a Universidade Central bater no campo de ataque para a meia esquerda. Apenas um jogador do Peixe posicionado na barreira, Miguelito. Vem cobrança de falta, pode ser o gol de empate. O Santos fechadinho lá no meio da grande área. 1 para o Santos, 0 para a Universidade. 46, quase 47. Fecha ali a marcação, Lucas Veríssimo toma distância para fazer a cobrança. Está lá posicionado Cumana. Miguelito na barreira. Sai da bola Cumana, fica Soné. Solé o destro. Solé para o levantamento. Só 5 jogadores venezuelanos na primeira grande área. Autorizado, Solé de perna direita, bateu por baixo, bateu mal. Tassiano vem na cobertura, 47 minutos jogados. Tassiano está jogando para o campo de ataque, ele tenta o passe à frente, chega para fazer o domínio Miguelito. Miguelito consegue o arremesso manual. Lateral está marcado para a equipe da Universidade Central. Foi mal, Miguelito bateu rapidinho por dentro, tentou passar na linha de fundo, vem por baixo. Gabriel Menino estava ligado de perna direita e tira em lateral para a Universidade Central no campo de ataque para a meia esquerda. 47,5. 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Vai terminar o primeiro tempo na Venezuela. O Santos está vencendo pelo placar de 1-0 a equipe da Universidade Central no primeiro jogo. Jogo de ida dos playoffs da Copa Sul-Americana. Semana que vem a parada é na Vila Belmiro. Vai para o campo de ataque mais uma vez. Universidade Central carrega pela meia esquerda. Mosqueira penteia a bola para cima da marcação. Ele está naquele da grande área pela canhota. Escapou do Menino. Levou para a linha de fundo. Ameaçou cruzar 2 em cima dele. Ele cruzou por baixo. Vem o toque de cabeça na trave. Vai para fora. O Mosqueira fez uma senhora fumaça. Para cima de 2 jogadores do Santos, ele cruza rasteiro, o Menino deixa cruzar. Aí o Zapata escora, pega na trave, no pé da trave e vai pela linha de fundo, hein, Everton?
2: O melhor lance da UCV até aqui no jogo, no último minuto do primeiro tempo. Mosqueira liso pelo lado esquerdo, levando muito perigo. No cruzamento, o Zapata se antecipa a marcação, toca de cabeça na trave e a bola se perde pela linha de fundo.
0: Ele vai terminar, achei que fosse escanteio, mas não foi. Termina o primeiro tempo, Jerry Vargas, o árbitro do jogo. O Santos está vencendo a Universidade Central pelo placar de 1-0 com um gol de bom tempo. 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Alô, Guilherme Agrela.
3: Alô, Pedro Martelli. O Santos, por enquanto, vai conseguindo uma vitória importante lá na Venezuela pela Copa Sul-Americana. O bom tempo, né, meu caro Everton Ramos? Que quando começa, normalmente não vai tão bem. Vai melhor quando entra no decorrer da segunda etapa, mas hoje tem sido extremamente

0: decisivo fez o gol da vitória parcial do Santos até aqui, lá em Valência. Me diz o que vê da saída de campo nesse momento de, por enquanto, Santos 1 e contra a equipe da Universidade Central 0, Everton Ramos.
1: Tudo bem, Agrelo. Jogadores, antes mesmo do apito final, bastante ofegante, sentindo, né, esse retorno pós-Copa do Mundo, jogadores pelo menos pelo lado santista. As duas equipes se caminhando rapidamente ao vestiário. Santos, que nesse retorno de Copa do Mundo vai conhecendo, por enquanto, momentaneamente, a primeira vitória. Uma vitória que vai abrindo vantagem no duelo de playoffs da Copa Sul-Americana. Esta que é a partida de ida. Semana que vem tem a volta no mesmo horário, mas na Vila Belmiro.
0: Boa, Everton. Você volta então no segundo tempo de, por enquanto, Santos 1, Universidade Central 0. Ô, Léo Gens, deixa eu te falar um negócio. Ao longo de todo o primeiro tempo, vocês ficaram até brincando, é bem verdade, sobre a depressão pós-Copa do Mundo, que é totalmente normal, bate mesmo em todo mundo que ama futebol. O jogo do Santos, nesse primeiro tempo, pra você que nos acompanha no YouTube, nos comentários de Léo Gens, foi ruim? Foi ruim desse jeito mesmo, Léo Gens? Boa noite a você.
2: Tudo bem, Agrelo. Uma boa noite pra você e pra todo mundo ligado na Bandeirantes. Eu acho que é um primeiro tempo preocupante, porque o Santos, no restante da temporada, não vai enfrentar equipes do nível da UCV. A UCV é uma equipe bem limitada, bem fraca. E o primeiro tempo do Santos foi suficiente para abrir uma vantagem e fazer 1-0? Foi. O Santos foi melhor do que a UCV. Criou uma boa chance com o Roleza chutando por cima. O Tassiano perdeu um gol inacreditável até que o Gabriel Bontempo conseguisse abrir o placar. E ainda teve um pênalti não marcado no Barreal. Para mim, um pênalti claríssimo. Se aquela falta no Otamendi na final da Copa do Mundo foi dada, o pênalti hoje teria que ser dado a favor do Santos também. A minha questão é que um nível de atuação como que o Santos teve nesta primeira etapa contra o CV não será suficiente para o Santos vencer jogos dentro do Campeonato Brasileiro, que é o torneio mais importante para o Santos. O Santos segue como um candidato a rebaixamento. Vários times estão nessa posição no Campeonato Brasileiro. Mas o Santos precisa melhorar principalmente a sua saída de bola. Lucas Veríssimo e Ananias tiveram muitas dificuldades. O Brazão também não é um goleiro que se sente à vontade no jogo com os pés. Qual é a estratégia que muitas equipes que têm esse mesmo tipo de dificuldade seguem? Usam mais a bola longa. Mas o Tassiano é o centroavante do Santos hoje. E ele não é aquele centroavante de área, alto, forte, para segurar a bola. Muitas vezes o Santos rifa a bola e é praticamente devolver a bola ao CV. Então esse é um ponto para o Cuca corrigir. Qualificar essa saída de bola. De repente com o Gabriel Bontempo, ou com o Oliva, ou com um zagueiro um pouco mais técnico, por mais que o Santos também não tenha um zagueiro muito técnico no seu elenco. Então é difícil, com esse elenco aqui vai ser muito difícil, o torcedor do Santos vai sofrer até o fim de 2026. É verdade também que o Santos para hoje tem alguns desfalques importantes, William Arão, João Schmidt, Neymar, Gabigol, são todos jogadores que estão ausentes na partida de hoje, Agrela.
0: É, Léo, e o Cuca fez uma alteração importante na dupla de zaga, tirou o Luan Pérez, que foi um dos protagonistas daquele lance bizarro contra o Botafogo, colocou o Ananias. Então, pra você, o Ananias, e nem é culpa dele, né? Também foi colocado em uma fogueira, dá pra dizer, até

0: time mais qualificado para pressionar a saída de bola do Santos. Mesmo assim, incomodou. Subiu a marcação, tirou o espaço do Veríssimo e do Ananias e quase roubou a bola em várias oportunidades. Fosse a UCV um time mais qualificado, com mais qualidade para fazer esse tipo de trabalho, poderia ter dificultado ainda mais a vida do Santos. Então não estou pensando na partida de hoje. Se o Santos repetir a atuação do primeiro tempo, deve vencer o jogo. Mas estou pensando lá na frente, no restante da temporada. Se tiver atuações desse nível aqui, o Santos vai ter dificuldade dentro do Campeonato Brasileiro.
1: Boa, Léo, gente. Então daqui a pouco a gente volta projetando o segundo tempo aqui do Santos lá na Venezuela. Lembrando que o Neymar e o Gabigol, como o Everton muito bem informou, não viajaram. Inclusive, queria te perguntar sobre isso também, a falta que os dois estão fazendo. Inclusive, antes do break, a falta de Neymar e Gabigol. Neymar, todo mundo fala que faz falta, mas para mim, pelo menos, o Gabigol é o mais importante. É o artilheiro do Santos no ano. O quão sentida está sendo essa ausência do Gabigol e também do Neymar, se você quiser falar do menino Ney.
0: Acho que, tecnicamente, os dois têm a agregar. O Santos não tem o melhor elenco do futebol brasileiro, muito longe disso. Mesmo o Neymar longe do auge, longe do Neymar que a gente já viu, acho que tecnicamente ele pode agregar. Assim como o Gabigol, que é um jogador melhor do que o Tassiano. Acho que não há comparação, mesmo também o Gabigol estando longe do que a gente já viu nos tempos de Santos, na ultrapassagem, nos tempos de Flamengo. Então os dois podem melhorar sim o Santos e eu espero um pouquinho mais de um atleta que está em campo, que é o Rolaser. Para mim, o Rolaser vinha sendo o destaque do Santos até a parada para a Copa do Mundo. Fez grandes jogos no primeiro semestre. E não fez uma boa primeira etapa. O Rolaser sumido, pegou poucas vezes na bola. Se o Santos tem um problema para trocar passes, se o seu meia aparecer na partida, que é o Rolaser, isso pode melhorar um pouquinho. Não falo na saída de bola, porque não é tarefa do Rolaser voltar para ajudar nos primeiros passes. Mas, de repente, conseguir colocar o Tassiano em condições de finalizar, ele teve uma boa chance, que ele mandou para fora, um gol inacreditável, perdido pelo Tassiano. De tal ritmo do Santos, essa é uma tarefa para o Rolaser. E ele não conseguiu executar na etapa inicial, Agrela.
1: E o Santos tem um volante na lateral, que é o Gabriel Menino, que, em tese, ele tem, de fato, um pouco mais de qualidade no passe. Para mim, fez um bom primeiro tempo até aqui, mas tem que ser deslocado para a lateral direito, porque o Santos não tem hoje, e aí perde muito no meio, porque os meio-campistas desse time titular do Santos de agora não tem conseguido fazer essa bola rodar com mais qualidade. O Santos chegou a ter mais de 70% de posse de bola nesse primeiro tempo, terminou com 56%, no final o Zapata inclusive quase empatou de cabeça, então é um time que também tem demonstrado ao longo dessa temporada uma dificuldade gigante de segurar o placar.
0: O Santos tem dificuldade em todas as áreas do campo. O Santos tem dificuldade para fazer tudo num jogo de futebol. Tudo. Tudo o Santos tem dificuldade para fazer. Mas e este é o elenco. Este é o elenco que está à disposição do Cuca, sinceramente. Então não tem muito para onde correr. Tem que tentar melhorar dentro do que é possível fazer com este elenco atual. E nem cobro tanto do Cuca, tá? Há um problema na saída de bola? Há um problema na saída de bola. O Tassiano perdeu um gol? Perdeu um gol. Mas isso tem a ver também com a qualidade individual dos atletas. E o Santos, no momento, tem um transfer ban, não pode inscrever jogadores. Além de estar devendo 2 meses de direitos de imagem a esse grupo de jogadores que entrou em campo hoje.
1: É verdade. Isso é um belo ponto também. Pelo menos no visual aqui, para quem está de fora, não parece um time de má vontade, um time que não está correndo. Muito pelo contrário, estão fazendo o possível lá em Valência, na Venezuela. A gente volta já com o segundo tempo de, por enquanto, Santos 1, Universidade Central 0, pela Sul-Americana aqui na Bandeirantes.
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Vai pro campo de ataque o Santos Escobar para a esquerda, cruza, cruza toda a extensão da grande área, chega para Menino, Menino dominou, fintou, perna esquerda, bateu no gol, vai sobrar, chegou, bom tempo, bateu no gol!

0: Santos! Gabriel, bom tempo para abrir o placar para o Santos na Venezuela. O Escobar pela meia esquerda, ele cruza, passa por toda a extensão da grande área, volta para Menino, Menino dentro da grande área, perna direita, ele finta a marcação, bate no gol, travado pelo zagueiro, se oferece para bom tempo, Gabriel, bom tempo, titular nessa noite, domina de perna esquerda, ajeita, bate no ângulo superior direito de Schiavone.
1: Pedro Martelli narrou neste primeiro tempo um bonito gol de Gabriel Bontempo, que por enquanto vai dando a vitória ao Santos contra a Universidade Central lá na Venezuela, playoffs das oitavas de final da Copa Sul-Americana. Os times estão voltando a campo nesse momento e eu vou perguntar para você rapidamente, né, Eugênio, antes dos 22 entrarem novamente no relvado, o que você mexeria no Santos para tentar manter essa vantagem aí? E daqui a pouco o Everton já confirma se houve alguma alteração ou não, tanto na Laú quanto na equipe do Peixe, Léo.
2: Olha, Grela, eu não mexeria porque eu acho que o Santos não tem grandes opções no banco de reservas. Para mim, o grande problema foi a saída de bola e ter um meio campo com mais capacidade de articulação. Só que as peças que estão no campo já são as melhores para isso, dentro do que o elenco do Santos oferece. Gabriel Bontempo e Rolaser, esses dois, especialmente o Rolaser, ele precisa entrar um pouco mais, participar. Ele é o jogador mais criativo do lado do Peixe, então eu espero um pouquinho mais do Rolaser, que vinha se destacando antes da parada para a Copa do Mundo. É um jogador que tem qualidade, canhoto, traz para dentro, um bom arremate de média e longa distância, tem visão de jogo. É um jogador que pode participar mais nessa segunda etapa do que participou na primeira, Grela.
1: Everton Ramos, você já tem aí em vista alguma mudança no Santos ou na Laú para esse segundo tempo?
3: Por enquanto não, viu, Agrela? Na verdade vejo mudanças na Universidade Central. A saída do camisa 2, o capitão Kendry Silva, para a entrada do 28, Michael Ruiz, 23 anos, lateral direito, tem 13 jogos na temporada, então o Ruiz com a 28 no lugar do 2, Kendry Silva, modificação na equipe da casa.
1: Boa, então os mesmos 11 iniciais da equipe do Santos, que vem para o segundo tempo com ele, Pedro Martelli.
0: Vai começar o segundo tempo, bate na bola, Tarciano, começa o segundo tempo na Venezuela. Pedro Martelli. Curtindo o futebol da Bandeirantes nesta noite de terça-feira. Vamos lá, Everton Ramos, as mudanças ou a mudança, foi uma só na Universidade Central, é isso?
3: Perfeito, na lateral direita, a saída do capitão Kendry Silva, camisa número 2, para a entrada de Michael Ruiz, camisa 28, já em campo.
0: Santos é o mesmo, é isso, Everton?
3: Santos sem nenhuma modificação com os 11 que iniciaram a partida.
0: Por que essa mudança, hein? Você imagina o porquê da mudança, Léo James?
2: O Santos conseguiu criar algumas oportunidades no setor do Kendry Silva no primeiro tempo, usando bastante o Escobar por ali. Pode ter sido por isso. A troca é de um lateral por outro, Martelli. 6 por meia dúzia.
0: Comecinho deste segundo tempo, placar de 1-0. O Santos está vencendo. Bom tempo, marcou o único gol do momento. Único gol do momento é o do Peixe, que faz 1-0. Placar de 0 para a Universidade Central, 1 para o Santos. Já para o campo de ataque, o Peixe domina com o Lizer. Ele abre a jogada para a meia esquerda, para Barreal. Barreal dentro da grande área, fintou 3-2 da barra, bateu o gol, colocado para fora do gol. Por pouco, Barreal. Mas por pouco a sua ideia não deu certo. Barreal recebe a bola do Rolaser, meia esquerda, 3 dedos da bola, foi fraco, mas foi colocadinho no canto esquerdo do Schiavone. 3 dedos da bola, caprichosamente, passe esquerda, linha de fundo, tiro de meta pro Universidade Central e só isso.
3: E o Santos que já começa e que cria com 1 minuto no segundo tempo uma jogada perigosíssima com o Rolaser tocando pro Barreal e o Barreal de 3 dedos mandando à esquerda do gol, tirando tinta da trave e segue 1-0.
0: Santos começa na pressão, abertura de bola para a meia esquerda, para ninguém, passe errado. Manda para fora, que chutinho colocado, foi bem colocado, hein, Neldins? Quase, mas quase que o Barreal faz um gol de extrema inteligência.
2: Uma jogada que o Santos conseguiu construir desde os seus primeiros passes. E a gente anota uma movimentação diferente. O Gabriel Bontempo tentando ajudar o Lucas Veríssimo e o Ananias na saída de bola. Essa pode ser uma solução interessante por parte do Santos. Um bom passe do Oliva também para o Rolaser, naquele espaço que ele domina muito bem. Na entrada da área do adversário, o Rolaser fez o passe, o Barreal saiu da esquerda, veio para dentro e finalizou para quase marcar o segundo gol do Santos. Veremos se o Santos consegue uma segunda etapa melhor do que a primeira, Martelli.
0: E agora fecha o tempo, hein? Fecha o tempo, o Barreal chegou um pouquinho mais forte ali pra cima do jogador da Universidade Central. Aí o Granco, que se eu não me engano tem 18 anos, cara, é novíssimo, né? O Granco foi pra cima dele, se é que ele completou os 18. É, o Barreal deu uma chegadinha ali no Lugo, viu, Everton?
3: Deu uma chegada por trás ali, inclusive os jogadores da UCV queriam um cartão amarelo pro argentino do Santos. Na sequência, o Granco, 17 anos. Tem o Granco, chama atenção inclusive, nascido em 2008, vai completar ainda nesta temporada os 18 anos, deu uma peitada no Barreal, mas só falta marcada para o UCV.
0: 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Três jogadores deste segundo tempo de bola rolando pela carta, 1-0, o Santos está vencendo o jogo. Gabriel, bom tempo, acalma a parada no círculo central, ele traz para o campo de ataque mais uma vez a equipe do Santos, pela meia direita, passe errado, corta a marcação da Universidade Central, chega por baixo, tira de qualquer jeito o zagueiro Mortes, tenta descer para o contragolpe para ninguém, tá nos pés e o Lucas Veríssimo sai jogando para o Santos, trabalha pela meia direita, mete a bola nos pés do Gabriel Menino, ele finta a marcação, abre a jogada pela ponta direita, vai por dentro, mais uma vez se apresenta Oliva pelo cerco central do gramado, ele erga a cabeça, inverte o lado do campo pela ponta esquerda para Barreal, tirou a marcação, voltou para Rolaser domina pela meia esquerda, dois em cima dele, deu um tapa na bola, recua Escobar no campo de defesa pela meia esquerda, retoma para a equipe do Santos que vence pelo placar de 1-0. 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Na Bandeirantes, um abraço à Baixada Santista, esquecido Manuel Zaidan, cara. Esqueci de mandar o seu abraço para o Manuel Zaidan no início do jogo, mas estou lembrando. Um abraço a Manuel Zaidan e a toda a Baixada Santista no microfone da Bandeirantes. 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Vai para o campo de ataque, o Santos Escobar domina para a meia direita, cruzou para trás. Bolão para bom tempo, colocou longe do gol. Colocou longe do gol, mas ele tentava colocar no ângulo, Everton Ramos.
3: Buscava assim como fez no primeiro tempo, quando o Thor trouxe para a esquerda e encontrou o canto superior direito do goleiro. Nessa daqui ele buscava o canto esquerdo, não deu muito certo. Direto pela linha de fundo, é o Santos que chega pela esquerda, tiro de meta para o CV.
0: 5 minutos jogados deste segundo tempo, chegamos a 5 aqui na Bandeirantes, placar de 1-0, o Santos vence o jogo. Trabalha no campo de defesa, Universidade Central, pela meia esquerda, Morte está jogando de perna esquerda, ele quebra para o campo de ataque, sobe para tocar de cabeça, escora, vem Zapata, pela meia esquerda, escorou para Mosqueira, não chutou, cruzou errado, bateu na marcação, voltou Mosqueira, escapou do menino, levou a linha de fundo, cruzou para trás, vai empatar o jogo, falhou, deixou passar, o Granco não domina. E o Gabriel Menino tomou uma suadeira do Mosqueira na ponta esquerda, viu? Everton, você tá de olho, hein?
3: Tá tendo muito trabalho por ali o Gabriel Menino. E o Mosqueira reclama, depois de fazer esse forfé no lado esquerdo do ataque da UCV, reclama de que no cruzamento a bola desvia no braço de alguém. Ela passa pelo Granco, que não consegue dominar. A marcação do Santos tira a linha de lado, por enquanto. Arremesso lateral que favorece a equipe da UCV.
0: Ele deu impedimento, Bandeira, depois na descida do Mosqueira. Sei não, esse lance aprovarem.
3: Semi-automático vem aí.
0: É, tá vindo. 20ª rodada do Campeonato Brasileiro. Na Comebol, nada. Comebol tá sem dinheiro, coitado. Vá para o campo de ataque, o Santos pela meia esquerda, Escobar domina, chapa pela linha de fundo, chega para fazer o domínio, penteia a bola, Barreal escapou da marcação, Branco empurrou. O Branco empurrou, Barreal, nosso juiz não deu a falta. Meu Deus do céu, Jerry Vargas, o juiz não deu a falta, ele claramente empurra, Leodins. Mas claramente o Granco empurra, abandona a jogada e empurra o Barreal.
2: Falta claríssima, assim como o pênalti não marcado a favor do Santos no primeiro tempo em cima do Barreal, Martel.
0: Vai para o campo de ataque, o Santos, placar de 1-0, vence o jogo Peixe. 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Sai jogando no campo de defesa agora tranquilamente o Santos. O Santos que teve um pênalti não marcado, mas foi muito mal mesmo o VAR. Aí tem que estar aquela respirada fundo. Respira fundo. 7 jogados deste segundo tempo. Vai para o campo de ataque o Santos. Trabalha mais uma vez pela meia esquerda com Oliva. Oliva volta. O jogo para a quarta zaga para Ananias. Ananias para a meia esquerda para Oliva. Oliva cruza a fronteira. Passou em velocidade. Gabriel Menino pediu. Oliva prende a jogada de perna direita. Volta pelo círculo central do gramado. Vem para o comando Lucas Veríssimo, meio lento, mas tudo bem. Lucas Veríssimo pela meia direita para Gabriel Menino. Menino para Bolteto, Bolteto levantou na linha de fundo para o Menino. Menino, perna direita, cruzou para Rolenzer. Rolenzer dentro da grande área, tentou dominar, fintou a marcação, perdeu, vem a zaga por baixo, tira, corta, corta parcialmente, volta para a meia esquerda. Escobar ganha, arremesso para o Santos. Dá pressão, Peixe, em Everton.
3: Na chegada pelo lado direito, tentativa de cruzamento. O Rolenzer tentou ganhar ali da marcação. E, de fato, agora a geração mostra a falta ali do jogador pra cima do Barreal, que o árbitro não deu. É o Santos que segue no ataque, Martelli.
0: Foi muita falta, hein? Vai pro campo de ataque o Santos. Lucas Veríssimo da beira pela circunstância central. Levantou a bola na linha de fundo. Chegou o Barreal, cruzou nas mãos do Schiavone. Bem, o Schiavone bem posicionado, tá com ela em mãos, e Everton Ramos.
3: O lançamento do Veríssimo foi um pouco forte demais, e o Barreal, para tentar evitar que ela se perdesse pela linha de fundo, faz o cruzamento direto nas mãos tranquilas do goleiro da UCV.
0: 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Tem coisas que só acontecem na Série B. Vá pro campo de ataque o Santos pela meia esquerda. Não é possível que essa bola no seu por trás. Cruzou o Escobar. Agora sim o Bandeira para. Agora sim ele para e marca a saída de bola pela linha de fundo no cruzamento, hein, Everton?
3: Precisava de um delay, né, o assistente por ali, em mais um lançamento.

0: pelo lado esquerdo do Rolazer, buscando o Barreal, a bola mais forte, mais para a linha de fundo. O Barreal faz o cruzamento, mas ela, no momento do cruzamento, acaba se perdendo, saindo e passando a linha, por isso o tiro de meta está marcado.
1: Schiavone sem pressa, mas devia ter pressa para repor a bola em campo. Perde o jogo para 1-0 na Bandeirantes, 1 para o Santos. Santos está vencendo o jogo. Schiavone de perna direita para a Universidade Central, quebra para o campo de ataque. Anania sobe para tocar de cabeça, volta para Veríssimo. Veríssimo de perna direita, quebra para o campo de ataque para ninguém, coitada da bola de novo. Tassiano consegue o tapinha para Rolizer. Rolizer abriu a jogada para a meia direita, deu certo, chegou para o domínio, tentou escapar Miguelito no meio de dois, levou para a linha de fundo. Vai acabar o campo. Vai acabar o campo, acabou, mas a bola não saiu. Aí depois ele cruzou, mal, linha de fundo, tiro de meta pro Universidade Central.
0: E mais uma vez o assistente demorou para marcar a saída da bola numa jogada pelo lado direito do campo de ataque, em que a marcação do Miguelito. Miguelito consegue recuperar na garra, mas não consegue cruzar a tempo, por isso mais um tiro de meta seguido a favor de Laú.
1: 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Copa Sul-Americana, playoffs. Perdeu, tá fora, venceu o primeiro e o segundo jogo, tá nas oitavas. Na Venezuela, chegamos a 10 jogados do segundo tempo. Universidade Central 0, Santos 1. Que GD Esportes da Bandeirantes fala, Lucas Bueno.
2: Após 22 anos de futebol, Guilherme Ochoa se aposenta oficialmente do futebol.
1: 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Santos vence o jogo. Na Bandeirantes, Léo James, esse comecinho de segundo tempo. O Santos começou na pressão, agora deu uma acalmada, mas teve a chance de fazer o segundo.
3: Nesse segundo tempo, o Santos melhorou um pouquinho a sua saída de bola, porque o Gabriel Bontempo se apresenta para ajudar o Ananias, para ajudar o Lucas Veríssimo. Com isso, o passe do Santos melhora e o Santos consegue se instalar no campo da UCV, rodar a bola de um lado para o outro. Segundo tempo, pelo menos esse início de segundo tempo do Santos, é melhor do que a primeira etapa. Agora, o Santos precisa ficar muito atento com os contra-ataques da UCV, com essa bola em velocidade nas costas da defesa, Martelli.
1: Rolizer tenta meter a bola nas costas da marcação para a meia esquerda, para Tassiano. Tassiano vai, Tassiano. Tassiano volta para Rolizer. Rolizer pela meia esquerda para Barreal. Barreal na meia esquerda por dentro, mete a bola nos pés de Oliva. Oliva dá para bater de longe, preferiu cruzar na ponta direita. Ele leva a bola para Menino. Menino dominou, perna esquerda, bateu no gol. Gol!

0: Santos! Quem diria, Gabriel Menino? Quem diria, Gabriel Menino? O Santos descia por dentro, Oliva, perna direita, enxerga passando na ponta. Gabriel Menino domina, ajeita no peito, perna esquerda, quina da pequena área. Ele bate contra o chão, bate pro chão. Ela morre no canto inferior direito, onde se encontra a rede, a trave. Sem chances pro goleiro, uma pancada de Gabriel Menino. Dominou no estilo, bateu no gol, superando o Cubana. Na marca dos 12 minutos jogados deste segundo tempo, quem diria? Gabriel Menino, não se esperava um gol seu, não se esperava um gol dessa forma. Gabriel Menino amplia para o Peixe da Venezuela. Agora, lá no Misael Delgado, 0 para a Universidade Central, 2 para o Santos, Everton Ramos.
1: Em um jogo com muitos desfalques e de se aproveitar oportunidades, é o que fez o Christian Oliva no meio campo, com um belo passe na direita para o Gabriel Menino, que também se aproveita na lateral direita, na vaga do Igor Vinícius. Antes da marcação chegar, ele chuta rasteiro no canto direito da meta defendida pelo Schiavone. É o terceiro gol de Gabriel Menino com a camisa do Santos, o primeiro como lateral direito. Agora Santos 2, UCV 0.
0: Léo James, pararam de marcar o Gabriel Menino, ele foi-se embora, dominou e bateu no gol, Léo, 2-0.
2: E na parte ofensiva, no jogo de hoje, os dois laterais do Santos vão bem. O primeiro gol é um cruzamento do Escobar, que a bola cruza toda a área, sobra no Gabriel Menino. Gabriel Menino faz o passe e o Bom Tempo finaliza para abrir o placar. E agora uma boa inversão do Oliva para buscar o Gabriel Menino, e ele sozinho domina a bola, traz para dentro e finaliza para fazer o segundo gol do Santos. Gabriel Menino e Escobar fazem até aqui uma boa partida.

0: partida, os dois laterais são liberados pelo Cuca para atacar bastante. E são eles quem ocupam os flancos, os lados do campo. O Barreal vem jogar por dentro, o Miguelito vem jogar por dentro, o Rolaser, todos esses meias do Santos se aproximam para abrir o corredor para os laterais passarem, e eles vêm fazendo um bom jogo até aqui. Tanto o Escobar quanto o Gabriel Menino, Martelli.
1: Ô, Léo James, te falar uma coisa, hein? Dá para conseguir a classificação essa noite, Léo. 2-0, Santos vencendo o jogo. Se forçar um pouquinho, faz o terceiro gol. O jogo de volta, você já começa a pensar em poupar.
0: É claro que dá. O CV é um time muito limitado. Mas é preciso prestar atenção com o contra-ataque do adversário do Santos, Martelli.
1: Vai para o campo de ataque, o Universidade da Central para a esquerda, cruza para o meio da grande área, quarta marcação do Piche, que vence pelo placar de 2-0. Acredita, torcedor do Santos, o Santos vence por 2-0 na Bandeirantes, gol de Menino. Primeiro gol, marcado por Gabriel Bontempo. Os Gabriéis até o momento vão dando a vitória para o Santos, que desce em velocidade para a esquerda, leva para a esquerda, para Escobar, Escobar cruzou para Tassiano, nossa, afasta Tassiano, Tassiano tira da grande área, volta na esquerda para Escobar, Escobar para Barreal, Barreal na entrada da grande área para Rolaser, Rolaser cruzou o bolão, pode marcar o terceiro cruzamento com desvio, escanteio. Escanteio para o Santos bater na ponta direita aí, Everton.
2: E vai encontrando espaço pelo lado direito do ataque. Nessa, o lançamento parte do Rolaser para o Bontempo, que tenta o cruzamento. O Cumana chega um pouquinho antes da bola, rasga pela linha de fundo, tem escanteio. O Santos vai atrás do terceiro.
1: 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Tem coisas que só acontecem na Série B. Miguelito toma distância para a cobrança de escanteio. 15, quase 16 minutos jogados lá no Bololô, lá pro meio da grande área. Escanteio, vai para a bola o Santos. Vai Miguelito para a bola, todo mundo lá prontinho para ouvir orientação de Miguelito, que ergue os dois braços. Então vai, Miguelito. Miguelito levanta no meio da grande área para ninguém tirar a marcação. Rasga a zaga da Universidade Central e um carrinho por trás no jogador venezuelano. O juiz manda seguir, deu nada, hein? Ó, Barreal e o Granco de novo. Barreal e o Granco de novo, hein, Everton?
2: E dessa vez o árbitro para com certo delay, mas ele marca, sinaliza a falta do jogador santista, do jogador argentino do Barreal para cima do Granco. Tá uma disputa à parte dos dois, posse de bola, o CV que perde o jogo 2-0.
1: 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Está jogando a Universidade Central no campo de defesa, 16 minutos jogados deste segundo tempo de bola rolando. Você ligado no microfone da Bandeirantes, trabalha pelo Circo Central do Gramado Solé, o argentino. Solé domina, gira o jogo para a meia direita, inversão de bola lá pela ponta. Chega para o domínio, tapeira a bola, Lugo, Lugo, volta a jogada. Trabalha para a equipe da Universidade Central, pelo Circo Central, para Solé. Solé é obrigado a recuar no campo de defesa para a meia esquerda. 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Mosqueira carrega para o campo de ataque, era meia esquerda, ele desce para a Universidade Central, volta para Cumana. Cumana tenta descer à frente, não consegue, ninguém mete o passe e volta. Jogada, trabalha para a meia esquerda para Solé. Solé vai para o campo de ataque para a equipe venezuelana. Ele ergue a cabeça e levanta a bola na entrada da grande área, na meia direita. Escobar perdeu, viu o toque à frente, era para Granco. Foi forte demais, está nas mãos do Brazão.
2: Na escapada pelo lado esquerdo, o cruzamento vem buscando o Ruiz pela direita. Ele toca de cabeça ali, tentando chegar no Granco, mas a bola se oferece mais ao goleiro Gabriel Brazão, que fica com ela tranquilo. O Santos vai vencendo 2-0.
1: 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Está jogando o Santos no campo de defesa. O banco do Santos está no pique, aí está na pedra, Everton.
2: Diógenes, João Pedro, Robinho Júnior, Rony, Luan Pérez, Moisés, Davizinho, Nadson, Samuel Pierre e Adonis Frias.
1: Vai para o campo de ataque, você tem uns caras aí que é o famoso, né? Quem? Mas
2: base,
1: tudo bem,
2: né?
1: É o pessoal da base, aí tem que dar oportunidade. Torcedor, a gente não conhece ainda, mas num jogo como esse, numa oportunidade como essa, às vezes o cara entra e ó... tira algo da cartola. Robinho que nunca entra, hein, Léo James? Robinho que tá sempre fora. Vai pro campo de ataque o Santos. Gabriel Menino lançado na ponta direita, linha de fundo. Gabriel Menino cruzou, chegou Tassiano. Afasta, Tassiano. Afasta de novo, Tassiano. De perna direita ele tenta, mas ele tira a linha de fundo e vai mudar.
2: Mudança, a segunda na equipe de Laú, a saída do camisa 11, o Williams Lugo, estreante da noite, para a entrada do 10, do ponta direita, Samuel Sosa, 26 anos, vai para o 20º jogo dele na temporada, tem 4 gols, Samuel Sosa com a 10, no lugar do Lugo, camisa 11.
1: Léo James.
0: Sosa é um jogador um pouco mais refinado, um pouco mais técnico do que o Lugo. Não quer dizer que a UCV vá melhorar

0: tanto aqui. No segundo tempo, o Oliva faz um grande jogo. É ele quem vai ditando o ritmo do Santos, quem faz as principais escolhas do Peixe, quem arma as principais jogadas da equipe da Vila Belmiro nesse segundo tempo, é o Christian Oliva. Voltou muito bem no intervalo, Martelli.
1: E do banco do Santos, o Léo James, algum nome para brilhar?
0: Depende de como a segunda etapa se desenrolar agora. Se a UCV se lançar para um tudo ou nada, já que ela está perdendo por 2-0, o Rony pode ser uma opção mais interessante do que o Tassiano no comando do ataque, porque o Rony tem velocidade, vai atacar bem o espaço. De repente, uma oportunidade para testar alguns dos garotos mais jovens também é uma possibilidade, Martelli.
1: Vai para o campo de ataque, o Santos, bom tempo, maltrata a bola, mas bom tempo, fez gol. Tá com crédito. Manda pela linha de fundo, tá difícil, hein? 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Tiro de meta, vai lá, Schiavone. 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Copa Sul-Americana, playoffs. Playoffs da Copa Sul-Americana. Jogo de ida passou, tá nas oitavas. Na Venezuela, Misael Delgado. Relógio marca 20 minutos jogados do segundo tempo. Universidade Central 0. Santos com Gabriel Menino e com Gabriel Bontempo 2. 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
2: O Al-Hilal acerta a contratação do atacante Somerville da Holanda por 464 milhões de reais.
1: O Somerville, quase meio bi, Léo James. Jogador holandês que tomou a vaga do Depay em certos momentos, certo? Aí depois tivemos algumas alterações, mas quando foi para a Copa ele era o titular. No Al-Hilal.
0: Exatamente. Vai jogar no futebol saudita. O Somerville é um bom ponta-direita. Fez uma boa Copa pela seleção holandesa. O Memphis ia brigar como um centroavante, né? Quando o Somerville foi titular, às vezes o Malen foi para a posição de centroavante. E aí ele concorria com o Memphis Depay. Eu gosto bastante do futebol do Somerville. Não acho que ele esteja valendo tudo que pagaram por ele. Mas ele é bom jogador.
1: Meio bi, cara. 464 milhões. Tá louco, minha. Bom, o Al-Hilal foi o pioneiro na contratação. Contratou o Neymar, né? A grana que o Neymar, entre aspas, fez no Al-Hilal foi uma coisa absurda.
0: Você acha que eles se arrependem do negócio?
1: Ah, com certeza. Bom, o Neymar não, né? Tá pingando, vai pro campo de ataque, o Santos vai, Tassiano no meio da grande área, marcou pra Tassiano, Tassiano vai fazer, Tassiano afastou, Tassiano voltou, finalmente Tassiano!

0: Santos! Lava a alma, Tassiano! Chozica, Tassiano! Voltando a Vila Belmiro, é banho no mar, Tassiano! Sai zica do peixe! Barreal mete uma jogada boa dentro da grande área, na entrada da grande área. O Tassiano perde a bola, domina mal. Volta para Barreal, que dentro da pequena área dá a bola nos pés do Tassiano. O Tassiano estava na pequena área, ele bate em cima do goleiro. Schiavone! Para escapar também da vergonha, o Tassiano. Schiavone espalma, mas solta de novo na pequena área, na terceira oportunidade. Aí sim, com gol aberto, o goleiro deitado, com todo o tempo do mundo. Chega a bola para Tassiano. Tassiano bota por cima do gol. Por cima do gol, que estava deitado. O goleiro estava deitado. Finalmente, Tassiano, na marca dos 22 minutos jogados deste segundo tempo. Lava a alma do torcedor do Peixe. Lava a alma, Tassiano. Faz o gol dele finalmente. Agora na Venezuela. 0 para a Universidad Central. 3 para o Santos, Everton Ramos.
1: E tinha que lavar a alma mesmo. Foram pelo menos 3 possibilidades de ir à rede em um mesmo lance. Ele já tinha perdido cara a cara com o goleiro no primeiro tempo. E nessa, depois de um rebote, ele ainda teve tempo de dar um toquinho por cima do goleiro para mandar para o fundo da rede e aumentar a vantagem do Santos. É o 5º gol de Tassiano na temporada 2026. O Santos abre uma bela, larga vantagem e vai dando passos, a passos largos, uma caminhada rumo às oitavas de final da Copa Sul-Americana, 3-0.
0: Léo James, meu Deus do céu, cara. Meu Deus do céu, foi gol do Santos, 3-0, Tassiano e tal, mas difícil, viu, Léo James? O bagulho tá louco hoje, Léo James.
2: No primeiro tempo, o Tassiano perdeu um gol

0: inacreditável. E eu achei que ele fosse perder mais um. A jogada começa e o Tassiano poderia ter limpado o zagueiro, cortado para dentro, o zagueiro ia parar na lateral com o carrinho que ele tinha dado. Ele conseguiu desarmar o Tassiano, a bola sobrou para o Barreal. O Barreal novamente ofereceu uma oportunidade ao Tassiano. Faz, meu filho! E ele conseguiu perder o gol para a defesa do goleiro. Tava debaixo do gol. Aí ela sobrou numa terceira chance. Aí sim o Tassiano conseguiu colocar a bola para dentro. Ele fez aquele movimento de sai zica, mas sinceramente é muito mais do que isso, né?
1: Problema sai do... o quê? A Tem zica. Mais zica? Não, eu digo o Tassiano.
0: O problema do Tassiano, com todo respeito ao jogador, é qualidade técnica mesmo. Não é zica, não é nada. É qualidade técnica. E é preocupante, porque o Tassiano é titular hoje. Tem alguns jogadores que estão ficando no banco de reservas para o Tassiano ser titular do Santos. O que é que está apresentando o Rony, por exemplo, nos treinamentos para o Tassiano ser titular? É inacreditável.
1: Esse é um ponto importante que você levanta, a questão dos treinos, né? Porque muita gente fala, pô, mas vai escalar o Tassiano? A gente não vê os treinos para repetir Tassiano. Tinha o Lautaro, lembra? O Lautaro acho que foi emprestado.
2: Estava emprestado pelo Cruzeiro. O Santos rescindiu esse empréstimo porque o Racing fechou com o Cruzeiro um novo empréstimo. Ele foi emprestado para o Racing de Juan Pablo Vojvoda.
1: É, que gostava dele, né? Inclusive, exato, por isso que foi. É, mexeu,
2: muda.
1: Mudeixe.
2: E daqui a pouco vem dose tripla na UCV, mas no Santos, a saída do Bom Tempo, camisa 49, marcou o segundo gol para a entrada do 81, Samuel Pierre, jogador de 18 anos, quinta partida dele no profissional do Santos neste momento.
1: 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Jogo tá parado, vai mexer a equipe da Universidade Central. 25 jogados, tudo isso enquanto a gente falava aqui, teve a pausa para hidratação, né? Tivemos a pausa para hidratação de novo. A princípio vai ser uma tocada mesmo, a ordem da Conmebol, mesmo com a temperatura amena, temperatura agradável lá no estádio Misael Delgado. Já vai mexer. Vamos a Universidade Central, que tá difícil também, até para pegar a câmera, pegar a numeração, tá complicado, hein? Vamos ver se agora vai, Everton.
2: Vamos lá. A saída do camisa 24 sai o Cumaná, para a entrada do 27 o Carrilho. Carrilho com a 27 no lugar do Cumaná. Camisa 24 é uma das modificações. A segunda ele vai liberar em instantes. A gente vendo aí por enquanto o Cumaná indo em direção. E quem entrou também é o camisa 21, o Rodrigues. Vicente Rodrigues também está em campo. A gente já confirma no lugar do Solé, camisa 5. O Granco com a 47, última modificação para a entrada do camisa 16, o Daniel de Souza. Daniel de Souza, venezuelano de 22 anos, no lugar do Granco, 47. Então as três mudanças para a equipe da Venezuela.
1: Bom, então nós temos o Daniel de Souza e o Sousa em campo pelo lado da Universidade Central. O Samuel Sousa que entrou, tem o próprio Rodrigues e o Carrilho. As mudanças, o Solé estava amarelado, né? Não dava mais para correr o risco, certo, Léo Jens?
0: Isso, não muda o sistema tático, não, o Daniel Sasso. Ele troca o lateral esquerdo, com o Maná foi embora, troca o ponta direita, o Granco, por um outro ponta, e sai o Solé volante também para a entrada do Rodrigues. Então sai um volante, um lateral esquerdo e o ponta direita por jogadores com o mesmo perfil, com as mesmas características, Martelli. Mas é preciso fazer justiça aqui. O segundo tempo do Santos é melhor do que o primeiro. Isso tem a ver com uma saída de bola melhor estruturada, com o Gabriel Menino, com o Oliva baixando para ajudar, o Lucas Veríssimo, o Ananias nos primeiros passes. Dessa forma, o Santos consegue se instalar no campo da UCV, rodar a bola de um lado para o outro e fazer as melhores escolhas. O segundo tempo do Santos é melhor do que o primeiro.
2: Amarelou.
1: Para quem?
2: Para o camisa 10, o Sousa, que entrou nesse segundo tempo, uma cotovelada para cima do Rolaser. Cartão amarelo, então, camisa 10 da UCV.
1: Placar de 0 para a Universidade Central, 3 para o Santos. O Santos vence o jogo pelo placar de 3-0 na Bandeirantes. Um show do Peixe no segundo tempo. Show não. Segundo tempo é um show de resultado só, de 3-0. Mas de futebol mesmo, é isso aqui, ó. 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Ananias parte para o campo de ataque, fez fila, hein? Ananias abriu a jogada para a meia direita. Gabriel Menino dominou na quina da grande área. Olhou para a segunda trave e cruzou com desvio. Está nas mãos do Schiavone.
2: E aí fica tranquila para a defesa do goleiro da equipe venezuelana. Na descida pelo lado direito, ela desvia no meio do caminho e ele faz a defesa.
1: Vai para o campo de ataque mais uma vez. Universidade Central passa à frente e corta a marcação.

0: volta pra Brazão. Brazão dentro da grande área de perna direita, rasga de qualquer jeito. 29 minutos jogados, é o segundo tempo de bola rolando na Bandeirantes, pegando legal para todos os cantos do Brasil. O futebol da Bandeirantes na volta da Copa Sul-Americana. Trabalha no campo de defesa a equipe do Santos com Escobar. Escobar para a esquerda, para o Laser pisa na bola atrás para jogar do Oliva. Oliva pela canhota para Escobar. Escobar volta o jogo pela quarta zaga. Ananias faz a fita à frente, a marcação agora. Estão jogando soltinhos. Soltinhos os jogadores do Peixe. Ananias gira pela meia direita. Mete a bola nos pés de Lucas Veríssimo. Veríssimo pelo círculo central. Ele tenta descer para o campo de ataque com Oliva. Oliva trabalhando no campo de defesa para a equipe do Peixe. Pisa na bola, tá livre de marcação. Barreal abre a jogada pela meia esquerda, pede a bola. Barreal, Barreal ganhou na linha de fundo, pode cruzar, pedalou para cima da marcação, vai Barreal. Barreal ganhou, cruzou na primeira trave, no alto, toca de cabeça, Peraça. Firme, Peraça põe em linha de fundo, escanteio para o Santos na ponta esquerda.
1: Na descida do Barreal pelo lado esquerdo, vamos ver se o árbitro vai já liberar as modificações do Santos. Daqui a pouco vem as três trocas. Troca tripla no Peixe, mas não. Antes, escanteio, Barreal encarregado da cobrança.
0: Toma distância, Barreal para fazer a cobrança de escanteio. Placar de 3-0, Barreal. Perna esquerda na bola, escanteio para o Santos. Barreal partiu, bateu na primeira trave. Tassiano, Tassiano, bem Tassiano. Dominou, rolou na entrada da grande área. Não dá para bater, volta. Volta pelo círculo central do grama do Santos. Acalma a parada. Na meia esquerda, Rolezer domina, Rolezer mete a bola nos pés de Escobar. Escobar, ele finta a marcação, recua. Sofre a falta, Escobar recua e sai jogando o Peixe. Santos abre o campo de ataque. Escobar está sentindo, foi falta, seu juiz. Tem que saber parar, seu juiz. Barreal domina pela esquerda, cruzou Tassiano. Olha o Tassiano, afasta Tassiano. Afasta. Não, mas estava impedido, Everton. É por isso. Calma, Everton.
1: Exatamente. A sorte dele é que ele estava impedido, porque o cruzamento do Barreal veio na medida. Três mudanças daqui a pouco no Santos. Robinho Júnior, Rony e Moisés prontos para entrar. Agora acontecendo já. A saída do camisa 30. O Miguelito para a entrada do Moisés com a 21. Sai também o Rolezer com a 32 para a entrada de Robinho Júnior, camisa 7. E a última modificação, a saída do camisa 16, o Tassiano, para a entrada do 11, Rony. Três modificações, chega a 4 Santos na partida.
0: Falar que agora os caras vão estar rápidos, hein? Ó, Rony, Robinho, Samuel Pierre e Moisés, é um ataque rápido, Léo James.
2: Não, é isso, é velocidade para o Santos nesses minutos finais, com um trio de ataque renovado. Agora, o que é que o Rony está fazendo nos treinos para ele ser reserva do Tassiano? Não é uma crítica ao Cuca, tá? Ele deve ter os motivos dele para escalar o Tassiano e não o Rony. Mas o Tassiano é um jogador muito aquém da história do Santos, do que o Santos merece. E ele foi titular. Se ele foi titular, é porque alguém ficou no banco para o Tassiano jogar. É impressionante isso.
0: É, tem outra, Léo Dias. O investimento do Santos, cara, só gente cara. E não volta, né, Léo James? Você tem Rony, Mike, Zé Rafael. O próprio Gabriel Menino está voltando a jogar agora, não está rendendo. É impressionante como o Santos, com milhões de investimento, não consegue fazer o time render proporcionalmente.
1: Não, eu queria acrescentar não só isso, pensando no futuro também, qual o investimento que esses jogadores vão trazer de retorno para o Santos?
0: Ah, para revender? Gabigol não emprestado, Rony também não.
1: Mike, Zé Rafael.
0: E não estão trazendo a entrega técnica também, né? Esse é o problema. 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Chegamos a 32 minutos jogados deste segundo tempo de bala rolando. É a Copa Sul-Americana na Bandeirante, 0 para a Universidade Central, 3 para o Santos. Vai para o campo de ataque, Sousa para a Universidade Central, perdeu. Oliva tenta descer para o contra-golpe, só. Nossa, Oliva bateu em cima, embaixo, no meio. Bateu de todos os jeitos, é falta para a Universidade Central.
1: Adonis Frias.
2: Vai lá, Everton, passa informação, depois vou passar uma outra aqui.
1: Não, só para confirmar que daqui a pouco tem a última modificação do Cuca. O Adonis Frias com a 98 está pronto para entrar.
2: Sabe quanto custou o Tassiano? Chuta.
0: 20 conto. Mais?
2: 32 milhões de reais custou o Tassiano aos cofres do Santos.
0: 32? O Rolezer foi 60 e pouco.
1: 72.
0: Não é isso? 72. Isso aí foi 104. Mas o Rolezer tá jogando, vai, pelo menos. O Rolezer tá jogando. Meu Deus do céu, cara. 30 conto. Mexe o Santos.
1: A última modificação, a saída do camisa 4, capitão Lucas Veríssimo para a entrada do zagueiro argentino Adonis Frias, camisa 98.
0: É para poupar mesmo o capitão, não é isso?
2: É isso, o jogo está resolvido e o Santos está praticamente na

0: próxima fase da Copa Sul-Americana. Não tem por que desgastar o Lucas Veríssimo, que é o principal zagueiro do Santos, Martel.
1: Desce pro campo de ataque, mais uma vez o Santos pela esquerda. Moisés, você tá fresco, vai embora, Moisés. Moisés por dentro, mete a bola para Samuel. Ele tenta a inversão de bola pela ponta direita, deu certo, a bola é boa. Robinho Júnior dominou, escapou da marcação, levou para meia, vem por baixo, tira a marcação, escavou e afasta de qualquer jeito. 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Cabe mais em Santos. Cabe mais em Peixe. Na Baixada Santista, querendo o quarto gol. Moisés abre a jogada para a esquerda. Escobar para mal demais esse passe do Moisés, hein? Passe lateral, passe errado também. Erra, mas ganha lateral na sequência. Deu sorte a equipe do Santos. Vai para o campo de ataque. O Peixe para a esquerda. Trabalha Escobar pela quarta zaga para a recém chegada a pessoa ao campo. Adonis Frias domina no campo de defesa. 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Copa Sul-Americana, playoffs, valendo vaga nas oitavas, é o primeiro jogo, Venezuela, Misael Delgado, relógio marca, 35 minutos jogados do segundo tempo. Universidade Central 0, Santos 3, na Bandeirantes, o QG de Esportes é seu, chega mais, bueno.
2: O Fluminense anuncia a contratação de Fred, ídolo do Tricolor, como novo treinador da equipe sub-20.
1: Pedro Martelli. Do futebol da Bandeirantes desta noite de terça-feira. Pô, Fred campeão de Copa das Confederações, era o nosso 9 na seleção, além, né, do título também com o Fluminense, campeão brasileiro. Era um bom centroavante, viu, Léo James?
0: Era um baita centroavante, um dos grandes jogadores da história do Fluminense, com certeza. Espero que ele faça um grande trabalho.
1: Vai pro campo de ataque o Santos, lançamento para Rune na linha de fundo. Rune não consegue dormir, vai atrás da bola. Robinho Júnior, a bola não sai. Rente a marca da Cal lá na linha de fundo. Tira de qualquer jeito, afasta a zaga da Universidade Central. 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Daqui a pouco vem o apito final no microfone da Bandeirantes com Guilherme Acrela e Lucas Bueno. Para todos os cantos do Brasil e do mundo. Oliva está jogando pelo circo acertado, gravado, trabalha de primeira para Samuel Pierre para a meia esquerda para Barreal. Barreal cruza a fronteira, carrega a bola para a equipe do Santos. Na Bandeirantes, placar de 3 para o Santos, 0 para a equipe da Universidade Central. Barreal domina. Barreal mete a bola por dentro do circo central para Samuel Pierre. Recua na quarta zaga do campo de defesa. Sai jogando Adonis Frias. Adonis Frias mete a bola de primeira para Menino. Menino para Rony. Bolão para Rony na entrada da grande área. Rony deu o passe para Moisés. Moisés dominou. Passou em velocidade. Pediu, chegou para bater o gol. É pênalti. Tem que marcar o pênalti, o árbitro não deu. Robinho caiu, já levantou. Será que você cavou, Robinho? O Robinho caiu, mas já levantou. A impressão inicial era de... Eu fiquei aqui, opa, acho que foi pênalti. Mas se o cara levantou assim é porque não foi nada, viu, Everton?
3: E não reclamou, né? Se tivesse sido alguma coisa, provavelmente a gente teria o Robinho Júnior já levantando e chamando a atenção do árbitro, que manda o jogo seguir. Posse de bola que favorece a seleção. A seleção não, ó, tô mal acostumado também, né? E a Venezuela e Brasil aqui, né? A equipe da UCV.
1: Mas posso falar que várias vezes minha cabeça tá vindo aqui, ó. Seleção do UCV, seleção do Santos. Só que se eu falar seleção do Santos, a baixada vem aqui no Morumbi e me leva.
0: Eu também tô nessa. Eu tô no ritmo de Copa do Mundo ainda.
1: Difícil. Inclusive, a gente podia pegar uns 10 dias pra readaptar, né? 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Os caras estão saturados. Vá para o campo de ataque o Santos na entrada da grande área. Fita a marcação. O Oliva perde a bola, corta, rasga por baixo. Tira a marcação da Universidade Central. Volta a bola para a equipe do Santos pela meia direita. Vai, Robinho. A chance aí, Robinho. Robinho fitou, bateu no gol. Spalmou o goleiro, spalmou mal. Chegou o zagueiro falhou. Voltou o Rony, bateu no gol.

Santos! Gol de Rony! Rony, o Robinho dominava pela meia direita, ele escapa da marcação. Ô, Schiavone! Ô, Schiavone! Schiavone, solta aí o meu zagueiro Perlaza. Ô, Perlaza! Ele foi tirar, ele furou a bola, pegou nas costas dele e se ofereceu ao Rony. O Rony estava na frente do goleiro e de perna direita bateu caindo.

0: equilibrado no canto inferior direito da meta de Schiavone. Uma noite para se esquecer, a zaga da Universidade Central. Uma noite de goleada para o Santos Rony. Funciona as mudanças de Cuca. Parte no gol, Robinho tira a marcação, tira mal, Pelaza volta nos pés. Rony bota para dentro do gol. Na marca dos 38 minutos jogados do segundo tempo, para fazer virar goleada na Venezuela. Agora Universidade Central 0. Santos 4, Everton Ramos.
1: E volta a pintar notificação na Baixada Santista depois de 5 meses. Eram 5 meses sem marcar. Vai às redes pela segunda vez apenas com a camisa do Santos. Rony, num vacilo da defesa do goleiro e também do Peraza, zagueirão da equipe da UCV. O Santos se aproveita no rebote dado do chute do Robinho Júnior. Rony aproveita o vacilo para mandar para a rede. O Santos goleia 4-0.
0: Ô, Léo Dias, semana que vem põe a base, Léo Dias, em campo. Não é para tudo isso, mas põe reservas, não é isso?
2: Não, né? Dá para preservar alguns atletas. A vantagem é larga do Santos. O Santos, vamos falar a verdade, está na próxima fase da Copa Sul-Americana. Faz um segundo tempo muito melhor do que o primeiro. Isso tem a ver com a mudança na saída de bola, especialmente no início da segunda etapa. O Oliva e o Gabriel Bontempo qualificando o passe, ajudando o Lucas Veríssimo e o Ananias na saída de bola. Com isso, o Santos melhorou, se instalou no campo do adversário, estabeleceu uma grande vantagem e agora o Rony chega ao quarto gol. Mas, novamente, eu ressalto, se o Rony ficou no banco para o Tassiano, o que é que está acontecendo nos treinamentos do Santos?
1: Amarelou.
0: Acho que o Rony não está treinando, né? Pelo jeito. Pode ser isso. Ah, não sei também, hein? Sei não, viu, Bergé? É que o Rony, ele corre, ele tem mais... Às vezes pode ser uma hipótese aqui, o Léo Jens. O cara gosta de um 9 de referência, a gente já viu isso. O Rony não é um 9 plantadão que faz parede.
2: Mas o Tassiano também não é, né?
0: É mais alto, escora uma, duas...
2: Não que o Rony seja um baita jogador hoje, tá? O Rony ainda não disse a que veio com a camisa do Santos. Mas o Tassiano é um jogador muito limitado. Em nenhum momento da passagem dele pelo Santos ele apresentou alguma coisa.
0: 41 minutos jogados deste segundo tempo. É confortável até o momento o Santos. Até o Moisés fitar dentro da grande área. Moisés vai perder, vai pintar o primeiro gol. Chute a gol. A bola pune. Gol! Da Universidade Central. Tá aí, Santos. Está aí a punição de não jogar sério dentro da grande área. O Santos tinha o domínio com Moisés de costas. Ele estava de costas para o meio de campo, de frente para o gol. Moisés perde a bola, ela se oferece dentro da grande área, de perna esquerda, bate no canto superior direito da meta de Brazão. A bola pune. A bola pune, Brazão pula, mas não chega nela. Ruiz com a 28. Michael Ruiz diminui. Perna esquerda na bola, bota no ângulo direito da meta do Brazão. Não, Moisés, não pode, Moisés. Não pode brincar com o Santos. Um para a Universidade Central. Na marca dos 41 minutos jogados deste segundo tempo. Aí não, Moisés. Ruiz diminui e vê a vantagem de 4 cair. Agora na Venezuela. Um para a Universidade Central. 4 para o Santos, Everton Ramos.
1: E se a Universidade Central deu uma ajuda lá atrás, o Santos vai retribuir esse auxílio. Com o Moisés e com o Escobar vacilando dentro da área, o Escobar na hora de afastar a bola e o Ruiz sozinho mandou de perna esquerda, 14º jogo dele na temporada, o primeiro gol com a camisa da UCV, pelo menos em 2026, 4-1.
0: E agora, Léo Jens, 3 de vantagem, eram 4, agora são 3, Léo.
2: E o jogo fica mais aberto, porque o Santos tem jogadores de velocidade, então recupera a bola e acelera. E os espaços se apresentam para a Universidade Central também, que vai colocar velocidade porque precisa diminuir a vantagem do Santos. O jogo fica mais lá e cá, Martelo.
0: Vai para o campo de ataque, equipe da Universidade Central, cruzamento para a esquerda nas mãos do Brazão. 43, não, Peixe, não pode fazer isso não, Santos. 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Placar de 1 para a Universidade Central, 4 para o Santos. O silicato do microfone da Bandeirantes.
1: Matéria.
0: Estava devendo a informação de um amarelo, né?
1: É isso que eu ia falar, justamente por uma falta em cima do Ruiz, que viria a marcar um gol. Escobar, camisa 31, cartão amarelo para o jogador santista.
0: Placar de 4 para o Santos, 1 para a Universidade Central. Santos trabalha no campo de defesa, fica aquele gostinho ruim. Porque com 4-0 você põe os reservas, tranquilamente. Com 4-1, você até põe. Você também põe, mas é mais arriscado, né, Léo?
2: Diante do que a UCV apresentou, Martelli, o Santos pode preservar alguns atletas, sim, no jogo de volta. O Cuca não precisa colocar o time completo para jogar a volta, não.
0: Vai pro campo de ataque o Santos, Robinho lançado pela meia direita, dentro da grande área, Robinho escapou da marcação, limpou, bateu no gol, mas ele também demora demais, o Robinho. 2, 3 lances que o Robinho tentou definir sozinho. Calma, Robinho. Eu sei que faz tempo que você está querendo vestir a camisa, mas calma, Robinho. Foi mal agora, mas ganha escanteio, hein, Everton?
1: E agora tá levando um puxão de orelha do técnico Cuca, que esbravejou no comando técnico após a jogada, pede uma grande oportunidade. Eram 2 contra 2 no ataque santista, a bola sai desviada, se perde. Eu tô em dúvida se em linha de fundo ou em linha lateral, mas a posse de bola é pro Santos no campo de ataque.
0: Escanteio para o Santos da ponta esquerda. 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Olha o Santos chegando, cruzamento na primeira trave. Rony mergulhou. Ele mergulhou, desviou de cabeça, ninguém para fechar, tira a marcação, vai para fora. Lateral e 5. Sobe a placa. Vamos até 50, Léo Dias, mais 5 de bola rolando. 1 para a Universidade Central, 4 para o Santos. Cabe mais um para o Peixe também, viu, Léo?
2: Cabe agora com o time mais veloz, com o Rony, o Robinho Júnior, o Moisés na frente, o Santos pode chegar sim ao 5º gol. Veremos o que vai acontecer nesses últimos 5 minutos de jogo, Martelo.
0: Vai pro campo de ataque, o Santos trabalha por dentro, escapa da marcação, Rony para Moisés, saiu na cara do gol, nos pés, Schiavone se atira contra os pés do Moisés, Schiavone consegue fazer a defesa, já que põe, nossa, mas está pregada a equipe da Universidade Central. Santos capricha que sai o 5º. Vai para o campo de ataque, para a esquerda, vai Real, cruzou a entrada da grande área, Moisés dominou, mas está em outra frequência, Moisés em campo, tira a marcação e tome contragolpe para a Universidade Central. Abertura de bola, vem pela ponta direita, sobe para tocar de cabeça, tira Gabriel Menino. 46 jogados deste segundo tempo, quando o Brasil entra em campo, o trabalho, a convocação é certa. 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Arremesso manual para a equipe da Universidade Central, bater o campo de ataque para a meia esquerda do Santos, que não abre o olho, hein, Santos? Dá para marcar o 5º, mas dá muito bem para tomar o 2º. Lateral para a Universidade Central, bater pela meia esquerda. Arremesso para a meia da grande área, até a escapa da marcação. Vai Ananias, sofre a falta. Ele foi empurrado, é falta para o Santos no campo de defesa, o juiz não deu, hein? O Ananias mergulhou, o juiz não deu. Com isso está marcado escanteio para a Universidade Central, bater pela meia esquerda. Já cobra com pressa. Mosqueiro domina para a meia esquerda, ameaça cruzar. Mas a Universidade Central também é limitada, hein? Tá nos pés do Brasão.
1: Na jogada pelo lado esquerdo, no ataque, o Mosqueiro tentou driblar e até agora tá lá. Caído no gramado, já não aguenta mais, sofrendo de câimbras. A posse de bola é para o Santos, que vence o jogo 4-1.
0: Placar de 4 para o Santos, 1 para a Universidade Central. Fizinho de jogo é a Copa Sul-Americana, no microfone da Bandeirantes para todos os cantos do Brasil e do mundo. Por enquanto, 47 minutos jogados deste segundo tempo de bola rolando. Está vencendo o jogo a equipe do Peixe pelo placar de 4-1. Sai jogando o Santos do campo de ataque, tranquilamente troca passes. E escapa da marcação, tem todo o campo à frente. Não tem pressa nenhuma, Barreal vai para o campo de ataque, ele abre a jogada para a meia direita. Para Menino, levou para a linha de fundo, Menino vai cruzar para Rony, Schiavone. Fecha o ângulo, Schiavone faz a defesa no cruzamento do Menino, era para Rony. Schiavone para salvar a Universidade Central aí, Everton.
1: E eu fiquei com a impressão de que o Menino tentou o gol, mesmo quase sem ângulo, tentou o 5º gol, mas o Schiavone foi bem demais, defendeu sem dar rebote e já sai jogando rápido para a equipe venezuelana.
0: 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Quase 48, Léo James, finzinho de jogo, merecida a vitória do Santos.
2: Merecida, o Santos mesmo com todos os seus desfalques é muito mais time do que a Universidade Central. Fez um bom segundo tempo o Santos, muito melhor do que o primeiro. Destaques individuais, gostei bastante da partida do Gabriel Menino como lateral direito e do Christian Oliva, o primeiro homem de meio campo, que ditou o ritmo do Santos nesse segundo tempo. Foram os dois principais jogadores do Santos em campo hoje, Martelli.
0: Escanteio para o Santos bater na entrada da grande área. Tá pediu Oliva, recebeu o passe. Nossa senhora, Oliva. Escanteio cobrado com ensaio. O Oliva isolou Everton Ramos. Meu Deus, 48,5.
1: E ele deu um sorriso pro juiz e pediu um desvio. Teve a cara de pau de pedir um desvio. Manda direto pela linha de fundo, quase saindo pela linha de lado. Só tiro de meta para a equipe da UCV, que vai perdendo. Goleada 4-1.
0: 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Quase 49 minutos jogados, você ligado no microfone da Bandeirantes, 1 para a Universidade Central, 4 para o Peixe. O Santos está vencendo pelo placar de 4-1, sai jogando no campo de defesa, a equipe do Santos está sentindo O Ananias

0: da marcação, Barreal pela meia esquerda, ele trabalha, volta o jogo, um pouquinho mais atrás para Ananias. Ananias de primeira para o domínio de Oliva. Oliva tenta quebrar para o campo de ataque para Moisés. Moisés consegue fazer o domínio para Oliva. Oliva pela meia direita para Robinho. Robinho tem que soltar. Robinho soltou para Menino, linha de fundo. Menino cruzou, tentava a cabeça de Oliva no alto, tira a marcação. E aí, Misael Delgado vai presenciar Jerry Vargas apontar o centro de campo e terminar o jogo na Venezuela. No primeiro jogo dos playoffs das oitavas de final, o Santos bate a Universidade Central pelo placar de 4-1. Aguardo o jogo da volta, semana que vem. E na Bandeirantes, o apito final é de vocês. Cheguem mais, Lucas Bueno e Guilherme Agrela.
1: É isso aí, Pedro Martelli. Daqui a pouquinho, em alguns instantes, a gente já começa com o apito final, mas antes a gente aciona o Everton Ramos para pegar o que está acontecendo na saída dos dois times.
2: Por enquanto, os dois times tranquilos no centro do gramado, mas quem comemora, pelo menos fora das quatro linhas, é o torcedor santista que se faz presente. No estádio ali com capacidade para 10 mil, que passou longe de uma lotação máxima, mas o torcedor do Santos comemorando, agora os jogadores se cumprimentando. O Santos, que depois da Copa do Mundo conhece então a sua primeira vitória na temporada pós-mundial. O Santos vence por 4-1, abre uma longa vantagem, jogadores comemorando inclusive esse resultado ali no círculo central, no meio do gramado, enquanto pelos lados da equipe venezuelana uma lamentação, uma goleada. 4-1 é uma equipe que a gente já vinha dizendo, né, se reformulando, muitas saídas durante os terremotos que atingiram a Venezuela, por isso também um placar que eles vão sentindo aí, esse 4-1, Santos com vantagem para enfrentar Macará do Equador nas oitavas de final.
1: Só mais uma dúvida, Everton, quando que é o jogo de volta?
2: Semana que vem, 9:30 da noite na Vila Belmiro.
1: Então tá aí, Everton Ramos, ele volta com a gente no apito final, trazendo a coletiva do técnico Cuca, trazendo todos os detalhes. Léo James, 4-1, Santos vence o CV, classificação praticamente garantida, né?
3: Praticamente assegurada, meu caro Lucas Bueno. O Santos é muito mais time do que a Universidade Central. A gente já dizia isso antes da bola rolar, mesmo com todos os desfalques que o Santos tinha para hoje, sem o William Arão, sem o João Schmidt, sem o Neymar, sem o Gabriel Barbosa, mesmo assim o Santos era muito mais time e mereceu vencer até por uma larga vantagem. O primeiro tempo do Santos para mim foi preocupante, porque a equipe da Vila Belmiro tinha muitas dificuldades para sair jogando. Lucas Veríssimo e Ananias não são grandes passadores. O que precisava acontecer? Gabriel Bontempo e Christian Oliva, os dois volantes do Santos, precisavam recuar um pouquinho para ajudar os dois zagueiros do Santos nos primeiros passes. E isso passou a acontecer no segundo tempo. Com isso, o Santos cresceu no jogo, se instalou no campo da UCV e passou a rodar a bola de um lado para o outro em busca dos melhores espaços. A segunda etapa do Santos foi muito melhor do que a primeira. O primeiro tempo terminou 1-0, gol do Gabriel Bontempo. Na segunda etapa, o Santos já começou criando uma boa chance com o Barreal antes de fazer os seus outros três gols. Um com o Gabriel Menino, um dos grandes destaques do Santos hoje, jogando como lateral direito. Foi bem o Menino. O Tassiano, que conseguiu marcar o seu gol, apesar de...
1: depois de muita tentativa.
3: Pois é, e no mesmo lance, ele é desarmado pelo jogador da UCV. Se Sim. ele dá um tapa para a perna direita, o zagueiro passa reto e ia sair lá na lateral.
1: Sim.
3: Mas ele perdeu a bola. A bola se apresentou ao Barreal e o Barreal tocou pro Tassiano e falou: faz, Tassiano. E ele conseguiu chutar em cima do goleiro. A bola voltou numa terceira oportunidade. E aí sim o Tassiano conseguiu colocar a bola pra dentro. Ele fez aquele gesto na comemoração de tipo: sai, zica.
1: Mas não é zica.
3: Não é zica. É qualidade técnica mesmo. E o Santos pagou 32 milhões de reais pelo Tassiano. E o Santos tá com problemas pra pagar os últimos dois meses de direitos de imagem a esses jogadores. Sim. Lá atrás, era previsível que o Tassiano não conseguisse entregar o que o torcedor do Santos merece. Porque não é uma novidade que o Sim. Tassiano não é um jogador qualificado para ser o centroavante do Santos. Não fui eu que contratei, não foi você. Foi essa diretoria que está aí que contratou o Tassiano. Então, esses erros, a diretoria do Santos é quem precisa ser cobrada, porque o Santos está devendo. Não só para o seu elenco, mas também para outros clubes, tanto é que tá vivendo um transfer ban.
1: Exato.
3: Então, antes de fechar o jogo, o Santos chegou ao seu último gol, ao seu quarto gol com o Rony, e se o Tassiano é titular, alguém tá no banco de reservas. Me impressiona o fato do Rony tá no banco pro Tassiano. O Rony é um grande craque.

0: Aqui, é um absurdo o Rony estar no banco? Não, provavelmente ele está apresentando menos nos treinos do que o Tassiano. Só que a gente analisou o jogo hoje e o Tassiano tem muitas dificuldades com a bola. O que é que o Rony está fazendo no dia a dia para não ser titular num dia em que o Gabigol não está disponível, em que o Neymar não está disponível, em que o Tassiano é titular do Santos?
1: Sim.
0: Então é assustador o que o Rony deve estar produzindo no dia a dia do time da Vila Belmiro, que sofreu um gol nos minutos finais do Ruiz. Placar final, Santos 4, Universidade Central 1.
2: É isso aí, o Santos vence por 4-1, praticamente sacramentada a classificação do Santos para as oitavas de final da Sul-Americana. Antes da gente abrir o pito final, Michelzinho, sobe a trilha porque eu vou querer saber do Léo James quem que foi o craque da partida.
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2: E aí, Léo? 4-1 pro Santos, quem que foi o craque de hoje?
0: Gabriel Menino. Fez um bom jogo como lateral direito, acho que é uma notícia boa pro torcedor santista.
2: Fez essa mudança agora, né? O Everton já noticiou que ele não quer mais jogar no meio-campo, jogar em outra posição, pensando numa Copa do Mundo. Tá ambicioso o Gabriel Menino, mas uma mudança.
0: E ele já teve grandes momentos com a camisa do Palmeiras, atuando como lateral direito.
2: E até com a camisa da seleção, né? Ele pega a seleção olímpica, se não me engano.
0: Sim, ele foi convocado pelo Tite, ele foi ouro olímpico em Tóquio 2020, né? A Olimpíada que aconteceu em 2021. Sim. Então, eu acho que pode ser bom para o Santos ele atuar como lateral direito e pode ser bom para o Gabriel Menino, porque é uma lacuna que nós temos na seleção brasileira hoje.
2: Sim,
0: nós não
2: certeza.
0: Temos grandes laterais direitos. E o Menino é um bom jogador. Meio campo, a concorrência é maior e ele não vinha de grandes jogos, nem com a camisa do Palmeiras, muito menos com a camisa do Santos. Então, essa mudança de posição pode ser benéfica não só ao Santos, mas também ao atleta. Com uma menção honrosa também ao Oliva. O Oliva fez um grande segundo tempo. Foi ele quem ditou o ritmo da partida na etapa final. E ele é um dos responsáveis pelo crescimento do Santos no segundo tempo. Mas o cara do jogo foi o Gabriel Menino.
2: Tá, então, Gabriel Menino escolhido como o craque da partida. A Jornada Esportiva Bandeirantes de Santos 4, o CV1, se encerra por aqui. Mas a gente já tem, logo logo, daqui 10 segundinhos, o apito final comigo, Léo James, Guilherme Agrela, Everton Ramos, trazendo a coletiva do Cuca. Se algum jogador passar pela zona mista, a gente vai pegar também, trazer tudo sobre essa partida, sobre esse 4-1, os jogos de amanhã, porque amanhã teremos Campeonato Brasileiro. No final de semana, o Brasileirão segue. Então a Jornada Esportiva fica por aqui e a gente se vê daqui a pouquinho no apito final.
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1: Para o campo de ataque, o Santos Escobar, para a esquerda, cruza toda a extensão da grande área, chega para Menino. Menino dominou, fintou, perna esquerda, bateu no gol, vai sobrar, chegou, bom tempo, bateu no gol!

Santos! Gabriel, bom tempo para abrir o placar para o Santos na Venezuela. O Escobar pela meia esquerda, ele cruza, passa por toda a extensão da grande área, volta para Menino, Menino dentro da grande área, perna direita, ele finta a marcação, bate no gol, travado pelo zagueiro, se oferece para bom tempo, Gabriel, bom tempo, titular nessa noite, domina de perna esquerda, ajeita, bate no ângulo superior, no ângulo superior.

0: Santos! Quem diria, Gabriel Menino? Quem diria, Gabriel Menino? O Santos descia por dentro, Oliva, perna direita, enxerga passando na ponta. Gabriel Menino domina, ajeita no peito, perna esquerda, quina da pequena área. Ele bate contra o chão, bate pro chão. Ela morre no canto inferior direito, onde se encontra a rede, a trave. Sem chances pro goleiro, uma pancada de Gabriel Menino. Dominou no estilo, bateu no gol, superando o Cubana. Na marca dos 12 minutos jogados deste segundo tempo, quem diria? Gabriel Menino, não se esperava um gol.
1: Vai pro campo de ataque, o Santos vai Tassiano no meio da grande área, marcando pra Tassiano. Tassiano vai fazer, Tassiano afastou, Tassiano voltou finalmente, Tassiano!

Santos! Lava a alma, Tassiano! Chosica, Tassiano! Voltando a Vila Belmiro, é banho no mar, Tassiano! Sai zica do peixe! Barreal mete uma jogada boa dentro da grande área, na entrada da grande área. O Tassiano perde a bola, domina mal. Volta para Barreal, que dentro da pequena área dá a bola nos pés do Tassiano. O Tassiano estava na pequena área, ele bate em cima do goleiro. Schiavone! Para escapar também da vergonha, o Tassiano. Schiavone espalma, mas solta de novo na pequena área, na terceira oportunidade. Aí sim, com gol aberto, o goleiro deitado, com todo o tempo do mundo. Chega a bola para Tassiano. Tassiano bota, tira a marcação da Universidade Central. Volta a bola para a equipe do Santos, pela meia direita. Vai, Robinho. A chance aí, Robinho. Robinho fitou, bateu no gol. Espalmou o goleiro, espalmou mal. Chegou o zagueiro falhou, voltou Rony, bateu no gol.

0: Santos! Gol de Rony! Rony, o Robinho dominava pela meia direita, ele escapa da marcação. Ô, Schiavone! Ô, Schiavone! Schiavone solta aí o meu zagueiro Perlaza. Ô, Perlaza! Ele foi tirar, ele furou a bola, pegou nas costas dele e se ofereceu ao Rony. O Rony estava na frente do goleiro e de perna direita bateu caindo desequilibrado no canto inferior direito da meta de Schiavone. Uma noite para se esquecer, a zaga da Universidade Central. Uma noite de goleada para o Santos. Rony com 41 minutos jogados deste segundo tempo. É confortável até o momento. O Santos até o Moisés fitar dentro da grande área. Moisés vai perder, vai pitar o primeiro gol. Chute a gol. A bola pune. Gol da Universidade Central. Tá aí, Santos. Tá aí a punição de não jogar sério dentro da grande área. O Santos tinha o domínio com Moisés. Moisés de costas. Ele estava de costas para o meio de campo. De frente para o gol. Moisés perde a bola. Ela se oferece dentro da grande área. De perna esquerda bate no canto superior direito da meta de Brazão. A bola pune. A bola pune. Brazão pula, mas não chega nela. Ruiz com a 28. Michael Ruiz diminui. Perna esquerda na bola. Bota no ângulo direito da meta do Brazão. Não, Moisés. Não pode, Moisés. Não pode brincar com o Santos. Um para a Universidade Central. Na marca dos 41 minutos jogados deste segundo tempo. Aí não, Moisés. Ruiz diminui e vê a vantagem de 4 cair. Agora na Venezuela.
1: Tá então os gols que deram a vitória para o Santos nesse jogo de playoffs da Sul-Americana. O primeiro jogo desses playoffs. O Santos vence a Universidade Central por 4-1. Apesar de todos os percalços, um primeiro tempo não sendo um dos melhores, a mudança de estádio do jogo por conta de toda a situação que está acontecendo na Venezuela, mas o Santos não tem nada a ver com isso e venceu por 4-1 este primeiro jogo dos playoffs e praticamente garante a sua classificação para a próxima fase, como Everton Ramos já detalhou, podendo pegar o Macará na próxima rodada da Sul-Americana. O Santos que não tem um caminho muito difícil nessa Sul-Americana, não é, Everton? Você consegue detalhar um pouco do caminho do Santos?
2: É, até as quartas a gente tem aqui, ó, na próxima fase, quem passar desse duelo entre Santos e Universidade Central ainda, né, pregando
1: ainda
2: respeito.
1: Sem definição.
2: Exatamente, tem um jogo de volta, né, e futebol. O vencedor, então, desse duelo vai pegar o Macará do Equador, que não é das equipes equatorianas as mais tradicionais, pelo menos no futebol sul-americano. Então, o Macará nas oitavas de final. E aí, nas quartas, o caldo começa a engrossar. Nas quartas, o vencedor dessa chave vai pegar ali quem passar desses três adversários aqui. O primeiro duelo, que acontece, se eu não me engano, amanhã, entre Sporting Cristal e Bragantino, que vai enfrentar o Atlético Mineiro. Então a gente pode ter ali, a depender dos resultados, um Santos e Galo ou um Santos e Bragantino nas quartas de final da Copa Sul-Americana. Mas de fato, levando em consideração outros chaveamentos, outros lados desse chaveamento da Sul-Americana, o do Santos não é o dos mais difíceis, tá?
1: É, realmente. Agora gostaria de desejar uma boa noite para ele, que está conosco neste apito final, Guilherme Agrela, e já aproveitar para fazer uma pergunta tanto para o Agrela quanto para o Léo James. Esse caminho do Santos, é possível ganhar a Sul-Americana ou é melhor focar no Campeonato Brasileiro e a Sul-Americana ser mais algo tranquilo? Ah, se der a gente ganha, mas vamos focar no Brasileirão. Boa noite, Agrela.
3: Oi, Lucas, tudo bem? Boa noite a você e a todos que nos acompanham aqui no apito final da Bandeirantes. Ah, o Santos tem que, né, Léo Gens, focar no Brasileiro, cara. Eu sei que, acho que se tem alguma coisa que o torcedor santista pode ficar feliz ou até aliviado, é que o Santos foi lá contra um time praticamente amador e venceu bem. Não jogou bem, mas venceu bem. Eu até fui pegar aqui, Léo, o Corinthians empatou por 1-1 com esse mesmo time ano passado, depois 3-2 na Arena do Timão. Inclusive, eu estava nesse jogo pelo meu trabalho do TCC. Foi uma loucura, o Corinthians jogou mal, quase perdeu para esse time e hoje o Santos passou longe de perder. Então, assim, a prioridade é o Brasileiro, mas vencer e passar por esse time da UCV é mais que obrigação, e o Santos fez isso hoje, né? Fez o que deveria, fez a lição de casa.
4: Uma boa noite pra você, Agrela, e pra todo mundo que tá ligado no apito final. É bem por aí. O Santos tem que levar a Copa Sul-Americana da maneira como der. Não pode sacrificar o Campeonato Brasileiro pra focar na Copa Sul-Americana. Pra mim, o Santos segue como um candidato ao rebaixamento dentro do Brasileirão. Vai escalar time reserva no Campeonato Brasileiro pra conseguir competir na Sul-Americana? Pra mim, não vale a pena. E é arriscar muito dentro do Brasileirão. O Santos tem que colocar força máxima no Campeonato Brasileiro. E se der para escalar um time competitivo na Sul-Americana, ok. Porque tem uma questão financeira. E o Santos tem muitos problemas para pagar o seu elenco. Segundo o que trouxe o Everton Ramos, o Santos está devendo 2 meses de direitos de imagem a esse grupo de jogadores. Fora a questão do transfer ban e outras negociações que o Santos tem que pagar nos próximos meses. Então a questão financeira é importante que o time vá longe, é uma possibilidade de título, algo que o Santos não conquista há bastante tempo. Então não é para chutar a Copa Sul-Americana, mas é para sempre levar essa competição com um olho no Campeonato Brasileiro, que é o principal torneio que o Santos disputa até o fim do ano. É mais ou menos por aí.
5: Falando um pouquinho, você falou, Léo, das dívidas, e até perguntar pro Everton se ele consegue detalhar todas as dívidas que o Santos tem nesse momento.
4: Mas quanto tempo tem o apito final? Umas 5 horas, mais ou menos?
5: Quanto é a dívida do Santos nesse momento? Se você pudesse estimar ali, mais ou menos.
6: Não, é porque a dívida dos clubes, elas passam em balanços patrimoniais, né? É, a do Santos, no ano passado, em mais de R$1 bilhão. Só que, se a gente for pensar em curto prazo, o pagamento dos atletas, né, que são esses 2 meses de direitos de imagem em atraso, aí a longo prazo a gente tem, por exemplo, a repactuação dos direitos de imagem do Neymar, que foi uma dívida renegociada para ser paga até 2030. Sim. Então, são muitas dívidas.
5: A gente tá falando,
6: por exemplo, também da multa que o Santos vai ter que pagar por ter mandado embora o Juan Pablo Vojvoda. E aí a gente fala de um valor pouco mais de R$10 milhões. É um Santos que ainda não quitou

0: valor referente à última parcela do pagamento do Jean Lucas para o Mônaco e que acabou levando a esse transfer ban, que são 2 milhões de euros, cerca de 12 milhões de reais. Então, se a gente fosse...
1: Seria um apito final longo.
0: Esmiuçar dívida, a gente teria ali um bate-papo bem grande.
2: Ô, Lucas,
0: madrugada dentro.
2: Posso só fazer um questionamento aqui geral? Porque, assim, a Libertadores já ficou muito fácil, né, para os brasileiros disputarem entre si. Hoje os argentinos não conseguem competir mais. Os times equatorianos têm ganhado força, né, até pelo futebol que tem se desenvolvido cada vez melhor lá. Agora, se a Libertadores já é mais fácil, já virou uma mini Copa do Brasil, cara, a Sul-Americana é mais fácil ainda. Então, mesmo um Santos, em todo esse cenário de dívida, de dificuldade, de time ruim, né, com todo o respeito aos jogadores que formam esse elenco, mas não é um time da altura do Santos, ainda assim, ganhar a Sul-Americana não é um absurdo. Mesmo um time que briga contra o rebaixamento pode sonhar em ganhar a Sul-Americana. É isso ou sem chance alguma do Santos chegar a esse título, Léo?
3: Acho que é cedo ainda para dizer que o Santos é um candidato ao título da Copa Sul-Americana. Depende de como as coisas vão se desenvolver nos próximos meses. Tem dois jogadores aqui que ficaram de fora da partida de hoje contra a Universidade Central que podem mudar o patamar do Santos. E aí eu falo de Gabriel Barbosa e de Neymar. É verdade que eles já não jogam mais num nível que eles atuaram durante várias temporadas. O Gabriel Barbosa não é o mesmo da outra passagem pelo Santos ou então do Flamengo. O Neymar, não preciso nem dizer que ele já viveu dias melhores como jogador de futebol, mas eles têm muito a contribuir com esse elenco do Santos, que é bastante limitado.
0: Rony!
3: Mesmo do jeito que eles estão atuando, acho que são dois jogadores considerados titulares do Santos hoje, Agrela.
4: Com humildade, com o pé no chão, sabendo que ia ter o segundo jogo. E é chegar lá, fazer o grande jogo e sair com a classificação.
0: Tá aí então a fala do Rony, uma fala rápida, mas naquilo que a gente estava falando, inclusive, na abertura do apito final. Tem que pregar o respeito, a gente tem um jogo de volta. É claro, não querendo comentar, mas o Santos não deve levar essa partida como parâmetro para esse segundo semestre. Até porque eu acho que a goleada hoje de 4-1 na UCV diz mais sobre o momento da UCV do que o momento do Santos.
3: Não, é bem por aí. Apesar do Santos, contra o Botafogo, para mim, ter feito até uma boa partida. O Santos saiu derrotado, mas por erros individuais. Erro do Luan Pérez, erro do Brazão, e aí o Santos acabou saindo derrotado do Nilton Santos, do Engenhão, na última semana. Mas se a gente for pegar a produção do Santos, ela foi maior do que a do Botafogo naquele dia. Hoje, o Santos teve muitas dificuldades no primeiro tempo, na saída de bola, e acho que esse é um ponto para o Cuca ficar atento, porque o Lucas Veríssimo e o Ananias não são grandes passadores, e a gente assistiu a final da Copa do Mundo, né? E não tem como não traçar um comparativo. A qualidade que tem Cubarsí e Laporte para sair jogando, fora o auxílio que eles têm do Rodri. A gente assiste ao Santos e o Lucas Veríssimo e o Ananias têm muitas dificuldades com a bola no pé. Eles vão precisar muito dos volantes do Santos, do Christian Oliva, do Gabriel Bontempo, e na segunda etapa, esses dois jogadores especialmente, apareceram mais, a bola circulou de uma maneira melhor, de um lado para o outro, e aí o Santos cresceu bastante na partida. Por isso, o segundo tempo foi muito melhor do que o primeiro, levando em consideração também que o Santos teve vários desfalques aqui hoje. William Arão, João Schmidt, Neymar, Gabriel Barbosa, entre outros, Agrela.
1: Só uma coisa antes do Agrela falar, Léo, você comparando Cubarsí, Rodri, é que nem o Marçal comparando o Botafogo e Santos à Inglaterra e Argentina.
3: Não, eu não comparei, tá? A única coisa foi, eu assisti a final da Copa do Mundo e a gente notou a qualidade que esses zagueiros têm pra sair jogando.
1: Com certeza.
3: Hoje, o choque é absurdo.
1: Um pouquinho.
3: Lucas Veríssimo e Ananias têm muitas dificuldades com a bola nos pés.
1: Com certeza.
3: Não que eles sejam jogadores ruins, tá? O Lucas Veríssimo é o melhor zagueiro que o Santos tem à disposição hoje. Mas é muito diferente.
1: É muito diferente. É outro esporte.
3: É outro esporte. E a gente vai demorar para desapegar da Copa do Mundo. Acho que os nossos ouvintes também. Porque o tipo de jogo praticado no Brasil, ou até no nosso continente aqui, na América do Sul, cara, é outro esporte, como vocês disseram. O choque é muito grande quando a gente assiste a uma partida de final de Copa do Mundo, ou que seja, de oitavas de Copa, e a gente passa a assistir um jogo de Copa Sul-Americana.
2: Exatamente. Agora, Léo, você citou dois nomes aí, e assim, eu acho que...

0: A do Neymar é muito repetitivo, né? Eu entendo o ouvinte que não gosta, que fica bravo. Fala, oh, vocês só falam do Neymar e tal. Mas como você citou, eu vou ter que te fazer a pergunta. Você disse que os dois fizeram muita falta e que eles podem potencializar aí a capacidade mesmo ofensiva do Santos. O Gabigol, por ser o artilheiro do time na temporada, eu até entendo. Agora, você realmente acha que o Neymar pode fazer diferença no Santos ainda? Porque briga agora, né, pela classificação às oitavas de final, mas principalmente contra o rebaixamento. Ou seja, se o Neymar não tiver, a chance do Santos cair é menor, é maior.
1: Sim, se ele não estiver, a chance do Santos
0: Mesmo esse
1: cair é maior.
0: Neymar, Léo?
1: Só por um exercício básico aqui, Agrela. Se o Neymar não jogar, quem joga no lugar dele? O Miguelito, por exemplo.
0: Mas o Neymar não joga.
1: O Miguelito é melhor do que o Neymar
0: Ah, não.
1: hoje?
0: Hoje. É pra viralizar isso aqui, né? Mas hoje. Continua, Léo, por favor.
2: Não,
1: Não
2: fala o
1: é
2: que você
1: melhor.
2: pensou.
1: Não é melhor. Mesmo o Neymar
3: Eu
1: com
3: vou
1: todos.
3: trazer. Eu posso entrar nessa
2: É
3: brincadeira?
2: lógico. Fique à
3: Principalmente
1: vontade,
3: porque, e
1: Everton.
3: dando os créditos ao perfil da ESPN, tá? Porque ontem, se eu não me engano, eles lançaram ali uma Santos com e sem o Neymar na temporada. Tudo bem que a quantidade de jogos eu acho já uma quantidade bem diferente. A gente tá falando de 15 jogos com e hoje 22. É, esse dado aqui não tem o resultado de hoje, mas a gente pode fazer agora similar, né? Foram 6 vitórias dos 15 com o Neymar e 5 vitórias das 22 sem o Neymar.
1: E aí tem um outro asterisco, mas aí não vai na linha do que eu vou dizer aqui, tá? O Neymar escolheu os jogos que ele ia jogar este ano. O Neymar jogou os dois jogos contra o Recoleta. Um time, para não dizer outra coisa, semi-amador que o Santos enfrentou nessa Copa Sul-Americana. O Neymar não jogou contra o Palmeiras no Allianz, no antigo Allianz Parque, né? No Bank Arena agora. O Neymar não enfrentou o Flamengo no Maracanã. O Neymar não viajou para enfrentar o Bahia na Fonte Nova. Então o Neymar não jogou os jogos mais complicados do Santos nessa temporada. Mesmo assim, com todas as limitações que o Neymar tem hoje, pelo corpo dele, pela idade mais avançada, ele é um jogador melhor do que o Miguelito. Ele é um jogador melhor do que o Barreal. Por isso, para mim, ele ainda tem o que a contribuir com o Santos. Ele pode melhorar esse time. Não preciso nem falar do Gabigol. Se não joga o Gabigol, joga o Tassiano. Se não joga o Tassiano, joga o Rony. O Gabigol não é o mesmo da outra passagem pelo Santos, lá atrás, quando foi finalista da Copa do Brasil em 2015. Não é o mesmo campeão da Libertadores pelo Flamengo. Mas ele é melhor do que esses outros dois centroavantes que eu citei. Então, a gente trabalha com a realidade hoje, desses dois jogadores. Mesmo dentro dessa realidade, eles têm como contribuir com o Santos. O Santos pode ser um time melhor com esses dois. E cabe ao Cuca encaixá-los junto do Rolaser, porque para mim não dá para tirar o Rolaser do time do Santos. Os três te entregam um pouco sem a bola? Talvez. Mas aí é um problema para o Cuca resolver. Não dá para um deles ficar no banco para jogar um jogador tecnicamente pior.
2: Um pequeno adendo, acho que desses jogos que o Neymar escolheu, só contra o Cerro e contra o
3: San Lorenzo.
2: Contra o San Lorenzo é fora de casa, né? São pouquíssimos jogos que
3: São um
2: ele escolhe
3: pouquinho.
2: que são fora
3: Isso.
2: de casa, né?
3: Isso, teve. O Recoleta, ele joga os dois jogos
2: Ele
3: porque é
2: joga.
3: ele quem abre o placar. Isso. Recoleta, San Lourenço, até pouco antes da Copa, isso era uma outra coisa que a gente batia bastante, que é. Poucos os jogos tinham sido fora de casa, a maioria com o
2: Na vila,
3: Santos
2: né?
3: em casa, que na teoria o Santos já tem que entrar com um certo favoritismo por se tratar de jogo em casa.
1: Não, e a verdade é que o Neymar se preparou para jogar a Copa do Mundo, ou tentou se preparar para jogar a Copa do Mundo. O grande objetivo dele era esse. Só que o objetivo do Santos nunca foi jogar a Copa do Mundo. Então, o objetivo do atleta não estava alinhado ao objetivo do clube. A Copa do Mundo de 2026 acabou. Então, agora o que eu espero é que o Neymar vista a camisa do Santos e que ele esteja alinhado aos objetivos do Santos. Então, objetivo número um do Santos, escapar do rebaixamento. Essa é a primeira missão do Neymar. Passado o rebaixamento, chegando ali aos 45 pontos. Segunda missão, de repente conseguir uma vaga numa competição continental na próxima temporada e brigar na Copa Sul-Americana. O Neymar tem que estar alinhado a esses objetivos do Santos, que são os objetivos do clube. Então, de repente, acho que eu posso ser um pouco ingênuo. Mas se o Neymar está se reapresentando, se ele vai jogar o segundo semestre pelo Santos, agora o objetivo número um dele é brigar pelo que o Santos pretende brigar dentro da temporada. Então pode ser, de repente, um novo Neymar. Tenho certeza que isso vai acontecer? Não tenho. Quais as limitações que o corpo dele tem? quantos jogos ele vai conseguir jogar no segundo semestre. Essas são questões para as quais eu não tenho

0: resposta ainda. Mas eu garanto para vocês, tecnicamente ele é muito melhor do que vários atletas que compõem o elenco do Santos hoje.
1: Uma pequena coisa antes de você falar, Everton, até já perguntando para os três, mas o Everton, como tem mais informação, pode responder melhor. Sobre essa questão de objetivo, a gente agora está numa janela de transferências. O Santos tem algum objetivo de venda ou de contratação nessa janela de transferências? Ah, pretende vender 20 milhões, pretende vender 30 milhões, ou pretende contratar um centroavante, um zagueiro, um goleiro, quem sabe? Qual que é o objetivo do Santos nesse período de janela de transferências?
2: Diria que o principal objetivo do Santos é não perder material humano. Material humano que esteja comprometido com o clube. A gente pode dizer, inclusive eu vi isso nos últimos dias de muitas pessoas, que Mike, Zé Rafael, o próprio Tiquinho Soares, não havia o desejo do Santos em continuar com esses atletas e também desses atletas em permanecer no Santos. Por isso, a rescisão foi o caminho para os três casos. É que a gente está falando ainda de um Mike e um Zé Rafael que não rescindiram. Eles estão treinando separadamente, não devem estar ali não estão nos planos do Santos Futebol Clube. O principal objetivo hoje é aquilo que a gente já vem dizendo durante todo dia, inclusive. Pagar os atletas que estão no Santos hoje, porque a gente sabe que se isso virar uma bola de neve, a gente já está falando de 2 meses de direitos de imagem atrasados, se isso virar uma bola de neve, esse aí é só um fator que facilita muito para o Santos ser um candidato para uma queda no fim da temporada. Sem contar outros episódios que a gente teve, briga com o árbitro porque era para ter sido um substituído, o outro não. São alguns fatores minuciosos que no fim de temporada entra naquela retrospectiva. Você disse em relação a vender e contratar jogadores. Contratar nesse momento não, porque o Santos está impossibilitado de contratar e não há expectativa de derrubar este transfer ban. A expectativa é qualquer recurso novo que entrar para o Santos é liquidar os vencimentos que tem com os atletas. Em relação à venda, o detalhe é esse, o Santos investiu nas últimas 2 temporadas em jogadores que acabam não trazendo um retorno. E aí a gente entra Mike, Zé Rafael, o próprio Rony, que retorno esses jogadores vão trazer para o Santos no futuro. Hoje, para o Santos, nessa janela de transferência, mais uma vez, a base. E quando eu digo a base, Gabriel Bontempo. Já, inclusive, na janela ali, uma sondagem por parte... Ainda não há uma oferta na mesa, tá? Mas uma sondagem por parte do Bayern de Munique. Ele já vinha sendo, inclusive, também, né, sondado em outras janelas de transferências, mas os valores ainda abaixos na expectativa do Santos, que talvez, a depender da situação nessa janela de transferências, tenha que abrir mão de uma alta pedida para conseguir valor para reverter isso, essa situação financeira do clube atualmente.
3: A situação é feia, né, Leogênese?
0: É muito feia, é muito feia. A gente não vai enganar, não vai iludir o torcedor santista, não. A situação do Santos é muito complicada, principalmente por essa parte financeira que o Everton trouxe. Ah, o Rony, o Zé Rafael, o Mike não vão trazer nenhum retorno financeiro. Mas não sabiam disso quando contrataram esses jogadores?
3: Esse é o problema, né?
0: Eles já tinham uma idade avançada quando foram contratados. Eles já vinham de um desempenho aquém do esperado nos clubes anteriores. O Rony já não tinha entregado no Atlético Mineiro. O Zé Rafael já vinha com problema nas costas no Palmeiras. O Mike já vinha de seguidas lesões. E o Santos, mesmo assim, foi lá e bancou. Não, eu vou contratar esses caras. Qual era a chance de dar certo? A chance de dar errado era muito maior. Se você perguntasse para qualquer pessoa que analisa o jogo, ela diria isso. Eu, particularmente, critiquei muito a contratação desses 3 jogadores pelo Santos. O Tassiano. O Santos pagou 32 milhões no Tassiano. Ele vale 32 milhões? Pra mim é um absurdo. É um absurdo o Santos ter gastado 32 milhões no Tassiano. Nada contra a pessoa do Tassiano, nem o conheço. Mas, tecnicamente, ele não entrega pra você pagar 32 milhões no jogador. Ainda mais numa equipe como o Santos, que tem dificuldades financeiras. 32 milhões de reais é uma belíssima quantia. Daria para fazer muita coisa com os 32 milhões de reais que foram desembolsados pelo Santos na contratação do Tassiano. E eu tô parando em 4, 5 nomes aqui, mas a gente pode fazer até uma lista mais extensa. O Santos rescindiu com o Lautaro, certo? Devolveu pro Cruzeiro.
2: Mas esse era um caso emprestado, aí você entra num Bilal Brahim.
0: Então, mas...
1: Que jogou 20 minutos, não foi?
0: Mas o Lautaro Dias, ele recebeu o salário merecido dele durante o tempo que ele ficou dentro do Santos, certo? Então, foi mais um dinheiro que o Santos desembolsou e não teve retorno nenhum, porque o Lautaro não entregou nada. E era natural que ele não entregasse.

0: Porque o desempenho dele pelo Cruzeiro anterior à passagem pelo Santos já demonstrava isso. Então, as contratações que o Santos faz, elas são previsíveis. Você olha para elas e fala, isso aqui vai dar errado. Não tem como dar certo. Num time com os problemas financeiros que o Santos tem, valeria mais a pena dar mais espaço inicialmente para o Gustavinho, para o Gabriel Bontempo, jogadores que demoraram a ganhar certo espaço. Porque esses medalhões, entre aspas, foram testados antes que esses garotos tivessem o devido espaço. Num time com problemas financeiros, você precisa fazer caixa. O Santos não consegue ter receita com a Vila Belmiro, porque o estádio comporta ali 10, 12, 15 mil pessoas, certo, Everton Ramos?
1: A melhor renda do Santos na temporada foi na derrota para o Fluminense. Quase 1.200.000, o que é muito pouco.
0: Muito pouco, muito pouco. O Santos não consegue renda com patrocínios. Qual que é a única fonte de renda que o Santos conseguiria aumentar? Venda de jogadores. Então você precisa pôr esses garotos para jogar, não tem jeito. Um ou outro jogador mais experiente que possa valer a pena. Por exemplo, o investimento que o Santos fez no Rolaser. É um grande investimento, é uma belíssima quantia que o Santos colocou nesse jogador. Mas é um jogador numa idade ainda razoável, 24, 25 anos, se eu não me engano, tem o Rolaser. É um jogador de uma idade razoável, que já entregou bastante no Estudiantes, que teve uma passagem frustrante pelo futebol português do Porto, mas tecnicamente o Rolaser é um jogador refinado. Ok você investir num atleta como esse. O que eu questiono é por que é que o Santos investiu no Zé Rafael, no Rony, no Mike, no Tiquinho Soares, no Lautaro Dias, jogadores que claramente não iriam entregar o que o torcedor do Santos merece. O Santos é muito mal administrado há muito tempo. Não é à toa, não é à toa que o Santos está nesse buraco que está hoje em dia.
2: Ô Léo, inclusive, não é até uma espécie de tentativa de resgatar o passado, né? Porque, o Santos foi atrás daquele Zé Rafael, não desse.
3: O Zé Rafael, entendeu? Se não me engano, ele treina por um mês no Santos antes de ser anunciado, né? Porque ele já tinha o problema nas costas. Sim. E o Santos tinha que analisar se ele tinha condições ou não de ser jogador do Santos.
2: É verdade, bem lembrado. E aí o Santos contrata um jogador como o Zé Rafael, que não é nem sombra do que já foi. O Mike também, ele nem veio tão mal do Palmeiras, né? Mas também já não era mais a mesma coisa. O Rony, ele já foi pro Galo, saiu do Palmeiras, foi pro Atlético, aí vem pro Santos. O Corinthians chegou a negociar, e pro Corinthians, que normalmente faz esse tipo de negociação péssima, não foi suficiente, foi caro demais. O Santos vai lá, tá bom, vem cá. Então assim, não é uma tentativa talvez de resgatar, vamos ver, quem sabe esses caras já experientes resgatem a identidade do Santos. Eu não sei, porque a base não funciona mais pra quem tá lá dentro. Então vamos atrás de jogadores medianos ou muito bons, como o caso do Zé Rafael, mas que já não estão mais na plenitude. Isso é óbvio pra todo mundo, ou seja, planejamento zero, né? Zero.
0: Não, planejamento zero, esquece. Planejamento não existe. É base. As coisas não acontecem por acaso. No Santos se conta muito aquela história dos raios, né? Caiu o raio não sei quantas vezes no mesmo lugar. E o Santos tá achando que isso aí é verdade mesmo. Que o raio vai ficar caindo toda vez no mesmo lugar. Quais clubes trabalham bem a base hoje no futebol brasileiro? Palmeiras e Flamengo. Flamengo também, apesar de dar pouco espaço a esses jogadores depois no profissional. Por que é que eles trabalham bem? Porque eles investem, porque eles põem dinheiro, porque eles investem na captação desses jovens jogadores, a trabalhar esses garotos desde criança até que eles cheguem ao profissional. Não é por acaso. Futebol de base no Brasil, durante muito tempo, foi tratado de maneira amadora. E hoje, os times que dominam as categorias de base não tratam mais o futebol de base como algo amador. Eles investem para colher lá na frente. O que é que o Santos está plantando para colher lá na frente? Para mim, pouquíssima coisa. E aí você vai depender do acaso. No caso do Santos, isso é muito perigoso.
1: Cuca.
4: Porque essa competição é entrega total. É um país contra o outro. A gente com o Recoleta perdemos inúmeras chances nos dois jogos e fomos penalizados. A gente busca agora uma afirmação maior na competição. A gente tem que ter cuidados com o elenco que a gente tem em todos os sentidos para cuidar das três competições que nós temos, né? A Sul-Americana, o Brasileiro sábado e a Copa do Brasil
5: no outro sábado. Então, eu acho que a gente está fazendo certo em dar uma rodada boa no pessoal.

0: Passa confiança para todos, né? Subindo essa meninada aí que também pode ser a nossa solução, como sempre é no Santos, né? E a gente sai bastante feliz com uma vitória, um jogo bem jogado. Algumas coisas poderiam ter sido um pouquinho melhores feitas, mas o importante de tudo é que sai daqui com uma goleada e encaminha bem a classificação para o segundo jogo.
1: Cuca, tudo bem? André Galvão, SBT. São tantos temas hoje, né? Porque muita gente recuperou a confiança, foi legal de ver, né? Jogadores que há tempos não marcavam. Mas eu vou ter que te perguntar sobre o Gabriel Menino, porque ele está jogando agora de lateral direito e ele acabou de dar uma declaração bem forte para a gente, dizendo que durante muito tempo ele brigou com o ego dele, que foi uma briga dele com ele mesmo, que muita gente já dizia para ele que ele deveria ser lateral direito e ele não aceitava, e que ele agora ele aceitou, depois de ouvir muita gente, ele finalmente aceitou e disse que vai brigar por essa vaga até na seleção brasileira. O que você pode falar sobre isso, né? Sobre essa declaração dele, se você de alguma forma participou também disso.
0: Não, o Gabriel, tá bom, ele fez um grande jogo. A última bola ele podia ter tocado pro Rony, já puxei a orelhinha dele. Mas ele fez um grande jogo, participou dos gols, fez gol. É, lógico que é um setor carente no futebol brasileiro, mas eu falaria pro ego dele que ele não tem que ser só lateral direito. Ele é volante, ele é um falso ponta, ele é um coringa, e às vezes você não fica restrito a uma posição, como eu gosto que o jogador jogue em mais posições, e ele faz isso bem, importante demais. Ele está jogando bem, recupera a confiança e a gente vai ganhando peças importantes aí para os momentos decisivos que a gente vem pela frente. Ele está de parabéns pelo grande jogo que fez.
1: Cuca, Ricardo Martins, TNT Esportes. Você disse em certo momento que o Santos não teria frente para disputar três competições: a Copa Sul-Americana, o Campeonato Brasileiro e a Copa do Brasil. Hoje o Santos aqui praticamente se classifica para as oitavas de final da competição. Você continua achando que é muito difícil competir nas três competições? Que realmente você não tem elenco para isso?
0: Não, o nosso elenco é curto. Olha quantos eu tinha no banco hoje. É curto. Mas a gente vai melhorando o elenco. É a melhor contratação nossa. É o elenco estar, além do salário, é o elenco estar se solucionando, achando solução dentro do próprio elenco. Não adianta trazer um, dois jogadores, você tem que recuperar os jogadores que são bons, mas que por uma razão ou outra não estão rendendo. Isso aí acontece em todos os clubes, né? A maioria dos clubes. E a gente espera que essa vitória nos encha de confiança, porém pé no chão, trabalhar muito forte para sábado, em casa, junto do nosso torcedor, poder fazer outro bom jogo.
2: Cuca, boa noite. Felipe Camargo, de Olho no Peixe. Duas em uma, por favor. Primeiro, hoje a gente teve a informação de que pingou na conta aí pelo menos um dos três atrasados, que ontem completou 3 meses, né? E hoje, no dia do jogo, não é a primeira vez que o Santos consegue regularizar no dia de um jogo um dos atrasados. Quero saber se isso, de alguma forma, dá uma animada no vestiário. E a segunda pergunta é, você tentou trazer o Neymar aqui para Venezuela? Houve alguma conversa? Porque o Neymar voltou treinando bem, estava bem na seleção. Teve alguma conversa com ele? Por que que talvez ele não veio para Venezuela? E se você confirma que ele estará à sua disposição contra a Chapecoense?
0: A segunda é importante, a primeira até esqueci, qual é que era?
2: Se o dinheiro que pingou na conta, dá uma negada mais ou menos.
0: Dinheirinho, tá vendo, Zé? Não, isso aí não muda nada o jogo, até porque nós já estávamos preparados para o jogo. Ele entrando hoje, o dinheiro não muda nada, nada. Esse pessoal, esse grupo nosso aí, e tem uma hombridade e um caráter digno de elogios. Poderiam ter adentrado a justiça, pegar o próprio passe. Ninguém fez isso. Todos eles respeitaram, e muito o clube. Isso tem que ser louvável. Não sei se em outros lugares aconteceria a mesma coisa. Sinceramente, eu estou muito contente com o que eles fizeram. Lógico, a gente fortalece, pede para que não façam, né? Porque a gente sabe que o momento do clube é difícil, e se acontece uma debandada, aí a casa cai. E não aconteceu, então a gente está fortalecendo cada vez mais o grupo, tornando eles cada vez mais conscientes da necessidade que a gente tem de ir passando de fases para poder arrecadar também, entendendo o momento do clube, o momento político complicado também, eleição no final do ano. E daqui a pouco, qual é o remédio? É a gente fazer os meninos, no final do ano poder vender um ou dois meninos, que é a solução para o futebol, e isso que a gente espera fazer.
2: E sobre o Neymar?
0: O Neymar, ele, como ele ficou parado dias, naturalmente, por ter não ter tido férias, né? E resolveu-se deixar ele fortalecendo ainda mais, treinando forte, para ter uma sequência de jogos. Nós agora em 10 dias vamos jogar 4 vezes. Então, que vantagem tinha trazer para cá? Vocês vieram, vocês viram quanto é dura a viagem, quanto é difícil chegar aqui em condições ideais. E ele não, está lá trabalhando, trabalhou bem, o Gabigol também, o Arão também, o Schmidt, o Igor. Então a gente ganha opções. É isso, eu acho que foi muito bem pensado.
2: Neymar está confirmado para sábado?
0: Está confirmado.
2: Obrigado.
3: Cuca, aqui. Lívia Camilo, da My News Vita FM. Inclusive, pegando esse gancho, né, sobre as substituições e também sobre a questão do departamento médico, esse resultado, né, um 4-1, ele não é só positivo para encaminhar a classificação, mas também para dar essa rodagem do elenco, né, e tentar poupar um pouco seus atletas. O quão preocupante está para você nesse momento a questão de DM, de lesões, visto também o Gustavinho aí que se lesionou na última?
0: Gustavinho, a gente tem um bom tempo. Essas lesões, elas não estão sendo lesões musculares, né? É lesão pubiana, batida na costela, suspeita até de fissura, dedo quebrado do Igor, né, do Arão à costela. Então, são pancadas que ocorrem durante o jogo, né? Você não consegue fazer o jogador render e o risco de você perdê-lo é maior. Então, a gente tem oportunizado outros jogadores, às vezes improvisando, às vezes dando oportunidade para os meninos, né? Eu acho que eles têm aproveitado bem. No geral, assim, eu estou muito satisfeito com o jogo que o Santos vem jogando. Ele está jogando bem faz tempo já, não é só com o Botafogo e hoje. A gente vem jogando bem com o Cuenca, com o Vitória. A gente jogou bem em empates fora de casa que era para ter ocorrido vitórias, né? Então, o mal que a gente jogou foi uma partida lá em Itaquera. Aquele foi um mau jogo, os demais não, foram todos jogos bem jogados, poderia ter empatado, perdido, ganhado, mas na grande maioria a gente tem jogado bem.
4: Buenas noches, profe. Bien. Luis Castellanos para Deporte Total Venezuela, un placer primero que nada tenerlo acá. Wow. Ha hablado mucho de las deficiencias, las lesiones, todo lo que conlleva, ¿no? Tener juegos tan consecutivos y además también regresar del parón del mundial. En este plano, ¿considera importante también trabajar ese aspecto mental con el jugador? Veo siempre o he captado que trata de mantener a los jugadores jóvenes y sobre todo internados con el equipo para que sepan que en cualquier momento tienen que salir, pero salir con la mente fresca y clara con lo que se tiene que hacer.
0: Sí, o Santos es un club distinto. Allí los chavales todos tienen mucha personalidad. La afición cree mucho en los chavales que suben al profesional. Y ellos son la solución. Quando você tem problemas financeiros como nós outros temos, os chavales são a solução. Hoje temos a metade do plantel aqui, eram jogadores de juniores e outros que podem vir a jogar. Amanhã os chavales têm um partido decisivo com o Vasco da Gama na semifinal do Campeonato Brasileiro Sub-20. E alguns desses que não jogaram hoje jogam amanhã, né? Então, além de estar contento com tudo isso, amanhã vamos também poder fortalecer a nossa base para que consiga outra vitória. Graças.
5: Professor, boa noite. Héctor Natera por Yo Soy Fugbe. Primeiro que todo, felicitações por este jogo que ganaram. Y principalmente, ¿qué análisis hace sobre el rendimiento colectivo, especialmente de cómo el equipo supo golear en los momentos justos del encuentro y qué aspectos considera que deben mantenerse de cara al partido de vuelta en Villa Belmiro?
0: Sí, O CV tinha dois ponteiros muito rápidos,

0: Tinha um centroavante que não é alto, mas tinha um tempo de bola muito bueno, um cabeceio muito bueno, porque ele tem um tempo de bola. Às vezes não precisa ser muito alto para ser bueno cabeceador. E Zapata é bueno cabeceador, tem um tempo preciso, precioso, e sabe jogar também com os pés. Então, no primeiro tempo, o Sevilla queria o contra-ataque, e nós outros não poderíamos ceder a isso, né? Então, foi um primeiro tempo mais disputado, mais difícil, e depois que fizemos o segundo gol, daí se quedou a partida a nós outros, a afeição. E tomamos um gol na final, mérito de o Sevilla, que mereceu por tudo que jogou.
1: Professor Daniel Sánchez para a Conexão Deportiva em Telecolor.
2: A gente então ouviu aí o treinador do Santos, algumas das respostas dele direto da Venezuela, da cidade de Valência, no estádio Polidesportivo Misael Delgado, casa do Carabobo, onde então a equipe do Santos bateu a UCV por 4-1, destacando, claro, amanhã as manchetes, né? Cuca banca Neymar no sábado contra a Chapecoense.
3: Exatamente. Agora, duas coisas que chamaram bastante atenção, né, meu cara Everton Ramos, além desta, da confirmação do Cuca por parte do Neymar contra a Chapecoense pelo Brasileirão. A outra resposta dele sobre o porquê, o motivo da não ida do Neymar à Venezuela. Engraçado, né? Ele passou por um período de férias. Enfim, queria deixar essa pergunta para você sobre essa resposta do Cuca, mas principalmente ele dizendo que o Santos vem jogando bem há um tempo. O Santos vem jogando bem há um tempo, ô Léo Gens?
4: O que é jogar bem?
3: É, pois
4: é. Isso é relativo, né? Dentro das possibilidades do Santos, eu não acho que o Santos tenha feito um jogo ruim contra o Botafogo no Newton Santos. Acho que o Santos fez um bom jogo. Hoje aqui, o Santos fez um bom segundo tempo, um primeiro tempo que não foi satisfatório. O Santos tinha muitos problemas para sair jogando e acho que isso foi acertado pelo Cuca no segundo tempo. O Oliva e o Gabriel Bontempo ajudaram o Lucas Veríssimo e o Ananias e o Santos cresceu de produção na segunda etapa. Tanto é que o primeiro tempo terminou só 1-0 e a segunda etapa terminou 4-1 a favor do Santos. Sobre Neymar. E ele falou que foi uma opção do Santos não levá-lo para a Venezuela e que o Santos vai acumular uma sequência de jogos num curto intervalo de tempo. Eu acho que até é um acerto por parte do Santos. Eu não levaria o Neymar para esse jogo hoje na Venezuela, com todo o desgaste que ele possa ter. A gente tem que entender que o Neymar não vai jogar todos os jogos. Ele não tem mais condições para isso. Então, quais são os jogos mais importantes da sequência do Santos? Essa sequência mais importante não inclui o jogo de hoje para mim, até por todo o desgaste de você ter que ir até a Venezuela e tudo mais. Então, se o Santos resolveu preservar o Neymar hoje, eu acho que foi um acerto, até porque era o adversário mais acessível do Santos nessa próxima sequência de jogos, o jogo fora de casa. Não acho que seja bom pro Neymar ele atuar no próximo meio de semana, no jogo de volta. Acho que é mais um jogo que você pode preservar o Neymar para que ele seja saudável para o Campeonato Brasileiro. Ali, o Neymar será mais do que importante para o Santos.
3: Ô, Léo, então vamos fazer o seguinte. Vou chamar o Everton Ramos, eu e o Lucas Bueno, para o destaque final do Everton. E aí, você passa a sequência de jogos, a agenda do Santos daqui para frente. E como a gente vem destacando, tem agora a volta desses playoffs aí para as oitavas de final da Sula. Mas, principalmente, o Campeonato Brasileiro tem também Copa do Brasil nesse meio tempo. Então, se a gente está falando sobre os principais jogos, a Copa do Brasil entra nisso também? Vai lá, Everton Ramos.
2: Vamos lá. Lembrando que o Santos ainda não tem nesse calendário oitavas de final de Sul-Americana confirmado, até porque o Santos não está classificado, tem um jogo de volta. Mas se a gente levar em consideração os próximos 7 jogos do Santos, 5 serão em casa. 5, por enquanto, na Vila Belmiro. Até porque agora também é mais difícil de mudar de estádio com o semi-automático vindo aí.
5: E assim, tendo em vista que o Neymar jogou a maioria dos jogos em casa, é esperado que desses 5 jogos ele esteja presente na maioria.
2: Não precisa em um deles que o Léo já citou aqui, que é a semana que vem contra essa mesma CV. Então vamos lá. Sábado, 6:30, Chapecoense, Campeonato Brasileiro.
4: Tem que jogar.
2: Já foi confirmado. Cuca cravou.
4: Tem que jogar. Brasileirão tem que jogar.
2: Terça-feira da semana que vem, 9:30, UCV Vila Belmiro.
4: Eu acho que não é necessário que ele jogue. Não é necessário que o Neymar entre em campo e se desgaste contra o UCV, com o Santos já carregando 4-1 desse jogo de ida. Não tem necessidade.
2: Aí entra.

0: no outro fim de semana, dia 1º de agosto, um sábado, 9 da noite, Remo, ida das oitavas da Copa do Brasil, Vila Belmiro.
1: Tem que jogar. Copa do Brasil tem que jogar, até porque é uma competição que paga bem. O Santos, com problemas financeiros, é imprescindível que passe de fase.
0: Sábado, a ida. Terça-feira seguinte, 4 de agosto, a volta. Remo em Belém do Pará, 9h30 da noite.
1: Teoricamente tem que jogar, mas aí precisa ver se ele vai ter condições físicas para isso. Porque tem viagem, é um longo deslocamento, mas é uma competição importante. Ele deveria jogar. Até porque ele já não vai jogar um jogo em casa, certo? A gente tirou ele desse jogo do meio de semana. Então ele vai ter a semana inteira para descansar, vai jogar um jogo no fim de semana, jogar um outro no fim de semana, e aí sim, ele pode ter uma semana seguinte com um compromisso no meio de semana.
2: Mas ó, só um destaque rapidinho, Everton. Esse jogo, a partida é de ida, dia 1º de agosto. A de volta é dia 4, ou seja, é jogo no sábado, depois na terça-feira. Eu duvido que ele jogue. E assim, esse calendário aqui, para qualquer um, até pra gente ser justo, é pesado. Você jogar dois jogos de eliminatória, né? Não cada um valendo uma coisa. Dois jogos pela mesma fase, mas ainda assim, dois jogos tensos, aquela coisa toda. Em menos de... Pô, uma diferença de 3 dias de um jogo pro outro. É loucura, né?
1: Mas são os dois jogos da Copa do Brasil.
2: Exato, não, concordo com você.
1: O Santos corre o risco de ser eliminado sem o Neymar em campo. E aí?
3: Concordo, dois jogos concordo, que, mas que é garantem difícil. Uma boa quantia financeira pro Santos.
0: Até mais rentável do que a própria Sul-Americana, né? Claro que também, se a gente for falar em chances de título do Santos, muito menores do que numa Sul-Americana. Passou o Remo no sábado e na terça-feira seguintes, ali no começo de agosto, no dia 9 de agosto, um domingo, 6h30, o Atlético Paranaense na Vila.
1: Tem que jogar também. De terça para domingo, ele tem um bom tempo de recuperação aí. O intervalo mais complicado é o de sábado para terça. Aí ele tem menos de 72 horas para se recuperar. Para qualquer jogador profissional de futebol, seria difícil se recuperar, ainda mais no caso do Neymar. Mas eu espero que nessa semana ele faça todos os jogos, que ele atue nas duas partidas contra o Remo e depois atue contra o Atlético Paranaense no outro fim de semana.
0: É de se pegar uma estatística, viu? De um Santos com 3 jogos na semana, ver qual foi a última vez que o Neymar esteve em campo em 3 jogos seguidos, sendo eles numa mesma semana.
1: Pois é, acho que é pra levantar, mas se eu não me engano, Everton, antes da Copa do Mundo, ele teve aquela sequência que o Santos fez vários jogos em casa e que ele atuou, se eu não me engano, 5 partidas seguidas.
0: Isso, isso é verdade. E foram em meio de semana, fim de semana seguintes. Isso. Até o próprio Curitiba teve o jogo da volta do campeonato da Copa do Brasil, que o Santos ganha lá no Couto Pereira e na sequência perde, na mesma semana, aqui em São Paulo, por 3-0. Passou o Atlético Paranaense. Aí, na teoria, eu não contabilizei nesses 7 jogos, mas na teoria, no meio de semana, tem as oitavas da Copa Sul-Americana. Depois do Atlético Paranaense contra o Macará na Vila Belmiro.
1: Aí o Santos tem que ver quais são as prioridades dele e como estará o Santos na classificação do Campeonato Brasileiro. Se o Santos não estiver bem e se o Neymar não estiver 100% fisicamente, aí acho que é um jogo para tirar o Neymar.
0: Perfeito. Entre a ida e a volta inclusive que vai acontecer no Equador com 2.580 metros de altitude. Não é das maiores, tá? Mas a gente vai ter um jogo contra o Vasco domingo em São Januário.
1: Eu acho que ele tinha que jogar esse jogo. Campeonato Brasileiro, o Neymar tem que jogar todos os jogos possíveis. A prioridade do Santos é o Campeonato Brasileiro, certo? Então nós vamos preservar o Neymar para que ele esteja voando nos jogos do Campeonato Brasileiro. O que ele conseguir contribuir nas Copas é lucro. Mas os jogos do Campeonato Brasileiro ele tinha que jogar todos. Sinceramente, eu acho que ele não vai jogar esse jogo. Acho que ele deveria, mas eu acho que ele não vai jogar.
0: Contra o Vasco.
1: Jogo fora de casa, no meio de 2 jogos da Copa Sul-Americana. A gente sabe que o mata-mata tem toda essa questão e tal, ser uma competição por Copa, mais atrativa. Eu acho que ele vai jogar os 2 jogos da Sul-Americana e não vai atuar contra o Vasco em São Januário.
0: Nossa, essa daí me surpreendeu, viu?
1: Eu acho que ele deveria, tá? Mas eu acho que ele não vai jogar.
0: Olha, então a gente tem a ida, o Vasco, a volta no Equador. E pra finalizar, até onde temos a agenda aqui, 23 de agosto, um domingo, Mirassol na Vila Belmiro.
1: Tem que jogar. Tem que jogar.
2: Até porque tende a ser confronto direto, né?
1: Não, tem que jogar. Brasileirão não tem exceção. Tem que jogar todas. Se for possível, né? Se ele não se machucar, se ele estiver saudável, se ele não estiver suspenso. Para mim, ele tem que jogar todos os jogos do Campeonato Brasileiro. E nas Copas, você vai lidando da maneira como der. Acho que os jogos da Copa do Brasil, teoricamente, ele tinha que jogar os 2 contra o Remo.

0: bola de cristal aqui. Você acha que o Neymar marca quantos gols, faz quantas assistências? O quão você acha que o Neymar contribui pro time nesses jogos?
1: É, e se eu souber isso aí, Lucas Bueno, eu jogo na Mega Sena e fico milionário, velho. Sinceramente, não sei. Depende muito do que ele for entregar. Não sei qual será o Neymar do segundo semestre. É, qual é o apetite do Neymar, qual é a motivação que ele tem para esse segundo semestre, se os objetivos dele estão alinhados aos objetivos do Santos. Aí acho que tem vários fatores que a gente precisa levar em consideração. Não sei o quanto ele pode entregar. Eu sei que ele, tecnicamente, ele é melhor que vários jogadores do Santos, por isso o Santos precisa utilizar o Neymar da maneira como der, nos jogos mais importantes. Traçar prioridades e o brasileiro tem que ser a número um. Depois Copa do Brasil e, em terceiro lugar, a Copa Sul-Americana.
2: E eu ia ressaltar aqui nesse bate-papo nosso, é uma boa dúvida pra gente acompanhar o jogo de sábado. Como será o Neymar pós-Copa do Mundo? Até então, nesse retorno ao Brasil, a gente sabia que ele tinha um objetivo. E sem um objetivo? Como vai ser Neymar?
0: Qual será o novo objetivo?
1: 2030.
2: Tem uma galera.
1: Eu tô brincando,
2: tem uma galera.
0: Tem até
2: aí
0: IA tá fazendo.
2: IA falando inglês, né?
1: E o Neymar, inglês, Neymar reagindo, né? Enfim.
2: Comentou, né?
1: Comentou. Eu acho totalmente inviável, impensável, Neymar na Copa de 2030.
0: Se
1: né?
0: você já acha o Miguelito melhor que o Neymar,
1: tá vendo como
0: atualmente?
1: Ele tira as coisas? Não, eu não vou voltar ao esporte em debate aqui, não. Mas tudo bem. Vai, Lucas Bueno. Vai.
0: Não, pode seguir.
1: Não, vai você.
0: Então, pedi o destaque final do Everton Ramos, já trabalhou muito hoje. Everton Ramos, seu destaque final dessa vitória do Santos.
2: Vamos lá, o Santos que já retorna nessa madrugada à Baixada Santista. A previsão é chegar no CT Rei Pelé amanhã pela manhã, entre 9 e 10 horas da manhã. Apenas farão atividades amanhã os jogadores que não viajaram para a Venezuela, entre Neymar. Eles Neymar treinou hoje, treina amanhã. O Santos completo treina na quinta e na sexta-feira para a partida do próximo sábado, 6:30, estádio da Vila Belmiro contra a Chapecoense. É o retorno do Santos à Vila Belmiro depois da Copa do Mundo, então o torcedor santista vai ter a oportunidade de matar a saudade, quiçá com vitória. Uhum. Lembrando que a Chapecoense só venceu uma partida no Brasileirão e foi contra o Santos.
0: Uma última dúvida, o Gabigol ele não joga contra o Botafogo porque ele estava suspenso, né? A suspensão dele já finalizou, o Gabigol não tem nada que o impeça de jogar contra o Chapecoense.
2: Só foi preservado mesmo da viagem à Venezuela. O Santos, inclusive, analisou ali e de forma oficial, trouxe numa nota de que vai manter uma alternância entre os atletas agora por causa dessa grande quantidade de jogos em um curto período de tempo. Então, muitos jogadores foram preservados, até tinham condições de jogo, tá? Mas não viajaram à Venezuela para esse duelo contra a equipe da Universidade Central.
1: E o Santos está certo. Não dá para jogar todo mundo, todos os jogos dessa sequência aí. Por isso que o Santos precisa traçar prioridades. E acho que o Santos deveria até comunicar isso à sua torcida. Olha, nosso objetivo número um é escapar do rebaixamento. Nosso objetivo número dois é, de repente, beliscar uma vaga para uma competição continental. Ao mesmo tempo, nós vamos tentar levar a Copa do Brasil da maneira que der, e quando a gente tiver que priorizar uma Copa, a gente vai priorizar a Copa do Brasil e deixar a Copa Sul-Americana em segundo plano. Eu acho que os clubes precisam, isso não é uma particularidade do Santos, não. Todos os clubes do futebol brasileiro deveriam jogar limpo com a sua torcida. E no início da temporada já deixar isso muito claro. A gente tem condições de chegar até aqui. A gente tem condições de chegar até aqui e esses aqui são os nossos objetivos. Jogar limpo. Porque o torcedor de todos os times, aquele que acompanha menos o dia a dia, entra no Campeonato Brasileiro e fala, pô, meu time vai ser campeão. Aí entra o torcedor do time e também fala, o meu vai ser campeão. Não, o meu... Quantos times têm condições de ser campeões brasileiros hoje?
2: O Crespo fez isso aí, vazou ele, né? Era exatamente esse o ponto. Eu concordo absolutamente com tudo o que então, você disse. Mas aí o Crespo foi fazer isso no começo da temporada e falar 45 pontos, mandaram ele embora.
0: Mas ele não foi realista demais, né?
1: Mas no caso do Crespo, o Crespo desagradou a torcida do São Paulo ou o Crespo desagradou a diretoria do São Paulo, que vem de um discurso ilusório há muito tempo?
2: Ah, sim, não. Eu concordo plenamente com você. Mas isso aconteceria com várias outras diretorias. Mas
3: O seu mundo é perfeito, é ideal. Eu concordo com isso.
2: Até eu, como torcedor, ia preferir dessa forma também.
3: Eu também, porque, poxa, você é realista com o seu torcedor. Não fica naquela, naquela soberba e um falso ideal, né, que é vendido.

0: pro torcedor. Agora, qualquer diretoria. É que se partisse do presidente, talvez fosse diferente. Agora, talvez se um presidente falasse isso, os jogadores iam pensar lá. O cara me contratou e tá falando que a gente não vai brigar, eu não
1: acho,
0: por exemplo.
1: Eu não acho que isso tenha que ser feito pelo técnico. Isso precisa ser feito pelo dirigente.
0: Isso.
1: O presidente do clube tem que sentar na mesa, dar uma coletiva no final do ano e expor. Pelo menos esse é o mundo ideal, tá? Que todas as diretorias do futebol brasileiro sejam transparentes. Que joguem limpo com o seu torcedor e que determinem, ó. Nosso objetivo esse ano, como nós temos problemas financeiros, a gente tem que permanecer na Série A do Campeonato Brasileiro. Se der pra beliscar uma Copa do Brasil, nós vamos beliscar. E a Copa Sul-Americana é a nossa terceira competição no ano. Pronto. Tá resolvido. Ou pelo menos uma parte disso. Eu acho que o torcedor que está do outro lado ficaria muito mais contente e ele não criaria expectativas que o time não pode alcançar, que o time não pode cumprir. Então, o discurso, muitas vezes, de vários diretores de futebol, de presidentes, ele é extremamente ilusório. Eles passam uma imagem para a torcida que claramente é inalcançável. O São Paulo, por exemplo, Harry Maciz... Na final da Copa São Paulo, que o São Paulo disputou esse ano, na final contra o Cruzeiro, disse que o discurso do Crespo era um absurdo. Como assim o São Paulo entra no Campeonato Brasileiro para conseguir os 45 pontos? E o que fica de lá para cá? Que o discurso do Crespo era realmente realista, que ele falou a verdade. E que o Rui Costa tentou desmentir depois, que o Rafinha tentou desmentir, só que o Rui Costa já não tá mais lá. O Rafinha foi promovido agora, é o executivo responsável pelo futebol de São Paulo. Vamos ver como o São Paulo vai terminar o Campeonato Brasileiro e como vai terminar a temporada. Mais próximo do discurso da diretoria ou do Crespo?
0: É, e com o Crespo o São Paulo tava bem, né? E aí demitiram o cara. Mas sim, eu acho que é um debate muito interessante e que pode melhorar muito o futebol brasileiro, mas assim, esperar que os dirigentes dos times brasileiros façam o correto, sejam transparentes, eu acho que é esperar demais.
2: E assim, infelizmente, num ano de eleição, o Marcelo Teixeira iria ao microfone e falar: ó, gente, o Santos chega no máximo 45 pontos, a gente vai lutar contra o rebaixamento, justamente num ano de eleição, num mandato tão conturbado do Marcelo Teixeira. E ele quer se reeleger, né, Everton?
3: Ele quer se reeleger. E é de fato um mandato aí que começou de eu não diria nem de altos, mas de muitos baixos. Porque ele antes de ser eleito para esse terceiro mandato à frente do Santos, ele promete que não iria fazer loucuras. Chega no segundo ano de gestão, a gente já trouxe algumas loucuras e debatemos elas aqui.
2: Chegou a ter um período de alto nesse mandato
3: não,
2: do Marcelo Teixeira?
3: Baixos.
2: Mas, só baixo.
3: Mas em um determinado momento no nosso debate, meus amigos, eu estive pensando que o elenco montado para a Série B, que é o primeiro ano de gestão do Marcelo Teixeira, é o Santos na segunda divisão brasileira, talvez rendesse melhor numa elite do futebol do que o Santos fez a partir da segunda temporada, que foi... basicamente desfazer a equipe campeã da Série B, até num trabalho do Carille que muitos questionavam, porque ele é a retranca do Carille, o
2: famoso 1x0 também é vitória.
3: 1x0 e o Santos foi campeão. Ele é campeão, ele é demitido na sequência, né? Mas tinha um Juliano que, se eu não me engano, estava jogando ainda um fino da bola com o Santos, pelo menos na Série B, tinha alguns outros nomes, e aí é um Santos que na segunda temporada do Teixeira, tudo que ele havia pregado de, ó, não vou fazer loucuras, começou a fazer. E, de fato, ele não viria aos microfones em um ano de eleições para ser aberto, assim, como torcedor e como seria um mundo ideal na nossa visão aqui, viu, meus amigos?
0: É isso, Everton. Um grande abraço para você.
3: Sabe o que eu tava vendo aqui? Ó, que vai repercutir
0: o seu
3: amanhã,
0: vídeo de 23 minutos? Como é? Peraí.
3: Isso vai repercutir
0: amanhã. Aponte o celular lá, mostre ali para a câmera.
3: Vou dar os créditos, tá?
0: Dê os créditos e explique, descreva também para quem tá vendo no rádio, no dial.
3: Sport Center, tá? Sport Center e ESPN. É o Neymar comemorando. Ele jogou pelo Campeonato Brasileiro de Poker nesta terça-feira, poucas horas antes do duelo do Santos contra a Universidade Central.
2: Acho que tá aí a resposta pro Léo, né? Quais vão ser as prioridades do Neymar
1: pra esse segundo semestre? O Neymar não se ajuda, cara. É impressionante. Neymar não se ajuda. Ele não se preserva. Pra quê? Pra que vazar esse tipo de imagem?
0: Sabe por quê, Léo? Quando o Neymar... só pra até liberar vocês dois, quando o Brasil foi eliminado da Copa, ele entrou em férias. Foi pra Disney, foi jogar poker. Tudo bem. Eu até fiz uma publicação no meu Instagram lá. Tá vendo? Enfim, não lembro o que eu falei. Mas, enfim, criticando essa postura do Neymar. Eu recebi a seguinte resposta. Pô, o cara tá de férias. Tá bom.

0: de férias agora? Não tá de férias.
1: O time dele tá jogando
0: na folga.
1: Hoje.
0: Não tá na folga. O time dele, exatamente, o time dele tá jogando hoje. Ele foi preservado por uma questão logística. O Cuca explicou. Cara, ele não se ajuda e ele não vai se ajudar. Pelo menos é a minha visão. Mas o Neymar deveria ser passado. Ok, tá ali. Vamos falar sobre ele sim. Mas é uma imagem sim que vai repercutir bastante. Muito, muito boa a sua apuração. O vídeo do Sport Center, né?
2: Isso.
0: Do Neymar jogando pôquer, campeonato brasileiro de pôquer.
2: Exato. E foi, eu acho que a própria. Pelo menos é um Instagram que vê essa competição e que cobre essa competição que publicou e tá lá de fato estampado. É, até entrei direto no perfil da publicação, um duelo do Neymar no Campeonato Brasileiro de Pôquer. Ele levanta, comemora, faz ali um sambinha e.
0: Maravilha.
3: Vocês estão surpresos?
2: Não, zero.
1: Não. A surpresa é zero. Mas a gente discutiu isso no Esporte em Debate de ontem, até com o Everton também nesse momento, e eu queria até trazer a pergunta para o Léo James. A gente falou sobre ser benéfico para o Santos ou não ter o Neymar durante esses 6 meses. Não só no âmbito do futebol, mas no âmbito da imprensa, muito em cima, de tudo que acontece, é sempre a notícia, o Santos fez tal coisa, vírgula Neymar. O quão benéfico e quão maléfico é para o Santos ter o Neymar durante esses 6 meses, que podem ser 6 meses, de um possível rebaixamento ou de uma Sul-Americana conquistada, uma Copa do Brasil, a gente não sabe. Quão benéfico e quão maléfico é ter o Neymar durante esses 6 meses?
4: Aí, Lucas Bueno, ele tem contrato.
1: Sim.
4: Neymar tem contrato com o Santos. Como você faz? Chega para ele e fala, não tenho mais interesse. Aí o Neymar vai falar, beleza, então você me paga o que você me deve, que eu vou embora. E aí, como faz? O Santos está amarrado ao Neymar. Essa é a verdade. O Santos está amarrado ao Neymar. Não tem como se desvencilhar. Porque o Santos está devendo. O Santos está devendo 2 meses de direito de imagem a esse elenco de jogadores. O Santos está devendo porque tem um transfer ban. O Santos está devendo porque está devendo para o Neymar. Um belíssimo valor, uma grande quantia. Então, como é que você chega na mesa e fala, Neymar, eu acho que a nossa experiência aqui não deu certo, você não entregou o que a gente esperava, até a próxima. O Santos não tem como fazer isso.
1: O CT do Santos está atrelado também a essa dívida do Neymar, né?
4: O negócio é... O buraco do Santos é bem lá embaixo, sinceramente. A situação do Santos é muito grave e eu não consigo traçar a solução aqui. É algo bem complexo, o Santos precisa de um dirigente que sente naquela cadeira e que seja bastante altruísta. Que ele pense no clube, porque ele não vai conseguir resolver em um mandato todos os problemas do Santos. O buraco é tão fundo em que o Santos se meteu que três presidentes em sequência vão precisar se sacrificar pelo clube. Vão precisar pensar primeiro no clube e depois na própria imagem, porque provavelmente eles vão sair do clube sem um título. Só que quem está disposto a isso dentro do Santos? Sinceramente, eu não vejo ninguém.
1: É isso aí, então. Everton Ramos, bom descanso pra você, uma boa noite, um bom resto aí de dia, que a gente tem resto de dia, né? Porque o dia já começou novamente, amanhã você faz jogo.
2: Tem mais amanhã.
1: Tem mais amanhã, você que jogo que você faz?
0: Boa viagem.
2: Cícero de Souza Mano, São Paulo e Atlético Paranaense.
1: Irá rumo a Bragança Paulista pra fazer mais um jogo, então bom descanso pra você, Everton Ramos, durma bem, porque a viagem não é curta.
2: Ela não é longa também,
1: não. Não é longa.
2: Uma horinha e 10, não, tá tudo certo. Eu que agradeço, viu, gente? Sempre um prazer estar aqui com vocês, com o ouvinte ligado no apito final depois dessa partida. Goleada do Santos, 4-1, mas, né, é o Campeonato Brasileiro que vale, hein?
0: Tchau, Everton, bom descanso. Quer liberar o Léo Gens também, meu caro Lucas Bueno? Porque o Léo Gens já tá aqui, desfilando o seu conteúdo, já fez Band Esportes.
1: Já fez tudo.
0: Já acreditou no Neymar, já desacreditou no Neymar, já... previu tudo o que ia acontecer no jogo. A gente falou do menino. O que o menino foi lá e fez? Gol. Esse cara é maravilhoso. Então, Léo Gens, mais uma vez, parabéns pelo seu trabalho. E até a próxima aqui, até a próxima jornada esportiva da Bandeirantes. Um abraço pra você, viu, Léo?
4: Valeu, Agrela. Muito obrigado. Uma boa noite pra você, pro Lucas Bueno e pra todos os ouvintes da Rádio Bandeirantes. Até a próxima.
0: Boa, então a gente vai para uma rápida pausa aqui no apito final. Na volta, um pouco mais da repercussão deste Santos 4, o CV1. Pelo jogo de ida dos playoffs, repescagem nas oitavas de final da Copa Sul-Americana e o noticiário dos clubes aqui do estado de São Paulo, 4 grandes da capital, comigo e com o Lucas Bueno aqui no apito final. A gente volta já, fica aí.
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0: Voltamos, Guilherme Agrela. Eita.
2: Vixe,
0: é Guilherme, não,
2: vai de novo.
0: Guilherme
2: vai de novo.
0: Agrela,
2: não,
0: voltamos.
2: Vai de novo. Não, sobe a trilha aí, Michel, por favor. Sobe a trilha, vai.
0: Renicia.
2: Boa, boa.
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0: Voltamos, Guilherme Agrela.
2: Ai, meu Deus do céu. Cara, eu vou te falar um negócio.
0: A gente quase não fez coisa junto hoje.
2: Pois é, vou te falar um negócio, ô Lucas.
0: É esporte em debate.
2: É o jogo. Vou te falar uma coisa, que eu tô tentando falar e você tá me interrompendo, mas não tem problema nenhum. É, tô brincando.
0: Não, é incrível, né? Que só, é só sair as pessoas que você vira outra pessoa.
2: Não, não é. Então, mas eu não brinco com você na frente de outras pessoas, porque o amigo de verdade, brinca só quando tá junto, a pessoa. Entendi. Assim, quando tem outras pessoas.
0: Então você não,
2: não
0: considera
2: zoando
0: o Everton Ramos seu amigo?
2: Não, o Everton não fica me zoando. O Everton é um cara que respeita os outros.
0: Com certeza.
2: Tem isonomia,
0: é, no tratamento. É bem do Everton Ramos isso mesmo.
2: Sim. Não, mas ô Lucas, vamos falar um pouquinho, um pouco mais sobre essa vitória do Santos, evidentemente, mas também atualizar um pouco do noticiário dos clubes de São Paulo, porque amanhã tem Palmeiras em campo.
0: É hoje já, né?
2: É verdade, muito bem lembrado, hoje já. Daqui a pouquinho, inclusive, tem Palmeiras em campo contra o Coritiba. Tem São Paulo também, que o Everton vai acompanhar, mas... Fale um pouco do Palmeiras, tem algumas novidades, Vitor Roque podendo voltar, como é que é, como está a situação do Verdão, que é líder do campeonato, não é isso, Bueno?
0: Exatamente, o Palmeiras é líder do campeonato com 41 pontos, tem um jogo a mais do que o Flamengo, mas a tendência do Palmeiras é seguir nesse mesmo ritmo que terminou essa primeira fase de Campeonato Brasileiro. É claro que o primeiro turno não acabou ainda, né? Mas o Palmeiras tende a manter o mesmo ritmo que começou no campeonato, se tudo der certo, segue nesses mesmos pontos que vem fazendo, e é aquilo. O Palmeiras não pode vacilar e o Flamengo também não. E cada um vai esperar um vacilo um do outro. Para esse jogo contra o Coritiba, que vai ser no Couto Pereira, às 7h30 da noite, com transmissão da Bandeirantes, a gente começa meia horinha mais cedo, começa ali às 7 horas da noite. O Palmeiras não terá Giai, Agustín Giai, que acompanhou a seleção argentina no pré-Copa do Mundo, acompanhou a seleção argentina até a chegada nos Estados Unidos. Depois da chegada, voltou ao Brasil e teve o seu período de férias e depois se reapresentou ao Palmeiras normalmente. No treinamento, acabou tendo uma torção no seu tornozelo direito. A boa notícia é, ele não vai precisar de cirurgia, então não vai ser um processo de recuperação muito longo. Só vai ser longo o suficiente para ele perder este jogo contra o Coritiba, que acontece daqui a pouquinho, daqui a algumas horas. Então, Kelvin deve ser o titular da partida. O Palmeiras deve vir a campo com Carlos Miguel no gol, Kelvin, Gustavo Gomes, Murilo e o Arthur. Piquerez ainda não deve ser titular, lembrando que o Piquerez não jogou na Copa do Mundo, foi convocado, mas não teve minutos pela seleção uruguaia. Tanto Piquerez quanto Emiliano Martínez não tiveram nada na Copa do Mundo, não entraram em campo, né? Todos os jogadores do Palmeiras entraram em campo pelo menos alguns minutos. Flaco Lopes chegou a dar uma assistência pro gol do Julián Álvarez, que classificou a seleção da Argentina. O John Arias chegou a marcar gol, o Maurício também marcou gol, o Ramon Sosa entrou 10 minutos na primeira partida contra os Estados Unidos e o Gustavo Gomes foi titular em todas as partidas do Paraguai. Outro jogador que não estará nesse jogo é Flaco Lopes. Flaco Lopes jogou a final da Copa do Mundo, não jogou, né? Ficou no banco na final da Copa do Mundo contra a seleção da Espanha, vice-campeão da Copa do Mundo. Ele não estará porque ele tem que ter férias. Então todos os jogadores que estavam na Copa do Mundo tiveram um período de recesso diferente do que os jogadores que não foram convocados. Então o Flaco Lopes não joga nem esse nem o próximo jogo do final de semana, que é contra o Atlético Mineiro no domingo. Então, sem contar com o Giai e sem Flaco Lopes. Então a dupla argentina não estará. Felipe Anderson tem um edema na coxa esquerda. Então, ele já poderia jogar, já teria condições de jogar, mas o Palmeiras não tem tanta pressa para a volta do atleta para causar uma lesão ainda maior, então ele também está fora. Paulinho e Alan suspensos. O Paulinho pelo caso do jogo do Flamengo, toda aquela briga que deu antes do fim do Campeonato Brasileiro. O Alan, que já tem um processo de algum tempo, já ficaria dois jogos fora, então outro jogador que não estará. A surpresa, como você disse, é Vitor Roque. O Vitor Roque, que teve uma lesão que começou na final do Campeonato Paulista, uma lesão no tornozelo dele, depois em um jogo da Copa do Brasil. Essa lesão se agravou, ele teve que fazer a cirurgia. Nesse momento, o Vitor Roque era até cotado para a seleção brasileira, já tinha sido convocado, tinha alguma chance de ir para a seleção. Vitor Roque é uma das surpresas para esse jogo, deve estar no banco de reservas, se entrar somente na segunda etapa, entrar 20, 15 minutos, só para começar a

0: voltar a pegar o ritmo. Nos jogos treinos que o Palmeiras fez no último jogo treino contra o Juventus da Moca, o Vitor Roque até chegou a entrar 30 minutos. Jogo esse que o Barbosa fez o seu primeiro gol com a camisa do Palmeiras. Barbosa começa no banco, mas ele já disse na coletiva de apresentação dele que ele quer ser titular, que ele não veio para ser banco, que não veio para compor elenco. É claro que é uma coletiva padrão, nenhum jogador chega falando que quer ser reserva, mas vai disputar ali a vaga com o Murilo, porque o Gustavo Gomes é titular indiscutivelmente. Então o Palmeiras joga daqui a pouco às 7h30 da noite no Couto Pereira contra o Curitiba, esperando ganhar para continuar mantendo a sua liderança.
1: A verdade, né, Lucas, é que se o Palmeiras mantiver o mínimo de ritmo, de competitividade, vai ser campeão mais uma vez do Campeonato Brasileiro,
0: né?
1: Tem
0: que ver o que o Abel vai priorizar. Se ele vai priorizar Copa do Brasil, se ele vai priorizar a Libertadores.
1: Verdade.
0: Por ter perdido a Libertadores no ano passado, pode estar um pouco mordido com essa competição. Copa do Brasil é a competição que o Abel menos ganhou, né? Ganha uma em cima do Grêmio, naquele ano que o Palmeiras ganha a Libertadores, ganha a Copa do Brasil, ganha Campeonato Paulista. Então, talvez a Libertadores e a Copa do Brasil sejam um divisor de águas aí pro Palmeiras, principalmente na questão de elenco, que não deve se reforçar mais. O Palmeiras segue atrás somente do Danilo, do Botafogo, mas ainda é uma negociação muito dura, de acordo até com a ESPN. A última proposta que o Palmeiras havia feito, a primeira proposta tinha o zagueiro Naves, que foi vendido para o futebol mexicano. Essa proposta não vale mais, porque o zagueiro já não faz mais parte do Palmeiras, foi até anunciado hoje, de fato, a sua saída. Uma proposta de 20 milhões de euros. Pelo volante. É a única contratação que o Abel Ferreira quer. E essa contratação para deixar o Andreas Pereira jogar mais como 10. O volante seu Danilo e o Marlon Freitas, seria uma baita dupla de volantes, com o Andreas Pereira munindo mais os atacantes do Palmeiras. E a questão do Danilo é, essa semana é completamente decisiva, porque o Palmeiras espera, o Palmeiras deve fazer talvez uma nova proposta, mas o futuro do Danilo tem dois caminhos. O primeiro caminho é um clube grande da Europa, que é o que o Danilo quer. Por isso que o Danilo recusou a proposta do Zenit. Os salários do Zenit eram melhores, mas a proposta financeira do Palmeiras para o Botafogo era melhor. Então, a proposta do Zenit foi recusada. O Danilo ainda pode ir para o Zenit, pode receber uma nova proposta. Isso ainda está em discussão, mas ele não quer ir para o Zenit. O Danilo prioriza dois caminhos. Um gigante do futebol europeu, até agora os que apareceram não foram muito agradáveis, que foram os clubes da Turquia. Galatasaray, Fenerbahçe, são clubes que demonstram interesse, mas não fizeram nenhuma proposta. Até alguns clubes da Premier League, mas nenhuma proposta de fato foi feita, e a volta ao Palmeiras. E o Danilo, ele não quer sair queimado do Botafogo. Então ele não quer fechar as portas
1: do
0: Botafogo.
1: Foi, né?
0: Já foi,
1: já foi.
0: Já não jogou contra o Santos.
1: Já pediu pra não jogar.
0: Então não tá na situação mais agradável do mundo, mas não é uma coisa que ele quer fazer, sair queimado com a torcida do Botafogo, até porque teve uma identificação com o clube, gostou de jogar lá. Então o Danilo terá uma semana decisiva aí, se vai pro Palmeiras, se vai para um clube europeu, veremos o desenrolar dessa novela.
1: É, se ele vier de fato pro Palmeiras, digo vier porque estamos em São Paulo, né, aí de fato...
0: E os dois reforços do Palmeiras vindo do Botafogo.
1: É verdade, o Barbosa, né? E dois jogadores que tem, assim, o Barbosa ainda tem lenha pra queimada pra dizer, é mais velho. O Danilo tá chegando no auge da carreira, tem tudo pra chegar nesse auge.
0: Exato.
1: Acho que pro palmeirense, né, Lucas, foi bom que o Danilo não tenha jogado tanto, praticamente não jogou na Copa do Mundo.
0: Exato, porque o amistoso dele contra o Panamá, que é
1: já valorizou pra caramba.
0: Já
1: Croácia,
0: valorizou,
1: né,
0: muito
1: principalmente,
0: ele
1: também, contra a Croácia, nos Estados também. Unidos.
0: Então, o Danilo fez amistosos muito bons, mas devido a algumas coisas, não fez uma Copa do Mundo tão boa, não teve tantas oportunidades.
1: É.
0: Então, pro Palmeiras pode ter sido bom. Pro
1: deveria
0: Botafogo, acho que nem tanto.
1: É, pois é, é verdade. Botafogo esperava vendê-lo por mais dinheiro, né? Esperava que ele se valorizasse mais.
0: Exato. Agora atualizamos o Palmeiras. Vamos atualizar São Paulo?
1: Vamos lá, meu caro Lucas Bueno, porque é o seguinte, amanhã, como você muito bem disse, com as reportagens de Everton Ramos e Pedro Martelli na voz, teremos São Paulo e Atlético Paranaense lá no estádio Cícero de Souza Marques, pela 19ª rodada do Campeonato Brasileiro. E já vou até alertar você, torcedor são paulino, porque Arboleda pode estar entre os relacionados, inclusive até no time titular do São Paulo Futebol Clube, comandado pelo técnico Dorival Júnior. O zagueiro Sabino está recuperado de uma lesão muscular, então também deve estar aí à disposição. Porém, como o Alan Franco, né, foi negociado com o Tigres do México, o Dorival não tem tantas opções assim no sistema defensivo. Sistema defensivo esse que também conta com uma ausência, porque o volante Negrute, da base do Tricolor, foi emprestado pelo clube ao Athletic de Minas Gerais, cara, até o final da temporada.
0: O Arboleda voltar pro São Paulo.
1: É ridículo, né?
0: É, uma situação lamentável. Já no cachorro.
1: Exatamente.
0: Porque, sinceramente, ridícula. Tudo que o Arboleda fez com o São Paulo e a grandeza que o São Paulo tem,
1: sim, sim.
0: Esse jogador tinha que estar a quilômetros de distância do São Paulo.
1: É, pois é.
0: Mas
1: pois
0: eu
1: é.
0: Entendo também a situação que o São Paulo se encontra de não ter muitos jogadores. O Dória, que veio esse ano, já sim. acertou a sua rescisão contratual, né? Depois de uma partida muito abaixo, acabou não tendo um carinho da torcida, acabou rescindindo
1: Seu
0: contrato.
1: O Dória, mesmo o Dória saiu exatamente.
0: Até o Negucci, você citou, que era uma opção.
1: Que é um volante, exato. Mas o próprio Tolói, né, que não é um cara que gera muita confiança por parte da torcida do São Paulo e também não da comissão técnica.
0: Lembra
1: então,
0: do vídeo? Que liguem, mãe! Era Rafael Tolói nesse vídeo.
1: Os erros ocasionais de Rafael Tolói. Bom, então o Arboleda pode ser titular. O Negrucci foi emprestado ao Athletic de Minas Gerais até o fim dessa temporada. Ele foi campeão da Copa do Brasil de 2023, inclusive da Supercopa de 2024 com o São Paulo. Fez 13 jogos como profissional e foi emprestado para disputar a Série B do campeonato. E a notícia do dia é referente ao transfer ban sofrido pelo São Paulo pelo não pagamento da primeira parcela da compra referente ao Marcos Antônio junto ao Lazio da Itália. Essa parcela de 1 milhão e 50 mil euros, dá ali pouco mais de 6 milhões de reais. São Paulo não efetuou esse pagamento e por isso está impedido de registrar novos jogadores no BID da CBF para que eles atuem com a camisa do São Paulo. Porém, tanto o Aurélio Buta, que é o lateral direito que foi oficializado na terça-feira, agora que já estamos na quinta, na segunda-feira, já que a gente está na quarta-feira, o Aurélio Buta foi oficializado e registrado no BID da CBF, então está à disposição, porém não para esse jogo, tá? O único que viajou com a delegação São Paulina, que vai, inclusive, na verdade, viajar com a delegação São Paulina para Bragança Paulista, é o Vitor Sá, que foi anunciado já há mais tempo, já treina com o elenco São Paulino há mais de 2 semanas. Ele foi apresentado oficialmente hoje, falou em entrevista coletiva de maneira oficial ontem, no caso, no CT da Barra Funda, foi relacionado para o confronto. O Newton também foi registrado, então Newton, Vitor Sá e o Aurélio Buta estão registrados como novos jogadores do São Paulo, poderiam atuar contra o Atlético Paranaense, mas somente o Vitor Sá foi relacionado para esta partida. O Newton e o Aurélio Buta, principalmente de fora, pelo aspecto físico, né? Porque ainda tem que se condicionarem para que eles possam atuar pelo tricolor paulista, que vai para o confronto de amanhã. Vou até pegar aqui a classificação atualizada do Brasileirão, porque o Galo, o Atlético Mineiro, empatou com o Bahia por 1-1.
0: E mexeu diretamente na classificação do São Paulo.
1: Na verdade não, porque o empate acabou deixando o São Paulo na mesma posição. É o oitavo colocado com 25 pontos em 18 partidas disputadas. Então, em caso de vitória São Paulina, por exemplo, São Paulo pode chegar a 28 pontos e ultrapassaria o Coritiba. Também depende do resultado do jogo do Coritiba que enfrenta o Palmeiras, como você muito bem disse. O Atlético Paranaense é o quinto colocado, tem 30 pontos, então também tem uma posição boa aí na tabela de classificação do Campeonato Brasileiro. E esse é o tricolor paulista, que também não vive bons momentos, mas que tenta se reerguer na temporada aí sob o comando do técnico Dorival Júnior.
0: Mas posso falar das contratações de São Paulo? Vitor Sá, eu gosto. Eu acho que é uma contratação que pode ajudar.
1: Prefiro o Newton.
0: Também, mas...
1: Até porque o Negrucci saiu...
0: É que o São Paulo tem ali Marcos Antônio, tem
1: sim.
0: também... Nossa, agora tem o Bobadilha.
1: Tem o Bobadilha, tem outros jogadores importantes ali, especialmente nesse meio campo. O Arthur é um cara que é atacante, mas um atacante de ponta, de beirada, que ajuda bastante na marcação. Veio do Botafogo, inclusive, também.
0: É que agora você também tem 3 opções de atacante, né? Eu acho que você tem Caleri, você tem André Silva e você tem Vitor Sá.
1: Ah, aliás, o Caleri que segue num impasse, tá? Pra renovar com o São Paulo, exatamente. Ele quer um contrato mais longo, quer aumente alguns valores.
0: O contrato dele vai até o final desse ano,
1: então agora, a partir desse mês de julho, ele já pode assinar um pré-contrato e por isso São Paulo queria ter resolvido essa situação durante a pausa para a Copa do Mundo, o que não foi possível. Então, as negociações seguem. O mesmo acontece com o Lucas, mas o Lucas tem uma lesão, deve voltar somente na próxima temporada e, inclusive, ele até cogita se aposentar. É diferente do Caleri, que quer continuar.
0: É a segunda lesão seguida do Lucas.
1: Dureza. Difícil a vida do Lucas, de fato.
0: Então, acho que é isso, né, Guilherme Aguela?
1: Só para falar um pouco do Corinthians... porque o Fabiani trouxe aqui as informações de mais um transfer ban. O Corinthians também sofreu mais um transfer ban.
0: O Palmeiras é o único
1: temporada.
0: Clube dos quatro paulistas sem um transfer ban no momento.
1: Pois é, pois é. Feia coisa de fato. O Corinthians sofreu mais um transfer ban pelo não pagamento do volante Charles junto ao Midland da Dinamarca e ainda trava negociações para tentar renovar com o Memphis Depay. O Memphis tem contrato até o dia 31 de julho. Então, se o Corinthians não conseguir renovar o contrato ainda sob o regime do novo contrato, vai ter que fazer um
0: e
1: novo.
0: Não pode
1: e
0: não fazer pode. Um novo por conta do

0: Sérgio Urbano.
1: Exatamente.
0: O Corinthians corre aí contra o tempo para fazer ou não um novo contrato de Memphis Depay. E a gente fica por aqui. Queria agradecer primeiro ao Michel Lopes, na nossa mesa de som.
1: Ah, o Michel é demais.
0: Grande Michelzinho.
1: Cara. Michel é demais.
0: Kayame Martins, na nossa central.
1: Beto Rebeck estava aqui à tarde.
0: Beto Rebeck que finge, né?
1: Alan Marcel, que voltou de férias.
0: Alan Marcel, que voltou de férias, voltou mais rápido que nunca.
1: Sim. Carlos Amaral, nosso grande Carlos Amaral, no switcher da Bandeirantes.
0: Carlão, seu São Paulo tá complicado.
1: Tá feia a coisa, Carlão.
0: Tá feia a coisa. Mas é isso. Muito obrigado, Guilherme Agrella, pela sua participação.
1: Tamo junto.
0: Apresentar o apito final ao seu lado.
1: Tamo junto. Vamos que vamos. Obrigado, Capri, que deixou a gente fazer isso.
0: Exato. Né? O Capri deve estar viajando agora nesse momento, deve estar voltando pro Brasil.
1: Se ele não deixa mais.
0: Quem quiser te encontrar onde, Guilherme Agrella?
1: Ah, nos sigam aí no Instagram, @agrella com 2 L's, 2 A's e underline no final. E @fala_luqueta, Luqueta com K, tá?
0: É isso aí, então. Fala, underline Luqueta, Agrella com 2 L's e 2 A's, underline no final. Daqui a pouquinho, daqui 4 horas, teremos Pulo do Gato com a Silvânia Alves comandando. E aí sim, a programação da Bandeirantes.
1: Pedro Campos e o Diogo Braga.
0: Exato. Depois do Pulo do Gato, teremos primeira hora. Depois o Jornal Gente, manhã Bandeirantes. Aquela programação que você já conhece, que você já escuta, que você já vê. Bandeirantes sempre em todos os lugares. A gente agora se despede, mas daqui a pouquinho tem mais. Logo, logo tem rodada do Campeonato Brasileiro. Esse final de semana também teremos grandes rodadas do Campeonato Brasileiro. Teremos grandes jogos. Então é isso. Um beijo, um abraço e até daqui a pouco.
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1: De defesa instalados no modelo anterior do Air Force One, como sistemas antimísseis. O jornal ouviu especialistas da Força Aérea Americana que disseram que a viagem de Trump no Boeing 747 foi um risco. Isso porque a Turquia faz fronteira com o Irã. E durante a estadia de Trump na Turquia, o exército americano retomou os bombardeios contra alvos iranianos. Naquela semana, Trump atendeu ao pedido do serviço secreto e voltou para Washington no antigo avião presidencial. Mas a revelação das falhas de segurança no novo Air Force One deixou Trump furioso. Por ordem dele, o Departamento de Justiça pediu a quebra do sigilo telefônico dos 5 jornalistas do New York Times, que assinaram a matéria, e até de parentes dos profissionais. O presidente quer saber quem vazou as informações sobre as vulnerabilidades do avião. Em outra frente, o governo requisitou que os repórteres prestem depoimento sobre a matéria. A direção do jornal recorreu a um tribunal aqui em Manhattan para anular as intimações. No último domingo, após voltar da final da Copa do Mundo, Trump admitiu que o avião doado pelo Qatar passará por uma nova reforma, que vai durar, segundo ele, um mês.
2: E o governo federal prevê

0: distribuir 13 bilhões de reais do lucro do FGTS a 138 milhões de trabalhadores. A decisão sobre o pagamento será formalizada na próxima terça-feira, quando está marcada uma reunião do conselho formado por representantes do governo, patrões e trabalhadores. Os valores devem ser depositados pela Caixa Econômica Federal nas contas vinculadas até 31 de agosto. Tem direito ao repasse quem possuía saldo em contas ativas ou inativas do fundo em 31 de dezembro do ano passado. O cálculo do crédito é proporcional ao montante depositado em cada conta na data limite. Os trabalhadores não precisam fazer solicitação e a consulta do valor poderá ser feita pelo aplicativo do FGTS. Nós vamos conversar sobre esse assunto com o doutor em Economia Aplicada pela Universidade Federal de Viçosa, Fernando Agra. Obrigado, Agra, mais uma vez pela presença aqui e boa noite.
1: Boa noite, Vitor. Boa noite a toda a sua equipe e quem nos acompanha.
0: Ô, Agra, como é que você avalia essa decisão? Dá para dizer mais uma tentativa do governo de injetar recursos na economia, tentar aquecer a atividade econômica, Agra?
1: Ô, Vitor, não dá para injetar recursos nem aquecer. Por quê? Porque o trabalhador ele não vai poder sacar esse dinheiro, né? Esse dinheiro, como você falou, ele vai ser depositado automaticamente até o dia 31 de agosto na conta dos trabalhadores, que tinha saldo positivo no dia 31 de dezembro de 2025, e vai engordar o saldo, vai aumentar. As regras para saque do FGTS, elas continuam as mesmas. Então, demissão sem justa causa, doenças graves que tem na lista do rol da Caixa Econômica, a compra de um imóvel, a amortização do imóvel, então saque aniversário. Fora isso, não vai poder sacar, ou seja, não há uma mudança nas regras. Agora, há um aumento no patrimônio do FGTS para o trabalhador. E é interessante, Vitor, que o FGTS ele rende 3% ao ano mais a TR. Mas tem uma decisão do STF que fala que esse rendimento não pode ser inferior à inflação. Então, a maneira que o governo encontrou desde 2017 é essa distribuição de lucros. Eu estou com um dado aqui, o FGTS total rendeu no ano passado com essa distribuição de lucros 6,9% acima dos 4,26% da inflação. Então, dá uma melhoria no saldo. O que pode ter um saque assim mais rápido é se alguém for amortizar o imóvel, né, que pode ser feito a cada 2 anos ou se enquadrar numa daquelas regras. Mas não dá para dizer que vai injetar dinheiro na economia, não, pelo fato do trabalhador não poder sacar.
0: Agora, Agra, como é que é feita essa aplicação dos recursos do FGTS? Por que esse lucro? Por que está acontecendo isso nesse momento? O dinheiro fica aplicado, é isso? E aí o governo está tendo um lucro em cima disso? Explica para a gente o mecanismo, a metodologia desse pagamento do repasse do FGTS.
1: Vamos lá. O FGTS, o principal destino dele é o financiamento imobiliário, né? Junto com os recursos da caderneta de poupança. Então, o governo, ele, através da Caixa Econômica, ele faz a administração desses recursos. O FGTS, para o trabalhador, é como uma poupança forçada. É descontado, né, do empresário 8% do salário bruto depositado todo mês. Então, o governo pega todo esse montante e faz toda a sua administração no uso da concessão do crédito imobiliário junto com o recurso da caderneta de poupança. E tem lucros, né? O governo tem lucro. Então, desde 2017, né, que existe essa distribuição dos lucros, assim como acontece em empresas privadas ou empresas de sociedade mista que tem a participação nos lucros. Então, o governo destina a parte. Pela convenção, pela regulamentação, o governo pode distribuir de 50% a 95% desses lucros, ou seja, no máximo 95%, mínimo 50%. Nesse ano, exatamente, a distribuição será de pouco mais de 13 bilhões de reais, o que equivale a 89% do lucro auferido ao longo de 2025, na qual agora os trabalhadores, né, desde 2017, têm participação nisso.
0: E todo trabalhador vai ser beneficiado, Agra? Todo trabalhador que tem hoje uma conta do Fundo de Garantia recebe? Qual a regra?
1: Todo trabalhador que tem uma conta, seja conta ativa ou até inativa, né, aquele trabalhador que já saiu do setor privado, não é mais CLT, mas ainda tem um saldo tem que ter saldo, sabe, Vitor? Em 31 de 12 de 2025, vai receber proporcional, equivalente a 1,8%,

0: do montante que tem lá. Então, como você falou, o trabalhador ele pode consultar o saldo dele através do aplicativo do FGTS ou do site da Caixa Econômica e fazer um cálculo ali de 1,8%, né? Vamos lá, a pessoa que tem R$ 1.000 de saldo, ela vai receber R$ 18 por cada R$ 1.000. Eu acredito que eu fiz o cálculo certo, eu estou de cabeça. Então, todo trabalhador tem o direito. Quem saiu do setor privado, né, quem saiu que não está com a carteira assinada, o dinheiro fica lá durante 36 meses. Se não se enquadrar em nenhuma daquelas regras que eu falei na primeira pergunta, ficou 36 meses, não tem depósito, ele já pode resgatar. Então, todo trabalhador que tem saldo positivo no dia 31 de dezembro de 2025 vai receber 1,8% proporcionalmente a mais até 31 de agosto, depositado automaticamente pela Caixa Econômica.
1: E aí esse pagamento vai acontecer automaticamente? Pagamento não, né? Na verdade é um recálculo, né? Como você está explicando, né, Agra? Isso não vai ser repassado imediatamente, mas já está em vigor. Contribuinte já, o trabalhador já pode ir lá e conferir se já foi atualizado o saldo ou ainda não?
0: Ainda não, né? Hoje é dia 21, até o dia 28, não é? É que vai haver a decisão da data exata pelo Conselho Curador da Caixa, que é composto, né, de pessoas da Caixa Econômica, do governo, no caso do governo federal, dos empresários e da classe trabalhadora, né, para poder definir realmente as datas. Não está lá o saldo ainda, vai ser depositado, né, não é um saque, é um depósito, né, um complemento até o dia 31 de agosto. O que dá, por exemplo, para saber é se a pessoa for lá, consulta agora, né, quem acabou a entrevista aqui, acabou o jornal, pode pegar, consultar pelo aplicativo da Caixa, vai ter o saldo do FGTS e ele faz uma conta simples, 1,8% do que tinha lá em 31 de 12 de 2025. É esse o montante que será acrescido à conta dele até 31 de agosto de 2026. Eu vou dar um conselho, a gente não pode sacar quem tem o direito. Mas, por exemplo, se a pessoa tem um imóvel financiado, ele pode a cada 2 anos utilizar parte desse recurso para poder amortizar ou até quitar. Eu aconselho que quem está nessa situação é um bom negócio.
1: Pois é, eu ia te perguntar justamente sobre isso, Agra, sobre as recomendações e do ponto de vista do planejamento financeiro, o que é mais adequado em relação ao uso do FGTS? Como você está falando, são poucas as janelas que a gente tem para acessar esse dinheiro, é basicamente na hora da compra do imóvel, mas volta e meia também o governo faz essa liberação extraordinária, digamos assim, dos recursos do FGTS, geralmente nos momentos em que a economia não está bem, e aí libera ali, ah, vamos permitir o saque de até tantos reais do FGTS. E aí é sempre uma oportunidade de fazer um saque. É bom que a gente aproveite esses momentos, faça esse saque ou não, melhor deixar lá. Qual a recomendação?
0: Vamos lá, muito boa a sua pergunta, Vitor. O FGTS, como eu falei, é uma poupança forçada para que quando o trabalhador ele saia do emprego, ele tenha um recurso até se reinserir novamente no mercado de trabalho. E também é um acúmulo ao longo da vida para comprar um imóvel, para fazer algum investimento. Então, é uma poupança forçada, é uma reserva de emergência sem liquidez. Tem liquidez naqueles casos que a gente falou, compra de um imóvel, calamidade, saque aniversário, uma doença grave que esteja contemplada lá, não é? Então, o que eu aconselho quando há essa janela de oportunidade? Eu aconselho sim sacar. Olha só, eu fiz um cálculo aqui, o FGTS rendeu no ano passado, com tudo isso, 6,9%. A caderneta de poupança, que não é a melhor aplicação financeira, rendeu 8,32%. E se o trabalhador pegar esse recurso e aplicar no CDB a partir de 100% do CDI, numa LCI, numa LCA a partir de 85% do CDI, ele vai ter um rendimento de 12,5%. Todos esses rendimentos são líquidos, superiores aos 6,9%, e que, se diga de passagem, foi um rendimento muito bom, acima da inflação do FGTS. Então, quando o trabalhador tem essa janela de oportunidade, eu sempre aconselho para que ele possa aproveitar. E aí ele vai dar o melhor destino. Se ele tem dívida e está inadimplente, ele vai pagar, né? Sobretudo aquelas que cobram juros mais altos. Se ele tem um imóvel financiado, ele pode, se não conseguir quitar, amortizar e reduzir a dívida, vai pagar menos juros no futuro. Ou seja, e se ele não está em nenhuma dessa situação, ele pode aplicar, como eu falei, nessas aplicações CDBs, LCIs, LCAs, que fácil e de pouco recurso necessário no início. Aconselho o trabalhador a aproveitar, mas com cautela e prudência, para não gastar um dinheiro que no futuro ele venha precisar.
1: Muito bem, então é a palavra do Fernando Agra, economista, doutor em economia aplicada pela Universidade.

0: Universidade Federal de Viçosa. Valeu, Agra. Obrigado, como sempre, pela presença aqui com a gente.
1: Boa noite, até a próxima.
0: Até. Um abraço. É isso, a gente muda de assunto agora para falar sobre eleições, porque teve pesquisa. Hoje foi divulgado, nesta terça-feira, o levantamento do Instituto Real Time Big Data com as intenções de voto para a presidência da República. No cenário de primeiro turno estimulado, o estimulado é aquele em que é apresentado ao eleitor, é apresentada a lista com os candidatos, tem a espontânea e a estimulada. Na espontânea é só pergunta, em quem você vai votar? Aí você responde de cabeça. Na estimulada é apresentada essa lista com as opções. No primeiro turno estimulado, com a lista de opções, Lula aparece com 40%, Flávio Bolsonaro tem 33%, Renan Santos 9%, Ronaldo Caiado 7%, Romeu Zema 2%, Augusto Cury 1%, Joaquim Barbosa 1%. Outros candidatos 1%, 3% votarão em branco ou nulo e 3% não souberam ou não responderam. Já no primeiro cenário de segundo turno, entre Lula e Flávio Bolsonaro, que é o que interessa, né? O que todo mundo quer saber, o placar foi de 45 para Lula, 42 para Flávio. 8% votarão em branco ou nulo, 5% não sabem ou não responderam. Significa empate técnico. Dentro da margem de erro, é empate técnico esse placar de 45 para Lula, 42 para Flávio Bolsonaro. Também houve a simulação de um eventual segundo turno entre Ronaldo Caiado e Lula. Caiado aparece com 44%. Contra 43% do candidato do PT. Empate técnico também. 8% votarão em branco, nulo, e 5% não sabem ou não responderam. No terceiro cenário, agora sim, Romeu Zema, o terceiro cenário entre Lula e Zema, 44% para Lula, 38% para Zema. 11% votarão em branco ou nulo, 7% não sabem ou não responderam. E num eventual segundo turno entre Lula e Renan Santos, 44% para Lula, 35% para Renan. 11% votarão em branco ou nulo, 10% não sabem ou não responderam. A pesquisa ouviu 2 mil eleitores por telefone entre os dias 18 e 20 de julho. Essa semana, então, né? 18 foi domingo e segunda, aliás, entre sábado e segunda-feira. A margem de erro é de 2 pontos percentuais para mais ou para menos. O nível de confiança é de 95%.

0: E a tecnologia do impedimento semiautomático que foi usada na Copa, e olha, não foi unanimidade não, muita gente ficava desconfiada, né? Quando o replay não aparecia, era só marcado impedimento, mas sem muita transparência, só confiando na tecnologia. Essa tecnologia polêmica do impedimento semiautomático vai entrar em funcionamento aqui no Brasil. É a partir de sábado nos jogos do Brasileirão. Dá uma olhada.
1: A partir do próximo fim de semana, quando começa o segundo turno do Campeonato Brasileiro, o impedimento semiautomático vai entrar em ação. Foram, ao todo, 7 meses de trabalho até a implementação. A tecnologia funciona da seguinte maneira. O software identifica jogadores de ataque e defesa. Recomenda o ponto de contato na bola. Traça as linhas do impedimento automaticamente e gera animação para a visualização da decisão. Tudo isso monitorado e validado por uma pessoa do VAR.
2: O que a gente espera é realmente entregar um processo mais rápido, mais preciso, para melhorar a impressão do público a respeito da fluidez que o jogo pede. Não interromper tanto o jogo, não pausar o jogo por tanto tempo.
1: A captação será feita por câmeras exatamente iguais a essa aqui, de celulares de última tecnologia. Cada estádio vai ter entre 28 e 32 dispositivos instalados. Todos os 20 estádios utilizados pelos times da Série A foram testados e contarão com a tecnologia. O custo médio para a implementação foi de US$ 100 mil, valor desembolsado pela CBF, com exceção da Arena Barueri, onde o responsável foi o Palmeiras. A tecnologia já é utilizada em outras ligas, como o Campeonato Inglês. Por lá, o tempo médio para a definição do impedimento foi reduzido em 33%.
0: E um esquema de desvio de remédios para câncer foi alvo de uma operação policial. Os criminosos fizeram pelo menos 40 roubos de cargas que eram revendidas para a rede pública e particular.
3: A polícia prendeu 5 pessoas. No complexo da Maré, no Rio de Janeiro, os agentes foram recebidos com tiros.

0: caixas de remédios destinados a pacientes com câncer imunossuprimidos. Esses eram os produtos roubados por uma quadrilha interestadual que interceptava cargas no Rio de Janeiro. Em cerca de 2 anos, os bandidos roubaram mais de 40 caminhões em rodovias do Rio, tudo com a ajuda de traficantes do Terceiro Comando Puro, que controlam parte do complexo da Maré na Zona Norte, para onde os remédios eram levados.
1: Eles abordavam os caminhoneiros com extrema violência, com armamento longo, fuzis, e conduzia eles até essas comunidades. Lá eram feitos os transbordos da carga e depois essas cargas eram remetidas para outros estados da federação. Eles faziam contato com pessoas que trabalhavam nessa empresa e ofereciam valores para que eles fornecessem informações.
0: Os medicamentos eram mantidos em condições impróprias, mas mesmo assim voltavam a ser oferecidos para unidades de saúde a partir de 25 empresas de fachada que o grupo mantinha. A quadrilha movimentou 33 milhões de reais em 2 anos. Os remédios eram revendidos no mercado irregular e para hospitais privados, sempre com documentação falsa. Mas as empresas de fachada também participavam de licitações lançadas por hospitais públicos e chegaram a ganhar pelo menos uma delas.
1: Eles também atuavam comprando empresa com muito tempo de existência, que estavam falidas, colocavam laranjas e aí passavam credibilidade para o setor público.
2: Olha, um outro assunto agora, cuidar da aparência deixou de ser exceção entre os homens. Acho que eu estou nesse grupo aí também dos vaidosos, a gente está se cuidando mais mesmo. E isso tem reflexos na economia. Olha só, das barbearias às clínicas de estética, cresceu a procura por serviços que vão muito além dos cuidados com cabelo e barba. Dá uma olhada.
3: A cadeira da barbearia já não serve apenas para um corte de cabelo. Ela virou porta de entrada para um universo de cuidados que inclui limpeza de pele, esfoliação, máscaras faciais, design de sobrancelhas, serviços que conquistam cada vez mais clientes e de todas as classes sociais.
4: Mais do que uma mudança no visual, é uma mudança de comportamento. Os homens ampliaram a rotina de cuidados pessoais e impulsionam o mercado que não para de crescer.
3: Além da tesoura e da navalha, os clientes querem todo tipo de tratamento mesmo.
5: Toda semana eu venho aqui cortar cabelo, mas em 15 em 15 dias eu não deixo de abrir mão de fazer a barbaterapia, máscara black, né? E o detox capilar.
3: E a procura por pacotes completos faz eles voltarem para repetir o ritual.
6: A gente precisa acompanhar também, né? Para que a gente consiga também entregar ali um resultado bacana para o cliente. O cliente, ele consiga ter uma experiência legal. Além do corte e a barba, é um momento também que ele consegue tirar para relaxar.
3: A mudança também aparece nos números. O Brasil já é o quarto maior mercado de beleza masculina do mundo. O segmento de saúde, beleza e bem-estar cresceu 18% no primeiro trimestre deste ano. E os homens já representam cerca de 30% dos clientes das clínicas de estética. Nas perfumarias, as prateleiras acompanham essa transformação. Pomadas, finalizadores, produtos para barba, skincare e protetor solar estão entre os itens mais procurados pelo público masculino. E não tem volta. Mais do que seguir tendências, o autocuidado é prioridade para a maioria dos homens. O Gabriel tem 18 e a Luciana 17. São namorados. Ela ajuda ele a escolher os produtos.
7: Ela te apoia?
8: Sim. Para ter um namorado bonito, né?
7: Legal.
2: E moradores da região sudeste estão vivendo dias de calor e ar seco por causa de um fenômeno atmosférico. Tempo que exige atenção com a saúde, mas que é bom para quem pode pegar uma praia.
9: Praia cheia em pleno inverno? Depois de registrar as temperaturas mais baixas do ano na semana passada, o Carioca voltou a lotar as praias.
10: Porque hoje fez um sol que não dá para ficar em casa.
11: Primeiro dia de praia no Isso. mês todo?
10: No mês todo, primeiro dia.
11: Não deu para negar hoje quando viu o sol?
10: Ah, eu vi o pessoal vindo, eu falei, vou também.
11: Oi, sumido. A culpa é toda dele, que andou escondido, mas voltou a aparecer. Com o sol forte, as temperaturas subiram, passando dos 30 graus. Para alegria de quem pode pegar uma praia em plena terça-feira.
9: O sol começou a dar as caras com mais força no último fim de semana. No domingo, a temperatura máxima na capital fluminense foi de 33 graus.
12: Nós estamos com a situação de um bloqueio atmosférico aqui sobre a região sudeste, que ele impede a passagem.

0: a pouco, outras informações. Band News TV, na velocidade da notícia. Até já.
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0: A Polícia Federal intima o senador Jax Wagner para depoimento sobre esquema no Banco Master. A investigação apura suspeita de propina e benefícios financeiros em compra de imóvel na Bahia. O Tribunal Superior Eleitoral registra quase 2 milhões de eleitores com deficiência no país. O órgão promete ampliar recursos de acessibilidade para garantir a participação no próximo pleito. O Ministério Público de São Paulo faz operação contra banco clandestino ligado à facção criminosa. Agentes cumprem mandados de prisão contra operadores financeiros do PCC e doleiros no estado. E a França aprova a proibição de acesso a redes sociais para menores de 15 anos. Regra inédita na União Europeia exige autorização dos pais para a criação de contas virtuais. E a gente fala mais uma vez sobre o tarifaço. Representantes da Associação Brasileira da Indústria de Máquinas e Equipamentos afirmaram que são contra a aplicação pelo governo Lula da reciprocidade tarifária sobre produtos americanos que chegam aqui ao Brasil. Sobre esse assunto, o apresentador da Band News TV, João Vieira, conversou com o José Veloso, que é o presidente executivo da ABMAC. Vamos ver.
6: Nós tivemos uma reunião, uma audiência com o vice-presidente Geraldo Alckmin, lá no gabinete da vice-presidência, onde nós demos nossa opinião sobre esse tema da lei de reciprocidade. A utilização da lei, ela não é tão simples, né? Não é simplesmente, como eu tenho visto alguns comentários aí, vamos retaliar, vamos tal. Não, existe um ritual até chegar em alguma possibilidade de retaliação ou de reciprocidade, medida de reciprocidade. Numa das primeiras etapas, tem que haver uma consulta pública, né? Uma consulta pública aqui no Brasil, para os setores afetados, se eles concordam ou não. Eu acho muito difícil que nessa consulta pública saia um resultado favorável à reciprocidade. Eu entendo que o Brasil não deve utilizar essa lei, até porque nós estamos ainda na fase de diplomacia empresarial. A diplomacia empresarial, ela surtiu algum efeito. Lá na audiência pública, há duas semanas atrás, em Washington, na USTR, nós tivemos o apoio de várias entidades de classe norte-americanas e de vários empresários norte-americanos para não se colocar tarifas sobre o Brasil, e principalmente o setor de máquinas e equipamentos. Então, a diplomacia, ela funcionou. Nós formamos opinião lá nos Estados Unidos. E a diplomacia empresarial, né? E mesmo assim o governo americano colocou. Por que que o americano colocou uma tarifa sobre o Brasil? O Brasil, nós temos déficit comercial com os Estados Unidos desde 2009. O país que mais investe no Brasil, investimento externo direto, é os Estados Unidos, a iniciativa privada norte-americana, e o país onde o Brasil mais investe é nos Estados Unidos. Ora, se nós temos uma relação de investimentos, temos uma relação comercial sólida há muito tempo, e os Estados Unidos têm superávit, nos leva à conclusão de que a tarifa, ela é política. Ela foi colocada de uma forma política contra o Brasil.

0: não adianta fazer reciprocidade ou colocar retaliação, que não vai mudar a questão política, né? Então, nós entendemos que ainda existe oportunidade para a diplomacia de Estado e também a diplomacia empresarial. Eu não acredito que o Brasil vá colocar retaliação contra os Estados Unidos.
1: O vice-presidente Alckmin chegou a apenas ouvi-lo, né, e vai ouvir outros tantos setores, ou também compartilhou esse sentimento do governo?
0: Olha, o vice-presidente Alckmin, ele nos convidou para ir no gabinete dele levar propostas, e temos aqui uma lista enorme de propostas que nós levamos. Então, ele nos convidou para ouvir o setor de máquinas e equipamentos. Ele não sinalizou se o Brasil vai retaliar ou não, e na verdade, ele nos convidou para nos ouvir. O diálogo é

0: possíveis e necessárias para melhorar a competitividade do produto brasileiro para novos mercados, ampliar a exportação dos mercados existentes e também vender nos Estados Unidos.
1: Essa última parte da sua fala já faz parte, imagino, dessa lista, né, de medidas. Quais outras possíveis medidas, né, e como elas seriam aplicadas? Não sei se isso também foi tratado, né, porque a base que é a
0: Sim.
1: ideia e como a ideia pode ser aplicada, né? Foi tratado disso também? Quais que são
0: Isso.
1: essas outras ideias?
0: Sim. E temas que nós temos. Então, os temas que nós tratamos foi reintegra, o crédito prêmio para exportação, ou reintegra ou crédito prêmio seria uma forma de reduzir a tarifa norte-americana no custo das empresas aqui do Brasil. Também falamos de regime especial de diferimento do pagamento de impostos federais, não seria uma renúncia, seria só o diferimento, postergação, imposto de renda para pessoa jurídica, contribuição social sobre líquido, PIS/PASEP, COFINS e Previdência. Falamos de ampliação do apoio que a Apex Brasil dá, porque nós exportamos para vários mercados, o setor de máquinas está dentro do convênio da Apex. E o setor de máquinas, ele responde muito bem a estímulos à exportação. Esse ano nós estamos crescendo exportações em 14%, embora com a redução de exportação para os Estados Unidos, que é o principal destino brasileiro, nós estamos tendo aumento de 14% nas exportações em função de que é um setor que responde muito bem a estímulos para exportar. Prorrogação dos atos concessórios do drawback. No primeiro tarifaço, muitas empresas, clientes norte-americanas, pediram postergação de entrega de equipamentos. Aí nós ficamos com prazos em aberto no drawback. Então a gente pediu e fomos atendido um prolongamento dos prazos. Então pedimos novamente. E a segunda parte de pleitos foi na questão de crédito para as empresas. Então o Brasil Soberano, né, a reedição do plano do Brasil Soberano. Então, melhorar os critérios de elegibilidade de quem pode adotar o participar do programa, mudar o período de referência de quem pode participar do programa, extensão do escopo de setores beneficiados, ou seja, beneficiar mais setores, redução da taxa de juros. A taxa de juros hoje está entre 15% e 17%, é uma taxa muito alta, principalmente para uma empresa que está em crise. Então, uma redução de taxa para micro, pequena e média empresa, isenção do IOF nas linhas de crédito do Plano Brasil Soberano, enfim, e mecanismo de seguro de crédito para exportação. Então, basicamente, esses foram os nossos pleitos, esses foram os temas debatidos com o vice-presidente. O Geraldo Alckmin conhece muito bem o tema, porque ele esteve lá no MDIC tratando do primeiro tarifaço. Então, saímos bastante otimistas da reunião, mas não tivemos nenhuma sinalização de que vai ser aceito e o que vai ser aceito e o prazo.
1: Sim. O senhor disse, né, que não se deve fazer, pelo menos nos próximos tempos, né, a lei da reciprocidade, isso que me pareceu, né, nos próximos tempos, se eu tiver errado, o senhor me fala, pelo fato da diplomacia privada, vamos dizer assim, né, dos empresários, diplomacia empresarial, porque até mesmo nos Estados Unidos estão recebendo boas notícias das empresas americanas que foram contra isso. Tudo bem. Mas há real esperança de que estas empresas possam fazer um lobby, uma pressão com o governo Donald Trump para que isso seja revertido? Ou que a posição atual é mais por um outro motivo? Olha, já está ruim do jeito atual. Se a gente retaliar, vai ficar ainda pior. Ou seja, é um otimismo de que as coisas podem melhorar no ponto de menos taxas ou um pessimismo de que a taxa pode aumentar ainda mais?
0: Não, veja bem, é simplesmente uma opinião de que não vai adiantar fazer retaliação. O nosso objetivo é eliminar o tarifaço e voltar à normalidade do comércio com os Estados Unidos. Esse é o objetivo, né? E trazer esse objetivo porque a gente entende que foi uma ação política do governo, porque a sociedade americana não quer o tarifaço. A sociedade americana se manifestou várias entidades e várias empresas na audiência pública lá em Washington contrários. E não tivemos opiniões de norte-americanos favoráveis. E mesmo assim, o governo

0: colocou a tarifa. Então, quer dizer, é uma questão de pragmatismo. Nós queremos restabelecer a normalidade do comércio. A retaliação não vai trazer a normalidade do governo, vai só escalar o problema. Em função de que, na minha opinião, é uma questão política, eu também tenho uma opinião que esse tema ele só vai ser revisitado após as eleições lá nos Estados Unidos, né? Então, eu acho que depois das eleições, tanto no Brasil como nos Estados Unidos, nós vamos ter um novo cenário político, né? Então, essas questões podem ser revisitadas.
1: Mas já que o senhor citou eleições, para entender se, na sua opinião, uma possível mudança de governo aqui no Brasil pode favorecer também o fim do tarifaço.
0: Não, o que eu acho é que existe um peso das eleições lá nos Estados Unidos e das eleições aqui no Brasil no momento, né? Eu acho que passadas as eleições vai desaparecer essa questão, né? Seja qual for o resultado lá ou aqui, essa questão ela não vai ter mais importância. E aí eu acho que vai prevalecer a opinião dos empresários norte-americanos contrários ao tarifaço.
1: E o senhor não imagina que o Brasil, por muito tempo, ficando na negociação, na conversa, embora ela seja necessária, isso não pode tornar nosso país mais vulnerável e, consequentemente, mais possível de outros países ou os americanos no futuro, tomarem mais medidas negativas contra a nossa nação?
0: Não, acredito nisso. Veja bem, nós tivemos no ano passado uma de 50%, agora temos uma tarifa de 25%. E veja só, os Estados Unidos ontem anunciou uma tarifa contra o Canadá, que é um parceiro muito mais importante para eles do que o Brasil. Os principais parceiros são México e Canadá, e o Canadá tem uma relação com os Estados Unidos muito antiga. De muita proximidade, e eles têm lá um acordo de comercial, né, que é o acordo lá que envolve os Estados Unidos, Canadá e México, e eles colocaram uma tarifa de 50%, né? Então, eu não acredito que seja uma questão só contra o Brasil. Veja que essa semana vai sair uma nova decisão da USTR, da seção 301, que trata de trabalho forçado. Essa medida é contra 60 países, inclusive o Brasil. O que que é isso? Nada mais é do que a reposição de tarifas, uma possibilidade de tarifas que a Suprema Corte norte-americana tirou em fevereiro, né? No ano passado, o governo americano colocou tarifas contra países do mundo inteiro, fez vários acordos comerciais, sempre mais benéficos aos Estados Unidos. E aí veio a Suprema Corte e disse que, não, que era ilegal. O que que o governo americano fez? Instalou uma outra seção 301 para colocar legalidade em tarifas contra vários países e está colocando agora, deve colocar mais 12,5% contra vários países, dezenas de países, né? Então isso mostra que existe uma política norte-americana de tarifar os países. Então eu não coloco isso numa conta de uma coisa, uma relação entre Brasil e Estados Unidos. Veja que nós já tivemos aí várias questões envolvendo tarifas, desde das eleições lá, ainda no período eleitoral, o presidente Trump, quando era candidato, ele falava que adorava tarifas e que ia aplicar tarifas. Então, nada mais está fazendo do que aquilo que foi prometido lá no passado, né? Então, eu não colocaria isso como uma questão somente entre Brasil e Estados Unidos.
2: E o Brasil atingiu um recorde de produtos importados no mês de junho. O volume de compras no exterior cresceu logo depois do fim da taxa sobre remessas internacionais, a chamada taxa das blusinhas. Representantes da indústria e do comércio avaliam o cenário de alta com preocupação. Em entrevista ao jornal Manhã Band News, o presidente do Instituto para o Desenvolvimento do Varejo, Jorge Gonçalves Filho, afirmou que a entrada de mercadorias do exterior sem cobrança de impostos cria uma concorrência desleal para as fábricas de empresas locais. Vamos ver.
3: O balanço que nós fazemos para o varejo brasileiro é muito ruim, porque a partir do meio do mês de maio, quando foi zerado a taxa de importação para produtos de pequeno.

0: pequeno porte, remessa, até 50 dólares. Só naquela quinzena subiu mais de 80% a entrada de produtos importados. Tivemos agora em junho um recorde absoluto, com mais de 28 milhões e 400 mil pacotes entrando no país, todos sem pagar imposto. Então, esse volume, que atingiu 2,6 bilhões de reais, deixou de ser vendido no mercado interno, né? Uma parte já era atendido pelo mercado interno, pela exportação, em torno de 1,9 bilhões, mas esse 1 bilhão a mais, praticamente, saiu do mercado interno. E isso certamente vai prejudicar o varejo e a indústria.
1: Eu até ia chegar nesse ponto e queria que o senhor se aprofundasse mais nesse tema, porque quando a gente fala, presidente, dessa taxa, né? Ah, acabou com essa taxa, o consumidor comprou mais, por isso que bateu esse recorde. Mas, no fim das contas, há um resultado que pode ser positivo para o próprio consumidor lá na frente, uma vez que, se isso impacta o varejo, esse aspecto negativo também chega para esse consumidor final que, assim, num primeiro momento, vê como vantagem, mas lá na frente ele pode soar como uma desvantagem?
0: Olha, para você ver, enquanto estava durando a taxa, a empresa, a indústria nacional e o varejo se adequaram, tanto que os preços subiram abaixo da inflação, né? Aumentou a gama de produtos que foi ofertado aos nossos consumidores brasileiros, e mesmo assim, as importações de pequenos pacotes estavam subindo em torno de 20% ao ano. Quer dizer, não tinha tecnicamente nenhum motivo para que isso ocorresse, para que fosse zerado. O que que nós estamos vendo nesse momento? Nós vimos que em maio, olhando o CAGED, o volume de empregos que temos no varejo, que é em torno de 7 milhões e 200 mil empregos formais, né? Estou falando dos empregos formais, em maio teve uma queda, uma redução de 10 mil empregos e em junho uma redução parecida. Esse ano já teve uma redução no varejo de 70 mil empregos, em torno de 70 mil empregos. Então, o que que isso vai levar? Vai levar a muita gente não ter o seu sustento, vai levar empresas, principalmente as menores, as pequenas e médias empresas, a não conseguirem suportar essa competição injusta, porque não tem isonomia tributária, né? Os importados estão pagando zero, não estão pagando os impostos federais, e nós pagamos uma carga tributária em torno de 92%. Então, o que que vai acontecer mais à frente? Não vai ter investimento, não vai ter aumento de empregos, fora os empregos que estão sendo perdidos. E o pequeno médio, vocês irão observar que são os mais prejudicados, que não têm capacidade de reação. Então, aquele pequeno que compra o seu produto na indústria nacional e vai vender no Brasil, tudo vai perder competitividade, vai perder o seu sustento. Fora a questão de, por exemplo, costureiras no interior do Nordeste, que tem muitas pequenas fábricas costureiras que vão deixar de vender. A gente fala a taxa das blusinhas, né? Mas, na verdade, está prejudicando calçados, produtos de construção civil, como ferramentas, beleza, brinquedos. Então, há um rol grande de empresas e setores sendo prejudicados com esse zero na importação de produtos de pequeno valor.
1: Presidente, como é que está essa negociação agora? O que que vocês pretendem fazer? Como está essa articulação até com o próprio governo, né, diante de todo esse cenário que é colocado por vários, como o senhor bem disse, não é a taxa só das blusinhas, mas com impacto em vários setores da economia?
0: Veja, no momento existe uma medida provisória, que foi a que zerou o imposto de importação no cross-border, somente para os produtos importados, né? Que deve vencer em meados de setembro, né? Então, o que nós entendemos que deveria ocorrer? O Congresso deveria não votar essa medida, né? Porque ela realmente é ela é boa em termos eleitoreiros, né? Isso dá uma visão de que há um benefício, só que só benefício de imediato aí para a população, mas a longo prazo isso vai ser muito ruim para a indústria, para o varejo. Então, nós entendemos que e contamos com que o Congresso não vote e que essa medida venha a caducar. Você tem uma ideia? A gente tem visto aí Fizemos uma pesquisa, inclusive, com a população, onde 81% da população, quando você faz a pergunta certa, ou seja, fala, olha, se não tiver imposto de importação para produtos que entram pelo cross-border e tiver imposto nos produtos nacionais, vocês acham isso correto? 81% acham que não é correto. Quer dizer, quando você faz a pergunta certa e fala para a população, olha, isso não vai beneficiar no longo prazo, médio prazo, vai causar desemprego. Quando você, todos têm respondido que não concordam com o zero de taxa de importação. É claro, se você falar simplesmente, você não quer pagar imposto, tem que dar 100%, porque ninguém quer pagar imposto, né? Tanto que a gente acha que deveria ter isonomia tributária e os produtos nacionais até 50 dólares ou R$ 250 deveriam também ser isentos dos impostos federais.
2: A falta de controle e transparência das emendas parlamentares é assunto do comentário do jornalista Rodolfo Schneider.
3: É correta a medida, porque é o seguinte: se vocês forem ver, o Tribunal de Contas da União divulgou uma informação de que 8 a cada 10 emendas têm irregularidades, contam com irregularidades, emendas distribuídas pelo parlamento que tomou de assalto o orçamento do Brasil. Tomou de assalto o orçamento do Brasil. Você pode gostar ou não de quem está no governo federal, isso não tem a ver, porque tivemos aí Lula, tivemos anti-Bolsonaro, isso já acontecia desde o Bolsonaro. Houve um enfraquecimento do governo federal, que entregou seu orçamento, isso vem acontecendo nos últimos governos, pequeno ali no Temer, depois Bolsonaro, depois Lula, e você tem simplesmente, tem um artigo muito bom, acho que foi publicado hoje pelo glorioso Fernando Gabeira, dizendo que independente de quem ganhar a eleição, este que ganha a eleição não tem todo esse poder para governar, porque hoje o orçamento está tomado pelo Congresso Nacional, são emendas impositivas. Não é que o governo pode dizer o seguinte, não, não vou repassar. Esquece, é impositivo, repassa, acabou. Aí quando você vai pesquisar as emendas, que tem vários tipos, emenda de bancada, emenda individual, emenda. Os caras criaram o escambau dentro do Congresso brasileiro. Aí quando você vai olhar as emendas, elas são de repasse, onde muitas vezes não se divulga o beneficiário, onde você não divulga de onde saiu, quem pediu. Outro dia fizeram uma operação porque quem, inclusive, nem é congressista, está indicando emenda, como o senhor presidente do PL, Valdemar Costa Neto, e outros. Certamente, até Eduardo Cunha. Eduardo Cunha, que nem solto deveria estar, está indicando emenda, milhões de emenda. Eu vi uma matéria, acho que foi hoje ou ontem, mostrando que metade do volume em dinheiro de emendas que foram distribuídas, ou seja, bilhões e bilhões, foram para cidades do Brasil que essas cidades concentram, eu acho que 10, 11% da população brasileira. Pô, você está querendo dizer então que nós não podemos beneficiar cidades com menos habitantes? Não, claro que não. Mas onde estão os maiores problemas? Onde estão os maiores desafios do Brasil? Onde estão os maiores gargalos? Em saúde, em educação, já que aqui a gente falou de organizações sociais que atuam nessas áreas. E aí, indo para as OSs, eu não estou dizendo que 100% das emendas PIX que foram para organizações sociais no Brasil, elas foram para a roubalheira. É claro que não. É claro que pode ter tido um parlamentar de uma cidade que recebeu lá a prefeitura, sei lá, ou o governo do estado, disse para ele, olha, eu não tenho dinheiro, eu não tenho recurso para comprar essa tomografia. Você pode dedicar a essa OS direto, porque facilita a compra e tudo mais, essa tua emenda e ele compra direto a tomografia? Pode. Isso pode ter acontecido e com certeza aconteceu. Sem algum tipo de falcatrua? Sim, mas eu tenho convicção em dizer que a maioria não é com esse tipo de destinação, com esse tipo de processo que a gente acabou de citar. A maioria é de político vagabundo, ladrão, que tem conluio com organização social, que indica OS para atuar em município e em estado. Várias. Que só ganham e estão ali porque tem indicação para entrar. E o Rio de Janeiro foi tomado disso nos últimos anos na saúde. E que combina de receber o valor de uma emenda, às vezes maior do que o que ele precisa, faz ou às vezes nem faz aquela benfeitoria e arruma um jeito de repassar dinheiro para político, para encher bolso.

0: ou por encher bolso e enriquecimento ilícito, ou para financiar campanha política em ano eleitoral. Ou vocês têm dúvida disso? Que o que tem de emenda parlamentar jorrando dinheiro, fingindo obra, fingindo asfalto, fingindo benfeitoria na saúde, fingindo construção de escola, fingindo um monte de coisa para poder, no final das contas, superfaturar e repassar esse restante de dinheiro para algum agente político que está em campanha esse ano, seja para deputado estadual, federal, senado, governo, ou o que for. É óbvio, pô. É óbvio. Então, tanto o ministro Flávio Dino do Supremo, que tem determinado bloqueios, quanto iniciativas como essa da prefeitura em bloquear determinadas transferências, a EOS quer receber, então aqui você não atua. São iniciativas positivas, tem que acontecer pelo bem, pela transparência e para tentar, não é nem acabar, porque do jeito que tá você não vai acabar, mas é dar uma limitada na roubalheira e na sacanagem espalhada pelo Brasil na mão de deputados e de senadores, como várias operações já comprovaram.
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0: De desvio de medicamentos de câncer é alvo de operação no Rio de Janeiro.
1: Facção criminosa usava empresas de fachada para vender remédios roubados a clínicas e até hospitais públicos. E você vai ver também.
0: Sargento da Polícia Militar é preso em Belo Horizonte por agredir até a morte a mulher, que também era PM.
1: Moradores usam retroescavadeira para salvar motorista de alagamento.
0: Indústria pede que governo mantenha negociações para reverter o tarifaço americano.
1: França aprova lei que proíbe redes sociais para menores de 15 anos. 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
0: Boa noite.
1: Olá. Um esquema de desvio de remédios para câncer foi alvo de uma operação policial. Os criminosos são suspeitos de pelo menos 40 roubos.
2: A polícia prendeu 5 pessoas. No complexo da Maré, no Rio de Janeiro, os agentes foram recebidos com tiros. Caixas de remédios destinados a pacientes com câncer e imunossuprimidos. Esses eram os produtos roubados por uma quadrilha interestadual que interceptava cargas no Rio de Janeiro. Em cerca de 2 anos, os bandidos roubaram mais de 40 caminhões em rodovias do Rio. Tudo

0: com a ajuda de traficantes do Terceiro Comando Puro, que controlam parte do complexo da Maré na Zona Norte, para onde os remédios eram levados.
1: Eles abordavam os caminhoneiros com extrema violência, com armamento longo, fuzis, e conduzia eles até essas comunidades. Lá eram feitos os transbordos da carga e depois essas cargas eram remetidas para outros estados da federação. Eles faziam contato com pessoas que trabalhavam nessa empresa e ofereciam valores para que eles fornecessem informações.
0: Os medicamentos eram mantidos em condições impróprias, mas mesmo assim voltavam a ser oferecidos para unidades de saúde a partir de 25 empresas de fachada que o grupo mantinha. A quadrilha movimentou 33 milhões de reais em 2 anos. Os remédios eram revendidos no mercado irregular e para hospitais privados, sempre com documentação falsa. Mas as empresas de fachada também participavam de licitações lançadas por hospitais públicos e chegaram a ganhar pelo menos uma delas.
1: Também atuavam comprando empresa com muito tempo de existência, que estavam falidas, colocavam laranjas e aí passavam credibilidade para o setor público.
2: Em Minas, um sargento da PM foi preso, suspeito de agredir a esposa, também policial militar, até a morte.
3: Ele levou a vítima, já sem vida, a um hospital e alegou que ela tinha caído da escada.
4: Imagens das câmeras de segurança do prédio mostram o sargento da Polícia Militar carregando a vítima nos ombros. Em seguida, ele coloca ela dentro do carro e sai com o veículo com a porta do carona aberta. A vítima é Michele Leão Azevedo, de 41 anos, capitão da Polícia Militar. Ela foi levada para este hospital em Belo Horizonte.
5: O marido da capitão disse que ela tinha caído da escada. Assim que os médicos viram a mulher, constataram que ela já estava morta e identificaram vários ferimentos, como marcas de chicotadas e muitos hematomas e machucados no corpo inteiro. A capitão também tinha um traumatismo craniano. A equipe médica então chamou a polícia e o sargento foi preso.
4: O suspeito é Eduardo Abner Pereira de Oliveira, de 37 anos. O PM prestou depoimento. Disse que ele e a esposa tinham dado uma festa e consumido bebidas alcoólicas e êxtase, uma droga sintética. Ele alegou que os ferimentos aconteceram durante práticas sexuais violentas, com consentimento da vítima, e que Michele caiu da escada e sofreu um corte profundo na cabeça. Moradores do prédio disseram à polícia que Eduardo e Michele tinham um relacionamento conturbado. Em depoimento, o síndico contou que escutava barulhos de agressões e também ouvia Michele pedindo para parar, dando a entender que ela estava sendo agredida. Também disse que parecia que Michele tentava disfarçar essas possíveis agressões. Em nenhuma das ocasiões, a polícia foi chamada. A investigação já tem evidências que apontam para o crime de feminicídio. O sargento afirmou que a vítima se feriu por volta de meio-dia, mas só levou a esposa ao hospital às 9h30 da noite. A hora da morte também é um ponto de contradição. A capitão já estava morta entre 4 e 6 horas antes de ser levada ao hospital. A perícia descartou a possibilidade da vítima ter caído da escada. No apartamento, o suspeito limpou o quarto e as roupas de cama. Além disso, a polícia achou um cabo de vassoura quebrado no lixo do condomínio. O PM confessou ter usado o objeto para agredir a vítima. O sargento também já tem histórico de violência doméstica.
6: Esses laudos, por óbvio, que ainda não estão prontos, eles serão decisivos, mas nesse momento podemos afirmar que o suspeito, o autor, ele foi preso em flagrante pelo crime de feminicídio consumado naturalmente, cuja pena é de 20 a 40 anos.
2: Não dá para banalizar essa imagem. Michele é mais uma vítima da violência contra a mulher, mais uma vítima do feminicídio no Brasil. Aos 41 anos, ela tinha a vida inteira pela frente. No ano passado, foram mais de 1.500 mulheres vítimas desse tipo de crime. Mulheres que foram assassinadas dessa forma. Muitas vezes, a vítima não consegue pedir ajuda sozinha. A proteção das mulheres é dever de todos. E ao menor sinal de violência, denuncie. A Band não se cala, mas essa é uma luta de todos nós. Não se cale, proteja, peça ajuda para a vítima antes que seja tarde.
3: E a Justiça da Bahia decretou a prisão temporária do morador flagrado num caso repugnante de importunação sexual em uma academia de um condomínio. Ele estava

0: foragido.
1: O objetivo era apenas registrar mais um treino. Como fazia de costume, ela posicionou o celular e começou a se exercitar. Ao ver as imagens gravadas, veio o choque. Um homem atrás dela se masturbava enquanto a observava. Ele é o estudante de educação física Pedro Henrique Salles, de 21 anos, morador do condomínio. Logo depois do crime, no último domingo, ele deixou o prédio e não foi mais visto. A vítima é uma mulher de 35 anos, que prefere não se identificar. Ela conta que depois de registrar um boletim de ocorrência, também pediu uma medida protetiva contra ele.
2: Eu não estou me sentindo segura, nem casa, nem lugar nenhum. Não fui trabalhar, né? Tenho meu filho, eu não consegui dar a assistência que ele precisa. Ainda estou assustada ainda com toda essa situação.
1: A polícia investiga o caso como importunação sexual. A justiça decretou a prisão temporária de Pedro Henrique. Ele é considerado foragido. Um detalhe importante passou a fazer parte da investigação. Segundo a polícia, o suspeito mudou a posição da câmera de segurança da academia antes de agir, o que reforça a hipótese de que outras mulheres possam ter passado pela mesma situação.
3: Demonstra que ele já tinha alguma experiência, expertise e habilidade no manuseio da câmera, sabia onde estava, sabia que a câmera pegava aquele local, e ele fez isso com o objetivo de ocultar o ato dele. O que revela que pode ter feito isso, pode ter sido feito com outras vítimas, as quais nunca tomaram conhecimento.
4: Olha essa sequência de notícias que a gente está trazendo, né, no que diz respeito a violências sucessivas contra as mulheres. Agora a gente fala do Superior Tribunal de Justiça, que marcou o julgamento do ministro Marco Buzzi, acusado de assédio sexual. Vamos então ao vivo a Brasília. Natália Paz tem os detalhes. Boa noite para você, Natália.
5: Boa noite, Thaís. Será no dia 6 de agosto, a partir das 9 horas da manhã. A sessão vai acontecer presencialmente no plenário do tribunal, mas será fechada ao público para preservar a intimidade das partes envolvidas. Marco Buzzi está afastado dos trabalhos. A apuração que foi aberta contra ele investiga duas acusações de importunação e assédio sexual relatadas por duas mulheres. A primeira, uma jovem de 18 anos que afirmou ter sido vítima de assédio durante férias com a família na casa do ministro em uma praia de Santa Catarina. A outra, uma ex-funcionária do gabinete no STJ, que denunciou diversos episódios de importunação. A defesa de Buzzi nega que o ministro tenha cometido qualquer ato ilícito. É com vocês.
0: Uma briga dentro de uma lanchonete acabou em morte em Goiás. Um homem leva um golpe e é imobilizado. Um segundo agressor começa a bater nele. Clientes e funcionários só observam. Em outro trecho da gravação, três pessoas aparecem ajoelhadas sobre a vítima. Ele morreu sufocado. A confusão em Valparaíso de Goiás teria começado porque ele pedia dinheiro. Até agora, ninguém foi preso pelo crime.
4: Alerta de golpe. Bandidos estão usando a inteligência artificial para clonar a voz e a imagem de artistas famosos para vender fórmulas milagrosas e falsas, né? Isso pelas redes sociais.
6: Eu tenho tanto para lhe falar.
7: Aos 85 anos, Roberto Carlos é mais um artista a ser usado por golpistas com vídeos falsos criados com inteligência artificial para vender medicamentos que não existem.
8: Roberto Carlos também pediu aos fãs para que o vídeo não seja compartilhado e assim a mentira não seja espalhada. Na Câmara dos Deputados, alguns projetos ainda discutem aumentar as penas para o caso de estelionato com agravante do uso da inteligência artificial, como foi o caso do cantor.
7: Aos 96 anos, uma das maiores atrizes brasileiras também denunciou golpistas. A imagem e a voz de Fernanda Montenegro foram usadas para vender um suposto remédio para idosos com promessas de cura para doenças como Alzheimer.
9: Quero denunciar e protestar o uso agressivo, ofensivo da minha pessoa, usada como locutora e usuária de um tipo de remédio indicado até por um médico.
7: Outro famoso que também foi alvo dos criminosos é o cantor Sérgio Reis.
10: Eu fui diagnosticado com a diabetes. Funcionou para mim, que estou na casa dos 80 anos. Eu tenho certeza que vai funcionar para você.
7: O ator Antônio Fagundes também já foi vítima dos golpistas.
11: Apareceu na internet uma publicidade onde eu supostamente estou vendendo um remédio para articulação. Esse vídeo é falso.
0: Cena dramática no norte do Rio Grande do Sul. Um motorista de 86 anos ficou preso dentro do carro por cerca de 2 horas durante um temporal em Siríaco. A água subiu rápido e deixou parte do veículo submersa. Moradores precisaram usar uma retroescavadeira para chegar

0: até o carro retirar o idoso pela janela. Depois do susto, ele recebeu atendimento médico e, ainda bem, agora se recupera em casa.
1: O Chile decretou estado de catástrofe por causa de fortes tempestades que já deixaram 10 mortos. Mais de 100 mil pessoas estão isoladas por causa de bloqueios nas estradas. O exército foi mobilizado para ajudar nos resgates. As chuvas começaram na semana passada e agora atingem inclusive regiões desérticas. Meteorologistas atribuem o fenômeno a efeitos extremos do El Niño.
0: A França vai proibir o acesso de crianças e adolescentes às redes sociais. A lei foi aprovada pelo parlamento e começa a valer em setembro.
2: Preocupações com a saúde mental, segurança e o desenvolvimento dos jovens levaram o governo francês a apresentar o projeto de lei aprovado por senadores e deputados. Pelo texto, menores de 15 anos não poderão abrir contas em páginas como Facebook, TikTok e Instagram a partir de 1º de setembro. As plataformas terão até 4 meses para encerrar os perfis já existentes e deverão adotar sistemas de verificação de idade aprovados pela Autoridade Francesa de Proteção de Dados. Sites educacionais e enciclopédias online continuarão acessíveis. Empresas de tecnologia afirmam que já possuem mecanismos de proteção para usuários mais jovens. Ainda assim, disseram que vão cumprir a legislação onde esse tipo de restrição for aprovada.
3: Esses feeds infinitos que ficam rolando, a pessoa fica muito tempo consumindo conteúdos, às vezes conteúdos violentos, às vezes conteúdos de sexualidade que não são apropriados para aquela faixa etária. Os algoritmos não conseguem filtrar esse tipo de material. A França entendeu que, apesar de haver uma regulação europeia para as mídias digitais, talvez seja necessário um foco particular nos menos de 15 anos.
2: Agora a expectativa é sobre a implementação da lei e os desafios para fiscalizar o cumprimento das novas regras, em um debate que deve influenciar outros países na regulamentação das redes sociais. Na Austrália, primeiro país do mundo a banir crianças das redes, falhas cometidas por Big Techs para impedir o acesso de menores fizeram o governo dobrar a multa aplicada por violações. No Reino Unido, a proibição para menores de 16 anos também foi aprovada e deve começar a valer no ano que vem. Autoridades ainda querem introduzir um toque de recolher digital para jovens de 16 e 17 anos entre meia-noite e 6 da manhã.
1: Donald Trump disse que vai ajudar o Líbano a desarmar o grupo Hezbollah e autorizou que companhias aéreas americanas ofereçam voos diretos ao país para incentivar o turismo. Ele recebeu hoje o presidente Joseph Aoun, primeiro chefe de Estado libanês a visitar a Casa Branca em quase 2 décadas. A reunião aconteceu no mesmo dia em que tropas israelenses começaram a sair de áreas ocupadas no Líbano. É um projeto piloto que transfere o controle de 3 aldeias para o exército do país.
0: Um ataque aéreo de Israel matou 6 pessoas de uma mesma família na faixa de Gaza.
4: O bombardeio atingiu a casa da família e causou um incêndio. As vítimas foram identificadas como um casal e seus 4 filhos pequenos. O exército israelense confirmou o ataque e afirmou que o alvo era um militante do Hamas. A ONU denunciou a intensificação dos ataques no território palestino, apesar do cessar-fogo em vigor desde outubro. Pelo menos 1.150 palestinos já morreram desde então. Segundo as Nações Unidas, só na última semana foram 57 mortos na faixa de Gaza.
1: Seguimos nos destaques internacionais. Uma abordagem policial na Itália terminou em tragédia e provocou uma onda de protestos nas ruas. Um imigrante marroquino de 42 anos morreu durante uma detenção em Bolonha. Imagens do incidente causaram indignação ao mostrar 2 policiais imobilizando a vítima de bruços no chão. No vídeo, o homem grita por socorro e diz repetidamente que não consegue respirar. As manifestações reuniram milhares de pessoas e tiveram enfrentamentos violentos com as forças de segurança. O Ministério Público italiano investiga os 2 agentes e 4 socorristas.
0: Vamos saber agora como foi o dia dos pré-candidatos da corrida ao Palácio do Planalto. O presidente Lula não teve agenda pública nesta terça-feira.

0: Já o pré-candidato do PL, Flávio Bolsonaro, participou de um encontro com embaixadores em Brasília. Durante o evento, ele divulgou informações falsas sobre as urnas eletrônicas ao citar um relatório da CIA que levantava suspeitas sobre uma empresa venezuelana. Flávio pediu, então, para os países enviarem uma quantidade maior de observadores para as eleições.
1: O Tribunal Superior Eleitoral desmentiu a informação. Em nota publicada em 2020 e atualizada neste mês, o TSE esclareceu que as urnas não são fornecidas por essa empresa e destacou que todo o projeto foi criado e gerido inteiramente pela Justiça Eleitoral brasileira.
0: O pré-candidato afirmou ainda que o pai se tornou inelegível ao realizar em 2022 uma reunião semelhante com embaixadores quando fez críticas ao sistema eleitoral.
1: Mais tarde, em nota, Flávio negou ter colocado em dúvida o processo eleitoral brasileiro e que o convite para a presença de observadores internacionais segue uma prática adotada em diversas democracias e reforça a transparência no sistema eleitoral.
0: A convenção partidária do PL acontece neste sábado, como a gente confere agora na reportagem do Alex Guzmão.
2: Internamente, a equipe de Flávio corre contra o tempo para fechar alianças e definir palanques. Há 4 dias da Convenção Nacional do PL, o senador ainda não bateu o martelo em relação ao nome do vice. Uma chapa pura, ou seja, totalmente formada pelo PL, não é descartada. Hoje, o presidente do PL, Valdemar Costa Neto, descartou a senadora Tereza Cristina como vice de Flávio. Segundo ele, a ex-ministra quer focar na candidatura à presidência do Senado no ano que vem. Em meio às indefinições, Flávio tem acenado aos partidos. Ontem à noite, ele participou da Convenção Paulista da Federação União Progressista, que reúne o PP e o União Brasil, e deixou um recado para o Comando Nacional dos Partidos.
3: A gente vai caminhar junto com diversos outros partidos. Essa coalizão que foi montada aqui é uma grande inspiração para nós também no âmbito nacional. Eu espero que muito em breve possamos também caminhar juntos em âmbito nacional, a federação junto conosco.
2: Uma preocupação da equipe de Flávio é não ter tempo de propaganda em cadeias de rádio e TV. Se continuar isolado, sem o apoio de partidos do Centrão e da direita, Flávio pode ter até 1 minuto a menos de exibição que Lula. Ronaldo Caiado, pré-candidato do PSD, participou de um evento do governo de Goiás. Nas redes sociais, mandou uma indireta ao ex-deputado Eduardo Bolsonaro. Disse que quem precisa de green cards são os produtores brasileiros. Eduardo rebateu, lembrando da concessão de título a cidadão goiano ao ministro Flávio Dino durante a gestão de Caiado. Renan Santos visitou um garimpo ilegal em Mato Grosso e falou sobre o combate ao crime organizado. O candidato do Missão lançou hoje seu plano de governo. São 88 propostas divididas em 14 eixos temáticos. A maior parte trata de reforma do Estado, com ajuste fiscal. Romeu Zema, pré-candidato do Novo, esteve no Rio de Janeiro. Ele participou de um encontro no Instituto Brasileiro de Petróleo, Gás e Biocombustíveis e voltou a defender a privatização da Petrobras.
1: Problemas para Flávio Bolsonaro. Veja no comentário de Fernando Mitre.
4: A ex-ministra, senadora Tereza Cristina, está recusando o convite para ser vice de Flávio Bolsonaro no momento em que ele enfrenta com grandes dificuldades, segundo as pesquisas, o desafio de reverter sua situação desfavorável entre o eleitorado feminino. Há outros nomes cogitados, como o da ex-presidente da Caixa, Daniela Marques, além de deputadas do Centrão. Mas o tempo é curto, até a convenção, no sábado. E Flávio deve chegar lá ainda sem vice. Os efeitos da crise com Michele Bolsonaro está aí presente nas pesquisas recentes e será questionado a partir de amanhã no Datafolha, que já estará em campo para divulgar os resultados na sexta-feira. Enquanto aguarda os próximos resultados, a campanha de Lula mantém e intensifica algumas bandeiras, como a da soberania em tempo de tarifaço e a isenção do imposto de renda para quem ganha até 5 mil, que ao lado do Desenrola 2 vem ajudando a melhorar as intenções de voto do presidente. Já Flávio Bolsonaro intensifica, antes da convenção, o diálogo com os partidos, mais com União Brasil, PP e Republicanos, com seus obstáculos regionais. Thaís, Felipe.
0: Obrigada. E a Polícia Federal voltou a cumprir mandados de busca e apreensão contra o homem conhecido como Careca do INSS. De volta ao vivo de Brasília...

0: Natália Pazzi com mais informações. Natália.
1: Thaís, 3 carros de luxo foram apreendidos em uma garagem em Brasília. O mandado de busca e apreensão autorizado pelo ministro do Supremo, André Mendonça, foi cumprido dentro da investigação sobre descontos ilegais em aposentadorias. A Polícia Federal informou que já sabia da existência desses carros e que ficou constatado que eles estavam escondidos em vagas privativas de um prédio. Essa ação teve como objetivo descapitalizar Antônio Carlos Camilo Antunes, ou careca do INSS, apontado como um dos principais operadores do esquema criminoso. A defesa de Antônio Carlos disse que já havia comunicado a existência desses veículos e que indicou a localização dos bens para a retirada. É com vocês.
2: A seguir, a indústria pede que o governo mantenha negociações para tentar reverter o tarifaço.
0: Milton Nascimento tem alta hospitalar depois de uma semana tratando pneumonia.
2: Salvador lança campanha para restaurar a igreja barroca que desabou 1 ano e meio atrás.
0: Atleta japonês bate recorde inusitado. Descer uma montanha de bicicleta numa roda só e de costas.
2: Os gols da rodada no Brasileirão e na Copa Sul-Americana. O Jornal da Noite volta em instantes.
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0: Começa a valer nesta quarta a nova sobretaxa de 25% aplicada pelos Estados Unidos sobre os produtos brasileiros.
2: O governo fez uma série de reuniões com empresários atingidos pelo tarifaço para definir como agir.
5: O governo deve atuar em 2 frentes. Primeiro, buscar novos mercados para os produtos afetados. Depois, tirar do papel um pacote de socorro às empresas atingidas. O governo recebeu representantes de empresas e setores da economia mais impactados com as tarifas. O Planalto busca ampliar a negociação com os Estados Unidos, mas vê com ceticismo o avanço até as eleições.
6: A negociação, ela é possível, vai ser retomada, mas nós temos que trabalhar para diversificar mercados.
5: Lançado no ano passado, o programa Brasil Soberano oferece crédito com taxas de juros subsidiadas entre 6 e 17% ao ano, que são inferiores à média do mercado, segundo o Banco Central. Ainda assim, são taxas consideradas altas.
7: Principalmente, as taxas que estão sendo cobradas pelos repassadores, o spread dos bancos está sendo muito alto.

0: Retaliação, né? Não é retaliação. Diz que olho por olho, o que pode acontecer é dos dois ficarem cegos, né? Então, a reciprocidade é, olha, nós estamos sendo injustiçados e nós queremos corrigir isso.
1: O governo continua em alerta para um novo anúncio da Casa Branca. Os Estados Unidos podem adotar até o fim desta semana uma outra tarifa adicional de 12,5%. Ela seria aplicada porque os norte-americanos acusam Brasil, União Europeia e outros 58 países de falharem em fiscalizar a importação de mercadorias produzidas, segundo os americanos, com trabalho forçado. O Brasil rebate as acusações e assegura ter uma fiscalização rigorosa. O governo brasileiro tem dúvidas se essa tarifa será cumulativa aos 25%. Caso ocorra, produtos como calçados e açúcar orgânico poderão enfrentar uma taxação total de 37,5% para entrar em território americano.
2: E além de juros menores, o empresariado entregou uma lista de pedidos ao governo. A Juliana Rosa tem os detalhes.
3: Eu conversei com vários setores e cada um levou ao governo um conjunto de medidas para mitigar os impactos do tarifaço americano. Entre os pedidos mais gerais estão a redução de juros no crédito subsidiado. Também a ampliação do Reintegra, que é um programa que devolve às empresas exportadoras parte dos tributos pagos na produção. Aumento no prazo do drawback, que é um programa que permite que hoje você importe uma peça e não pague imposto de importação, desde que você use essa peça num produto que vai ser exportado em no máximo um ano. Facilitar a adesão de empresas ao Plano Brasil Soberano, do crédito subsidiado. Apoiar para ampliar mercados das empresas. Olha, tudo é importante numa situação de emergência, mas o Brasil precisa fazer do limão uma limonada, que é o quê? Criar condições para competir no mundo e aqui dentro também com os asiáticos, que é algo que eles querem limitar. É preciso reduzir carga tributária, melhorar a infraestrutura, reduzir o chamado Custo Brasil. Essa é uma agenda essencial que vem sendo adiada. Felipe Thaís.
4: Obrigada. E um piloto japonês realizou um feito inédito ao descer de costas em uma única roda, uma pista de salto de esqui olímpica. Tomomi Nishikubo completou essa descida de mais de 136 metros em 35 segundos, numa velocidade que superou os 60 km por hora. Ele enfrentou inclinações de 37 graus e meio. Foram 35 tentativas em anos anteriores até o atleta superar os problemas nos freios e garantir os dois recordes, um pela inclinação e outro pela distância percorrida. Vão encarar meus colegas Felipe Vieira e Mirelle Moschello.
2: Entendeu? Eu não consigo fazer o moonwalk entendeu? Do Michael Jackson, das de costas. Assim. O sujeito faz isso numa bicicleta de.
5: Inacreditável, gente. Boa noite para vocês. Inacreditável. Eu acho o máximo. Eu adoro, né? Quando tem um pouco de esporte assim radical e ainda o cara um pouquinho assim mais doidinho, eu acho o máximo. Acho muito legal.
2: Vocês viram que
4: eu acho bonito ver. Encarar, eu tô fora.
5: Ah, não. Encarar, eu também tô fora.
2: A roda da frente, ele tá com o pneu.
5: Não tem a mínima noção também. Não, olha isso, gente. E
2: Pneu murcho.
5: não parece que ele está a 60 por hora, parece que ele está até um pouco menos, né? A
2: Legal.
5: gente não tem muita noção da velocidade dele.
4: Mas quem acelerou hoje foi o Santos.
5: Acelerou? Bora falar então, gente. Foi dada
2: Sem
5: a largada
2: Neymar
5: aí
2: e
5: para o Santos.
2: Gabigol.
5: Sem Neymar e sem Gabigol, exatamente 4-1 para cima da Universidade Central. Bom, sabemos também que é um time que assim, não tem jogadores com muita experiência, não é verdade? Faltou muita qualidade para o time. Universidade Central, mas o Santos, o mais importante é que conseguiu essa vitória, que praticamente sim já está classificado para as oitavas de final, 4-1, só se algum desastre acontecer. Diga, Fê.
2: Não, no confronto dos brasileiros, deu empate.
5: Bora então falar então de Brasileirão, é isso mesmo. 1-1, o Galo abriu o placar e depois o time do técnico Rogério Ceni acabou fazendo também um, então um para o Galo, um para o Bahia e quase o Bahia conseguiu ainda fazer 2-1 porque teve um um lance ali que foi para a trave, mas acabou não rolando. Então é isso, gente. Está passado o recado de Bahia e Galo, mas tem mais jogos
4: essa
5: semana.
4: Vamos dar uma olhada?
5: Tá? Aí, lógico, olha aí, ó. Curitiba e Palmeiras se enfrentam, todos os jogos amanhã. Depois tem São Paulo.

0: Paulo e Atlético Paranaense. Olha aí, Internacional e Cruzeiro. Um tá em 13º, o outro tá em 14º. Estão bem grudadinhos ali na, né, no Brasileirão, na tabela. E aí vem Chapecoense, que é a última. Sabe quantos jogos Chapecoense ganhou até o momento, gente? Um.
1: Eita.
0: De 19 rodadas, que vai encarar o Flamengo. E na quinta-feira tem Corinthians e Remo. Ou seja, acabou o Mundial, agora bem-vindo Brasileirão, daquele jeito que a gente gosta, né?
1: E tem muito mais daqui a pouquinho.
0: Daqui a pouquinho a gente tá chegando, gente. Esporte Total, assim que acabar o Jornal da Noite, eu entro. Sejam todos muito bem-vindos daqui a pouquinho.
1: Até já.
2: Valeu.
0: Até.
2: A seguir, Salvador lança campanha para restaurar a igreja que desabou e matou um turista há um ano e meio atrás.
3: Família diz que Milton Nascimento deixou o hospital depois de uma semana internado para tratar de pneumonia. Já já por aqui no Jornal da Noite.
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2: O cantor Milton Nascimento recebeu alta depois de passar 5 dias internado com pneumonia no Rio de Janeiro. A informação foi confirmada pelo filho do cantor, Augusto Nascimento, nas redes sociais. Aos 83 anos, Bituca já voltou para casa, onde vai continuar com os tratamentos e os cuidados necessários. Milton havia sido internado na última quinta-feira. A família não divulgou o nome do hospital, mas informou que ele apresentava boa evolução clínica. Vida longa para Milton Nascimento.
1: Que
2: quase
1: voz.
2: É maravilhoso, voz, né? É espetacular. Quase um ano e meio após o desabamento de uma igreja que matou uma turista no Centro Histórico de Salvador, foi lançada uma campanha de arrecadação de fundos para ajudar na conclusão das obras de restauração.
5: As peças que enfeitavam o teto, por enquanto, ocupam o chão. Esse é o cenário da Igreja de São Francisco de Assis. A cobertura passou por revisão completa, com reforço da fixação das estruturas, substituição de telhas e materiais de sustentação. Partes instáveis foram escoradas.
6: As obras para estabilizar a estrutura da Igreja de São Francisco já foram concluídas, o que significa que não há mais risco de queda. Mas o templo só deve ser reaberto em 2029, após a restauração completa do espaço.
5: Os trabalhos são divididos em 3 etapas que envolvem, além da igreja, a recuperação do claustro e do convento da Ordem Primeira de São Francisco. Só a fase inicial do projeto está orçada em mais de R$ 60 milhões. Para viabilizar as intervenções que tiveram, por enquanto, 20 milhões assegurados ao IFAM, os freis responsáveis pelo complexo iniciaram nesta terça-feira a campanha Abrace São Francisco.
7: Ainda falta um valor altíssimo para que a gente possa garantir a recuperação da Igreja de São Francisco sem nenhuma interrupção.
5: Considerado uma das 7 maravilhas de origem portuguesa, o templo foi construído no século XVIII. Única igreja totalmente barroca no Brasil, é a 2ª no mundo com maior revestimento em ouro. Essas características fazem do espaço um dos principais atrativos do turismo religioso e cultural na Bahia. Desde o desmoronamento da Igreja de Ouro, pelo menos outras 11 foram interditadas pela Defesa Civil de Salvador. Para quem vive o dia a dia no Centro Histórico, o desejo é de que o caso sirva como um alerta para a importância da preservação do patrimônio público.
8: Nós precisamos resgatar esse grande momento para que as pessoas respirem e digam: ah, eu estou diante de uma das 7 maravilhas do mundo sem nenhum risco.
2: Isso aí.
3: O Jornal da Noite termina aqui.
2: Uma excelente quarta-feira para você.
3: Obrigada pela companhia. Tchau.

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5: A Polícia Federal intima o senador Jax Wagner para depoimento sobre esquema no Banco Master. A investigação apura suspeita de propina e benefícios financeiros em compra de imóvel na Bahia. O Tribunal Superior Eleitoral registra quase 2 milhões de eleitores com deficiência no país. O órgão promete ampliar recursos de acessibilidade para garantir a participação no próximo pleito. Ministério Público de São Paulo faz operação contra banco clandestino ligado à facção criminosa. Agentes cumprem mandados de prisão contra operadores financeiros do PCC e doleiros no estado. E a França aprova a proibição de acesso a redes sociais para menores de 15 anos. Regra inédita na União Europeia exige autorização dos pais para a criação de contas virtuais. Falando sobre a guerra no Oriente Médio, porque os Estados Unidos atacaram o Irã novamente essa noite. Quem vai trazer para a gente as atualizações, as últimas informações, é a Bruna Garcia, nossa editora de assuntos internacionais. Boa noite, Bruna.
6: Boa noite, Vitor. Boa noite a todos. Pois é, o Comando Central anunciou que essa noite foi a 11ª noite consecutiva de ataques dos Estados Unidos contra o Irã. Os alvos incluíram dois portos na região do Estreito de Hormuz. A imprensa iraniana disse que as defesas aéreas foram acionadas em Teherã para enfrentar alvos hostis. Segundo o Comando Central, os ataques começaram por volta das 8 da noite, pelo horário de Brasília. Assim como nas operações anteriores, os militares americanos afirmaram que a operação tem como objetivo reduzir a capacidade do Irã de ameaçar a navegação comercial no Estreito de Hormuz. As agências semioficiais Fars e Tasnim do Irã relataram explosões em áreas portuárias no sul do país, além de Tabriz, que é uma das maiores cidades do país. O Ministério da Saúde do Irã registrou já 50 mortos nas últimas 3 semanas. Representantes do país receberam propostas de mediadores para tentar retomar o acordo provisório da trégua. O Comando Militar do Irã afirmou que vai atacar interesses dos Estados Unidos e de países aliados caso instalações nucleares iranianas sejam bombardeadas. A declaração foi divulgada após o presidente dos Estados Unidos, Donald Trump, afirmar que atacará muito em breve a região da montanha Picasso. Vitor.
5: E falando sobre a guerra, Bruno, um número impressionante foi divulgado hoje, que é o do custo do conflito, né? O quanto de dinheiro isso já consumiu dos caixas dos Estados Unidos, essa luta contra o Irã. Qual é o número, Bruno?
6: 37 bilhões e 500 milhões de dólares é o custo dessa guerra aos cofres americanos. Em reais, pior ainda, 191 bilhões de reais. Esse valor foi divulgado nesta terça-feira pelo secretário de Guerra dos Estados Unidos, Pete Hegseth, numa audiência do Comitê de Apropriações do Senado. Em menos de 5 meses de conflito, que começou em 28 de fevereiro, a guerra consumiu mais recursos do que a previsão de gastos do governo brasileiro com o Bolsa Família para este ano. O governo americano tenta aprovar um pacote orçamentário de 95 bilhões de dólares para financiar as Forças Armadas e outras prioridades da gestão Donald Trump, além de pedir um orçamento de defesa de 1,5 trilhão de dólares. Segundo Hegseth, os recursos são urgentes para evitar déficits críticos. A audiência foi marcada por protestos e fortes cobranças da oposição. A senadora democrata Patty Murray alertou que o país caminha para mais uma guerra sem fim e criticou as constantes promessas de um acordo próximo que não se concretizam. A cobrança orçamentária acontece em meio ao aumento de baixas militares. A recente morte aí de 3 soldados elevou para 17 o número de militares americanos mortos no conflito, além de mais de 100 feridos desde o início de julho.

0: julho. A Casa Branca, claro, pede a aprovação imediata do pacote pelo Congresso, Vitor.
1: E para fechar, Bruna, um outro destaque de hoje no noticiário internacional, as chuvas no Chile, o país está sendo castigado por fortes temporais, né?
0: Exatamente. Uma cidade chamada La Serena ficou submersa após dias de chuvas intensas provocadas por uma tempestade. O fenômeno deixou ruas, áreas agrícolas e até um parque de diversões cobertos pela água. 10 mortes foram confirmadas e mais de 50 mil pessoas estão isoladas devido ao bloqueio de estradas. A tempestade atingiu diversas regiões, desde Atacama até La Araucania. Na região de Coquimbo, dezenas de casas foram destruídas e centenas de moradores precisaram de abrigo. O presidente chileno, José Antonio Kast, decretou estado de catástrofe na região, o que permite enviar militares, restringir a liberdade de circulação e enviar ajuda mais rapidamente. As chuvas começaram no último dia 15 e avançam pelas regiões do norte, onde o volume de água superou os registros das autoridades para o período. Esse país não enfrentava um fenômeno com essa quantidade de chuva há 20 anos, Vitor.
1: Ok, vamos seguir acompanhando. Obrigado, Bruna.
0: Obrigada, e uma boa noite. Vitor, boa noite.
1: E mudando de assunto, a gente fala agora sobre o tarifaço americano, porque começa a valer nesta quarta-feira a nova sobretaxa de 25% que foi aplicada pelos Estados Unidos a produtos brasileiros. O governo fez uma série de reuniões com empresários atingidos pelo tarifaço para definir qual vai ser a estratégia agora.
2: O governo deve atuar em duas frentes. Primeiro, buscar novos mercados para os produtos afetados. Depois, tirar do papel um pacote de socorro às empresas atingidas. O governo recebeu representantes de empresas e setores da economia mais impactados com as tarifas. O Planalto busca ampliar a negociação com os Estados Unidos, mas vê com ceticismo o avanço até as eleições.
3: A negociação, ela é possível, vai ser retomada. Nós temos que trabalhar para diversificar mercados.
2: Lançado no ano passado, o programa Brasil Soberano oferece crédito com taxas de juros subsidiadas entre 6% e 17% ao ano, que são inferiores à média do mercado, segundo o Banco Central. Ainda assim, são taxas consideradas altas.
4: Principalmente, as taxas estão sendo cobradas pelos repassadores. O spread dos bancos está sendo muito alto. Eles podem utilizar um spread de até 5%, o que encarece muito. Então, a gente está pedindo para rever essa questão, para diminuir a taxa de juros, principalmente para micro, pequenas e médias empresas. Isenção do IOF nas operações de crédito do Brasil Soberano.
2: Os empresários pedem que o Brasil não adote as medidas previstas na Lei de Reciprocidade, que aumentaria impostos para produtos e serviços que nós importamos dos Estados Unidos.
5: A ideia não é retaliação, né? Não é retaliação. Diz que olho por olho, que pode acontecer dos dois ficarem cegos, né? Então, a reciprocidade é, olha, nós estamos sendo injustiçados e nós queremos corrigir isso.
2: O governo continua em alerta para um novo anúncio da Casa Branca. Os Estados Unidos podem adotar até o fim desta semana uma outra tarifa adicional de 12,5%. Ela seria aplicada porque os norte-americanos acusam Brasil, União Europeia e outros 58 países de falharem em fiscalizar a importação de mercadorias produzidas, segundo os americanos, com trabalho forçado. O Brasil rebate as acusações e assegura ter uma fiscalização rigorosa. O governo brasileiro tem dúvidas se essa tarifa será cumulativa aos 25%. Caso ocorra, produtos como calçados e açúcar orgânico poderão enfrentar uma taxação total de 37,5% para entrar em território americano.
1: E no estado com a maior frota de veículos do país, um dado preocupante. Em São Paulo, mais de 70% tem mais de 10 anos de uso. Carros velhos que poluem mais e podem causar mais acidentes.
6: O Lennon nem pensa em se desfazer de seu carro fabricado em 2012. Além do orgulho da primeira compra, ele também gosta da mecânica mais antiga do Dog. Mas a paixão tem seu preço.
7: Coloca um custo mensal mais ou menos de uns R$ 1.000 para gastar tipo uns 600 com gasolina.

0: Lima e se deu algum problema, tem uma gordurinha sobrando.
1: A cada 10 carros circulando pelo estado de São Paulo, 7 têm mais do que 10 anos. O estado que tem a maior frota do país, com 35 milhões de veículos no total, tem menos de 13% de automóveis com até 5 anos de fabricação. O Christian é mecânico e alerta: quanto mais antigo o veículo, mais atenção se deve dar à manutenção.
2: Um carro de mais de 10 anos, 20 anos, vai ter que ter uma periodicidade maior de oficina. Sei lá, cada 6 meses eu até indico para os clientes.
1: Além do custo aos donos e também sinal de menor poder de compra dos brasileiros, o envelhecimento da frota traz preocupações coletivas. Afinal, quanto mais antigo um veículo, mais emissões de poluentes e também maior o risco à segurança viária.
3: Então tem muita gente que mantém esses carros para poder ter uma economia e poder utilizar para se deslocar nos lugares onde não atende o transporte público.
1: No Brasil, há uma linha de crédito destinada à renovação da frota apenas para táxis e carros de aplicativos. Outros países, como Japão, China e Estados Unidos, têm programas mais abrangentes de renovação da frota. Na França, por exemplo, o investimento é de 1 bilhão de euros para subsidiar a compra de veículos eletrificados.
4: E o aplicativo da CNH, a Carteira Nacional de Habilitação, vai notificar motoristas que tiverem cobranças pendentes de pedágios Free Flow, aqueles sem cancela.
5: Câmeras e sensores registram a passagem dos veículos pela rodovia. No país, já são 32 locais com o sistema Free Flow, pedágio eletrônico sem cancela. Este está em Caeté, na região metropolitana de Belo Horizonte. Para quem tem as chamadas tags, o pedágio é debitado na conta mensal. Quem não tem, precisa fazer o pagamento online para a concessionária da rodovia ou leva multa. Mas como muita gente se confundiu com a novidade, o Ministério dos Transportes suspendeu a aplicação das multas até 16 de novembro.
6: As concessionárias têm até o dia 6 de agosto para integrar os dados dos pedágios automáticos num sistema nacional. Isso vai permitir que os motoristas consultem se há cobranças pendentes num só lugar. O aplicativo CNH do Brasil.
5: O sistema centralizado deve ficar disponível a partir de outubro. O aplicativo da CNH vai até notificar o motorista que tiver pedágio pendente. Quem não regularizar os débitos até novembro estará sujeito a multa de R$ 195,00, além de perder 5 pontos na CNH. Depois, o prazo para pagar volta a ser de 30 dias.
7: Para evitar cair em golpes, o motorista, o usuário da rodovia, deve consultar suas passagens e quitá-las única e exclusivamente nos canais oficiais. Os canais oficiais são os sites das concessionárias e os outros canais indicados pelas agências reguladoras, pela Agência Federal, NTT, ou pelas agências estaduais, como a Artesp em São Paulo e a Artemig em Minas Gerais.
5: Já os motoristas que pagaram a multa antes da suspensão podem pedir a restituição dos valores pelo site da ANTT.
4: E deve sair nesta quinta-feira o relatório oficial sobre as causas do acidente com o avião da Voipass, que deixou 62 mortos há quase 2 anos.
8: Quando nós preparamos um filho, quando ele luta tanto e vem alguém e tira simplesmente a vida dele assim, pá, acaba tudo. Ela se preparou para um futuro que não veio, que foi tirado dela. É isso que eu penso todos os dias.
9: Fátima Albuquerque é mãe de Ariane Albuquerque. A médica de 34 anos viajava para um congresso de oncologia e era uma das passageiras do voo 2283 da Voipass. Desde a tragédia, a família vive entre o luto e a busca por respostas.
8: A gente está nessa expectativa, a gente não sabe, não temos nome, mas nós sabemos lá que foi comprovado quem não reportou corretamente, quem autorizou aquele avião de voar sem condições.
9: Meses após o acidente, as famílias das vítimas receberam uma indenização inicial de R$ 100 mil. A maior parte também conseguiu reparações individuais na justiça, mas algumas ainda aguardam por decisões judiciais. O avião da Voipass decolou de Cascavel, no Paraná, com destino a Guarulhos, em São Paulo. Cerca de 20 minutos antes do pouso, perdeu altitude e caiu sobre um condomínio em Vinhedo, no interior paulista. As 62 pessoas a bordo morreram. Entre as hipóteses investigadas está uma falha no sistema de degelo. seguro, que pode ter comprometido a sustentação do avião.
10: Quase 2 anos depois da tragédia, a investigação técnica chega ao fim. Nesta quinta-feira, o CENIPA divulga o relatório final sobre o acidente, com os fatores que levaram à queda. O relatório do órgão não aponta culpados, nem define responsabilidades criminais e civis. O objetivo é esclarecer as circunstâncias do acidente e embasar a investigação criminal, que segue em andamento.
11: Os familiares estão aguardando há 2 anos esse relatório, até porque isso vai amparar e vai basear também o laudo da Polícia Federal, ou seja, o relatório final do inquérito com indiciamento dos responsáveis ou aquelas pessoas que tiveram envolvimento direto ou indireto com a queda dessa aeronave.
4: Hora do intervalo por aqui, daqui a pouco mais informação. 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

0: Seja bem-vinda, seja bem-vindo você também ao nosso Jornal Terra Viva. É muito bom encontrá-los e encontrá-las para, a partir de agora, acompanharmos os principais destaques do agronegócio do Brasil e de todo o mundo.
1: Estados Unidos anunciam tarifa de 50% sobre produtos canadenses. Governo brasileiro começa a série de reuniões com setores afetados pelo tarifaço norte-americano. Brasil atinge quase 80% da cota de embarques de carne bovina para a China. Exportações brasileiras de frutas alcançam novo recorde em receita e volume no primeiro semestre do ano.
0: E você vai ver ainda uma entrevista exclusiva ao vivo sobre o CIAVES, o Salão Internacional da Proteína Animal. Essas e outras notícias a partir de agora no Jornal Terra Viva. E atenção, o governo federal começou a realizar reuniões com os setores afetados pelo novo tarifaço dos Estados Unidos, que já entra em vigor nesta quarta-feira. O primeiro encontro aconteceu com a Associação Brasileira da Indústria de Máquinas e Equipamentos.

0: equipamentos, comandada pelo vice-presidente Geraldo Alckmin, essa reunião, hein? Os representantes do setor defenderam mudanças no programa de linhas de crédito emergencial para os setores afetados. Confirmada na semana passada, a sobretaxa de 25% sobre produtos brasileiros entra em vigor nesta quarta-feira. Setores de máquinas agrícolas, açúcar orgânico, etanol, papel e vestuário estão entre os que mais preocupam. Na segunda-feira, Donald Trump anunciou também uma nova tarifa contra o Canadá. Entre os produtos taxados estão vinhos, tacos de hóquei e cimento. Segundo o presidente americano, a medida é uma resposta ao tratamento canadense em relação a produtos americanos, considerado aí discriminatório. Silmar Cesar Miller já está conosco aqui. Silmar, e aí, como é que fica esse cenário todo com esse tarifaço que entra em vigor e o Brasil tentando fazer alguma coisa? Boa noite, Silmar.
1: Márcio Campos, muito boa noite. Boa noite aos amigos do canal Terra Viva, aos nossos produtores rurais de todo o país. Márcio, já não estamos sós, né? Agora temos a companhia do Canadá. E, aliás, o Canadá tarifado em 50% para alguns produtos. O Brasil ficou com 25%. Está de bom tamanho a diferença, eles são vizinhos dos Estados Unidos. Ou seja, Donald Trump realmente está disposto a tarifar qualquer coisa que ele não goste. E olha, vai vencer agora a tarifa provisória que ele introduziu lá em plena movimento da guerra lá com o Irã. Essas tarifas estão terminando agora, no final do mês, agora em agosto, tem que renovar. E certamente virão surpresas adicionais aqui com relação ao tarifaço americano. Ele está encontrando brechas aqui em legislações antigas para, mesmo contra posicionamento da própria Suprema Corte dos Estados Unidos, onde ele vem perdendo ações relacionadas ao tarifaço, ele vem encontrando brechas aí e vem metendo bala aqui com tarifas cada vez maiores e agora atingindo o Canadá frontalmente. Bom, enquanto isso, aqui no Brasil, setores reunidos com o governo, com o presidente, com o vice, tentando ver o que dá para fazer. Em princípio, não muita coisa, ou seja, setores que serão tarifados, tem que correr atrás aqui para evitar tarifas de produtos em curso, em trânsito, por exemplo. Podem pegar essa tarifa aqui no meio do caminho. Enquanto isso, eu discuto com o governo algumas formas de evitar prejuízos maiores, evitar demissões, por exemplo, com algum tipo de medida do governo para dar uma amenizada nos efeitos do tarifaço sobre empregos, por exemplo, né, que vai afetar alguns setores de forma até um tanto dramática, o setor de calçados, por exemplo, muito penalizado nas exportações para os Estados Unidos, setor que está com tarifa aí plena de 25%, segundo a decisão adotada pelo governo americano. Por outro lado, a tendência aqui de analisar algum tipo de retaliação está fora de questão, pelo menos é uma opinião particular minha, ou seja, o governo não vai começar retaliações contra o presidente Donald Trump, contra essas medidas dos Estados Unidos, apesar da retórica do presidente Lula, especialmente porque estamos em véspera de eleições por aqui e alguma retaliação pode provocar retaliação sobre retaliação pelo presidente americano Donald Trump. Isso pode piorar a nossa situação, atingindo mais setores aqui com tarifaço e gerando mais desemprego, inclusive em plena véspera de eleições. Portanto, possivelmente a situação vai ficar tanto amortecida nos próximos 2 meses até as eleições, depois sim é possível que de parte a parte haja algum tipo de novidade, seja em termos de negociações para eliminar algum tipo de tarifa, pode ser que as eleições dos Estados Unidos também ajudem nesse sentido, o presidente Donald Trump é um pouco mais aberto a negociações, e o Brasil aqui pode então aí, realmente, se for o caso, adotar alguma represália, alguma retaliação contra essa medida do governo americano. Então, eu diria que, por enquanto, nada acontece, só que tudo entra em vigor amanhã e muitos setores estão muito preocupados, porque serão bastante penalizados, Márcio.
0: E os mercados, hein, Silmar? Os números de hoje das commodities, câmbio, como é que ficamos?
1: Bom, destaque para o petróleo hoje. O petróleo voltou a disparar no mercado internacional, alta de 2 pontos percentuais, fechou o dia 91 dólares o barril. É o maior preço das últimas 5 semanas, ou seja, petróleo voltando aí para a proximidade dos 100 dólares por conta do agravamento das tensões no Oriente Médio. Ameaça de fechamento lá do estreito por onde passam as exportações da Arábia Saudita, os maiores exportadores mundiais de petróleo. Tudo isso tornou mais aguda a situação do mercado de petróleo por conta desse agravamento das tensões e do conflito do Oriente Médio. No mercado financeiro,

0: dólar fechou com queda de 0,3%, R$ 5,07. Mercado de ações fechou estável a 173.300 pontos no encerramento. Outro mercado de commodities agrícolas, a gente tem a ilustração aqui sobre o fechamento da Bolsa de Chicago. Soja e milho andaram em direções opostas nesta terça-feira. A soja caiu um pouquinho, chamado dia de realização de lucros. Depois da alta de ontem, o pessoal passou para o lado vendedor, e o preço caiu um pouquinho, 0,4%. O milho na contramão fechou em alta novamente, refletindo inclusive a alta do petróleo, a influência do etanol no mercado de milho. Etanol de milho aqui respondendo aqui à influência da alta dos preços do petróleo. O milho subiu na Bolsa de Chicago nesta terça-feira. O trigo acompanhou também com alta de 0,6% e alta maior ainda dos preços do arroz em casca na Bolsa de Chicago, 1,7%. Na sequência, na Bolsa de Nova York, o café arábica caiu 0,7%. Chamado o dia da realização de lucros. Vamos trocar a tela aí, botar a Bolsa de Nova York, café. Café com queda, então, de 0,7%. Em Nova York, o Robusta em Londres, com queda mais expressiva aqui, de 1,7%. Acho que travou a ilustração aí, não estamos sem a cotação. Agora sim, está aí, café Robusta em Londres, com queda de 1,7%. Açúcar subiu um pouquinho, acompanhou o petróleo, 0,4%. Algodão também pegou carona no petróleo, também subiu 1,9%. O cacau teve alta de 1,6%. Suco de laranja caiu 3,5%. Para finalizar, temos o preço do boi gordo no mercado futuro, que teve uma boa alta nesta terça-feira, alta de 1,1%. A gente está vendo aí na tela. O mercado de câmbio fechou com queda, como eu já mencionei, 0,3%, R$ 5,07. Bovespa estável e o petróleo, conforme antecipei no início, com forte alta de 2% nesta terça-feira, meu caro Márcio.
1: E vamos em frente. Silmar, bom descanso aí. Boa noite.
0: Combinado, uma boa noite para você e toda a equipe e aos nossos telespectadores. Até amanhã.
1: Até amanhã, Silmar. Valeu. Olha, o Brasil já utilizou quase 80% da cota de exportação de carne bovina para a China. Os dados foram divulgados pela Administração Geral de Alfândegas da China e pelo Ministério do Comércio Chinês.
2: No primeiro semestre de 2026, foram embarcadas 872.200 toneladas da proteína brasileira para o país asiático, sendo 148 mil toneladas apenas em junho. No total, o Brasil já atingiu 78,86% do limite de exportação de carne bovina. A cota brasileira é de 1.106.000 toneladas com tarifas de 12%. As cargas que ultrapassarem este limite estarão sujeitas a uma sobretaxa de 55% ou podem até ser devolvidas. Existe uma diferença entre os números registrados pelo Brasil e pela China, devido ao tempo de trânsito das cargas. Enquanto o Ministério do Desenvolvimento, Indústria, Comércio e Serviços contabiliza 774 mil toneladas exportadas em 2026, os dados chineses incluem embarques realizados nos últimos meses de 2025, que só foram internalizados a partir de janeiro deste ano. Em razão da proximidade do limite, frigoríficos habilitados a exportar para o mercado chinês começaram a reduzir abates e conceder férias coletivas. A produção de cortes específicos para a China foi interrompida no fim de junho, e os embarques, agora em julho, devem ser limitados para evitar que as cargas cheguem ao destino após o esgotamento da cota. A produção voltada ao país asiático deve ser retomada em outubro, já visando a ocupação da cota de 2027.
1: A seguir, uma entrevista ao vivo e exclusiva sobre o Ciaves, que é o Salão Internacional da Proteína Animal. E você vai ver também que as exportações brasileiras de frutas alcançaram um novo recorde em receita e também em volume. Já já, depois do intervalo.

Olha, o Brasil é um dos maiores produtores e exportadores de proteína animal do mundo, né? E do dia 4 a 6 de agosto, o setor vai se reunir aqui em São Paulo no maior evento das cadeias produtivas do país. O CIAVES é o Salão Internacional de Proteína Animal, que tem produtores, especialistas

0: e também muitos representantes de diversos países para discutir inovação e as perspectivas do mercado. E para a gente continuar falando sobre isso, estou recebendo aqui o diretor do Ciaves, o José Perboiri, né, que traz para a gente todas as notícias. Ô José, acertei o seu sobrenome, não é Perboiri mesmo, é isso?
1: Está perfeito, tá Perboiri, mas Perboiri também é similar, tá tudo certo.
0: Tá bom, Perboiri, me desculpa o erro da pronúncia aí, que alegria tê-lo.
1: Quem manda ter um nome desse?
0: Não, imagina, que isso, que alegria tê-lo conosco aqui no Jornal Terra Viva. É sempre muito bom falar do Ciaves, né? Ainda mais desse setor da cadeia produtiva da proteína, que a gente continua cada vez mais crescendo nela. Agora, José, conta pra gente então, o que torna esse evento mais importante ainda? Por que que ele se torna o mais importante desse setor, hein?
1: Boa noite a todos aí, muito obrigado aí pela pergunta. Olha, na verdade, é a maior feira e congresso do Brasil, né? E um dos maiores do mundo, no caso. Vamos dizer assim, o que torna mais importante, vamos dizer assim? Nós temos juntos todas as proteínas agora, de aves, ovos, suínos, bovinos, peixes, né? E peixes de cultivo e lácteos também. Só para você ter uma ideia, a gente cresceu 65% de área em relação a 2024, ou seja, nós estamos com 45 mil metros quadrados no Anhembi, em São Paulo, como você comentou, que vai ser de 4 a 6 de agosto. A expectativa é de 31 mil visitantes, mais de 60 países, 420 expositores, sendo 150 expositores internacionais. Então, é um momento que a cada dois anos, né, o setor promove, né, para em busca de novas tecnologias, novos processos e manter a competitividade do Brasil nesse importante segmento que é a proteína animal.
0: E olha, a gente vai ter todo mundo, né? Vai ter do produtor até a indústria. Essa proximidade, reunido todo mundo num lugar só, faz com que aconteça o quê? O que que essa integração traz de tão importante para o desenvolvimento do setor?
1: Sim, como você comentou, nós temos lá as agroindústrias, só para você ter uma ideia, nós temos um hub de proteínas, tem todas as agroindústrias, as casas genéticas, fabricantes de equipamentos, insumos, produção, né? Além da feira, nós temos um congresso técnico, em que se discute os temas inerentes ao setor, né? Sanidade, genética, bem-estar animal, sustentabilidade, logística e tecnologia. E feira, e esses eventos, e o congresso, é um momento de buscar inovação, buscar novos processos, saber o que tem de novidade. É por isso que a gente realiza essa feira a cada dois anos. Tão importante também a participação do governo, o Ministério da Agricultura, porque como a gente trabalha com proteína animal, a gente está bastante ligado às diretrizes do governo, né, do Ministério da Agricultura. Ministério das Relações Exteriores, nós exportamos para mais de 150 países, somos o primeiro exportador de frango, terceiro produtor, aliás, em todas as proteínas nós somos líderes, inclusive bovinos no caso, né? Então, é importante esse momento de reunir todo o setor, discutir novas tecnologias, discutir num congresso, os temas inerentes, no caso, né? E para manter a competitividade e a liderança do país em um grande exportador de proteína animal, mas a gente fala um grande exportador e é, mas são 30%, 70%, a gente pode esquecer que é o mercado nacional. E também nós somos provedores de proteínas para o mundo, no caso. Então, esse é um momento ímpar e que a BPA, né, organiza a cada dois anos.
0: Bom, é claro que assim, vai se falar de tudo, vai se ver de tudo, né? Mas o que vai dar o tom, na sua opinião? Você que cuida de perto, né? Você que é o diretor do Ciaves, o que vai dar o tom desse encontro, né? Um destaque ou vários destaques nesse Ciaves de 2026?
1: Sim. Eu vou apenas pontuar como você solicitou. Nós criamos um setor que nós chamamos de hub de proteínas. Nós teremos todas as agroindústrias de aves, suínos, bovinos, peixes e lácteos. Então essa integração, a junção de todas essas proteínas é um ponto alto e que está acontecendo agora em 2024. Nós teremos lá, nós chamamos de Ciaves Talks. O que é o Ciaves Talks? Bem rapidamente, nós temos um espaço dentro da feira em que os expositores fazem palestras curtas sobre inovação, novos processos, novas tecnologias, né? Startups, enfim, um momento

0: né, de em busca da inovação e de coisas novas. Nós temos também o SEABS Experience. O que é o SEABS Experience? A gente criou um espaço lá muito interessante que a gente vai discutir temas de biosseguridade, né? Quais são os cuidados necessários que nós temos que ter na produção animal, ou seja, na produção das proteínas. É um espaço moderno, tecnológico, onde vai ser possível fazer uma imersão sensitiva, uma integração, vai ser diferente e importante, né? E tem a ver com o setor. E teremos também um supermercado sem proteína animal, ou seja, bem rapidamente, nós construímos um supermercado dentro do pavilhão, né? E a gente quer mostrar a importância da proteína animal para produtos que nós não imaginamos, por exemplo, cerveja, medicamentos e outros. Então, vai ser uma oportunidade, uma experiência fantástica que nós vamos ter de visitar esse supermercado e conhecer também essa utilidade da proteína animal. Também mantivemos o projeto comprador. O que é isso? Nós trazemos compradores internacionais para ter rodadas de negócio aqui com as nossas agroindústrias, com o apoio da APEX, Agência de Promoção de Exportação do Governo, né? Nós temos um outro projeto, Imagem, que nós trazemos stakeholders, líderes de opinião de outros países, Japão, Europa, Ásia, enfim, que nós exportamos para todos esses países, para que esses líderes de opinião, esses stakeholders, venham aqui. Conheçam os SEABS, visite uma planta, veja a nossa biosseguridade, né? E de uma maneira que a gente consiga também combater ou fazer frente, né? Talvez a alguma imagem que eventualmente possam plantar no interior. E por último, no caso, para não me estender, nós vamos manter também o projeto produtor. O que é o projeto produtor? Nós vamos trazer 2.700 integrados. Quem são os integrados? São quem lidam com os aviários e fazem a produção dos pintos, enfim, dos animais, que depois são fornecidos para a agroindústria, né? Com toda a técnica, com toda a assistência, financiamento e tudo. Então, esses são os pontos assim diferentes que, além da feira, uma feira comercial que a gente tem lá, né? Importantíssima, né? Nós teremos também esses pontos, vamos dizer, se chamar assim, de destaque dentro do SEABS 2026.
1: E nós também estaremos lá, com uma cobertura bastante especial. José Perboire, que é o
0: Verdade.
1: diretor do SEABS, conosco, antecipando tudo aqui. Ô, José, muito obrigado pela gentileza, né, de nos auxiliar e trazer tudo que tem de mais novo nesse ano, tá bom? Um abração para você e sucesso, e vamos acompanhar de perto.
0: Nós é que agradecemos, contamos com vocês e com quem puder comparecer lá no SEABS, tá bom? Um
1: Tá bom,
0: abraço.
1: um abraço, boa noite, obrigado. E olha, por falar em relação externa, né? As exportações brasileiras de frutas alcançaram um novo recorde em receita e em volume no primeiro semestre desse ano. No período, os embarques somaram aproximadamente 708 milhões de dólares. Quem traz todos os detalhes para a gente é a Malu Cavalcante.
2: É isso mesmo, a fruticultura brasileira segue se destacando, mesmo diante de um cenário internacional instável. Com conflitos e a imposição de tarifas, o setor avançou 20,6% em valor e 13,3% em volume na comparação com o ano passado. O desempenho foi puxado principalmente pela cultura da maçã. Entre janeiro e junho, a cultura registrou crescimento de 223,5% em valor e 225,1% em volume. O desempenho histórico foi atribuído à maior safra já registrada no país, indicou a Associação Brasileira dos Produtores de Maçã, que é a ABPM. Ainda que o conflito no Oriente Médio tenha dificultado a logística e aumentado a concorrência, os números indicaram uma importante recuperação da cultura que sofreu com fatores climáticos após 2 anos. A cultura do abacate também colaborou para o bom desempenho semestral. A cultura registrou expansão de 75,5% em valor e 92% em volume, impulsionada pela excelente safra obtida em São Paulo. A melhor já registrada, inclusive nos últimos 5 anos, informou a Abrafrutas. A manga se manteve entre as principais frutas exportadas, alcançando crescimento de 42,4% em valor e 38% em volume, um reflexo da qualidade da fruta brasileira e da consolidação de mercados estratégicos. O levantamento também indica avanço nas exportações de melancia, limões

0: Limas e Manon. O que é uma ótima notícia para a cadeia produtiva brasileira, que está cada vez mais diversificada nas exportações. Já produtos como uva e melão tiveram desafios ao longo do período, mas não comprometeram o desempenho geral. No caso das uvas, o movimento de queda foi influenciado pelas incertezas no mercado norte-americano e pelo anúncio de novas tarifas pelo presidente dos Estados Unidos, que é o Donald Trump. No caso do melão, apesar da retração em volume, a receita aumentou 8%. A associação destaca que os números demonstram a força e a competitividade da fruticultura nacional. Além disso, a diversificação dos destinos tem ampliado as oportunidades para os produtores brasileiros. Para o segundo semestre deste ano, a entidade espera a manutenção do bom desempenho do setor. A expectativa é que esse resultado seja sustentado pela expansão de mercados e pela competitividade das frutas brasileiras. Qualquer atualização, volto por aqui. É com você no estúdio.
1: Valeu, Malu. Obrigado, Malu. Olha, gente, o Brasil está se destacando também como um grande polo de startups de tecnologia no campo. Ferramentas com inteligência artificial e satélites estão ajudando a monitorar e a melhorar a produção agropecuária.
2: A 400 quilômetros de distância da fazenda onde cria gado de corte, o Júlio consegue monitorar por aplicativo cada detalhe do trabalho no campo. Sabe até a altura do pasto e para onde deve deslocar os animais.
3: Tem uma base científica toda por trás que orienta, vamos dizer, quais locais são preferenciais para a gente colocar o gado a fim de que ele tenha melhor performance.
2: A tecnologia é de uma empresa gaúcha que usa satélites para monitorar grandes áreas. Os dados podem ser acompanhados online.
4: Nós trabalhamos com inteligência artificial, tá, vinculada ao sensoramento remoto. Isso faz com que haja uma atualização dos dados e isso atualiza dados, por exemplo, de altura. Qual é a altura que está uma pastagem de azevém hoje?
2: O agro brasileiro está cada vez mais digital e conectado. O país concentra quase 80% das agtechs de toda a América Latina. São startups voltadas a encontrar soluções tecnológicas para aumentar eficiência, produtividade e sustentabilidade aqui no campo. A Embrapa mapeou mais de 2.600 agtechs em 24 países. Do total, 2.075 ficam no Brasil. A agricultura lidera com 751 startups, seguida pela pecuária de corte, horticultura e fruticultura e silvicultura. As soluções vão de drones pulverizadores a aplicativos que controlam a produção de grãos e até coleiras inteligentes capazes de interpretar dados do rebanho em tempo real. Tecnologias que ajudam o produtor a tomar decisões mais rápidas e precisas.
5: A gente também observa cada vez mais que os próprios produtores estão usando e participando de forma mais ativa do ecossistema de inovação.
1: É daí para frente, né? E a seguir, a previsão do tempo para todo o país. Você vai ver também uma tradição gastronômica que conquistou o selo de indicação geográfica no Espírito Santo. Oh, coisa boa, hein? Que a gente conta depois do intervalo.

0: E olha só, gente, a gente vai para a previsão do tempo agora, não é isso? O que a gente vai fazer agora? É a previsão do tempo? Então vamos para a previsão do tempo agora com todos os detalhes para você aqui no Jornal Terra Viva.
1: Ao longo dessa quarta-feira, ainda teremos condições distintas em várias regiões do país. Isso ainda por causa da atuação de vários sistemas. Na região central, um bloqueio atmosférico continua mantendo o tempo firme, garantindo temperaturas elevadas. A condição de calor, combinada com a umidade na região norte, mantém pancadas de chuvas para o período da tarde, enquanto temos condição também para chuvas volumosas na região nordestina e também na região sul. Isso por causa de uma frente fria que continua presente na região, avançando lentamente. Durante essa quarta-feira, alerta de temporais, principalmente na região norte do Rio Grande do Sul, boa parte de Santa Catarina, região sul do Paraná e também sul do Mato Grosso do Sul. Os maiores alertas estão previstos para as áreas em roxo e vermelho, onde as chuvas podem vir volumosas, acompanhadas de rajadas de vento e também com queda de raios. Esse volume de chuva ao longo da semana se concentra principalmente ainda no Rio Grande do Sul, com volumes entre 130 chegando até a 150 milímetros, mas também traz a atenção para os outros estados da região sul, com volumes podendo se aproximar dos 60 milímetros. Ao longo da semana, essa chuva avança, trazendo também volumes mais significativos para São Paulo e também para o Mato Grosso do Sul. A atenção também vai seguir voltada para o litoral nordestino, mais especificamente próximo ao Recife, onde os volumes chegam a 100 milímetros. Em contrapartida a essa condição de tempo bastante chuvoso, temos as temperaturas elevadas no Brasil Central por causa da atuação do bloqueio atmosférico. As máximas chegam aos 35 graus próximo a Cuiabá e também na região norte elas vão seguir acima dos 30. Essas condições trazem bastante alerta, não só para a umidade relativa do ar que entra em atenção, nas áreas principalmente em vermelho, onde os índices variam entre 12 a 20%, como também atenção à umidade relacionada ao solo. O produtor deve ficar bastante atento a condições de irrigação para os próximos dias. A combinação dessa umidade relativa do ar baixa com altas temperaturas e a falta de chuva por dias seguidos traz um alerta muito importante para os índices de queimada. Eles seguem bastante altos na maioria das regiões centrais do Brasil, até mesmo com pontos em alerta, principalmente nas áreas em amarelo mais escuro e também em laranja do mapa.
0: Obrigado, Aline. No Espírito Santo, uma tradição gastronômica conquistou o selo de indicação geográfica por reunir identidade, cultura e sabor. É o que a gente vai ver na reportagem, né, sobre o Socol, produto que tem receita de imigrantes italianos e valoriza os costumes capixabas.
2: Um verdadeiro patrimônio, é algo que atravessou o tempo, que é cultura, tradição, história. O Socol é isso, fruto de um trabalho minucioso, com extremo cuidado, que ganhou a reputação de representar um povo. Virou um embaixador, por assim dizer. Embaixador de um dos municípios mais italianos do Espírito Santo.
3: O Socol era uma forma de conservação de carne. Não existia geladeira quando nossos avós chegaram. Então era uma forma de conservar.
2: O Socol foi trazido por imigrantes italianos no final do século XIX. Na Itália, a receita original utiliza a carne do pescoço do porco para fazer um embutido cru e maturado, o chamado ossocolo, ou então Socol.
3: A hora de destrinchar o porco todo, então fazia-se muito linguiça, que é também de italiano, fazer muita linguiça. Pegava as partes nobres e cozinhava na banha, a famosa carne na lata.
2: A Fazenda da Grate produz cerca de 600 quilos de socol por semana. Produção extremamente detalhada.
4: Esses 600 quilos de socol que a gente faz vai ficar pronto uns 250, porque perde mais ou menos metade do preço, do peso.
5: E quanto tempo, Grate, para ficar, assim, para chegar no ponto ideal?
4: Uns 3 meses, pelo menos. Uns 3, 4 meses, pelo menos. Depende da época do ano, né?
2: O grande diferencial do Socol é a maturação. Para que ele fique delicioso e suculento, existem uns funcionários, por assim dizer, que trabalham noite e dia, sem descanso. Os fungos.
4: Ele tem que ter esse fungo por fora, para manter a umidade dentro, as bactérias lá, fermentar tudinho. Fermentar o miolo, fermentar tudo certinho.
2: Empreendedorismo histórico, genuíno. Cultural. Existe, inclusive, uma associação de produtores de Socol. Essa associação atualmente é composta por 7 famílias. Cada família produtora tem esse selo que comprova a autenticidade do produto.
4: Esse selo, ele dá notoriedade ao nosso produto e ele garante ao consumidor que ele está consumindo um produto original, né, com a receita de origem, com todo o jeito de fazer, com a tradição. É, nós temos um regulamento técnico.
2: O Instituto Nacional de Propriedade Industrial reconheceu que esse tipo de Socol, o Socol de venda nova, com o selo, só pode ser produzido aqui.
5: Foi feito um trabalho com apoio do Sebrae, com

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0: Olá, no Capital Mercado desta semana nós vamos falar sobre educação, o futuro da educação e como a inteligência artificial está transformando o ensino de idiomas. O meu convidado é Eduardo Santos, ele é vice-presidente da EF para a América Latina. A EF é uma das maiores empresas de educação do mundo. Tudo bem? Obrigado pela sua participação aqui no Capital Mercado.
1: Obrigado, Sabino. Obrigado pelo convite para falar sobre educação aqui na Band News. Muito bom.
0: EF é uma empresa sueca, é isso?
1: A EF foi fundada na Suécia em 1965, com uma visão muito simples do nosso fundador. Ele acreditava que ele teria muitas dificuldades de adentrar o mercado de trabalho e resolveu empreender. E empreendeu na indústria de levar jovens suecos para aprender um novo idioma por meio de uma imersão. Foi daí que a companhia nasceu.
0: Hoje, o que é muito comum naquela época era uma grande novidade.
1: A grande novidade era aprender por meio de uma experiência, aprender de forma real, imerso na cultura, né? Um novo idioma, ele te traz uma nova perspectiva. Então, estar dentro daquela cultura que o idioma é a língua mãe é transformador, né? A companhia cresce muito rápido quando abre seus negócios na Alemanha, que é um país que tem a língua inglesa, o desenvolvimento da língua inglesa na educação básica como uma potência. E vai para a Ásia quando o Japão toma a decisão de usar o idioma inglês como língua de computação e não usar o idioma japonês, né? A companhia ainda familiar, está na sua terceira geração. Hoje é uma companhia de 52 mil pessoas, com presença em 114 países, alunos em 147 países, graças à tecnologia, a gente vai falar muito sobre isso, com 607 escritórios e escolas ao redor do mundo.
0: Quer dizer, aquela empresa que era uma empresa de intercâmbio, vamos chamar assim, para usar a explicação mais básica possível, hoje é uma empresa de tecnologia da educação, é isso?
1: Eu brincava alguns anos atrás que todas as empresas virariam empresas de educação. E brincava que as empresas virariam também grandes polos de tecnologia. A EF conseguiu unir a ideia de manter o DNA humano e o rigor acadêmico com tecnologia. Nós lançamos em 97, numa joint venture com a Apple, uma escola de inglês online que conectava professores nativos de inglês com alunos por meio da internet, muito antes do YouTube, muito antes das mídias online que nós conhecemos hoje. E de lá para cá, nós já tivemos mais de 28 milhões de alunos.
0: 28 milhões
1: de alunos dentro dessa escola virtual e que hoje atende alunos em mais de 140 países. Tanto para o consumidor final, num modelo direto ao consumidor, por meio de um canal B2C, como atendendo empresas e órgãos de governo que tratam educação como um tema sério.
0: Você diria que foi a tecnologia que transformou a empresa, que fez a empresa seguir esse novo rumo?
1: A EF teve grandes jornadas de transformação. A EF hoje é um ecossistema de companhias. Nós estamos nos Estados Unidos levando os americanos para conhecer outras culturas ao redor do mundo. Mas, sem dúvida, o advento da tecnologia e a cultura intraempreendedora da EF fez com que o salto de transformação e a capacidade de

0: levar experiências de aprendizado com altíssima qualidade, foi um dos grandes motores de transformação da EF até hoje.
1: E o Brasil nisso? Você falou 114 países de presença DF, 147 com alunos
0: Sim.
1: DF. O Brasil, o que é o Brasil nisso?
0: O Brasil é um país extremamente relevante para a companhia. Nos nossos negócios com governos e empresas privadas, ele está entre os três maiores negócios. Tem uma participação importante no resultado global da companhia hoje. E o Brasil, ele tem uma combinação, uma equação perfeita para a educação. Ele tem escala, ele tem talento e ele tem hoje uma clareza de que o brasileiro, para alcançar oportunidades no mercado cada vez mais conectado, cada vez mais global, ele precisa se qualificar durante toda a sua vida,
1: Porque
0: né?
1: o brasileiro tem o problema da língua, né?
0: O
1: É uma
0: brasileiro,
1: barreira
0: é
1: para ele se
0: verdade.
1: tornar. Você, por exemplo, que é um executivo internacional, quer dizer, para você ter executivos internacionais do Brasil, tem a barreira da língua, né?
0: O inglês mudou a minha vida. Eu costumo dizer que eu frequentei, na minha carreira profissional, salas de reunião que tecnicamente, eu não sei se eu era o melhor preparado, mas a minha capacidade de entender a outra cultura, e de, por meio desse entendimento, determinar a minha linguagem corporal, falar as palavras no tom correto, ter empatia com a cultura do outro por meio do idioma, sem dúvida alguma fez diferença na minha carreira. O brasileiro, ele tem essa ciência de que essa competência vai ser fundamental para que ele alcance o potencial que ele tem, para competir globalmente. Mas é verdade dizer que só 5% da população brasileira ainda é fluente em inglês.
1: 5.
0: 5%. Esse número não muda ao longo dos últimos 12 anos. E também é verdade dizer que a educação básica, que tem o inglês como segunda língua, sendo oferecida nas nossas salas de aula, em escala não produziu até agora,
1: Um país bilíngue, né?
0: alunos que têm confiança ao se comunicar num outro idioma. O inglês ele é porta para você ser a sua melhor versão numa nova língua, né? E ele passa por simplesmente fazer exercícios. Aprender o inglês não é somente olhar conteúdo, somente se debruçar numa série de atividades. Aprendizado de inglês carece e demanda construção de confiança. O brasileiro acordou para isso, mas ele ainda tem uma longa jornada para conseguir estar apto a competir global, no universo global.
1: Hoje a EF tem como clientes o setor privado e o setor público. O que é isso no Business Brasil? O que é público, o que é privado e qual é a importância de cada área?
0: Nós atuamos no mercado privado com companhias acima de 10 mil funcionários. Nós atuamos com grandes empresas que entendem essa competência, a competência de comunicação, como crucial para os seus talentos. E mais recentemente, a gente pode falar disso aqui nesse bate-papo, é um negócio novo, esse negócio com governos, né? Colocar a nossa infraestrutura, a nossa tecnologia à disposição da educação pública, né? O negócio com empresas privadas, ele ainda é 60%, 70% do negócio, mas o business de altíssimo crescimento, que dobra todo ano, nos últimos 5 anos, é o nosso negócio.
1: Está crescendo 100% ao ano nos últimos 5 anos?
0: Cresce desde 2020. Ele dobra desde 2020, ano contra ano. E a nossa meta é continuar nesse ritmo até 2030. Esse negócio com governos nasceu no Brasil, expandiu para o mundo. E a gente olha para um mercado com 225 milhões de alunos em sala de aula em educação pública no mundo. Então, no Brasil ainda tem uma pista grande de crescimento. Hoje a gente atua com 7 estados no país, com escolas do sistema S em diferentes estados, alunos de 11 anos a 17 anos, ou seja, de Fundamental 2 a ensino médio, além de ajudar os professores a também ser melhor no idioma, também adquirir proficiência, mas ainda tem outros 21 estados, uma série de municípios, e é muito interessante ver os go ver governos e secretários de educação olhando com lupa para essa competência. Tem aí um embrião de algo muito interessante para o nosso país.
1: Como é esse modelo de negócio de ter clientes públicos? São licitações, são parcerias público-privadas? Como é que funciona isso?
0: Majoritariamente, ele acontece por meio de compras públicas, né? Por meio de licitações, para nossa felicidade, para minha em especial, que fui aluno de escola pública, é muito interessante ver o rigor do gestor público em contratar tecnologia. Eu tenho visto o governo sendo cada vez mais bem preparado para buscar boas tecnologias no mercado, né? Plataformas de ensino de inglês ou de competências online existem diversas, né? Mas a educação está apontando para um lugar onde não basta mais dar acesso a conteúdo, basta ser capaz de mensurar resultado, né? E essas licitações, elas são muito claras e têm um foco muito grande em levar para dentro da educação pública ferramentas que não só consigam atender em escala, mas que consigam endereçar esse tema da qualidade e da mensuração de resultados.
1: Você falou em qualidade. Como é que é levar essa qualidade de uma empresa internacional de educação, ensinando idiomas, um idioma estrangeiro, para a escola carente da periferia de uma grande cidade? Ou para a escola que está numa região pobre do país?
0: O advento da pandemia fez com que o órgão público acelerasse a transformação da escola. E a transformação, a aceleração de transformação, eu falo especificamente sobre infraestrutura. Escolas conectadas, escolas com dispositivos. Isso hoje é realidade em boa parte do nosso país. Por sua vez, o aluno que está numa sala de aula com outros 40 amigos, ele quer ter uma experiência de aprendizado que endereça às suas necessidades. Ele não quer mais aprender o mesmo conteúdo no ritmo que o colega do lado está aprendendo, né? Então, a combinação de uma tecnologia que é personalizada para o aprendizado e para o momento daquele indivíduo é um gatilho extremamente importante. Nos primeiros momentos de contato com a tecnologia, ele percebe ou ele experimenta que aquela jornada de aprendizado vai endereçar os pontos que ele tem dificuldade, né? A segunda coisa, é claro, a tecnologia ela tem que ser simples, a tecnologia ela tem que ser leve. A gente ainda tem situações e lugares no nosso país que a conectividade ela ainda pode ser melhorada. Então, a plataforma em si é uma tecnologia de altíssima. O nível do código da plataforma é muito alto e permite que ela rode em dispositivos de diferentes modelos, com diferentes características, né? E por fim, talvez o mais importante, tem um elemento na sala de aula que pode ser empoderado, que é o professor. Ela não veio para substituí-lo, ela veio para torná-los super professores. Então, se esse agente entende o papel da tecnologia na sala, A escala acontece.
1: Pois bem, então vocês têm que trabalhar com dois públicos, não só se preocupar com o aluno, mas se preocupar em preparar esse professor também para lidar com tecnologia no ensino de línguas.
0: Eu costumo dizer que a boa IA, a boa tecnologia, ela pode tornar o professor a sua melhor versão. E de fato, o professor é peça fundamental. Um projeto desse, num estado de São Paulo, por exemplo, ele não começa pelos alunos, ele começa pelos professores. Ele começa pelo letramento desse professor, de como a tecnologia pode ajudá-lo, na entrega do currículo, no acompanhamento dos seus alunos, nas decisões que ele vai tomar em que momento inserir tecnologia, em que momento voltar para a sala tradicional, para daí sim a gente levar a plataforma para os alunos. Esses dois públicos, eles são mensurados, eles são cuidados de uma forma muito específica. São equipes diferentes dentro da companhia que olham para essas duas personas, para que o impacto que a gente espera alcançar, a gente esteja no bom caminho, para fazer esse impacto ser de fato mensurável.
1: Me dá um exemplo de uma aplicação objetiva da IA, no ensino de línguas, no setor público ou privado, tanto faz.
0: Hoje, Hoje a IA, a inteligência artificial agêntica, diferente da tradicional, que é aquela que você

0: troca perguntas e respostas e faz pesquisas, né? Ela hoje é capaz de, principalmente, ser muito profunda e muito assertiva no feedback. O aprendizado de uma nova língua, ele sempre careceu de feedback. Se você, com o teu professor individual, se o teu professor não avisa ou não te dá insumo, se você está a caminho de um bom progresso, você se desmotiva. Hoje a IA é capaz de entender quais são a partir do teu ponto de partida, quais são os elementos que você precisa dar maior foco para alcançar a fluência e ao longo dessa trajetória, em tempo real, te dar feedback do quão distante e qual é a qualidade do caminho que você tem percorrido para esse teu objetivo fim. Isso está acontecendo nesse momento. É quase como dizer que o nosso aluno, numa sala de aula pública, ele tem um novo professor que está disponível para ele 24 horas por dia, 7 dias por semana, que conhece de onde ele veio e conhece onde ele precisa chegar.
1: E que cada vez vai conhecer mais.
0: E que cada vez vai conhecer mais.
1: Está cada vez mais personalizado esse ensino?
0: A capacidade de uma companhia de usar dados e fazer com que a partir desses dados a IA tenha boa performance, faz com que essa empresa que você acabou de ilustrar ela aconteça. A gente acordou para isso há 9 anos na companhia. A gente acreditava lá atrás que os dados dos nossos alunos em mais de 140 países poderia servir para alguma coisa no futuro. E muito antes de se falar de IA generativa, IA agêntica, a gente começou a preparar esse ambiente para que no momento que a gente ligasse algum motor, para que no momento que a gente ligasse alguma tecnologia, ela se valesse dos dados, né? Agora, hoje num business como esse, com 4,5 milhões de meninos estudando, num país onde a gente tem diferentes países dentro desse território, né? A velocidade de aprendizado da nossa tecnologia de inteligência artificial tem sido interessante de ver. Tem sido interessante de ver como é que os alunos, em especial, interagem com ela e fornecem cada vez mais insumos para que ela se retroalimente e acompanhe a jornada de aprendizado desse aluno.
1: E essas métricas de avaliação de desempenho dos alunos, também muito impactadas pela inteligência artificial?
0: Eu acho que o mercado de educação em si, ele vai ser transformado à medida em que aquela prova que a gente faz ao final de um ciclo, ela talvez não seja mais tão importante. Talvez ela passe, ela não, ela deixe de ser protagonista, para que no lugar dela entre um mecanismo que você seja diariamente capaz de identificar e metrificar.
1: Quer dizer, não é aquela história de você esperar aquela avaliação mensal, bimensal. Você acaba sendo avaliado e há o ajuste do aprendizado diariamente.
0: Além disso, o teu professor, numa sala de aula, ele pode intervir com base na sua expertise, com base no currículo daquela disciplina. E aqui estamos falando para além do idioma, poderíamos falar aqui de uma competência como física. Física é um elemento do currículo muito semelhante ao inglês. Há uma dificuldade em encontrar professores de física, novos professores de física
1: Ah,
0: é um desafio. Física é um elemento importante de uma competência de STEM, né? Essa nova competência que vai formar o profissional de tecnologia do futuro, né? Onde ele precisa passar por ciência, por tecnologia, por matemática. Física tem um componente importante. Imagine se um professor de física agora consegue, em tempo real e de maneira cirúrgica, com base na retroalimentação e a sua parceria com a inteligência artificial, saber o que que o Eduardo precisa aprender na semana 3 do terceiro bimestre, né? Então, ao invés de esperar o final do ano para validar o progresso desse aluno para o próximo ano curricular, a gente sabe lá no início do ano, calendário, se esse aluno está ou não num bom ritmo de estudo, né? Isso pode ser transformador.
1: com base na sua experiência de educação, no ensino, né? Como educador, de alguma forma, como homem de tecnologia, mas também como educador, quais são as competências que esse aluno vai precisar ter ao fim do ensino médio, por exemplo?
0: A primeira é a certeza de que o aprendizado dele não acaba no ensino.

0: médio. A velocidade dos nossos negócios e a transformação que a gente vem vivendo, ele precisa ter essa competência e acreditar nessa competência de aprender o tempo todo. Aprender
1: Isso
0: sobre.
1: vale até para o ensino superior.
0: Isso vale para o ensino
1: Depois do ensino
0: superior, isso
1: superior,
0: vale para
1: continuar.
0: nós, adultos, que estamos em organizações onde os nossos negócios a todo momento sofrem disrupção. O nosso competidor nasce de lugares inesperados, né? Os nossos times estão acelerando novos desenvolvimentos e nós, como executivos, precisamos acompanhar o pace dos nossos, a velocidade, né, de pensamento dos nossos times. Então, a primeira coisa é esse jovem saber que ele passa a precisar aprender o tempo inteiro ao longo da tua vida, não só ao longo da tua jornada acadêmica. A segunda coisa é as habilidades de comunicação desse profissional. Nunca foi tão demandada pelas companhias, né? Você não precisa mais ser especialista, mas você precisa ser capaz de buscar a solução dentro de um time que muitas das vezes, nas grandes companhias, é um time global que vem de diferentes culturas, né? E terceiro, a inteligência artificial, ela fará parte do nosso da nossa experiência profissional e na nossa experiência como sociedade, né? Então, literatura digital e literatura de tecnologia é uma combinação importante com essa habilidade de comunicação e com essa certeza de que aprender o tempo inteiro já está dado, né? E o ensino médio, ele é só uma fase do seu aprendizado. E aí é usar essa bagagem de aprendizado para continuar aplicando ao longo da sua
1: Com
0: vida.
1: base nisso tudo que a gente conversou, o que que vai ser a educação daqui a 10, 15 ou 20 anos? O que que vem por aí?
0: A educação vai ser menos conteúdo e mais pressão por resultado, práticos de aprendizagem, pais, órgãos públicos, decisor de uma companhia, ele vai querer ter clareza se aquele investimento está se pagando, né? Acho que essa para mim é uma certeza. A segunda, em um país como o nosso, a educação vai deixar de ser um elemento social e vai ser de fato infraestrutura. Se o Brasil quer alcançar o potencial e explorar o talento que tem, precisa colocar a educação como infraestrutura. O terceiro ponto, na minha visão, é que a educação daqui a 10 anos, ela vai ser uma educação que vai demandar personalização de aprendizado. Se o aprendizado não for personalizado para minha necessidade, se esse currículo não souber de onde que eu vim, para onde que eu quero caminhar, eu não vou me engajar nessa jornada, né? E acho que, por fim, a educação daqui a 10 anos vai desafiar muito o modelo de negócio que a gente conhece hoje.
1: Essa era a minha próxima pergunta. Como é que a EF está se preparando para isso? Quais são as mudanças que a empresa passa para poder oferecer essa nova educação?
0: Ótima pergunta. A gente tem uma filosofia na nossa companhia: quando um negócio fica muito grande, a gente transforma ele em dois, a gente separa. A gente acha que foco e autonomia é algo muito importante. Isso dá velocidade, né? Mas ao mesmo tempo a gente tem que ser ambidestro, continuar cuidando do que está funcionando bem e fazer com que a inovação aconteça, né? Nós demos um duplo clique em inteligência artificial há alguns anos, como eu comentei, e a gente acredita que a companhia passa a partir de agora a ser um incumbente, um player que pode se posicionar como uma companhia que fornece a infraestrutura correta que uma sociedade precisa para transformar essa educação. A gente passa a deixar de oferecer produto e passa a oferecer infraestrutura e serviços para a educação pública, educação privada ou para a educação corporativa. Essa trajetória que a gente começou a trilhar, que vem produzindo bons resultados e é onde a gente quer estar daqui a 10 anos.
1: Uma coisa é uma empresa que precisa fazer investimentos para crescer. Outra coisa é uma empresa que vive baseada hoje em inteligência artificial. Quer dizer, são investimentos ainda mais pesados e mais constantes. Como é que a EF vai se preparando e vai se modificando do ponto de vista de investimentos

0: de mudança em processo e na filosofia da empresa para acompanhar a IA.
1: Sem dúvida, talvez um dos grandes investimentos da nossa história recente foi dar o próximo passo para aquilo que a gente entendia como tecnologia, né? Para quem há 30 anos desenvolveu uma escola de inglês online usando a web, usando a internet, entende a importância de continuar na vanguarda e liderando essa transformação. Agora, isso passa por uma clareza de que a produção de conteúdo e de curso ficou para trás. O que chegou para ficar é a capacidade de desenvolver uma experiência de aprendizado que fale com a demanda do nosso cliente, né? Então, se eu sou um adulto com 22 anos, acabei de me formar e eu trato o idioma inglês como algo sério, eu preciso fazer com que o meu serviço, o meu produto enderece essa dor, né? Então, a centralização da nossa companhia na demanda do nosso cliente para fazer com que a IA tenha propósito, para fazer com que ela de fato enderece essas dores, é uma certeza. E é muito interessante ver uma empresa de 60 anos passando por isso, né? Sem deixar tua bagagem pedagógica, o seu rigor acadêmico de lado, e acreditando que o professor continuará sendo o centro dessa interação, né? Ao mesmo tempo a gente coloca esse elemento da tecnologia e da inteligência artificial nesse caldeirão, né? Tá lá dentro é muito legal, e poder liderar e poder se posicionar como um líder que precisa ser mola mestre do que a educação vai ser daqui a alguns anos é muito orgulho, é um orgulho muito grande.
0: O que vem por aí? Agora falar de planos da EF, para a gente ir caminhando para o encerramento.
1: A gente acredita no potencial de ir para outros tópicos do currículo, outras competências, não só o idioma.
0: Por exemplo.
1: Por exemplo, literatura digital. A gente acredita no, na capacidade de fazer com que esse professor tenha cada vez mais empatia com a tecnologia e faça dela um aliado para que ele empodere a sua sala, para que ele se sinta de fato o maestro num ambiente da educação do futuro. Essa é a primeira coisa. Esse é um tema que a gente vem se dedicando há alguns meses e a gente está perto de colocar novidades para os nossos clientes. A gente quer expandir para novos territórios geográficos no Brasil. Tem muita gente fazendo educação de qualidade no Nordeste, no Sul do país, e a gente quer estar lá como um bom parceiro. O negócio de empresas privadas no Brasil, com empresas privadas, é um elemento core do nosso negócio, né? Então, a gente está agora passando por uma grande transformação, que é colocar o nosso professor que dá aula particular para os nossos executivos, combinando essa aula com um professor criado pela IA. Então, é o humano e a IA juntas dando aula para um executivo. Isso já está em produção, executivos de grandes companhias já estão usando isso. E esse próximo ano calendário, ele vai ser um ano de reforçar essa capacidade de utilização do produto, né? O engajamento do aluno vai ser um ponto importante para a gente mensurar feedback em tempo real, continuar otimizando o serviço e continuar otimizando essas features que estão disponíveis na tecnologia.
0: Eduardo, obrigado pela entrevista.
1: Obrigado. Espero voltar novamente para falar de educação aqui na Band News.
0: Com
1: Prazer.
0: certeza, volto sempre. Nós conversamos hoje com Eduardo Santos, vice-presidente da EF para a América Latina. O Capital Mercado volta na próxima semana. Até lá.
2: 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A partir das 7 da noite, Coritiba e Palmeiras.
3: Felipe Anderson ajeitou direto no ângulo. É gol!
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0: Assis. Comentários, Léo Gens. Depois, colado às 9:30, São Paulo e Atlético Paranaense.
1: Wendel acelera pela meia esquerda, vai em velocidade. André Silva cruzou para trás, chegou o Arthur, dominou, bateu no gol.
0: Quem narra é Pedro Martelli, com comentários de Leandro Guerreiro.
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0: Batuque. Dizem que essa palavra vem de longe, de tambores, rituais, instrumentos de trabalho, de um corpo que chama o outro. A gente começa a batucar e de repente não está mais só. É batuque na mesa, no copo, no corpo. Será que existe algo mais brasileiro que batucar, Juliana?
1: Opa, já me deu vontade de começar aqui. Quem vai responder são os nossos convidados. A gente tem a honra de receber hoje os integrantes, parte deles, do grupo Barbatux, que é um grupo que ficou famoso por transformar o corpo em instrumento. A gente está aqui hoje com a Luciana Sestari e com o cofundador do grupo, o André Rossoy. Muito obrigada.
0: Muito
1: Você vê que eu já
0: obrigado.
1: me empolguei, né? Crente que eu já posso fazer barulho,
0: Ela
1: né?
0: já quer entrar pro grupo.
1: Começo, né?
2: Começa.
1: Luciana, quem é você?
3: Sou musicista, integrante do Barbatuques. Também sou professora de yoga há 2 anos. E venho nessa vida aí, levando esse legado da música corporal.
0: André Rossoy, quem é você?
2: Eu sou André Ride Rossoy, filho do Mitiak Rossoy, da Alice Eiko Rossoy. Sou brasileiro, um nipo brasileiro, me autodefino como amarelo. Sou pai de 2 adolescentes, marido, educador, professor, músico, batuqueiro corporal e uma pessoa que está aprendendo aí sempre.
0: É isso.
2: Procura, tá, né?
0: Eu comecei o programa falando sobre algumas definições sobre batuque, mas eu quero saber de vocês dois, o que é batuque?
3: Ah, para mim é uma forma de se conectar com o universo, assim, pode ser uma coisa mais sagrada, uma auto, com você mesmo. Eu acho que o batuque é uma coisa muito primitiva, né? Então conecta a gente com a raiz mesmo, com a raiz das coisas, com a nossa ancestralidade. Eu acho que o batuque tem essa força.
2: Eu acho que tem essa uma força que vem da história mesmo, né? Acho que qualquer cultura tem o batuque em alguma fase presente dela. Você vê a cultura desde o oriental, com os taikos, africana, aqui os indígenas também, os povos originários daqui. Sempre tem um batuque muito presente, né? Acho que tem a ver com essa conexão entre as pessoas, o coletivo, né?
1: Vocês lembram se na infância vocês já usavam o corpo como música?
2: Eu usava, mas era mais uma coisa da voz. Eu sempre gostei de música. Eu toco violão desde muito novo, desde 6 anos que eu comecei a mexer com instrumento.

0: Até hoje não parei, de fato. Mas teve uma época que, quando começou essa coisa do colégio, de banda de rock, né? Eu comecei a tocar guitarra e tal. Peguei bem a época dos anos 80, eu e a Lu, a gente é dessa geração aí. E no colégio, o Barba era um desses, mas eu ainda nem conhecia o Barba nessa época, era antes de eu conhecer o Barba. A gente tinha essa coisa de imitar no recreio que cada um tocava no ensaio, assim, que não tinha instrumento. Você ficava lá, né, tocando os riffs de guitarra, pam, pam, pam, fazendo com a boca, e o outro fazia a batera, e a gente ficava lá brincando, ficava numa coisa meio de ensaiar sem estar com o instrumento, né? Daí eu vim a conhecer o Barba logo depois, e daí as coisas mais se conectaram, mais
1: É.
0: no corpo
1: E
0: mesmo.
1: você, Alô, lembra?
2: Eu não lembro, eu tinha mais uma conexão com a voz, com o canto, né? Então, o canto aqui também é um instrumento, não necessariamente percussivo. Mas essa investigação dos sons, acho que tem. Tem na infância, acho que é comum, mas eu não me lembro particularmente.
3: Antes de mais nada, você está falando do Barba, né? Para
0: Sim.
3: situar as pessoas,
0: É bom
3: o
0: situar.
3: Rossói, um dos fundadores do Barbatux, junto com o Fernando Barba, e daqui a pouquinho a gente vai falar sobre ele. Mas antes eu queria perguntar para vocês o seguinte: vocês, em algum momento, vocês tiveram aquela percepção de que, olha, isso aqui que eu estou fazendo é música e pode ser algo profissional, pode ser uma profissão para mim. Teve esse estalo?
0: Eu tive, eu tive, eu, a gente tinha uma escola de música, eu, Barba e o Marcos Azambuja, que é um outro sócio que era nosso, sócio, amigo nosso. E começaram os cursos de percussão corporal lá na UE, dos quais muitos professores e alunos da própria escola frequentavam. No começo era um curso como a gente não sabia direito, para sendo bem sincero, o que a gente estava
2: Eu
0: fazendo.
2: era uma aluna
0: Era
2: da
0: um aluno,
2: escola,
0: estava
2: por
0: um grupo de
2: exemplo.
3: Como é que era o nome da escola?
0: AUE.
1: Aue. Era aqui em São Paulo, né?
0: Aqui em São Paulo, lá do lado do
2: Da
0: de onde que
2: FAP.
0: ele estava ontem, do Pacaembu, da FAAP. E então, daí eu lembro que a gente estava ensaiando, começaram os primeiros grupos de estudo, o Giba estava lá, junto com outras pessoas que agora não estão mais no Barbatux. Mas eu lembro que eu saí uma hora, eu vi aquela Barba fazendo tudo que ele estava fazendo, eu falei, meu, isso aqui vai dar certo, cara. Pensei assim comigo mesmo, sabe? Parece que da partir daí eu falei, meu, isso aqui é um negócio muito legal, muito mais legal do que a gente mesmo está entendendo que é.
2: Eu era mais
0: Tinha.
2: frequentadora, assim, circulava, né? Fazia os cursos e tal, mas eu achava uma coisa meio hippie, assim.
0: Maluco lá, batendo
3: Falando dos
0: bumbum,
3: barulhos, né?
0: os batucos tribais.
2: E na época eu tinha, assim, outro trabalho também, né? Eu me formei socióloga, fiz uns anos de jornalismo na PUC, cheguei a trabalhar como jornalista, então eu tinha também uma outra vida, aquilo para mim era um respiro, sabe? Uma brincadeira, eu não conseguia ver como um trabalho e tal, né?
1: E mudou quando?
2: Aí mudou, acho que em 2010, né? O Barba me chamou, eu já, aí sim eu já resolvi fazer faculdade de música. Mais velha, já tinha filhas, resolvi fazer, falei, não, a música é minha paixão, quero estudar música, quero ser musicista. E aí o Barba me chamou para substituir uma das meninas do Barbatux, né?
3: Você falou que é mãe. Quais são o nome dos seus filhos?
2: Dora e Alice.
3: Dora e Alice. Você é pai?
1: É, falou também.
0: Do Gil e da Liz.
1: Dois adolescentes.
0: Dois
1: Guardei bem, que é
0: adolescentes,
1: uma
0: uma
1: fase que a gente não
0: 17,
1: esquece.
0: outro tio começando a adolescência agora, 14.
3: Vocês brincavam com seus filhos, ou ainda brincam, né? Fazendo barulho, fazendo música. Como é que é essa brincadeira entre vocês?
0: Ah, eu brinquei mais já. Eu confesso que nessa fase, né,
2: Os filhos não querem mais
3: já é
2: brincar.
3: outra coisa.
0: Mas eles gostam de música, né? A Liz gosta muito de música e o Gil também. O Gil tem tocado bateria, tipo, do seu time, do baterista, tem a banda dele lá da escola. E a Liz gosta muito de ouvir música, ela conhece muito, muito conhecedora de tudo que tá rolando e tal. Ela vai por esse lado, assim. Mas brinquei muito, né, com eles. Eles pegaram a fase que a gente estava fazendo os discos infantis, então
2: Eles chegaram a
0: eles
2: gravar, né?
0: chegaram a gravar.
3: Ah, gravaram com vocês?
2: Gravaram. Ah, tem uma música minha e da Luor, tem uma parceria no disco Só Mais Um Pouquinho, né? Que chama Minha Avó e a Minha Filha e as crianças que cantaram. Aí a minha filha e a do Rossói,
0: Alice.
2: minha mais nova e a Liz cantaram. E também no o Samba Lelê também, né? Fizeram coro.
1: É. Essa da minha avó é muito fofa.
2: É.
0: Essa é compositora.
1: Uma graça.
3: Virou um ambiente muito familiar, né? Acredito que vocês...
0: É uma família.

0: se tornar uma família.
1: Ele já meio nasceu um pouco Sim. assim, né? A gente está falando isso, como o Barão é uma pessoa, foi uma pessoa muito perspicaz de escolher pessoas para ir se aproximando. Não é só uma escolha só musical, é uma escolha, uma percepção um pouco mais holística, nesse sentido, mais da pessoa mesmo, que ele sempre teve.
2: É, o fundador do grupo Babatux, só para poder reforçar, porque ele é muito presente, está presente aqui, a gente quer que ele esteja muito presente. Ele nos deixou em 2021 e a gente pergunta para todos os nossos convidados quem é você. E queria que vocês dissessem, quem é Fernando Barba?
1: Eu fiquei muito tempo com ele, fazendo coisas com ele, né? Eu estudei na faculdade, a gente dividia quarto na faculdade, depois tivemos uma escola 12 anos juntos, enfim, depois o Barbatux, e foi uma coisa que foi indo desde do colegial, na época, do médio, mais ou menos, até agora, né? Então, para mim, é um amigo, assim, que eu não consigo nem falar no passado, assim, para mim, ele tá junto comigo o tempo todo, assim, sabe? Uma pessoa muito presente, ele é muita influência em tudo que eu faço, do jeito que eu penso música, toco, que ele era um gênio, né? Musical, não só por causa do Barbatux, ele toca piano, guitarra, violão, flauta.
2: É, aliás, tem o livro que a gente trouxe aqui.
1: É incrível, né? Uma dessas pessoas,
0: Tá aí o Fernando Barba.
1: Boa. Genial.
0: E para você, Lu?
3: Eu acho que o que mais chamava atenção era a liberdade que ele tinha em relação à música. Então, sei lá, ele estava aqui, ele pegava um instrumento que ele nunca tocou, sabe? E começava a tocar. E aí encanava naquele instrumento, ficava horas tocando. Eu acho que essa liberdade que ele tinha com a música, sabe? Porque a música é uma área que, né, é mais árdua, assim. Quem olha de fora fala, ai, meu Deus, a música, você tem que conhecer, é uma linguagem, é difícil. E o Barba, ele brincava.
2: Luciana, o que a gente descobre quando começa a escutar o próprio corpo?
3: Eu acho que descobre que ele tem muito mais potência do que a gente acha, né? E acho que é importante se relacionar com o corpo, até por uma questão de saúde mesmo, né? Acho que hoje em dia também, muito, a gente está numa cultura que foi se racionalizando muito, muito a cabeça, o intelecto, a produção, e cada vez mais a gente está tendo que olhar para o corpo, falar, o corpo não aguenta, o corpo... Então, acho que olhar para o corpo, entender que a gente tem um corpo antes de qualquer coisa, que a gente não é uma máquina, né, que pode tudo, que faz tudo, que atropela tudo. A gente estava conversando um pouco antes do programa, né, os burnouts, os estresses, as ansiedades. Então, eu acho que qualquer forma de você se conectar com o corpo é importante para você lembrar mesmo que ele existe, que você tem que cuidar, que você tem que dar atenção, né? E que... Por que não ser uma forma de criar arte também, que é o que a gente faz, né?
1: E é uma consciência corporal através da música, através do som, né? Então, assim como você pode estar consciente dele através de outros meios, tem essa coisa mais física, mais do visual, da saúde, da música é um outro jeito, de ver o corpo, de sentir o corpo. E nessas, você acaba trabalhando coisas muito importantes, no tipo, quando a gente está no coletivo com o corpo. Primeiro que tem esse fator... que democratiza a música, né? Você toca, você tem um corpo aí, você não vai falar, eu não tenho instrumento, ou não tive oportunidade de ter um violino que eu queria, não. O corpo tá lá, todo mundo ter ele, descobrir ele como instrumento é uma coisa muito interessante para qualquer um. E depois dessa coisa que, através do corpo, você consegue trazer essa ludicidade, essa a brincadeira do corpo que brinca. Eu acho que o brasileiro tem um pouco disso.
2: Vocês brincam ainda?
3: A gente brinca.
2: Desde o começo, assim?
3: Ah, eu acho que a gente brinca. Eu acho que nosso trabalho é bem, brincadeira. Claro, é muita coisa séria também. Mas a gente brinca, assim, né? Acho que o jeito de fazer música que a gente faz, muitas vezes passa pela brincadeira, porque a gente usa muito a improvisação, né? Uhum. E a improvisação nada mais é do que um jogo, né? Então, você tem que se despir um pouco das preocupações e das exigências de uma coisa certa e poder brincar, né?
1: Correr o risco, né?
3: A gente cada vez brinca menos, né? Mas a gente ainda brinca, eu acho.
1: Mas a gente passa muito isso nas oficinas também, né? Essa coisa do nosso processo que
3: envolve a brincadeira.
1: Que envolve a brincadeira.
3: Eu vou...

0: vocês me remetem muito a esse espírito lúdico.
1: Sim.
0: Então, da criança, né, de ter essa liberdade com o corpo. A gente vai ficando adulto, a gente vai ficando mais duro, né?
2: Exatamente.
0: Mais contido, fica, né, mais
2: Exatamente.
0: com dificuldade mesmo de se soltar mais, né? Eu queria entender, o que que acontece quando adultos, entram nesse universo?
1: Ah, a gente vê muitas reações interessantes, assim,
2: É.
1: de pessoas que vão se transformando, inclusive durante uma oficina, por exemplo. No começo acha uma coisa mais, ai, será, né? Vem aquela coisa sempre. Eu dou aula para adolescente, eu sei, ah, eu vou pagar um mico aqui, né? Não sei. Daí você vai vendo que uma hora vai vindo uma coisa muito lá de dentro, muito sincera mesmo, assim, que faz com que solte, que eu acho que é muito interessante quando a pessoa vive isso e no final ela se vê nesse lugar. Liberto de algumas coisas. Quer dizer que alguma coisa transformou lá dentro. E eu acho que isso acontece nas oficinas e acontece, de certa forma, nos shows também, né? Porque a gente envolve a plateia e às vezes você vê que o pai, por exemplo, nos shows infantis, que o filho já tá amarradão assim vendo, e o pai já acha legal o filho tá, e daí quando ele vê, o pai tá também, enfim, né? Rola uma sinergia nesse sentido.
3: Você tocou num ponto muito importante, que é trabalhar essa musicalidade desde a infância, né? Qual a importância disso?
2: Ouvir música, praticar ritmo, tudo isso desde a infância já abre um canal enorme, né, para a criança. E também a música, cada vez mais pesquisas veem que ela tem relação com uma parte do cérebro que outras áreas não atingem. Por exemplo, para o Alzheimer, tem pessoas que têm Alzheimer e que lembram de música, né? Que lembram como tocava,
1: Se
2: se
1: emociona muito
2: emocionam.
1: quando
2: Tem toda uma
1: ouve,
2: relação
1: né?
2: também da música com a matemática. Então, a música é uma área de conhecimento, né? Até nas inteligências, tem a inteligência musical considerada uma inteligência.
1: E muito antiga, né? Ela é primordial, assim, a música está lá na essência né? Do começo de tudo.
0: E reforça os nossos laços como sociedade, vocês diriam?
1: Ah, eu acho que sim. Eu acho que não é à toa que todas os grandes movimentos coletivos têm uma música representando, né?
2: Sim.
1: Seja para o que for, né? Às vezes é para uma coisa muito nem tão legal assim, mas a música se faz jingle com música, ele está em campanha política, está em novela, está em tudo.
2: Tá
1: A
2: em
1: música
2: igreja,
1: está em
2: tá
1: igreja, a música
2: em.
1: faz parte, ela está no ritual. Desde muitos anos, no ritual
2: Eu
1: budista,
2: acho.
1: na igreja americana, até em todos, né? Ela é
2: Ela
1: essencial.
2: conecta. E é uma coisa, essa coisa da conexão, né? A gente é muito chamado para trabalhar em empresas, justamente o trabalho que a gente é chamado para fazer em empresas
1: Entendo.
2: é esse trabalho de conexão entre as pessoas, de fazer elas criarem uma música coletivamente. Então, essa coisa justamente da conexão, que a música corporal facilita porque você não tem instrumento, né? Você não vai dar um baixo, uma guitarra para cada um. Então, você vai dar elementos muito simples para você, cada um poder colocar esses elementos simples e fazer uma música junto, né? Então, é o
1: Isso.
2: grande, o que mais a gente é chamado para fazer quando a gente vai em empresas, em ONGs e tal.
3: Paianá talvez seja um grande sucesso, né,
2: É o
3: do
2: nosso
3: grupo.
2: greatest hit.
3: Exatamente. E eu queria saber o seguinte, por que que vocês acham que Baianá, ela ganhou assim o um mundo? O que que ela tem de diferente que talvez tenha conquistado corações tão
1: Isso é uma
3: diversos?
1: pergunta que eu faço sempre também, assim,
3: Ah,
1: porque
3: é?
1: não foi, né? Ela não, com certeza ela não foi feita propositalmente para isso.
3: Pois
1: Foi
3: é.
1: uma música de uma faixa. Eu lembro da história de conhecer essa
2: É, acho
1: música
2: que primeiro
1: através
2: dizer que ela é uma música oriunda de uma música de
1: de uma
2: tradição popular
1: tradição
2: brasileira, né?
1: de
2: Do
1: Alagoas,
2: Alagoas.
1: né? É um
2: Da Dona Maria do
3: O
2: Carmo.
3: resgate que vocês
2: Ela
3: fizeram.
2: tem uma música que chama Boa Tarde, Povo, que é um ritmo de baianá, né? Então,
1: Isso.
2: para começar, ela tem essa característica de ser uma música popular,
1: De
2: né? No
1: tradição. As
2: sentido de
1: músicas de
2: tradição
1: tradição.
2: oral, de tradição.
1: Isso. Traz essa força,
2: Traz
1: né?
2: essa força,
1: Traz essa
2: exatamente.
0: Vocês
2: Gente.
0: descobriram qual essa música? Isso
1: Eu
2: ainda vou
1: descobri,
2: ser eu que tal.
1: eu descobri quando, né, foi uma vez o Barba chegou com a galera de outro grupo que era muito próximo nosso, que é a Barca, do que o Marcelo.

0: fazia parte.
1: Sim.
0: Chegaram em casa e vieram com a Thelma, que é uma alagoana grande conhecedora de baianás. E ela estava lá, Jussara Marçal, um povo que a gente, na época, andava bastante próximo, assim. E ela cantando uma série de baianás. E quando ela cantou esse baianá, baianá é um estilo,
2: é um
0: né?
2: Estilo, é um gênero.
0: Um gênero de música tradicional de lá. O Barba olhou para mim, olhei para ele assim e falou, nossa, olha essa melodia aqui, doido. E daí depois eu descobri no disco do Hermano Viana, que é uma pesquisa do Hermano Viana que você deve conhecer, chama Sim. Música do Brasil, muito importante. Ele foi lá e gravou essa música, Boa Tarde Povo. Ele estava fazendo uma coleta de material dessas viagens, tipo que a Barca fez, né? O Mário de Andrade já fazia muitos anos atrás, que é coletar material desse cancioneiro e da tradição popular. E resgatando e gravando. E daí foi isso. Daí o Barba meio que entrou nessa pilha de, putz, essa música é muito
2: fazer
0: legal,
2: um arranjo,
0: fazer um arranjo,
2: né?
0: E tal. Daí a gente fez
2: e traz outros elementos.
0: Traz,
2: né,
0: muitos
2: também,
0: outros. Né? Tem toda uma parte que não é original, foi composta por nós, que o Baiana, Baiana, toda essa parte mais, é a parte
2: e
0: mais
2: toda
0: moderna.
2: Toda essa coisa do berimbau de boca.
0: Do berimbau de boca, isso foi se compondo.
2: Eu acho que a voz das meninas.
0: A voz do Marcelo.
3: Tem uma força, né? Acho que essas músicas tradicionais, mas essa especialmente, ontem eu botei para ouvir de novo, ela não cansa. Ela tira você da onde você estiver e bota você lá
0: incrível,
3: em cima.
0: Né?
2: Eu acho que foi uma combinação de coisas ali, né? De ser uma música tradicional que tem essa força.
0: Isso, a letra com... desde a tonalidade escolhida, o timbre, é uma coisa que...
3: Aí o jeito que vocês fazem,
2: o jeito, né? O arranjo.
4: A gente tá falando de baianá, né? E vocês citaram o berimbau de boca. Uhum. Não tem como falar disso e não citar o Marcelo Preto. Que infelizmente nos deixou alguns dias atrás. O que vocês têm a dizer sobre Marcelo Preto?
2: Nossa.
0: Ele é um dos caras mais musicais que eu já vi, assim. Ele é um sintetizador, né? Para mim, uma potência incrível como um gerador de som. E não só isso. Como a cabeça dele sempre...
2: Conhecedor
0: de muita coisa. Ele é uma pessoa...
2: Tudo.
0: É uma pessoa
2: muito
0: incrível de engraçado. Ele tinha todo um jeito muito único no mundo, assim, sabe? De viver, de ser. E aprendi, minha gente, aprendeu muito com ele, muita coisa.
2: É, uma voz, né, incrível, única, que ninguém, né, todo mundo fica, ó...
0: Uma potência de groove, de intensidade,
2: tudo,
0: assim, que é única, né? Não só cantando, fazendo percussão, do jeito dele.
3: É, a gente tá caminhando pro finalzinho. O que falta pro brasileiro ainda aprender com o batuque aí, que o Nando abriu o programa falando?
0: Tem um jeito que a gente tá indo de pensar muito, que nem a Lu falou. Tem uma coisa indo para o racional, né? Essa coisa cada vez mais, putz, inteligência artificial, tudo na rapidez da velocidade, do raciocínio, dessa coisa. Só que isso tá aí, estamos aí, né? Estamos levando. Agora, tem um outro lugar que eu acho que está se abrindo com o tempo, de pensar o caminho da humanidade por outros caminhos, assim. Né? Tá aí mil estudos de... A gente está relendo a história e relendo esse caminho do conhecimento com culturas mais ancestrais, resgatando isso, porque um lado só não vai dar conta, já não vai, a gente está vendo que não vai dar. Já vai ter um caminho, né? Tem uma esquina aí bem se anunciando. Então a gente é obrigado a se conectar com outras coisas. Eu acho que o batuque faz parte dessa conexão. Tem essa representatividade nesse sentido, sabe? Você bater no corpo, você voltar um pouco para, com essa separação do homem da natureza, voltar a ser natureza. Bater no corpo, batucar, faz parte de uma percepção da natureza, eu acho.
2: É, eu acho que o batuque, como uma forma de expressão musical, né? Eu acho que não precisa ser a única, mas eu acho que ele é uma forma rica. Mas eu acho que a música, de maneira geral, tudo isso que a gente falou aqui, né? A conexão entre as pessoas, a ludicidade, a percepção do próprio corpo. Tudo isso que vai faltando no mundo cada vez mais, como o André disse, indo para inteligência artificial, tela cada vez mais. A desconexão entre as pessoas, o distanciamento cada vez maior. É, enfim, acho que é isso que o batuque pode ensinar para a gente, para os brasileiros.
3: Luciana Sestari, o que é ser brasileiro?
2: Acho que ser brasileiro é viver na ambiguidade, né? Porque é isso, viver num país rico, em cultura, em natureza, maravilhoso, praias belíssimas e ver muita coisa ruim acontecendo também na política, corrupção, pobreza, desigualdade social. Então, acho que ser brasileira é viver nesse... na dor e na delícia.
4: André Rossoy, o que é ser brasileiro?
0: Eu acho que é uma coisa quase uma identidade ser brasileiro, né? Ainda mais para mim, que não tenho a afeição de um típico brasileiro, ou tenho, se a gente considerar o Brasil uma coisa muito plural, para mim é um estado de espírito quase ser brasileiro, eu acho, nesse sentido. E nesse estado de espírito você tem que abraçar as contradições que a gente tem aqui no país, assim como toda cultura tem, a gente pode falar, né? Também não é uma coisa só daqui, mas... apesar de todas as coisas que a gente sabe que são ruins, assim, que a gente tem no país, eu não sei se a gente sabe todas, mas a gente sabe de várias, ainda ser brasileiro, eu acho que uma grande vantagem nesse mundo que a gente tem, assim, sabe? Porque a gente tem um olhar muito plural e de um ângulo do mundo muito interessante, assim, de um país que não está... ainda está em ascensão, ainda a gente já vai ser alguma coisa, não está decaindo, né? Você vê que tem coisas para acontecer num país e que... acontece esse fervor todo justamente porque tem coisas para acontecer aqui. E que tomara que a gente consiga fazer da melhor forma para a gente mesmo, né? Para o povo que sustenta esse país, da cultura desse país. Eu acho que sou otimista. Que brasileiro bom. Otimista.
3: Mas certamente vocês alimentam o nosso otimismo, porque olhar para vocês, a gente já tem vontade de sorrir. E isso renova as esperanças, com certeza, no ser humano.
0: Delícia de ouvir isso, um elogio, vou tomar como elogio.
2: Obrigada.
4: Que a gente continue batucando, sempre.
2: Sim.
3: E olha, a gente nem quer dar tchau para eles, porque a gente quer que eles fiquem aqui mais horas. Então a gente vai encerrar com música, com uma homenagem que a gente pediu do Barbatux ao Marcelo Preto.

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0: ao hospital.
1: Polícia prende quadrilha que roubava medicamentos contra o câncer, que eram revendidos para clínicas e hospitais. Foram pelo menos 40 roubos no Rio de Janeiro.
0: Outra operação investiga a quadrilha que teria desviado 45 milhões de reais de contas da Caixa Econômica Federal.
1: E você vai ver também nessa edição.
2: França é mais um país que restringe o acesso de crianças e adolescentes às redes sociais. Proibição vale até os 15 anos de idade.
1: Donald Trump tenta quebrar sigilos para investigar jornalistas que denunciaram falhas na segurança do novo avião presidencial.
2: Ar seco, poucas nuvens e calor. É o veranico, causado por um fenômeno atmosférico que exige mais atenção com a saúde.
1: Tecnologia para o juiz marcar um impedimento começa a funcionar neste fim de semana nos Jogos do Brasileirão.
2: Caixa desenvolvida no Brasil dobra tempo de conservação do órgão e já aumenta número de transplantes de coração.
0: Olá, boa noite para você.
1: Boa noite. Um sargento da Polícia Militar de Minas Gerais foi preso depois de levar a mulher dele morta para um hospital.
0: A vítima é capitã da PM. O sargento disse aos médicos que ela tinha caído da escada em casa, mas eles desconfiaram ao ver as marcas das agressões e chamaram a polícia.
3: Imagens das câmeras de segurança do prédio mostram o sargento da Polícia Militar carregando a vítima nos ombros. Em seguida, ele coloca ela dentro do carro e sai com o veículo com a porta do carona aberta. A vítima é Michele Leão Azevedo, de 41 anos, capitão da Polícia Militar. Ela foi levada para este hospital em Belo Horizonte.
4: O marido da capitã disse que ela tinha caído da escada. Assim que os médicos viram a mulher, constataram que ela já estava morta e identificaram vários ferimentos, como marcas de chicotadas e muitos hematomas e machucados no corpo inteiro. A capitã também tinha um traumatismo craniano. A equipe médica então chamou a polícia e o sargento foi preso.
3: O suspeito é Eduardo Abner Pereira de Oliveira, de 37 anos. O PM prestou depoimento. Disse que ele e a esposa tinham dado uma festa e consumido bebidas alcoólicas e êxtase, uma droga sintética. Ele alegou que os ferimentos aconteceram durante práticas sexuais violentas, com consentimento da vítima, e que Michele caiu da escada e sofreu um corte profundo na cabeça.
5: Há, no mínimo, aí a questão de assumir o risco de produzir determinadas lesões na medida em que você deliberadamente faz uso dessas substâncias, e isso por si só já demonstra inicialmente, em fase preliminar, a questão do dolo, né, da intenção de praticar o crime.
3: Moradores do prédio disseram à polícia que Eduardo e Michele tinham um relacionamento conturbado. Em depoimento, o síndico contou que escutava barulhos de agressões e também ouvia Michele pedindo para parar, dando a entender que ela estava sendo agredida. Também disse que parecia que Michele tentava disfarçar essas possíveis agressões. Em nenhuma das ocasiões, a polícia foi chamada. A investigação já tem evidências que apontam para o crime de feminicídio. O sargento afirmou que a vítima se feriu por volta de meio-dia, mas só levou a esposa ao hospital às 9h30 da noite. A hora da morte também é um ponto de contradição. A capitã já estava morta entre 4 e 6 horas antes de ser levada ao hospital. A perícia descartou a possibilidade da vítima ter caído da escada. No apartamento, o suspeito limpou o quarto e as roupas de cama. Além disso, a polícia achou um cabo de vassoura quebrado no lixo do condomínio. O PM confessou ter usado o objeto para agredir a vítima. O sargento também já tem histórico de violência doméstica.
5: São exames detalhados, minuciosos. Esses laudos, por óbvio, que ainda não estão prontos, eles serão decisivos, né, para o esclarecimento dos fatos, mas, nesse momento, podemos afirmar que o suspeito, o autor, ele foi preso em flagrante pelo crime de feminicídio consumado, naturalmente, cuja pena é de 20 a 40 anos.
0: Chicoteada, machucada no corpo inteiro e morta há pelo menos 4 horas, antes do companheiro simular que buscava socorro. O suspeito Eduardo Abner Pereira assume que provocou os ferimentos e tenta emplacar a versão absurda de sexo violento e consensual, como se um assassino pudesse

0: dizer assim: matei porque a vítima pediu, sou inocente. O nome disso é feminicídio. E ele só foi preso porque os médicos viram que o caso era gravíssimo e chamaram a polícia. Agora, antes de matar, o agressor deu sinais, isolou a vítima, a humilhava em público e já havia agredido Michele antes, como o síndico relatou à polícia. Todos nós temos que estar vigilantes a esses sinais, escutar o grito de vítimas como a Michele, agir antes dos feminicidas, antes que seja tarde. É por isso que a Band não se cala. Ninguém pode se calar diante da barbárie.
1: Deve sair nessa quinta-feira o relatório oficial sobre as causas do acidente com o avião da Voe Paz, que deixou 62 mortos há quase 2 anos.
2: Quando nós preparamos um filho, quando ele luta tanto e vem alguém e tira simplesmente a vida dele assim, pá, acaba tudo. Ela se preparou para um futuro que não veio, que foi tirado dela. É isso que eu penso todos os dias.
3: Fátima Albuquerque é mãe de Ariane Albuquerque. A médica de 34 anos viajava para um congresso de oncologia e era uma das passageiras do voo 2283 da Voe Paz. Desde a tragédia, a família vive entre o luto e a busca por respostas.
2: A gente está nessa expectativa, a gente não sabe, não temos nomes, mas nós sabemos lá que foi comprovado quem não reportou corretamente, quem autorizou aquele avião de voar sem condições.
3: Meses após o acidente, as famílias das vítimas receberam uma indenização inicial de R$100 mil. A maior parte também conseguiu reparações individuais na justiça, mas algumas ainda aguardam por decisões judiciais. O avião da Voe Paz decolou de Cascavel, no Paraná, com destino a Guarulhos, em São Paulo. Cerca de 20 minutos antes do pouso, perdeu altitude e caiu sobre um condomínio em Vinhedo, no interior paulista. As 62 pessoas a bordo morreram. Entre as hipóteses investigadas, está uma falha no sistema de degelo, que pode ter comprometido a sustentação do avião. Quase 2 anos depois da tragédia, a investigação técnica chega ao fim. Nesta quinta-feira, o CENIPA divulga o relatório final sobre o acidente, com os fatores que levaram à queda. O relatório do órgão não aponta culpados, nem define responsabilidades criminais e civis. O objetivo é esclarecer as circunstâncias do acidente e embasar a investigação criminal, que segue em andamento.
4: Os familiares estão aguardando há 2 anos esse relatório, até porque isso vai amparar e vai basear também o laudo da Polícia Federal, ou seja, o relatório final do inquérito com indiciamento dos responsáveis ou aquelas pessoas que tiveram envolvimento direto ou indireto com a queda dessa aeronave.
0: A Polícia Federal foi atrás de uma quadrilha suspeita de desviar R$45 milhões de clientes da Caixa.
5: A operação foi batizada de Infiltrados. 120 policiais federais foram às ruas de 7 cidades do Rio e de São Paulo para cumprir 25 mandados de busca e apreensão. O alvo é o grupo suspeito de retirar R$45 milhões de contas de clientes da Caixa Econômica Federal. Com acesso a dados sigilosos dos correntistas, a quadrilha conseguia fazer as movimentações financeiras. Segundo a PF, o bando contava com o apoio de contraventores, que ajudavam na corrupção de servidores públicos. Além disso, advogados eram contratados para atrapalhar a investigação e vazar informações. A Caixa Econômica informou que colabora com as investigações. O banco disse que monitora transações, serviços e produtos para identificar e investigar casos suspeitos.
0: Ainda hoje, justiça decreta a prisão temporária de morador após importunação sexual em academia de condomínio na Bahia. Polícia diz que homem mudou posição de câmera de segurança antes de agir, o que reforça a suspeita de que ele tenha feito outras vítimas. Os detalhes da investigação daqui a pouco. A seguir, se faz frio na sua região, olho no bolso. Pesquisa mostra aumento nos gastos com a queda nas temperaturas.
1: Levantamento revela que no estado com a maior frota de veículos do Brasil, a grande maioria dos carros é velha, tem mais de 10 anos.
0: E agora olha essa imagem. Na Baixada Fluminense, traficantes pintavam maritacas para vender como se fossem papagaios.
1: Inacreditável. O Jornal da Band faz uma pausa.

0: Pausa. Volta em instantes.
1: Até já.
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0: De volta com o Jornal da Band, um esquema de desvio de remédios contra o câncer. Foi alvo de uma operação da polícia. Os criminosos que ofereciam os remédios para clínicas e hospitais fizeram pelo menos 40 roubos.
6: A polícia prendeu 5 pessoas. No complexo da Maré, no Rio de Janeiro, os agentes foram recebidos com tiros. Caixas de remédios destinados a pacientes com câncer imunossuprimidos. Esses eram os produtos roubados por uma quadrilha interestadual que interceptava cargas no Rio de Janeiro. Em cerca de 2 anos, os bandidos roubaram mais de 40 caminhões em rodovias do Rio. Tudo com a ajuda de traficantes do Terceiro Comando Puro, que controlam parte do complexo da Maré na Zona Norte, para onde os remédios eram levados.
7: Eles abordavam os caminhoneiros com extrema violência, com armamento longo, fuzis, e conduzia eles até essas comunidades. Lá eram feitos os transbordos da carga e depois essas cargas eram remetidas para outros estados da federação. Eles faziam contato com pessoas que trabalhavam nessa empresa e ofereciam valores para que eles fornecessem informações.
6: Os medicamentos eram mantidos em condições impróprias, mas mesmo assim voltavam a ser oferecidos para unidades de saúde a partir de 25 empresas de fachada que o grupo mantinha. A quadrilha movimentou 33 milhões de reais em 2 anos. Os remédios eram revendidos no mercado irregular e para hospitais privados, sempre com documentação falsa. Mas as empresas de fachada também participavam de licitações lançadas por hospitais públicos e chegaram a ganhar pelo menos uma delas.
7: Também atuavam comprando empresa com muito tempo de existência, que estavam falidas, colocavam laranjas e aí passavam credibilidade para o setor público.
8: No estado com a maior frota de veículos do Brasil, um dado preocupante. Em São Paulo, mais de 70% dos carros têm mais de 10 anos de uso. E o problema é que carros velhos poluem mais e podem causar mais acidentes.
9: O Lennon nem pensa em se desfazer de seu carro fabricado em 2012. Além do orgulho da primeira compra, ele também gosta da mecânica mais antiga do Dog. Mas a paixão tem seu preço.
10: Coloca um custo mensal mais ou menos de uns R$ 1.000 para gastar tipo uns 600 com gasolina. E se deu algum problema, tem uma gordurinha sobrando.
9: A cada 10 carros circulando pelo estado de São Paulo, 7 têm mais do que 10 anos. O estado que tem a maior frota do país, com 35 milhões de veículos no total, tem menos de 13% de automóveis com até 5 anos de fabricação. O Christian é mecânico e alerta: quanto mais antigo o veículo, mais atenção se deve dar à manutenção.
11: O carro de mais de 10 anos, 20 anos, vai ter que ter uma periodicidade maior de ir para a oficina. Sei lá, cada 6 meses eu até indico para os clientes.
9: Além do custo aos donos e também sinal de menor poder de compra dos brasileiros, o envelhecimento da frota traz preocupações coletivas. Afinal, quanto mais antigo um veículo, mais emissões de poluentes e também maior o risco à segurança viária.
12: Então tem muita gente que mantém esses carros para poder ter uma economia e poder utilizar para se deslocar nos lugares onde não atende o transporte público.
9: No Brasil, há uma linha de crédito destinada à renovação da frota apenas para táxis e carros de aplicativos. Outros países, como Japão, China e Estados Unidos, têm programas mais abrangentes de renovação da frota. Na França, por exemplo, o investimento é de 1 bilhão de euros para subsidiar a compra de veículos eletrificados.
0: Sempre lembrando que a Selic aqui no Brasil está lá em cima, né? Nos lugares do país onde faz

0: frio nessa época, os gastos das pessoas aumentam. Itens como roupas de inverno e remédios pesam no orçamento. O jeito é pesquisar antes de comprar.
1: As roupas do ano passado já não servem mais na Isadora, que foi às compras junto com a mãe.
2: Essa aqui mesmo.
3: Por que você gostou dessa?
2: Bem bonita.
4: Acaba sendo um pouco mais caro as roupas de inverno do que de verão.
1: O movimento é percebido na loja de roupas.
5: O inverno pra gente é aumento de venda, é na certa, tá? O consumidor vem, a gente chega a registrar até 40% de aumento em vendas, confrontando com dias comuns, né? Com dias de calor.
1: E de cobertores também.
6: A venda é muito grande nesse período, porque as pessoas sentem a necessidade, porque ninguém quer passar frio. Então, produtos como coberturas, que seriam os edredons, mantas e cobertores, tapetes também vende muito e cortinas, porque eles aquecem o ambiente.
1: No fim, como é que faz com tanto gasto?
7: Fica apertado, porque não tem só o vestimento, né? Tem outras utilidades que precisa ser comprado diariamente.
3: E aí, como é que faz?
7: A gente parcela. Trabalha um pouquinho mais, faz um bico a mais.
1: Um em cada quatro consumidores ouvidos em uma pesquisa do Procon de São Paulo afirmou que contraiu dívida este ano em função do consumo de itens relacionados ao inverno. Os principais gastos são com roupas e agasalhos, alimentação, medicamentos e vacinas e serviços médicos.
3: Principalmente naquelas regiões mais impactadas pelas temperaturas mais baixas, não tem jeito, estes gastos fazem mesmo parte das famílias. Alguns são inevitáveis, mas olha, com estratégias, é possível fazer tudo isso pesar menos no orçamento.
8: O planejamento do gasto, ele é fundamental. É importante que o consumidor, o cidadão em geral, planeje a partir da sua renda, faça pesquisas de preço, e se pergunte principalmente, eu realmente preciso comprar isto neste momento?
1: Depois, atenção às promoções, elas já estão nas lojas, viu? E por fim, planejamento. A Vanessa também precisou comprar novas roupas de inverno para o Otávio, mas organizou tudo antes.
9: A gente se programa, a gente já sempre tem o que é determinado para gastar com o que é com roupa, a gente já determinou. Então a gente acaba sempre pagando à vista mesmo, porque a gente já se programou para isso.
10: Agora, olha esse absurdo. Traficantes de animais tentavam vender maritacas como se fossem papagaios no Rio de Janeiro. As aves eram pintadas de amarelo na cabeça e de preto no bico. Três pessoas que vendiam esses animais e outros animais também ilegalmente foram presas numa feira em Duque de Caxias, na Baixada Fluminense.
0: A Justiça da Bahia decretou a prisão temporária do morador flagrado num caso repugnante de importunação sexual na academia de um condomínio. Ele está foragido.
11: O objetivo era apenas registrar mais um treino. Como fazia de costume, ela posicionou o celular e começou a se exercitar. Ao ver as imagens gravadas, veio o choque. Um homem atrás dela se masturbava enquanto a observava. Ele é o estudante de educação física Pedro Henrique Salles, de 21 anos, morador do condomínio. Logo depois do crime, no último domingo, ele deixou o prédio e não foi mais visto. A vítima é uma mulher de 35 anos, que prefere não se identificar. Ela conta que depois de registrar um boletim de ocorrência, também pediu uma medida protetiva contra ele.
12: Eu não estou me sentindo segura, nem casa, nem lugar nenhum. Não fui trabalhar, né? Eu tenho meu filho, eu não consegui dar a assistência que ele precisa. Ainda estou assustada ainda com toda essa situação.
11: A polícia investiga o caso como importunação sexual. A justiça decretou a prisão temporária de Pedro Henrique. Ele é considerado foragido.
13: Um detalhe importante passou a fazer parte da investigação. Segundo a polícia, o suspeito mudou a posição da câmera de segurança da academia antes de agir, o que reforça a hipótese de que outras mulheres possam ter passado pela mesma situação.
14: Demonstra que ele já tinha alguma experiência, expertise e habilidade no manuseio da câmera, sabia onde estava, sabia que a câmera pegava aquele local, e ele fez isso com o objetivo de ocultar o ato dele. O que revela que pode ter feito isso pode ter sido feito com outras vítimas, as quais nunca tomaram conhecimento.
10: Uma jovem de 23 anos sobreviveu a uma tentativa de feminicídio depois de ser esfaqueada várias vezes pelo ex-namorado no Espírito Santo.
0: Ela passou uma semana internada na UTI lutando pela vida. Teve alta no hospital e conversou com a repórter Manuela Machado.
15: As imagens são difíceis de assistir. Elas mostram o momento em que a vítima é atacada pelo ex-namorado. A mulher tinha acabado de chegar na porta de casa com o ex-marido e pai de um dos filhos dela. Assim que o ataque começou, ele saiu correndo e não voltou para ajudar a vítima. O criminoso deu mais de 10 facadas. A vítima foi atingida no tórax, costas e rosto. Em seguida, ele fugiu. O crime aconteceu no último dia 10. A mulher foi socorrida por moradores e chegou em estado gravíssimo no hospital. Sara é uma sobrevivente. A jovem de 23 anos passou uma semana internada na UTI e conseguiu se recuperar.
16: Parece que conforme o tempo vai passando, eu mais vou ficando em choque com o que aconteceu.
15: O criminoso é Fábio Henrique Gans Santana, de 23 anos. Ele foi preso por tentativa de feminicídio. Sara conta que a violência que viveu começou muito antes desse episódio. Fábio era controlador e já tinha agredido a vítima outras vezes.
17: Em abril, mais ou menos, foi a primeira agressão. Ele veio, me arrastou pelos cabelos, eu tinha até as marcas assim no pescoço. Aí quando a mãe dele descobriu, a mãe dele comentou que as outras namoradas que ele teve também todas foram agredidas.
15: O controle e o comportamento agressivo são sinais de alerta que muitas mulheres acabam ignorando.
18: Controle do celular, controle da roupa, às vezes um grito. Quando começa a violência física mais grave.
15: Essa empresária, que não quer se identificar, percebeu os sinais no comportamento do ex-namorado e pôs um fim no relacionamento.
19: Antes de tudo, a gente tem que se amar, né? Se a gente passa a se amar primeiro, isso aí vira nada. Então a gente passa a não aceitar qualquer tipo de tratamento, qualquer tipo de relacionamento, né? A gente fica mais seletivo.
15: A violência tenta convencer mulheres de que estão sozinhas. Mas as histórias que acabamos de contar mostram que há um caminho possível para recomeçar.
18: Ela deve procurar uma delegacia. Se ela se sentir constrangida, ela pode fazer um boletim de ocorrência online, pedir uma medida protetiva se ela está se sentindo ameaçada. Toda mulher nessa situação precisa buscar um atendimento psicológico para ela entender que ela está sofrendo violência e precisa e consegue sair do relacionamento abusivo.
20: Pouco, o governo brasileiro faz primeira reunião para discutir como será a ajuda a setores afetados por tarifaço americano. CBF anuncia início de impedimento semiautomático no Brasileirão. Veja como vai funcionar já já.
0: 10 funcionários de um hospital passaram mal depois de beberem café. Aconteceu no Distrito Federal, de onde fala o Vivo repórter Alex Guzmão. Alex, conta essa história pra gente.
21: Pois é, o caso aconteceu hoje cedo aqui no Hospital Regional de Santa Maria. Segundo testemunhas, os técnicos de enfermagem começaram a passar mal por volta das 9 horas, depois que tomaram café na copa da unidade. 12 tomaram café e 10 passaram mal. Entre os sintomas apresentados, enjoo, tremedeiras e também calafrios. A suspeita inicial é de que a intoxicação tenha sido por algum tipo de psicotrópico colocado no café, uma substância química que tem afetado o sistema nervoso central. Segundo o hospital, os funcionários passam bem, já tiveram alta. Eles foram ouvidos pelos investigadores e fizeram também exame toxicológico. A copa do hospital foi isolada e passou por perícia. Voltamos a São Paulo.
10: Obrigada, Alex. E em São Paulo, uma operação do Ministério Público prendeu 18 suspeitos de lavagem de dinheiro da facção criminosa PCC. O grupo usava empresas de fachada e fintechs para movimentar os recursos. Cerca de 10 milhões de reais foram bloqueados.
0: Uma pesquisa sobre o uso de canetas emagrecedoras no SUS vai ser ampliada para outros estados. O projeto piloto começou há um mês com pacientes que estão na fila da cirurgia bariátrica em Porto Alegre.
22: A luta contra a obesidade acompanha o Guilherme, de 39 anos, desde sempre. Há um mês, ele é o primeiro participante de um estudo que busca entender os impactos da semaglutida, o princípio ativo de canetas emagrecedoras em pacientes do Sistema Único de Saúde. A saciedade aumentou e o peso começou a baixar.
23: É aquela vozinha que fica, né, na cabeça, assim, dizendo, comer um doce, tá na hora de comer de novo, tô com fome do quê? Isso aí acaba tirando, diminuindo bastante, assim.
22: O SUS ainda não oferece o medicamento.

0: medicamento. O estudo em Porto Alegre acompanha 250 pacientes que estão na fila da cirurgia bariátrica para tentar responder uma pergunta importante. O tratamento pode funcionar na rede pública? Para a endocrinologista responsável pela pesquisa na capital gaúcha, a semaglutida representa mais qualidade de vida aos pacientes e pode ajudar a baixar custos com a obesidade no SUS.
1: São pacientes que podem voltar a trabalhar, né? São pacientes muitas vezes que estão todos em benefício do INSS, porque eles não conseguem nem caminhar. Eu acredito que daqui 2 anos, que é o tempo do estudo, vai levar, essas canetas estejam muito mais baratas do que elas estão hoje. Até porque vem novos análogos aí, mais potentes, né?
0: A Novo Nordisk, fabricante da semaglutida usada no projeto, também fechou acordo para estudos num hospital no Rio de Janeiro, e avalia disponibilizar para mais uma unidade do país. Dados do Ministério da Saúde apontam que a obesidade cresce no Brasil. Entre 2006 e 2024, o aumento foi de 118%. No mesmo período, também subiu o número de outras doenças relacionadas, como diabetes e hipertensão.
2: Moradores da região sudeste estão vivendo dias de calor e ar seco por causa de um fenômeno atmosférico. Esse tempo exige da gente mais atenção com a saúde, mas por outro lado é bom para quem pode pegar uma praia.
3: Praia cheia em pleno inverno? Depois de registrar as temperaturas mais baixas do ano na semana passada, o carioca voltou a lotar as praias.
4: Porque hoje fez um sol que não dá para ficar em casa.
5: Primeiro dia de praia no mês todo.
4: No mês todo, primeiro dia.
5: Não deu pra negar hoje, quando viu o sol?
4: Ah, eu vi o pessoal vindo, eu falei, vou também.
5: Oi, sumido. A culpa é toda dele, que andou escondido, mas voltou a aparecer. Com o sol forte, as temperaturas subiram, passando dos 30 graus. Pra alegria de quem pode pegar uma praia em plena terça-feira.
3: O sol começou a dar as caras com mais força no último fim de semana. No domingo, a temperatura máxima na capital fluminense foi de 33 graus.
6: Nós estamos com a situação de um bloqueio atmosférico aqui sobre a região sudeste, que ele impede a passagem de sistemas de chuva, como as frentes frias, as áreas de estabilidade, sistemas de baixa pressão. Então, a massa de ar seco ela é reforçada nesse período, fica muito tempo com esses dias de céu claro, e a umidade relativa do ar cai também.
3: O Thiago, que é barraqueiro, resolveu até fazer churrasco para atender o aumento no movimento de hoje.
7: Não, hoje foi em cima da hora, não estava nada programado, nós fizemos mesmo para a família, para os clientes e tudo certo.
3: Mas as altas temperaturas estão com os dias contados. A previsão é que venha chuva para o fim de semana, só que até lá o carioca vai ter praia.
2: Bom, já vamos ver aqui no telão os detalhes da previsão. Já adianto para vocês que esse bloqueio atmosférico aí vai continuar afetando a região central do país com calor e secura. Mas antes vamos falar da chuva que preocupa no sul do país. Veja essa cena dramática no norte gaúcho. Um idoso foi resgatado de retroescavadeira depois que o carro em que ele estava ficou preso na enchente, quase foi levado pela correnteza. E essa chuva vai começar a dar um alívio no Rio Grande do Sul. Agora, o risco maior de temporais é em Santa Catarina e também no Paraná, com raios, ventania, pode até cair granizo. Já no interior do país, aí a umidade continua em níveis críticos, abaixo de 20%, entre o leste de Mato Grosso, Goiás e também Distrito Federal, oeste da Bahia. Muito cuidado nessa área em vermelho aqui no mapa com a hidratação e também atenção para o risco de queimadas. Sol e tarde muito abafada na capital paulista. Amanhã, máxima de 29 graus, a virada no tempo chega na quinta-feira. Tempo firme também em Cuiabá, 35 graus e em Belo Horizonte, 27. Para Curitiba, chove e a máxima de 21 graus e Aracaju, com pancadas de chuva, 27 graus.
8: Na Espanha, focos de incêndio florestal obrigaram milhares de moradores a sair de casa. Os bombeiros dizem que o combate ao fogo na região central do país segue muito difícil. O calor extremo e os ventos dificultam o trabalho. No interior da França, 2 bombeiros morreram durante o combate a incêndios florestais. Centenas de pessoas já tiveram que sair de casa.
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5: 29 a marcar 5 horas. Alô, São Paulo. Bom dia, Brasil. Folhinha virando na alvorada desse inverno. Nessa quarta-feira, 22 de julho de 2026. A lua crescente vai mudar para cheia só na outra quarta-feira, às 11 horas e 37 minutos. O sol vai nascer às 6h46 e vai se pôr às 17h40 minutos. Hoje, 22 de julho, Pedro Campos não está aqui porque ele está em missão especial. A Bandeirantes Brasília está completando hoje um ano e ele está por lá acompanhando todas as festividades para celebrar essa importante data para o Grupo Bandeirantes de Comunicação. E daqui a pouquinho ele vai entrar aqui falando sobre o ambiente nesse dia de festa em Brasília. Mas antes a gente vai contando por aqui para você que hoje é aniversário dos municípios de Anajatuba, fica no Maranhão, tem 25.322 habitantes. Nunca tinha ouvido falar nesta cidade. Ailton Dias, você também não, né? Então é porque ela é...
6: O Brasil é muito grande.
5: É muito grande o Brasil. Araçagi, também, na Paraíba, com 16.646 habitantes. Irineópolis e Trombudo Central, em Santa Catarina. Irineópolis tem 10.285 habitantes e Trombudo Central, 7.274. Canalbal e Juazeiro do Norte, ambas no Ceará. Canalbal tem 17.210 habitantes e Juazeiro do Norte, 286.120 habitantes. Na história brasileira, em 1935, há 91 anos, foi criada a Voz do Brasil, sob o Estado Novo de Getúlio Vargas. Inicialmente tinha o nome de Programa Nacional. De 1938 a 62, era chamado de A Hora do Brasil e depois, finalmente, A Voz do Brasil. Sabe quem está fazendo aniversário hoje? Ah, o príncipezinho George. É, 13 anos do primeiro filho. Isso mesmo, Ailton Dias, 13 anos já. 13 anos do primeiro filho do príncipe William e de Kate Middleton.
6: A gente lembra quando ele nasceu.
5: Que menino fofinho, é, o fofinho. O José Paulo de Andrade falava, é aniversário do fofo hoje. É o príncipe George Alexander Louis, ele que depois teve mais dois irmãos, né? A menina e o menino. Mas ele é o primogênito, 13 anos já, do príncipe George. E a gente lembra também na música,

Ele era muito fofo, né? Então os três são, né? Os pais do Nick. John Michael Ozzy Osbourne nasceu em Birmingham em 13 de dezembro de 1948, na Inglaterra, e faleceu em 22 de julho de 2025. Esse cantor, compositor, grande nome da música, vocalista da banda de heavy metal Black Sabbath, ganhou notoriedade na década de 1970.

Gostoso, né? O príncipe das trevas, Ozzy Osbourne, integrou o Black Sabbath desde a formação em 68 até 1979, quando saiu, né, teve complicações por causa de abuso de álcool, de drogas, mas ele depois conseguiu uma bem sucedida também carreira solo, lançando ao todo 13 álbuns de estúdio, 7 primeiros classificados como certificados, né, no multiplatina nos Estados Unidos. Ele chegou a reunir-se com a banda novamente em diversas ocasiões, incluindo para a gravação de um novo álbum, 13, lançado em 2013, e uma turnê de despedida encerrada em 2017. Mais de 100 milhões de discos vendidos em sua carreira solo e com a banda.

0: pai do heavy metal, Ozzy Osbourne, lembrado neste 22 de julho, aniversário de morte de um ano, de Ozzy Osbourne, estava com 76 anos. Com 17 graus aqui no Morumbi, temperatura um pouco mais elevada, sensação de 16, o tempo continua muito seco aqui em São Paulo, muito seco. Ontem tivemos mais uma vez alerta da Defesa Civil para umidade abaixo dos 30%, que é muito prejudicial à saúde. Ontem à noite, aliás, quase madrugada, eu dei uma olhada no celular em determinado momento, estava com 45%. De umidade, muito baixo, né? O ideal para a saúde humana é 60%. Vamos saber como é que fica o tempo nesta quarta-feira, Stephanie Toso?
1: Mais um dia de tempo extremamente seco no estado de São Paulo e hoje com destaque para a elevação de temperatura devido à condição de calor pré-frontal que já antecede a chegada de uma nova frente fria. Na capital paulista, mais um dia com predomínio do tempo aberto, pouca presença de nuvem no céu e calor previsto de 29 graus. Hoje a umidade relativa do ar volta a ficar em estado de atenção, tanto na Grande São Paulo quanto na capital, e alerta para os municípios do interior. Regiões mais próximas ao Triângulo e sul de Minas podem ter valores de umidade até próximo de 12%, com cautela voltada para Barretos, Franca e a região de Marília. Na capital, os índices caem a 30% durante o período da tarde. Todo o estado de São Paulo fica sem previsão de chuva hoje, mas o tempo começa a mudar amanhã, com a aproximação de uma frente fria colocando fim ao bloqueio atmosférico.

0: Esférico. Quinta, com céu já mais encoberto, bastante variação de nuvem e possibilidade já para chuva moderada.
1: É, tem que tomar muita água, viu? Muita água, passar também protetor solar aí, porque vai chegar a 27 graus em São Paulo mais uma vez. Depois tem a virada no tempo, a gente fala sobre isso mais tarde com o Instituto Climatempo. São 5 horas e 7 minutos.
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1: São 5 horas e 8 minutos. Diogo Braga está aqui, firme e forte, e vai trazer para você o resultado dos jogos de ontem, para quem foi dormir cedo não sabe. Por exemplo, que o Santos goleou. Bom dia, Diogo.
3: Pois é, Silvânia. Bom dia para você, bom dia para os ouvintes ligados aqui no Puro do Gato. Foi, eu vou falar a verdade aqui, foi uma pelada o jogo de ontem. Que
1: foi
3: jogo
1: fácil?
3: Estranho, um jogo, sabe, aberto, com muita. Jogo assim ruim tecnicamente, mas aquele jogo meio maluco, que o Santos podia ter feito muito mais gols do que quatro e ainda tomou um gol no final do segundo tempo. O zagueiro resolveu brincar ali dentro da área contra a Universidade Central da Venezuela e tomou o gol, placar final 4-1. O primeiro gol foi marcado pelo Gabriel Bontempo. Aí o grande destaque do Santos, aí da Vila Belmiro, o menino da Vila. O Gabriel Menino, que fez uma boa partida como lateral direito, foi um pedido dele pro Cuca. Fez gol, segundo gol. Tassiano fez o terceiro e até o Rony marcou 4-1. Para o Santos, larga na vantagem. Esse é o primeiro jogo da fase 16avos da Sul-Americana. Próximo jogo, dia 28, semana que vem, na Vila Belmiro. O Santos está praticamente classificado. Só um desastre na Vila pode tirar essa classificação para as oitavas de final do Santos. Lembrando que essa fase, só alguns times estão nela, que é justamente o confronto do segundo colocado dos grupos da Sul-Americana contra os terceiros, que foram eliminados da Libertadores. Eles se enfrentam nesses playoffs, né? 16 avos, aquela fase, mesmo nome de fase
1: que a gente aprendeu
3: na Copa do Mundo.
1: E o Neymar?
3: O Neymar e o Gabigol estavam fora, o Neymar poupado.
1: Jogando
3: E o
1: poker.
3: Gabigol. É, isso eu não sei, Silvânia. Eu
1: E vi
3: vou falar
1: aqui
3: de
1: agora.
3: futebol.
1: Entrou agora aqui no na internet.
3: Eu
1: tava
3: não
1: jogando
3: sei,
1: poker.
3: Eu não sei o que o jogador faz na folga
1: Tá
3: dele.
1: bom.
3: Eu falo de futebol.
1: Tá
3: Estou aqui para
1: ótimo.
3: Falar de futebol. Vamos
1: Tá bom.
3: lá. E também tivemos o jogo do Campeonato Brasileiro, Atlético Mineiro 1, Bahia 1, gols de Juan Tressoldi pelo Atlético Mineiro e o Ademir marcou para o Bahia. O Bahia é o sexto com 30 pontos e o Atlético Mineiro é o décimo com 25 pontos.
1: Olha, e daqui a pouquinho o Diogo Braga volta para falar sobre os jogos de hoje do Campeonato Brasileiro, o que tiver mais nessa quarta-feira também. Mas agora a gente vai para Brasília, vamos chamar o Pedro Campos, que vai falar um pouquinho sobre o ambiente de festividades lá no estúdio da Bandeirantes Brasília, completando hoje um ano. Nossa, como passa rápido, né? Daqui a pouco tá como nós aqui. Pedro Campos, muito bom dia a você.
4: Muito bom dia, Silvânia Alves. Bom dia para os ouvintes da Bandeirantes. É, a Bandeirantes que hoje tem nas suas comemorações uma data muito importante. O primeiro ano de aniversário da Bandeirantes Brasília, todos nós acompanhamos esse processo, foi uma das maiores vitórias que a Bandeirantes teve na sua trajetória, uma das maiores conquistas, estar no Planalto Central para uma emissora de ponta, né, com mais de 80 anos de tradição, quase 90 anos de tradição no rádio, é fundamental para cobrar os poderosos, para trazer as notícias rapidamente para a nossa programação, para a nossa rede. E quem acorda em Brasília hoje já acorda ao som do Pulo do Gato. Primeiro conosco e depois na parte local do programa, que tem no comando o nosso companheiro Adriano Oliveira, que está conosco hoje aqui nesse espaço do Pulo do Gato para falar um pouquinho desse primeiro ano de Pulo do Gato em Brasília. Bom dia, Adriano, seja bem-vindo.
5: Bom dia, Pedro. Bom dia a todos. É uma satisfação, viu? Como passou rápido, Pedro, um ano do nosso Pulo do Gato, um ano da programação da Bandeirantes aqui em Brasília. Eu estava recordando essa semana já, nesses primeiros dias da semana, o meu primeiro bom dia no Pulo do Gato, ainda meio tímido e emocionado por ser um dos porta-vozes, né, e transmitir o nosso primeiro Pulo do Gato local, quando a gente fez a abertura de falar da importância da chegada da Bandeirantes aqui em Brasília. E essa chegada da Bandeirantes aqui em Brasília, ela é muito legal, porque se a gente for pensar, não só o Pulo do Gato, acho que o Pulo do Gato ele tem um papel importante, que é de estar próximo do cidadão. Então a gente ouve muitos ouvintes, a gente com Bandeirantes mais próximo de você também foi a várias regiões administrativas, as informações do trânsito, aquele bom dia que o pessoal está saindo da cama para ou ir no ônibus ou pegar o carro para se deslocar para o trabalho. A gente tem esse papel muito importante que o Pulo do Gato faz todas as manhãs. Mas eu estava raciocinando e recordando também, né, Pedro, nesse um ano a gente teve na Bandeirantes como um todo, né? Prisão de ex-presidente, teve Copa do Mundo, pautas importantes no Congresso Nacional, agora vem eleições pela frente. Então a Bandeirantes já chegou nesse um ano com muita informação, o Pulo do Gato mais próximo do cidadão, algo que a população de Brasília sempre cobrava, né, de ter um espaço para poder falar bem cedinho na manhã e a gente poder comemorar agora esse um ano celebrando essa consolidação da Bandeirantes aqui em Brasília.
4: Daqui a pouquinho, né, nós vamos ter uma transmissão especial do Mané Mercado. Vamos conversar, né, com autoridades, vamos trazer muito debate sobre aquilo que é importante para o cidadão. Mas uma característica do Pulo que você ressaltou bem, Adriano, e que eu acho que a Bandeirantes Brasília tem seguido, né, essa tradição do programa, é estar próximo do ouvinte, né? O deslocamento de equipe de reportagem para regiões mais distantes do centro para acompanhar os problemas que estão colocados para o cidadão e ajudar o cidadão a resolver, dar voz para essas reclamações. A gente tem feito muito isso, né, com o Vitor Gomes, que é o repórter deslocado para essa missão. Ao longo desse ano, muita gente teve o problema resolvido graças a Bandeirantes, graças ao Pulo do Gato, e isso é claro que é o mais importante para nós, né? Tão importante quanto noticiar algo em primeira mão, estar presente no noticiário político, econômico, é sim olhar também para essa questão das demandas da população, e o Pulo do Gato tem essa missão, Adriano.
5: E eu vou tentar lembrar de alguns casos, mas dois, pelo menos, eu tenho na cabeça, assim, bem quente ainda, bem presente. Um deles foi de uma paciente que estava tendo dificuldade para conseguir atendimento médico, estava indo de hospital em hospital e chegava, tinha o agendamento e não conseguia a consulta. Aí ela procurou o Pulo do Gato, procurou a Bandeirantes Brasília, a gente foi cobrado das autoridades e ela conseguiu o atendimento, depois mandou uma mensagem muito carinhosa falando que tinha conseguido o atendimento. E outro caso teve a ver com iluminação pública em duas situações. Uma, que ela ficava sempre acesa e era aquele desperdício, a gente conseguiu cobrar das autoridades para que essa iluminação ela fosse desligada ou que tivesse o reparo. E um outro problema era um buraco. O próprio Vitor Gomes, que você citou, ele acabou fazendo praticamente o Waze dos buracos aqui no Distrito Federal. E a gente foi para algumas regiões e não só presente nessas regiões, mas a gente recebeu muitos vídeos e relatos de motoristas de aplicativos e de ouvintes de problemas de buracos em regiões específicas. E aí a gente começou a cobrar e, claro, colocando nas nossas redes sociais da Rádio Bandeirantes Brasília as imagens e levando até as autoridades. E as pessoas depois, um dia, dois, já dando a resposta de que aquela administração regional daquela região já tinha resolvido o problema do buraco. É prestação de serviço, né, Pedro? Que é a cara da história do Pulo do Gato, e a gente aqui em Brasília também tem esse compromisso, que é um compromisso histórico do programa, de estar próximo do cidadão.
4: Esse é o Adriano Oliveira, que está numa participação especial hoje aqui no Pulo do Gato. Daqui a pouquinho, eu repito, tem transmissão especial um ano da Bandeirantes Brasília. Adriano, parabéns pelo trabalho. Além de apresentador do Pulo do Gato na Bandeirantes Brasília, o Adriano coordena a equipe da Bandeirantes Brasília nesse primeiro ano de vida. E nós temos muito a celebrar, parabenizar aí o Adriano, a toda a equipe, né, pelo trabalho, pelo suporte dado à Rede Bandeirantes, que... vai crescendo, vai virando, chegando aos

0: 90 anos, cada vez mais forte, cada vez com mais informação e uma equipe arrojada em busca da notícia e da defesa do cidadão. Adriano, foi um prazer tê-lo conosco. Daqui a pouquinho tem mais Pulo do Gato em São Paulo, em Brasília e, claro, às 8 horas da manhã, o Jornal Gente nesta grande ação de comemoração do primeiro ano. Vida longa, Bandeirantes Brasília. Um abraço, Adriano Oliveira.
1: Parabéns a todos nós. Estaremos juntos daqui a pouquinho e eu daqui a pouquinho já abrindo aqui o nosso Pulo do Gato aqui em Brasília. Até mais, Pedro.
0: Silvânia Alves, você Oi. Toca o programa por aí, que nós estamos em deslocamento, né, para esta celebração da Bandeirantes Brasília. Daqui a pouquinho voltamos ao vivo da Capital Federal, Silvânia.
2: Tá certo, Pedro Campos, ficamos no aguardo. Quem está no estúdio lá em Brasília já também, logo nesse início de manhã, como todos os dias, no Pulo do Gato, é o Felipe Campbell. Tá todo, tá todo arrumado Hello. Hoje, né? Pra festa, né, Felipe? O Ailton Dias que tá comentando aqui. Muito bom dia a você.
3: bom dia, exatamente, né? Nosso aniversário, então já estamos aqui animados a semana toda de preparações, né, para esse grande momento aí do um ano da Rádio Bandeirantes Brasília. Como o Adriano falou, um ano que aconteceu muita coisa, né? Coberturas especiais, como, por exemplo, o julgamento no Supremo Tribunal Federal do ex-presidente. A gente acompanhou de pertinho, no local, tudo o que estava acontecendo e pautas aqui no local, né? A gente sabe que o Distrito Federal vive um momento delicado na saúde e a gente está sempre em cima, né, da secretaria para dar uma resposta para o cidadão, para ter uma alternativa. Então, um ano aí de muita apuração, de muita prestação de serviço para os nossos ouvintes, né, e muita entrega aí para colocar no ar esse grupo que é tão tradicional no país, né, agora Bandeirantes também em Brasília.
2: Então, tá certo, Felipe. Então, se prepara aí para a festa, você entra outras vezes aqui na programação. Até já.
3: É isso. Tchau, tchau, Silvana. Até logo.
2: Tchau, tchau. 5:19.
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1: São 5 horas e 22 minutos. Diogo Braga, tem problema na rodovia Presidente Dutra, né?
2: É isso mesmo, Silvânia. Ali na altura do Aeroporto Internacional de Guarulhos, quilômetro 217, sentido Rio de Janeiro, tem um acidente ali causando um pouquinho de transtorno, ainda não é muito, mas a tendência é piorar sentido Rio de Janeiro, altura do quilômetro 217.
1: Diogo, vamos aproveitar e falar dos outros jogos programados para hoje?
2: Vamos lá que tem muita coisa boa, muito vamos. Jogo bom para falar. Nesta quarta-feira, começando pelos paulistas que jogam hoje, Palmeiras e São Paulo retornam aí da parada da Copa do Mundo com bons e importantes duelos. Vamos começar pelo líder, joga às 7h30 da noite, o Palmeiras, 41 pontos em 18 jogos, tem 7 pontos de vantagem para o Flamengo, embora o Flamengo ainda tenha um jogo a menos para cumprir. Jogo às 7h30 da noite, claro, com transmissão e cobertura completa aqui da Bandeirantes, o Palmeiras conta com vários desfalques aí, vai meio remendado para o jogo. Vitor Roque não viajou, desfalca por lesão, assim como o Felipe Anderson, o Giai e o Jefté. O Alan e o Paulinho estão suspensos e o Flaco Lopes está de férias pela Copa do Mundo, né? Jogou a final, vai ter aí seu período de descanso como os outros jogadores tiveram. O Palmeiras vem numa sequência boa, mais de 5 jogos sem perder e 2 vitórias seguidas aí nos últimos jogos e busca aí manter essa boa fase depois da Copa do Mundo. Essas informações do Verdão, que antes de falar dos outros jogos, é o único time aqui dos grandes de São Paulo que está sem o transfer ban, viu? Ontem o São Paulo recebeu a punição da FIFA, que não pode inscrever ninguém na janela, transferências, e se junta a Santos e Corinthians, os 3 times com transfer bans aqui de São Paulo, os 3 impedidos pela FIFA de registrar novos jogadores. Mas vamos voltar para o futebol, 9h30 da noite tem o São Paulo, tricolor paulista, também com transmissão aqui da Bandeirantes, enfrenta o Atlético Paranaense em Bragança Paulista. Atlético Paranaense, que é o 5º lugar com 30 pontos, faz uma grande campanha, e o São Paulo é o 8º com 25 pontos e já está mais de 5 jogos sem vencer. Lembrando, né, o São Paulo começou bem o Campeonato Brasileiro e aí foi caindo de posição e agora é o 8º com 25 pontos. Faltou falar da classificação do Curitiba, é o 7º com 26 pontos, justamente uma posição acima do tricolor paulista. Essas são as transmissões de hoje, 7h30 e 9h30 pela Bandeirantes. Ainda pelo Campeonato Brasileiro tem um jogaço, Internacional e Cruzeiro, 9h30 da noite. Cruzeiro é o 13º com 24 pontos e o Inter vem logo atrás com 21, é o 14º. E fechando os jogos de hoje do Brasileirão, Chapecoense e Flamengo, 9h30 da noite. O Flamengo é o 2º, como eu disse, com 34 e a Chape é a lanterninha com apenas 9 pontos.
1: E tem um jogo a menos, né, do que o Palmeiras e o Flamengo.
2: Exatamente.
1: Né?
2: E pela Sul-Americana, temos 2 brasileiros também jogando pelaquela fase 16avos de final. O Vasco enfrenta o Independente Medellín às 7 horas e às 9h30 tem Sporting Cristal e Bragantino, além do mesmo horário, Lanús e Cienciano. E para finalizar, vamos falar de vôlei. Vôlei hoje tem Brasil em quadra, quartas de final da Liga das Nações Feminina. Brasil e Japão, 8h30 da noite. Não perca aí, o Brasil luta para uma vaguinha na semifinal da competição.
1: No masculino já caiu fora, já caiu, não fora. Conseguiu classificar para essa fase. Diogo, traz também os jogos de hoje pela Série B do Brasileirão.
2: Vamos falar de Série B. Hoje tem Ceará e CRB, 7h30 da noite. No mesmo horário, Operário e Ponte Preta. 8h30, Goiás e Sport. Náutico e Londrina se enfrentam às 9h30 da noite. Esses são os jogos da Série B. O líder é o Criciúma com 39 pontos. Vila Nova vem logo na sequência com 34 pontos. Juventude é o 3º com 32. Operário também tem 32. Lá no Z4 da Série B tem Avaí, Ceará, Ponte Preta e o América Mineiro é o lanterna com 8 pontos.
1: Muito bem, Diogo Braga volta daqui a pouquinho com mais informações. Um alô para o Ariovaldo Lourenço, que nos acompanha sempre do Guarujá. Também ao Fernando de Francisco Morato. Ele fala do trote, sabe aquele trote que matou o rapaz da aviação? O Fernando conta que ele passou por um trote deste nos anos 1990. Só que naquela oportunidade, o óleo era jogado do pescoço para baixo, nunca na cabeça da pessoa. Lamentável, então. Mas ele teve uma reação alérgica, né? Acho que o problema foi, acho que só a cabeça, a própria pele. Não sei te explicar isso. Mas, de qualquer maneira, né, Fernando? Lamentável, muito triste mesmo. Marinês nos acompanha. Marinês Mesquita nos acompanha de Poços de Caldas.

de Jacareí, hoje celebra-se o dia de Santa Maria Madalena. Somos devotos dela, diz o José Carlos, e fizemos a novena. Um abraço, então, para vocês. O Antônio Campos Santo, falando do Ozzy Osbourne e de uma das canções dele. Também tem uma outra aqui do Ozzy Osbourne que eu achei bem bacana. Vamos ver se eu acho. Mas enquanto isso, um abraço para o Márcio, motorista de caminhão. É de Joinville. Está saindo de Recife para casa. Mais de 40 dias longe. Que saudade. Mas é sempre bom retornar, não é? Quando você coloca o Ozzy Osbourne, deixa eu ver se eu acho aqui, Ailton Dias.

0: Daqui a pouco eu acho aqui a mensagem sobre... É, não, não, é, me perdi aqui no meio de tantas mensagens. Mas daqui a pouco eu acho uma mensagem bem bacana sobre o Ozzy Osbourne. Mas vamos continuar girando a nossa reportagem, indo agora para Porto Alegre com a Vitória Fernandes. Chuva coloca cidades do Rio Grande do Sul em situação de emergência.
1: Já são mais de 50 municípios afetados com ao menos algum tipo de estrago. No Norte Gaúcho, Ijuí, Porto Lucena e Paraí registraram mais de 100 milímetros acumulados em um dia. A Defesa Civil Gaúcha projeta que nesta quarta-feira a situação seja menos preocupante. No centro e na região metropolitana de Porto Alegre ainda há chance de tempestades. Na fronteira oeste, o rio Ibirapuitã, no município de Alegrete, subia em média 5 centímetros por hora depois de ter atingido a cota de atenção. Na terça-feira, um dia mais crítico de chuvas no estado, 37 municípios da região norte receberam o Cell Broadcast, que é um sistema da Defesa Civil para o envio de alertas de emergência em áreas de risco. Em todo o Rio Grande do Sul, 19 pessoas estão desabrigadas.
0: Prefeito de Porto Alegre afirma que nenhum ponto da cidade terá enchentes. Juan Romero.
2: O prefeito de Porto Alegre, Sebastião Melo, garantiu que nenhum ponto da cidade deve registrar enchentes ou alagamentos mais severos nesta semana, nos moldes próximos a patamares registrados em 2024 durante a tragédia. A afirmação foi dada durante o lançamento do evento Mais Praças, que reorganiza o calendário de entregas de revitalizações de praças da capital gaúcha. Segundo o prefeito, notícias trazidas por alguns sites e pessoas nas redes sociais que citam a possibilidade, por exemplo, de uma cheia e perigo na região das ilhas, não procedem segundo o monitoramento contratado pela Prefeitura de Porto Alegre.
0: São 5 horas e 31 minutos. Novas propostas para ampliar a resiliência climática de Porto Alegre. Mais detalhes com a Sofia Utz.
3: Buscando ampliar a resiliência de Porto Alegre por meio da atuação integrada de agentes sociais, a Coalizão RS e o Ministério Público apresentaram 8 diretrizes norteadoras para uma agenda climática da capital. As propostas estão reunidas na Carta de Contribuições para uma Porto Alegre mais resiliente e preparada para as mudanças climáticas pela inovação e defendem ações para reduzir vulnerabilidades, ampliar o planejamento de longo prazo e fortalecer a cooperação entre poder público, iniciativa privada e sociedade civil. Entre as medidas, o documento propõe o fortalecimento da governança climática, com participação permanente da sociedade, além da capacitação de líderes comunitários e agentes públicos. O texto ainda destaca que a adaptação climática deve ser considerada um investimento estratégico.
0: O sargento da Polícia Militar é preso em flagrante por suspeita de feminicídio em Belo Horizonte. Os detalhes com Pedro Gelinek.
4: Será realizada nesta quarta-feira a audiência de custódia do sargento da Polícia Militar Eduardo Abner Pereira de Oliveira, de 37 anos, preso em flagrante suspeito de feminicídio contra a companheira, a capitã Michele Leão Azevedo, de 41 anos. De acordo com a Polícia Civil, Michele apresentava diversas lesões graves pelo corpo. Além disso, segundo o boletim de ocorrência, ela já estava morta entre 4 e 6 horas antes de ser levada ao hospital. Em depoimento, Eduardo afirmou que o casal mantinha relações sexuais envolvendo dominação com agressões físicas consensuais. Ele ainda disse que a esposa caiu da escada e ele prestou os primeiros socorros, mas ao perceber que ela não respondia aos estímulos, decidiu levá-la ao hospital. A polícia investiga o caso e analisa a versão apresentada pelo militar.
0: 5h32, a mulher que sofreu importunação sexual em uma academia da Bahia pede uma medida protetiva contra o agressor. Os detalhes com a Isadora Simões.
5: Um homem é flagrado assediando

0: olhando mulher que gravava o treino dela na academia de um condomínio residencial em Feira de Santana, no centro-norte baiano. O suspeito observava a vítima correr na esteira enquanto se masturbava. Ele é morador do condomínio e frequenta a academia. Ela estava gravando o treino e percebeu o assédio quando parou para editar as imagens. A vítima chegou a chamar a polícia, mas o suspeito já havia fugido e ainda não foi encontrado. Ela também solicitou uma medida protetiva de distância mínima.
1: Motorista de aplicativo é preso por suspeita de estupro no Paraná. Cleverson Bravo.
2: Segue preso motorista de aplicativo acusado de estuprar uma passageira de 19 anos em Londrina, no norte do Paraná. Ele teve a prisão preventiva decretada depois de passar por audiência de custódia. O caso foi registrado no sábado. Segundo a Polícia Militar, a vítima relatou que o homem de 42 anos fez comentários de cunho sexual durante a corrida e, perto do destino final, mudou a rota e cometeu o estupro com uso de violência. A Uber disse que está à disposição das autoridades e que o motorista teve a conta desativada.
1: São 5 horas e 34 minutos, mas são tantos casos, né? Isso que a gente fica sabendo, que cada, vai para a mídia, né? Porque quantos e quantos outros a gente nem sabe. Em Manaus, um professor de jiu-jitsu é preso também por suspeita de estupro. Adilson Albuquerque.
3: Um professor de jiu-jitsu é preso por suspeita de estuprar uma aluna de 14 anos em Manaus. Segundo informações da Polícia Civil, a prisão foi realizada nesta segunda-feira na Academia de Jiu-Jitsu do Homem, na zona oeste da cidade. As investigações iniciaram após o representante legal da vítima registrar a denúncia na Delegacia Especializada em Proteção à Criança e ao Adolescente. No final de 2025, o suspeito foi até a casa da vítima alegando que iria fazer uma tatuagem com o pai da menina, que é tatuador. Na ocasião, o professor aproveitou a ausência do responsável e abusou da adolescente.
1: Um suspeito é preso em João Pessoa depois de ameaçar a ex-namorada com gasolina. Os detalhes com a Jéssica Aquino.
4: Um homem de 44 anos é preso em João Pessoa, na Paraíba, suspeito de ameaçar a ex-namorada, descumprir uma medida protetiva e jogar gasolina na porta da casa da vítima como uma forma de intimidação. Segundo a Polícia Civil, o investigado continuou perseguindo e ameaçando a mulher, mesmo após uma decisão judicial que o proibia de manter qualquer contato com ela. Diante da gravidade do caso e do risco à integridade da vítima, a justiça decretou a prisão preventiva do suspeito. Ele deve passar por audiência de custódia, que vai decidir se a prisão será mantida durante o andamento do processo.
1: A Polícia Militar liberta uma filipina que era mantida em cárcere privado na zona norte da cidade de São Paulo. Isabela Mota.
5: Uma mulher grávida e uma criança de 4 anos são resgatados após uma ação acionada pelo Disque Denúncia. Familiares das vítimas que moram no exterior auxiliaram a Polícia Militar de São Paulo a localizar mãe e filho em uma casa na região da rua Voluntários da Pátria. Durante o depoimento, a mulher, que nasceu nas Filipinas, disse ser mantida em cárcere pelo companheiro, que escondia o passaporte e outros documentos, o que impedia de escapar. O homem não estava no imóvel no momento do resgate e a polícia ainda tenta localizá-lo. As vítimas foram encaminhadas para atendimento especializado.
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1: São 5 horas e 36 minutos. Entram em vigor nesta semana novas regras que obrigam plataformas digitais a removerem até 2 horas conteúdos de violência contra mulheres. Os detalhes com Rick Tanger.
7: Começam a valer nesta semana novas regras para combater conteúdos de violência contra mulheres nas plataformas digitais. O decreto, assinado pelo presidente Lula em maio, determina que publicações com conteúdo de violência física, psicológica, sexual ou outras formas de violação de direitos sejam retiradas em até 2 horas após a denúncia dos usuários. Na avaliação da ministra das Mulheres, Márcia Lopes, a medida representa mais um passo no combate à violência de gênero no ambiente digital. A ministra destaca ainda a importância de fortalecer os canais de denúncia e citou a campanha Band Não Se Cala, voltada ao incentivo da denúncia e ao apoio às vítimas de violência.
1: 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Assim como você, a Band Não Se Cala, estamos em campanha contra a violência contra a mulher. São 5 horas e 38 minutos.

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1: São 5 horas e 39 minutos. 3 em cada 10 brasileiros usam cartão de crédito para pagar despesas. Os detalhes com João Marcos Moura.
2: Mais da metade da população brasileira utiliza o cartão de crédito, de acordo com o levantamento da Serasa. Além disso, 3 em cada 10 consumidores usam o limite para pagar despesas do dia a dia. Na Bahia, atualmente, são mais de 5 milhões e 194 mil consumidores negativados, segundo o novo mapa da inadimplência da Serasa.
1: O perfil do eleitor mineiro está mudando. Eliseu Júnior.
3: Mais de 16 milhões de eleitores estão aptos a votar em Minas Gerais. Nas eleições de outubro, o estado concentra pouco mais de 10% do eleitorado brasileiro e continua sendo o segundo maior colégio eleitoral do país, atrás apenas de São Paulo. Os dados são do Tribunal Superior Eleitoral e apontam ainda que as mulheres seguem como maioria entre os eleitores mineiros, representando 52% do total. Além do perfil dos eleitores, a distribuição geográfica também influencia diretamente as campanhas. Belo Horizonte concentra quase 2 milhões de eleitores, o equivalente a cerca de 12% do eleitorado mineiro, enquanto municípios como Serra da Saudade têm pouco mais de 1.200.
1: A rodovia Regis Bittencourt, que liga São Paulo a Curitiba, vai a leilão na Bolsa de Valores Paulista. Adele Robichet.
4: A rodovia Regis Bittencourt, que liga São Paulo a Curitiba ao longo de 383 quilômetros, vai a leilão amanhã na B3, com o vencedor assumindo o controle da concessionária e se comprometendo com cerca de 7 bilhões de reais em investimentos nos próximos 15 anos. O critério de vitória será o maior desconto ofertado sobre a tarifa de pedágio. A atual controladora, a Arteris, poderá participar e, se não vencer, receberá 120 milhões de reais como preço de saída. Entre as obras previstas estão quase 70 quilômetros de faixas adicionais, 2 túneis, novos viadutos e 18 passarelas, além de intervenções nos trechos de serra, historicamente críticos para a segurança viária.
1: 5h41, sobe o número de presos envolvidos na morte do cabo da PM Fabrício Gomes Santana em São Paulo. Augusto Vale.
5: Chega a 7 o número de suspeitos presos acusados de participarem da morte do cabo da PM Fabrício Gomes de Santana. O homem, que era procurado pela justiça desde fevereiro deste ano, foi detido após tentar fugir de uma abordagem policial. O cabo Fabrício Gomes de Santana, de 40 anos, desapareceu na primeira semana de janeiro, período que estava de férias, semanas antes da data em que o casamento dele estava marcado. O desaparecimento ocorreu logo após ele se envolver em uma discussão com um homem ligado ao tráfico de drogas na Avenida dos Funcionários Públicos, na Zona Sul de São Paulo. Horas depois, ele foi atraído para um novo encontro em uma adega, onde foi rendido, desarmado por criminosos e submetido ao Tribunal do Crime. O veículo da vítima foi encontrado carbonizado na cidade de Itapecerica da Serra. O corpo do policial foi localizado dias depois enterrado em uma área de mata em um sítio em Imbuguaçu.
1: E segue internado o tenente da rota baleado na cabeça em São Caetano do Sul, Humberto Ferretti.
6: Melhora o estado de saúde do tenente da rota Ronickson Pimentel dos Santos, vítima de um atentado no fim de junho na Grande São Paulo. Segundo a esposa do policial, ele apresentou respostas a estímulos, teve todos os sedativos suspensos e não está mais com febre. Cíntia Pimentel disse ainda que o organismo está eliminando as medicações que foram utilizadas por um longo período. Por isso, o despertar do PM é lento e progressivo. Ronickson Pimentel, que segue internado no Hospital Estadual Mário Covas,

0: Santo André ainda recebe antibióticos para tratar e prevenir infecções. Até agora, 4 pessoas foram presas suspeitas de envolvimento no crime e outras 6 foram mortas em confrontos com a polícia.
1: São 5 horas e 43 minutos. Miados. O Braulio de Assis Santos de Barretos pede miados para amiga Ana Cláudia de Ávila, que está fazendo aniversário hoje. Espera aí, Tom Dias. Aguenta aí. Achei a matéria sobre o Ozzy Osbourne. A matéria não, a mensagem. É o Tiago da Moca. Ele diz que só o Ozzy para nos alegrar. Ele estava pensativo, indo de trem sentido João Goulart. Aí, de repente, começou a chacoalhar a cabeça com o som do Ozzy Osbourne.

O maquinista deveria ouvir o pulo do gato. Esse trem tá muito lento, dá para fazer até yoga. Diz o Thiago Mota. Ele pede um abraço para todos os idosos e missionários da Missão Belém que amam o pulo do gato. A gente agradece a audiência. E lembramos o Ozzy Osbourne hoje, porque é aniversário de um ano do seu falecimento.

0: 5 horas e 44 minutos, tem ouvinte falando também sobre um acidente. Vamos acompanhar.
1: Olha, acabei de passar aqui pelo acidente. São dois caminhões que bateram aqui na altura do KM28, tá bom? Da Castelo Branco, sentido interior. Não tem polícia rodoviária, nem ninguém da concessionária. São os dois caminhões atravessados na pista do meio. Bom dia.
0: Bom dia, obrigada. É o Edu Nascimento que mandou a mensagem. Diogo Braga, já está complicado por lá?
2: Já está tudo parado ali na Castelo, sentido interior, onde o ouvinte falou, quilômetro 28, ali região de Barueri. Muito congestionamento. Assim que passa o Rodoanel, mais alguns quilômetros, chega e o trânsito para, Silvânia.
0: Muito bom, obrigada aí pela informação. Ah, tem sobre o jogo da seleção de vôlei feminino às 8h30 da manhã, né?
2: Não, falei 8h30 da noite, não. 8h30 da manhã, daqui a pouquinho.
0: Beleza. É, porque tá no Japão, se não me engano.
2: É, exatamente.
0: Então, é noite lá, né? Tá aí feita a correção, são 5 horas e 45 minutos. Continuamos com os nossos repórteres. Quadrilha roubava remédios contra o câncer no Rio de Janeiro. Os detalhes com a Gabriela Morgado.
3: A quadrilha que roubava cargas de remédios contra o câncer e imunossupressores no Rio venceu pelo menos uma licitação de hospital público para revender os medicamentos. Os bandidos criaram 25 empresas de fachada. Por meio das companhias, com documentos e notas fiscais falsos, eles participavam das concorrências. Em 2 anos, de 2024 a 2026, o grupo roubou mais de 40 cargas em rodovias do Rio e movimentou 33 milhões de reais. O esquema contava com o apoio de traficantes do Complexo da Maré, na Zona Norte, da região controlada pelo Terceiro Comando Puro.
0: São 5 horas e 46 minutos. Uma pesquisa sobre o uso de canetas emagrecedoras no Sistema Único de Saúde vai ser ampliada para outros estados. O projeto piloto começou com 250 pacientes que estão na fila da cirurgia bariátrica em Porto Alegre. É a Novo Nordisk. Fabricante da semaglutida usada nos estudos, já fechou um acordo para expandir os testes para um hospital no Rio de Janeiro. O laboratório avalia ainda disponibilizar o medicamento para pesquisas em mais uma unidade do país. O motorista de aplicativo Guilherme Panitti, de 39 anos, sempre travou uma luta contra a obesidade. Ao mês, ele se tornou o primeiro participante desse estudo, que busca observar os impactos do princípio ativo de canetas emagrecedoras em pacientes do SUS. Desde então, segundo ele, a saciedade aumentou e o peso começou a baixar.
4: É aquela vozinha que fica, né, na cabeça, assim, dizendo: ah, comer um doce, ah, tá na hora de comer de novo, tô com fome do quê? Isso aí acaba diminuindo bastante, assim.
0: O objetivo do estudo com 250 pacientes da fila da cirurgia bariátrica em Porto Alegre é entender se o tratamento com a semaglutida pode funcionar na rede pública. Para a endocrinologista responsável pela pesquisa, Kátia Souto, o medicamento representa mais qualidade de vida aos pacientes e pode ajudar a baixar custos com obesidade no SUS, que ainda não oferece tratamento com as canetas.

0: emagrecedoras.
1: São pacientes que podem voltar a trabalhar, né? São pacientes muitas vezes que estão todos em benefício do INSS, porque eles não conseguem nem caminhar. Eu acredito que daqui 2 anos, que é o tempo do estudo, vai levar, essas canetas estejam muito mais baratas do que elas estão hoje. Até porque vem novos análogos aí, mais potentes, né?
0: Dados do Ministério da Saúde apontam que a obesidade cresce no Brasil. Entre 2006 e 2024, o aumento foi de 118%. No mesmo período, também subiu o número de outras doenças relacionadas, como diabetes e hipertensão. São 5h48, continuamos a falar de saúde no Pulo do Gato.
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3: Hoje a gente conversa com o Dr. Evaldo sobre a dúvida do Natanael Amorim, que está nos ouvindo do Guarujá. Ele quer saber se idoso pode consumir creatina e os benefícios e riscos, principalmente em relação à função renal.
4: A creatina é naturalmente produzida no fígado, pâncreas e rins a partir de aminoácidos oriundos da dieta. Fica armazenada nos músculos, onde é mobilizada para a produção de ATP, a principal fonte de energia para as células e usado sobretudo durante a atividade física. Ao ser metabolizada, ela é eliminada pelos rins na forma de seu metabólito, a creatinina. O uso de suplementação em doses de 3 a 5 gramas por dia é bastante segura. Embora existam estudos que evidenciem que a creatina em doses padrão de suplementação não piorem a função renal, é recomendável que pessoas que possuam disfunção renal consultem seus médicos previamente à suplementação. Evitem doses elevadas, evitem o uso de diuréticos, mantenham uma hidratação adequada e façam um controle periódico de seus exames. Pode ser que doses excessivas e mesmo a suplementação padrão elevem a dosagem da creatinina plasmática, mas sem piora da função dos rins. E aproveito para orientar que a forma mais comum de creatina comercializada e a mais estudada, com várias marcas comercializadas, é a monoidratada, que deve ser adquirida em estabelecimentos que obedeçam a toda a legislação sanitária. Fique bem e até a próxima.
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0: 5h50, cuidar da aparência tem deixado de ser exceção entre os homens. Das barbearias às clínicas de estética, cresce a procura por serviços que vão muito além dos cuidados com cabelo e barba, não é, Gibes Manioto?
5: A cadeira da barbearia já não serve apenas para um corte de cabelo. Ela virou porta de entrada para um universo de cuidados que inclui limpeza de pele, esfoliação, máscaras faciais, design de sobrancelhas, serviços que conquistam cada vez mais clientes e de todas as classes sociais. Mais do que uma mudança no visual, é uma mudança de comportamento. Os homens ampliaram a rotina de cuidados pessoais e impulsionam um mercado que não para de crescer. Além da tesoura e da navalha, os clientes querem todo tipo de tratamento mesmo.
6: Toda semana eu venho aqui cortar cabelo, mas em 15 dias eu não deixo de abrir mão de fazer a barboterapia, máscara black, né? E o detox capilar.
5: E a procura por pacotes completos faz eles voltarem para repetir o ritual.
7: A gente precisa acompanhar também, né? Para que a gente consiga também entregar ali um resultado bacana para o cliente. O cliente ele consiga ter uma experiência legal, além do corte e a barba. É um momento também que ele consegue tirar para relaxar.
5: A mudança aparece também nos números. O Brasil já é o quarto maior mercado de beleza masculina do mundo. O segmento de saúde, beleza e bem-estar cresceu 18% no primeiro trimestre deste ano. E os homens já representam cerca de 30% dos clientes das clínicas de estética. Nas perfumarias, as prateleiras acompanham essa transformação. Pomadas, finalizadores, produtos para barba, skincare e protetor solar estão entre os itens mais procurados pelo público masculino. E não tem volta. Mais do que seguir tendências, o autocuidado é prioridade para a maioria dos homens. O Gabriel tem 18 anos e a Lucena 17. São namorados. Ela ajuda a escolher os produtos.
8: Ela te apoia?
9: Sim, pra ter um namorado bonito, né?
0: Ah, legal, tem que se cuidar mesmo, tá certo, certíssimo. Nada de preconceito, não. É, temos algumas mensagens de ouvintes pedindo alô, é o ouvinte 2, Ailton Dias.
2: 11 999 048756.
10: Meu nome é Francisco, eu moro aqui na Zona Leste e queria mandar um miado especial pra minha esposa Denise. Ela é professora e está voltando hoje às aulas, né? E as crianças voltam amanhã. Um beijão a

0: todos os professores aí, todos os mestres, e que Deus abençoe a todos.
1: Olá, Silvânia, Pedro, bom dia, tudo bem? Aqui é o Gordo de Tatuí. Pô, manda um miado pra nós hoje aí. Tô levando o pessoal da Ford pra trabalhar no campo de provas de Tatuí, tá bom? Obrigado, bom dia, bom trabalho pra vocês aí.
2: Obrigada, bom trabalho para vocês também. Um alô também para o Hélio Roberto de Oliveira, corintiano de Guaratinguetá. Abração. Também para o Ricardo de Pirituba, está pedindo um miado para o amigo Sérgio Lima, fazendo aniversário hoje. E também para o Dário Alves de Lima. Ele está falando sobre a secura. É tanta secura que nem o Sabiá está cantando. Miado para a família Lima da cidade de Roseira. É, o nosso aqui no estúdio, né, Ailton disse, porque a gente não tem ouvido mesmo, né? É que aqui também agora nós mudamos de estúdio e ficamos mais longe da janela. Mas a gente sempre acompanhava quando a época do Sabiá cantando, né, Ailton disse? Muito legal. São 5h54 agora. Mais repórteres chegando. Agora é o Adilson Ramos, do Rio de Janeiro. Um esquema desviou 45 milhões de reais de correntistas e beneficiários da Caixa. Conta, Adilson.
3: A operação foi batizada de Infiltrados. 120 policiais federais foram às ruas de sete cidades do Rio e de São Paulo para cumprir 25 mandados de busca e apreensão. O alvo é o grupo suspeito de retirar 45 milhões de reais de contas de clientes da Caixa Econômica Federal. Com acesso a dados sigilosos dos correntistas, a quadrilha conseguia fazer as movimentações financeiras. Segundo a PF, o bando contava com o apoio de contraventores, que ajudavam na corrupção de servidores públicos. Além disso, advogados eram contratados para atrapalhar a investigação e vazar informações. A Caixa Econômica informou que colabora com as investigações. O banco disse que monitora transações, serviços e produtos para identificar e investigar casos suspeitos.
2: Falando em Caixa Econômica Federal, ontem teve sorteio da Mega Sena. O concurso 3.034 acumulou de novo. Ninguém acertou as seis dezenas. 08, 28, 30, 37, 39 e 60. 08, 28, 30, 37, 39 e 60. Fica acumulado para o próximo sorteio, amanhã, 62 milhões de reais. Com cinco acertos, foram 22 apostas ganhadoras, para cada uma R$ 79.843, um bom prêmio, e a quadra paga individualmente R$ 1.266. Foram 2.287 apostas ganhadoras. São 5h55, suspeita de corrupção na Câmara Municipal de Santa Luzia, em Minas Gerais. Eliseu Júnior.
4: A ex-procuradora da Câmara Municipal de Santa Luzia, na região metropolitana de Belo Horizonte, e o ex-secretário de Recursos Humanos são presos nesta terça-feira, suspeitos de liderar um esquema de corrupção e fraudes em contratos públicos. A Operação Arremate, realizada pela Polícia Civil em conjunto com o Ministério Público, é um desdobramento da Serra Dourada deflagrada no ano passado, que investiga contratos supostamente firmados de forma fraudulenta pelo Legislativo de Santa Luzia, com indícios de fraude em licitações e superfaturamento. Durante a operação realizada no ano passado, diversos celulares foram apreendidos. Com base na análise dos aparelhos, os investigadores identificaram indícios dos crimes de fraude em licitação, corrupção ativa e corrupção passiva.
2: 5h56, a Igreja de São Francisco de Assis, em Salvador, avança na restauração quase um ano e meio depois do desabamento do teto que matou um turista. David Cardoso.
5: A restauração da Igreja de São Francisco de Assis, no Centro Histórico de Salvador, segue avançando quase um ano e meio após o desabamento do teto. Uma visita guiada nesta terça mostrou os trabalhos realizados no templo. As obras foram divididas em três etapas de recuperação. A igreja é tombada pelo IPHAN desde 1938 e é um dos principais símbolos do barroco brasileiro. Há quase um ano e meio, no dia 5 de fevereiro de 2025, parte da construção, também conhecida como Igreja de Ouro, desabou. A turista Júlia Rigueto morreu e outras cinco pessoas ficaram feridas.
2: Idoso morre em um incêndio na própria casa, no Rio Grande do Norte. Os detalhes com a Jéssica Aquino.
6: Uma mulher morre depois de sofrer queimaduras em mais de 50% do corpo durante um incêndio na casa onde morava em Caicó, no Seridó Potiguar. Ivanete da Silva Amaral, de 62 anos, era cadeirante, estava sozinha e só percebeu as chamas quando a rede em que dormia começou a pegar fogo.

0: Um vizinho conseguiu retirá-la da residência e prestar os primeiros socorros até a chegada do resgate. Ivanete foi transferida para o Centro de Tratamento de Queimados em Natal, mas não resistiu aos ferimentos.
1: 5h58, amanhã termina a investigação do avião que caiu em Vinhedo, em São Paulo. Bárbara Rames.
2: Chega ao fim nesta quinta a investigação técnica da queda do voo 2283 da Voepass. Na data, será apresentado em Brasília o relatório final feito pelo CENIPA, que deve indicar fatores que contribuíram para o acidente. A tragédia deixou 62 mortos. A aeronave havia saído de Cascavel, no Paraná, com destino a Guarulhos, mas caiu na cidade de Vinhedo, em São Paulo, em agosto de 2024. Para o relatório, os investigadores analisaram gravadores de voz da cabine e de dados do voo, além de examinarem motores, sistemas de degelo e condições meteorológicas no momento do acidente. Também foram avaliados documentos de manutenção da aeronave.

0: 5h59, boa notícia. O cantor Milton Nascimento recebe alta hospitalar. Josiane Lemos.
1: Já está em casa o cantor Milton Nascimento, que recebeu alta hospitalar nesta terça-feira após tratar um quadro de pneumonia. A informação foi divulgada pela equipe do artista nas redes sociais. Segundo a publicação, Milton vai continuar o tratamento em casa com acompanhamento médico. O cantor estava internado desde o dia 16 deste mês. Em nota anterior, a equipe informou que ele apresentava quadro estável e boa evolução clínica. A pneumonia foi considerada uma intercorrência comum diante do atual estado de saúde do artista.

0: Muita saúde pro Milton Nascimento, um dos maiores nomes da música popular brasileira. Quinta Nova marcar 6 horas.
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0: 6 horas, hoje é quarta-feira, 22 de julho de 2026. Nós vamos até às 7 com o Pulo do Gato, trazendo para você o que é notícia no Brasil e no mundo. Pedro Campos está em Brasília, daqui a pouquinho ele vai entrar novamente por aqui. Bandeirantes Brasília, que está fazendo hoje um aninho. A Bandeirantes que veio só acrescentar ao grupo Bandeirantes com informações e todo o cenário desse polo que é Brasília. Já está valendo a sobretaxa de 25% aplicada pelos Estados Unidos sobre produtos do Brasil importados pelo país. As novas tarifas passaram a ser aplicadas à meia-noite. Ontem, o governo brasileiro fez uma série de reuniões com empresários atingidos pela medida para definir os próximos passos. O Planalto pretende buscar novos mercados para os itens afetados e depois tirar do papel um pacote de socorro aos setores atingidos. A Justiça de São Paulo determina que a Prefeitura da capital conceda o credenciamento da Uber para operar o serviço de moto por aplicativo no prazo de 48 horas. Segundo a decisão, negar o credenciamento da empresa configura uma repetição do ato que já havia sido declarado ilegal pela Justiça. Em caso de descumprimento, uma multa diária de R$5.000 será aplicada. Ainda cabe recurso da Prefeitura. Disputas territoriais entre facções criminosas na zona norte do Rio de Janeiro deixam 25 pessoas baleadas e 18 mortas em 10 dias. Os detalhes com a Maria Eduarda Vieira.
1: 25 pessoas foram baleadas na zona norte do Rio em um intervalo de 10 dias, período em que os confrontos entre criminosos rivais se intensificaram na região. Desse total, 18 pessoas morreram. A vítima mais recente da violência morreu nesta segunda-feira. Leda Maria da Conceição Antônio, de 76 anos, era dona de uma padaria e foi atingida na comunidade Furquim Mendes. Na mesma região, um homem também foi baleado e encaminhado ao Hospital Getúlio Vargas. Na madrugada desta terça-feira, 3 bandidos morreram após uma perseguição policial, que começou na estrada do Quitungo e foi até a Praça Marco Aurélio. Já a Cordovil concentra o maior número de atingidos. São 14 baleados. Desse total, 8 pessoas morreram. No Morro do Juramento, foram 6 mortos desde o último fim de semana.
0: Policiais militares são citados em conversas de operadores financeiros do PCC. Humberto Ferretti.
2: O Ministério Público de São Paulo vai analisar materiais apreendidos em uma operação realizada nesta terça-feira para tentar desmontar um esquema de lavagem de dinheiro do crime organizado. As investigações ainda apontam que empresários envolvidos nas

0: fraudes contavam com o apoio do Tribunal do Crime, do PCC, para resolver assuntos pessoais, como a compra e a venda de bens. As conversas analisadas pelo Ministério Público também indicam que membros do esquema tinham contato com policiais militares de alta patente. Casos dos coronéis Luiz Carlos Pereira Martins e José Augusto Coutinho, ex-comandante-geral da PM, além de um outro coronel identificado nas planilhas da facção apenas como Patrício. Os PMs, porém, não estão entre os alvos da operação e nem foram denunciados.
1: 6:03, a Polícia Federal deve ouvir presencialmente no dia 7 de agosto em Brasília o senador Jax Wagner. Rafael Procópio.
2: Deve ser realizado no próximo dia 7, na sede da Superintendência da Polícia Federal em Brasília, o depoimento do senador Jax Wagner, do PT da Bahia. O parlamentar é investigado no âmbito do caso do Banco Master. O petista foi intimado por conta das investigações que apontam possíveis vantagens indevidas recebidas por supostamente ter atuado em favor dos interesses de Daniel Vorcaro no Senado Federal. De acordo com a investigação, o senador seria o verdadeiro dono de um apartamento em construção em Salvador, avaliado em R$2,5 milhões. O imóvel foi registrado em nome de terceiros e, segundo a PF, é um indício de ocultação de patrimônio. Wagner nega as acusações.
1: A Polícia Federal analisa respostas de presidentes de partidos sobre emendas parlamentares. Márcio Rocha.
3: A Polícia Federal vai analisar as primeiras informações prestadas pelos presidentes de partidos políticos em resposta ao questionamento feito pelo ministro do Supremo Tribunal Federal, Flávio Dino, que deu 10 dias úteis para que os esclarecimentos sejam apresentados. Ele é o relator de um processo que trata de eventuais indicações de emendas parlamentares e inicialmente vai examinar os dados apresentados pelos presidentes do Partido Social Democrático, Gilberto Kassab, e do Partido Liberal, Valdemar Costa Neto. Kassab negou qualquer envolvimento da presidência do PSD na definição de emendas. Já Valdemar, que afirmou em uma entrevista que indicava as emendas e que todos os outros presidentes de partidos faziam o mesmo, mudou o posicionamento perante a justiça e disse que apenas faz sugestões de caráter político.
1: Uma nova pesquisa da Real Time Big Data aponta que Lula tem 40% das intenções de voto no primeiro turno na corrida presidencial. Flávio Bolsonaro é o segundo com 33% e Renan Santos o terceiro com 9%. Ronaldo Caiado teve 7% e Romeu Zema 2%. O governo federal prevê distribuir R$13 bilhões do lucro do FGTS a 138 milhões de trabalhadores. A decisão sobre o pagamento será formalizada na próxima terça-feira. Os valores deverão ser depositados pela Caixa Econômica Federal nas contas vinculadas até 31 de agosto. Tem direito ao repasse quem possuía saldo em contas ativas ou inativas do fundo em 31 de dezembro do ano passado. A repórter Laura Tedesco agora tem informações sobre as chuvas no Rio Grande do Sul. Conta, Laura.
4: O Rio Taquari ultrapassou a cota de inundação em municípios como Lajeado e Encantado. A Defesa Civil mantém alerta de risco muito alto para inundações entre Mussum e Taquari. O Instituto Nacional de Meteorologia também mantém alerta vermelho para acumulado de chuva até às 10 da manhã desta quarta-feira na região metropolitana, na região norte e noroeste do Rio Grande do Sul. Há risco de alagamentos, transbordamento de rios e deslizamentos. Depois desse período, seguem em vigor alertas laranja e amarelo para tempestades ao longo do dia. A Defesa Civil afirma que o sistema de instabilidade começa a perder força e se deslocar para fora do estado, mas a elevação dos rios deve continuar nas próximas horas por causa do escoamento da água acumulada.
1: Sobe para 13 o número de casos de sarampo em São Paulo em 2026. 11 deles foram na capital paulista e 2 em São Bernardo. Diante do cenário, a Secretaria Estadual da Saúde de São Paulo recomenda a aplicação da dose zero da vacina tríplice viral, sarampo, contra sarampo, caxumba e rubéola, para bebês que tenham entre 6 meses e 11 meses e 29 dias. O Superior Tribunal de Justiça marca para 6 de agosto o julgamento do ministro afastado da corte, Marco Buzzi. Ele é acusado de cometer assédio e importunação sexual contra duas mulheres, incluindo uma ex-funcionária da corte. O caso que deflagrou a investigação do ministro foi o da jovem de 18 anos que o acusa de ter cometido importunação sexual. E o ministro da Justiça vai decidir se demite Eduardo Bolsonaro do cargo de escrivão da Polícia Federal. Os detalhes com o Leandro Aislan.
5: Cabe ao ministro da Justiça e Segurança Pública, Wellington César Lima e Silva, decidir se demite ou não o ex-deputado federal Eduardo Bolsonaro do cargo de escrivão da Polícia Federal depois que a corporação concluiu o processo administrativo disciplinar contra ele. No processo, realizado pela Corregedoria do órgão, a Polícia Federal chegou

0: à conclusão que o filho do ex-presidente Jair Bolsonaro abandonou o cargo e por isso deve ser demitido. Alegando sofrer perseguições políticas, Eduardo Bolsonaro se mudou para os Estados Unidos no ano passado. O ex-parlamentar teve o mandato cassado por excesso de faltas pela mesa diretora da Câmara dos Deputados, já que as ausências não foram justificadas.
1: Sobe para 648 o número de pessoas que precisaram de atendimento na rede de saúde após serem expostas ao gás estireno por conta do vazamento de uma empresa de Manaus. Os sintomas envolvem tosse, dor de cabeça, náuseas, vômito e tontura. Um paciente permanece internado e duas mortes seguem sendo investigadas pelo Centro de Informações Estratégicas e Respostas em Vigilância em Saúde. Uma mulher morre por febre maculosa em São Bernardo, no ABC Paulista. A vítima tinha 43 anos e morava em uma região de mata da cidade. A febre maculosa é uma das doenças mais letais transmitidas por carrapatos. A França vai proibir, a partir de setembro, o acesso de crianças e adolescentes às redes sociais. Vamos até Paris? Informações com a correspondente da Bandeirantes, Sônia Blota.
2: Preocupações com a saúde mental, segurança e o desenvolvimento dos jovens levaram o governo francês a apresentar o projeto de lei aprovado por senadores e deputados. Pelo texto, menores de 15 anos não poderão abrir contas em páginas como Facebook, TikTok e Instagram a partir de 1º de setembro. As plataformas terão até 4 meses para encerrar os perfis já existentes e deverão adotar sistemas de verificação de idade aprovados pela Autoridade Francesa de Proteção de Dados. Sites educacionais e enciclopédias online continuarão acessíveis. Empresas de tecnologia afirmam que já possuem mecanismos de proteção para usuários mais jovens. Ainda assim, disseram que vão cumprir a legislação onde esse tipo de restrição for aprovada.
1: 6:10, os Estados Unidos bombardeiam o Irã pela 11ª noite consecutiva com ataques a alvos militares. As defesas aéreas iranianas foram ativadas em Teerã. O Irã ameaça atacar interesses americanos e de países aliados caso instalações nucleares iranianas sejam atingidas, após o presidente Donald Trump anunciar que atacará muito em breve um complexo subterrâneo próximo a uma instalação nuclear. Até o momento, não há informações oficiais sobre danos ou vítimas nos últimos ataques. E mais de 160 mil estrangeiros deixaram a África do Sul desde o final de maio, após uma onda de protestos e atos violentos contra imigrantes irregulares, com 4 mortes confirmadas em ataques xenofóbicos. O êxodo começou depois da morte de 2 moçambicanos e se intensificou com o ultimato de grupos anti-imigração que pediram a saída dos estrangeiros em situação irregular até o fim de junho. O Zimbábue registrou o maior número de retornos, com mais de 108 mil cidadãos repatriados. E o Malawi repatriou quase 47 mil pessoas. Os grupos acusam os estrangeiros de alimentar a criminalidade no país, que registra uma média de 60 assassinatos por dia, e de disputar empregos em uma economia com 32% de desemprego. 6:11.
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4: São 6 horas e 14 minutos. Um alô para o Almir Melo da Praia Grande, pede um miado para o tio, o Alberto Barreiro da Oceã. Bairro Oceã, cidade Oceã. Está com 89 anos, ouvinte do Pulo do Gato. Um abraço para os dois. Diogo Braga, qual a sua informação?
5: Tem problema, Silvana, na Marginal Pinheiro, sentido Interlagos, pista expressa, bem ali na saída para quem vem da Castelo Branco, sentido Marginal Pinheiros, tem um problema causando trânsito na região. E também na Avenida dos Bandeirantes, sentido Aeroporto de Congonhas, ali bem na altura do Complexo Viário Maria Maluf, ali no cruzamento, tem também uma ocorrência causando trânsito.
4: Tem a mensagem também do Luiz Cláudio Brito, de Curitiba, está falando que está chuva forte por lá e ventos também. Daqui a pouquinho nós vamos ter a previsão completa do tempo. Também um alô para, vamos ver, cadê o nome? Ah, ele não colocou, coloca o nome aqui, é o caminhoneiro que ouve todos os dias. Está completando, vamos ver se chega a tempo a mensagem do nosso caminhoneiro, muitos caminhoneiros que acompanham o Pulo do Gato. Ah, é o Luiz Carlos, valeu Luiz Carlos, boa viagem, bom trabalho para o senhor, viu? Quinto sinal marcando 6h15.
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4: Confirmando 6 horas e 15 minutos, Guilherme Oliveira já está aqui trazendo informações sobre os semáforos inteligentes. Ih, é uma dor de cabeça danada para o trânsito em São Paulo, né, Guilherme? Bom dia a você.
7: Tudo bem, Silvânia? Bom dia para você, para quem nos acompanha aqui no Pulo. O objetivo da Prefeitura, claro, é dar mais fluidez no trânsito com esses semáforos inteligentes. Os semáforos convencionais são aqueles que já têm um período determinado entre os sinais verde e vermelho. Ele não muda esse tempo de acordo com o trânsito. Já os semáforos inteligentes, sim, a partir dessa tecnologia. A cidade de São Paulo já tem 1.677 semáforos inteligentes, um investimento aí de mais de 725 milhões de reais, o que dá mais de 430 mil reais por semáforo inteligente. É um investimento pesado por parte da Prefeitura de São Paulo. A prefeitura pretende instalar até o fim deste ano 2.583 semáforos inteligentes, sendo que 217 já estão em fase final de implantação e outros 689 já tiveram os projetos executivos aprovados e aguardam o início das obras. Quem vai explicar mais como é que funciona essa tecnologia é o gerente Vitor Moreira da Silva, da SP Regula. Vamos acompanhar.
8: A nova tecnologia, ela utiliza um sistema que a gente chama de adaptativo, que ele transforma as imagens captadas pelas câmeras em dados de fluxo de veículos e de uma forma automática em tempo real, faz o ajuste dos tempos semafóricos conforme esse fluxo calculado pelo sistema. Então, nesses cruzamentos que já foram modernizados, os tempos de abertura e fechamento são recalculados de forma contínua com base aí nesse fluxo de veículos que é contabilizado. E isso permite uma maior eficiência na operação semafórica.
7: Bom, a gente foi atrás de quem trabalha nas ruas de São Paulo todos os dias, taxistas e motoristas por aplicativo. E a pergunta é a seguinte: melhorou o trânsito da cidade com esses semáforos inteligentes? Vamos acompanhar.
9: Funciona perfeitamente, tá bom? E ele vai abrindo gradativamente.
10: Tá fluindo muito bem, não tá travando tanto o trânsito. Estou vendo que os faróis inteligentes estão sendo um sucesso.
11: Não adiantou muito não, na verdade em alguns pontos aí da cidade até piorou, porque na verdade ele não dá fluidez aonde o trânsito...

0: realmente está acontecendo.
1: Esses semáforos aí para mim não ajudou em nada, não interfere, não está interferindo em nada. Ao contrário, o trânsito até piorou dos tempos para cá, do ano passado para cá. Tiro o exemplo pelas férias escolares.
2: Bom, essa divergência tem uma explicação, viu, Silvana? Essa tecnologia, ela está concentrada nas regiões da Sé, Vila Mariana, Pinheiros, Lapa, Ipiranga, Mooca e Santo Amaro. Ou seja, principalmente nas zonas sul e oeste da capital. No centro, apenas na Sé, e na zona leste, apenas na Mooca. Cidade de São Paulo é gigantesca, então por isso que há essa divergência até agora. Mas a prefeitura pretende investir e ampliar o número de semáforos inteligentes até o fim do ano, e aí deve mudar essa percepção da população aqui da capital. O que não mudou muito também foi o número de reclamações no portal 156 em relação aos semáforos, isso em relação ao tempo semafórico. A gente pediu para a prefeitura um balanço do primeiro semestre do ano passado para o primeiro semestre desse ano. No ano passado, foram 1.498 reclamações do tempo semafórico. E no primeiro semestre desse ano, 1.371 reclamações. Ou seja, não mudou muita coisa também do ano passado para cá em relação às reclamações do portal 156. Mas, repito, a prefeitura diz que com esses semáforos o trânsito ficará melhor aqui na capital paulista, Silvânia.
3: É, esperamos que isso melhore. Um problema num semáforo já complica totalmente o trânsito na região. Imaginem vários, né? A Polícia Civil. Obrigada, Guilherme. Agora são 6h19. A Polícia Civil investiga o caso de um cineasta que foi encontrado morto dentro da Copan, do prédio do Copan em São Paulo. Larissa Biscaia.
4: A polícia ainda apura as circunstâncias da morte do cineasta Ricardo Spencer, que teve o corpo encontrado dentro de um apartamento do edifício Copan, no centro de São Paulo. Segundo o boletim de ocorrência, não havia sinais de crime ou arrombamento. Ele estava hospedado em um Airbnb no lugar e o porteiro chamou a polícia militar. Ricardo estava desacordado, a equipe do SAMU confirmou a morte na sequência. E esse caso...
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3: São 6h20. O Luiz Felipe Nunes também está aqui, trazendo um outro problema na cidade de São Paulo, que continua. Ele já tinha trazido essa informação há alguns dias, né, Luiz? E conta pra gente o que acontece com as pessoas que moram próximas ali ao estádio do Ibirapuera. Bom dia.
6: Muito bom dia, Silvânia. Bom dia para você que nos acompanha na Bandeirantes. Quem vive perto do recém-reinaugurado estádio Ícaro de Castro Melo, o estádio olímpico do Ibirapuera, praticamente não consegue dormir por conta da potência dos holofotes que fazem com que a luz invada os apartamentos dos prédios da região. Nós trouxemos essa informação no dia 3 de julho, quando o Estádio Olímpico foi reinaugurado após investimentos. Conversamos com a secretária estadual dos esportes de São Paulo, a Cláudia Carleto, que afirmou que haveria uma finalização no período de testes da iluminação do estádio do Ibirapuera e que poderia haver uma reavaliação no uso dessa iluminação, porque nós recebemos diversos relatos dos moradores que nos enviaram mensagens, vídeos, imagens, mostrando que, mesmo durante o período noturno, com a iluminação forte, parece que a residência da pessoa está inteira ligada, acesa. Muitos moradores não conseguem sequer dormir.
3: Parece que tá dia, né?
6: Exatamente. Tem moradores que nos mandam fotos com persianas, com blackout, aquela cortina mais potente. Mesmo assim, a casa está completamente iluminada. Naquele dia 3 de julho, a secretária dos esportes afirmou que poderia existir essa reavaliação, mas nada aconteceu. Eu mesmo passei por lá, nesta semana, à noite, e de fato, a luz invade os prédios. Ela chama muita atenção. Eu estava saindo da Alesp, Assembleia Legislativa do Estado de São Paulo, que tem uma iluminação forte, e o que mais me chamava atenção era a luz do estádio, mesmo sem atividade esportiva. Durante o período noturno, em diversos dias, em diversas noites, essa luz fica acesa. Nós entramos em contato com o governo do estado de São Paulo, que nos forneceu uma resposta que não traz nenhum prazo. Por isso a gente vai seguir cobrando. Mas o que diz o governo do estado é que a Secretaria de Esportes informa que a iluminação do estádio será utilizada conforme programação de treinos, competições e demais atividades, e a pasta acompanha os relatos dos moradores e

0: adotará os ajustes para reduzir impactos à vizinhança. Mas não tem prazo. A gente pediu um prazo para isso acontecer. Até agora, nada. Ontem à noite, os moradores novamente afirmaram que a iluminação estava incomodando, mesmo que a secretaria tenha nos fornecido essa resposta perto das 6 da tarde. Portanto, é um tema que a gente vai seguir acompanhando de perto. As imagens estão nas nossas redes sociais para que você possa ver. E, de fato, o estádio chama a atenção numa cidade muito iluminada como é São Paulo. De longe.
1: Impressionante, impressionante.
0: É impressionante. Os moradores registram esse problema que acontece desde antes da inauguração, porque houve um período de testes. E é o que a secretária disse. Vamos acompanhar o que dizem os moradores sobre essa situação.
2: Esses holofotes, eles não estão virados para o campo e eles refletem diretamente no apartamento, no meu e de todos na região. A gente não consegue olhar para a janela porque vem no olho, é uma iluminação extremamente forte, com a luz apagada até meia-noite, já ficaram até 1 da manhã, parece que está com a luz ligada dentro de casa e é bem desconfortável isso. Também eu imagino que seja insalubre, porque é um volume absurdo de luz que vem.
0: E voltamos a questionar a Secretaria e o Governo do Estado de São Paulo sobre a iluminação, porque mesmo em dia que não há prática esportiva, essa luz fica acesa, incomodando os moradores do Ibirapuera.
1: Vamos continuar cobrando, né,
0: Vamos sim.
1: Luiz? Obrigada. 6h24.
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9: 6:27. Sobre a iluminação ali no Ibirapuera, o Fabiano, que é de Alphaville, diz que ele consegue ver esse excesso de iluminação no horizonte lá de Barueri. E se perguntava o que poderia ser, pois começou a chamar a atenção há poucos meses. É desde a inauguração, né, Fabiano? Obrigada pela sua mensagem. São 6:27. Os quatro irmãos do menino morto, após ser espancado pelo pai, no Rio Grande do Sul, seguem sob cuidados institucionais. Os detalhes com Henrique Tanger.
10: Os quatro irmãos de Oliver, menino de 3 anos que foi morto após ser espancado pelo pai em Viamão, na região metropolitana de Porto Alegre, seguem sob os cuidados do Serviço de Acolhimento

0: rios amazônicos está diretamente ligada a graves violações de direitos humanos, forte degradação ambiental e severos riscos à saúde pública, agravados pela contaminação generalizada por mercúrio. Os comandos da Marinha do Brasil têm o prazo de 60 dias para início das ações, segundo a recomendação. Uma das propostas prevê a licença ambiental como condição obrigatória para casos de mineração.
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2: 6:29. Vamos chamar a Aline Araújo, do Instituto Climatempo, para saber como é que fica o tempo nessa quarta-feira em São Paulo, também no Brasil. Por aqui continuamos com o tempo muito seco, viu, Aline? Muito bom dia a você.
3: Bom dia, Silvane. Bom dia, Diogo. Todo mundo que nos acompanha. Exatamente. Hoje ainda será um dia bastante quente, com baixa umidade relativa do ar aqui em São Paulo. As temperaturas agora estão em torno dos 14, 15 graus na maioria dos locais aqui da capital, mas à tarde elas chegam até 29 graus. Então, uma tarde aí bastante quente, mas a partir do período da noite a gente tem aumento de nebulosidade. Esse bloqueio atmosférico vai ser quebrado pela frente fria que avança da região sul e vai voltar a trazer chuvas aqui para a capital paulista já nessa quinta-feira. Portanto, para amanhã, as temperaturas caem e a chuva pode acontecer já a qualquer hora do dia, para amanhã máxima de apenas 21 graus aqui na capital São Paulo.
2: E no restante do país, Aline?
3: No restante do país, ainda temos bastante chuva prevista para a região do sul, principalmente agora em Santa Catarina e também na região do Paraná. Essa chuva chega também à região sul do Mato Grosso do Sul, podendo trazer chuvas de moderada a forte intensidade, rajadas de vento que também vêm mais intensas, ficando até entre 70 a 85 km por hora. Essa chuva pode vir acompanhada de raios, também com essas rajadas de vento intensas e até mesmo queda de granizo nos estados de Santa Catarina e também do Paraná, mas o restante do estado ainda continua, o restante do país, desculpa, ainda continua com bastante umidade relativa do ar baixa, ainda em atenção, principalmente nas áreas em vermelho, onde os índices ficam abaixo dos 20%, portanto, redobrar a hidratação, também evitar o sol nos horários mais quentes do dia. Toda essa região com a umidade relativa do ar mais alta, ela também mais baixa, desculpa, ela segue com temperaturas mais altas. Os dias ali continuam muito quentes e de tempo seco.
2: A gente vai continuar acompanhando toda essa situação. Muito bom dia, Aline. Bom trabalho para você.
3: Bom dia. Até amanhã.
2: Até. 6:31.
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2: 6:32, voltou tudo ao normal. Acabou a Copa do Mundo, agora é jogo todo dia aqui no Brasil, porque tem muitos campeonatos acontecendo simultaneamente. E aí agora ficou tudo ainda mais exprimido por causa dessa pausa, desse vácuo aí para a Copa do Mundo, né, Diogo Braga? O que, que nós tivemos ontem?
4: Exatamente, Silvânia. Olha, o calendário agora até o final do ano promete muito jogo, como você falou, justamente por conta dessa exprimida da Copa do Mundo. E já começando com jogos importantes e decisivos ontem e a vitória do Peixão, a goleada do Santos, 4-1 em cima da Universidade Central da Venezuela. Os gols foram marcados pelo Gabriel Bontempo, menino da Vila, que faz um bom ano pelo Santos, marcou o primeiro aos 34 do primeiro tempo, depois Gabriel Menino aos 11 do segundo tempo, que fez uma boa partida como lateral direito. Tassiano marcou o terceiro e o Rony marcou 4 gols. O Santos podia ter feito mais, inclusive foi um jogo meio pelado, assim, digamos assim, podia ter feito mais gols até, e numa bobeira ali da zaga foi querer sair jogando dentro da área. O CV recuperou a bola e o Michael Ruiz fez o gol de honra da Universidade Central da Venezuela. Placar final 4-1. Esse jogo foi lá na Venezuela. O Santos joga agora dia 28, na semana que vem, na Vila Belmiro, praticamente aí com a vitória encaminhada rumo às oitavas de final da Sul-Americana.

0: A gente sempre lembra que essa fase 16avos é justamente os times que ficaram em segundo do grupo da Sul-Americana enfrentando os times que ficaram em terceiro da Libertadores. E quem ficou em primeiro do grupo da Sul-Americana já está nas oitavas de final. Então esse resultado importante aí para o Santos para começar com tudo aí e se classificar na competição da Sul-Americana, a competição internacional que o Santos disputa. Além desse jogo, tivemos também Tigre 3, Nacional do Uruguai 0 pela Sul-Americana. Pelo Campeonato Brasileiro, tivemos um empate, Atlético Mineiro 1, Bahia 1, bom jogo, várias chances, jogo disputado com, até no último lance, bola na trave do Bahia, chance desperdiçada do Bernardo, num grande lance. O gol do Galo foi marcado pelo Juan Tressol no finalzinho do primeiro tempo e o Ademir, aos 11 minutos do segundo tempo, marcou para o Bahia. Resultado final 1-1, o Bahia é o sexto com 30 pontos e o Galo é o décimo com 25 pontos. Vamos para os jogos de hoje, porque hoje tem líder em campo, hoje tem Palmeiras, 7h30 da noite, com transmissão, claro, aqui da Bandeirantes, enfrenta o Coritiba fora de casa. O Palmeiras tem 41 pontos em 18 jogos e o Flamengo é o segundo com 34, só que tem um jogo a menos, ainda tem 17 jogos, a distância pelo menos é grande entre os dois times. O Palmeiras tem vários desfalques para o jogo de hoje. Vitor Roque não joga, Giay não joga, Felipe Anderson e Jefté não jogam, todos eles lesionados. O Alan e o Paulinho estão suspensos e o Flaco Lopes em descanso após merecidas férias da Copa do Mundo. Ele estava no grupo que esteve na final, né, com a Argentina, então ele não está relacionado para o jogo de hoje contra o Coritiba, lembrando, 7h30 da noite. E você vai estar ligadinho aqui na Bandeirantes, já colado no jogo do Palmeiras, tem o tricolor paulista também enfrentando um paranaense. São Paulo e Atlético Paranaense jogam em Bragança Paulista, o Morumbi está ocupado para show, então o São Paulo vai jogar lá no interior de São Paulo. O São Paulo que vem despencando na tabela do Brasileirão, chegou a ser vice-líder, agora é o oitavo com 25 pontos, e o Atlético Paranaense, que veio da Série B, faz uma grande campanha, é o quinto com 30 pontos, 9h30 da noite, com transmissão aqui da Bandeirantes. No mesmo horário tem Internacional e Cruzeiro e Chapecoense e Flamengo. Flamengo vice-líder, o Inter passando aqui a tabela é o 14º com 21 e o Cruzeiro é o 13º com 24 pontos e a Chapecoense é a lanterninha enfrentando em casa o vice-líder, que é o Flamengo. Silvânia?
1: Pela Série B?
0: Pela Série B temos Ceará e CRB às 7h30 da noite. No mesmo horário, Operário e a Ponte Preta, time do nosso Paulo do Vale. Vamos ver se melhora aí na tabela da Série B, Goiás e Sport, 8h30 da noite, e o Náutico enfrenta o Londrina. Cada ponte aqui na tabela da Série B é a 19ª, 8 pontinhos só, precisa vencer para se recuperar, já está a 12 pontos do Londrina, que é o 16º primeiro time fora da zona do rebaixamento. Amanhã o Corinthians fecha aí os jogos dos grandes aqui de São Paulo. Para finalizar, falando de Corinthians, Corinthians, São Paulo e Santos estão no transfer ban da FIFA. Ontem foi anunciado que o São Paulo foi impedido pela FIFA de registrar novos jogadores e se juntou ao Corinthians, que já estava impedido, e o Santos também. Só os Palmeiras aqui dos grandes de São Paulo não tem essa punição da FIFA. E para finalizar, vamos falar de vôlei, porque daqui a pouco, daqui 2 horas, 8h30 da manhã, Brasil e Japão se enfrentam pelas quartas de final da Liga das Nações. Vamos torcer para nossas jogadoras se classificarem para a semifinal da Liga das Nações de Voleibol Feminino, Silvânia.
1: Muito bom, Diogo Braga, trazendo todas as informações do esporte às 6 horas e 37 minutos. Obrigada. E as concessionárias de rodovias têm até o dia 6 de agosto para integrar os dados dos pedágios automáticos no Sistema Nacional. O objetivo da medida é permitir aos motoristas consultar sobre cobranças pendentes do sistema FreeFlow em um único lugar, o aplicativo CNH do Brasil. O Pedro Campos levantou esse assunto diversas vezes, né? Vamos facilitar a vida de quem passa por pedágios, né? A expectativa é que a centralização fique disponível a partir de outubro. O aplicativo da CNH vai notificar o motorista que tiver pedágio pendente. Quem não regularizar os débitos até novembro estará sujeito a multa de R$ 195,00, além de perder 5 pontos na carteira de habilitação. Depois, o prazo para pagar volta a ser de 30 dias. O coordenador jurídico da Associação Brasileira das Empresas de Pagamento Automático para Mobilidade, Humberto Filho, orienta os motoristas.
2: Para evitar cair em golpes, o motorista, o usuário da rodovia, deve consultar suas passagens e quitá-las única e exclusivamente nos canais oficiais. Os canais oficiais são os sites das concessionárias e os outros canais indicados pelas agências reguladoras, pela Agência Federal, ANTT, ou pelas agências estaduais.

0: estaduais, como a Artesp em São Paulo e a Artemig em Minas Gerais.
1: A novidade vai atingir os motoristas que não usam as tags e precisam fazer o pagamento online para a concessionária. Como muita gente se confundiu com a novidade que se espalhou pelas rodovias, o Ministério dos Transportes suspendeu a aplicação de multas até o dia 16 de novembro. São 6 horas e 39 minutos. Um alô pro Luiz Cláudio Brito. Manda um abraço para você, viu, Ayrton Dias. É, grande operador de rádio, diz ele. Obrigado. Ele diz que já foi dessa função quando morava em Santos. Agora ele está em Curitiba. Então, um abraço para o já aposentado hoje, merecido. Luiz Cláudio Brito. Merecido, né, Ayrton? E a Marilu Rezende pede um miado para as primas gêmeas, a Sônia e a Regina, que fazem 66 anos hoje. Parabéns às duas e a Marilu também. 6h39.
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1: Seis horas e 39 minutos, o Museu de Arte Moderna de São Paulo vai reabrir depois de 2 anos. Mais detalhes com Clara Viterbo.
3: O Museu de Arte Moderna de São Paulo retomará as atividades em setembro deste ano. Depois de 2 anos de portas fechadas para as obras de restauração da Marquise do Parque Ibirapuera, o espaço vai voltar com uma grande exposição dedicada à arte contemporânea brasileira e uma agenda de reinauguração dividida em 2 momentos. A reabertura oficial ao público está marcada para 12 de setembro, data que coincide com a abertura da 39ª edição do Panorama da Arte Brasileira, tradicional mostra bienal promovida pelo MAM. Neste ano, a exposição receberá o título Depois que Tudo Foi Dito, com uma reflexão sobre as transformações da produção artística brasileira. A curadoria será assinada por Diane Lima. Mas antes da reabertura ao público, o museu vai sediar um jantar beneficente de gala no dia 18 de agosto. O evento terá pocket show de Marina Lima, cenografia de José Posse Neto e lançamento de uma obra inédita de Carmela Gross. Os ingressos para participar do jantar e da festa custam R$ 6.000 por pessoa. Para comprar, basta solicitar pelo e-mail disponibilizado pelo museu. Toda a arrecadação será destinada à manutenção financeira do MAM e ao fortalecimento de suas iniciativas artísticas, educativas e culturais.
1: 6 horas e 41 minutos. A apresentação que o Harry Styles faria ontem no Morumbi foi cancelada. Durante o dia, na parte da manhã ainda, houve um comunicado da turma da organização do show, informando que o show não seria realizado e por motivo de doença ou em algum integrante da turnê. O Diogo Braga está acompanhando essa história e traz agora mais informações. Você sabe quem é que tinha ficado doente, Diogo?
4: Silvânia, pelo que foi informado, foi o próprio Harry Styles que disse que teve um problema de saúde aqui. Inclusive, a nota, lamentamos profundamente informar que o show do Harry Styles, que aconteceria na terça-feira ontem no Morumbi, foi cancelado devido a um problema de saúde na turnê. Dá a entender que é o próprio cantor, mas não confirma que foi ele que teve problema. Mas, de qualquer forma, o show da sexta-feira dessa semana ainda está confirmado. E aqui a gente vem falar para o consumidor que tanto perdeu esse show de ontem quanto outros shows que são cancelados por motivos da própria empresa, do próprio artista. O que fazer? Quais são os direitos que você tem? E o Procon explica, a gente vai trazer todos os detalhes. Primeiro, em relação ao direito da devolução do dinheiro gasto, que é o principal. Você tem direito a receber integralmente todo o valor do ingresso e também daquelas taxas que a grande maioria dos sites de venda dos ingressos tem. Você tem direito a receber todo o valor integral em relação tanto ao ingresso quanto a essas taxas. Caso você tenha um problema na devolução, demore, atraso, qualquer problema, aí sim você pode acionar o Procon, www.procon.sp.gov.br. Você entra no site e registra uma reclamação direto no Procon de algum problema que você teve em relação à devolução integral do valor desse ingresso. Em relação à data remarcada, se você tiver disposição e quiser ir, tem todo o direito de ir. Se você escolher não ir na data remarcada desse show ou desse evento, você tem direito a receber todo o valor do ingresso, né, e não ir na data remarcada. Terceiro ponto, você escolheu ir, mas o seu local é diferente, ou seja, você comprou uma pista premium, por exemplo, e vai ter que assistir o show na cadeira. E aí você tem o direito de receber integralmente a diferença desses dois valores. A pista premium costuma ser mais cara do que a cadeira, então você teria o direito de receber esse ressarcimento, essa diferença

0: nos valores. O único prejuízo que o consumidor pode ter é em relação a compras externas do ingresso, ou seja, passagem de avião, passagem de ônibus, hospedagem. Aí o show não arca com esse custo. O que o Procon recomenda é que o pedido seja feito o mais rápido possível, seja para as plataformas de aluguel, para as pousadas e também para as companhias de ônibus, e seja feito por escrito, para que você consiga negociar algum valor e não tenha tanto prejuízo em relação a esses gastos com hotel e passagem, Silvânia.
1: Temos música do Harry Styles. Essa canção faz parte da trilha sonora do Devoradores de Estrelas, né? Mas no filme não é ele que canta, é a atriz principal. 6h44.

0: Você participa do Pulo do Gato pelo WhatsApp, que é o 999048756. Estamos esperando a sua mensagem. É, o nosso ouvinte, Moacir Gonçalves de Oliveira, de São José dos Campos, fala aqui sobre os pedágios. Ele faz uma pergunta. Eu vou tentar me informar, viu, Moacir? Depois te mando por WhatsApp. 6h45.
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0: 6h45, Donald Trump entra na justiça para quebrar o sigilo de jornalistas que revelaram falhas de segurança do novo avião presidencial dos Estados Unidos. Vamos até Nova York, informações do correspondente Bandeirantes, Eduardo Barão.
2: Apesar do pouco tempo de voo, o novo Air Force One é pivô de uma batalha jurídica entre o presidente Donald Trump e o jornal The New York Times. Doado pelo governo do Catar no ano passado, o Boeing 747, avaliado em US$ 400 milhões, passou por uma série de adaptações, até ser liberado para o uso de Trump no começo de julho. Foi nele que o presidente americano viajou de Washington até Ankara, capital da Turquia, onde participou da cúpula da OTAN há 2 semanas. Mas, segundo o The New York Times, o avião não contava com todos os equipamentos de defesa instalados no modelo anterior do Air Force One, como sistemas antimísseis. O jornal ouviu especialistas da Força Aérea Americana que disseram que a viagem de Trump no Boeing 747 foi um risco. Isso porque a Turquia faz fronteira com o Irã. E durante a estadia de Trump na Turquia, o exército americano retomou os bombardeios contra alvos iranianos. Naquela semana, Trump atendeu ao pedido do serviço secreto e voltou para Washington no antigo avião presidencial. Mas a revelação das falhas de segurança no novo Air Force One deixou Trump furioso. Por ordem dele, o Departamento de Justiça pediu a quebra do sigilo telefônico dos 5 jornalistas do New York Times, que assinaram a matéria, e até de parentes dos profissionais. O presidente quer saber quem vazou as informações sobre as vulnerabilidades do avião. Em outra frente, o governo requisitou que os repórteres prestem depoimento sobre a matéria. A direção do jornal recorreu a um tribunal aqui em Manhattan para anular as intimações. No último domingo, após voltar da final da Copa do Mundo, Trump admitiu que o avião doado pelo Catar passará por uma nova reforma, que vai durar, segundo ele, 1 mês.
0: 6h47.
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2: Trabalho em Foco, aqui no Pulo do Gato da Bandeirantes, para a gente conversar mais sobre o mercado de trabalho, recebendo mais uma vez a gerente do Colégio Damásio, Ana Carolina Pascolatti, que já esteve em outra oportunidade conosco e voltou aqui para responder mais dúvidas dos nossos ouvintes sobre o assunto. Tudo bem, Ana? Bom dia novamente.
3: Oi, Pedro. Bom dia. Prazer novamente estar contigo.
2: Prazer é todo nosso em te receber, porque você falou na última oportunidade, né, sobre a preparação para o exame de ordem. Nós sabemos que quem cursa direito, vai exercer a profissão, precisa, para a advocacia, ser submetido ao exame de ordem. Como é que é a preparação hoje em dia desses estudantes que estão deixando aí a faculdade? O que vocês têm identificado de importante para passar de conceitos para quem está nessa situação?
3: Pedro, isso é um... A gente vive isso no dia a dia, né? A minha rotina, eu trabalho com alunos que prestam o exame da OAB há pelo menos 15 anos. O que a gente enxerga é justamente o foco e a determinação do candidato, do aluno. Os alunos que saem da faculdade, eles saem com um receio, com um medo de prestar a prova, e é uma prova, como qualquer outra de concurso, que exige dele ali um estudo constante, uma disciplina, um método. Inclusive, para aquele também que é aprovado, eu digo que é um divisor de águas ali para quem inicia na advocacia também, viu, Pedro? Porque passei na OAB e agora, né? Sou advogado e agora. Então, sem dúvida, um estudo constante. Para quem é da área jurídica, Pedro, não tem outro caminho a não ser sempre se capacitar e se atualizar, que é constante esse estudo, Pedro.
2: O Ana, você tem alguma dica para quem está nessa situação, para quem tem filho, para quem tem algum conhecido se preparando para o exame de ordem?
3: Tenho. E eu sempre digo para os meus alunos: desistir nunca, né? São novas tentativas. A gente sabe que tem muitos candidatos que prestam uma vez e não conseguem o objetivo. Parece até... É ruim, mas é normal isso acontecer, porque a prova da OAB como prova de concurso é realmente a frustração que faz a pessoa crescer e continuar sempre tentando prestar. Eu acho que a dica é uma preparação certa, uma preparação correta do estudo para a OAB.
2: Tem muito aluno que tem conhecimento e não consegue passar na prova?
3: Muito. Sabe por quê, Pedro? Muito aluno porque está estudando errado. Não está estudando. É claro que uma prova de concurso e OAB, Pedro, ela exige do candidato, não é um estudo aprofundado de várias matérias. Ele precisa de um estudo, ainda que superficial, mas um estudo, uma visão integral da prova. Eu digo para os meus alunos que é uma visão holística, sabe? É aquela visão.

0: de o que, que mais cai na prova? Ou seja, eu vou ter que estudar os 5 anos da faculdade de Direito? Não, eu posso estudar as últimas provas. Então, a dica que você me perguntou há pouco, eu diria para o aluno o estudo de questões. Né? É claro que a aula ela é muito importante, ela precisa ser assistida, a leitura da legislação. A gente sabe que algumas provas exigem do candidato a leitura da lei seca, o que a gente fala, né? Mas para todos os concursos e OAB, o treino de questão ele é fundamental. Ou seja, o aluno realmente estudar de forma correta. Eu vejo muitos alunos se desgastando nas provas de concurso e nas provas de exame de ordem, porque tem bagagem, tem conhecimento. Uma outra coisa, Pedro, não sei se você já pensou nisso, então eu quero trazer aqui para reflexão, com relação ao estudo do aluno, ele pensa o seguinte: bom, eu vou prestar a prova e eu não vou rever aquilo que eu errei, né? E as provas se repetem, né? As questões acabam se repetindo. Então isso é um outro ponto de revisão da matéria, revisão ali de questões.
1: Conversamos mais uma vez com a Ana Carolina Pascolatti, gerente do Colégio Damásio, aqui no Pulo do Gato, no Trabalho em Foco. Obrigado, Ana. Até a próxima.
0: Obrigada, Pedro. Até a próxima.
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3: 6h55.
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2: São 6h58, a morte de um marroquino sob custódia policial provocou uma onda de protestos na Itália. Mais detalhes com Stephanie Toso.
3: Uma onda de protesto tomou as ruas de Bolonha, no norte da Itália, após a morte de um marroquino sob custódia policial, depois de imagens da abordagem ganharem destaque nas redes sociais. Promotores italianos

0: investigam dois policiais e quatro socorristas por suspeita de homicídio culposo na morte de Abderrahim Fakir, de 42 anos. O caso ganhou comparações com a morte de George Floyd nos Estados Unidos em 2020. As manifestações provocaram confrontos com a polícia, incêndio de veículos, depredação e o uso de gás lacrimogêneo, além de canhões d'água para dispersar os manifestantes. A primeira-ministra, Giorgia Meloni, afirmou que todas as responsabilidades serão apuradas, mas ressaltou que nada justifica a violência contra as forças da lei.
1: 6h59, tem um alôzinho. Pedido de alô, Ailton Dias.
2: 11 999 048756.
3: Eu sou Vânia, bom dia Pedro. Mandou um miado pra mim em Teresina, no Piauí. Há 45 anos eu uso o Pulo do Gato. Comecei em São Paulo nos anos 80. Estou aqui em Teresina, mas continuo ouvindo o Pulo do Gato. Um abraço, bom dia a todos os ouvintes da Rádio Bandeirantes. José Luiz, Teresina, Piauí.
1: Oi, seu José Luiz, abraço pro senhor também, viu? Muito obrigada pela sua audiência. O Pulo do Gato vai ficando por aqui. Nós voltamos amanhã às 5 horas da manhã, comigo com o Pedro Campos. Pedro Campos, que hoje está em Brasília, acompanhando o aniversário de um ano da Rádio Bandeirantes Brasília. E daqui a pouco ele entra durante a programação. Na sequência, você fica com o Primeira Hora. Estão chegando Nelson Gomes e Ana Paula Rodrigues. Tchau, gente. Obrigada. Fiquem com Deus. Até amanhã.
2: 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Hora Oficial do Brasil, 7 horas.
4: Quarta-feira, 22 de julho de 2026.
2: Tarifaço dos Estados Unidos. Nova cobrança sobre produtos brasileiros entra em vigor hoje.
4: Rejeitada pelo setor produtivo, retaliação não deve ser adotada pelo governo federal, que fala em injustiça.
2: Brasil pode ter mais uma sobretaxa americana a partir de sexta-feira em investigação sobre trabalho forçado.
4: Polícia Federal marca para o início de agosto depoimento do senador Jax Wagner, ex-líder do governo, alvo de operação relacionada ao escândalo do Master.
2: Com novas ameaças de Donald Trump, Estados Unidos bombardeiam instalações militares do Irã e se preparam para outra frente do conflito.
4: No Brasileirão, São Paulo, Inter, Palmeiras e Flamengo entram em campo pela última rodada do primeiro turno.
2: Amanhã, Corinthians recebe o Remo. Tempo.
5: A quarta-feira será marcada pelo avanço da frente fria sobre o sul do Brasil, com alerta para temporais, principalmente em Santa Catarina, Paraná e também no sul do Mato Grosso do Sul, incluindo chuvas fortes, raios, rajadas de vento e possibilidade de granizo. No sudeste, o tempo ainda permanece firme e quente, mas a chuva começa a chegar na região paulista já próximo do fim do dia, início da noite. A baixa umidade relativa do ar continua preocupando o Brasil central, elevando o risco de queimadas, enquanto no nordeste a onda de leste mantém chuva frequente entre o Rio Grande do Norte e também a Paraíba.
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2: O novo tarifaço dos Estados Unidos começa a valer hoje.
4: Vamos à capital federal da Bandeirantes Brasília, Felipe Campbell. Bom dia.
6: Muito bom dia, Ana. Muito bom dia, Nelson. Exatamente, já está valendo a sobretaxa de 25% aplicada pelos Estados Unidos sobre produtos do Brasil importados pelo país. As novas tarifas passaram a valer à meia-noite. Ontem, o governo brasileiro fez uma série de reuniões com empresários atingidos pela medida para definir os próximos passos e o Planalto pretende atuar em duas frentes. Primeiro, buscar novos mercados para os itens afetados e depois tirar do papel um pacote de socorro aos setores atingidos. Detalhes da nova edição do Plano Brasil Soberano para ajudar a indústria nacional deverão ser anunciados nos próximos dias e, de acordo com o vice-presidente Geraldo Alckmin, a ideia do governo não é fazer uma retaliação à tarifa americana.
7: A ideia não é retaliação, né? Não é retaliação. Diz que olho por olho, que pode acontecer dos dois ficarem cegos, né? Então, a reciprocidade é, olha, nós estamos sendo injustiçados e nós queremos corrigir isso.

0: Lançado no ano passado, o programa Brasil Soberano oferece crédito com juros subsidiados entre 6% e 17% ao ano, e segundo o Banco Central, as taxas são inferiores à média do mercado, mas ainda assim são consideradas altas pelo presidente da Associação Brasileira da Indústria de Máquinas e Equipamentos, José Veloso.
1: Principalmente as taxas que estão sendo compradas, cobradas pelos repassadores, o spread dos bancos está sendo muito alto. Eles podem utilizar um spread de até 5%, o que encarece muito. Então a gente está pedindo para rever essa questão para diminuir a taxa de juros, principalmente para micro, pequenas e médias empresas. Isenção do IOF nas operações de crédito do Brasil Soberano.
0: O Planalto continua em alerta para um novo anúncio da Casa Branca. Os americanos acusam o Brasil, a União Europeia e outros 58 países de falhar em fiscalizar a importação de bens produzidos com trabalho forçado. O governo brasileiro rebate as acusações e assegura ter uma fiscalização rigorosa. Segundo o ministro do Desenvolvimento, Indústria e Comércio, Márcio Elias Rosa, a nova tarifa dos Estados Unidos deve ser anunciada até sexta-feira.
2: Os 12,5% provavelmente serão anunciados na sexta-feira. Nós estamos na expectativa de saber se serão cumulativos com os 25% ou não. Nós conseguimos, quando saiu a decisão dos 25%, excluir a outra seção, e não houve a acumulação. Agora nós só saberemos na sexta-feira. A partir daí se desvenda um novo cenário.
0: Ainda há dúvida se essa tarifa será acumulativa aos 25%. Caso ocorra, produtos como calçados e açúcar orgânico poderão enfrentar uma taxação total de 37,5% para entrar nos Estados Unidos. Volto com vocês.
3: Obrigada, Campbell, pelas informações. 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
4: A perda de espaço dos Estados Unidos no comércio internacional explica, em parte, o avanço do Brasil em direção ao posto de maior exportador agrícola do mundo.
3: A avaliação é do engenheiro agrícola e ex-pesquisador da Embrapa, Evaristo de Miranda, entrevistado na Band News TV.
4: Uma reportagem publicada pelo jornal britânico Financial Times afirma que o agro brasileiro pode ocupar em breve o lugar ocupado pelos americanos
3: e se transformar no maior fornecedor de bens do campo para o mundo.
4: Segundo o Departamento de Agricultura dos Estados Unidos, o país exportou 171 bilhões de dólares em produtos agropecuários no ano passado.
3: O valor ficou apenas 2 bilhões de dólares acima das vendas do Brasil. Em 2021, essa diferença era de 56 bilhões de dólares.
4: No primeiro semestre deste ano, as exportações do agronegócio brasileiro cresceram 6% e atingiram um recorde de 87 bilhões de dólares.
3: O desempenho é puxado pela soja, carne bovina e frango, além do algodão, mercado em que o país ultrapassou os Estados Unidos e assumiu a liderança mundial.
4: Mas o ex-pesquisador da Embrapa, Evaristo de Miranda, ressalta que esse cenário é resultado não apenas do crescimento brasileiro.
5: Não foi o Brasil que subiu tanto, foi os Estados Unidos que caiu. Porque em 2022, os Estados Unidos exportou 213 bilhões de dólares, 213. E o ano passado, 171. Então, foi sobretudo a queda do. Claro que teve o crescimento do Brasil, mas sobretudo teve uma grande queda nas exportações dos Estados Unidos. Então, nós estamos já em empate técnico. E se a gente olha o que a gente já exportou nesse semestre, primeiro semestre do ano, que já ultrapassou de 80 bilhões de dólares, haveria uma indicação que nós vamos, talvez, ultrapassar mesmo os Estados Unidos.
3: A perda de competitividade dos Estados Unidos para o Brasil nos últimos anos se deu principalmente sobre produtos como soja, algodão e carnes.
4: Evaristo de Miranda avalia que a política comercial adotada pelo presidente Donald Trump pode até favorecer parte das exportações americanas.
3: Mas também abre oportunidades para concorrentes como o agro brasileiro.
4: Para o ex-pesquisador da Embrapa, a tendência é que o Brasil consolide a liderança sobre as vendas externas nos próximos anos.
5: Agora, a política do Trump, ao negociar essas tarifas, esses acordos comerciais, tem exigido, inclusive da China, o aumento da importação de produtos agrícolas dos Estados Unidos. Então, pode ser que essa política beneficie, de um lado, a exportação de produtos agrícolas dos Estados Unidos, mas, por outro lado, também essas tarifas

0: complicaram a vida de vários países, né? E abrem perspectivas para o Brasil também em exportação. Então é uma situação dinâmica, mas tudo aponta para que o Brasil supere mesmo os Estados Unidos e seja o maior exportador de produtos agrícolas do mundo.
1: A China segue como principal destino das exportações brasileiras no agronegócio.
2: Atualmente, cerca de um terço de tudo que o Brasil vende ao exterior no setor tem como destino o país asiático.
1: Evaristo de Miranda acredita que os chineses continuarão sendo, por pelo menos mais 15 anos, o maior importador mundial de alimentos.
2: Enquanto isso, o Brasil tende a seguir como um dos fornecedores mais estratégicos e confiáveis para o governo de Pequim.
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1: A equipe de Flávio Bolsonaro corre contra o tempo para fechar alianças e definir os palanques nos estados.
2: Há 3 dias da Convenção Nacional do PL em São Paulo, o senador ainda não bateu o martelo sobre quem será o vice dele na disputa pelo Palácio do Planalto.
1: Uma das cotadas para a vaga, a senadora Tereza Cristina, do PP, negou o convite, de acordo com o presidente nacional da legenda.
2: Rodemar Costa Neto diz que a ex-ministra pretende focar na candidatura dela à presidência do Senado no ano que vem.
1: Em meio às indefinições, uma chapa pura, ou seja, totalmente formada por nomes do próprio partido, não é descartada.
2: Uma preocupação dos assessores é sobre o tempo de propaganda em cadeias de rádio e de TV.
1: Se continuar isolado, sem apoio de siglas do centro e da direita, Flávio Bolsonaro pode ter até 1 minuto a menos de exibição do que Lula.
2: Ontem, o pré-candidato do PL participou de um encontro com embaixadores em Brasília.
1: O senador atacou as urnas eletrônicas, destacando que o equipamento brasileiro tem a mesma origem dos aparelhos da empresa Smartmatic, da Venezuela.
2: Segundo o relatório da CIA, a companhia estaria envolvida em um plano de fraude do governo venezuelano nas eleições de 2012.
1: Durante a fala, Flávio Bolsonaro afirmou que não estava questionando o sistema de votação.
2: Mas pediu aos países o envio do maior número possível de observadores eleitorais.
3: Há poucos dias, por coincidência, há uma denúncia por parte do governo americano de suspeitas de fraudes em processo eleitoral eletrônico, em especial na Venezuela, inclusive utilizando uma documentação do próprio Serviço de Inteligência americano, a CIA, apontando sobre a possibilidade de vulnerabilidade do sistema eletrônico de votação. Então, o pedido que eu faço a todos aqui, não estou questionando o sistema de votação brasileiro, mas que todos os países possam mandar a maior quantidade de observadores possíveis para as nossas eleições, como sempre fazem, e também pessoas que tenham conhecimento sobre essa tecnologia e como o Brasil pode ter eleições mais seguras e transparentes.
2: O Tribunal Superior Eleitoral já desmentiu, no entanto, a informação passada por Flávio Bolsonaro.
1: Em nota publicada em 2020 e atualizada neste mês, o TSE esclareceu que as urnas não são fornecidas pela empresa venezuelana Smartmatic.
2: E destacou que todo o projeto da urna e do sistema de voto foi criado e gerido inteiramente pela Justiça Eleitoral brasileira.
1: O episódio é semelhante ao que levou Jair Bolsonaro à inelegibilidade por abuso de poder político e uso indevido dos meios de comunicação.
2: Em 2022, o então presidente atacou as urnas eletrônicas, afirmando sem provas que os equipamentos não seriam seguros.
1: Em nota, Flávio Bolsonaro negou ter colocado em dúvida o processo eleitoral e disse que o convite para os observadores reforça a transparência do sistema.
2: Ronaldo Caiado, pré-candidato do PSD, participou de um evento do governo de Goiás.
1: Nas redes sociais, ele mandou uma indireta ao ex-deputado Eduardo Bolsonaro. Disse que quem precisa de green cards são os produtores brasileiros.
2: O ex-deputado rebateu e lembrou do título a cidadão goiano que foi concedido ao ministro do Supremo Flávio Dino durante a gestão de Caiado.
1: Renan Santos visitou um garimpo ilegal em Mato Grosso e falou sobre o combate ao crime organizado.
2: O candidato do Missão lançou nesta terça-feira o plano de governo dele.
1: Ao todo, são 88 propostas divididas em 14 eixos temáticos. A maior parte trata de reforma do Estado com ajuste fiscal.
2: Romeu Zema, do Novo, esteve no Rio, onde participou de um encontro no Instituto Brasileiro de Petróleo, Gás e Biocombustíveis.
1: O pré-candidato voltou a defender a privatização da Petrobras.
2: Já o presidente Lula passou o dia em Brasília.
1: Ainda sem a candidatura formalizada, o petista recebeu nesta semana o primeiro apoio partidário para a reeleição, do PDT.
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4: A ex-ministra, senadora Tereza Cristina, está recusando o convite para ser vice de Flávio Bolsonaro no momento em que ele enfrenta com grandes dificuldades, segundo as pesquisas, o desafio de reverter sua situação desfavorável entre o eleitorado feminino. Há outros nomes cogitados, como o da ex-presidente da Caixa, Daniela Marques, além de deputadas do Centrão. Mas o tempo é curto, até a convenção, no sábado. E Flávio deve chegar lá ainda sem vice. Os efeitos da crise com Michele Bolsonaro estão aí presentes nas pesquisas recentes.

0: será questionada a partir de amanhã no Datafolha, que já estará em campo para divulgar os resultados na sexta-feira. Enquanto aguarda os próximos resultados, a campanha de Lula mantém e intensifica algumas bandeiras, como a da soberania em tempo de tarifaço e a isenção do imposto de renda para quem ganha até 5 mil, que ao lado do Desenrola 2 vem ajudando a melhorar as intenções de voto do presidente. Já Flávio Bolsonaro intensifica, antes da convenção, o diálogo com os partidos, mais com União Brasil, PP e Republicanos, com seus obstáculos regionais.
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2: 7h22.
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2: Bom dia, ouvinte do Primeira Hora. Trânsito em São Paulo na manhã da quarta-feira. Destaque inicial para um acidente de duas carretas que colidiram ali na rodovia Castelo Branco, no sentido do interior. É a altura do quilômetro 27. Ainda está ativo este acidente, provocando congestionamento desde o 19 em Alphaville até o local. Para São Paulo, tem lentidão do 32 até o 27 também. Nas duas rodovias da Rio SP, uma empresa Motiva. 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
4: A Polícia Federal deve ouvir presencialmente no dia 7 de agosto em Brasília o senador Jax Wagner.
3: O parlamentar do PT foi intimado ontem a depor sobre suspeitas de recebimento de propina do Banco Master.
4: A investigação encontrou indícios de pagamento de um apartamento avaliado em mais de 2 milhões de reais em Salvador.
3: Em troca, Jax Wagner atuaria em benefício dos interesses do banqueiro Daniel Vorcaro e do Master.
4: O senador nega as acusações.
5: Eu, por orientação do meu advogado, eu não falo sobre o tema. Eu estou falando só sobre campanha e ele responde sobre isso aí, mas eu estou tranquilo. Acho que, assim como em 2018, a inocência será aprovada, independente dessa agitação que está agora.
3: Em entrevista à Band News TV no mês passado, Jax Wagner disse que o apartamento em questão seria para a filha dele.
4: As suspeitas recaíram sobre o parlamentar por causa do intermediador da compra do imóvel, o banqueiro Augusto Lima, ex-parceiro de Daniel Vorcaro.
3: O senador teria feito ainda viagens em jatinhos do dono do Master e ganhado até ingresso para um show da cantora Taylor Swift nos Estados Unidos.
4: Ao autorizar a operação da PF, o relator do caso no Supremo diz que as vantagens indevidas eram recebidas direta ou indiretamente pelo parlamentar.
3: E também por intermédio de familiares, pessoas de confiança e empresas, segundo o ministro André Mendonça.
4: Ex-líder do governo no Senado, Jax Wagner deixou o cargo após ser alvo da Polícia Federal.
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4: A França vai proibir a partir de setembro o acesso de crianças e adolescentes às redes sociais.
3: E Paris, Sônia Blota.
6: Preocupações com a saúde mental, segurança e o desenvolvimento dos jovens levaram o governo francês a apresentar o projeto de lei aprovado por senadores e deputados.

0: tipo de restrição for aprovada.
1: Agora a expectativa é sobre a implementação da lei e os desafios para fiscalizar o cumprimento das novas regras, em um debate que deve influenciar outros países na regulamentação das redes sociais.
0: Na Austrália, primeiro país do mundo a banir crianças das redes, falhas cometidas por Big Techs para impedir o acesso de menores fizeram o governo dobrar a multa aplicada por violações. No Reino Unido, a proibição para menores de 16 anos também foi aprovada e deve começar a valer no ano que vem. Autoridades ainda querem introduzir um toque de recolher digital para jovens de 16 e 17 anos, entre meia-noite e 6 da manhã.
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3: Hora oficial do Brasil, 7:30. 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
4: Bandeirantes 731, o repórter Guilherme Oliveira traz informações sobre o funcionamento de semáforos inteligentes na cidade de São Paulo. Bom dia.
5: Tudo bem, Ana? Bom dia para você, para o Nelson, para quem nos acompanha aqui no Primeira Hora. A Prefeitura de São Paulo investindo pesado nesse sistema. Já foram gastos quase R$1 bilhão por parte da gestão municipal. Cada semáforo custa, em média, para ser instalado, pouco mais de R$430 mil. Já estão em funcionamento 1.677 semáforos inteligentes aqui na cidade, sendo que outros 217 já estão em fase final de implantação e outros 689 já tiveram os projetos executivos aprovados e aguardam o início das obras. Bom, o semáforo convencional, ele tem já um tempo determinado entre os intervalos dos sinais verde e vermelho, independentemente do trânsito naquele respectivo cruzamento. O semáforo inteligente não. Esse intervalo, ele varia de acordo com o trânsito do cruzamento. Ora fica mais tempo fechado, ora fica mais tempo aberto. No visual, o semáforo inteligente, ele também é diferente. Tem as bordas amarelas, Daniel Mesquita coloca as imagens agora, e em cada parte do cruzamento tem uma câmera. O pessoal confunde com radar, não é um radar, é uma câmera com inteligência artificial para auxiliar nesse sistema. Quem vai explicar melhor sobre isso é o Vitor Moreira da Silva, ele que é o gerente da SP Regula. Vamos acompanhar.
6: A nova tecnologia, ela utiliza um sistema que a gente chama de adaptativo, que ele transforma as imagens captadas pelas câmeras em dados de fluxo de veículos e de uma forma automática em tempo real. Faz o ajuste dos tempos semafóricos conforme esse fluxo calculado pelo sistema. Então, nesses cruzamentos que já foram modernizados, os tempos de abertura e fechamento são recalculados de forma contínua com base aí nesse fluxo de veículos que é contabilizado. E isso permite uma maior eficiência na operação semafórica.
5: Bom, a gente foi atrás de quem trabalha todos os dias nas ruas de São Paulo, taxistas e motoristas por aplicativo. E a pergunta foi a mesma: melhorou o trânsito da cidade com esses semáforos? Vamos acompanhar.
7: Funciona perfeitamente, tá bom? E ele vai abrindo gradativamente.
8: Tá fluindo muito bem, não tá travando tanto o trânsito. Estou vendo que os faróis inteligentes estão sendo um sucesso.
9: Não adiantou muito não, na verdade em alguns pontos aí da cidade até piorou. Porque, na verdade, ele não dá fluidez aonde o trânsito realmente está acontecendo.
10: Esses semáforos aí, para mim, não ajudou em nada. Não está interferindo em nada. Ao contrário, o trânsito até piorou dos tempos para cá, do ano passado para cá. Tiro o exemplo pelas férias escolares.
5: Bom, essa percepção do motorista é diferente porque hoje a maior concentração desse sistema está nas zonas oeste e sul da capital. Na zona norte, por exemplo, não há esse sistema ainda, pessoal.
3: Obrigado, Guilherme Oliveira, Bandeirante 734.
4: Bom, e ainda falando sobre a mobilidade aqui em São Paulo, o Tribunal de Justiça

0: Justiça deu 48 horas para que a Prefeitura autorize a Uber a oferecer transporte de passageiros por motos na cidade, né? Mais um capítulo nessa queda de braço entre a Prefeitura e as empresas por aplicativo. A pena de multa diária, né, de R$5.000 no caso de descumprimento é uma decisão de primeira instância, portanto ainda cabe recurso. Os últimos movimentos dessa história foram que, na semana passada, o Comitê Municipal de Uso do Viário e a Prefeitura negaram mais um pedido da Uber para operar o serviço, sob alegação de que a empresa não apresentou provas suficientes de contratação de seguro para essas motos, né, para esses motociclistas rodarem. A Uber contestou as razões apresentadas pela Prefeitura e entrou na Justiça, que deu ganho para a Uber, alegando que a decisão da Prefeitura foi tratada como resistência ao cumprimento de ordens judiciais anteriores. A Prefeitura de São Paulo foi procurada pela reportagem da Bandeirantes e ainda não respondeu ao questionamento sobre essa nova decisão da Justiça.
1: 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Bandeirantes 7h35 e o Centro de Investigação e Prevenção de Acidentes Aeronáuticos divulgará amanhã o relatório final sobre o acidente com o avião da Voepass, ocorrido há quase 2 anos.
0: O documento não aponta culpados, nem define responsabilidades criminais ou civis.
1: O objetivo é esclarecer as circunstâncias do acidente e embasar a investigação criminal, que segue em andamento.
0: A fatalidade deixou 62 mortos, incluindo a médica Ariane Albuquerque, de 34 anos. Uma das passageiras do voo 2283.
1: Desde o ocorrido, a família vive entre o luto e a busca por respostas, como afirma a mãe da vítima, Fátima Albuquerque.
2: Quando nós preparamos um filho, quando ele luta tanto e vem alguém e tira simplesmente a vida dele assim, pá, acaba tudo. Ela se preparou para um futuro que não veio, que foi tirado dela. É isso que eu penso todos os dias, né? A gente está nessa expectativa, a gente não sabe, não temos nome, mas nós sabemos lá que foi comprovado quem não reportou corretamente, quem autorizou aquele avião de voar sem condições.
0: Mesmo após o acidente, as famílias das vítimas receberam uma indenização inicial de R$100.000.
1: A maior parte também conseguiu reparações individuais na justiça, mas algumas ainda aguardam por decisões dos tribunais.
0: O avião da Voepass decolou de Cascavel, no Paraná, com destino a Guarulhos, em São Paulo.
1: Cerca de 20 minutos antes do pouso, perdeu altitude e caiu sobre um condomínio em Vinhedo, no interior paulista.
0: Todas as pessoas a bordo morreram.
1: O advogado Luciano Catarin Huck destaca a importância do relatório sobre o acidente para as famílias das vítimas e para o andamento das investigações.
3: Os familiares estão aguardando há 2 anos esse relatório, até porque isso vai amparar e vai basear também o laudo da Polícia Federal, ou seja, o relatório final do inquérito com indiciamento dos responsáveis ou aquelas pessoas que tiveram envolvimento direto ou indireto com a queda dessa aeronave.
0: Entre as hipóteses investigadas está uma falha no sistema de degelo, que pode ter comprometido a sustentação do avião.
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0: Vai passar hoje por audiência de custódia o sargento da Polícia Militar de Minas, detido em flagrante após levar a esposa morta a um hospital em busca de atendimento.
1: O suspeito alegou que a vítima tinha caído da escada de casa em Belo Horizonte.
0: Os médicos desconfiaram, porém, dos ferimentos no corpo da mulher, que indicavam sinais de agressão, e chamaram a polícia.
1: Além de marcas de chicotadas, hematomas e machucados, a capitã da Polícia Militar, Michele Leão Azevedo, também sofreu um traumatismo craniano.
0: Imagens das câmeras de segurança do prédio do casal registraram o sargento Eduardo Abner Pereira de Oliveira carregando a vítima nos ombros.
1: Em seguida, ele coloca ela dentro do carro e sai com o veículo com a porta do carona aberta.
0: O suspeito prestou depoimento. Disse que ele e a esposa tinham dado uma festa e consumido bebidas alcoólicas e êxtase, uma droga sintética.
1: Ele alegou que os ferimentos aconteceram durante práticas sexuais violentas com consentimento da vítima.
0: E que Michele Azevedo caiu da escada e sofreu um corte profundo na cabeça.
1: O delegado Saulo Castro afirma que o caso aponta indícios de intenção criminosa.
4: Há, no mínimo, aí a questão de assumir o risco de produzir determinadas lesões na medida em que você deliberadamente faz uso dessas substâncias, e isso por si só já demonstra inicialmente, em fase preliminar, a questão do dó.

0: solo, né, da intenção de praticar o crime.
1: Vizinhos do casal disseram à polícia que o sargento e a capitã tinham um relacionamento conturbado.
2: Em depoimento, o síndico contou que escutava barulhos de agressões e que ouvia Michele pedindo para parar, dando a entender que ela estava sendo agredida.
1: Também ressaltou que parecia que a vítima tentava disfarçar as possíveis agressões.
2: Em nenhuma das ocasiões a polícia foi chamada.
1: A investigação já tem evidências que apontam para crime de feminicídio.
2: O suspeito afirmou que a vítima se feriu por volta de meio-dia, mas só levou a esposa ao hospital às 9:30 da noite.
1: A hora da morte também é um ponto de contradição. A capitã já estava morta entre 4 e 6 horas antes de ser socorrida.
2: No apartamento, o suspeito limpou o quarto e as roupas de cama.
1: A polícia também encontrou um cabo de vassoura quebrado no lixo do condomínio e o PM confessou ter usado o objeto para agredir a vítima.
2: O delegado Saulo Castro explica que os resultados dos exames no corpo da capitã vão contribuir com as investigações.
0: São exames detalhados, minuciosos. Esses laudos, por óbvio, que ainda não estão prontos, eles serão decisivos, né, para o esclarecimento dos fatos, mas, nesse momento, podemos afirmar que o suspeito, o autor, ele foi preso em flagrante pelo crime de feminicídio consumado, naturalmente, cuja pena é de 20 a 40 anos.
1: A perícia já descartou a possibilidade de a vítima ter caído da escada.
2: Além disso, Eduardo de Oliveira já tem histórico de violência doméstica.
1: Bandeirantes 741.
2: Bom, voltamos a Brasília. A repórter Natália Ferreiro traz agora informações sobre o julgamento de Marco Buzzi, ministro acusado de assédio. Natália, muito bom dia.
3: Bom dia, Nelson. Bom dia, Ana. Oi. A todos que nos acompanham. O Superior Tribunal de Justiça marca para 6 de agosto o julgamento do ministro afastado da corte, Marco Buzzi. Ele é acusado de cometer assédio sexual e importunação contra 2 mulheres, incluindo uma ex-funcionária da corte. Buzzi é alvo de um procedimento administrativo disciplinar. O caso que deflagrou a investigação do ministro foi o da jovem de 18 anos que o acusa de ter cometido importunação sexual. O fato teria ocorrido durante uma viagem com os pais da vítima ao litoral de Santa Catarina. A segunda denúncia de assédio sexual partiu de uma ex-funcionária do STJ que atuou no gabinete de Marco Buzzi. Caso seja considerado culpado, ele poderá ser penalizado com a perda do cargo. Em decisão recente, o Supremo determinou que a aposentadoria compulsória não pode mais ser aplicada como a pena máxima a magistrados. A nova regra impõe a demissão como consequência a desvios funcionais graves. Volto com vocês.
2: Obrigado, Natália. Bandeirantes 742. 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
2: Pelo corredor da Avenida dos Bandeirantes, tem trânsito carregado do viaduto Dante Del Manto até o viaduto Jabaquara, no sentido Marginal Pinheiros. Depois, da Avenida Miruna até a altura do viaduto Santo Amaro, depois dali melhora. Para quem vai no sentido da Rodovia dos Imigrantes, trânsito intenso agora, mas sem paradas por ali. 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
3: Hora oficial do Brasil, 7h45.
4: Vamos a Porto Alegre, a repórter Laura Tedesco traz informações sobre as chuvas no Rio Grande do Sul. Laura, muito bom dia.
5: Bom dia, Nelson, Ana e a todos que nos acompanham aqui na Bandeirantes. Rios do Rio Grande do Sul já ultrapassam a cota de inundação e mantém as cidades de Lajeado, Encantado e São Sebastião do Caí em alerta. Os rios Taquari e Caí estão em rápida elevação. A Defesa Civil mantém monitoramento e alerta hidrológico para esta quarta-feira por conta dos grandes acumulados de chuva que foram registrados nas últimas horas. No norte do estado, algumas áreas registraram 200 milímetros de chuva em 2 dias. São 121 municípios que registraram danos e relataram danos de diferentes proporções para a Defesa Civil do Rio Grande do Sul. De acordo com o governador Eduardo Leite, são 160 pessoas fora de casa desde o final de semana. A Defesa Civil Gaúcha mantém alerta vermelho e laranja para acumulados de chuva e tempestades, pelo menos até esta quarta-feira. Mesmo com a previsão de cessar as instabilidades a partir de agora, que os acumulados de chuva comecem a diminuir, a água que choveu no norte do estado começa a influenciar o nível dos rios da região do Vale do Taquari, principalmente, água que também deve chegar na Grande Porto Alegre em breve.
4: Obrigado, Laura Bandeirante, 7h47.
3: O Ministério do Trabalho e Emprego regulamenta o trabalho no comércio durante feriados.
4: Segundo a pasta, a portaria deve ser publicada hoje no Diário Oficial da União.
3: De acordo com o texto, o funcionamento do comércio vai depender de autorização por meio de convenção coletiva de trabalho.
4: A norma define exceções para atividades listadas no próprio ato normativo que poderão funcionar durante os feriados.
3: Entre elas estão padarias, farmácias, salões de beleza, postos de combustível, hotéis e restaurantes.
4: Na ausência de sindicato representativo da categoria profissional ou econômica, a convenção coletiva de trabalho poderá ser firmada com a federação ou a confederação correspondente.
3: Bandeirantes 747.
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2: Bandeirantes 750.
3: O eleitorado brasileiro cresce e bate recordes em 2026.
2: Luiz Felipe Nunes, bom dia.
4: Muito bom dia, Ana Paula, Nelson. Bom dia para você que nos acompanha na Bandeirantes. Mais de 158 milhões de brasileiros podem comparecer às urnas neste ano. Um crescimento superior a 2 milhões de pessoas em relação a 2022. Entre as regiões, o maior avanço proporcional acontece no norte do país, que chega a 8,2% do eleitorado. Centro-Oeste, Sul e Nordeste também cresceram. Apenas o Sudeste teve leve queda, mas segue sendo a região com mais votantes, com 66 milhões de pessoas. São Paulo continua como o maior colégio eleitoral do país, com 34 milhões de eleitores e eleitoras. Em seguida, aparecem Minas Gerais, com 16 milhões, Rio de Janeiro, com 12, Bahia, com 11 e Paraná, com 8. O eleitorado no exterior também cresceu 31% e chegou a 918 mil votantes fora do país. Em mais uma eleição, teremos mais mulheres que homens aptos a votar. O eleitorado também ficou mais velho, com menos votantes jovens, mais idosos e com maior concentração de votos registrados na faixa etária entre 40 e 50 anos. Neste ano, também mais brasileiros indicaram a Justiça Eleitoral que possuem alguma deficiência. São quase 2 milhões de pessoas. Segundo o Tribunal Superior Eleitoral, para se adequar ao aumento de 42% deste público, o número de sessões eleitorais adaptadas chegou a mais de 223 mil, números que serão impactantes também para as definições das campanhas, Nelson e Ana Paula.
3: Obrigado, Luiz. Bandeirante 752.
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6: Alô, amigas e amigos do esporte motor. Em meio a uma temporada apagada, Oscar Piastri bateu pesado no novo regulamento da Fórmula 1. Para o australiano, hoje as posições de largada são decididas nem tanto pelos pilotos, mas por computadores que se comportam bem ou mal. Piastri disse que em vários momentos da temporada pensou ter feito voltas no nível do companheiro Lando Norris, mas no fim das contas acabou 2 ou 3 décimos atrás. Fato é que os pilotos da McLaren ocupam discretos 5º e 6º lugares no Mundial, com Norris à frente de Piastri.
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3: Bandeirante 753, Diogo Braga, muito bom dia.
8: Bom dia, Nelson, bom dia, Ana, bom dia aos ouvintes. Vamos falar de futebol e falar da goleada do Santos de ontem, 4-1 em cima da Universidade Central da Venezuela. Os gols foram marcados pelo Gabriel Bontempo, Gabriel Menino, Tassiano e Rony. Essa goleada já deixa o Santos quase nas oitavas de final da Sul-Americana. Essa é a fase 16avos. Semana que vem tem o jogo da volta aqui na Vila Belmiro, dia 28. Além desse jogo, ontem tivemos Campeonato Brasileiro também, 1-1 Atlético Mineiro e Bahia, o único jogo do Campeonato Brasileiro ontem. Hoje tem o líder, hoje tem Palmeiras, vai até o Couto Pereira, Curitiba enfrenta o Coritiba. O Palmeiras tem 41 pontos, o Flamengo é o segundo, tem 34, mas tem um jogo a menos. Jogo 7:30 da noite, com transmissão aqui da Bandeirantes. Você vai sintonizar aqui na Bandeirantes e já fica pro próximo jogo. Tem São Paulo depois, São Paulo e Atlético Paranaense, direto de Bragança Paulista. O jogo não é aqui no Morumbi, o jogo por conta do show vai ser lá no interior de São Paulo. O São Paulo tem também alguns desfalques para essa partida. 9:30 da noite, com transmissão da Bandeirantes. Mesmo horário, tem Internacional e Cruzeiro, Chapecoense e Flamengo. Flamengo. E pela Sul-Americana tem brasileiro também. O Vasco pega o Independente Medellín e o Bragantino pega o Sporting Cristal pela fase 16avos da competição.
3: Diogo, um abraço, obrigado. Bandeirantes 7h54.
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2: Avenida Interlagos, no caminho para o centro, tem trânsito lento na altura do cruzamento com a Avenida das Nações Unidas e depois na passagem pelo Shopping Center, ali da Antônio Gonçalves Viana, até a Irvante Sajiquian. Também tem lentidão entre a Rua José Neves e a Praça Ministro Pedro Chaves. Por bairro, lentidão entre o Shopping e a Nossa Senhora de Sabará por causa de obras por ali. 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
3: Bandeirantes 7:57, Aline Araújo, bom dia.
4: Olá, bom dia, tudo bem, Ana, Nelson? Bom dia a todos que nos acompanham.
3: Como é que vai ficar a situação em São Paulo hoje?
4: Hoje ainda teremos bastante calor aqui na capital, máxima chegando aos 29 graus. Também teremos baixa na temperatura, também teremos baixa na umidade relativa do ar. Desculpa, durante o período da tarde ela deve ficar entre 30% a 35%, mas no período da noite já vamos começar a sentir o aumento de nebulosidade. Isso por causa da aproximação da frente fria que vai trazer chuvas e queda nas temperaturas para amanhã, com máxima de 21 graus. Na quinta-feira, bastante chuva. Essa condição também se estende para sexta, mas no fim de semana o tempo volta a ficar firme, ainda com temperaturas baixas. Para o restante do estado, vamos continuar com essa umidade relativa do ar bem baixa na região central e também norte do estado, entre 20% a 30%, e na região de divisa com Paraná, hoje já teremos a aproximação dessa frente fria trazendo chuvas.
3: Pois é, frente fria que está subindo e vai mudar o tempo em São Paulo, no sudeste, né?
4: Exatamente. A partir de hoje, ela já começa a mudar nessa divisa. Já temos alerta de temporais de moderada a forte intensidade que devem acontecer principalmente no período da tarde, fim de tarde, início da noite. E a partir de amanhã, ela se estende aí por todo o estado. Hoje, o maior perigo de chuvas continua concentrado na região sul. Também se estende um pouco para o centro-oeste, pegando ali a região sul, região oeste também do Mato Grosso do Sul, onde podem ocorrer chuvas de moderada a fraca intensidade, e em contrapartida o restante do país continua com a atuação de uma massa de ar seco e quente que está deixando as temperaturas bem elevadas e a umidade relativa do ar baixa, trazendo risco também para queimadas. Então, bastante atenção para essas condições na região central do país.
3: Obrigada, Aline. Bom dia para você.
4: Bom dia, até amanhã. Bom trabalho.
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3: Apresentação, Nelson Gomes.
1: E Ana Paula Rodrigues.
3: Diretor responsável, João Carlos Saad.
1: Bom dia, Brasil.
3: Bom dia.
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0: 8 horas da manhã em ponto, está começando o Jornal Gente pela Bandeirantes, Band News TV. Hoje, dia 22 de julho de 2026, um programa diferente. Estamos ao vivo na capital federal, diretamente do Mané Mercado, que fica ao lado do estádio de Brasília, o Mané Garrincha, para uma transmissão especial do Jornal Gente. Porque hoje estamos comemorando o primeiro ano de vida da Rádio Bandeirantes Brasília, da Bandeirantes Brasília. Exatamente nessa data, todos nós estávamos aqui na capital federal no ano passado para dar o pontapé inicial nessa trajetória. Aniversário do Seu João, grande nome fundador desta empresa Bandeirantes de Comunicação, que hoje, né, está espalhada pelos quatro cantos do Brasil e também do mundo. E tem aqui na capital federal mais uma estrutura importante para cobrar os poderosos, para ajudar a população do Planalto Central nas suas demandas, que é uma marca, uma característica histórica da Bandeirantes, que no ano que vem vai completar 90 anos. Então, para nós, é um dia de festa, é um dia de comemoração, mas é um dia de continuidade desse trabalho. Por isso, daqui a pouquinho, nós vamos receber aqui, nesse estúdio avançado, o ministro do Desenvolvimento, Indústria, Comércio e Serviços, Márcio Elias Rosa, porque esse é o assunto do momento, Thaís, Cláudio Humberto. Nós estamos debruçados sobre a repercussão do tarifaço de Donald Trump sobre produtos brasileiros. E a Bandeirantes, na vanguarda dos assuntos, sempre na sua tradição de colocar o microfone na boca das autoridades, fazer as cobranças, as perguntas necessárias e trazer informação para quem nos acompanha. Cláudio, Thaís, bom dia para vocês.
1: Bom dia, olha, muito feliz de estar aqui hoje no Mané Mercado, do lado do Mané Garrincha, na capital federal, comemorando um ano da Bandeirantes. Deixa eu também passar aqui, dar o meu bom dia ao Cláudio Humberto, aqui sentadinho conosco na nossa bancada especial. Tudo bom, Cláudio?
2: Olá, Thaís, bom dia.
1: Bom dia. Olha, o assunto do dia, como você falou, Pedro, é o tarifaço. Começou a valer hoje a zero hora e aí já existe essa tarifa a mais de 25% cobrada sobre boa parte das exportações brasileiras que vão para os Estados Unidos. E ainda há o risco de que nessa semana venha um plus a mais, não é? A tarifa de 12,5%. Ninguém sabe meio bem como, porquê, aonde, quem seria também taxado, mas há essa discussão acontecendo agora nos Estados Unidos. E cabe a nós levarmos a você, que está no Jornal Gente todos os dias, a melhor informação a respeito disso, para entender todos os lados, para ouvir a posição dos empresários brasileiros, ouvir a posição do governo brasileiro, ouvir as reflexões que a gente tem dividido aqui com vocês a respeito desse assunto. O que é que acontece a partir de hoje? Alguns produtos brasileiros passam a ter a entrada nos Estados Unidos praticamente impedida. Porque como é que você compete? Com um produto que vem da China, com um produto que vem da Índia, com um produto que vem de países asiáticos com um custo de produção muito menor que o nosso, pagando 25% a mais. É impossível. Isso afeta, por exemplo, etanol, afeta açúcar, afeta máquinas e equipamentos. Sim, o Brasil exporta muita máquina, muito equipamento para os Estados Unidos. Aqueles produtos que são da pauta de exportação relevante para consumo nos Estados Unidos ficaram de fora. Café, suco de laranja, como da primeira vez, né? Carne na sua quase totalidade. Os Estados Unidos não querem gerar inflação lá. Mas aqueles produtos que eles podem importar de outros países passam a ser taxados.

0: projetos e a gente aqui fica olhando, fazendo contas e se perguntando o que, que ainda dá para fazer, o que, que dá para reverter, o que, que é possível que o governo federal auxilie essas empresas que serão prejudicadas. A gente está falando, gente, de emprego industrial. É o emprego mais bem pago, é um emprego que gera renda no Brasil. É o emprego que faz a economia girar de uma forma diferente. Isso não pode ser afetado. Por isso que a gente está aqui também com essa discussão. Eu vou colocar primeiro a palavra do presidente da ABMAC, José Veloso. Ele representa o setor de máquinas e equipamentos. Está muito, muito preocupado, é claro, porque sabe que haverá um impacto grande na exportação. E aí não adianta a gente falar o seguinte: ah, mas só 18% das exportações do Brasil para os Estados Unidos serão afetadas, o maior comprador do Brasil é a China. Tudo é verdade, mas a questão é que, se você tem uma máquina, uma fábrica de máquinas e equipamentos e direciona a sua produção para os Estados Unidos, para você isso é 100% e para os seus funcionários também. É por isso que o presidente da ABMAC, José Veloso, foi ouvido ontem na Band News TV e falou a respeito do medo de que haja retaliação aplicada pelo governo brasileiro. Ou seja, sobretaxando também as compras que são feitas dos Estados Unidos. E aí, meus amigos, a indústria nacional pagaria duplamente. Vamos ouvir.
1: Nós temos déficit comercial com os Estados Unidos desde 2009. O país que mais investe no Brasil, investimento externo direto, é os Estados Unidos, a iniciativa privada norte-americana, e o país onde o Brasil mais investe é nos Estados Unidos. Ora, se nós temos uma relação de investimentos, temos uma relação comercial sólida há muito tempo, e os Estados Unidos têm superávit, nos leva à conclusão de que a tarifa ela é política. Ela foi colocada de uma forma política contra o Brasil. E não adianta fazer reciprocidade ou colocar retaliação, que não vai mudar a questão política.
0: Até porque o peso do que os Estados Unidos compram do Brasil para os Estados Unidos é pequeno. Assim, tirando alguns setores que já foram colocados nas exceções, ninguém vai perder o sono lá por causa disso. Mas aqui no nosso país, sim. E aí o presidente da ABMAC coloca um outro assunto em pauta. Juros altos demais no nosso país, que já prejudicam a produção como um todo. E nesse momento de tarifaço, pesam muito mais. Existe um projeto, um programa, que é o Plano Brasil Soberano, que oferece linhas subsidiadas com juros mais baixos para os setores afetados pelo tarifaço, mas o presidente da ABMAC diz que mesmo assim é pouco. Os juros ainda seguem muito altos, mesmo nessas linhas, entre aspas, mais baratas.
1: Principalmente as taxas que estão sendo compradas, cobradas pelos repassadores. O spread dos bancos está sendo muito alto. Eles podem utilizar um spread de até 5%, o que encarece muito. Então, a gente está pedindo para rever essa questão, para diminuir a taxa de juros, principalmente para micro, pequenas e médias empresas. Isenção do IOF nas operações de crédito do Brasil Soberano.
0: E o medo, é claro, de que essa outra taxa seja aprovada até o final da semana pelos Estados Unidos também. Não se sabe se elas serão somadas, se vai ser aprovada, sobre que produtos vai incidir, mas há o risco de que alguns produtos paguem até 40% para entrar nos Estados Unidos. Aí não tem choro nem vela, nem possível competir. Tudo isso a gente vai falar já já com o ministro da Indústria e Comércio, que estará aqui conosco na nossa bancada no Jornal Gente, nessa transmissão especial, direto da Capital Federal, direto de Brasília, direto do Mané Mercado, na frente do estádio Mané Garrincha, comemorando um ano da Rádio Bandeirantes de Brasília. E quem está conosco desde o primeiro dia, desde antes também, já faz tempão no Jornal Gente, é o Cláudio Humberto, conosco aqui nessa transmissão externa. Muito legal estar com você hoje, viu, Cláudio? Bom dia.
2: Muito obrigado, Thaís. Bom dia. Olha, é bom lembrar nessa questão do tarifaço, né, a atitude do governo brasileiro de praticamente não se interessar pela negociação, deixar correr frouxo, até porque o tarifaço acaba se transformando, como se transformou, num instrumento de propaganda política do próprio governo, do enfrentamento ao malvadão que está lá na Casa Branca e coisas do gênero. Né? A gente viu esses dias, anteontem, o governo Trump anunciando tarifaço, esse sim que é tarifaço, né, de 50% contra produtos do Canadá. No dia seguinte, o governo do Canadá e empresários já estavam em Washington buscando negociar os termos desse tarifaço.

0: mitigando o máximo possível os seus efeitos. É assim que o governo deveria ter agido, o governo brasileiro, mas não agiu. Bom, o fato é que eu trago aqui como destaque hoje esta semana que vivemos. Estamos no meio de uma semana do início das convenções nacionais que confirmam as candidaturas em todo o Brasil. E a gente vê naquele momento que a gente tem aquela sensação de que político é tudo igual, né? Porque quando a gente verifica um fazendo acusações ao outro, e aí você começa a descobrir que a rigor, todos têm razão, né? E é o que tem sido visto. O presidente Lula, por exemplo, a primeira convenção da qual ele participou foi do PDT. Adivinha, o partido que é presidido pelo ministro do seu governo, que estava à frente do cargo quando se deu o roubo bilionário aos aposentados e pensionistas do INSS. É o maior roubo da história da humanidade. Nunca houve uma situação em que 9 milhões de pessoas tenham sido roubadas sistematicamente por um grupo criminoso. Foi o que aconteceu exatamente sob a chefia, principalmente, né, quando ganhou números impressionantes, quando o Ministério da Previdência era comandado por Carlos Lupe, do PDT. Do outro lado, a gente vê também acusações contra o governo, muitas delas procedentes, feitas por opositores, que também estão enrolados, não só no escândalo do INSS, como também as suspeitas de envolvimento no escândalo do Banco Master, por exemplo, né? Então, a gente olha para um, olha para outro, e acaba se dando conta, mais uma vez, que é tudo igual. Pedro.
1: Vamos acionar a nossa colega Sônia Blota para trazer destaque internacional, mais repercussão sobre assuntos do dia aqui no Jornal Gente. Hoje, nós estamos aqui em Brasília, que você conhece tão bem, Sônia Blota. Bom dia para você aí na França.
2: Oi, Pedro, Thaís, Cláudio, um ótimo dia para vocês, para toda a nossa audiência. Brasília e um ano de Bandeirantes em Brasília, a cidade que me acolheu por 3 anos e onde fiz grandes amigos. E é impossível não lembrar nessa data do querido seu João, que eu tive o privilégio de conhecer e conviver no dia a dia da Band. E olha só, ainda nesse guarda-chuva do tarifaço, pessoal, meu destaque hoje é sobre uma reportagem publicada no jornal britânico Financial Times, uma das principais publicações de finanças do mundo. No artigo, o destaque: os Estados Unidos devem perder o posto de maior exportador agrícola do mundo. E esse é um dos efeitos das políticas tarifárias do presidente americano Donald Trump. Desde que Trump começou a impor tarifas à China, e isso já acontecia em 2018, em seu primeiro mandato, Pequim, como retaliação, reduziu significativamente a compra de produtos agrícolas dos Estados Unidos. Os chineses começaram a comprar mais dos produtores brasileiros, como a soja, por exemplo. Para dar uma ideia, em 2021, os Estados Unidos exportavam 56 bilhões de dólares a mais do que o Brasil em produtos do agro. Já em 2025, a diferença caiu para apenas 2 bilhões de dólares. E agora, em 2026, as exportações brasileiras no agro cresceram 6% no primeiro semestre, atingindo um recorde de 87 bilhões de dólares, e o Brasil deve se tornar o número um do mundo. A reportagem ainda destaca que a ascensão do agro brasileiro não se deve somente à guerra tarifária, mas que o desenvolvimento agrícola do Brasil se dá graças ao avanço genético de culturas adaptadas ao clima, ao tratamento correto com nutrientes em solos que antes tinham baixa produtividade, o que leva nossos agricultores a terem 2 ou 3 safras no mesmo ano, diferentemente dos Estados Unidos, que só tem uma na maior parte das culturas. Com tudo isso, o Brasil, que um dia dependeu das importações para alimentar suas famílias, e isso eu estou falando dos anos 1970, hoje se tornou maior exportador de café, cana-de-açúcar, suco de laranja, soja, carne de boi e frango. É um grande produtor de milho e maior exportador, assim como de algodão. A celulose também entra nessa lista, além do amendoim. O desenvolvimento do nosso agro, como já dissemos, foi impulsionado por políticas públicas dos anos 70. O papel da Embrapa foi fundamental. O agro brasileiro cresceu e virou potência mundial. Porém, poderíamos fazer muito mais. O Brasil hoje carece de infraestrutura rodoviária, ferroviária e portuária, o que eleva o custo dos nossos produtos. Boa parte

0: do ganho de produtividade dos agricultores se perde nesse caminho para fora do país. Quando entra a safra, a imagem clássica é aquela dos caminhões parados nas estradas e no caminho dos portos. Falta crédito ao nosso agricultor, que sofre com juros muito mais elevados do que seus pares no exterior, seja para aumentar a safra ou mesmo para ampliar a estocagem com silos. Falta dinheiro público para obras de infraestrutura no país e, quando há dinheiro privado, as obras ficam travadas pela burocracia, como licenças ambientais descabidas. Um bom exemplo é a Ferrogrão, que escoaria a safra do Centro-Oeste até o Norte. O projeto está em discussão há 14 anos e não anda, apesar das provas de que ele é sustentável. Mas isso é só um exemplo, há inúmeros. Imagine onde estaria a potência do agro do Brasil se tivesse mais ajuda e menos burocracia. E eu volto com vocês em Brasília, Thaís, Pedro, Cláudio, mais uma vez dando parabéns a esse grande projeto que é a Bandeirantes Brasília, capital federal que mora no meu coração, no coração de todos, e que faz uma prestação de serviço, além de todas as notícias, não só da política, mas desse povo maravilhoso que mora no Planalto Central, gente.
1: Ah, então deixa eu aproveitar, Pedro, que a gente está hoje aqui no coração do Brasil, e mandar um abraço especial para todo mundo que ouve a Bandeirantes, independente do lugar, né? No mundo inteiro, pelo site, pelo aplicativo Band Play, na nossa transmissão no YouTube, Rádio Bandeirantes Oficial, pela Band News TV aqui no Jornal Gente, todos os dias também falando para o Brasil inteiro. Rádio Bandeirantes Santos, Rádio Bandeirantes Porto Alegre, Rádio Bandeirantes Campinas, Rádio Bandeirantes Brasília, Rádio Bandeirantes Goiânia, Rádio Bandeirantes no Vale do Paraíba, Band Vale, enfim, a gente está presente no Brasil inteiro, levando para você a nossa melhor informação. Tenha certeza que a gente tenta aqui todos os dias fazer o melhor. Espero que a gente consiga sempre, né, Pedro? Mas é o nosso objetivo, porque informação hoje, todo mundo tem. Agora, quando você tem informação com credibilidade, com história, com análise, com apuração, com estrutura que nem a gente tem aqui na Bandeirantes, a gente sabe que isso faz a diferença, e é isso que a gente leva nesse dia tão especial. Agora, uma pequena provocação aqui, viu, Pedro? Esse lugar que está aqui nas nossas costas, o Mané Garrincha, me traz lembranças muito boas.
2: Olá, Cláudio.
1: Estive aqui no comecinho do ano, em janeiro, na final da Supercopa, Corinthians versus Flamengo. Corinthians 2, Flamengo 0. Só para deixar o recado, viu, Cláudio?
2: Mas o Cláudio estava com a gente, né?
1: Tava,
2: que era contra o Flamengo,
1: exatamente.
2: Né? Ele não ia torcer.
3: É, pois é, não. Contra o Flamengo não há a menor chance, né? Mas aqui é um espaço muito querido aqui dos brasilienses, né? Aqui ficava o antigo, velho, saudoso estádio Mané Garrincha, que foi demolido para a construção desse novo para a Copa de 2014. E é um ponto absolutamente fundamental, uma referência fundamental aqui da nossa cidade. Aqui nós estamos em meio a um complexo esportivo muito interessante, né, muito importante para a cidade. Como disse a Thaís, nós estamos no coração, mais do que de Brasília, do Brasil.
2: E normalmente, Thaís, a gente fala que a gente vai fazer uma pausa aqui, né, no jornal, para a gente tomar um cafezinho, para a gente tomar uma água. Mas hoje tem um banquete aqui.
1: Literalmente, né, Pedro? Olha o suquinho de laranja aqui. Aí, ó. É coisa boa. E é isso aí. E aí, Pedro, aproveitar e lembrar também que hoje, essa data tão importante para o Grupo Bandeirantes de Comunicação, é a data que marca o nascimento do fundador do grupo, seu João, também é a data em que haverá em São Paulo uma solenidade, uma festa hoje à noite para o lançamento do novo estúdio e da nova programação da Band News TV, que nos abriga o Jornal Gente há mais de 3 anos, né? A gente foi tão bem recebido. O Jornal Gente é esse produto do rádio, no ar há quase 50 anos, na Bandeirantes, também na Band News TV. E amanhã, a partir de amanhã, você que acompanha a programação da Band News TV vai ver tudo de cara nova, programação diferente, estreias, novos personagens. Então, deixar esse convite aqui também para você que está conosco no Jornal Gente.
2: E uma boa sorte para os nossos amigos do Band News TV, porque nós inauguramos o nosso estúdio recentemente.
1: É um perrengue, né, Pedro?
2: O que é esse dia.
1: Até a nave decolar, o começo é conturbado.
2: O Cláudio estava lá, né? Viu como é que... como é que foi tudo isso aí. Mas amanhã a gente está de volta ao nosso estúdio em São Paulo, mas hoje estamos celebrando aqui nessa comemoração um ano da Bandeirantes Brasília. Já já tem mais informação para você que nos acompanha pelo rádio, pela TV, pela internet, no Jornal Gente.

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2: Rodovia Raposo Tavares para São Paulo tem lentidão ali na passagem pela Granja Viana, entre o quilômetro 27 e o 25. Também tem lentidão ali no Rodoanel, do 20 até o 19. E depois, na passagem pela região ali da Escola Politécnica, entre o quilômetro 16 e o 10, na entrada para o Butantã. Para o interior, caminho bom. 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
3: 8 horas e 21 minutos, transmissão especial do Jornal Gente, hoje ao vivo, direto do Mané Mercado, em Brasília, capital federal. Estamos no corpo do avião aqui, Cláudio Humberto? Estou na geografia certa para explicar para os ouvintes aí, os assinantes?
4: Como se sabe, o Plano Piloto do Brasil tem um formato que lembra um avião. Nós estamos no eixo monumental, que é exatamente o corpo do avião, onde fica o eixo monumental e, na sequência, a esplanada dos ministérios e Praça dos Três Poderes. Temos as asas, que são as áreas residenciais. Isso é o projeto original. Hoje está tudo misturado, mas o projeto original continua sendo bastante respeitado aqui, mas já foi, de fato, alterado a essa altura.
5: O Cláudio, conta para a gente. A gente fala muito de política aqui no Jornal Gente, né? Quais são os lugares de Brasília que mais abrigam as residências de políticos?
4: Bom, os políticos locais são espalhados, né, pelas cidades, inclusive, não apenas pelo plano piloto. Mas temos aqui quadras residenciais nas asas sul e norte, onde ficam os apartamentos funcionais de deputados federais, de senadores, de ministros de tribunais superiores, etc. Não sei por que essa gente não paga aluguel. Nós é que construímos e sustentamos e mantemos as residências deles. Há também, houve já na chamada Península dos Ministros, que fica no bairro de classe média alta aqui, que é o Lago Sul, onde ficavam as residências de suas excelências, os ministros, né? Isso foi vendido ao longo dos anos. Hoje restavam recentemente apenas as residências de dois ou três ministros, inclusive militares. Eles não abrem mão desse tipo de mordomia. E também ministro das Relações Exteriores e Casa Civil. O restante está espalhado em outros imóveis funcionais nas asas sul e norte.
3: Muito bem, Cláudio Humberto. Cláudio, a gente está vivendo, né, um momento de muita movimentação, apesar do recesso parlamentar em Brasília, por conta das convenções partidárias. É a janela aberta pela nossa legislação para que os partidos, em tese, possam fazer suas consultas. Se bem que tem muito partido que já está com a lista pronta das chapas ali, é só
5: quase
3: a formalidade.
5: Quase todos, né? Vamos combinar.
3: Uma outra discussão pontual em Estado, acredito que possa vir ainda para o Senado. Cláudio acompanha muito bem isso e pode trazer mais elementos para a gente. Mas, Cláudio, é um período de movimentação, um ano diferente, um ano de eleição muito grande. É a maior eleição que a gente tem com renovação de 2/3 do Senado Federal. Qual que é a sua expectativa, de uma maneira geral, aqui sem entrar em detalhes, para a eleição desse ano? Você acredita que vai ter, Cláudio, uma renovação ou nós vamos ter a reeleição de muitos políticos que estão no poder, seja no plano federal ou estadual?

0: que vai haver um pouco de tudo. A tendência, por exemplo, é de haver uma boa renovação no Senado Federal. O Senado vai eleger 2/3 de sua composição, portanto, é muito senador novo, que são muitos. Os políticos de carreira promissora ou de campanha promissora para o Senado Federal. Também nos governos haverá estaduais, haverá alternância na maioria dos estados. No plano federal não se sabe ainda, mas é muito cedo, até porque é muito cedo, os ventos mudam com uma rapidez impressionante, né? Se uma semana um político está atrás nas pesquisas, na semana seguinte está mais à frente. Eu acho que essa campanha agora, do ponto de vista das pesquisas, ganhou uma novidade importante. Me pareceu uma ótima ideia do ministro-presidente do Tribunal Superior Eleitoral de criar uma premiação para reconhecer os institutos de pesquisa cujos números mais se aproximem do resultado final das urnas. Eu acho que é interessante. Havia uma tendência de buscar punir aqueles que errassem sob suspeita de manipulação de resultados, etc. e tal, mas a Justiça Eleitoral faz uma opção, a meu ver, correta, de premiar quem acertar. Quem fizer o trabalho corretamente será reconhecido. Isso elimina muita manipulação que de fato havia, sempre houve, em campanhas eleitorais para favorecer esse ou aquele candidato. A gente sabe que o Instituto de Pesquisa sobrevive da sua própria credibilidade. Se ele errar muito, levanta suspeitas, né? A gente já viu aí institutos de pesquisa consagrados ao longo dos anos e que fecharam as portas, como o Ibope, por exemplo, né? Quem diria que o Ibope ia acabar, né? Exatamente em razão desse comportamento. Portanto, assim, a gente espera uma campanha muito igual, muito parecida com as demais, muita agressividade, muitos ataques. E lembre-se sempre disso, né? Quando você vê um político atacando outro ou trocando acusações, tenha sempre em mente que vai ver, todos têm razão.
1: É isso aí, mas Cláudio, a gente vai ter, Thaís, nessa eleição aqui, o recorde de deputados disputando a reeleição. Eles não querem largar o osso não, Cláudio. Quem está lá não quer largar o osso. Aqui eu estou falando de todos os partidos, de todas as siglas.
2: E da última vez, né, Pedro, a gente já viu uma renovação baixa na Câmara Federal, especificamente, não é? Até porque esse atual modelo, distribuição de emendas, favorece quem já está dentro do partido, quem já tem o poder.
1: Principalmente na eleição proporcional, majoritária,
2: você já sai...
1: como disse o Cláudio, é diferente.
2: Você já sai à frente. No caso dos governadores, muitos governadores estão em segundo mandato, ou seja, não podem concorrer à reeleição. Então, se a gente tem uma renovação maior para cargo majoritário normalmente, dessa vez aqui acho que até maior, porque muitos já não podem seguir no cargo, porque completam 8 anos à frente dos governos estaduais.
0: Na Câmara dos Deputados, né? Eles não largam o osso na Câmara dos Deputados nem no Senado, porque o osso é muito saboroso, né? Aquele ossão da sopa, né? Então, assim, você imagina que, independentemente de emendas parlamentares que constroem fortunas de políticos aqui no nosso país, você vê, até agora o presidente Lula liberou para os deputados mais de 35 bilhões de reais em emendas parlamentares. Esses 35 bilhões, grosso modo, são rateados para ali 600 políticos. Sobra muito dinheiro para cada um deles, né? Fazer política e outras cositas mais, né? Então, assim, é esse o osso. Se você levar em conta apenas as vantagens, cada deputado, por exemplo, custa ao cidadão brasileiro por mês alguma coisa em torno de 230 mil reais. Isso tem salário de marajá, tem vantagem de todos os tipos e ressarcimento de despesas, que é um salário direto, né? Nem salário indireto, né? O ressarcimento de despesas, eles chamam aqui, Pedro, Thaís, de cotão. Cotão parlamentar. Então vale tudo. O cara vai lá, compra uma tapioca e apresenta a nota.
2: É o penduricalho do outro poder, né, Cláudio?
0: Exatamente. Então, assim, cada deputado e senador, na verdade, todo santo mês, leva milhões dos cofres públicos, sabe? É por isso que o osso é tão saboroso para eles.
2: O Pedro, Cláudio falou de osso da sopa, aquele ossão, né? Daqui a pouquinho a gente vai ter o nosso osso aqui também, né? Agradecer a todos os parceiros aqui do Mané Mercado que montaram um café da manhã incrível para nos receber toda a equipe da Bandeirantes Brasília, os nossos convidados, patrocinadores que estão aqui conosco também para prestigiar esse evento, aniversário de 1 ano da Bandeirantes Brasília, ouvintes que também estão chegando e participando conosco dessa festa aqui direto do Mané Mercado. Sabe aquele presunto parma cortado fininho, Pedro? Sabe, tô vendo ele daqui, uns sanduichinhos

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1: Detalhe do trânsito pela Marginal Pinheiros para Interlagos, entre o Cebolão e a Avenida Alexandre Marques, e depois da Ponte do Jaguaré até a região do Jockey Club, trânsito bastante lento por ali. Depois tem lentidão na altura da Ponte Morumbi, para Castelo Branco tem lentidão da Ponte Transamérica até a Estação Granja Julieta e depois vai bem até o Cebolão. 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
2: Jornal Gente, hoje apresentado ao vivo, direto do Mané Mercado, aqui em Brasília, celebração de um ano da Bandeirantes Brasília. Estamos recebendo aqui, conforme anunciado, o ministro do Desenvolvimento, Indústria, Comércio, Márcio Elias Rosa, que está à frente, né, das negociações pelo governo brasileiro a respeito do tarifaço. Ministro, em primeiro lugar, muito obrigado por estar conosco aqui, por participar dessa transmissão especial aqui da Bandeirantes. Eu vou começar, antes de te dar as boas-vindas, mostrando o suco de laranja. Ó, americanos, olha o que vocês estão perdendo aqui a partir de hoje com essas tarifas aí.
3: Não, mas delícia brasileira. O suco não entrou não, né, ministro?
4: O suco saiu. O suco já esteve. Mas, Pedro, obrigado pelo convite, obrigado pela Bandeirantes Brasília. Cláudio, prazer revê-lo. Thaís, que alegria estar aqui na tua presença.
3: Obrigada.
4: Sobretudo falando com os nossos ouvintes todos. Fiz questão de aceitar o convite, de aceitar essa grande oportunidade. Primeiro, para homenagear esse grupo fantástico que aqui em Brasília faz a diferença na rádio, comunicação, no Brasil todo, né? O grupo é a parcela mais antiga do Grupo Bandeirantes, não é isso?
2: A rádio.
4: E aqui em Brasília...
3: O ano que vem completa 90 anos a Bandeirantes.
4: 90 anos.
3: Fundada em 1937, ministro. Você consegue imaginar? Governo Getúlio Vargas, não é?
4: Fantástico, né? Quanta coisa aconteceu, quanto o Brasil melhorou daquela época para cá e quanto o Brasil vem melhorando, não é, nos últimos anos.
2: Me diga uma coisa. Eu tenho ouvido o senhor falar, ouvi ontem, depois da reunião com os setores, que o Brasil não vai adotar por hora a reciprocidade. Qual o prazo para esperar para isso? O senhor vê um horizonte? Qual que é o limite que o Brasil vai esperar para tomar alguma medida em relação aos Estados Unidos de retaliação pelas taxas impostas que começam a vigorar hoje?
4: Pedro, eu comentei no final de semana com alguns veículos de comunicação o seguinte: a lei não nos dá o direito de perder a razão. Ninguém pode perder a razão só porque tem a lei sobre seu fundamento. Eu queria deixar claro isso. O instrumento da reciprocidade está à nossa disposição. O Congresso Nacional aprovou por unanimidade, o ano passado, a possibilidade de o Brasil responder a um ataque unilateral em termos comerciais ou tarifários. Uma imposição unilateral de um país autoriza que o Brasil responda, e a gente chama isso de reciprocidade, que é diferente de retaliação, que é diferente de vingança, que é diferente de um ataque pura e simplesmente. O problema é que nós precisamos primeiro dimensionar qual a medida, isso não é fácil, qual a medida que eventualmente poderia corresponder a uma reciprocidade. Segundo, se ela não pode produzir um efeito negativo reflexo, ou seja, o prejuízo ser maior aqui do que lá, não é? Eu também gosto de dizer, Pedro, que se você for adotar a reciprocidade, você precisa ferir o adversário, não apenas irritá-lo, porque senão você perde o controle, o domínio da negociação. O Brasil tem esse

0: instrumento, ele vai usar esse instrumento, mas quando for adequado, quando for necessário.
1: Cláudio.
2: Ministro, muito obrigado por ter vindo aqui ao nosso programa.
3: Muito obrigado, ministro, por estar aqui. Eu gostaria que o senhor explicasse assim, os termos mais concretos, mais objetivos do que acabou resultando no tarifaço, né? O governo dos Estados Unidos fez uma investigação que durou quase um ano no escritório de comércio, apontou práticas que eles consideram abusivas, desleais do Brasil em relação aos Estados Unidos e outros países também, né? São alvos do mesmo tipo de investigação. E reclamam de pontos muito específicos aqui. Com exceção do PIX, que me parece inegociável, porque é algo que pertence ao povo brasileiro, as demais questões que eles apontam são perfeitamente negociáveis, né? Por exemplo, etanol. No governo Dilma, a taxa cobrada dos Estados Unidos era zero. Hoje está em 18%. Entre 0% e 18% tem aí uma boa margem de, me parece, né, de negociação. O que é que faltou? Por que é que o governo brasileiro objetivamente não tentou colocar esses pontos, abrir negociação para os pontos específicos das queixas dos americanos?
0: Não é? Definitivamente. Na verdade, o governo brasileiro negociou todos os pontos que foram apontados. Na 301, a sessão 301, trazia ali seis pontos sobre os quais eles queriam fundamentar essa imposição da tarifa, que foi a decisão que eles tomaram. Um deles era o PIX, o sistema de pagamento eletrônico, de fato, você já disse, nós não deveríamos negociar. O outro era a questão do desmatamento. Ele chegou a dizer que o Brasil exporta madeira e bens gerados a partir do desmatamento ilegal em detrimento do comércio feito pelos Estados Unidos da América. Isso não é verdade. Menos de 1% da madeira que o Brasil exporta para os Estados Unidos é de fato utilizada lá. Como é que a gente negocia nesses termos? É muito difícil. Quando a outra parte não está embalando a discussão com motivos verdadeiros, fica mais difícil de se contrapor. Um outro era a questão da pirataria. Eles nos criticavam, por exemplo, quem mora em São Paulo sabe, conhece bem, aliás, o Brasil inteiro conhece bem, a região do Brás e a 25 de março lá em São Paulo. A 25 de março é citada no relatório da 301, dizendo que o Brasil, como não combate a pirataria ali na 25 de março, dificulta ou atrapalha o comércio com os Estados Unidos da América. Olha, o Brasil se esforça, não tenho dúvida de que as autoridades em São Paulo todo dia enfrentam essa questão cotidianamente, né? Mas é óbvio que não é essa a questão que envolve a relação comercial Brasil-Estados Unidos. Mais uma, que acho que é a pior de todas, Cláudio. Quando a ordem executiva é expedida, lá em 9 de julho, salvo engano, do ano passado, o presidente Trump anuncia tarifaço, ele diz por que ele quer. Ele quer que haja uma interferência no Supremo Tribunal Federal para mudar o possível resultado de uma ação penal. Todo mundo sabe do que eu estou falando. O julgamento do ex-presidente Jair Messias Bolsonaro. Expressamente, ele ignorava ali que a relação comercial é assimétrica e que o déficit, na verdade, é em desfavor do Brasil e não deles. Na verdade, o Brasil, nos últimos 15 anos, gerou de superávit para os Estados Unidos 15 bilhões de dólares. Só o Brasil, a Austrália e o Reino Unido é que geram sozinhos superávit para os Estados Unidos, que tem déficit com todo mundo. Eu, aliás, Cláudio, gosto de dizer sempre o seguinte, eles até tinham razão lá no começo para discutir ou rediscutir a política tarifária, porque na questão comercial os Estados Unidos perdeu para o mundo. A indústria toda se deslocou para a Ásia e eles ficaram deficitários em todas as relações comerciais, exceto o Brasil. Mas há uma outra questão, por exemplo, trazida ali na investigação. O Brasil tem um acordo com o México e um acordo com a Índia. E eles criticam dizendo, olha, o acordo com o México prejudica o comércio com os Estados Unidos. Os Estados Unidos têm acordo com o México, com a Índia, muito mais vantajoso para eles do que o próprio Brasil. Então, o Brasil negociou, foram mais de 30 reuniões, em todas as reuniões. Alguma proposta, alguma discussão, mas é difícil demover quando a outra parte tem dificuldade para se conectar com a realidade.
4: Aliás, ministro, o senhor esteve ali, frente a frente, nos Estados Unidos, com os negociadores que foram colocados para conversar com o Brasil. Como que é isso? Eu acho que a gente fica imaginando, né, qual é a dificuldade, a complexidade de ter ali na sua frente o secretário de Estado, o secretário de Comércio, o presidente Donald Trump.

0: Donald Trump e o Brasil sentado do lado de cá. Como que é esse ambiente? Como é que as pessoas se preparam? Como de fato acontece um encontro como esse? É claro que existem coisas que não podem ser abertas, mas daquilo que o senhor puder contar para a gente, para o ouvinte da Bandeirantes, como é que é estar dentro de uma negociação como essa? Como as coisas são colocadas? Aquilo que o Brasil fala é ouvido? Como que é?
1: Bom, Thaís, olha, eu tive duas vezes lá na Malásia com o presidente Trump e depois na Casa Branca com o presidente Trump, acompanhando o presidente Lula, né? E fizemos, como eu disse para o Cláudio agora, 30 reuniões de negociação nas últimas 6 semanas, 6 reuniões. Fazíamos uma reunião a cada 10 dias, praticamente, nas últimas semanas. Envolve muita preparação, tem uma equipe técnica muito qualificada lá no Ministério, no MDIC, no Ministério da Indústria, que nos auxilia muito. O Ministério das Relações Exteriores no Brasil faz um grande trabalho de diplomacia, o Mauro Vieira, o nosso chanceler, espetacular, e eles lideram toda a defesa técnica dentro da 301. A negociação paralela, essa negociação que eu me envolvi agora nas últimas semanas, decorreu da visita que fizemos lá em maio, porque na discussão lá no Salão Oval, houve uma divergência grave sobre a questão das tarifas. E o presidente Trump com Greer, embaixador Greer, com uma tese, e o presidente Lula e eu com uma tese totalmente diferente. Então eles chegaram a um consenso de que vamos negociar em 30 dias. É óbvio que nós saímos dali sabendo que não fecharíamos um acordo em 30 dias, mas eu acreditava na possibilidade de um entendimento, e acho que o embaixador Greer também acreditava. Mas volto a dizer, quando o outro lado não se conecta com a realidade, fica muito difícil. Se as questões fossem meramente comerciais ou econômicas, eu não tenho dúvida de que nós teríamos chegado a um consenso, a um acordo. Mas, infelizmente, elas não são. Do lado brasileiro, sempre foram. Do lado norte-americano, sempre foram ideológicas ou políticas. E essa tarifa que acabou sendo anunciada e que hoje, Pedro, de fato, começa a vigorar, elas têm muito mais um caráter de sanção, como se o Brasil tivesse feito algo errado, coisa que não fez, do que propriamente de regulação do mercado.
2: Ouvindo aqui o senhor responder os nossos questionamentos, acompanhando as suas declarações recentes, eu imagino que o Brasil está pensando em outros mercados. É por aí que o Brasil vai tentar levar os seus produtos, evitar um prejuízo maior para a indústria, para os produtores, para as empresas brasileiras? Para onde vender? E tem mercado para absorver tudo isso?
1: Bom, mercado tem. Mercado tem, não é fácil, leva tempo. Não se faz do dia para a noite. O Brasil, nos últimos 3 anos, bateu recorde na sua balança comercial. Nós estamos conseguindo aumentar ano a ano a exportação e manter mais ou menos no mesmo patamar as importações, mas o fato é que nós conseguimos, para 54 novos mercados, 59 destinos, um aumento de 40% nas exportações nesse primeiro semestre. Se nós compararmos com o ano passado, nós já aumentamos 40% as exportações e o ano passado já foi um ano recorde de exportações. Então a gente está conseguindo diversificar. O Brasil está acessando novos mercados. Eu vou dar um exemplo, Cláudio, nós que somos mais antigos, né? Você mais novo que eu, mas o Cláudio e eu somos da velha guarda, né? Na política. Durante 26 anos, o Brasil, o Mercosul, negociava com a União Europeia, finalmente o acordo fechou. Coincidência ou não, maio e junho nós tivemos um aumento de 2 bilhões de transações com a União Europeia, o Brasil, não apenas o Mercosul. Então, há a possibilidade de acessar novos mercados, eu acho que o grande desafio é esse. É lamentável que a participação dos Estados Unidos venha caindo. Para você ter uma ideia, nós tivemos uma redução de 13% nas exportações dos Estados Unidos para o Brasil. A participação dos Estados Unidos, que sempre foi muito relevante durante o século passado, todo o século passado, o principal parceiro comercial do Brasil era os Estados Unidos. Agora é a China. Numa diferença quase que brutal. Para você ter uma ideia, a gente tem uma corrente de comércio com os Estados Unidos de mais ou menos 80 bi de dólares. Com a China, 170 bi. Ou seja, ela ocupou esse espaço que tradicionalmente era dos Estados Unidos, que se fosse ainda dos Estados Unidos, talvez fosse até melhor para o Brasil, porque é mais barato a logística, a competitividade, porque é verdade que os grupos econômicos americanos, quando investem no Brasil, eles não ocupam só o mercado, não vendem apenas o bem de consumo, se instalam no Brasil, fazem integração produtiva, né? A empresa vem, nós temos grupos que estão há mais de 100 anos aqui. Então, é um parceiro comercial muito relevante, Não é razoável e nem é bom que nós não tenhamos um acordo com eles. E acho que nós não podemos, de maneira alguma,

0: alguma alimentar qualquer dissenso. A despeito do desaforo, nós temos que continuar na mesa de negociação, tentando trazer de volta. Agora, a solução é a diversificação do mercado e ela é possível.
1: Ministro, apesar do seu esforço, o senhor é um ministro que cuida da área de indústria, comércio e tal. O senhor foi, pelo menos uma vez, pessoalmente participar de negociações. Independentemente da qualificação dos brasileiros que lá estiveram nesse período, o fato é que não houve, com a exceção da sua presença, nenhuma representação de alto nível mesmo, né, do governo brasileiro. Enquanto o senhor e outras iniciativas, inclusive do setor privado, se estabeleciam em Washington tentando negociar, o presidente Lula quase diariamente insultava, atacava o presidente dos Estados Unidos. É como se estivesse sabotando, ou não digo sabotando, mas pelo menos sinalizando até para os próprios brasileiros que estavam em Washington: não adianta vocês falarem, porque na verdade o que me interessa mesmo é o tarifaço, porque eu vou poder sumir nas tamancas no palanque, né, e tratar desse assunto no palanque eleitoral. O ministro das Relações Exteriores levou 9 meses para posar para uma foto que mais pareceu selfie com o secretário de Estado americano. No auge da crise do tarifaço do ano passado, o governo brasileiro deu férias à embaixadora do Brasil em Washington, no auge da crise. Quer dizer, sempre mostrando assim um certo desinteresse, né? Pelo menos é o que passa para a opinião pública. E outra crítica que se faz, eu gostaria que o senhor até esclarecesse isso, é com relação a um comportamento que parece ser padrão do governo de uma maneira geral, não é do seu ministério, mas do governo de uma maneira geral. A gente, por exemplo, tomou conhecimento muito recentemente de um tarifaço aplicado pelo governo da China à carne bovina brasileira de 67% no início do ano. E o governo brasileiro não subiu nas tamancas, não reclamou, ficou calado. Até hoje mal se pronuncia sobre esse assunto. Eu queria que o senhor falasse sobre todo esse conjunto da obra e dessas críticas que são feitas ao comportamento do governo brasileiro.
0: Cláudio, obrigado de novo pela pergunta. Ela é muito boa, porque não é difícil de esclarecer. Ela também não tem conexão com a realidade, né? Com relação à China, vamos responder essa primeiro, não foi em relação ao Brasil, mas foi em relação ao mundo. A China estabeleceu uma cota limite de importação de carne bovina, de proteína animal, e porque quer, de algum modo, fomentar a produção local. E o Brasil foi um desses países, né? Aliás, todos os países. O Brasil está aqui no Mercosul, Uruguai também, Argentina, todos partilharam a mesma cota. Quando ultrapassa a cota, incide uma alíquota. O Brasil vem negociando. Eu mesmo devo me reunir com o ministro de Comércio da Índia, agora no começo do mês de agosto, o ministro do Comércio da China, na Índia, no começo do mês de agosto, e vamos tratar de novo desse tema. A gente vem tratando desse tema. Com relação à negociação com os Estados Unidos, desde o primeiro momento e em todas as ocasiões, o nosso Ministério das Relações, o Mauro Vieira, com toda a equipe de negociadores, o próprio vice-presidente da República, Dr. Geraldo Alckmin, estabeleceram relações diretas com as autoridades norte-americanas, reivindicando o fim do tarifaço ou a sua não aplicação. Agora, você faz referência a ataques, né, a comportamentos provocativos que o presidente Lula pudesse ter adotado em relação ao presidente Trump. Que bom se o problema fosse esse. Que bom. Que bom se fosse, de fato, se resolver com, olha, com pedido de desculpas ou não diga mais isso. Mas nunca foi isso. E nem a questão geopolítica dessa dimensão se resolve no plano dessa individualidade. Seria muito fácil se fosse assim. Você fazer um corte para diminuir, né, para fazer um reducionismo de um problema desse tamanho a uma questão de um Twitter, de uma posição, não. Quando o Marco Rubio, há uma semana atrás, disse que faltou boa fé para o Brasil, o presidente Lula nem respondeu, e nem deve mesmo responder. Respondeu Mauro Vieira, que é o chanceler, porque não faz sentido um Departamento de Estado norte-americano dirigir uma crítica pessoal a um chefe de Estado de outro país, no caso do Brasil. Eu, como brasileiro, me sinto sempre muito ofendido quando alguém fala mal do Brasil, sobretudo quando ela não tem razão, né? É o caso dos americanos. Mas a boa notícia para você, Cláudio, para todos que nos ouvem, é que não faltou empenho para o Brasil e também não falta consciência de que o tarifaço não é bom em nenhum momento. comete um grave equívoco quem supõe que o lado brasileiro imagina que eleitoralmente ou politicamente, que é uma visão que alguns têm, sobretudo os bolsonaristas, né, de que o Brasil se beneficia.

0: beneficia, ou que o governo se beneficia da ocorrência do tarifaço. Isso não é verdade. É ruim para todo mundo. Há muitas pesquisas de opinião, que eu agora pela manhã ainda lia, que coloca ora o governo como responsável, ora o governo como vítima do tarifaço. Na verdade é que nós não precisaríamos estar vivendo isso. O Brasil vinha tendo uma relação com os Estados Unidos crescente e boa, tanto no governo Trump, no primeiro, quando teve um acordo lá na sessão 232, quanto no governo Biden, e nós tínhamos a expectativa de poder empreender ainda mais. Volto a dizer, os Estados Unidos é um parceiro estratégico para o Brasil. Está aqui mais próximo, não é? Há uma conexão natural dos nossos povos, inclusive cultural, e era a vocação natural estarmos cada dia mais próximos. Então, esse distanciamento não convém sob nenhum aspecto, nem o eleitoral.
1: O ministro do Desenvolvimento, Indústria e Comércio está aqui hoje no Jornal Gente, nessa transmissão especial, direto de Brasília. Estamos no Mané Mercado, do lado do Mané Garrincha, comemorando um ano da Rádio Bandeirantes em Brasília. Ministro, a gente já falou tanto sobre tarifa, mas eu queria ser bem direto e perguntar para o senhor. No fim das contas, se o senhor pudesse ser objetivo, por que os Estados Unidos estão aplicando esse tarifaço em cima da gente? Por quê?
0: Olha, há muitas explicações, né? Uma delas é de que os Estados Unidos da América, que tem uma preocupação mais ideológica, mais à direita, precisa restabelecer uma área de influência aqui na América do Sul e em toda a América para a sua política. Então, a essa forma de fazer política e política externa, convém a expansão da direita, da extrema-direita, e o afastamento de qualquer outro regime mais progressista ou mesmo de esquerda. Essa é uma versão, uma visão.
1: Então, por essa visão, se houver uma mudança de governo no Brasil, a relação Estados Unidos-Brasil melhora?
0: Não, mas não melhora, porque aí se vê um segundo aspecto, né, que é terrível. O governo Trump, sobretudo, quer porque quer retrazer ou reintroduzir no seu mercado a sua indústria e o seu comércio. E para restabelecer a sua indústria e o seu comércio, é preciso submeter os outros a um regime de restrição, por exemplo, tarifária, que obrigue a manufatura a retornar para a América. Veja o que ele fez com o Canadá ontem, não é? 50% de tarifa, o que anunciou também ontem com relação aos medicamentos genéricos. A partir do ano que vem, 100% de tarifa. Tudo para reintroduzir ou reindustrializar os Estados Unidos. Há um tempo atrás, Thaís, a manufatura toda foi para a Ásia, porque produzir lá na China era mais barato do ponto de vista da produção. E isso fez com que os Estados Unidos passassem a depender das importações, não é? Hoje mudou a política industrial norte-americana e é um governo de direita, né? É muito mais desenvolvimentista. Então ele trabalha com barreiras tarifárias e com a atração da indústria. Para isso ele tenta compelir os outros à mudança. Nada vai fazer, independentemente de resultado de eleição no Brasil, vai fazer com que melhore essa relação, se não um acordo. Aí eu acredito na necessidade, na obrigatoriedade de realizarmos um acordo. Diga.
2: Está acabando aqui o nosso tempo, ministro, até porque o senhor tem agenda e tem compromissos, mas tem duas questões que não podem faltar nessa entrevista. A primeira, terras raras. Está na mesa de negociação? O Brasil tem como fazer com que os Estados Unidos, os interessados em terras raras, sentem para conversar e que a gente não entregue de bandeja, né, essa preciosidade tão necessária para os dias atuais?
0: O Brasil precisa legislar rapidamente sobre terras raras, sobre minerais críticos. E o presidente Lula defende o seguinte, Pedro. O Brasil tem que fazer com os Estados Unidos o acordo que ele possa fazer com o Japão, com a China, com a Alemanha. Ou seja, o Brasil não pode cometer o erro de estabelecer qualquer tipo de discriminação. Se ele fizer com a China algo que ele não faça com os Estados Unidos, ou se fizer com os Estados Unidos algo que ele não possa fazer com a China, ele aí vai virar uma disputa nessa geopolítica e o Brasil só perde, nunca ganha.
2: E a outra pergunta para o senhor, vem mais tarifa hoje? Tem uma informação aí de que pode ter uma tarifa de 12,5% ainda sobre alguns produtos. O senhor tem alguma informação sobre isso?
0: Tenho. Amanhã, na sexta-feira, amanhã não, depois de amanhã, na sexta-feira, hoje é o dia do aniversário, né? Sexta-feira, é que nós vamos ter provavelmente a decisão numa outra sessão 301, que é do trabalho forçado. Nesse caso, não é só para o Brasil, são 60 economias, quase que o mundo todo. Para você ter uma ideia, todos os países da União Europeia.
1: Claro. O que os Estados Unidos consideram um trabalho forçado, ministro?
0: É o país que compra um produto.

0: cuja na origem possa ter trabalho forçado. Então, o Brasil importa um produto aqui que foi produzido em um outro país e lá, eventualmente, foi feito o trabalho forçado. Então, eles, os Estados Unidos da América dizem, é preciso combater o trabalho forçado. Então, quem compra sem fiscalizar, como se fosse possível isso, como se fosse possível esses países todos irem até a origem da fabricação para investigar em que condições ele é feito. Sem contar o fato de que lá nos Estados Unidos, se você pegar os direitos trabalhistas, você vai verificar que ou não tem, ou tem muito menos do que tem no restante do mundo.
1: Ô Cláudio, antes do juiz apitar, como a gente está vivendo ainda período de Copa do Mundo, tem um tempo adicional aqui, uma prorrogação, né? Nos jogos da Copa a gente deixava um pouco mais. Então, deixar a bola rolar mais um pouquinho.
0: E tem tempo para hidratação.
1: Para hidratação também. Vai lá, Cláudio.
2: Então, ministro, ontem o jornal Estadão divulgou um levantamento, uma reportagem mostrando que os empresários brasileiros, o setor produtivo do Brasil investiu 42 milhões de reais na contratação de negociadores e deu certo, os negociadores conseguiram ampliar a lista de isenções do tarifaço, etc. Isso pode ser visto de que maneira? Finalmente os empresários se deram conta de que eles tinham, de fato, esse dever, essa necessidade, ou é o reconhecimento de que o governo não foi suficiente no empenho para impedir o tarifato, eles tiveram então que investir pesado nisso?
0: Ô Cláudio, hoje você está me dando boas oportunidades de fazer bons esclarecimentos. Você sabe que nós aqui na Apex conseguimos treinar e formar pelo menos 8 grupos que estiveram lá nas audiências para que pudessem apresentar números. Eram grupos que tinham maior dificuldade, né? Outros conseguiram fazer a contratação de escritórios, enfim, e fizeram a apresentação. Era preciso demonstrar para os Estados Unidos que o dano reflexo, que o dano na economia norte-americana podia ser até maior do que no Brasil, não é? E desde o primeiro instante, nós nos reunimos com o setor empresarial para incentivá-los a realizar esse trabalho e trocando números e dados, porque o governo tem dados que o setor privado muitas vezes não tem, da balança comercial e tudo mais. Havia um outro dado importante, que era estratégico, Cláudio, atrair a contraparte norte-americana para que ela estivesse presente lá, abonando a nossa tese, ou seja, também o importador norte-americano defendendo os setores. Nós temos um setor produtivo no Brasil muito qualificado, você sabe disso, muito qualificado. Então, eles compareceram nessas audiências, fizeram esses investimentos que você mencionou e foram muito exitosos no trabalho. Eles não apenas auxiliam o governo federal nessa interlocução, como eles são decisivos, porque eles são capazes de demonstrar também que o mercado não é substituído, que o seu produto não é substituído ou em que condições ele ocorre a produção. Eu diria para você que há uma sinergia absolutamente perfeita, vá, entre o setor privado atingido pelo tarifaço e o governo federal, o governo do presidente Lula, nessa negociação. Veja que ainda ontem nós fizemos uma rodada de conversas, hoje eu devo ter uma outra rodada com vários setores. Temos alguns setores muito atingidos, pelo menos em torno de 15...
1: Qual é o mais atingido, ministro?
0: Olha, o setor de madeiras é terrivelmente atingido. O setor de madeiras é atingido porque grande parte da produção é dirigida aos Estados Unidos. Papel, papelão. Mas nós temos, por exemplo, 20% da nossa produção de calçados dirigido aos Estados Unidos. E aí você me perguntava, Pedro, há pouco, da diversificação de mercado. É muito difícil, porque quase sempre são produtos feitos para serem vendidos por uma determinada marca, né? Já sai do Brasil com a etiqueta, com a marca.
1: Até porque, então, viu, ministro, o Sérgio, nosso ouvinte, aqui eu estou recebendo muitas mensagens, algumas perguntas já foram respondidas, ele fala assim, esses produtos que não vão para fora, vão ficar aqui, vai ficar mais barato aqui para o consumidor brasileiro?
0: Tomara que fique mais barato, mas se gerar desemprego, se a unidade fabril fechar, vai ficar mais caro, não é? Porque você ganha com escala a redução do preço. E se você diminui a escala, o preço tende a subir.
3: Agora, ministro, a minha prorrogação aqui.
1: Já subiu a placa 3 vezes ali.
3: Já estamos aqui no, como que chama, Pedro? No acréscimos dos acréscimos.
1: Dos acréscimos dos acréscimos.
3: É o seguinte, os empresários brasileiros reclamam muito e com razão de juros. Já é difícil para a nossa indústria competir sem tarifa com esses juros aqui. Qual que é a visão que o senhor tem a respeito disso? O que, que o senhor acha que está na mão do governo federal fazer? Porque até ontem, a gente usou aqui agora há pouquinho a declaração do presidente da BIMAC, indústria de máquinas, muito prejudicada também pelo tarifaço. Ele falou o seguinte, tem o

0: Programa Brasil Soberano, tem linha de crédito especial, é um pouco mais baixo do que a média, mas é muito mais alto do que o mundo cobra. Então a gente paga duas tarifas, a tarifa dos juros e a tarifa dos Estados Unidos, e aí é difícil. O que, que dá para fazer em relação a juros, ministro?
1: Olha, não é só o setor privado que critica a taxa de juros, o governo também, porque ele é que paga a conta. A dívida pública aumenta toda vez que a Selic deixa de diminuir.
0: Agora, mas o gasto público não faz com que o Banco Central jogue os juros para cima?
1: Desculpa, Thais.
0: O gasto público,
1: o gasto público
0: não joga, não faz com que o Banco Central reme na outra direção, tentando segurar consumo e jogando os juros lá para cima?
1: Não necessariamente, não necessariamente. Quando o gasto público é capaz de fomentar o desenvolvimento econômico, ele não gera esse impacto negativo. Quando o gasto público é feito sem responsabilidade, sim, mas não é o que se passa nos últimos anos, e é por isso que a gente voltou a crescer. Estamos com o menor taxa de desemprego da série histórica, estamos com a maior elevação da renda familiar da série histórica, nós estamos conseguindo garantir aumento real do salário mínimo, nós estamos tendo hoje uma maior renda familiar, como eu mencionei, ou seja, quando o gasto público é associado com o desenvolvimento econômico, aí ele dá resultado. Agora, taxa de juros tem que cair, por quê? Porque o dinheiro caro é dinheiro que deixa de ser dinheiro de investimento. Então, a fábrica, por exemplo, ou o comércio mesmo, não é capaz de expandir porque ele não consegue ter dinheiro no banco, né? Quem tomar um empréstimo hoje no banco, provavelmente vai ter dificuldade para pagar. E se enfrenta uma dificuldade adicional como essa que os Estados Unidos impuseram para o Brasil, e por isso que essa sobretaxa é extremamente injusta, e quem defendeu ou defende essa sobretaxa comete um crime de lesa pátria, para essas pessoas ou para essas empresas fica ainda mais difícil.
2: Ministro Márcio Elias Rosa, muito obrigado por estar conosco, né, nessa transmissão especial, um ano da Bandeirantes Brasília. Muito importante tê-lo nesse momento também para esclarecer esses pontos a respeito das tarifas impostas ao Brasil pelos Estados Unidos. Foi um prazer recebê-lo nessa transmissão especial. Até uma próxima oportunidade e boa sorte aí no trabalho.
1: Pedro, obrigado. Thaís, Cláudio, um privilégio estar com todos vocês. Um abraço para todos que nos ouvem. Parabéns a Bandeirantes por esse um ano aqui em Brasília. Contem sempre conosco, eu estou absolutamente à disposição. E a todos do Jornal Gente, não é? Um beijo e um abraço. Muito obrigado.
0: Muito obrigada, ministro. A gente faz um intervalo rapidinho, voltamos na sequência, nessa transmissão especial aqui direto do Mané Mercado, comemorando um ano da Rádio Bandeirantes em Brasília. Passou voando, hein?
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1: Pela marginal do Tietê, no sentido da rodovia Castelo Branco, tem lentidão saindo do Parque Novo Mundo até a altura da ponte da Vila Maria. Também tem lentidão entre a ponte da Vila Guilherme e a ponte Cruzeiro do Sul pela pista expressa e na altura da rodovia dos Bandeirantes. Para Ayrton Senna, pista expressa ruim na altura da rodovia dos Bandeirantes. Depois dali a condição melhora bem. 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
2: Nove horas, 4 minutos da manhã, dia muito importante para a história do Grupo Bandeirantes de Comunicação, 1 ano da Bandeirantes Brasília. Estamos recebendo aqui no nosso estúdio Avan

0: passado, o Flávio Lara Rezende, que é o diretor da Band Brasília, que participou da construção desse projeto. Eu queria ouvir aqui do Flávio e compartilhar, né, com a nossa audiência, Flávio, a importância da Bandeirantes Brasília nesse um ano. Queria que você falasse um pouquinho do começo dessa trajetória, que certamente vai ser muito longeva. Bom dia, obrigado aí por tudo, pela estrutura aqui oferecida, organizada pelo seu time. E vamos falar sobre a Bandeirantes Brasília, Flávio.
1: Bom dia, Pedro. Bom dia, Thaís. Bom dia, Cláudio.
2: Bom dia.
1: Cláudio, meu companheiro de Rádio Band News, né, Cláudio? Agora está na Rádio Bandeirantes. Mas eu acho que foi extremamente importante para Brasília comemorarmos esse primeiro ano da Rádio Bandeirantes aqui em Brasília, principalmente porque a Rádio Bandeirantes é o primeiro veículo do Grupo Bandeirantes, que deu início à história do Grupo Bandeirantes. Nós vamos fazer, o ano que vem, 90 anos do grupo, comemorando exatamente o aniversário da Rádio Bandeirantes. Então, eu acho que foi um presente que Brasília ganhou, e isso mostra a força, a consolidação da Rádio Bandeirantes aqui em Brasília, mostra a força do nosso grupo, mostra a força do nosso jornalismo independente, do nosso jornalismo de credibilidade, independente da opinião que a gente tenha. Eu acho que é extremamente salutar para a população de Brasília. E levando, Pedro, também em consideração uma coisa muito importante. Nós hoje temos duas rádios, o grupo hoje tem duas rádios, a TV aberta em Brasília. Temos o digital também, que é forte aqui em Brasília. E isso é extremamente importante, porque mostra a força que o grupo tem aqui em Brasília, que poucas outras emissoras têm. A gente, quando você reúne a TV aberta, a TV Band, Rádio Bandeirantes e Rádio Band News, é difícil, né, Cláudio, que alguma outra emissora possa realmente rivalizar com a gente em número de ouvintes e telespectadores. Claro, eu acho que foi muito importante.
3: Nós podemos antecipar algum programa, algum projeto para o futuro. Eu queria que você falasse sobre o futuro do Grupo Bandeirantes aqui no Distrito Federal. É a consolidação das emissoras, que já tem uma presença forte, muito relevante aqui na nossa sociedade. Eu gostaria de saber como é que você vê o futuro das comunicações de uma maneira geral, mas sobretudo da inserção do Grupo Bandeirantes nesse processo.
1: Cláudio, eu acho que é extremamente importante, essa sua pergunta é muito interessante pelo seguinte, você tem as pessoas dizendo em diversos momentos que tivemos, há muitos anos atrás, dizendo que a rádio estava morrendo. E a rádio, aconteceu exatamente o contrário, a rádio fez 100 anos e, em vez de morrer, ela nasceu com mais força ainda. Ela é uma jovem senhora de 103, né, 104 anos. Então, e ela ressurgiu com uma força muito maior. A mesma coisa é a TV aberta. As pessoas estão dizendo que a TV aberta também vai desaparecer em algum momento. Isso não é verdade. A TV aberta, se você, com pesquisa do Kantar Ibope, mostra que 69%, próximo a 70% dos conteúdos consumidos no Brasil vem da TV aberta. Não interessa em qual plataforma que você está vendo. Então, isso é muito importante. E nós temos aqui em Brasília...
4: O rádio foi decretada a morte
3: do rádio.
1: Não,
3: várias
1: decretaram
3: vezes.
1: A morte da rádio várias
3: aliás,
1: vezes.
3: Aliás, a invenção da TV foi a primeira. A rádio acabou.
1: Sem dúvida. E eu tenho brincado sempre que a rádio vai informar a morte da internet.
3: É verdade.
1: Então, você vê como é importante. E nós temos vários projetos futuros aqui em Brasília, inclusive levando em consideração também outros veículos do grupo, como a TV Band News, que nós estamos hoje reinaugurando em São Paulo, a nova TV Band News, que vai ser muito relevante, tem sido muito relevante e vai ser muito importante para a consolidação, não consolidação, para aumentar ainda mais e consolidar ainda mais o nosso grupo em Brasília.
2: O Flávio Lara Rezende é diretor-geral do Grupo Bandeirantes em Brasília, está aqui conosco nessa festa hoje do um ano da Rádio Bandeirantes na Capital Federal. Flávio, para a gente terminar, esse ano aqui é um ano muito importante para todos nós que trabalhamos com conteúdo, já teve Copa e agora tem eleições gerais. O que você vê como posicionamento de setores de empresa para o Grupo Bandeirantes agora, num ano em que vai ter eleição para presidente, governadores, 2/3 do Senado, etc, etc?
1: Thaís, é extremamente importante, levando em consideração principalmente que nós, esse ano, nós tivemos Copa, nós tivemos

0: e vamos ter eleições, é um ano atípico, que acontece de 4 em 4 anos, mas é um ano extremamente importante para o nosso grupo, porque o Grupo Bandeirantes é tradicional nas eleições, é tradicional nos debates. Nós vamos realizar aqui no dia 9 de agosto o debate para governadores e no dia 16 de agosto teremos o debate para a presidência da República. Então isso é extremamente importante, isso mostra a força que nós temos e principalmente a importância que os nossos ouvintes dão para a Rádio Bandeirantes, dão para a Rádio Band News e os nossos telespectadores para a TV Band, pela importância da nossa opinião, pela importância dos nossos jornalistas, pela importância da credibilidade da informação que a gente passa.
1: Flávio, quero te agradecer aí por tudo, pela presença aqui, por participar conosco desse momento importante
2: para a história. Por receber a gente aqui também,
1: né, Pedro?
2: Brasília.
1: Né?
0: Um grande prazer. Sempre.
1: Tantas e tantas reuniões.
0: Essas podiam vir mais vezes, né, Thaís e
1: Pedro? Só chamar que nós estamos aqui, ó.
0: Cláudio está sempre aqui, mas vocês têm que vir mais vezes,
2: facinho,
0: né, Cláudio? É importante.
3: É, exatamente.
1: Participamos de reuniões acaloradas no ano passado.
0: Com certeza.
1: Mas para sair tudo isso aqui, né? Para funcionar. Flávio, um abraço. Obrigado por tudo aí. Parabéns pelo trabalho, viu?
0: Obrigado, Pedro, Thaís, Cláudio, parabéns para todos nós. Eu acho que essa é uma comemoração extremamente importante para o nosso grupo.
2: Muito obrigada. E olha, na sequência aqui do Jornal Gente, nessa transmissão especial direto do Mané Mercado, a gente vai conversar com o diretor de jornalismo da Band em Brasília, o Rodrigo Orengo. Queremos bastidores, né, Pedro Campos? Isso aqui está fervendo, é ano de eleição. Convenções acontecendo nessa semana. O Rodrigo Orengo vai contar tudo que ele apura todos os dias aqui pra gente no Jornal Gente, que volta rapidinho na Bandeirantes e na Band News TV.
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2: O trânsito é lento pela rodovia Presidente Dutra para quem está chegando a São Paulo pela via lateral, ali na região da Vila Maria, entre o quilômetro 230 e o 231, no acesso para a Marginal Tietê. Na pista expressa, a condição de trânsito é boa agora, e quem deixa a capital no sentido do Rio de Janeiro vai bem. 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
3: O Jornal Gente hoje está aqui direto de Brasília, capital federal, direto do Mané Mercado. Direto.
4: Ops. Tá ligado, Thaís. O meu também tá ligado.
3: Tá ligado. Vamos trocar aqui.
4: Tá ligado.
3: Ah, então bora. Perfeito. Muito obrigada, então. Vou começar de novo, então, aqui a abertura desse bloco. Pessoal, externo é assim mesmo, né? A gente está ao vivo, está num lugar cheio de gente, tem movimento, tem gente passando. É diferente de estar no estúdio. E é por isso que eu vou começar de novo o bloco, então, dizendo o seguinte. Essa semana aqui é uma semana fundamental para a definição das candidaturas para a presidência da República, para os estados, definições para o Senado, as convenções estão marcadas. Se você pensar, por exemplo, esse fim de semana tem apenas, entre aspas, convenção do PL em São Paulo, lançamento da candidatura de Flávio Bolsonaro, falta definir o vice ou provavelmente a vice. Tem o lançamento da candidatura estadual de Fernando Haddad em São Paulo,

0: também no mesmo dia com a presença do presidente Luiz Inácio Lula da Silva, com a esperança de que Haddad seja um palanque bom contra Flávio Bolsonaro em São Paulo. E aí no domingo tem o lançamento oficial também da candidatura de Ronaldo Caiado. Não vai faltar notícia, não vai faltar cobertura para a gente. O Rodrigo Orengo, diretor de jornalismo da Band Brasília, está aqui conosco também nessa festa do ano da Rádio Bandeirantes e vai falar conosco sobre política, porque é disso que a gente gosta de falar aqui no Jornal Gente. Orengo, bom dia, seja bem-vindo.
1: Muito bom dia, é um grande prazer recebê-los aqui em Brasília, Thaís, Pedro, com o nosso Cláudio. E Cláudio, como a gente está aqui no nosso Mané Garrincha, a Copa acabou há pouco, mas a Copa da Política começa agora.
0: Exatamente.
1: É, com debate na Band, com pontapé inicial, então existe uma grande expectativa. Debate na Band em São Paulo para governador e também para presidente. E aqui em Brasília, uma grande novidade, o debate da Band será em Ceilândia.
2: Olha.
1: Na principal região administrativa de Brasília, na mais populosa. Agora, Brasília respira política e há uma grande expectativa para essa campanha eleitoral. Né? Por quê? É aquele momento de preparação. A gente estava fazendo a analogia com o futebol, é aquela preparação, aquele aquecimento para a final de campeonato que vai ser a eleição.
2: Cláudio, aqui em Brasília, né, para a gente trazer um pouquinho do que está acontecendo aqui, já que estamos hoje na capital federal, para a nossa audiência em todo o Brasil e em todo o mundo, nós temos um cenário político mais ou menos já definido daquilo que o eleitor vai encontrar na urna. Né? Você vê a possibilidade de alguma mudança, algo que possa acontecer ainda nesse período de convenção partidária, que possa mudar esse cenário, aquilo que está sendo desenhado já há algum tempo em relação a candidaturas para o governo do Distrito Federal, para o Senado e também para a Câmara Distrital?
3: Pedro, do ponto de vista aqui das candidaturas majoritárias no Distrito Federal, está tudo incerto, né? Paraná Pesquisas, que é o instituto de maior credibilidade no país hoje, divulgou pesquisa recentemente mostrando que a governadora Celina Leão lidera com 5 pontos, mais grosso modo, as intenções de voto, quando participa do cenário da pesquisa o ex-governador José Roberto Arruda, que tem ali a volta dos 27 pontos percentuais. O problema é que a candidatura dele é incerta. É claro que ele, os advogados dizem que ele será candidato, mas há decisões do Supremo Tribunal Federal que recomendam outra conclusão. Né? Juristas e tal falam que ele tem várias condenações, acho 5 condenações por improbidade administrativa, e a lei não retroage para beneficiar a nova lei, as alterações na lei da ficha limpa, não retroagem para beneficiar condenados por improbidade administrativa. Isso, inclusive, foi pacificado em decisão do Supremo Tribunal Federal. Então, está em aberto. O Supremo ainda falta dar a palavra final sobre a candidatura, Supremo e TSE. É possível que ele seja candidato. Se for, é outra eleição. Se não for candidato, é muito provável que Celina Leão seja reeleita em primeiro turno. Para o Senado Federal, é outro problema, né? Temos a ex-primeira-dama Michele Bolsonaro, durante, enfim, o último ano, pelo menos, todas as pesquisas apontavam Michele Bolsonaro liderando com folga para uma das vagas do Senado Federal. Depois que ela se desentendeu com o enteado, né, o senador Flávio Bolsonaro, uma briga pública, uma briga meio familiar, mas que se tornou pública, ela meio que se desgostou disso, etc. e tal. O Valdemar Costa Neto chegou a dizer que tem tido a impressão de que ela não será candidata ao Senado, e ela não se pronuncia, ela não fala, não confirma nem coisa nenhuma. Aí o que é que aconteceu? Essa pesquisa do Paraná, agora, esses dias que nós divulgamos, mostrou que ela já caiu para o segundo lugar nas intenções de voto.
0: Qual que é o seu feeling,
3: sendo muito
0: Cláudio,
3: bem avaliada, mas
0: você acha que ela vai entrar na disputa?
3: Eu acho que vai, está na mão, né? Ela nem precisa fazer campanha, né? Mas ela precisa confirmar que é candidata. Até porque estamos em período de convenção. A convenção, como já comentamos, né, não tem nenhuma importância do ponto de vista político. Cumpre uma formalidade legal. Tem que ter convenção, tem que ter votação dos candidatos, aquela coisa toda. É uma certa hipocrisia, porque está tudo definido, né? Mas, sobretudo, quando se aproxima a data da convenção, os candidatos começam a botar a cabeça de fora, né? Se já não fizeram. E é o caso da...

0: de Michele Bolsonaro. Então, tanto para o governo do Distrito Federal quanto para o Senado, as coisas estão um tanto quanto incertas. Com o Senado, tem uma particularidade adicional, que são duas vagas, e em toda eleição para senador, em qualquer estado, o segundo voto frequentemente se transforma no mais votado.
1: É.
0: Né? O sujeito que consegue ser segundo voto de todo mundo, no final das contas, vai ter mais voto que todo mundo.
1: Eleição mais perigosa.
0: Exatamente.
2: Orengo, agora do ponto de vista federal, presidência da República, como é que você vê, como as campanhas estão se organizando nesse momento, você que vive aqui política noite e dia em Brasília, Orengo?
3: Com foco principalmente, Thaís, nas negociações regionais. Então esse é um momento decisivo de definição das alianças. Por exemplo, o presidente Lula tem que definir o que vai fazer no estado de Goiás. Tem uma dificuldade grande. Até agora, não conseguiu definir o candidato do governo no estado de Goiás.
2: Mas é o único, né, em aberto para a campanha Lula,
3: exatamente,
2: né?
3: Exatamente.
2: Definiu Minas Gerais agora, fechou, né?
3: Exatamente. Agora, em Goiás, os nomes preferidos querem disputar a proporcional, querem disputar o legislativo. Aí você pega o outro lado, Flávio Bolsonaro, a dificuldade toda no Ceará. Cláudio estava citando, a briga com a Michele. A aliança possível com Ciro Gomes. Ciro Gomes já disse que pode apoiar outro candidato, Caiado, ou até chegou a falar no Renan Santos. Né? Então, esse é o momento para fechar os palanques regionais. Os próximos dias serão decisivos.
2: Pelo que você está sentindo, aqueles partidos que hoje orbitam no entorno da candidatura de Flávio Bolsonaro, mas não fecharam com ele, que são partidos muito importantes, têm muito dinheiro, têm bancadas gigantes, têm governadores. Como é que está essa negociação na sua apuração, Orengo?
3: Nesse momento difícil, viu, Thaís? Agora tem um ponto que você citou que é fundamental, que é a aliança, é a estrutura de partido, mas tempo de rádio e televisão. Todos os candidatos precisam. Tempo de rádio e televisão para a campanha eleitoral. E se não tem uma aliança robusta, perde esse tempo que ele é fundamental para a campanha.
2: Então, só me atualizo, claro. Até agora o PL está solo.
3: Por enquanto solo.
2: O PT fechou já aquela aliança de todas as várias eleições que disputadas pelo PT, né, dos partidos de esquerda menor, que também gravitam em torno do PT, é isso?
3: Exatamente.
2: Né?
3: PDT, o primeiro partido a formalizar essa aliança, até aqueles outros partidos estão sempre com o PT, como o PCdoB, PV, que fazem uma...
2: PSB,
3: no
2: vice-geral, né, do Alckmin.
3: O PV e o PCdoB têm aquela aliança já definida, né, que é aquela chapa já definida. Agora, o importante é o seguinte, né, nessa negociação toda, a ramificação nos estados, os palanques são fundamentais para os candidatos acessarem aquele eleitor estadual, né? E, obviamente, a estrutura partidária para fazer aquela campanha na ponta. Tem uma questão aí que está sendo muito discutida, que é o candidato a vice. Lula já tem um candidato a vice definido, que é Geraldo Alckmin. E o candidato a vice de Flávio Bolsonaro?
2: Na sua bolsa de apostas, Orengo, quem é que está com mais chance?
3: Sabe que a gente esperava muito uma resposta de Tereza Cristina, né, que já disse ontem, Cláudio, que vai concorrer à presidência do Senado Federal. Então, não vai estar com o Flávio Bolsonaro.
1: Mas não sei não, viu, Orengo?
2: Mas será? Se tiver um apelo,
1: difícil,
2: né?
1: Vai, uma eleição tão disputada, são 6% a 8% aí do eleitorado que vai migrar para um lado ou para o outro. Na eleição que o Bolsonaro ganhou, eles foram com o Bolsonaro. Na eleição que o Lula ganhou, eles foram com o Lula. Então é uma fatia muito pequena. Eu acho que o que vai decidir essa eleição lá na frente são os temas. Segurança pública, economia, aquilo que mais mexe com a vida das pessoas. Porque nós estamos falando de uma fatia pequena desse eleitorado. Então se for a Tereza Cristina, for o Rogério Marinho, for um outro vice do Bolsonaro, eu não sei se a pessoa vai deixar de votar ou vai votar por conta desses personagens, né? O Flávio Bolsonaro é maior do que todo vice que ele pode ter, o Lula é maior do que todo vice que ele pode ter, então acho que nós vamos ficar mesmo para esses temas que mexem mais com a vida,
0: Pedro,
1: das pessoas ali na frente. Cláudio, Orengo e Thaís.
0: A importância do vice é pelo que ele sinaliza, mais do que os votos que tem, né? Não são os votos do vice o que pesa nisso mesmo, né? Porque se em geral coincide, né? O eleitor do vice já vai votar mesmo no o candidato principal.
2: Ô, Cláudio, se o vice tivesse voto, ele era candidato.
0: Era ele o candidato.
1: Tem,
0: né?
1: tem gente que acha que o Lula ganhou a eleição porque escolheu o Alckmin de vice. Não, né?
0: Lula, acho isso, não. O presidente Lula, ele é especialista nisso, de escolher bons vices, né? Quando ele escolheu o Zé de Alencar lá no primeiro governo, ele não estava escolhendo alguém que tinha voto.
1: Mas era um outro cenário, né, Cláudio?
0: Sim, mas

0: Sim, o porquê? Ele queria sinalizar para o setor produtivo, para a sociedade de uma maneira geral, classe média e tal, que ele não era a figura perigosa que muita gente imaginava. Foi isso.
1: Por isso a importância de Flávio Bolsonaro ter uma mulher, não é?
0: No Linha Paz e Amor.
1: Ele precisa entrar melhor no eleitorado feminino.
0: É, exatamente. Então tem uma coisa de sinalizar, né? Quando ele busca uma mulher para sinalizar para mais da metade do eleitorado. Então o vice é importante, é claro que sim, mas mais pelo que ele sinaliza do que pelos votos que pode levar para a campanha, né? E o palanque dos estados, na verdade, também é outra coisa relativa. Na maior parte dos estados, talvez, o palanque mais importante será o do candidato a presidente, né? O Lula, o palanque do Lula será disputado no Nordeste, por exemplo, em todos os estados, né? Não é... O Lula está mendigando palanque na região sul, no centro-sul, escolheu um coitado lá do Patrus Ananias para ser candidato em Minas Gerais. O palanque é do Lula, não é o do Patrus. Então, assim, cada estado tem a sua particularidade.
1: Bem. Queria agradecer muito a todo mundo que está aqui hoje conosco no Mané Mercado,
2: tem
1: em Brasília.
2: Aí,
1: tem gente. A gente vai dar uma circulada agora, né, Pedro? Porque hoje, um ano da Rádio Bandeirantes em Brasília, a gente com essa transmissão especial, direto do Mané Mercado, na frente do estádio Mané Garrincha, para marcar um ano da Rádio Bandeirantes Brasília, a novata aqui da nossa rede, Tirando Santos, que entrou também conosco agora no comecinho do mês de julho, né,
2: Pedro? Gostei demais de estar aqui nesse momento, comemorando esse primeiro ano da Bandeirantes. Agradeço ao Rodrigo Orengo também, que esteve muito envolvido, né, nessa transmissão especial. Orengo, obrigado por tudo aí, um grande abraço, bom trabalho para você, hein?
3: Uma honra, e voltem sempre. O convite está feito já, Cláudio, para o segundo ano. Pedro e a Thaís já estarem aqui em Brasília com a
1: Queremos
3: gente.
1: Queremos voltar antes.
2: Jornal Gente segue pela Bandeirantes. Para você que está acompanhando o Band News TV, vem aí o Radar na nossa programação.
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2: Condição do corredor norte-sul agora, para quem vai no sentido do aeroporto de Congonhas, com lentidão da Ponte das Bandeiras até a Avenida do Estado e do prédio da FATEC, a lentidão se estende até a ligação leste-oeste. Para Santana, trânsito lento saindo ali do aeroporto, indo até o Parque Ibirapuera, depois dali a condição melhora bem até a zona norte da cidade. 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
5: Agora são 9h29, dando seguimento aqui ao Jornal Gente, hoje especial, né, por causa do aniversário de um ano da nossa redação em Brasília. E agora a gente segue por aqui para você que está nos acompanhando de São Paulo, ainda num dia aberto, né, ensolarado e que promete calor durante a tarde, mas isso vai mudar. A previsão é que durante o fim da tarde, começo da noite, chegue uma frente fria e faça tudo ficar

0: Região que deve ter mais atenção, você que está nos ouvindo aí, do limite entre São Paulo e Paraná, fique atento porque vai ficar muito chuvoso. Se na capital paulista, região metropolitana, a gente deve ter pancadas, nessa região a chuva deve vir mais forte e acumulada. Deixa eu agradecer aqui ao pessoal que está nos acompanhando, aliás, alertar você que está nos acompanhando do litoral e agradecer a Bandeirantes de Santos, informando que o canal do Porto de Santos foi fechado e o tempo já começou a virar por lá. Inclusive, eu tô vendo aqui as imagens que a gente tem ao vivo da entrada do canal do Porto de Santos, né? Então, é um braço de mar ali na entrada do porto. De um lado é uma área verde, do outro tem pista, prédios e tudo mais. E dá para ver ao fundo que já tem uma nuvem muito escura cobrindo ali a região e a visibilidade fica bastante comprometida. Aí acabam fechando o acesso ali ao porto, porque para fazer a manobra dos enormes navios cargueiros que chegam ali, é muito difícil, fica perigoso. Então, um abraço aqui para Rafaela Ferreira, da Rádio Bandeirantes de Santos, que está nos trazendo aqui essa informação, inclusive com um detalhe importante, que você deve estar se perguntando. Ô, Ana, o porto está fechado e as travessias? As travessias estão funcionando normalmente. Por enquanto, elas não foram afetadas. Então, a gente está com o serviço de balsas funcionando sem nenhuma dificuldade. Vamos seguir com a reportagem. Guilherme Oliveira está aqui com a gente para falar sobre os semáforos inteligentes que estão sendo espalhados pela cidade de São Paulo. Não agrada todo mundo. Tem gente que está gostando, tem gente que está reclamando. Conta aí para a gente, Guilherme. Bom dia.
1: Pois é, Ana, tudo bem? Bom dia para você. Acompanha aqui na Bandeirantes, já são 1.677 desses semáforos inteligentes pela cidade de São Paulo. Vamos explicar qual é a diferença do semáforo convencional para um semáforo inteligente. O convencional, ele tem um tempo já determinado para abertura do sinal verde, para o fechamento do sinal vermelho. Já o semáforo inteligente, não. Ele tem uma tecnologia, uma inteligência artificial com uma câmera e ele varia esse intervalo de acordo com o trânsito, para dar fluidez ali no trânsito. No visual, a gente consegue perceber a diferença também. O semáforo inteligente, ele tem um contorno com faixas amarelas e tem câmeras também. Muita gente confunde essas câmeras com radares, mas são câmeras para essa tecnologia do semáforo inteligente. Como eu disse, já são 1.677 desses equipamentos em funcionamento, outros 217 já estão em fase final de implantação e, de acordo com a Prefeitura de São Paulo, 689 já tiveram os projetos executivos aprovados e aguardam o início das obras. A gente vai acompanhar agora mais uma explicação sobre esses semáforos inteligentes com Vitor Moreira da Silva, que é o gerente da SP Regula. Vamos acompanhar.
2: A nova tecnologia, ela utiliza um sistema que a gente chama de adaptativo, que ele transforma as imagens captadas pelas câmeras em dados de fluxo de veículos e de uma forma automática em tempo real. Faz o ajuste dos tempos semafóricos conforme esse fluxo calculado pelo sistema. Então, nesses cruzamentos que já foram modernizados, os tempos de abertura e fechamento são recalculados de forma contínua, com base aí nesse fluxo de veículos que é contabilizado. E isso permite uma maior eficiência na operação semafórica.
1: Bom, ao fim desse projeto, neste ano, a Prefeitura pretende modernizar 2.583 cruzamentos na cidade de São Paulo. E a gente foi atrás de quem trabalha todos os dias nas ruas aqui da capital, taxistas e motoristas por aplicativo, com a seguinte pergunta: e aí, o trânsito da cidade vem melhorando ou não com esses semáforos inteligentes? Vamos acompanhar as respostas.
3: Funciona perfeitamente, tá bom? E ele vai abrindo gradativamente.
4: Está fluindo muito bem, não está travando tanto o trânsito. Estou vendo que os faróis inteligentes estão sendo um sucesso.
5: Não adiantou muito não. Na verdade, em alguns pontos aí da cidade até piorou. Porque, na verdade, ele não dá fluidez aonde o trânsito realmente está acontecendo.
6: Esses semáforos aí, para mim, não ajudou em nada. Não está interferindo em nada. Ao contrário, o trânsito até piorou. dos tempos para cá, do ano passado para cá. Tiro o exemplo pelas

0: Séries escolares.
1: Bom, e essa percepção que diverge entre motoristas tem uma explicação, viu, Ana? Segundo a Prefeitura de São Paulo, a maior concentração desses equipamentos está nas regiões da Sé, Vila Mariana, Pinheiros, Lapa, Ipiranga, Mooca e Santo Amaro, ou seja, zonas oeste e sul da cidade. Na Zona Norte, por exemplo, não tem até agora nenhum semáforo inteligente. A Prefeitura já desembolsou quase 1 bilhão de reais. Pouco mais de 725 milhões de reais. Cada semáforo custa, em média, mais de 430 mil para ser instalado. E o que não mudou também foi o número de reclamações pelo portal 156 da Prefeitura em relação ao tempo semafórico aqui da cidade. Só para a gente ter uma ideia, no primeiro semestre do ano passado, foram 1.498 reclamações. No primeiro semestre deste ano, 1.371, Ana.
2: Tá bom, Guilherme. Vamos seguir acompanhando. Obrigada por trazer esse assunto aqui pra gente. Agora, 9h36.
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8: Rodovia Anhanguera travada por causa de um caminhão quebrado ali na altura do quilômetro 20, no sentido da capital, deixando tudo muito ruim desde o 29 até ali, porque ele ocupa faixas importantes. Depois dali, trânsito bom, sem grandes dificuldades, até a chegada à ponte Atílio Fontana. Para quem vai no sentido do interior, trânsito lento do 23 ao 25. 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
2: 9h38, Jornal Gente de volta, agora para falar sobre algo muito especial que está acontecendo aqui no Grupo Bandeirantes, que é a estreia da nova Band News TV, né? Nova equipe, né? Com novos nomes que estão se juntando para reforçar a equipe que a gente já tinha aqui da Band News TV. Novo cenário também, aliás, um estúdio que está muito bonito, Marco Antônio Sabino. Tudo bem? Bom dia.
11: Bom dia, Ana. Bom dia a todos que acompanham o Jornal Gente. Estamos todos muito animados com essa estreia, ou diria reestreia, da Band News TV. São 25 anos de história, 25 anos de jornalismo, a serviço da informação, mas agora também com um capricho maior, eu diria, com um cuidado especial com as análises. Para isso nós montamos, eu não tenho dúvida em dizer, né, me permitam o cabotismo, mas a melhor equipe de analistas da televisão brasileira. São analistas que vão aprofundar todos os assuntos de política, economia, cidades, questões internacionais, para que a gente possa traduzir e contextualizar essa informação para o nosso assinante.
2: É, porque esse é o diferencial, né, Sabino? Notícia, todo mundo tem acesso a todo momento, né? Com a velocidade que as coisas acontecem hoje, o diferencial é como essa notícia chega a quem está acompanhando o noticiário. Se ela já chega com uma facilidade, sendo mais traduzida, sendo mais explicada, isso faz toda a diferença, principalmente nesse ano que a gente está vivendo, né? Imagino que para vocês vai ser um período muito especial, período antes das eleições.
11: A gente entra exatamente nesse período, né, para ajudar a traduzir isso. Não que a gente não vá ter informação, hein, que fique bem claro, informação é sempre

0: a nossa prioridade. Mas para fazer análise corretamente é preciso muita informação, né? Então, a nossa informação agora vem acompanhada dessa análise. E como você disse, né? Com um visual completamente novo, os estúdios de última geração, com dois telões de LED incríveis. Então, vai ficar muito agradável de assistir também. As trilhas são novas, a nossa grade é completamente nova, pensando no dia a dia das pessoas que acompanham o Band News TV. Então, a gente, por isso que eu digo que a gente está lançando uma nova Band News TV. É por isso que a gente comemora hoje. Aliás, uma cerimônia aqui no Grupo Bandeirantes de Comunicação bastante importante, bastante concorrida hoje à noite, de comemoração, com a presença do vice-presidente da República, Geraldo Alckmin, já confirmada, do governador Tarcísio de Freitas, do prefeito Ricardo Nunes, do ministro Sidônio Palmeira. Enfim, a gente vai ter um evento aqui importante, e todo o mercado publicitário, os amigos da casa, presidentes de empresas aqui comparecendo para conhecer essa nova Band News TV e os nossos estúdios.
1: Com a apresentação de dois dos principais nomes também da emissora, né? O Nelson Gomes e a Paula Valdez. O que a gente tem de destaque dessa nova grade da Band News TV, Sabina?
0: Olha, não queria citar nomes.
1: A gente pode adiantar alguma coisa?
0: Mas vou fazê-lo, né? Então, a gente tem uma novidade muito legal, que é o Luiz Felipe Pondé. Luiz Felipe Pondé agora está com a gente na Band News TV. A gente tem, à noite, um programa chamado Edição da Noite, Band News TV Edição da Noite, que é, ao contrário do que se poderia esperar de um jornal no final do dia, é a análise do dia com o Fernando Mitre participando diariamente, o Emanuel Pessoa, né, que todos vocês aqui no Gente conhecem bem, porque ele participa aqui do Jornal Gente, o Fernando Schiller, idem, que vocês conhecem bem, o Aod Cunha, que vai fazer comentários sobre economia, e com a apresentação do Felipe Vieira e da Verusca Donato. Então é um jornal que vai começar fazendo a análise do dia, para que as pessoas que já acompanharam os outros telejornais possam ali tirar suas próprias conclusões sobre a importância, a relevância de tudo que aconteceu naquele dia.
1: E uma coisa muito legal que eu percebi do estúdio de vocês é que vocês ampliaram ainda mais a conexão entre o estúdio e a redação, né? Quem assistir a Band News TV a partir de amanhã vai perceber que tá todo mundo muito coladinho. Então, assim que alguma coisa for apurada, já rapidinho vai parar na mão de quem tá apresentando para ser levado ao telespectador também, né?
0: É a agilidade, né, que o rádio e a televisão exigem e que a gente lá vai estar seguindo. Além disso, eu destaco no estúdio a possibilidade de um movimento dos apresentadores no estúdio. Não é aquela coisa estática, né, parada. Não, os nossos apresentadores vão poder andar no estúdio. É um estúdio grande, como eu disse, é um estúdio de última geração e que está bem na porta de entrada do Grupo Bandeirantes de Comunicação, né? Se transformou num cartão de visita aqui dos investimentos em jornalismo. Outra coisa que eu preciso dizer, né, é o seguinte: o que de mais relevante o Grupo Bandeirantes de Comunicação tem? É o jornalismo,
1: claro,
0: né, que chama atenção. O Jornal da Band é o nosso líder de audiência na TV aberta, né? O Band News TV é esse jornalismo que todos gostam tanto, que preza pela isenção, que tem a credibilidade de tantos anos, que faz os debates sempre em primeira mão, que faz as melhores coberturas, que tem o distanciamento necessário da notícia e, ao mesmo tempo, o envolvimento necessário. Então, é esse jornalismo que vocês vão encontrar no Band News TV.
1: Legal demais. Marco Antônio Sabino, obrigada. Boa sorte. Parabéns, obrigada, pela estreia, né? Assumindo a direção num momento tão importante.
0: Nossa, né? uma honra. E com um time absolutamente sensacional, incrível, com quem nós vamos trabalhar e com quem nós preparamos essa estreia de forma tão caprichada.
1: É, porque o primeiro dia é sempre um dia de festa, mas na verdade ele é só um start no período de muito
0: Começa
1: trabalho, né?
0: Amanhã, 5:30. Hoje é festa, mas amanhã, 5:30 da manhã, toda a programação nova.
1: Obrigada, viu, Sabino?
0: Obrigado, Ana. Obrigado a todos aqueles que acompanham o Jornal Gente.
1: Liberar o Sabino para ele tomar um café, que daqui a pouquinho ele está no ar aqui na Bandeirantes também, no Manhã Bandeirantes. Tchau.
0: Tchau, tchau. Obrigado, gente.
1: 9h45, vai cantar o quinto sinal dentro de instantes. Vamos lá. Está na hora do Repórter Bandeirantes.
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1: Hora Oficial do Brasil, 9h45. A gente começa esse Repórter Bandeirantes direto do Rio Grande do Sul, porque a chuva por lá...

0: não parou e os rios do Rio Grande do Sul estão subindo. A repórter Laura Tedesco tem as informações para a gente. Bom dia, Laura.
1: Bom dia, Ana. Bom dia a todos que nos acompanham. Moradores da região dos vales já são orientados a deixarem as residências por conta da elevação dos rios. O rio Taquari e o rio Caí estão acima da cota de inundação na manhã desta quarta-feira. Nós temos volumes de chuva significativos que atingiram o norte do Rio Grande do Sul e que passaram dos 200 milímetros acumulados em apenas 2 dias. Essa água começa a impactar a região dos vales e pode chegar a Porto Alegre nos próximos dias. Nesta manhã, moradores dos municípios de Santa Teresa, Encantado, Lajeado e Estrela, na região dos vales, receberam o alerta Cell Broadcast, emitido pela Defesa Civil, orientando a sair de casa, porque ainda há alerta hidrológico para elevação dos rios e possibilidade de transbordamentos e deslizamentos de terras. Esse alerta é válido pelo menos até amanhã. Ainda há alerta para acumulados de chuva mantidos pelo Instituto Nacional de Meteorologia. O Rio Grande do Sul registra cerca de 160 pessoas fora de casa por conta dos temporais.
0: Obrigada, Laura, pelas informações. Do Rio Grande do Sul, a gente vai agora para Brasília. O Rodrigo Vilela tem as informações sobre a distribuição de 13 bilhões de reais de lucro do FGTS aos trabalhadores brasileiros. Vilela, bom dia.
2: Bom dia, Ana. Bom dia a todos. O governo federal prevê distribuir 13 bilhões de reais do lucro do FGTS a 138 milhões de trabalhadores. A decisão sobre o pagamento será formalizada na próxima terça-feira em uma reunião do Conselho formado por representantes do governo, patrões e trabalhadores. Os valores deverão ser depositados pela Caixa Econômica Federal nas contas vinculadas até 31 de agosto. Tem direito ao repasse quem possuía saldo em contas ativas ou inativas do fundo em 31 de dezembro do ano passado. O cálculo do crédito é proporcional ao montante depositado em cada conta na data limite. Os trabalhadores não precisam fazer solicitação e a consulta do valor poderá ser feita pelo aplicativo do FGTS. Ana.
0: Valeu, obrigada, Rodrigo Vilela. 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
2: Trânsito lento pela Radial Leste no sentido do centro. O motorista enfrenta problemas entre a Praça de Vila Olândia e o metrô Guilhermina Esperança, e entre a estação Vila Matilde do metrô e a Avenida Aricanduva. Tem trechos de parada no viaduto Antônio Abdo no metrô Carrão, lentidão a partir do viaduto Bresser até o final da radial na chegada ao Parque Dom Pedro, e pro bairro lentidão na altura da Rua dos Trilhos. Depois dali a condição melhora bem. 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
3: 9h52, Juliana Rosa fala com a gente sobre os impactos do tarifaço dos Estados Unidos.
4: Oi, Ana, bom dia. Bom dia para você que está aqui também com a gente na Bandeirantes. Hoje começa a valer o tarifaço americano de 25% sobre produtos brasileiros. O governo continua recebendo os setores atingidos pelo tarifaço. Ontem teve uma primeira rodada de negociações, hoje continua tendo essas conversas com o setor empresarial, e o governo ali buscando ouvir as propostas dos empresários para poder mitigar os efeitos desse tarifaço. E ao mesmo tempo oferecendo também ali um suporte para encontrar novos mercados. Agora, por mais que a gente esteja conseguindo vender para outros países para poder reduzir ali as perdas que estão acontecendo para o mercado americano, o que eu estou ouvindo dos empresários, Ana, é que não é uma substituição fácil. A gente tem um problema sério ali de competitividade, a gente tem custo Brasil alto, a gente precisa, obviamente, atacar essa agenda estrutural do Brasil, de carga tributária muito elevada, né? A gente, o que mais ouve aqui no Brasil é que se a pessoa tem um negócio, o governo é sócio dela, né? A carga tributária no Brasil é 35% do tamanho da economia, né? Então você trabalha ali para poder dar mais de um terço para o governo daquilo que você produz. A gente tem um problema sério de infraestrutura, de gargalos logísticos, o tal do custo Brasil. Agora, enquanto isso, a gente tem ali as medidas que são emergenciais e que são importantes de serem oferecidas nesse momento para poder preservar empregos, evitar que haja uma piora da economia brasileira no curto prazo. Então, os empresários estão pedindo juros subsidiados menores, estão pedindo para poder aumentar o chamado Reintegra, que é um programa que devolve parte dos tributos que são pagos em produção de produtos que vão para fora do país. Então, inclusive, bloquear ali, mais dificultar a entrada de produtos asiáticos, chineses, né, principalmente. Mas você vê, né, hoje muita gente aqui no Brasil está conseguindo comprar coisas porque tem uma concorrência maior de produtos chineses, né, principalmente produtos asiáticos mais baratos. Então é preciso dar também condições das empresas brasileiras poderem competir, oferecer produtos mais baratos aqui para os brasileiros, competir no mundo. Então a gente precisa ter essa discussão, né, mais estrutural, e pensar que a gente, como disse o vice-presidente Geraldo Alckmin, não é essa visão assim de olho por olho, né? Senão todos vão ficar cegos, né? Ele fala. É seguir buscando, obviamente, novos mercados, atacando essa agenda estrutural e continuar negociando ali com os Estados Unidos, né? O que vai ter espaço mais ali depois das eleições, já que está tudo contaminado ali pela política, mas encontrar caminhos para a gente seguir fazendo negócios e encontrando alternativas que sejam benéficas também aqui para o país e para a sociedade brasileira. Volto com você.
3: Valeu, Ju Rosa. Obrigada, viu, pela sua participação. 9h55.
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3: 9h57, futebol, Campeonato Brasileiro hoje com vários jogos. Pedro Cohen, bom dia.
9: É isso aí, Ana. Bom dia para você e para todo mundo que nos acompanha aqui na Bandeirantes. Vamos lá, ó. Campeonato Brasileiro hoje com 4 jogos, 2 deles com transmissão da Bandeirantes. Até porque a partir das 7 horas, como já é tradição aqui na Bandeirantes, sempre meia hora antes da bola rolar, às 7h30 em Curitiba, capital paranaense, abrimos a jornada de Curitiba, o Coxa contra o Palmeiras. O Coxa, que neste momento é o 7º colocado do Brasileirão com 26 pontos, enfrenta o líder do campeonato na sua casa, o Palmeiras, que tem 41. São realidades diferentes. O Coxa quer, por que não, né? Seguir sonhando aí com uma vaga na Libertadores do ano que vem, e Palmeiras, evidentemente, quer voltar a conquistar títulos. Na temporada passada, não venceu o Campeonato Brasileiro, não venceu a Libertadores, nem a Copa do Brasil. Esse ano não quer deixar passar. Os comandados de Abel Ferreira, então, entram em campo às 7h30 contra o Coxa, transmissão da Bandeirantes. 2 horinhas depois, às 9h30, em Bragança Paulista, jogo importante do Brasileirão para esse São Paulo, que teve um início explosivo de campeonato, depois deu uma caída e teve até a demissão de 2 treinadores. O Roger Machado e também o Hernan Crespo foram demitidos ainda nesta temporada e agora precisa voltar a vencer para seguir subindo na tabela, ou melhor, voltar a subir na tabela. São Paulo é o 8º colocado com 25 pontos, chegou a ser líder do Brasileirão em 2026. Nesse mesmo horário, dia São Paulo e Atlético Paranaense, que se enfrentam às 9h30 em Bragança Paulista por conta da agenda de shows do Morumbi, tem jogo no Beira-Rio, em Porto Alegre, Internacional e Cruzeiro. É possível que a gente veja, inclusive, Matheus Cunha, ex-goleiro do Flamengo, ex-goleiro do Cruzeiro, agora no Internacional. Pode estrear pelo Colorado contra a sua ex-equipe. Já que falamos de Matheus Cunha, ex-goleiro do Flamengo, Ana, o Flamengo também entra em campo hoje. Rubro-Negro, vice-líder do Campeonato Sim. Brasileiro, 34 pontos, quer seguir sonhando, né, com o título, seguindo, dá pra gente dizer assim, Sim. a equipe do Palmeiras encostar na liderança, enfrenta Chapecoense às 9h30 também. Só pra gente fechar, Ana, rapidinho, Sul-Americana com 2 brasileiros em campo hoje também, tá? O Vasco vai à Colômbia enfrentar a equipe do Independiente Medellín às 7 horas da noite, e às 9h30, o Bragantino, que já jogou nessa rodada do Brasileirão contra o Fluminense na semana passada, enfrenta o Sporting Cristal no Peru. Ana.
3: Valeu, Pedro Cohen, obrigada, viu? Mais tarde a gente volta a se falar.
9: Valeu,
3: aqui na Bandeirantes. Pontualmente 10 da manhã, o Jornal Gente fica por aqui, vem aí o Manhã Bandeirantes. Tchau.
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1: Horas, 1 minuto, bom dia. Está no ar o Manhã Bandeirantes, falando de tudo aquilo que é mais importante para você. As notícias do seu dia a dia, notícias que influenciam a sua vida. O seu olhar de repórter aqui registrado na Bandeirantes para que você faça conosco o Manhã Bandeirantes. Notícias que estão na sua janela, na sua rua, no seu bairro, na sua cidade, acompanhando tudo o que acontece na Grande São Paulo e no litoral, onde há uma grande audiência do Grupo Bandeirantes de Comunicação. Aliás, Grupo Bandeirantes de Comunicação, hoje que tem muito o que comemorar. O Jornal Gente hoje mostrou um ano da Rádio Bandeirantes em Brasília, da Bandeirantes Brasília, mostrando como é que é a nossa rádio lá, como a gente faz a cobertura dos acontecimentos importantes do Congresso Nacional, do Supremo Tribunal Federal, dos Ministérios, da Presidência da República, com uma entrevista exclusiva também com o ministro que está cuidando do assunto do momento, né? O tarifaço dos Estados Unidos, o ministro Márcio Elias Rosa. E o outro motivo de comemoração aqui do Grupo Bandeirantes de Comunicação é a festa de lançamento da nova Band News TV. Nova Band News TV que vem completamente reformulada, com estúdios de última geração, estúdios novos, com trilha nova, com um visual novo, com grade de programação nova, com novos talentos, mas também com os talentos que vocês já conhecem aqui, dividindo os nossos estúdios para trazer sempre a melhor informação e também muita análise e opinião. Por quê? Análise e opinião vem com a informação, porque sem informação não há análise. A análise depende dessa contextualização que a informação traz, e é por isso que nós estaremos em todo o Brasil trazendo essas informações. Hoje, no evento de lançamento, presença confirmada do vice-presidente da República, Geraldo Alckmin, do governador Tarcísio de Freitas, do prefeito Ricardo Nunes, entre tantas outras autoridades, ministros, secretários de Estado, secretários municipais, presidente da Câmara Municipal, presidente da Assembleia Legislativa, um grande evento de lançamento para marcar não só o lançamento da Band News TV, a nova Band News TV, mas também os 25 anos da emissora que faz história no jornalismo brasileiro. Paula Valdez vai estar lá hoje apresentando o evento. Vitor Lupato, Paula Valdez, bom dia.
2: Bom dia, Sabino Lupato. Bom dia para você que nos acompanha a partir de agora. Honrada, né? Eu ao lado de Nelson Gomes, que praticamente deu o pontapé inicial na Band News TV há 25 anos. Uma emissora que realmente me abraçou. Você sabe que a questão, eu sempre falo de profissionalismo, eu acho que cada um sabe no que é bom, no que é melhor. E a gente só precisa de pessoas que nos ouçam e que apostem na gente. E foi justamente isso que a Band News TV fez comigo. Porque há mais ou menos 13, 14 anos, quando eu estava aqui na Band, eu era repórter e ali apresentava Café com Jornal, Jornal da Band, Jornal da Noite, de tudo um pouquinho. E eu me lembro que uma das reformulações da Band News TV, que foi o momento em que a gente começa a colocar comentários de Ricardo Boechat, a ter pessoas da rádio ali, que foi quando André Luiz Costa assumiu naquele momento, eu fui falar com ele e falei, André, eu não sou uma boa repórter, mas eu posso ser uma apresentadora muito boa. E ele me deu esse espaço. E foi ali que realmente, eu acho que foi o meu grande boom profissional. A cada ano eu tenho desafios e coisas que eu consegui, que eu só consegui
1: porque estava na Band News TV. Que se confirmou depois aqui no rádio também.
2: Ah, obrigada. Também gostei muito aqui do rádio. Estou amando fazer o rádio aqui também. Mas eu acho que é isso. A Band News TV, ela conversa. Ela tem a credibilidade do Grupo Bandeirantes de Comunicação. Então, hoje o evento é muito especial. Eu estou muito ansiosa para esse evento de hoje à noite, para mostrar para essas autoridades, obviamente, para jornalistas de todo o país, o que vem pela frente nessa grande mudança, que é a maior mudança que a Band News TV já passou nesses 25 anos.

0: anos, mas também para estrear amanhã. Eu tava falando pro Sabino antes de entrar no ar. Não vejo a hora de vocês verem esse cenário que tá lindão, tecnológico. O novo Tarde Band News, que agora eu vou ter dupla com Vitor Brau, Deise Ciocari, cientista política com a gente o tempo inteiro fazendo essas análises. Juliana Rosa, que sabe decifrar pra gente a economia. E já na estreia, a gente vai ter entrevista com o ministro do empreendedorismo, da microempresa e da empresa de pequeno porte, Paulo Henrique Pereira, com a gente no Tarde Band News amanhã.
1: Se você me permite, Paula, falar aqui, eu não quero esquecer nenhum nome, mas vejam só, além do elenco que você já conhece, os nomes dos nossos comentaristas. Então nós vamos abrir o dia com Antônio Cabreira, ex-ministro da Agricultura, falando de agricultura. Nós vamos ter Deise Ciocari, nós vamos ter Cláudio Humberto Rosa, nós vamos ter Rodolfo Schneider, nós vamos ter Carlos Andreasa, nós vamos ter, continuar tendo, felizmente, Reinaldo Azevedo, nós vamos ter Fernando Schiller, nós vamos ter Emanuel Pessoa, nós vamos ter Fernando Mitre, nós vamos ter Aod Cunha, nós vamos ter Juliana Rosa. Vejam só que timaço para ajudar você a entender.
0: Eduardo Oineg.
1: Eduardo Oineg. Vamos ver tudo o que está acontecendo hoje no Brasil. Olha só que timaço para te ajudar a compreender as notícias do dia.
0: Tô empolgada. Então, olha, hoje é a festa e amanhã todo mundo ligado 24 horas à Band News TV. Aqui no Manhã Bandeirantes, amanhã eu vou dar um spoiler também para vocês. Vou lá embaixo mostrar como é que tá essa estreia. Acho que tem muita coisa boa vindo por aí, mudanças que são importantes, com novos nomes, como também o Sabino falou, que são nomes que só agregam ao nosso time, que já é super unido. E que bom que a gente vai poder levar essas notícias com ainda mais tecnologia e modernidade para vocês a partir de amanhã. E amanhã eu vou mostrar tudo aqui no Manhã Bandeirantes. Tá certo? Vamos juntos, hein, Lupato?
2: Tudo bem?
0: Tudo bem?
2: Bom dia,
0: com
2: Paula
0: você?
2: Valdez, Marco Antônio Sabino. Bom dia para você que está nos acompanhando aqui na Bandeirantes, no Manhã Bandeirantes que está começando. Eu que só fico passando ali ao lado do estúdio.
0: Tem que ir lá conhecer.
2: Da nova Band News TV. Tá lindíssimo mesmo, viu? Olha, agora todo aberto, todo mundo que entra e sai do
1: tudo
2: grupo
1: vidro,
2: Bandeirantes. Né? Exatamente. E com essa integração entre o estúdio e a redação também, né? Sem divisória alguma. É muito bacana. E essa integração do Grupo Bandeirantes de Comunicação com a credibilidade que já é tradicional, que você conhece há quase 90 anos aqui na Bandeirantes, onde tudo começou. E com esses nomes que também são iguais, né? Entre um veículo e o outro. O Sabino comandando essa grande mudança lá na Band News.
0: Sabino também faz comentário lá, ele não colocou o nome dele.
2: Ele
0: mas
2: falou
0: tem
2: que ele
0: Marco
2: não queria
0: Antônio
2: esquecer
0: Sabino.
2: De nenhum nome, esqueceu do próprio.
0: O dele.
2: A Paula Valdez, que está aqui com a gente e que também está lá na Band News todos os dias. O Nelson Gomes, que está todos os dias no Primeira Hora,
0: verdade,
2: que apresenta junto com você. É essa credibilidade que você já conhece em todo o Grupo Bandeirantes e consegue acompanhar a todos os nossos veículos em qualquer momento do dia. Aqui na Bandeirantes, estamos começando mais um Manhã Bandeirantes na capital paulista e em toda a região metropolitana em 107.3. Nós que também inauguramos estúdio novo recentemente, não dá mais para chamar de novo, né? Foi em maio.
1: Não, e é maravilhoso.
0: Eu e Sabino, a gente tá nos dois estúdios mais bonitões, né, Sabino?
1: Sorte, né?
0: Modéstia à parte.
2: Então, agora vocês têm dois novos estúdios, né?
0: Oh.
2: Para chamar de seu. E a gente aqui já também pelo YouTube, é só você sintonizar em Rádio Bandeirantes Oficial lá no YouTube e já vai conseguir nos assistir também. 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É só você entrar na sua lojinha do smartphone, do tablet, do computador e usufruir do conteúdo que estará por lá, além de, claro, a nossa programação ao vivo também. Agora são 10 horas e 10 minutos. Vamos então aos destaques do Manhã Bandeirantes desta quarta-feira, 22 de julho de 2026. Nova decisão da Justiça determina que a Prefeitura de São Paulo libere serviço de mototáxi em até 48 horas. Repórter Ana Paula Rodrigues.
3: A Justiça de São

0: Paulo determina que a Prefeitura da capital libere em até 48 horas o transporte de passageiros por motos feito pela Uber. A Prefeitura diz que não foi notificada da decisão ainda, mas que deve tomar medidas cabíveis em relação ao assunto. É mais um capítulo na queda de braço entre a Prefeitura e as empresas de transporte por aplicativos por motos, que na prática seguem proibidos, não podem operar ainda na cidade de São Paulo.
1: É, como disse a Ana, mais um capítulo. É o 233º capítulo dessa história que já está virando, né, um romance digno de 500 páginas, né? Porque vai e volta. E vale destacar a falta de sensibilidade da justiça ao decretar, ao definir uma decisão dessa, porque se querem mototáxi na cidade, vai ter mais acidente. É inevitável, vai ter mais acidente. Com mais acidente, me perdoem a expressão, logo cedo de manhã, porque ela é muito dura, mas tem que ser dura. Nós vamos acumular corpos nas ruas de São Paulo.
2: E não vai ser o último capítulo, né? Porque com certeza a prefeitura não vai aceitar fácil assim essa determinação da justiça.
3: E olha, gente, a nova Régis Bittencourt, que liga São Paulo a Curitiba ao longo de 383 quilômetros, vai a leilão amanhã na B3, a Bolsa de Valores. O vencedor vai assumir o controle da concessionária e se comprometer a investir 7 bilhões de reais pelos próximos 15 anos. O critério de vitória vai ser o maior desconto ofertado sobre a tarifa de pedágio. A atual controladora, que é a Arteris, vai poder participar. Se não vencer, vai receber 120 milhões de reais como preço de saída, como é conhecido. Entre as obras previstas estão quase 70 quilômetros de faixas adicionais, 2 túneis, novos viadutos e 18 passarelas, além de intervenções nos trechos de serra e historicamente críticos para a segurança viária. O leilão é fruto de um acordo que foi mediado pelo Tribunal de Contas da União para a repactuação do contrato de concessão da rodovia.
2: 10 horas 13 minutos, mesmo com investimento bilionário, reclamações sobre o funcionamento de semáforos inteligentes na capital paulista não diminuem. O Guilherme Oliveira.
4: 1.677 semáforos inteligentes já estão em funcionamento em cruzamentos aqui da cidade de São Paulo. Outros 217 equipamentos já estão em fase final de implantação. A prefeitura já gastou quase R$1 bilhão nesses semáforos inteligentes. Porém, apesar do alto investimento, o número de reclamações pelo portal 156 ainda não caiu como deveria. Isso em relação ao tempo semafórico na cidade. Daqui a pouco a gente vai trazer essas informações e também explicar como é que funciona esse sistema do semáforo inteligente. Tudo isso daqui a pouco, no Manhã Bandeirantes.
1: Vamos lá, que aqui vale uma explicação.
2: Já falamos disso, hein?
1: Já falamos muito disso aqui. Vale a gente lembrar você que acompanha o Manhã Bandeirantes. Olha só, quando a prefeitura privatizou a iluminação pública de São Paulo, concedeu iluminação pública de São Paulo, quem ganhou foi uma empresa chamada RF Rodrigues. Essa empresa trocou toda a iluminação da cidade. Esse projeto já está praticamente concluído, se não totalmente concluído. Pois bem, num segundo momento, para a instalação dos semáforos inteligentes e também para a manutenção dos outros semáforos, a prefeitura, em vez de fazer uma nova licitação, decidiu aditar o contrato dessa empresa, que hoje é responsável também por essa iniciativa, esse trabalho. Só que, como mostra a reportagem do Guilherme, isso não melhorou a situação do trânsito na cidade. Tem alguma coisa errada. E também você não vê semáforos resolvidos, consertados, quando eles ficam no amarelo piscando ou quando eles desligam tão rápido assim, né? Não está sendo cumprido o contrato. Então vale a pena uma discussão maior da cidade, da Câmara Municipal, da própria Prefeitura em relação a esse contrato, para saber se ele efetivamente está atendendo às necessidades previstas lá.
3: Olha, agora 10h15, falar de saúde por aqui também. A campanha de vacinação contra o sarampo continua bem intensificada na capital paulista.

0: Hoje, amanhã, entre 1 e 5 da tarde, o imunizante vai estar disponível na Estação Santa Cruz, na integração Linha 1 Azul com a Linha 5 Lilás. A iniciativa é uma parceria da Secretaria Municipal de Saúde com a Motiva, que é a concessionária responsável pela Linha 5. A vacinação é gratuita, só precisa levar um documento de identidade e a carteira de vacinação. Essa imunização está acontecendo aqui na capital, mas a gente lembra que São Paulo já tem 13 casos confirmados de sarampo, né? Esses casos foram confirmados em bebês de até um ano e em adultos entre 20 e 50 anos. Então, se você tem a dúvida se você já tomou o imunizante ou não, é bom sempre procurar o seu médico e tentar fazer essa vacinação, porque a maioria dos casos não estavam imunizados. Essas pessoas que pegaram sarampo não estavam imunizadas. Os bebês de até um ano, mas também os adultos entre 20 e 50 anos.
1: 10h16, o destaque agora é do repórter Diogo Braga.
2: Um policial militar à paisana intervém e mata um criminoso durante uma tentativa de assalto no Butantã, aqui na Zona Oeste de São Paulo. Ontem à noite, a vítima, que estava dentro do carro e parada no semáforo, foi abordada pelo assaltante em uma moto. Mas, por sorte, na sequência, um policial que também estava em um carro viu a cena e resolveu interferir. Ele atirou contra o criminoso, que até tentou fugir na moto, mas acabou caindo na via e não resistiu e morreu no local. Nem o policial e nem a vítima da tentativa de assalto ficaram feridas na ocorrência.
3: Nossa, eu tô assim, chocado, tadinho, né, do assaltante que morreu, né?
0: O Museu de Arte Moderna de São Paulo vai reabrir depois de 2 anos. A festa de reinauguração vai ser no dia 18 de agosto para o público. A reabertura está marcada para o dia 12 de setembro. E a festa de abertura parece que vai ser bem bacana, viu? Vai reunir um pocket show da Marina Lima, sets de DJs convidados e também o lançamento de uma obra inédita de Carmela Gross, além de uma cenografia assinada pelo diretor de teatro José Posse Neto. O valor do ingresso individual para o jantar e a festa aí é meio salgadinho.
1: R$6.000. R$6.000?
0: Salgado, hein?
1: Nossa!
0: Porém...
1: Salgado não, é o saleiro inteiro.
0: É o saleiro inteiro, é verdade. Mas, ó, copo meio cheio e copo meio vazio. O meio cheio e toda a renda vai ser destinada à sustentabilidade financeira do museu e ao fortalecimento de atividades artísticas, educativas e culturais.
1: É, São Paulo estava com saudade do seu Museu de Arte Moderna.
0: É.
1: 10h18, a Assembleia Legislativa de São Paulo aprova diretrizes para o orçamento do governo do estado no ano que vem. Repórter Luiz Felipe Nunes.
4: A legislação prevê receitas na casa dos 383 bilhões de reais. O número é inferior ao que foi registrado no ano passado, na Lei de Diretrizes Orçamentárias aprovada para 2026, quando o patamar foi fixado em 388 bilhões de reais. Essa legislação ainda precisa ser sancionada pelo governador do estado de São Paulo, Tarcísio de Freitas, e servirá como base para o orçamento de 2027.
0: E olha, a polêmica que a gente falou ontem, né, do show de Harry Styles, que foi cancelado horas antes, tinha gente lá esperando na frente do estádio do Morumbi, tinha uma fã que tinha pago R$300 para maquiadora. Também a gente encontrou ali fãs do Acre, por exemplo, que não tem como ficar aqui mais tempo em São Paulo. E já tem gente até dizendo que viu Harry Styles por aí, porque eles falaram que era um problema de saúde da turnê. Bom, que a gente tem para você de orientação do Procon, tá? O Procon de São Paulo orienta os consumidores que tinham o ingresso comprado para a apresentação do cantor britânico Harry Styles, marcada para ontem e cancelada horas antes. Que o Procon diz? Que a devolução integral dos valores pagos é um direito. Você pagou R$2.000, você tem que receber R$2.000. Imagino que a taxa dessa compra também seja um direito incluído ali no valor, né?
1: Pô, tem que ressarcir também.
0: É. Qualquer dificuldade pode ser registrada pelo site procon.sp.gov.br. Vou repetir, procon.sp.gov.br. a organizadora do show ofereceu a prioridade de compra para a apresentação de sexta-feira, para esses de ontem,
1: que
0: né?
1: Que tá mantida.
0: Que tá

0: mantido esse show.
1: Pelo menos por enquanto.
0: É. Se o consumidor não tiver disponibilidade para comparecer, não consegue na sexta, como essa fã do Acre, por exemplo, daí ela consegue exigir a devolução dessa quantia paga. Tudo que ela pagou, né, do ingresso, com taxa e tal, de volta para ela. Caso ela consiga ir ao show de sexta em outro setor, é responsabilidade da organizadora devolver a diferença de valores. O que a gente estava falando ontem, né? Alguns fãs, por exemplo, pagaram R$2.000, porque fica ali num espaço que é pertinho do cantor e que ele interage e tal. Então, assim, poxa, não tem mais esse lugar. Só consegui um de R$1.000. Esses R$1.000 aí têm que ser pagos. Tem que ser. Não ressarce a pessoa que queria ficar perto, né? Mas financeiramente, essa diferença tem que ser paga pela organizadora do show. Já os outros custos, como passagem, hospedagem, aí devem ser negociados diretamente com os prestadores de serviços contratados. Parece que é difícil, a gente já fica olhando, ai, perdi, não vou atrás. Mas olha, a gente tem preguiça às vezes das burocracias. Vai atrás, porque é seu direito. A maioria não vai, então vai atrás. É burocrático, é chato, mas vai, porque é direito seu. Você gastou o dinheiro, nem sei se cabe aí, Sabino, algo além do dinheiro. Poxa, a pessoa
1: até,
0: com um sonho.
1: Até vale dela, danos morais, é. Principalmente pessoas que vieram de outros estados.
2: Porque a grande questão aqui é passagem, hospedagem, maquiador, cabeleireiro, roupa. É. Porque são coisas que não estão diretamente ligadas à organizadora do evento e que não vai se responsabilizar por isso. E aí a rede de hotel que você reservou, por exemplo, também vai dizer, ó...
0: Não tenho culpa.
2: Não quero nem saber o porquê você reservou o hotel, mas você reservou o hotel. Então, o grande ponto, talvez, é para tentar um ressarcimento aqui, né? De passagem, de hospedagem, deslocamento, tudo que foi gasto para essa experiência cancelada 12 horas antes. Muito em cima da hora, né?
0: É uma questão grave, né? A gente não sabe, né? Ou uma maior transparência.
2: Até agora, o artista ainda não se pronunciou.
0: É que fica parecendo isso. Parece que o show não encheu e quer tentar encher o de sexta, né? Juntando os dois.
2: R$10,23, seguindo aqui com os destaques do Manhã Bandeirantes, nós vamos à capital federal da Bandeirantes Brasília. O destaque é do repórter Felipe Campbell.
3: Já está valendo a sobretaxa de 25% aplicada pelos Estados Unidos sobre produtos do Brasil importados pelo país. As novas tarifas passaram a valer na meia-noite. Ontem, o governo brasileiro fez uma série de reuniões com empresários atingidos pela medida para definir os próximos passos. O Planalto pretende atuar em duas frentes diferentes. Primeiro, busca novos mercados para os itens afetados e depois quer tirar do papel um pacote de socorro aos setores atingidos. Detalhes da nova edição do Plano Brasil Soberano para ajudar a indústria nacional devem ser divulgados nos próximos dias. Lançado no ano passado, o programa oferece crédito a juros subsidiados entre 6% e 17% ao ano e, segundo o Banco Central, as taxas são inferiores à média do mercado.
1: E, por enquanto, a decisão do governo federal é de não retaliação aos Estados Unidos. O vice-presidente Geraldo Alckmin, que está à frente desse assunto no governo, teve uma frase bastante interessante. Ele diz que quando um fura o olho do outro, os dois ficam cegos.
0: E olha, a gente avisou, viu? Fortes chuvas voltam, e esse volta é muito importante, a causar estragos no Rio Grande do Sul. De Porto Alegre, as informações chegam com a repórter Laura Tedesco.
4: Moradores dos municípios de Estrela, Lajeado, Encantado, Mussum, São Sebastião do Caí e Santa Cruz do Sul, municípios da região dos Vales, no Rio Grande do Sul, já começam a deixar as casas por conta da elevação dos rios Taquari e Caí. Os dois rios atingiram a cota de inundação durante a madrugada desta quarta-feira e já causam impactos e fazem os moradores saírem de casa preventivamente. A Defesa Civil do Rio Grande do Sul mantém alerta hidrológico, pelo menos até amanhã, tarde, de muito risco de elevação dos rios. Isso é consequência dos grandes volumes de chuva que foram registrados na região norte do estado ontem à tarde. Esses volumes chegaram a 200 milímetros de chuva acumulada em dois dias. O Rio Grande do Sul tem alerta para temporais válidos nesta quarta-feira. 121 municípios já relataram danos a

0: O governo gaúcho por conta dos temporais que atingem o estado desde o fim de semana. 160 pessoas estão fora de casa.
1: 10h25, e o avanço dessa frente fria que está no sul do país está causando uma mudança de tempo aqui em São Paulo, inclusive em Santos. O canal do Porto está fechado. Vamos então a Bandeirantes Santos com a repórter Rafaela Ferreira.
2: No litoral paulista, o tempo virou e os ventos chegaram a 75 km por hora na manhã desta quarta-feira. O canal do Porto de Santos ficou fechado por quase 2 horas. As travessias de balsas e barcas não foram afetadas.
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4: E na esteira da campanha da Band, a Band não se cala, você deve lembrar, né, do ministro afastado do STJ, Marco Buzzi. Ele foi afastado porque é acusado de importunação e assédio sexual contra mulheres. Ele deve ser julgado pela própria corte no início de agosto. Da Bandeirantes em Brasília, a repórter Natália Ferreira.
5: O Superior Tribunal de Justiça marca para 6 de agosto o julgamento do ministro afastado da corte, Marco Buzzi. Ele é acusado de cometer assédio e importunação sexual contra 2 mulheres, incluindo uma ex-funcionária da corte. Buzzi é alvo de um procedimento administrativo disciplinar. O caso que deflagrou a investigação do ministro foi o da jovem de 18 anos, que o acusa de ter cometido importunação sexual.
1: E a Justiça de São Paulo mantém a condenação de um homem que perseguiu e matou a namorada em Paulínia, no interior do estado. A pena foi fixada em 30 anos de reclusão em regime inicial fechado. De acordo com os autos, réu e vítima mantinham um relacionamento há 6 meses. Durante o período, o acusado apresentava comportamento controlador, monitorando a namorada por chamadas de vídeo durante o expediente de trabalho. Ele passou a madrugada vigiando a namorada e, pela manhã, entrou no local e desferiu diversos golpes de faca contra ela na presença do enteado. Além disso, o filho da mulher, à época com 10 anos, presenciou esse ocorrido. A relatora do recurso, Isaura Cristina Barreira, destacou que o crime foi praticado com extrema crueldade, com golpes de faca que atingiram o rosto, o pescoço e o tórax da vítima.
4: Em Minas Gerais, vai permanecer preso um sargento da PM acusado de matar a esposa capitã da corporação. De Belo Horizonte, Matheus Hermógenes.
6: O sargento da Polícia Militar Eduardo Abner Pereira de Oliveira tem a prisão em flagrante convertida em prisão preventiva. A decisão foi tomada pelo juiz Antônio Francisco Gonçalves em audiência de custódia realizada nesta quarta-feira. Abner é suspeito de assassinar a companheira, a capitã da Polícia Militar, Michele Azevedo. Imagens mostram Eduardo levando Michele já sem vida para o pronto-socorro. Ele alega ter prestado os primeiros socorros após a esposa ter batido a cabeça ao cair da escada. As marcas de chicoteamento no corpo da vítima, segundo ele, eram decorrentes de uma sessão de sadomasoquismo.
1: E esse caso é muito parecido com o do tenente-coronel Geraldo Leite Rosa Neto, acusado de ter matado a esposa Gisele Alves Santana, que era soldado da PM de São Paulo, em fevereiro deste ano. No fim do mês passado, a justiça começou a realizar as audiências de instrução do processo, mas o julgamento foi adiado para 28 de agosto, depois de um pedido da defesa. Os advogados do tenente-coronel pediram complementação do laudo pericial antes do interrogatório do acusado. O depoimento de Geraldo Leite Rosa Neto é a última etapa que falta antes de a justiça definir se o acusado vai a júri popular.
4: E olha esse número diante de todos esses crimes cometidos contra mulheres que a gente está falando por aqui. A cada hora, 14 medidas protetivas são concedidas para mulheres vítimas de violência no estado de São Paulo. Em uma hora, 14 medidas por dia. Esta é a média só do primeiro semestre do ano. De acordo com os dados do Tribunal de Justiça, de janeiro a junho, foram 63.513 medidas concedidas. Isso não quer dizer, infelizmente,

0: 10h31, os destaques internacionais agora. Estados Unidos atacam instalações militares do Irã, enquanto as negociações por um novo cessar-fogo não avançam. O regime iraniano tem colocado em xeque a navegação pelo Estreito de Hormuz. Diante desse cenário, o preço do barril de petróleo tipo Brent voltou a ficar próximo dos 95 dólares. Em outra frente do conflito no Oriente Médio, representantes de Israel e Líbano devem se encontrar na Itália. As reuniões têm como objetivo discutir a invasão israelense ao território libanês.
1: E a França vai proibir, a partir de setembro, o acesso de crianças e adolescentes às redes sociais. O texto proíbe a criação de contas a partir do dia 4 de setembro e também dá 4 meses para o encerramento de contas ativas. As empresas vão precisar adotar um sistema de verificação de idades. O país é o primeiro da União Europeia a adotar essa medida.
0: 10h32, você ouvinte, manda mensagem aqui pra gente, conversa conosco no Manhã Bandeirantes pelo nosso WhatsApp. Você pode não só opinar, comentar, perguntar sobre os assuntos que nós vamos tratar e já tratamos nos nossos destaques do programa de hoje, como também pode trazer uma nova informação, uma prestação de serviço, um trânsito que está mais complicado do que o normal pela rua, avenida ou rodovia em que você está passando neste momento. É só participar por esse número aqui.
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3: Bom dia, é o Márcio de Guarulhos falando. Bom dia, Lopato, bom dia, Sabino, bom dia, Paula Valdez.
1: Bom dia.
3: Ô, Sabino, São Paulo tá de volta, hein? Meu Deus, a dor de cabeça também. Mas, assim, o motivo do áudio é que eu tô falando aqui de Guarulhos, vocês estavam falando aí da previsão do tempo. Já tá bem cheio de nuvens aqui a cidade. E muito vento, uma ventania que ultrapassa pelo menos aí uns 50 km por hora. Muito vento, tá certo? Um abraço para todos vocês aí, bom trabalho.
4: Olha aí.
1: Pois é, eu não tava esperando isso. Eu também não tenho olhado a previsão do tempo nos últimos dias.
0: Eu olho sempre.
1: Pra ser bem, você olha? Eu olho só a temperatura para sair de casa, para ver a hora mais ou menos que eu vou estar chegando aqui e a hora que eu vou estar saindo daqui.
0: É que o Sabino até brinca, né, comigo, que... Eu não sei o que acontece, mas de vez em quando tá frio, eu venho com roupa de calor, aí tá calor, eu venho com roupa de frio. Então eu preciso olhar pra tentar não errar tanto. Então, tô sempre, acordo e já abro pra ver a previsão do tempo. Agora, no interior, minha avó falava que quando venta muito, tá trazendo a nuvem. Será? É isso.
1: Ou tá levando a chuva. Ou ela traz ou ela leva.
0: Ou ela traz ou ela leva. É. Aqui pra Zona Sul de São Paulo, assim como em Guarulhos, o tempo tá virando, hein?
1: Eu acho que tá. Gente,
0: começou com um céu de brigadeiro, logo de manhãzinha. Agora já um pouco mais nublado. As nuvens não estão carregadas, mas já um céu bastante nublado. E a partir de amanhã, há a previsão de chuva. Aqui em São Paulo, tanto para quinta, sexta e também sábado, com as temperaturas caindo, sexta-feira máxima de 18 graus. Máxima.
1: Sexta.
0: Isso, essa é a previsão. Mas aí, com mínima de 15. Então, não vai variar tanto assim.
1: Mas isso é ruim, porque dá uma sensação maior de frio. Quando a temperatura sobe pouco ao longo do dia, a gente tem uma sensação na pele de mais frio.
0: Nada pior do que semana passada aí que eu acordei um dia com 8 graus, né? Nada vai ser pior do que
4: mas
0: isso.
4: Mas hoje ainda não esfria, né?
0: Não, a partir de amanhã a temperatura cai um pouco e começa também a possibilidade de chuva. É essa mesma frente fria que tá vindo
1: do
0: sul. Tô
1: achando que ela vai chegar
0: mais cedo,
1: essa
0: já chegou
1: chuva,
0: lá
1: hein?
0: Na terra de Paula Valdez.
1: Tô achando que vai chegar mais cedo essa chuva do jeito que tá hoje. Eu vim com, ó, semana inteira sem óculos de sol. E sabe quando você vem, assim, se perturbando com o sol na direção?
0: Fechando
1: aí hoje
0: olho.
1: Que eu lembrei de colocar, ele tava nublado.
4: Ô, Paula, como é que é aí que você fez com o olho?
1: Eu fiz assim, ó.
0: Dá aquela forçadinha no olho.
1: Aquela forçada, né? Que não consegue enxergar, sabe?
5: É gratuito.
6: Bom dia, meus amigos. Rubens de Guarulhos.
1: Bom dia.
6: É uma realidade ruim. De inteligência, esses semáforos não têm nada, horríveis.
4: Concordo com você.
6: Um beijo a todos aí, bom

0: programa. Parabéns pelo trabalho. Tchau,
1: Valeu.
0: tchau.
2: Obrigado. A gente, em outros momentos em que tratamos desse assunto aqui no Manhã Bandeirantes, lembra, Sabina, a gente apelidou carinhosamente esses semáforos aí de desinteligentes, né?
1: É
2: Porque não
1: verdade.
2: funciona, nunca funciona.
1: Não.
3: Bom dia, eu sou Edson de Mouros da Mooca. Semáforo inteligente. Se for pensar bem, inteligente é o cara que contratou esse serviço, porque pagou uma fortuna numa coisa que não funciona para nada. Pelo menos até o momento, pode ver que muitos semáforos pioraram, hein? Um abraço.
4: Agora, tem um aspecto também, né, que eu não falei aqui. O semáforo inteligente, para dar certo, para estar integrado ao trânsito da cidade e dar resultado, ele precisa de um projeto de engenharia de trânsito. Vocês entenderam onde eu quero chegar? Engenharia de trânsito, que tem uma companhia responsável na prefeitura, chamada Companhia de Engenharia de Tráfego.
2: Lembra da
1: Aliás,
2: história da
1: ontem.
2: Onda Verde?
4: Nossa, isso aí nunca deu certo.
2: Nunca pegou, né? É
4: É uma
2: uma ou
4: invenção
2: outra.
4: do antigo ex-secretário municipal de transportes, Roberto Salvador Scaringella, engenheiro pela Poli, que propôs isso na Avenida Rebouças. E aí nunca funcionou nem lá, nem em qualquer outro lugar.
2: Lá na Rebouças, você consegue perceber claramente como não funcionou, né? Porque
4: Pois
2: vive
4: é.
2: tudo parado, com os cruzamentos parados também. É um horror a Avenida Rebouças.
1: Nossa.
2: Daqui a
1: Pelo que o Edson
2: pouquinho.
1: falou, desinteligente é o cara que contratou esse serviço, então, né, no caso. Mas,
2: Exatamente.
1: aliás, ontem lembrei de você, Sabino.
4: É mesmo?
1: Eu vi a CT aqui no Morumbi.
2: Olha lá.
1: Aqui no Morumbi, onde foi? Tinha alguma árvore, eu acho, que caída. Aqui pertinho da Band.
4: Sei.
1: Eu saí em algum momento, não fui muito longe, não.
4: Eles estavam
1: Ali na
4: orientando o
1: Três
4: trânsito.
1: Irmãos. Não, eles estavam
4: Não?
1: fechando uma rua.
2: Ah, será que não avisaram que cancelou o show no Morumbi?
1: Não, mas era pertinho daqui. É que eu
2: Então.
1: não sei onde. Tipo ali a Mauri, sabe?
2: Mas,
1: Pertinho dali.
2: Paula, quando tem show, jogo no Morumbi, eles fecham tudo até quase aqui o
1: Mas me
2: Grupo
1: parece.
2: Bandeirantes.
1: Eu não sei. Eles estavam fechando uma rua ali. Me pareceu alguma coisa de árvore. Tinha uns galhos ali caídos. Mas estavam fechando a rua.
2: Ó, daqui a pouquinho outras participações da nossa audiência. Continue mandando mensagem para o 11 99904-8756 e também na volta do nosso rápido intervalo. Diga, Sabina.
4: Não, só para dizer que continua de pé o nosso convite para o presidente da CT, Milton Persoli, que é uma pessoa séria, diga-se de passagem, profissional seríssimo, mas que não está tendo autorização para vir conversar com a gente.
2: E ó, já tá fazendo aniversário quase esse convite, hein? Mêsversário já fez com certeza. Daqui a pouquinho, depois do nosso intervalo, Luiz Felipe Nunes vai falar sobre a aprovação pelos deputados estaduais das diretrizes para o orçamento do governo do estado em 2027. E também traremos um geralzão do perfil do eleitorado brasileiro que vai às urnas em outubro, nas eleições gerais.
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3: 10 horas 41 minutos. Estamos de volta com o Manhã Bandeirantes desta quarta-feira. E conosco o repórter Luiz Felipe Nunes, falando, trazendo os detalhes do que foi aprovado ontem na Assembleia Legislativa do Estado de São Paulo. As diretrizes para o orçamento do governo estadual no ano que vem. E aí, Luiz, o que prevê esse texto que foi aprovado pelos deputados estaduais? Bom dia.
4: Muito bom dia para todo mundo que nos acompanha na Bandeirantes, Paula, Sabino. Luiz. Essa aprovação é necessária, sempre acontece no fim do primeiro semestre, para que os deputados estaduais saiam em recesso. É um ano eleitoral, a situação neste ano foi modificada, a gente vive basicamente num ano de recesso na Assembleia Legislativa do Estado de São Paulo, poucas pautas foram votadas, aprovadas, e a Lei de Diretrizes Orçamentárias deste ano prevê uma receita semelhante àquela que já foi garantida no ano passado, 383 milhões de reais, bilhões de reais, né, o orçamento do Estado de São Paulo. No ano passado, um pouco superior, na casa de 388 bilhões de reais, mas orçamentos que são superiores a de anos anteriores, onde o orçamento era na casa dos 340 bilhões de reais. Portanto, houve um aumento crescente e agora uma leve queda na casa de 1,3% em relação ao ano passado. É sempre comum que haja uma grande quantidade de emendas dos parlamentares para tentar compor este orçamento. Neste ano foram propostas 1.400 emendas para as tratativas do orçamento. Geralmente, a aprovação acontece no começo do mês de julho ou no final do mês de junho. Neste ano, tivemos uma aprovação um pouco mais lenta. Ela aconteceu apenas na noite de ontem, final já do mês de julho. Isso aconteceu depois de uma obstrução em comissões que analisavam a Lei de Diretrizes Orçamentárias. O PT liderou esse movimento, tentou fazer um novo texto do orçamento, por isso houve uma trava nas discussões nas últimas semanas, até que o Partido dos Trabalhadores e outros partidos tivessem pelo menos uma forma de compor esta votação que foi aprovada por 53 votos. A gente tem 94 deputados estaduais, nem todos votaram, muitos realizaram essa obstrução. O próprio Partido dos Trabalhadores, muitos deputados estaduais do PL e do Novo também sequer votaram a favor ou contra esta Lei de Diretrizes Orçamentárias. Muitos deputados estaduais da oposição afirmavam que isso acontecia por conta de um alto número de isenções fiscais. Esses deputados da oposição afirmam que este número foi crescendo nos últimos anos e esta seria a principal obstrução, a principal forma que os deputados tinham para negar este orçamento, mas as discussões foram acontecendo, a situação, ou seja, o governo Tarcísio de Freitas tem ampla maioria na Assembleia Legislativa do Estado de São Paulo. Nos últimos 4 anos, poucas propostas tiveram, de fato, um combate por parte da oposição, muitas delas foram aprovadas sem grandes dificuldades na Assembleia Legislativa do Estado de São Paulo. Agora, existe a necessidade de sanção por parte do governador Tarcísio de Freitas e no segundo semestre haverá também a discussão e a aprovação do orçamento, de fato, para o ano seguinte. A Lei de Diretrizes Orçamentárias coloca balizas, coloca alguns pontos que serão incluídos no orçamento, que somente será votado no final do ano, pessoal.
5: Luiz, me conta uma coisa, por favor. Há alguma explicação do governo por essa previsão do orçamento do ano que vem ser menor?
4: Lendo o orçamento que foi enviado pelo governo Tarcísio de Freitas, porque ele é muito modificado, mas quando o governo encaminhou a proposta, existia, inclusive, uma previsão de mais gastos com as PPPs, as parcerias público-privadas. A gente tratou de vários leilões que aconteceram nesse último ano e, em muitos destes leilões, o governo do estado de São Paulo entra com uma parte significativa do dinheiro dos investimentos. Então, desde o ano passado até aqui, houve, por exemplo, o leilão do novo centro administrativo que passará para

0: a região central da capital paulista, também o projeto do túnel Santos-Guarujá. Essa foi a principal afirmação neste projeto que foi enviado pelo governo. Mas como ele é muito modificado pelos próprios deputados, nem tudo depende do próprio governo estadual. Parte da base compõe esse texto final, mas as emendas, os outros trechos que foram incluídos por parte dos outros deputados fizeram essas modificações também nessa previsão de receita, Sabino.
1: Obrigado, Luiz. Luiz, continua com a gente.
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3: Colocou aqui a vinheta, porque a gente troca de assunto com o Luiz Felipe Nunes. Ele tem um assunto que é muito importante, que é sobre o perfil do eleitorado brasileiro. A gente tem eleições. Essas eleições são muito importantes, porque são eleições que a gente tem que votar ali em presidente, em governador do estado, em deputados, em senadores. E a gente sabe que o perfil do eleitorado tem mudado nos últimos anos, né, Luiz Felipe Nunes? A gente tem registrado, por exemplo, muitas ausências, o que a gente não tinha registrado antigamente. Antigamente a gente tinha ali 16 anos. Eu lembro que quando eu fiz 16 anos, eu não podia votar, porque naquele ano não tinha eleição, então eu queria logo que chegasse 17 para poder votar. Eleitorado, maioria feminino. Fala um pouquinho da gente, como é que tá o perfil desse eleitorado esse ano, para as eleições de 2026. Que lugar, por exemplo, que cresceu? Que lugar, por exemplo, que diminuiu? Porque também tem a questão da própria sociedade, né?
0: Reflete muitos fatores que a gente já vem relatando a partir do censo de 2022. Se a gente falou que a previsão de receitas e também o balanço do estado de São Paulo tinha diminuído um pouco, também o número de eleitores do estado de São Paulo, pela primeira vez desde que o TSE começou a passar essas informações para nós da imprensa, houve uma diminuição no eleitorado de São Paulo. É o maior colégio eleitoral do país por muito, mas os 34 milhões de paulistas que são aptos a votar neste ano tiveram uma diminuição de 500 mil pessoas, porque inclusive o censo da última divulgação de 2022 registrou que cidades maiores, como a própria capital paulista, tinham passado por uma fuga, digamos assim, de população. Não é um número tão explosivo quanto de outras localidades, mas o Sudeste, de maneira geral, foi a única região que teve uma diminuição no número de eleitores. E São Paulo teve uma queda de 500 mil eleitores aptos a votar neste ano de 2026. O eleitorado é majoritariamente feminino, mais uma vez, inclusive com uma vantagem aumentando em relação aos homens, isso desde o ano de 2022. Mais de 52% do eleitorado brasileiro é feito por mulheres. Agora são quase 9 milhões de mulheres a mais do que homens aptos a votar. Isso a gente vê nas campanhas e as estratégias de campanhas pelo voto feminino. Cada voto, nós vimos nas últimas eleições, será determinante, e com o público feminino aumentando, as estratégias devem se voltar também para este tipo de perfil. O Tribunal Superior Eleitoral fez a divulgação por estado e fez também a divulgação nacional. Se no estado de São Paulo houve uma queda, nas outras regiões existiu aumento, principalmente na região norte e nordeste. São 2 milhões de eleitores a mais do que o registrado em 2022. Agora são 158 milhões de pessoas, e pessoas que estão cada vez mais velhas. O voto jovem diminuiu por poucos números, mas parou de crescer e passou a diminuir. Agora, a faixa etária que corresponde como maior fatia está na casa entre os 40 e 50 anos, e temos também mais pessoas idosas com a possibilidade de voto. Essas são as principais mudanças que foram colocadas pelo Tribunal Superior Eleitoral, além do fato de que desde 2022 existem outros tipos de contabilizações. Então, existiu um aumento muito grande no número de pessoas pretas e pardas que podem votar, mas isso se deve principalmente ao fato de que esse número não era contabilizado da maneira como é hoje nas últimas eleições. Então, o próprio TSE já coloca esse ponto também para que não haja uma divergência tão grande nos dados. Também, muitas pessoas com deficiência passaram a ser registradas desta maneira, e por isso o Tribunal Superior Eleitoral divulgou que teve um aumento, tanto no estado de São Paulo quanto em outros estados, no número de sessões eleitorais adaptadas para pessoas com deficiência. Agora são 223 mil sessões para este tipo de público também. No estado

0: de São Paulo e nos outros estados que compõem o Sudeste, 66 milhões de pessoas, segundo o maior colégio eleitoral, que sempre também é decisivo para as eleições. Minas Gerais segue com esse número também praticamente estável, 16 milhões de eleitores. O Rio de Janeiro tem 12 milhões, a Bahia com 11 milhões. Esses são os quatro principais colégios eleitorais. O público mudando um pouco, mas seguindo tendências de eleições anteriores, principalmente quando a gente compara com as eleições de 2022, que foram as últimas nacionais.
1: É, vale a gente destacar dois aspectos daquilo que o Luiz falou. Primeiro, o aumento do número de eleitores no Norte e Nordeste, que não é uma boa notícia para Flávio Bolsonaro. Historicamente, o Norte e Nordeste vota majoritariamente com o presidente Lula. E segundo, o aumento do número de mulheres votantes, que também não é uma boa, neste momento pelo menos, não é uma boa notícia para Flávio Bolsonaro, que tem dificuldades com a eleitora, né? As pesquisas mostram que a diferença é muito grande e basicamente define a diferença entre Lula e Flávio Bolsonaro nas pesquisas. Ele que fará sua convenção, assim como Lula, neste final de semana e deve anunciar uma vice, uma mulher como vice na sua chapa.
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1: 10h52. 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
4: Bom dia, Sabino, Lupato, Paula. Paula, que maravilha o seu relato do início na Bandeirantes, né? Eu sou um bande ouvinte desde a época de Vicente Leporaz e outros grandes, né? Grandes nomes dessa rádio que eu amo muito. E você descreveu como uma coisa maravilhosa. É a magia do rádio, né? Fico feliz em ouvir sempre vocês aí, tá bom? Aqui é Carlos Eduardo de Quitaúna. Bom dia.
5: Obrigada, Carlos. Você sabe que é uma coisa que quando eu comecei aqui, né? Comecei a fazer os programas no Manhã Bandeirantes, o Pedro Campos, que conversou comigo bastante, me ajudou muito, Pedro. O Pedro chegou a me dizer, eu falei, ah, vamos ver se vai dar certo. Ele olhou para minha cara e falou assim, nunca mais vai querer sair. Tinha uma máxima de antigamente que hoje eu entendo, que dizem que Eu não sei se hoje é politicamente correto falar isso.
1: Okay.
5: Então eu vou mudar.
6: Não, ó, tem as duas opções. Tem o bichinho.
5: Não era.
6: Que depois que pica.
5: Que depois que pica, não era
6: isso.
5: Esse.
6: E aí tem a da cachaça também.
5: É, a da cachaça.
6: É, todo mundo fala.
5: É,
6: pode
5: então,
6: falar.
5: Que falam que a rádio é que nem cachaça, né? Que a gente começa e não quer mais parar. Depois a gente não quer largar. Vicia, vicia. E realmente hoje eu entendo... Que vicia, viu? Mas dei sorte também que eu caí numa boa rádio, com bons companheiros, bom jornal, porque a equipe também da Bandeirantes é maravilhosa. Obrigada, Carlos. Obrigada mesmo.
1: Ó, vicia sim. Só 40 anos de vício eu tenho.
5: Ó.
6: Se fizesse mal à saúde, né, Sabina? Você já tava ferrado.
7: Ainda bem que esse é o vício bom. Bom dia, senhores da Band. Fala, Tadeu, motorista de aplicativo. Com relação aos faróis inteligentes, inteligente é o motorista que não cai na Faria Lima, que existe esses faróis. É completamente lotada todos os dias. Não tem jeito. Alguma coisa poderia ser feita, né?
6: Ó, inteligente é quem não cai na Faria Lima, quem não cai na Giovanni Gronk, quem não cai na Rebouças, quem... Onde mais? Nas marginais. É difícil, né? Ser tão inteligente assim pra fugir.
5: 9 de julho.
6: 9 de julho é muito ruim também.
1: 9 de julho é boa, que é o seguinte: você entra no 9 de julho
5: e, não
1: e tá dando o aplicativo lá, que você vai chegar na outra ponta em 20 minutos.
6: Rebouças assim também.
1: Vira 40.
5: É.
6: Nunca acerta.
5: Nossa.
6: Nunca, nunca, nunca.
5: E túnel. Túnel, já descobri que o aplicativo não sabe nada sobre túnel. Porque eu acho que ali o sinal não é muito bom. Que ele sempre manda pelos túneis. A gente chega nos túneis e eles estão travados.
6: Não, e na 9 de julho eu não consigo entender aquele esquema de faixa lá, né? De repente a faixa vira exclusiva para quem vai virar à esquerda, depois volta. Aí fica trânsito porque as pessoas estão tentando voltar, mas não conseguem voltar para a faixa que até então não tava podendo.
5: A ônibus que a faixa exclusiva é na direita, de repente está atravessando para o outro lado.
6: Porque a faixa exclusiva muda, né, de lado.
1: Aliás, na Faria Lima, eu vou contar pra vocês uma coisa que acho que vocês não sabem. Tem faixa exclusiva de ônibus, não tem?
6: Já fizemos reportagem disso, né?
1: Só que é liberado. Os ônibus podem circular por todas as faixas. É. Liberado, eles não são multados. Então você pode ter ônibus nas quatro faixas da Faria Lima.
6: Guilherme Oliveira já fez essa reportagem, inclusive entrou ao vivo de lá, mostrando os ônibus passando pela faixa da esquerda, sendo que é a da direita.
5: É.
6: A deles. 10h58, intervalo rapidinho e a gente já volta.
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6: Onze horas em ponto, marcou o quinto sinal da Bandeirantes. A partir de agora, seja você muito bem-vindo, muito bem-vinda. Ouvinte da Baixada Santista, conosco a Bandeirantes Santos em 106.7. Vamos juntos até o meio-dia com todas as importantes informações do nosso país.
5: Bem-vindos por aqui.
1: Um abraço, pessoal de Santos.
5: Já temos Ana Paula Rodrigues com a gente por aqui, com a polêmica do dia. A gente tava chamando de novela, filme, tá

0: quase, a gente falou da Barça outro dia, tá quase uma Barça completa, coleção completa, sabe? Aquelas coleções completas, porque não acaba nunca e a gente acha difícil de acabar hoje também, gente. A Justiça agora determinou que a Prefeitura de São Paulo autorize a Uber a operar aquela moto por aplicativo, né, em até 48 horas. Então, vai, não vai, autoriza, desautoriza, a prefeitura recorre, não recorre. Vamos ver o que vai acontecer nas próximas 48 horas, né, Ana? Se vai ter o fim dessa história, só mais um capítulo. Bom dia para você.
1: Eu aposto em mais um capítulo só e eu vou explicar por quê. Um bom dia aqui para todo mundo. E olha, eu vou começar trazendo a informação mais prática possível. Por enquanto, não está liberado. Então, não é possível solicitar o serviço aí pelo celular, apesar da decisão da justiça. Eu vou começar do começo. Sabe quando você está assistindo uma série na TV que aparece ali, assistir ao resumo? Uhum. É isso que a gente vai fazer agora. Desde 2023, tem um impasse na justiça, quando esse serviço de transporte por motos começou a pipocar em vários pontos do país. E aí, na capital paulista, o prefeito Ricardo Nunes decidiu ele mesmo assumir essa campanha de não liberar o serviço na cidade de São Paulo, sob a argumentação de que é algo muito perigoso. A cidade de São Paulo, ano após ano, tem visto um aumento dos acidentes e mortes com motociclistas, e isso é verdade, a gente tem trazido sempre esses levantamentos aqui. E aí foi a justiça para barrar esse serviço em São Paulo. Só que no ano passado, o Supremo, o STF, decidiu que não cabe a nenhum município impedir uma atividade econômica. Isso daí é algo que está no âmbito federal. Cabe aos municípios regulamentar, criar regras para determinar como esse serviço vai funcionar. Aí a prefeitura fez assim, então tá bom, vamos criar uma série de regras. Só que criaram regras que, do ponto de vista da Uber e da 99, que eram as empresas interessadas, né, em fazer esse serviço na cidade, tornavam a prática inviável. A 99, no ano passado, desistiu, anunciou que não faria mais o serviço de mototáxi em São Paulo, que ia investir em outra coisa, em ampliar a rede de entregadores. Já a 99, não. Seguiu com a briga na justiça e conseguiu o ganho de uma causa. O que eles estão argumentando? Na semana passada, o Comitê Municipal de Uso do Viário da Prefeitura de São Paulo negou um novo pedido da Uber para operar em São Paulo, mesmo depois a empresa ter apresentado uma série de medidas que foram tomadas, cadastro de motoristas, entre várias outras exigências que foram feitas. E a prefeitura disse que não havia comprovação de um seguro que precisa ser contratado para esses motociclistas. E aí a Uber foi na justiça e falou, não, a gente tem aqui a documentação para comprovar que isso existe. E aí a justiça, nesse recurso, inclusive, destacou nessa decisão um seguro assinado por representantes da seguradora Schub por parte da Uber, entre aspas, esvaziando objeções formais tardiamente suscitadas pela prefeitura. A juíza que acatou esse pedido da empresa, afirmou que a decisão da prefeitura, né, pelo Conselho do Viário, era uma resistência ao cumprimento de ordens judiciais anteriores. E com isso determinou que a prefeitura agora, em 48 horas, abra espaço para Uber operar o transporte por aplicativo na cidade de São Paulo. Fomos atrás da prefeitura, que por nota destacou que só no ano passado foram 475 mortes de motociclistas na cidade de São Paulo e que metade das vítimas de acidentes de trânsito atendidos nas unidades da rede Lúcio Montoro, que é uma referência para isso, eram pessoas em motocicletas. 58% ficaram paraplégicos, 20% sofreram amputações. O próprio prefeito Ricardo Nunes disse que a Uber quer fazer uma carnificina em São Paulo, termo que ele já usou anteriormente de maneira pública, inclusive, né, para falar sobre esse tema, e que a prefeitura vai recorrer dessa decisão. A prefeitura disse que ainda não foi notificada em relação a isso, então aguarda notificação para tomar as medidas jurídicas cabíveis. Fui atrás da Uber também, que ressaltou apenas a decisão da justiça, sem novos comentários.
0: Que confusão.
2: Vai, não vai, vai, não vai, vai, não vai, entre justiça, prefeitura e empresas. E o fato mais importante que a gente precisaria destacar é o seguinte: por menor que seja, e ela não é tão pequena assim, mas por menor que seja a possibilidade de ter mais acidentes e, portanto,

0: mais mutilados, mais mortos com os acidentes de moto, já deveria justificar uma decisão da justiça contrária à liberação. Mas a justiça parece que não enxerga isso. Provavelmente está mal informada ou está distante das ruas da cidade.
1: Valeu, viu, Ana?
2: Obrigada,
1: gente. Segue
2: obrigado,
1: acompanhando Ana. Aí essa lenga-lenga, né? Que não sai do lugar nunca, vou te dizer.
3: Até tem mais. Ouvinte comentando esse
1: vamos
3: assunto.
1: Ver,
4: 11 999-048756.
3: Indo mais ou menos na mesma linha do que o Sabino disse no comecinho aqui do Manhã Bandeirantes.
5: Bom dia, Sabino, Paula, Vitor. Vocês estão falando sobre essa ordem judicial, né, para liberação de mototáxi em 48 horas na cidade de São Paulo. Eu concordo totalmente com você, Sabino. Nós vamos ter vários corpos nas ruas de São Paulo, infelizmente, todos os dias, todas as horas. Tá um absurdo o trânsito, né? Dirigir tá muito difícil com essas motos, né? Que não respeitam nada. Você tá dirigindo, eles vêm, eles cortam. Enfim, é a assinatura de uma declaração de morte. É a minha opinião. Lúcia Maria Vila Mariana.
0: Obrigado, Lúcia.
1: Eu já reconheço a voz da Lúcia quando é ela, eu já noto aqui que a Lúcia é Maria. Você sabe que uma coisa que me apavorou quando eu vim morar em São Paulo e dirigir em São Paulo foi essa questão de motocicleta, de moto. Porque, pelo menos em Porto Alegre, não era assim uma coisa sem lei, né? Que você não pode simplesmente trocar de faixa. Você tem que olhar para trás, para as buzinas, para ver se tem alguém. É muito complicado para o motorista e para o próprio motociclista, que está ali se arriscando também. Muitos deles estão correndo para fazer entrega. Aí, de repente, se você chega atrasado, você... Tem N coisas. Mas, realmente, é uma coisa que eu, que não enfrentava isso em Porto Alegre, quando eu vim para São Paulo, foi o meu maior medo dirigir aqui em São Paulo, foi isso. Até hoje, me acostumei assim, respeitando, né? Respeitando, tem que ser, né? Olha pro lado, tem? Se tem, já não vou. Às vezes já entrei em caminhos que não era pra eu entrar, justamente pra eu não atravessar um lugar que tinha um monte de motocicleta e eu não ia conseguir trocar de faixa.
0: Eu morro de medo nessas ruas de duas mãos, em que você tá na faixa de esquerda e de repente você dá de cara com uma moto na contramão. Isso virou moda na cidade de São Paulo. A gente já falou sobre isso aqui também. Virou moda na cidade de São Paulo. E você não tem como desviar, você tem que frear. Simplesmente frear.
3: Fora que a faixa azul ajudou na redução do número de acidentes em algumas vias onde se tem a faixa azul em São Paulo. Mas, pro motorista de carro, às vezes é assustador. Você não consegue sair da faixa porque os motociclistas vêm em altíssima velocidade pela faixa azul. Já presenciei acidentes, no plural, na faixa azul por conta disso. 11 horas e 9 minutos. Pedro Cohen aqui com a gente nesse nosso novo normal após a Copa do Mundo. E a torcida do Santos quer que continue assim, hein, Pedro Cohen? 4-1 ontem pro Santástico. Bom dia.
6: É isso aí, Lupato. Bom dia pra você, bom pro Sabino, dia. Pra Paula, todo mundo que nos acompanha aqui no Manhã Bandeirantes também. Olha, dá pra gente dividir em novo normal e velho normal as coisas que aconteceram. Normal, as coisas que aconteceram com o Santos ontem, viu, Lupato? Novo normal, 4-1. Uma vitória, né, que a torcida do Santos precisava até para lavar a alma. Nas últimas vezes que abriu 2-0, 3-0, sempre viu o adversário pelo menos encostar. Não dá pra gente esquecer aqui das derrotas de virada que o Santos sofreu no Campeonato Brasileiro, a mais emblemática delas pro Fluminense, em que fica à frente do placar duas vezes, toma a derrota e perde o jogo pelo placar de 3-2. Ontem conseguiu, abriu 4-0, tomou o 4-1 no finzinho da partida, mas classificação encaminhada pro torcedor santista, que volta a Vila Belmiro na semana que vem para só garantir a classificação e quem sabe pegar o Macará aí na próxima fase, nas oitavas de final.
3: Ruim, hein, o tal da Universidade Central de Venezuela.
6: Ruim. A gente até falava aqui na programação da Bandeirantes ontem, Lupato, que era a obrigação do Santos, mesmo sem Gabigol, mesmo sem Neymar e com outras peças titulares aí ficando no banco e ficando de fora, com alguns testes, né? O Gabriel Menino foi colocado na lateral direita ontem. Informação...
0: Ele pediu, né?
6: Exatamente, informação do nosso Everton Ramos. Ele pediu para jogar na lateral direita, foi pedido dele voltar para a lateral direita. Então,
3: mirando a

0: Copa do Mundo de 2030 já. Exatamente. Diz que tem muitas chances jogando como lateral.
1: É importante a gente lembrar que nas Olimpíadas de 2020-21, né, que foram disputadas em Tóquio, ele foi convocado como lateral direito para a disputa dos Jogos Olímpicos e acabou sendo campeão, inclusive. Então, boas notícias para o torcedor santista, que conseguiu dar aquela respirada, aquela aliviada. Só que, como eu disse, né? Novo normal, vitória por 4-1, sem sustos para a torcida do Santos, e velho normal também, Lupato, normal, né? Neymar, ontem, mais uma vez flagrado, jogando pôquer, enquanto o Santos estava em campo, assim...
0: Campeonato Brasileiro de Pôquer,
1: exatamente. É uma etapa que chama... BSOP Winter, né? Que é, a gente tá no inverno brasileiro. BSOP significa Brazilian Series of Poker, também conhecido como Campeonato Brasileiro de Poker, né? Etapa de inverno. Ele esteve presente, inclusive algumas fotos surgiram do Neymar neste evento. Enquanto isso, o Santos está precisando de um jogador como ele, decisivo. Ontem não precisou, mas em outras etapas do Campeonato Brasileiro da Sul-Americana.
2: Por que ele não
1: está
2: jogando no Santos? Qual que é a justificativa?
1: Ó, ele voltou, Paula, um pouco depois do resto do elenco, por conta da Copa do Mundo. Até aí, faz total sentido. É algo pelo qual, por exemplo,
2: ficou
1: o Flaco Lopes...
2: Ficou mais sentado lá no banco do que qualquer outra coisa.
1: Mas como o calendário do Campeonato Brasileiro começou um pouco mais cedo nesse ano, né? O Paulista também começou mais cedo. Então os jogadores tiveram menos tempo de férias. Para compensar isso, foram dadas férias agora, no meio do ano. Então, os jogadores que não foram à Copa do Mundo tiveram ali cerca de 2 semanas, 15, 20 dias, assim que o Campeonato Brasileiro parou até o início da Copa do Mundo. O Neymar e outros jogadores que foram ao Mundial não tiveram esse período. Então, eles tiveram um tempo de recesso após a eliminação do Brasil ou do Paraguai. E agora, por exemplo, o Flaco Lopes do Palmeiras também está de férias depois do vice-campeonato com a Argentina. Mas ele voltou na sexta passada. Poderia, pelo menos... ter concentrado com o elenco, ter viajado, ter ido à Venezuela, nem isso fez. E não só não fez isso, como ontem, quando o Santos estava em campo, ele estava jogando pôquer. Então, assim, minha opinião, tá?
2: Ou seja, não está nem aí pro time que o contrato.
1: Exatamente, assim, a minha opinião é essa. É um descaso, não dá pro Santos, do tamanho que tem, um dos maiores clubes do planeta, um dos maiores clubes do Brasil, se sujeitar a isso com um jogador... Que de fato faz parte da história do Santos, mas recentemente não tem entregado. Mas é importante a gente olhar por um outro lado também, né? O Santos tem muitos problemas financeiros e deve bastante dinheiro pro Neymar também. Então, enfim, é uma situação que fica difícil de ser resolvida nesse momento. Não tem uma solução fácil.
2: Depois,
1: né,
2: dessa Copa do Mundo, que a gente falou de tantos craques, com tantos exemplos, o Haaland que surgiu, o Cristiano Ronaldo, o Messi, e o Neymar sendo chamado ainda de menino Ney. É por isso, né? Ele nunca vai se tornar o homem Ney. Porque é menino Ney. Quando as pessoas se referem a ele com uma coisa mais infantilizada e que se referem assim... pra mim é isso. É a falta de comprometimento, sabe? Que a gente viu tanto nessa Copa. Com tantos craques que estavam ali, que deram exemplo. Como é que é o nome do outro espanhol? Que eu sempre esqueço. 19 anos lá. Que eu
0: tô... Yamal.
2: Yamal. Sabe, até mais, assim, comprometimento mesmo com aquilo. É isso que eu quero. Como veio o Messi, como veio o Cristiano Ronaldo, como veio o Haaland. Que o Capriotti falou no meio da Copa. Como é que é a alimentação, a vida dele. É uma escolha que você faz na sua vida.
1: Com certeza.
2: Do que você quer. Seja qualquer, seja a profissão. E aí, quando chamam ele de menino Ney, que eu fico brava, eu falei, que menino, gente? É um homem feito, já cheio de filho aí. Aí eu entendo por que ainda chamam de menino. Eu acho que essa referência infantil dele, infantilizada, ele próprio provoca essa falta de comprometimento, assim, porque...
0: Sim. Pedro Cohen, hoje tem bola rolando aqui na Bandeirantes também, só que aí pelo Campeonato Brasileiro.
1: É isso aí, 2 jogos do Brasileirão hoje com transmissão da Bandeirantes, são 4 partidas dessa 19ª rodada hoje, 2 delas com transmissão da Bandeirantes. Às 7:30, o líder do Campeonato Brasileiro, Palmeiras, entra em campo em Curitiba, capital paranaense, contra o Coxa. O Coritiba, né, tem essa diferença entre o nome do time e o nome da cidade. A cidade é com o Curitiba e o time é com o Coritiba. Então, Palmeiras e Coritiba, Palmeiras líder 41 pontos, quer aumentar a vantagem para cima do Flamengo, que tem 34, ao segundo colocado. O Coxa é o 7º colocado do Brasileirão, quer aproximar ali do G4. Às 9:30, outro jogo com transmissão da Bandeirantes. O São Paulo, em Bragança Paulista, vai jogar no estádio Cícero de Souza Marques, do Bragantino, às 9:30. 9:30 da noite, o tricolor entra em campo contra a equipe do Atlético Paranaense. São Paulo, que precisa voltar a vencer, subir na tabela do Campeonato Brasileiro, teve um início ótimo de Brasileirão, foi líder por algumas rodadas, depois começou a cair, já saiu do G4, é o 8º colocado do campeonato. E o Atlético Paranaense quer voltar a subir também, entrar no G4.

0: o quinto colocado. Nesse mesmo horário, 9:30, Internacional e Cruzeiro, duelo na parte de baixo da tabela, jogam no Beira-Rio. A gente pode ter inclusive a estreia do Matheus Cunha. Nesse mesmo horário também, o Flamengo, que quer se aproximar do Palmeiras, entra em campo contra a já virtualmente rebaixada, dá pra gente dizer, Chapecoense, né, que está a 12 pontos do primeiro time fora da zona do rebaixamento, que é o Grêmio, lanterna do Campeonato Brasileiro.
1: Ah, meu Deus, pra que lembrar?
0: Pois
1: devia ter acabado antes.
0: A situação não tá fácil não, Paula. Não tá fácil não.
2: Ô Pedro Cohen, hoje nós temos atualmente 6 dos 20 times da Série A de São Paulo. Os 4 considerados grandes, mais Bragantino e Mirassol. E poderemos ter em breve mais um, porque 2 campeões do mundo pelo Brasil estão comprando um clube do interior do estado de São Paulo.
0: É isso aí. E não só eles, viu, Lupato? É um grupo de 5 pessoas. Entre eles, entre os 5, né, os sócios, estão Ronaldo, camisa 9 do Brasil em 2002, fez 2 gols na final, e também o camisa 6, lateral esquerdo, Roberto Carlos, né, um dos maiores da história. 2 dos maiores da história, na verdade, mas o Roberto Carlos na posição dele, o Ronaldo, evidentemente, como camisa 9. Estão aí no processo de compra da Inter de Limeira, né? Os dois já comentaram sobre isso. Devem, sim, seguir com essa aquisição desse clube, que hoje está na Série C do campeonato Brasileiro, melhor dizendo, mas que agora querem levar a primeira divisão de volta do futebol brasileiro. Já esteve a Inter de Limeira lá no seu auge, nos anos 80, já esteve na primeira divisão do futebol brasileiro. Foi campeã paulista em cima do seu Palmeiras, inclusive, Lupato, em 1986, e campeã em 1988 da Série B. Então, esses dois craques, aliados a outros dois sócios que não tiveram o nome divulgado, e também ao Henrique Campergini, que é um homem que, de confiança do Ronaldo, que trabalhou com ele, inclusive, na aquisição do Cruzeiro, todos eles trabalham em conjunto agora para trazer a Inter de Limeira de volta aos holofotes e ao principal cenário do futebol nacional.
2: Que legal, seria muito bacana a volta aí desse tempo auge da Inter de Limeira lá na região da minha Campinas. Obrigado, viu, Pedro Cohen?
3: Obrigado.
4: Podia comprar o São Paulo.
1: Tempo auge a gente tá querendo, né? Voltar ao tempo auge aqui, sabia?
0: Acho que todos aqui, menos o Lupato, gostariam.
1: Não, esse aí eu vou te dizer.
2: Deixa eu viver meu auge, pessoal. Deixa eu viver.
1: Nossa, auge de anos, eu vou te dizer. Valeu, Pedro.
0: Valeu, gente. Até
2: obrigado,
0: mais.
2: Pedro.
1: Tava o Victor nos esperando?
2: Isso.
1: Ele tá com a polêmica do dia, inclusive.
2: Vários ouvintes participando.
1: Guilherme Oliveira, vem chegando, porque você tá com a polêmica do dia, que são os semáforos inteligentes, ou, de acordo com os nossos ouvintes, desinteligentes. Ou desinteligentes são aqueles que contratam semáforos inteligentes, ou então inteligentes são aqueles que fogem dos semáforos inteligentes, Gui. É a polêmica do dia aqui no Manhã Bandeirantes. Teve um investimento de mais de R$1 bilhão nesses sinais aqui em São Paulo. Mas de nada adianta, as críticas continuam, né, Gui? Bom dia para você.
5: Tudo bem, Paula? Bom dia para você, Sabino Lupato, aqui nos acompanha por aqui. Pois é, tem morador, comerciante que está aprovando esse sistema e tem gente que está criticando esse sistema. Aí vai dar a percepção de cada um que circula aqui na cidade de São Paulo, e tem uma justificativa dessa percepção, a gente vai explicar daqui a pouco. 1.677 cruzamentos aqui de São Paulo já tem esses semáforos inteligentes, que são bem diferentes dos semáforos convencionais. O convencional, ele tem já um tempo determinado para o sinal verde, para o sinal vermelho, independentemente do trânsito naquele cruzamento. Já o semáforo inteligente não, ele tem uma câmera com inteligência artificial que calcula justamente a fluidez no trânsito, isso de acordo com a demanda. Ou seja, se aquele cruzamento tem muito mais veículo, vai ficar por mais tempo o sinal verde. Se aquele cruzamento não tem tanto veículo assim, vai ficar por mais tempo o sinal vermelho. A Prefeitura de São Paulo disse que outros 217 já estão em fase final de implantação e outros 689 equipamentos já tiveram aprovação para serem instalados. Só falta agora a obra por parte da Prefeitura, o início da obra. Como você disse, um alto investimento, já quase R$1 bilhão, R$725 milhões, para ser mais exato aqui para quem nos acompanha. No visual, a gente consegue perceber a diferença também do semáforo convencional para o semáforo inteligente. O inteligente, ele tem a borda com a faixa amarela e em cada lado do cruzamento tem uma câmera. A pessoa pode confundir essa câmera com um radar, mas na verdade faz parte desse sistema com inteligência artificial, essa câmera, para fazer o cálculo.

0: cálculo do intervalo entre o sinal verde e o sinal vermelho. Para a gente entender um pouco mais sobre isso, a gente vai ouvir agora o Vitor Moreira da Silva, ele que é gerente da SP Regula.
1: A nova tecnologia, ela utiliza um sistema que a gente chama de adaptativo, que ele transforma as imagens captadas pelas câmeras em dados de fluxo de veículos, e de uma forma automática em tempo real, faz o ajuste dos tempos semafóricos conforme esse fluxo calculado pelo sistema. Então, no, nesses cruzamentos que já foram modernizados, os tempos de abertura e fechamento são recalculados de forma contínua, com base aí nesse fluxo de veículos que é contabilizado. E isso permite uma maior eficiência na operação semafórica.
0: Bom, o projeto da Prefeitura de São Paulo prevê a modernização de 2.583 cruzamentos com esses semáforos inteligentes na cidade de São Paulo. E aí a gente foi em busca da percepção de quem trabalha todos os dias nas ruas da capital, de taxistas e de motoristas por aplicativo. Vamos acompanhar.
2: Funciona perfeitamente, tá bom? E ele vai abrindo gradativamente.
3: Tá fluindo muito bem, não tá travando tanto o trânsito. Estou vendo que os faróis inteligentes está sendo um sucesso.
4: Não adiantou muito, não. Na verdade, em alguns pontos aí da cidade até piorou. Porque, na verdade, ele não dá fluidez aonde o trânsito realmente está acontecendo.
5: Esses semáforos aí, para mim, não ajudou em nada. Não interfere, não está interferindo em nada. Ao contrário, o trânsito até piorou dos tempos para cá, do ano passado para cá. Tiro o exemplo pelas férias escolares.
0: Bom, e por que é normal essa divergência na percepção de quem está todos os dias nas ruas da capital? Segundo a prefeitura, a maior concentração desse sistema está nas regiões da Sé, Vila Mariana, Pinheiros, Lapa, Ipiranga, Mooca e Santo Amaro, ou seja, principalmente nas zonas oeste e sul da cidade. Na zona leste, apenas na Mooca, no centro, apenas na Sé. Na zona norte, não tem nenhum local, nenhum cruzamento com esse sistema até agora. Então, por isso que o ouvinte, às vezes, não sabendo dessa informação, pode dizer: olha, no cruzamento em que eu passo, o trânsito está horrível, não mudou absolutamente nada de um tempo para o outro. Ou não, como a gente ouviu o taxista e motorista dizendo: olha, melhorou sim, um local em que eu passo, de fato, houve mais fluidez no trânsito. Por isso, há essa diferença na percepção. Mas aí, a gente foi atrás também das reclamações pelo portal 156 da Prefeitura, isso em relação ao tempo semafórico. E do primeiro semestre do ano passado para o primeiro semestre deste ano, não houve muita diferença no número de reclamações. No ano passado, nos primeiros 6 meses, foram 1.498 reclamações. E neste primeiro semestre, 1.371 reclamações. Ou seja, pelo portal 56, esse alto investimento não surgiu tanto efeito assim até agora, pessoal.
6: Tô pensando se o pessoal parou de reclamar porque desistiu também. Às vezes diminui o número de reclamações.
7: É.
6: Não porque parou o problema, mas porque, olha, reclame não adianta, né?
7: Exatamente isso, porque é semáforo, né? Eu talvez até crave que a maioria das pessoas que não concorda com isso não entra num 56 para reclamar, né?
6: É.
7: Faz
6: Eu nunca
7: parte ali
6: entrei,
7: do
6: por
7: dia a dia.
6: exemplo. É.
7: É,
6: Vocês
7: então.
6: entraram?
8: Funciona mais ou menos esse 156,
7: É, então. Porque assim, ah, buraco, as pessoas reclamam, barulho, entra num 56, semáforo, a pessoa acaba se acostumando, faz parte do dia a dia dela, passa lá todo dia, né?
8: Sabe aquela história de digite 3 para isso, digite 4 para aquilo? Acho que tem umas 5 ou 6 camadas, sabe? Você vai digitando, aí pede para digitar de novo, aí pede para digitar de novo, até se chegar em alguma coisa que seja um serviço para o qual você tá, tem uma procura.
7: Guilherme, muito obrigado, um abraço.
6: Valeu, Gui. Até mais.
8: Obrigado, Guilherme.
0: Abraços, até.
7: 11 horas e 25 minutos, vamos para um rápido intervalo no Manhã Bandeirantes de hoje, para na volta participar conosco a repórter Natália Ferreiro, da Bandeirantes Brasília, e a grande repercussão que tivemos da entrevista de mais cedo aqui na Bandeirantes com o ministro Márcio Elias Rosa, ele que comentou, inclusive, o tarifaço a produtos brasileiros por parte dos Estados Unidos, isso que já está repercutindo em muitos.

0: os outros veículos aqui do país.
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0: Onze horas 28 minutos, voltamos com o Manhã Bandeirantes e vamos acionar a Natália Ferreiro, direto de Brasília, falando sobre o tarifaço dos Estados Unidos, as novas cobranças a produtos brasileiros exportados ao país norte-americano começam a valer hoje. Já começaram, na verdade, desde a madrugada. O governo vai tentando encontrar as saídas e a Natália também vai destacar os trechos dessa entrevista com o ministro Márcio Elias Rosa, mais cedo aqui na Bandeirantes. Fala, Natália, bom dia.
7: Oi, Lupato, bom dia, Paula, bom Sabina, dia. Todos bom que dia. Nos acompanham. É isso, já está valendo, então, essa sobretaxa de 25% aplicada pelos Estados Unidos sobre os produtos aqui importados pelo Brasil. As novas tarifas passaram a ser aplicadas à meia-noite. Ontem, o governo brasileiro fez uma série de reuniões com empresários atingidos por essa medida para definir os próximos passos. O Planalto pretende atuar em duas frentes. Primeiro, buscar novos mercados para os bens afetados. Depois, quer tirar do papel um pacote de socorro aos setores atingidos. Detalhes da nova edição do Plano Brasil Soberano para ajudar a indústria nacional deverão ser anunciados nos próximos dias. Lançado no ano passado, o programa Brasil Soberano oferece crédito com juros subsidiados entre 6% e 17% ao ano. Segundo o Banco Central, as taxas são inferiores à média do mercado. O Planalto continua em alerta para um novo anúncio da Casa Branca. Os americanos acusam o Brasil, União Europeia e outros 58 países de falharem em fiscalizar a importação de bens produzidos com trabalho forçado. O governo brasileiro rebate as acusações e assegura ter uma fiscalização rigorosa. E aí, claro, vamos ouvir entrevista ao jornal Gente, na Bandeirantes e na Band News TV, o ministro do Desenvolvimento, Indústria e Comércio, Marcos Elias Rosa, disse que o Brasil quer evitar confronto com os Estados Unidos e, então, diversificar essas exportações.
8: É um parceiro comercial muito relevante. Não é razoável, nem é bom que nós não tenhamos um acordo com eles. E acho que nós não podemos, de maneira alguma, alimentar qualquer dissenso. A despeito do desaforo, nós temos que continuar na mesa de negociação, tentando trazer de volta. Agora, a solução é a diversificação do mercado e ela é possível.
7: O ministro também anunciou que deve, então, divulgar uma nova tarifa na sexta-feira.

0: compra sem fiscalizar, como se fosse possível isso, como se fosse possível esses países todos irem até a origem da fabricação para investigar em que condições ele é feito. Sem contar o fato de que lá nos Estados Unidos, se você pegar os direitos trabalhistas, você vai verificar que ou não tem, ou tem muito menos do que tem no restante do mundo.
1: E ainda há dúvida se essa tarifa será cumulativa aos 25%. Caso isso ocorra, produtos como calçados e açúcar orgânico poderão enfrentar uma taxação total de 37,5% para entrar nos Estados Unidos. Lupato.
2: Natália Ferreiro, da Bandeirantes Brasília, participou aqui com a gente.
3: Que repercussão dessa entrevista, hein?
2: Grande repercussão dessa entrevista.
3: Toda a imprensa falando dessa entrevista dada à Bandeirantes e à Band News TV.
2: Exatamente. Bacana. Nossos colegas, Pedro Campos e Thaís Freitas, estão na Capital Federal, junto com o Cláudio Humberto, apresentaram o Jornal Gente, diretamente do Mané Mercado, que fica ali ao lado do estádio Mané Garrincha, para celebrar o primeiro aniversário da Bandeirantes Brasília, inaugurada em 22 de julho do ano passado. A Natália, pelo que eu consigo ver do visual aqui, continua no Mané Mercado, Natália?
1: Sim, Lupato, estamos aqui para essa festa, então, teve os programas ao vivo, fizemos daqui, então, o Gente Brasília, como vocês puderam acompanhar, o Gente Nacional também, e uma festa, tivemos bolo, então estamos muito felizes e celebrando bastante o nosso primeiro ano da RB Brasília.
2: É que tá longe, hein? Senão a gente já pedia pro Pedro, bolo, né? Pra Thaís, trazer um pedacinho de bolo, né?
4: É, mas até eles voltarem pra cá, né? Acho que vai dar uma estragada.
2: E a Paula só se for de chocolate com chocolate.
4: Chocolate com brigadeiro.
2: Ah, tá
4: brigadeiro
2: bom.
4: Brigadeiro com chocolate, chocolate com brigadeiro.
2: Natália, obrigado. Um abraço e boa festa aí pra vocês.
3: Obrigado, Natália.
1: Valeu, tchau, tchau. Até mais. Até.
2: Onze horas e 34 minutos.
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4: A gente vai agora para BH com Paulo Xavier. A gente abriu Manhã Bandeirantes falando de alguns casos, né, de violência contra a mulher, de feminicídio, de importunação, de abuso sexual, que é justamente a campanha do Grupo Bandeirante Comunicação. Paulo Xavier vai falar pra gente daquele sargento da Polícia Militar, lá de Minas Gerais, acusado de matar a esposa dele, uma capitã da corporação. Esse sargento, acusado de feminicídio, segue preso. Oi, Paulo, bom dia pra você.
6: Bom dia a todos que acompanham a programação da Rádio Bandeirantes. O velório da capitã da PMMG, Michele Leão Azevedo, é realizado nesta manhã e o sepultamento está previsto para as 16h no Cemitério da Paz, aqui em Belo Horizonte. O sargento da Polícia Militar, Eduardo Abner Pereira de Oliveira, de 37 anos, preso em flagrante por suspeita de feminicídio, passou nesta manhã por audiência de custódia em Belo Horizonte e teve essa prisão em flagrante convertida em prisão preventiva. Ele é o principal suspeito pela morte da capitã. Segundo o boletim de ocorrência, a vítima foi levada pelo companheiro ao Hospital Odilon Beres na segunda-feira, na região noroeste aqui da capital, já sem vida. A perícia indica que ela já estaria morta entre 4 e 6 horas antes de dar entrada na unidade de saúde. Michele apresentava diversas lesões pelo corpo, como traumatismo craniano, hematomas e inchaços. Em depoimento, o sargento disse que a vítima havia caído da escada e que o casal mantinha práticas de dominação sexual com agressões físicas consensuais. O militar também afirmou que os dois tinham consumido drogas e álcool durante uma festa na noite anterior. A família da capitã contesta essa versão. Ele segue preso em um batalhão da Polícia Militar aqui em Belo Horizonte e as investigações continuam. Eu volto com vocês no estúdio.
2: Obrigado ao repórter Paulo Xavier. 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
0: 11 horas e 38 minutos. Olha, vamos só atualizar agora aqui no Manhã Bandeirantes uma pauta trazida ontem pela repórter Maju Arruda Leite em relação àquela reunião do Conselho Superior do Ministério Público que debateria a alteração ou não das regras de utilização da Avenida Paulista para que se pudesse realizar um mega show ainda em 2026. O adiamento da análise dos embargos de declaração que foram apresentados pela Prefeitura de São Paulo sobre a homologação do acordo que permite a realização desses grandes eventos na principal avenida da cidade de São Paulo, a mais conhecida delas, com certeza. O Conselho Superior do Ministério Público tinha pautado para a reunião de ontem esse debate, mas essa sessão foi remarcada para 4 de agosto, ou seja, ainda não temos a homologação desse acordo, não há a autorização para que esses mega shows sejam realizados na Avenida Paulista. Atualmente, são só 3 datas autorizadas e as 3 já preenchidas no calendário anual. A São Silvestre, no dia 31 de dezembro pela manhã, o Réveillon, na virada do dia 31 para o dia 1º, e também, geralmente ali no meio do ano, no mês de junho, a parada LGBT+, que também acontece na Avenida Paulista. A ideia era que o feriado de 7 de setembro fosse usado pela Prefeitura para a realização desse grande show. Com mais um adiamento na decisão final, agora ficando para 4 de agosto, um mesinho antes, difícil que esse mega show saia em 2026, ali naquela região, com tantas outras questões que nós já pontuamos aqui, né? E que são problemáticas para um evento desse porte na Avenida Paulista.
2: Ontem a gente tomara que não saia nem em 26, nem em 27, nem em 28. Tomara que não saia nunca esse show pro bem das pessoas que moram na Avenida Paulista.
3: É. Ontem a gente estava falando da comparação com Copacabana, né? Por que querem fazer? A Paulista é uma coisa, Copacabana é outra. E em Copacabana, mesmo sendo praia, eles sempre pegam um feriado, realmente, né? É sempre, eu não lembro, é em maio. Agora, não sei se é 1º de maio, enfim, mas eles sempre pegam ali um
0: geralmente
3: feriado.
0: Geralmente, acho que é 1º de maio.
3: Eu acho que é, né? Um feriado, uma emenda de feriado, justamente, que é quando você, no dia a dia, tem uma circulação menor e também as pessoas conseguem viajar com mais tranquilidade.
0: E pagar agora, mais caro, né?
3: Também. Agora, outra polêmica, a gente vai trazer aqui de novo o Luiz Felipe Nunes. Desde ontem a gente está... Desde ontem, não. Desde que começou, a gente está falando sobre isso. Aí ontem, o Luiz veio para cá também. São aqueles refletores ali do Estádio Olímpico de Ibirapuera, que os moradores ali em volta ficam dentro de casa com tudo apagado e parece que é dia. Parece que lá fora ainda é dia de tão forte que são esses refletores e essas luzes.
0: Reinaugurado recentemente o estádio.
3: E aí veio esse problemaço aí. Então, assim, essas fotos tiradas quando nem evento tinham. Daí o Luiz falou, olha, agora vai começar a ter. E aí vai piorar a situação. Os moradores estão cobrando, a associação de moradores, e estão meio que pipocando. Parece que o governo teve uma resposta. Que resposta foi essa? Será que a gente vai ter uma solução nesse problema, hein, Luiz? Bom dia de novo para você.
4: Muito bom dia. Uma resposta, sinceramente, que não responde todos os nossos questionamentos e por isso a gente segue na programação da Bandeirantes cobrando estas respostas para não só a nossa reportagem, para os moradores que residem na região do estádio Ícaro de Castro Melo, porque o que disse o governo do estado de São Paulo é que a Secretaria de Esportes informa que a iluminação do estádio Ícaro de Castro Melo será utilizada conforme a programação de treinos, competições e demais atividades e completa em nota que a pasta acompanha os relatos dos moradores e adotará os ajustes para reduzir impactos à vizinhança. Porém, não houve ainda resposta de prazo, quando essas medidas passarão a ser adotadas e se de fato a luz, a forma como os holofotes estão colocados hoje, são esses conformes, a programação de treinos, competições e demais atividades. Inclusive, há poucos minutos houve a confirmação de haverá o Troféu Brasil no estádio Ícaro de Castro Melo. A partir de quinta-feira houve uma divulgação dessa informação. Nós já trouxemos uma competição de atletismo que não acontece no estádio olímpico do Ibirapuera há mais de uma década, porque o estádio estava obsoleto, precisou passar por essa reforma que aconteceu desde 2024, mas somente a partir de quinta-feira teremos estes eventos e a população segue questionando. Recebi muitas mensagens de pessoas que moram na região desde a manhã de hoje, também relatando que ontem à noite a iluminação ficou acesa, mesmo sem que houvesse esse período de competição. O Troféu Brasil vai da quinta-feira até o domingo, acontece desde o período da manhã até o período da noite. Muitas pessoas mandando mensagens, fotos. Ontem o Vitor Lupato comentou sobre os nossos ouvintes que registraram que mesmo com blackout, com persiana, não conseguiam tampar essa iluminação. Recebemos mais registros de diversos apartamentos, de diversos prédios, porque são vários os edifícios que ficam nesse entorno, vários prédios novos e muitos moradores que afirmam que sabiam que existia um estádio, mas que a iluminação não atrapalhava, porque não atrapalhava já há mais de uma década. Inclusive, no comentário, na mensagem que foi enviada para a imprensa sobre o Troféu Brasil, tem uma informação que me chamou a atenção. Porque o governo do estado de São Paulo não nos responde, pelo menos, esses questionamentos, mas houve um trecho da nota divulgada à imprensa no âmbito esportivo que trata justamente da iluminação, que fala que o projeto de iluminação foi desenvolvido para atender aos padrões internacionais estabelecidos pela World Athletics para estádios classe 1, que é justamente o estádio Ícaro de Castro Melo. Nós estendemos as nossas perguntas para o governo, também questionando quanto custa manter esta iluminação mesmo em dias que não há a prática esportiva. Ainda não recebemos uma resposta e não temos prazos, mas seguimos com os questionamentos e seguimos em cima do governo do estado de São Paulo para que nós tenhamos essas respostas. Volto com vocês.
0: É, falta ainda responder, né? É porque enquanto os moradores não conseguem dormir, porque parece que está dia dentro de casa, a Secretaria da Comunicação divulgou aqui um grande release, como a gente chama, né? Anunciando que a partir de amanhã acontece o Troféu Brasil de Atletismo a partir direto do estádio Ícaro de Castro Melo, que é esse estádio aí no Complexo Esportivo do Ibirapuera, que vai ter a presença de medalhistas olímpicos, o Caio Bonfim da Marcha Atlética, o Alisson dos Santos da Corrida com Barreiras. E até aí tá tudo certo, né? O problema é a estrutura mal feita do estádio. Essa iluminação que não pode continuar assim, principalmente em dias que não são dias de evento.
3: Não, e a gente, o Luiz ali colocou para quem estava nos acompanhando uma foto, uma imagem, mesmo com uma pessoa, um morador ali nas proximidades, que tem uma cortina com blackout. E mesmo com blackout, a iluminação entrando. É. Ou seja, é muito forte, gente. É muito forte. Você imagina você morar ali, querer dormir ali perto. Nossa.
2: E a cada noite sem uma solução para o problema, é uma noite mal dormida das pessoas que moram no entorno.
0: Exatamente. E tem um outro detalhe, né? Imagina o quanto não se gasta de energia elétrica para manter esse tanto de holofote aí ligado dia e noite.
3: Também.
0: Porque na inauguração, o Luiz esteve no estádio durante o dia e estava ligado.
3: Tava.
0: Era dia e tava ligado.
3: E algumas fotos que foram tiradas que estavam ligados os holofotes sem evento lá também.
0: Não,
3: então,
0: não teve ainda nada.
3: Tá ligado,
0: amanhã começa o primeiro evento desde a reinauguração, que é esse Troféu Brasil de Atletismo, a 45ª edição. Luiz, vamos continuar acompanhando isso no pé para tentar uma solução a esses moradores.

0: Jogadores que sofrem no entorno do estádio. Um abraço.
1: Uma resposta de verdade, né? Não essas notas aí que não falam nada.
0: Vai ver, vai fazer, vai pensar, vai avaliar, mas nunca avaliou e nada. Um abraço, Luiz.
1: Valeu, Luiz.
2: Tchau, Luiz, obrigado.
3: Abraço, gente. Eu tô na frente do estádio do Pacaembu, vim realizar outras pautas também, mas segui com um questionamento sobre como funcionam os holofotes do estádio do Pacaembu. Os prédios, eles não são tão próximos quanto aqueles que ficam no entorno do Ibirapuera, mas é uma situação distinta. Primeiro porque os holofotes estão desligados neste momento, mas também as reclamações são diminutas. Muito diferente do que acontece na região do Ibirapuera.
1: Você sabe que para essas coisas eu sempre penso que a gente tem que se colocar no lugar do outro. Então as pessoas que dão essas notas evasivas, elas deveriam passar uma noite nesses apartamentos, nesses apartamentos, para ver como é que é, né? E aí, como é que é?
2: As autoridades precisam estar mais próximas do dia a dia da população.
1: É, exatamente. Tem a questão do transporte público, deveriam andar mais de transporte público. A questão do SUS, deveriam se tratar pelo SUS, porque daí iam saber a realidade da população que tanto reclama, né?
0: Valeu, Luiz. 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Quase hora do almoço já.
1: Ai, que delícia.
3: Eu sou um frequentador assíduo do pastelzinho. Já estou a caminho. Tchau.
0: Um abraço. Ó, Luiz Felipe Nunes. 11h48, vamos agora fazer contato com a Bandeirantes Santos. Repórter Rafaela Ferreira com a gente, porque o tempo virou e virou de verdade aí na Baixada Santista. Nevoeiro fechou o canal do Porto de Santos e isso é sempre um problemão, né, Rafa? Bom dia.
4: Bom dia, Lupato, Paula, Sabine e ouvintes da Bandeirantes Santos. Há alguns dias a gente tem avisado, viu? Para levar o casaquinho, para não deixar para a última hora, porque o tempo ia virar. E, de fato, agora está 22 graus aqui na região. As mínimas hoje vão ser de 19 e as máximas de 25. E hoje, durante 2 horas, o canal do Porto de Santos ficou fechado. Essas imagens, para quem acompanha ao vivo pelo YouTube, então, de agora que o mar está tranquilo, mas mais cedo estava ele bem revolto. Inclusive, a praticagem inicialmente divulgou que os ventos tinham atingido 75 km por hora, mas chegou a um pico aí de 105 km por hora, um vendaval. Quem estava nas ruas percebeu bastante. E o que acontece quando o canal fica fechado? A movimentação de navios, claro, é interrompida. Cerca de 15 navios operam no canal do Porto de Santos, por onde passa 30% da produção nacional e mais de 6 mil navios ao longo de todo o ano. E é sempre importante ressaltar que o Porto de Santos é o maior da América Latina, como a gente falou dessa produção nacional que passa, então a movimentação é intensa ao longo de todo o dia. Além disso, tem as travessias também, que durante um breve momento ficaram interrompidas, para até passar a informação para o nosso ouvinte. A balsa entre Santos e Guarujá ficou interrompida por cerca de 1h20 e a de São Sebastião, Ilhabela e Bertioga agora já estão interrompidas neste momento, por conta justamente destes fortes ventos. E fica claro o alerta, porque a gente sabe que aqui na Baixada Santista muitas pessoas gostam de praticar esportes náuticos, mas este não é um bom momento, então os surfistas aguardem um pouco para pegar boas ondas, porque a segurança em primeiro lugar é o que a gente sempre gosta de falar aqui na Bandeirantes. Volto com vocês.
1: E aí, Rafa, boa. A gente
2: obrigado.
1: Tem que se cuidar diante dessas previsões aí. Tô achando que essa chuva vai chegar mais cedo, hein, gente? Ai, que medo. Obrigada, Rafa.
2: É aquela coisa, a gente fica fechado aqui no estúdio.
1: É.
2: Quando a gente sai, é aquela surpresa.
1: Não, mas assim, ó, tô espiando pelo blackout nosso, que é blackout mesmo, diferentemente.
2: Eu tô quase levantando. É porque não tem holofote aqui, viu?
1: É que não tem holofote, a gente consegue. Mas tem um buraquinho no holofote e parece que tá meio claro. Acho que tem até uns raios de sol saindo. Você tá mais perto, Lupato.
0: Ó, agradecer aqui a Rafaela Ferreira da Bandeira de Santos. Soltar um intervalo rapidinho, que aí dá tempo de eu ir ali espiar a nossa janela pra saber se o tempo já virou ou não na capital paulista. Não sai daí que a gente já volta.
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4: Horas 53 minutos, reta final do Manhã Bandeirantes, mas ainda dá tempo de chamarmos pra cá, diretamente de Paris, e sim, agora de volta a Paris, voltou, a nossa correspondente.
5: Da cava, ela voltou pra Champagne.
6: Assunto é importante, hein, que a Sônia vai
4: muito importante. O Reino Unido já tinha anunciado, né, e tá preparando um pacotão, inclusive com a proibição para menores de 16 anos e uma limitação rigorosa para adolescentes de 17 e 18 anos às redes sociais. A França anunciou que a partir de setembro vai proibir também, e a Sônia explica pra gente.
7: Preocupações com a saúde mental, segurança e o desenvolvimento dos jovens levaram o governo francês a apresentar o projeto de lei aprovado por senadores e deputados. Pelo texto, menores de 15 anos não poderão abrir contas em páginas como Facebook, TikTok e Instagram a partir de 1º de setembro. As plataformas terão até 4 meses para encerrar os perfis já existentes e deverão adotar sistemas de verificação de idade aprovados pela Autoridade Francesa de Proteção de Dados. Sites educacionais e enciclopédias online continuarão acessíveis. Empresas de tecnologia afirmam que já possuem mecanismos de proteção para usuários mais jovens. Ainda assim, disseram que vão cumprir a legislação onde esse tipo de restrição for aprovada. Agora a expectativa é sobre a implementação da lei e os desafios para fiscalizar o cumprimento das novas regras, em um debate que deve influenciar outros países na regulamentação das redes sociais. Na Austrália, primeiro país do mundo a banir crianças das redes, falhas cometidas por Big Techs para impedir o acesso de menores fizeram o governo dobrar a multa aplicada por violações. No Reino Unido, a proibição para menores de 16 anos também foi aprovada e deve começar a valer no ano que vem. Autoridades ainda querem introduzir um toque de recolher digital para jovens de 16 e 17 anos entre meia-noite e 6 da manhã.
5: É um assunto muito importante, que é um debate que a gente tem tido aqui no Brasil.
6: Vai chegar no Brasil
5: também, né?
6: Vai chegar no Brasil esse tipo de discussão. É, da proibição de redes sociais
4: tá
6: para
4: se espalhando pelo mundo,
6: 15 anos.
4: Está se espalhando.
5: E tem aquela questão que já tem as normas, inclusive, de crianças menores de idade, enfim, que trabalham com redes sociais, já tem que ter ali, dizendo, escrito direitinho, que toda aquela página, ela é monitorada pelos pais, enfim, responsáveis. A gente está olhando aqui para o relógio, 11h55, deixa eu jogar a bola direto para o nosso Danilo Gobato, está aqui com a gente. Uma notícia não muito boa, ele que tem o sorriso mais lindo, como é que é, cativante, que o Sabino fala,
4: risada.
5: Da Bandeirantes, a risada. Mas a notícia, infelizmente, não é feliz, né? Morreu o Luiz Carlos Barreto, lendário produtor, diretor e fotógrafo do cinema brasileiro. Gobato, bom dia para você.
8: Oi, Paula, bom dia, Sabino, Lupato.
4: Bom dia,
8: pois
4: Gobato.
8: É, uma notícia triste nessa quarta-feira, o Barretão nos deixando aí aos 98 anos. Considerado um dos grandes nomes da história do cinema. Ele construiu essa trajetória em mais de 60 anos dedicado ao audiovisual, entre as obras que ele dirigiu ou produziu, porque ele teve uma trajetória muito mais marcante como produtor, mas na direção também. Estão obras aí, campeões de bilheteria, como Dona Flor e Seus Dois Maridos, O Quatrilho, O Que É Isso, Companheiro, entre outros que a gente vai relembrar aqui.
5: Nossa, eu amo O Que É Isso, Companheiro.
8: Vários filmes de sucesso, né, que ele produziu ou dirigiu. fugiu, mas ele estava internado no Rio de Janeiro, no hospital Copstar, em Copacabana, na Zona Sul, e tratava de uma infecção pulmonar decorrente de uma pneumonia. A filha dele comentou que ele vinha passando por problemas de saúde desde 2024, quando ele sofreu uma queda, uma viagem que ele fez ao Ceará, e aí agora, então, a morte dele nesta quarta-feira. O velório será realizado nesta quinta-feira, amanhã, às 11 horas, no Palácio da Cidade, em Botafogo, e após a cerimônia, o corpo será cremado no Memorial do Caju. Mas quero aproveitar aqui, em 3 minutinhos, contar para o nosso ouvinte um pouquinho da trajetória do Barretão, porque antes do cinema, o jornalismo. Antes dele se tornar um dos maiores produtores do país, ele trabalhou como fotógrafo da revista O Cruzeiro, essa experiência que ajudou a moldar aquele olhar que ele tinha, né, para a imagem, para contar as histórias brasileiras. Como repórter fotográfico, ele chegou a correspondente da publicação na Europa e fotografou aí celebridades como Frank Sinatra, como a Marilyn Monroe, a Fidel Castro, e foi numa viagem à Bahia que ele acabou conhecendo justamente quem? Glauber Rocha, com quem ele veio a trabalhar. Glauber Rocha estava filmando Barravento, e aí o diretor convidou para trabalharem juntos. Ele falou: não, mas eu não sei fazer isso, sabe fazer? E aí juntos, as histórias da vida, não é? Esses encontros, e eles começaram essa trajetória, essa parceria profissional juntos, e que revolucionaram a linguagem do audiovisual no país. Vidas Secas, clássico dirigido por Nelson Pereira dos Santos, Terra em Trânsito, Glauber Rocha, obra fundamental aí do cinema novo, e a parte de produção também, que ele ficou, deixou a sua digital, a sua marca no cinema brasileiro. Já falei aqui, não é, de Dona Flor e Seus Dois Maridos, que foi interpretado, protagonizado por Sônia Braga, que ficou mais de 3 décadas como campeão de bilheteria aqui no Brasil. Então, hoje a gente se despedindo aí do Barretão, do Luiz Carlos Barreto, viu, Paula?
5: Gente, o que é isso, companheiro? Eu não sei quantas vezes eu assisti.
6: E o Quatrilho gravado lá na sua terra?
5: Nossa, o Quatrilho, que coragem ele fazer um filme daqueles naquela época, hein? Porque ele era avançado pra época, né? A história toda, enfim, muito avançada pra época. Agora, o que é isso, companheiro? Ele foi meu filme predileto durante um bom tempo. Eu vi várias e várias vezes, porque era uma época em que a gente tinha fita VHS. Não tinha nem DVD, nada disso ainda, né? Era VHS, aí veio lá e locava, né? Na locadora. Uhum. E assim, nossa, eu adorava mesmo. Deixou o seu legado importante aí.
4: Obrigado, Danilo.
6: Valeu, gente.
4: Valeu, Danilo.
5: Valeu, Bato.
4: Até amanhã, meus amigos.
6: Amanhã, Bandeirantes vai ficando por aqui. A gente volta amanhã às 10 da manhã, logo após o Jornal Gente. Na verdade, quem volta amanhã é a Paula e o Vitor. Eu estarei totalmente focado lá, dedicado à estreia da Band News TV, mas tem surpresa amanhã. Amanhã a Paula vai mostrar aqui no Manhã Bandeirantes os nossos estúdios.
5: Vou mostrar tudinho pra vocês, gente. Tô animada, hein?
6: Pra vocês, boa tarde. Tchau, Paula. Tchau, Vitor.
5: Tchau, Sabino. Boa festa pra gente hoje aqui da Band News, e amanhã tudo pra você. Obrigada pela sua companhia, pela audiência de sempre. Hoje tô às 2 horas no Tarde Band News. Amanhã conto tudo e mostro todas as novidades para vocês por aqui. Beijo!
4: Valeu, muito obrigado a você que esteve conosco, pela audiência, pelo carinho, pela companhia. E amanhã estaremos aqui com Paula Valdez circulando pelo Grupo Bandeirantes de Comunicação. E ó, fui lá espiar na janela, viu? Tá começando a virar o tempo, bastante vento, mas o céu ainda não tão nublado na Zona Sul da capital paulista. Um abraço a todos, vocês ficam agora com o Nossa Área, apresentado hoje por Pedro Cohen. Tchau!
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Meio-dia, um minuto, muito boa tarde para você que nos acompanha aqui na Bandeirantes, começando mais um Nossa Área. A gente vai junto até a uma hora da tarde, vamos falar de muito futebol, vamos falar da rodada do Campeonato Brasileiro. Hoje tem jogo, tem líder, o líder Palmeiras em campo, o Flamengo também joga contra a Lanterna Chapecoense, Flamengo que busca, quem sabe, chegar mais próximo do Flamengo, né? Tem que contar também com um tropeço do Verdão, ou melhor, o Flamengo tenta se aproximar do Palmeiras, tem que contar com um tropeço do Verdão fora de casa para que isso aconteça. Quem joga hoje também é o São Paulo, que vai à Bragança Paulista enfrentar a equipe do Atlético Paranaense. Isso por conta da agenda de shows do Morumbi. O São Paulo joga fora de casa hoje, nesta quarta-feira, dia 22 de julho. É ótimo ter você aqui com a gente. Vamos lá então, vamos falar do que aconteceu ontem. Vamos dar uma passada rápida na partida do Santos. Vamos também falar um pouquinho da partida do Campeonato Brasileiro. Atlético Mineiro e Bahia se enfrentaram. Então, ó, o Santos foi à Venezuela jogar nos 16avos de final, né? Aquele nome é um nome chique, para não dizer que o Peixe está na repescagem da Copa Sul-Americana. A grande verdade é essa, repescagem. O Peixe foi eliminado na fase de grupos da Sula, ficou com a segunda colocação de um grupo que era muito fácil, é verdade, e acabou, então, tendo que jogar contra um time eliminado da Copa Libertadores da América. A Universidade Central de Venezuela, que foi o adversário do Santos ontem, time fraco. O Santos conseguiu, fez o dever de fora de casa, né, porque o jogo foi na Venezuela, conquistou uma grande vitória. 4-1, teve seus problemas, não foi aquele jogo que a gente fala que vence e convence, mas conseguiu uma boa vitória. O mais importante foi a goleada por 4-1, e na semana que vem aqui no Brasil tem tudo para avançar, né? Só não passa para as oitavas de final para encarar a equipe do Macará se der tudo errado, e tudo errado é tudo errado mesmo, né? Porque precisa tomar uma goleada em casa para um time que, gente, vamos combinar, é praticamente inqualificável, né, esse time da Universidade Central de Venezuela. Então, o Santos já tem, eu diria que um pé e meio na próxima fase, nas oitavas de final contra a equipe do Macará. E é claro, né, a tendência agora é que a competição fique cada vez mais difícil. Até porque uma competição sul-americana, como é este campeonato, o que o Santos está jogando nesta temporada, nunca é fácil. Não tem a dificuldade de uma Libertadores, mas ó, vamos lembrar aqui algumas das equipes que ainda estão vivas nessa competição, tá? Para o torcedor santista ver e também para o torcedor de outros clubes perceberem que a situação não é das mais fáceis. É um campeonato, evidentemente, acessível, né? Porque não tem os mais fortes do continente, mas mesmo assim ainda tem Boca Juniors, que joga amanhã contra a equipe do O'Higgins. Ainda tem o Lanús, que é o atual campeão da Sul-Americana, que joga hoje às 9h30 da noite contra a equipe do Cienciano. Ainda tem Grêmio e Bolívar, que jogam amanhã às 7h. Ainda tem o Nacional do Uruguai, que é bem verdade, tomou 3-0 do Tigre da Argentina ontem em casa. Ainda tem o Vasco da Gama, ainda tem o Independiente Medellín, ainda tem o São Paulo, ainda tem a equipe do Atlético Mineiro, ainda tem o Olímpia, ainda tem o River Plate, ainda tem o Botafogo. Então, de fato, é uma Sul-Americana premium, dá pra gente dizer assim, né? Clubes difíceis, adversários complicadíssimos nessa Sul-Americana, e aí entra pra mim aquele que, neste momento, é quem mais precisa ajudar o Santos. Neymar Júnior. Gente, tô cansado de falar do Neymar aqui na Bandeirantes. Tô cansado de bater na tecla de que o Santos não pode se sujeitar todas as vezes que o Neymar só joga quando quer, o Neymar só faz o que ele quer, só viaja quando quer, só viaja pra onde quer, só joga no gramado que quer. Gente, isso não pode seguir acontecendo. Ontem o Santos estava numa partida importantíssima que, pro torcedor santista, foi muito boa por conta da vitória, mas que tem os seus problemas. Os dois principais atletas do elenco santista não estavam presentes. Neymar Júnior e Gabriel Barbosa também não estava na Venezuela. Neymar estava num campeonato de pôquer, ao invés de estar na Venezuela para acompanhar o Santos nesta partida tão importante. Neymar Júnior não pode fazer isso com o Santos. O Santos não pode se sujeitar a isso, mas a grande verdade é que hoje, infelizmente, o Santos é isso. O Santos também tem os seus problemas financeiros, também deve para os jogadores, também tem todos os seus problemas. A situação é muito mais complicada do que parece.

0: A boa notícia? Parece agora que o Santos deu uma respirada, uma revivida. No primeiro semestre, antes da pausa para a Copa do Mundo, não foi uma vez só que o Santos abriu o placar, fez 1-0, fez 2-0 e tomou a virada. O caso mais emblemático contra o Fluminense, na Vila Belmiro. Faz 1-0, toma um empate. Faz 2-1, toma um empate e depois ainda sofre a virada. Perdeu de virada para outros concorrentes também, não só no Campeonato Brasileiro, mas também na Copa Sul-Americana. Então, Santos, futebol clube, um dos maiores clubes da Terra, se não for o maior clube do planeta, um dos maiores clubes do Brasil também, o Santos precisa respirar, precisa voltar a fazer a sua parte, voltar a fazer o seu papel no futebol. Para isso, precisa voltar a conseguir grandes vitórias como foi a de ontem. Seguindo aqui na nossa área, vamos falar agora de Campeonato Brasileiro, porque hoje tem mais partida, viu? Mais jogo importante. São Paulo e Atlético Paranaense com transmissão da Bandeirantes, 19ª rodada do Brasileirão. O Coritiba e o Palmeiras jogam também às 7h30 com transmissão da Bandeirantes e depois às 9h30. Já comentei sobre São Paulo e Atlético Paranaense, mas temos duas outras importantes partidas, viu? Adversários pesados em Porto Alegre, Internacional e Cruzeiro. Duelo na parte de baixo do Campeonato Brasileiro. O Cruzeiro teve um início terrível de temporada com o Tite, conseguiu se recuperar e agora vem subindo na tabela do Brasileirão. O Internacional, por outro lado, teve um início razoável com o Paulo Pezzolano, conseguiu a sua pontuação, mais até do que muitos esperavam por conta de como foi o Brasileirão do ano passado do Internacional, brigou literalmente até o último minuto contra o rebaixamento, chegou na última rodada com muitas chances de ser rebaixado, consegue um grande resultado contra o Bragantino dentro do Beira-Rio e fica na Série A para 2026, vai dando conta do recado até aqui. E também neste mesmo horário, mas no interior de Santa Catarina, Chapecoense e Flamengo entram em campo. Flamengo querendo encostar no Palmeiras e a Chapecoense querendo, quem sabe, sonhar com fugir da zona do rebaixamento. O que é muito difícil, a Chape tem apenas 9 pontos contra 21 do Grêmio, que é o primeiro time fora da zona do rebaixamento neste exato momento. Então, é muito complicado o momento que passa a Chape. O Flamengo, por outro lado, tem 34 pontos, está a 7 do Palmeiras. Pode chegar a 4, a depender dos dois resultados de hoje, mas é importante a gente lembrar que o Mengão tem um jogo a menos do que o Palmeiras, né? Lá do início do campeonato, esse jogo deve ser disputado mais pra frente. E na Copa Sul-Americana, hoje também tem jogo importante com brasileiros em campo. O Vasco da Gama vai à Colômbia enfrentar a equipe do Independiente Medellín às 7 horas da noite. E um pouquinho mais tarde, no Peru, o Sporting Cristal enfrenta a equipe do Bragantino. Dia recheado de futebol, dia recheado de transmissões da Bandeirantes. E, é claro, dia recheado de todas as informações que você precisa saber do seu clube de coração. Até por isso, eu chamo aqui agora os meus amigos, setoristas, repórteres, que vão trazer todas as informações do seu clube de coração a partir deste momento.
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0: Vamos lá então, começando com o Corinthians. Ai, ai, ai, ai, ai. Situação não é fácil do Timão neste momento. Luiz Fabiani, boa tarde.
2: Alô, Coen, um abraço para você e para todo mundo que acompanha a nossa área na Bandeirantes. Nesta terça-feira, o Corinthians sofreu um novo transfer ban e chegou ao quarto impedimento de contratação de atletas nesta temporada. A punição foi aplicada mais uma vez pela FIFA, que já havia imposto duas sanções ao clube nos últimos 2 meses. O valor acumulado chega a 23 milhões de reais, que incluem os mais recentes 6 milhões e 200 mil devidos ao Midtjylland da Dinamarca pela contratação do volante Charles em julho de 2024. São 800 mil euros com penalidade contratual de 200 mil euros e mais 1 milhão de euros em juros. Vale destacar também 60 mil dólares em multa e 25 mil em custas do processo. Portanto, 23 milhões de reais são os valores suficientes para que o Corinthians consiga contratar jogadores nesta janela. Nesse intervalo, as negociações com o Arthur, volante da Juventus, e o Wesley, atacante do Al-Nassr, seguem congeladas, aguardando definição.
1: Corinthians!
0: Mais um transfer ban para o Corinthians. A situação não é fácil, não pode inscrever jogadores. O Corinthians não vive a melhor das situações no Campeonato Brasileiro. É o 12º colocado neste momento com 24 pontos. Está apenas 4 do Vasco da Gama, que é o primeiro time dentro da zona do rebaixamento. Gente, não dá para brincar. Clube de futebol não é brincadeira. Clube de futebol é coisa séria. Precisa ser levado com a seriedade necessária que um

0: clube de futebol pede, que um clube de futebol solicita o time, o Corinthians, o Santos, o São Paulo, que são daqui, né, de São Paulo, da capital paulista, os três grandes, melhor dizendo, não podem ser levados na brincadeira. Não estou dizendo que quem está lá dentro está brincando, mas também não estou dizendo que o trabalho é bem feito. Não é bem feito. O Palmeiras é o único daqui que é exemplo de gestão. O Palmeiras é o único daqui que nos últimos anos ganhou tudo que poderia ganhar. O Corinthians parece que foi campeão da Copa do Brasil de 2025, apesar dos problemas que tem extracampo, apesar daquilo que acontece fora dos holofotes. A situação do Timão é muito complicada. Quem não tem uma situação complicada, acabei de falar aqui, é o Palmeiras, que volta aos gramados hoje, precisa vencer para seguir ali flutuando, né? Numa boa condição na tabela do Campeonato Brasileiro. São 41 pontos conquistados até aqui para o Verdão. Lucas Bueno, boa tarde.
1: Fala, Pedro, todos que nos acompanham no Nossa Área, trazendo todas as atualizações sobre o Palmeiras, que joga nesta quarta-feira, 7:30 da noite, contra a equipe do Coritiba no Couto Pereira, nessa reestreia do Campeonato Brasileiro pela parte do Verdão. O Palmeiras que não terá o lateral direito, Agustín Giai. No último treinamento, o jogador acabou lesionando o tornozelo direito, teve uma torção no tornozelo, com isso fica de fora desta partida. A boa notícia para a torcida palmeirense é que o jogador não irá precisar de cirurgia. Com isso, a sua recuperação deve ser menor do que o esperado, de 2 a 4 semanas, desfalcando o time por algumas partidas. Com isso, para o duelo contra o Coritiba, às 7:30 da noite, o Palmeiras deve vir escalado, com Carlos Miguel no gol, Kelvin, Gustavo Gomes, Murilo e Arthur, Marlon Freitas, Andreas Pereira e Lucas Evangelista, John Arias, Maurício e Ramon Sosa.
0: Palmeiras! Olha, o adversário do Palmeiras não é fácil não, viu? O Coritiba é um bom time, é o sétimo colocado neste momento. Eu sempre falo isso aqui, desde segunda-feira tô falando. O trabalho do Fernando Seabra, para mim, é um dos melhores do Brasil. Um treinador muito promissor, tem bastante futuro na Série A do Campeonato Brasileiro. Fico feliz que ele esteja conseguindo manter o bom trabalho dele no Coritiba. Não foi assim no Bragantino, não foi assim no Cruzeiro, mas parece que se encontrou lá na capital paranaense. Quanto ao Giai, é uma pena que o Palmeiras tenha essa lesão, né? Até porque o Giai foi um jogador cotado para ir para a Copa do Mundo, acabou não indo com a seleção da Argentina, apenas o Flaco Lopes, que também é um desfalque na noite de hoje, está passando por aquele período de recesso que é muito merecido, né? Os outros jogadores tiveram férias antes da Copa do Mundo começar e os atletas que foram ao Mundial não tiveram esse período, por isso tem agora após o término da Copa do Mundo. Quem fala pelo Palmeiras é um dos melhores meio-campistas deste futebol brasileiro, Andreas Pereira, o homem que faz a diferença no meio-campo do Palmeiras.
2: Foi muito importante pra gente, deu para descansar mentalmente, o corpo também, a gente conseguiu analisar certas coisas que a gente tinha que melhorar ainda, a gente melhorou bastante e agora é botar em prática no próximo jogo. A gente está ansioso, depois de uma parada tão longa, voltar a competir, voltar a jogar. Eu acho que todo mundo tá ansioso, querendo voltar, mostrar para a torcida, vencer o próximo jogo. Eu acho que todo mundo está bastante focado, com muito foco, muita determinação. Os últimos treinos foram muito pegados, então acho que todo mundo está com um pouco dessa ansiedade de voltar a jogar de novo. Eles vêm fazendo uma boa campanha, eu acho que são uma equipe que tem muitas qualidades, a gente analisou bem eles, a gente respeita muito as qualidades deles, sabe que são uma equipe qualificada, que merece estar na Série A, mas a gente vai com certeza fazer um jogo lá para vencer e ganhar os 3 pontos.
0: Evidentemente, né, Andreas Pereira falando desse time do Coritiba, como eu comentei, é um time muito qualificado, um time muito bom, mas se o Coritiba é um time bom, o Palmeiras é melhor ainda. Não à toa foi bicampeão da Libertadores nos últimos anos, bicampeão brasileiro nos últimos anos, campeão da Copa do Brasil já com Abel Ferreira, campeão paulista com Abel Ferreira. É bem verdade que no ano de 2025 não conquistou nenhum título, em 2024 foi campeão apenas do Paulistão, mas agora volta com tudo para essa temporada de 2026. Eu vejo o Palmeiras sendo campeão deste Brasileirão, vejo o Palmeiras brigando pela Libertadores e vejo, inclusive, o Palmeiras brigando pela Copa do Brasil. É muito difícil ganhar os 3, nunca aconteceu

0: aqui no Brasil, de na mesma temporada o time conquistar os três principais títulos, né? A Copa do Brasil, a Libertadores e o Brasileirão, mas o Palmeiras está na briga pelos três. O Palmeiras pode conseguir essa façanha pela primeira vez na história. Verdão, que ainda pega o Fortaleza nas oitavas de final da Copa do Brasil, passou pelo Juazeirense na última rodada, e na Copa Libertadores da América enfrenta a equipe do Cerro Porteño. Quem foi eliminado da Copa do Brasil de forma vexatória contra uma equipe de segunda divisão, que é o Juventude, foi o São Paulo, que volta hoje aos gramados contra a equipe do Atlético Paranaense, em jogo que, claro, tem transmissão da sua Bandeirantes. E quem vai estar no Cícero de Souza Marques, em Bragança Paulista, por conta da agenda de shows do Morumbi, é o meu amigo Everton Ramos. Fala, Everton, boa tarde.
1: Oi, Coen, tudo bem? Boa tarde pra você, pro ouvinte ligado com a gente no Nossa Área em Dia, do torcedor tricolor paulista matar a saudade com São Paulo, mais longe da capital paulista, em Bragança Paulista, onde o São Paulo vai mandar a partida contra o Atlético Paranaense pelo Campeonato Brasileiro no estádio Cícero de Souza Marques, porque o Morumbi, nesta semana, recebe os shows de Harry Styles. E o São Paulo que pode contar, inclusive, com a estreia dos três jogadores que já foram regularizados no BID. O volante Newton, o lateral direito Aurélio Buta e o atacante Vitor Sá podem ser novidades do São Paulo. Além deles, Arboleda, que voltou a ser reintegrado ao grupo depois de toda a confusão no primeiro semestre, um mês sumido, né, no Equador sem retornar ao Brasil, pode também voltar a vestir a camisa do São Paulo. Um provável tricolor para o duelo de logo mais tem Rafael para o gol, Lucas Ramon na direita e Arboleda na zaga ao lado de Osório, com Wendel pela esquerda. No meio campo, Bobadilha, Marcos Antônio e Luciano, e o trio mais à frente, pela direita, Arthur, pela esquerda, Ferreirinha, e no comando de ataque ele, Caleri.
2: São Paulo!
0: Boa, Everton, é isso aí, ó. Então São Paulo tem aí a possibilidade de estrear três jogadores na noite de hoje contra a equipe do Atlético Paranaense. Nos últimos dias, ouvimos Aurélio Buta, ouvimos também o volante Newton, recém-chegados. Agora, chegou a vez de ouvir um São Paulino, que chega ao tricolor.
3: São Paulo! Realmente, desde pequeno, meu pai é um São Paulino fanático. Infelizmente não pôde estar aqui hoje por algumas questões pessoais, fico muito triste, que eu sei que hoje ele vendo é um momento muito especial para ele. Então, desde pequeno eu cresci vindo do Morumbi, podendo assistir o São Paulo, meu pai me ensinando as coisas. Logicamente que a gente vai virando profissional, a gente vai perdendo um pouco o contato com o clube, mas dentro da minha família isso em casa sempre foi algo muito motivacional. Então, quando apareceu a oportunidade, meu pai conversou comigo, ele principalmente chorou bastante em relação à oportunidade de estar aqui. Me lembro em alguns momentos eu estando aqui no Morumbi, assistindo. Então, a primeira vez que eu entrei aqui no CT, passa um filme na nossa cabeça, né? Do quanto foi difícil estar aqui, do quanto foi doloroso, do quanto meu irmão, principalmente, fez por mim estar aqui. Então, é agradecer muito a Deus por essa oportunidade e realmente dar o meu melhor pelo São Paulo, que é o único jeito de eu ser grato ao clube.
0: Pois é, né? É muito legal quando um jogador, nesse caso o Vitor Sá, chega ao clube do coração. Essa não é a primeira vez na temporada que o São Paulo passa por isso. O Arthur, ponta que chegou, jogou no Bragantino, jogou no Bahia, no Palmeiras, no Botafogo aqui no Brasil, jogou também fora daqui, né, no futebol internacional, chega falando que é São Paulino. O Vitor Sá também chega falando que é São Paulino. Então, o tricolor paulista, apesar de todas as adversidades, vem conseguindo montar um elenco, na minha opinião. Bom, um bom elenco para quem sabe brigar pelo título da própria Sul-Americana, competição ou da qual São Paulo ainda faz parte, né? Então, vamos ver como o Vitor Sá vai se comportar. Daqui a pouquinho a gente vai ouvir mais ele falando sobre onde ele gosta de jogar. Ele foi contratado pensando em jogar aonde, de qual lado do campo, se quer ser centralizado, se é pelas pontas. Antes disso, vamos dar uma passadinha na Baixada Santista com o Guilherme Agrela, falar da grande vitória do Peixe ontem e... Claro, né? Ainda não confirmada a classificação às oitavas de final da Sul-Americana, mas já tá com um pé e meio, né, Agrela, nas oitavas. Boa tarde para você.
4: Fala, Coen, tudo bem? Um abraço a você e a todos que nos acompanham. Vamos lá, falar deste Santos que encaminhou a classificação, é bem verdade, às oitavas de final da Copa Sul-Americana, depois

0: 2 da vitória sobre a UCV fora de casa por 4 a 1. Jogo esse que não contou com Neymar e Gabigol, porém, pelo menos por parte do Neymar, já foi confirmado pelo técnico Cuca na partida de sábado contra a Chapecoense pelo Campeonato Brasileiro. Aliás, o craque camisa 10, que foi visto num campeonato, o Campeonato Brasileiro de Pôquer, horas antes do Peixe entrar em campo pela competição internacional. Bom, deve voltar, portanto, não somente o Neymar, que está confirmado, mas também Gabigol, que ficou de fora também dessa viagem para a Venezuela, mas deve estar em campo contra a Chape. O Santos, que tem 21 pontos, é um dos primeiros times fora da zona de rebaixamento neste momento, porém, não vai entrar no Z4 nesta rodada, porque os seus concorrentes aí nesta briga contra o descenso já jogaram na rodada. E uma outra informação importante que também circunda a Vila Belmiro é referente ao pagamento de um dos 3 meses de direitos de imagem atrasados. O Santos efetuou o pagamento deste um mês atrasado e agora tem um planejamento para quitar essa pendência dos outros 2 meses de direitos de imagem atrasados até o final deste mês de julho, ou seja, até o próximo dia 31. Uma situação difícil para o Santos Futebol Clube, que na Sula encaminhou a classificação, mas no Brasileirão precisa vencer a Chape para se afastar do Z4. Pedro Coin.
1: Santos! Ah, precisa vencer e precisa vencer sim, viu, Agrela? Ó, agora uma rápida pausa aqui na nossa área, voltamos daqui a pouquinho, não saia daí.
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3: De volta aqui no Nossa Área, dessa vez para todo o território nacional. Muito prazer estar com você a partir de agora, espalhado pelo Brasil. Vamos falar de futebol, vamos falar de Campeonato Brasileiro, mas antes, Copa Sul-Americana. O Peixe, o Santos, entrou em campo ontem e goleou a Universidade Central de Venezuela pelo placar de 4-1. Conseguiu, lavou a alma de um time que, por muito tempo, né, no primeiro semestre inteiro praticamente, teve muitas dificuldades de segurar as vitórias. Sem Neymar, é verdade, mas confirmado pelo técnico Cuca, o camisa 10 do Santos na próxima partida contra a Chapecoense. Vamos ouvir o que disse o Cuca após o final do jogo de ontem. A grande vitória, a hombridade do seu elenco e também aquilo que ele espera para o resto da temporada.
4: O Neymar, ele

0: ganha opções. É isso, eu acho que foi muito bem pensado.
1: Neymar está confirmado para sábado?
0: Está confirmado. Não, isso aí não muda nada o jogo, até porque nós já estávamos preparados para o jogo. Ele entrando hoje, o dinheiro não muda nada. Muda nada, nada, nada. Esse pessoal, esse grupo nosso aí, e tem uma hombridade aí, um caráter digno de elogios. Poderiam ter adentrado a justiça, pegar o próprio passe. Ninguém fez isso. Todos eles respeitaram, e muito o clube. Isso tem que ser louvável. Não sei se em outros lugares aconteceria a mesma coisa. Sinceramente, eu estou muito contente com o que eles fizeram. Lógico, a gente fortalece, pede para que não façam, né? Porque a gente sabe que o momento do clube é difícil, e se acontece uma debandada, aí a casa cai. E não aconteceu, então a gente está fortalecendo cada vez mais o grupo, tornando eles cada vez mais conscientes da necessidade que a gente tem de passando de fases para poder arrecadar também, entendendo o momento do clube, o momento político complicado também, eleição no final do ano. E daqui a pouco, qual é o remédio? É a gente fazer os meninos, no final do ano poder vender um ou dois meninos, que é a solução para o futebol, e isso que a gente espera fazer. Então a gente tem oportunizado outros jogadores, às vezes improvisando, às vezes dando oportunidade para os meninos, né? E eu acho que eles têm aproveitado bem. No geral, assim, eu estou muito satisfeito com o jogo que o Santos vem jogando. Está jogando bem, faz tempo já, não é só com o Botafogo e hoje. A gente vem jogando bem com o Cuenca, com o Vitória, a gente jogou bem em empates fora de casa que era para ter ocorrido vitórias, né? Então, o mal que a gente jogou foi uma partida lá em Itaquera. Aquele foi um mau jogo, os demais não. Foram todos jogos bem jogados, poderia ter empatado, perdido, ganhado, mas na grande maioria a gente tem jogado bem.
2: Boa, tá aí o Cuca então, depois da grande vitória de ontem do Santos, que você acompanhou, é claro, aqui na Bandeirantes. Peixe vence, encaminha a classificação às oitavas de final da Copa Sul-Americana para agora enfrentar o Macará. Antes disso, dia 28 deste mês, ainda tem, é claro, a partida de volta, né? Apesar de ser só agora uma formalidade, precisa, é claro, jogar esse jogo da volta para avançar às oitavas de final, né? O grande ponto para mim aqui é a repescagem da Sul-Americana. Santos, Vasco, Grêmio são times grandes demais para estar neste patamar. O Internacional foi eliminado recentemente também, o Botafogo, o Atlético Mineiro passaram por essa fase da Sul-Americana. Todas essas equipes são muito grandes para estarem numa repescagem de Copa Sul-Americana. Todos campeões da Libertadores e não podem passar por isso. Atlético Mineiro, inclusive, que ontem entrou em campo, jogou contra a equipe do Bahia, recebeu o Bahia. E uma coisa muito curiosa, apesar do empate, apesar do mau resultado, fui ouvir a entrevista coletiva de Eduardo Domingues, treinador do Galo. Nos comentários, né, a torcida do Galo e também nas redes sociais, eu vejo muitas pessoas apoiando o Barba, como ele é conhecido em Belo Horizonte e em Minas Gerais, e criticando principalmente a diretoria, Paulo Brax e outros que fazem parte da SAF do Atlético Mineiro. Interessante ver esse movimento, né? Geralmente a primeira cabeça que se tira é sempre a do treinador. Geralmente o grande culpado é sempre o treinador. Mas parece que a situação no Atlético Mineiro dessa vez é um pouco diferente. A torcida comprou a briga de Eduardo Domingues, que fala para você aqui na Bandeirantes.
3: Estamos tentando trazer algum centroavante, mas também sabemos que é muito difícil porque, digamos, são jogadores que têm que, digamos, são de muito investimento. E já sabemos como é a postura do clube, que já fez o investimento na janela de janeiro. Sabemos também que não podemos, por só uma partida jogada, cair contra nossos atacantes, porque sim, criamos muitas ocasiões de gol. Não pudemos finalizar da melhor maneira, mas estamos trabalhando muito nisso. Então temos que ter a tranquilidade de saber que não estaria tranquilo se não tivéssemos chance. Agora que temos chance,

0: Sí, y yo creo que todas las partidas tenemos. Es la primera partida después de la intertemporada. O rival juega bien. Tiene un entrenador que está hace mucho tiempo en el lugar. O time juega, para mí, es uno de los mejores times que juega con pose de bola. Y hicimos un buen partido, una buena partida, perdón. Más, sí, tenemos que continuar mejorando, tenemos que continuar trabajando y nuestra primera partida sí que era en nuestra arena. Queríamos ganar como todos los torcedores. Tuvimos las chances para ganar, como a última bola también. Tivemos a chance para perder a partida y na realidad, por suerte, la encontró a bola y con las situaciones que criamos, yo creo que teníamos para poder ganar y ganar, no sé, no mejor, más sí teníamos la posibilidad y si entrábamos más fuerte en la segunda etapa. A partir do gol de Iris comenzamos otra vez a jugar, a crear situaciones y no podemos esperar de tanto tiempo para hacer lo mismo que hicimos en la primera parte.
1: Pois é, né? De fato, o Atlético Mineiro ontem teve, eu assisti o jogo, estava aqui no Esporte em Debate ao lado do Guilherme Agrela e também do Lucas Bueno. E a gente estava assistindo o jogo e comentando durante o programa. O Atlético Mineiro passou muito tempo, principalmente na primeira etapa do jogo, em cima do Bahia. Tentando, indo para cima, tentando fazer o gol, não conseguindo, pecando nas finalizações. O goleiro Ronaldo fez uma boa partida também, mas não conseguiu fazer o mais importante, que foi o gol. Ou melhor, até conseguiu fazer um gol. Mas para a quantidade para o volume que o Galo teve, principalmente na primeira etapa, no primeiro tempo do jogo de ontem, é muito pouco um gol aos 46 minutos da primeira etapa. Um gol que sai dos pés do zagueiro Juan Tressoldi, inclusive zagueiro Juan Tressoldi. Então, de fato, o Matheus Cacierra, que jogou ontem com a camisa 9 do Atlético Mineiro, o Bernard e o Tomás Coelho, né, ex-jogador do Atlético Paranaense, que hoje está no Galo, não tem dado conta do ataque do Atlético Mineiro. Até por isso, o próprio Eduardo Domingues já comentou, já falou e admitiu que o Galo busca sim um camisa 9, precisa de um fazedor de gols, né? Precisa de um atacante que saiba fazer gols, saiba empurrar a bola para dentro. Mas a gente sempre vai voltar naquela mesma discussão, naquele mesmo ponto de os clubes precisam se organizar, os clubes precisam ser geridos, os clubes precisam ser gerenciados, os clubes precisam ser levados a sério. O Atlético Mineiro não pode passar pelos problemas que passou nos últimos anos, não pode passar por aquilo que passa recentemente. Precisa ter uma diretoria que trate o Galo com a seriedade que o Galo merece. Adversário do Galo na noite de ontem, Rogério Ceni, treinador do Bahia, falou após o empate. Comentou sobre o primeiro turno do Tricolor de Aço. As melhoras de alguns anos para trás e também a piora de 2025. O Bahia terminou o primeiro turno de 2026 com 3 pontos a menos do que terminou o primeiro turno de 2025, Rogério Ceni. Foram apenas 30 pontos conquistados contra 33 no ano passado. E aí, qual é a explicação?
2: E são muitos pontos a mais do que 23 e também são 2 pontos a menos do que 24, né? 24 foram 32 pontos, 25, 33. Em 2023 foram bem pouquinho, acho que nem 20, não sei quanto foi. Eu acho que é uma média. Eu acho que nós tivemos uma etapa ruim, que foi aqueles 8 jogos, eu não sei quantos de brasileiro dos 8, mas acho que foram 6 jogos, sei lá, do brasileiro sem vencer, né? E isso atrapalhou bastante. Mas eu acho uma pontuação razoável, tanto que nos dá uma posição de sexto lugar, que é uma posição média no campeonato. Esperamos poder fazer um segundo turno com mais pontos e terminar acima dos 60 pontos que nós terminamos no ano passado, na temporada passada. brigando mais uma vez por aquilo que a gente tem que acreditar que nós temos possibilidade de conseguir, que é estar

0: jogando novamente todas as competições no próximo, as competições internacionais e tudo que a gente tem direito no próximo ano. Escorregamos em alguma, né, no começo do ano, tanto na pré-Libertadores quanto na Copa do Brasil, e agora temos que lutar para conseguir um bom posicionamento que nos dê condição de jogar competições internacionais, todos os torneios novamente, e melhorar cada vez mais o índice de acertos, tanto em contratações, em reformulações, em sistemas de jogo, individualmente falando também dos atletas, tentar melhorar, evoluir a cada jogo, a cada ano. Claro que haverão derrotas ainda, né? Não tem, é inevitável até o final do campeonato, mas que a gente consiga competir e pontuar. Fizemos 4 pontos em 2 jogos, um em casa, um fora. O importante agora é, na Fonte Nova, junto do nosso torcedor, tentar vencer outro clássico brasileiro, que é um Bahia e Corinthians.
1: O Bahia precisa melhorar. Isso é fato. Precisa vencer, quem sabe ganhar do Corinthians no próximo fim de semana. Mas lembra daquilo que eu falei sobre o Atlético Mineiro, do Eduardo Domingues, que era muito interessante o movimento da torcida defendendo o Barba, como eles chamam em Belo Horizonte, e sempre colocando a culpa, atacando a diretoria do Galo? No Bahia, é um misto das duas coisas. Eu vejo muitos torcedores do tricolor, muitos tricolores reclamando não só da gestão do Bahia, não só da gestão como a forma de gerir o futebol do clube, mas principalmente muitas vezes por manter Rogério Ceni. Ou seja, Rogério Ceni tem culpa, sim, nisso que acontece no Bahia para o torcedor tricolor. Aquilo que acontece, as eliminações precoces em muitos campeonatos. Não ter conquistado um grande título ainda com o Bahia tiram força do trabalho do Rogério Ceni. Para mim, isso acontece. Sim, ser eliminado na pré-Libertadores, como foi a equipe do Bahia nesse ano, é algo muito. É pouco para aquilo que se espera desse projeto, é pouco para aquilo que se espera do elenco do Bahia, é pouco para aquilo que se espera do próprio trabalho do Rogério Ceni, que já fez grandes trabalhos aqui no futebol brasileiro. É um técnico campeão brasileiro com o Flamengo em 2020. É importante a gente lembrar isso. Teve outras passagens marcantes pelo Fortaleza, evidentemente treinou o São Paulo, né? O maior ídolo da história do São Paulo, na minha opinião, é o Rogério Ceni, um dos maiores goleiros da história do futebol, mas não passa pelo melhor momento do Bahia e essa não é a melhor temporada do Rogério. Mesmo assim, o Bahia é o sexto colocado, ainda briga por uma vaga na Copa Libertadores da América do ano que vem. É importante a gente lembrar que o sexto colocado de agora, de 2026, não vai à Libertadores. Não temos mais G6 no Brasileirão como tínhamos nos últimos anos, né? Até porque agora a Copa do Brasil, a final da Copa do Brasil, dá 2 vagas, uma direta ao campeão e uma vaga de pré-Libertadores ao segundo colocado. Então, o Bahia precisa sim melhorar. Dito isso, sexto colocado, há alguns anos, era bastante coisa para o Bahia. O Bahia, em 2023, brigou para não cair até o último momento do Campeonato Brasileiro, né? Quando o Santos foi rebaixado, o Bahia era uma das equipes que estava ali brigando também contra o rebaixamento. Acabou conseguindo se salvar e, com o projeto do Grupo City, um projeto que é de longo prazo, um projeto que deve começar a dar frutos mais para frente, mas já vem, é verdade, tendo alguns resultados, é algo para o futuro. Dito isso, o trabalho do Rogério Ceni deve sim, em algumas coisas, para o torcedor tricolor. Quem joga hoje também, além dos jogos que já comentamos aqui, do Palmeiras e do São Paulo, clássico no Rio Grande do Sul, em Porto Alegre, o Internacional recebe a equipe sobre a possibilidade de ser titular já hoje contra o Ex-Clube.
2: Não, não, nenhum momento. Quem vai se tornar titular é ali dentro do campo, trabalhando, e o Paulo vendo. E o que o Paulo decidir ali, quem tiver melhor, vai para dentro do campo representar a camiseta do Inter. Eu vim aqui para compor e, lógico, vou brigar pela minha posição, como em qualquer outro lugar que eu fiz. Ah, ótimo, ótimo. Desde quando eu cheguei, estou treinando dois períodos. Tanto é que hoje foi mais tarde por conta disso. E estou trabalhando. Estou trabalhando para estar o mais pronto possível e, como eu disse, eu não fujo da batalha. Se for quarta-feira para ir para dentro do campo, eu estou apto e vou dar meu melhor quarta-feira.
1: Vai dar o melhor quarta-feira, também conhecido como hoje. Um dos grandes problemas do Inter nessa temporada é o gol. Antony, garoto, jovem, não resolveu o problema deixado por Rocher, que se lesiona demais e, quando joga também, não vai bem, né? Apesar de ter sido uma contratação que, à época, quando foi anunciado, considerei ser muito boa, não

0: se provou. Rocher não foi bem, inclusive foi reserva da seleção uruguaia para o fraco Muslera neste ano de 2026, e agora o Inter aposta suas fichas no Matheus Cunha. O Inter é mais um daqueles casos que eu digo, né? Um clube grande, um clube com história, campeão mundial, bicampeão da Libertadores, tricampeão do Brasileirão, campeão da Copa do Brasil, que é gerido muito mal. Tem uma gestão muito ruim, que dá muito mais problema do que solução para o torcedor colorado. Nesta segunda parte de nossa área, tive ao meu lado Rafael Palmeira na mesa de som, Roger Palme Duarte na central técnica e o Alan Marcel no switcher. Daqui a pouquinho, uma rápida pausa e a gente volta para o meu momento preferido deste programa. Você já deve saber qual é se você está comigo nesse restante de semana. Mas antes, 12:48 do horário de Brasília.
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4: De volta aqui na programação da Bandeirantes. Pra mim, a hora favorita desse programa. É hora de girar. E depois de uma terça-feira de muito agito, essa quarta promete ser ainda mais movimentada. Na Copa Sul-Americana, são dois brasileiros em campo. O Vasco, às 7 horas, visita a equipe do Independiente Medellín. E no Peru, o Sporting Cristal recebe o Bragantino às 9:30. Além disso, nesse mesmo horário, tem Lanús e Cienciano. No Campeonato Brasileiro da Série A, Coritiba e Palmeiras, duelo de Verdão, jogo com transmissão da sua... às 7:30. Um pouquinho mais tarde, às 9:30, em Bragança Paulista, São Paulo e Atlético Paranaense. Nesse mesmo horário, mais dois jogos. E olha só, alerta de jogaço. Internacional e Cruzeiro jogam no Beira-Rio. E em Chapecó, a Chape recebe a equipe do Flamengo. Mengão tenta aproximar do Palmeiras. Além de muito mais coisa que acontece aqui em solo brasileiro. Série B, Catarinense, a Copa Paulista, Copa Rio. E olha só, eu nem falei de fora do Brasil, viu? Tem UEFA Champions League, UEFA Conference League e muito mais coisa pra você que tá ligado aqui comigo. E você já sabe que pra ficar por dentro de tudo que o futebol tem a oferecer, só tem um lugar. Até porque...

0: E antes da gente encerrar, então, nossa área desta quarta-feira, dia 22 de julho, reforçando o convite para você que acompanhou todo o nosso programa aqui, eu sigo na programação da Bandeirantes e hoje, mais tarde, Coritiba e Palmeiras, a partir das 7h30, abrimos a jornada esportiva, como já é hábito aqui, meia horinha antes, então às 7h, às 9h30, duas horinhas depois, tem São Paulo e Atlético Paranaense. Alô, torcedor do São Paulo, viu? Esse jogo não é no Morumbi, por conta da agenda de shows, o nosso Everton Ramos trouxe a informação muito bem ao longo aqui do nossa área, o São Paulo enfrenta a equipe do Atlético Paranaense fora de casa, né? Joga em Bragança Paulista, no estádio Cícero de Souza Marques, mas a promessa é de casa cheia. Eu já fui nesse estádio, viu? É muito legal, confortável, interessante ver jogo lá. Pretendo voltar, sim, em um futuro não muito distante. Bom, muito obrigado a você que esteve comigo aqui em mais um Nossa Área. Amanhã estamos de volta do meio-dia a 13h. Você fica agora com a programação da Bandeirantes. Bora Brasil! Com Joel Datena, Ana Paula Rodrigues e também todo o nosso timaço técnico da Bandeirantes. Na central, Roger Palme Duarte. Na mesa de som hoje aqui comigo, Rafael Palmeira. Também ele, Roberto Dias, que acabou de chegar aqui, me cumprimentou, meu amigo Roberto Dias. E, é claro, o Alan Marcel, que está no nosso Twitter. Foi uma honra ter ficado com vocês até aqui. Espero que amanhã estejamos todos juntos novamente. Viu? Um abraço para vocês. Até amanhã. Tchau.
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4: Olá, minha gente querida, muito boa tarde para todos vocês, felizmente ligados aqui na Bandeirantes. Começa mais um Bora Brasil nessa quarta meio de semana, comigo, com ela, Ana Paula Rodrigues, aqui. Com ela também aqui a nossa produtora especial, Maria Eugênia Kutaiti.
5: Aqui.
4: E também com um friozinho. Vocês perceberam, aqui em São Paulo, pelo menos pra gente, no Morumbi, rapaz do céu, como tá ventando. Tava sentado lá no almoço com o Nelson Gomes, com a Ana Paula Rodrigues, com o grande Edição, nosso Edição da agência Fluxo e o pessoal da Digo. Começou a bater um vento ali inacreditável, sabe? Falei, esse vento aqui, o que ele tá trazendo? Parecia assombração e tal.
5: Tá trazendo a frente fria.
4: Fiquei todo arrepiado. Arrepiado mesmo. O frio, disseram que chegaria amanhã, ele se adiantou. Chegou hoje e chegou com tudo. Amanhã, depois de amanhã, aí sim nós teremos frio de verdade aqui em São Paulo. Já é aquele efeito do Rio Grande do Sul que, infelizmente, minha gente, começa a enfrentar de novo problemas relacionados ao excesso de água. Temporal, água caindo, já há municípios em estado de alerta. São mais de 70 municípios nessa condição lá no Rio Grande do Sul. Nada próximo do que nós vimos no mês de maio, principalmente maio de 2024. Mas é algo ruim, porque o Rio Grande do Sul como um todo ainda está se recuperando, né? Uma área que nós dependemos, principalmente quando falamos de cultivo de arroz, batata, um estado riquíssimo também quando falamos de turismo. Estava conversando com um amigo da Digo, ele vai passar

0: lua de mel no mês de setembro lá em Gramado, na Serra Gaúcha, que é um lugar fantástico que eu amo de paixão, adoro. Adoro Gramado, Canela, aquela região, ela é muito legal. Quem não conhece, vale a pena conhecer. E com essa mudança de tempo, é claro que tudo fica mais complicado. Gente, hoje fiz minha primeira sessão de fisioterapia.
1: E aí, como é que foi?
0: Tava até conversando com a Ana aqui, né? Que fisioterapia que nada, é exercício mesmo.
1: Ah, mas tem fisioterapia que é assim, que é pesada, viu?
0: Eu achei que a Mini ia chegar lá, levanta o braço, levanta
1: aqui.
0: O outro. Não, sem nada, eu achei, né?
1: Uhum.
0: Que nada, vai lá, é como uma academia mesmo.
1: É.
0: Estabilização, músculo lá do abdômen, levanta, agachamento. A hora que eu fiquei colado na parede com as costas, assim, fazendo agachamento, ela falou, não, tá muito fácil, faz o agachamento, depois fica levantando na ponta dos pés, assim.
1: Pra pegar a panturrilha.
0: Rapaz do céu, fritou tudo. Depois de pouco mais de 2 meses sem fazer exercício, praticamente no sedentarismo, olha, hoje foi um start, um início bem interessante, mas é gostoso ir voltando e se readaptando e ligando mesmo todos os músculos que ficaram desligados esse período todo. E agora é reconstruir, né? Eu falei pra ela, não tô com pressa nenhuma. O principal eu consegui, que é tá bem. E agora é reconstruir algo que faremos em 60 dias no máximo. Daqui uns 2 meses eu estarei firme e forte como estava antes do problema. E agradecendo sempre, porque não falta momento para agradecer, né? Agradecendo sempre a todos vocês aí por terem vibrado positivamente para mim. Obrigado mesmo. E vamos seguir hoje já no meio da semana. Tem muita notícia boa aqui, muita notícia complicada também. É, a diversidade da informação é a principal marca do Bora Brasil. Esse programa que vem se adaptando. Ah, João, mas já tem muitos anos aí que vocês estão no ar com o Bora Brasil. Tem, infelizmente.
1: 5,
0: graças,
1: né?
0: A Deus e eu graças a vocês.
1: Eu perco as contas às vezes,
0: é,
1: mas
0: já vai
1: 5,
0: pra 6,
1: né?
0: Anos.
1: É.
0: Indo pra 6 anos. Passa rápido como um sopro.
1: É.
0: Mas a gente ainda se readapta, a gente ainda pensa em evoluir, sempre para te atender melhor. Por exemplo, quando nós viemos aqui para esse estúdio, evoluído pra caramba tecnologicamente falando, visualmente falando, novas possibilidades surgiram. Possibilidades de entretenimento, possibilidade de conteúdo diversificado e também de venda.
1: Uhum.
0: Por exemplo, o Edson, que está conosco sentado num sofazinho aqui que nós temos para acomodar pessoas importantes pra gente como ele, por ser da agência, e a agência é quem traz dinheiro pra cá, por isso você tem que respeitar esses caras. É a agência que traz o dinheiro que paga o salário, o meu, da Ana, do Rafinha, da Magê, de todo mundo. Ou seja, são pessoas que investem no nosso trabalho para fazer o nosso trabalho ficar de pé e crescer cada vez mais. Então, antes de mais nada, eu já faço questão de agradecer a todos os nossos parceiros comerciais também. A gente agradece muito ao ouvinte, você é importantíssimo para nós. Mas sem os nossos anunciantes, nada disso teria condição, né? Nem sentido. Então, muito obrigado a quem escolhe ali um momento para inserir a Bandeirantes dentro de um hall. E a agência é isso. O cara, ele tem a verba, por exemplo, ele pega lá, eu tenho 100 mil reais como agência do cliente tal. Em quem que eu vou investir? A partir do momento que você coloca ali como agência a Bandeirantes, você tem que obrigatoriamente ter o nosso respeito. Então nós agradecemos imensamente a todos os nossos parceiros comerciais. Obrigado mesmo por dar condição para a gente trabalhar e fazer cada vez mais o que a gente gosta de fazer. Isso aqui é uma grande diversão para mim. Mas a diversão, ela tem que vir junto com o pagamento do salário, junto com o dia a dia da nossa firma,
1: os,
0: né?
1: Os boletos.
0: Pro patrão ter condição de pagar o nosso salário,
1: isso.
0: A gente depende da agência, a gente,
1: claro,
0: depende dos clientes. Então, muito obrigado mesmo a vocês. E o Edson da Fluxo falou, pô, esse estúdio, ele permite formas diferentes de comercialização, né? Eu tô vendo aqui já um monte de coisa e tal, ou seja, trazer o cara aqui é fazê-lo enxergar coisas que às vezes ele não enxergaria estando fora.
1: Eu tô vendo ali o Edson, as ideias só pipocando na cabeça dele.
0: Né,
1: é, e tem a cadeira para ele sentar ali agora com conforto, para acompanhar a gente.
0: Não é legal isso?
1: Bom demais.
0: Ele tá vivendo ali um brainstorm, né? Aquele momento de explosão de ideias.
1: A fumacinha saindo, assim.
0: Para quem sabe canalizar mais recursos.

0: Aqui pra gente, né? Bom demais
1: os recursos. Isso,
0: né? Recursos.
1: É isso.
0: E você passou bem de ontem pra hoje? Sentiu frio também? Você tava de casaco, né?
1: Eu desci sem, senti frio e voltei pra pegar.
0: Precavido.
1: Mas eu sempre venho com casaco, porque de manhã tem feito frio, né? A gente tem tido uma amplitude térmica muito grande em São Paulo. Começa com 15 graus, 16 graus e vai a 26, 27. Hoje, acho que não. A meteorologia estava falando em máxima de 26 graus? Acho que não, hein?
0: Eu também acho que não vai chegar,
1: não. Acho que não chega nisso, não. Tá travado nos 20 graus, a gente vai falar sobre isso aqui já.
0: Posso falar uma coisa? Se tiver 20 agora, como você falou,
1: não,
0: você deve ter olhado.
1: Tá 20.
0: Esse horário é o horário de máxima.
1: É.
0: Não é? No máximo ali uma hora, duas, três, chega na máxima.
1: Já foi.
0: Não tem essa. Vacilaram. A meteorologia vacilou mais uma vez.
1: Mas eles falaram que ia virar o tempo hoje.
0: Ah, mas não, amanhã.
1: Não.
0: Falou hoje?
1: Hoje.
0: Ah, então eu vi a fonte errada.
1: Mas ia começar a virar mais no fim da tarde. Então. Antecipou pro meio. Isso é uma verdade. Mas a previsão era a partir de hoje já. E amanhã fazer com chuva e tudo mais. Mas hoje, realmente, a máxima prevista inicialmente, acho que não vai chegar, não.
0: Não vai, com certeza.
1: É previsão, né? Que nem os meteorologistas falam. Às vezes tá certo, às vezes tem algumas brechas. Depende aí de São Pedro.
0: À noite, depois do Brasil Urgente, vou correr pro carro ali. Ainda bem que é um
1: trecho. Fica na boca do corredor.
0: Exatamente, eu já saio ali e já entro no bicho.
1: Triste vai ser a vida da Magê, que tá de regata hoje pra ir embora.
0: Ah, mas ela pois deve ter trazido uma jaquetinha,
2: eu
0: não?
2: Eu trouxe um casaquinho.
0: Tá voando, hein,
1: quem mora em São Paulo não pode sair de casa assim.
0: Você vai embora como, Maria Eugênia?
2: Eu vou de ônibus. Mas entra é um ônibus que vai direto pra minha casa, então é tranquilo.
0: Rapidão. E rapidão. Você pega ele aonde aqui?
2: Eu pego na Avenida Morumbi.
0: Pertinho também.
2: Pertinho,
0: caminho um pouco.
2: Caminho
0: e tal.
2: Uns 5 minutinhos. E ele passa a cada 15 minutos, então eu nunca espero muito.
0: Você vai em frente a esse shoppingzinho aqui? Que abriu na nossa frente aqui?
2: Às vezes eu passo quando eu vou pra estação São Paulo Morumbi.
0: Ficou bonitinho ali, vocês já foram lá?
1: Claro.
0: Você já foi?
1: Óbvio.
0: Você já foi no shoppingzinho?
1: É lógico.
0: Pô, e nunca me chamou?
1: Vamos amanhã.
0: Que coisa horrorosa, gente.
1: Vamos amanhã. A gente fez um tour aqui, inclusive,
0: eu
1: um
0: nunca
1: dia.
0: Eu fui lá,
1: porque abriu um mercado, né? Aí tinha muita coisa em promoção.
0: É um
1: muita
0: mambo,
1: coisa.
0: Né?
1: É. Aí a gente foi lá fazer um tour aqui com a redação pra
0: não
1: poder ver o
0: que
1: tinha
0: que
1: de bom, o que tinha de ruim, o que tinha de caro, o que tinha de barato. Eu aproveitei pra comprar um pó de café que tava bom.
0: Ali, fininho.
1: Opa!
0: Ah, inclusive,
1: a grande alegria tem sido essa.
0: Esse é o mercado que a patroa mais gosta.
1: Abriu um negócio que você não pode ver ali.
0: A Mel adora o mambo.
1: Abriu uma sorveteria. Eu não vou falar o nome pra não fazer propaganda, mas é quando a pá fica pro outro lado, assim.
0: Deve ser Pátio de Latte.
1: Não é. Você não pegou a referência da. Você não pegou a referência do lugar.
0: A pá fica pro lado?
1: É, a pá virada.
0: Não conheço.
1: É uma sorveteria ótima. E eu, toda vez que passo ali, faço até assim, ó. Boto a mão do lado
0: tem
1: do olho
0: açaí?
1: Pra não olhar. Açaí eu não vi, mas açaí eu tô meio fraca de açaí.
0: Ah, mas
1: é que essa sorveteria tem o que eu mais gosto, que é de queijo com goiabada.
0: Nossa, eu adoro. Eu te contei a história de uma mina que foi pra Itália, morou lá 10, 15 anos, voltou pro Brasil, hoje ela mora no Pantanal. Ela é pantaneira.
1: Uhum.
0: E trouxe uma máquina da Itália de sorvete.
1: Acho que você me contou,
0: contei,
1: sim.
0: E ela compra a matéria-prima de lá também. Ela faz um sorvete lá no Pantanal. Meu amigo, é caro, porque a matéria-prima vem de lá, a tecnologia é de lá, mas é um sorvete, assim, inacreditável. Coloca esses sorvetes todos no bolso aí. Muito bom mesmo. E por que que eu lembrei? Porque o carro-chefe, pra mim, pelo menos, o carro-chefe é queijo com goiabada.
1: Eu amo sorvete.
0: Nossa,
1: de queijo.
0: É bom demais.
1: Aliás, depois eu te conto a história. Eu arranjei uma briga uma vez num restaurante que veio no cardápio, assim, sorvete de queijo. E aí era sorvete de creme com queijo ralado em cima.
0: Nossa senhora, você é louco.
1: Aí eu falei, gente, vamos lá, vamos estudar português básico, de e com. Não mexe com comida, que aí você briga comigo.
0: Você comeu aquele do Edu Castro, chefe português, de
1: não.
0: Que ele faz de manjericão, sorvete
1: não,
0: de manjericão
1: não,
0: com
1: não.
0: Azeite em
1: calma,
0: cima?
1: Calma, aí já é muito pra mim, é
0: não,
1: muito exótico.
0: Não, senhora, você vai pirar, filho.
1: É?
0: E é perto da sua casa, ele montou lá perto da sua casa agora.
1: Tá.
0: Chama Alfândega o restaurante.
1: Alfândega,
0: dele.
1: Tá.
0: Maravilhoso. Ele faz um sorvete de manjericão. Aí, a hora que chega a bola lá na mesa, ele põe um fio de azeite por cima.
1: Não, eu já tomei sorvete
0: fantástico,
1: com azeite, mas era
0: fantástico.
1: Sorvete básico,
0: muito
1: assim.
0: Bom.
1: Um sorvete de creme muito bem feito e tal. De manjericão, eu acho que eu preciso de um preparo.
0: Não, é um toque de manjericão. Muito bom, você vai curtir.
1: Não parece que eu tô comendo macarrão.
0: Não, de jeito nenhum.
1: Tá bom. Vamos lá pros destaques de
0: Bora.
1: Hoje?
0: Pam, pam, pam, pam.
1: Após novas regras para o uso de ciclomotores, as multas e

0: apreensões disparam em São Paulo. 2.370 veículos foram guinchados no estado, 449 apenas na capital. A prefeitura vai recorrer novamente da decisão da justiça que determinou a liberação do Ubermoto na capital. O prefeito falou em carnificina ao criticar a posição do TJ. A morte de uma mulher por febre maculosa liga um alerta em São Paulo. A vítima da doença, transmitida pelo carrapato estrela, vivia em São Bernardo, no ABC. O tempo vira em São Paulo e os termômetros travam nos 20 graus. A ventania durante a manhã fechou o Porto de Santos. A partir de amanhã, a chuva também vai chegar e ficar até pelo menos sexta-feira. Ocorrências travam o trânsito na zona sul da cidade, na Avenida Tancredo Neves, tudo parado sentido Ipiranga até a rua Nossa Senhora das Mercês. Na Anchieta, o trecho urbano sentido Sacomã está ruim até o quilômetro 10. No Guarujá, o Ministério Público denuncia por homicídio culposo. Quando não há a intenção de matar, o motorista que matou uma nutricionista em um acidente no domingo. Murilo Rabelo Abit estava alcoolizado. Daniela Ferraz Ruth estava no carro com ele, sem cinto de segurança, e morreu. É adiada para agosto a decisão sobre a liberação de mega shows na Avenida Paulista. A discussão do Ministério Público emperra o plano de realizar o primeiro evento já em setembro. As concessionárias de rodovias têm até o dia 6 de agosto para integrar os dados dos pedágios automáticos ao Sistema Nacional. O governo quer que a consulta de pagamentos e de multas possam ser feitos pelo aplicativo CNH do Brasil. A Serra Antiga da Tamoios passa por novas obras para contenção de encostas nos quilômetros 77 e 79. As interdições serão realizadas até 11 de setembro para prevenir erosões e quedas de rochas. E bom fazer isso agora, né, Joel? Porque daqui a pouco começa a temporada de chuva, então os trechos das rodovias têm que estar prontos para evitar deslizamentos. Até porque a gente está com previsão de muita chuva nesse segundo semestre, tem El Niño em atuação.
1: É cair mais água que o normal
0: mais
1: em determinadas
0: normal.
1: Situações. Né?
0: Aqui, inclusive, no Sudeste vai ser isso.
1: É verdade,
0: isso.
1: Tem que se precaver, porque senão aqueles BOs todos que a gente acaba acompanhando, eles chegam como surpresa, né? E nunca é surpresa. Ponto de alagamento não é surpresa, deslizamento de terra nessas rodovias mais conhecidas não é surpresa, mas tem muita gente que trata como surpresa e coloca a culpa lá no céu. A culpa lá no alto. Fala, pô, mas choveu demais e tal. Não é assim, desta vez não tem desculpa. Manda mensagem para cá no 11 999-048756, que em instantes faremos a primeira rodada com você amigo e você amiga também.
0: Isso aí. Vamos começar falando sobre essa história dos ciclomotores, Joel, assunto fresquinho aqui, que a gente começa a tratar na Bandeirantes pelo Bora Brasil, sobre aquelas regras, né, que começaram a valer em janeiro. Lembra? A gente falou tanto aqui da diferença de cinquentinha, ciclomotor, ciclo não sei o quê, bicicleta elétrica. Novas regras que foram aprovadas pela Secretaria Nacional de Trânsito lá em 2023 e que entraram em vigor em janeiro. Nos seis primeiros meses deste ano, as apreensões dispararam em São Paulo. E os números que eu vou trazer aqui nem contam ainda com a fiscalização feita pela Prefeitura, pela CET. Eu estou falando só da Polícia de Trânsito, que tem feito fiscalizações em todo o estado. De janeiro a junho, 2.370 ciclomotores foram guinchados no estado, foram apreendidos, foram para o pátio, 449 só na capital paulista. Já as multas aplicadas apenas pelo policiamento de trânsito passaram de 3.600. Dá uma média, Joel, de pelo menos 20 por dia aqui no estado de São Paulo. Quase um terço. Só na capital paulista. Só na cidade de São Paulo foram 1.378 multas de janeiro a junho deste ano. Primeiro semestre, né, em que a gente tem essa fiscalização. E entre as principais infrações que foram verificadas, aquelas que mais têm a ver com as novas regras mesmo. Conduzir o ciclomotor sem registro, então sem placa, e sem CNH também. E isso dá apreensão direto. Vale a gente lembrar um pouquinho quais são essas regras, né? Para quem está nos acompanhando começar a se adaptar. Então a gente tem a obrigatoriedade do uso de iluminação, de

0: retrovisor, capacete. E para dirigir esses veículos, eles têm que estar emplacados e você tem que ter a CNH ou a ACC. No caso daquelas motos de baixa cilindradas, até 50, né, quilômetros por hora, as chamadas cinquentinhas, basta você ter essa autorização para conduzir ciclomotor. Sem isso, se você for pego numa fiscalização, toma multa e perde o veículo. Aliás, circular sem placa ou sem licenciamento, a multa é de R$ 293, mais 7 pontos na habilitação. É multa gravíssima, com a apreensão do veículo. É o mesmo valor para multa, no caso de dirigir, de circular sem capacete. Transitar em calçadas, passeios, ciclovias, gera multa gravíssima de R$ 880. Aliás, daqui a pouco quero fazer um adendo sobre isso, de andar em calçada também. Ciclomotores são os veículos de duas ou três rodas que têm motor, né? Então não é aquele autopropelido que você empurra com o pé. Então eles têm motor, chegam até 50 km por hora. No caso das cinquentinhas, são até 50 cilindradas ou as elétricas até 4 kW. Se o veículo excede esses limites, né, anda mais rápido e tudo mais, aí ele se enquadra em outros tipos de regra.
1: E a idade tem idade mínima também.
0: Então, na
1: É.
0: verdade, esses veículos são relativamente novos, né? Tem alguns anos só que estão sendo
1: Não, a
0: usados
1: idade
0: aqui.
1: para tirar a carteira tem que ser maior
0: Ah,
1: de
0: não, maior
1: idade.
0: de idade. Menor
1: É.
0: de idade
1: Não,
0: não
1: porque
0: pode pilotar.
1: antes de começarem essas regras aí, não era difícil você ver menores andando. 16, 17 anos, 15. Mudou radicalmente isso aí, principalmente as elétricas. Elétricas que aceleram um pouco mais do que o normal, essas motinhas elétricas.
0: Sim.
1: Agora não pode. O menor de idade não pode.
0: Não
1: Na
0: pode.
1: rua não
0: Não
1: pode.
0: pode. Chegar a
1: Né?
0: 50 km por hora é muita coisa.
1: Isso.
0: É a velocidade média para você andar nas principais vias de São Paulo, né? E o adendo que eu ia fazer, Joel, porque a gente está falando aqui sobre a proibição de andar em calçada, né? Tem que andar ali na ciclovia, tem que andar na pista, quando não tem a ciclovia ali e tudo mais. Agora, Joel, virou moda no centro de São Paulo andar de bicicleta na calçada. Eu quase fui atropelada ontem na
1: Nossa.
0: calçada. Passeando com a cachorrinha e tal, tava pela Rua da Consolação. Mas passou uma pessoa de bike na calçada, que eu só dei o tempo de puxar assim a guia da cachorra para não ser atropelada, ela principalmente, porque eu sou maior e tal, me
1: Loucura,
0: viro.
1: mano.
0: Agora a bichinha, coitada, ia se machucar muito. E a ciclovia do lado. Então ele tava andando na calçada com a ciclovia a 3 metros dele.
1: Normalmente
0: Havia
1: ladrão faz
0: sinalização.
1: isso também, né?
0: Então, eu não sei se aquele ser humano era ladrão, se era entregador de verdade, mas assim, a quantidade de gente que está andando na calçada, nas vias do centro, é um negócio absurdo. É maluco. E aí, se é ladrão, se não é, tanto faz, porque a gente está exposto ali para ser atingido. E eles passam buzinando, passam reclamando, alguns com esses veículos elétricos que são um pouco mais potentes, você que se vire para sair da frente. O negócio está ficando maluco, maluco, porque além disso, às vezes eles estão na rua e andam na contramão. A minha rua é uma mão única. Só que desde sempre eu tenho o costume de olhar para os dois lados. Ainda bem, senão eu já teria sido atropelada há muito tempo, porque eles vêm na contramão, perto da guia, pela calçada, virou a festa do arroz, assim, um negócio maluco.
1: Não é porque não tem área específica para eles na rua, ele vai andar na calçada, não
0: Então, mas a
1: pode.
0: regra de trânsito é andar na rua. Não tem
1: Então, é
0: ciclovia,
1: isso que eu
0: vai
1: tô
0: pra rua.
1: falando.
0: Na calçada, só se estiver desmontado. E às vezes você tá
1: Vai num
0: cansado,
1: desvio
0: a
1: ali.
0: rua tá com muito trânsito, tem que desmontar, tem que descer da bicicleta. Não pode andar em velocidade na calçada. Mas assim, tem que ter uma fiscalização um pouco mais firme em relação a
1: E
0: isso
1: vão
0: também.
1: até como donos da verdade, então, né?
0: Saia da
1: Buzinando,
0: frente.
1: sai da frente e
0: Isso.
1: tal,
0: Saia da
1: gritando.
0: frente, senão você
1: Que
0: acaba
1: doideira.
0: sendo amassado por eles.
1: E não tem ninguém multando, né?
0: Nesse caso, não
1: Não
0: multa.
1: tem.
0: Não multa ciclista.
1: Vai fazer o quê, né?
0: É. Então, assim, tem que ter esse tipo de fiscalização aqui de verdade. Se tem regra, tem regra, acabou. Tem que ser seguida. Quem tem um ciclomotor que fique atento e se adapte. Agora, seria legal se fizessem algum tipo de fiscalização em relação ao uso de calçada. Calçada é para o pedestre. Ponto, acabou. Não tem outra conversa.
1: Com certeza.
0: É
1: Muito bem
0: isso.
1: apontado. E você
0: Só um
1: passando por
0: desabafo,
1: isso
0: né?
1: agora fica bom. Não tem como um jeito melhor de você entrar numa pauta do que essa forma aí, de ter sido
0: O
1: vítima do
0: relato, né?
1: problema.
0: Então, fui quase uma vítima, né?
1: Exato.
0: Puxei a coleira assim, a cachorrinha deu aquele. Da hora. Mas foi pro bem
1: Tadinha.
0: dela, tadinha. Não entendeu nada. É. Não, esse ia ser o barulho se a bike tivesse passado por cima dela. Vou te falar, viu, gente? Isso.
1: Mais ou menos assim,
0: Seguido
1: né?
0: do meu grito.
1: Tadinha.

0: Tadinha. Mas é isso. Quem tiver relato desse tipo, inclusive, aproveita que o nosso WhatsApp manda também. Tá no 11 999 048 756.
1: Magia tá falando que tá bombando de ouvinte.
0: É? Aí. Então vamos nessa. Daqui a pouquinho a gente coloca o pessoal aqui no ar.
1: Falando mais de quê, Magê?
2: Mais de tempo. Que tempo? Ainda tá calor em alguns lugares de São Paulo, principalmente na Baixada.
1: Obrigado, viu?
0: Acho
1: obrigado
0: que não na capital. Na Baixada. Daqui a pouco a gente vai pra lá, inclusive, pra falar dessa virada do tempo. Antes, a própria Maria Eugênia Cotait, Joel, vai falar sobre febre maculosa. Chegou a época do ano em que a gente começa a falar sobre essa doença, que é transmitida pelo carrapato estrela, é uma doença grave e fez a primeira vítima em São Paulo.
1: E normalmente esse carrapato estrela, ele tá em lugares em que há capivaras. Normalmente em lugares em que há água.
0: Eles, falou entre aspas, ali, habitam as capivaras,
1: exatamente,
0: né?
1: Exatamente. Usam a capivara ali para fechar o ciclo e sugar o sangue, que é o que eles têm que fazer para sobreviver. Você falou em São Bernardo do Campo, né? Isso. Nós falaremos agora que teve um caso em São Bernardo do Campo, Magia?
2: Exato, Joel. Um caso de março que foi confirmado agora. Então, a 18ª morte por febre maculosa, também conhecida como doença do carrapato, aqui no estado de São Paulo. A vítima, uma mulher de 43 anos, de São Bernardo do Campo. Ela morava na região do Alvarenga, então uma área com muita mata, e morreu 24 horas após dar entrada no hospital. Então agora, no total, aqui em São Paulo, a gente tem 19 casos de febre maculosa em 2026, em diversas regiões, com 18 mortes. Então, dois óbitos no ABC, um em São Bernardo do Campo e outro em Santo André, aqui na Grande São Paulo, 3 em Piracicaba, 3 em Sorocaba, 4 em Campinas, todos no interior do estado, e também em um óbito em São José dos Campos. O número ainda é menor do que em 2025, quando 61 casos e 44 mortes foram registradas, mas preocupa autoridades por conta da letalidade da doença, que pode alcançar até 75%. Nossa. Dos casos. A doença infecciosa é grave, é causada por uma bactéria transmitida pela picada de carrapatos infectados, que podem ser transportados, como você comentou, Joel, por animais como cachorros, cavalos e capivaras. O secretário da Saúde de São Bernardo do Campo, Jean Gorenstein, destaca que a Vigilância Epidemiológica do município realizou uma investigação no endereço da vítima após a confirmação do caso.
3: Agentes de saúde foram até a residência da paciente e identificaram nos cãezinhos dessa moça a presença de carrapatos. Carrapatos que estavam, sim, infectados por uma bactéria que é a rickettsia. Foi feita uma inspeção na região. Todos os cachorros daquela região ou nas cercanias foram avaliados. Eles não tinham carrapato algum. Foram orientados à utilização de produtos contra carrapatos e pulgas, dando então a segurança de que novos casos não ocorram. Nós temos que lembrar que essa região já foi uma região que em 2024 identificou um dos casos, então também de febre maculosa, que não evoluiu à morte, mas de toda forma mantém aquela região sob atenção durante os 10 anos.
2: Então, os primeiros sinais, que incluem febre alta, dor de cabeça intensa, dores musculares constantes, náuseas, vômitos e diarreia, podem começar a aparecer de 2 a 14 dias depois que o carrapato pica a pessoa e permanece preso à pele por um tempo. Isso é necessário para a infecção. O secretário da Saúde de São Bernardo do Campo, Jean Gorenstein, explica que esses sintomas iniciais se confundem com dengue e viroses, o que dificulta o diagnóstico precoce, essencial para o tratamento da doença, que é feito com antibióticos.
3: A partir do terceiro ao quinto dia, surgem manchas avermelhadas. Então, se não for feito nenhuma comunicação de contato com áreas de mata ou contato especialmente com os carrapatos, o profissional médico não tem como levantar a possibilidade de se tratar da febre maculosa. A fase mais grave é uma fase em que existe inflamação em vários vasos sanguíneos de todo o organismo, seja ele no pulmão, seja ele no rim, seja no fígado, seja no cérebro, levando a danos, muitos dos quais irreversíveis.
2: Então, como a Ana comentou, a febre maculosa é sazonal e tende a surgir nos meses mais frios do ano.

0: ano, como este de julho, acompanhando também os ciclos populacionais dos carrapatos estrela. Ainda não existe vacina contra a doença, mas o Instituto de Ciências Biomédicas da Universidade de São Paulo realiza testes em animais com os anticorpos necessários.
1: Sabe o que, que o Evaldo costuma falar, o doutor Evaldo Stanislau, que é nosso colunista e tal, que como esses sintomas são todos muito parecidos, dengue, febre maculosa, início de gripe, pneumonia, é tudo igual, gente. Você começa a sentir febre, a febre dá dor no corpo quando está muito intensa, essa dor no corpo evolui para dor nas juntas, e aí você tem que fazer testes para descobrir qual que é a doença. Então, o que,
2: Aí
1: que é
2: o
1: o.
2: tempo passou e ela já está
1: Pronto,
2: grave.
1: evoluiu. Então, qual que é o grande diferencial? O histórico do paciente. Ó, eu estive numa viagem internacional e tá rolando um surto de ebola. De onde você veio? Ah, eu tava no meio do mato, fui para uma chácara, tava numa área rural. Opa, tá na época do carrapato estrela. Então, sempre quando você tiver esses sintomas, levar para o médico os sintomas e o seu histórico. Por onde você esteve, se você fez alguma viagem, teve contato com alguém que estava com alguma doença, que isso pode ajudar a direcionar o médico para iniciar o tratamento correto o mais rápido possível.
2: E as capivaras, infelizmente, elas são um ponto importante na disseminação dessa doença, na
1: Sim.
2: disseminação do carrapato estrela, no caso. E toda represa, qualquer represa que você for, seja aqui em São Paulo ou não, normalmente tem capivara. Então é você, nesse período agora, ter uma atenção maior com isso, sabe? Ficar bem atento, bem atenta com isso para não vacilar. Vai para um lugar que tem capivara, olhe sempre ali, principalmente na região aqui da batata da perna,
1: Tornozelo.
2: panturrilha e tal. Faça uma checagem de tempo em tempo para ver se tem o carrapato, porque ele precisa de um tempo. Ele sobe em você depois que ele começa a sugar o sangue, e aí que vai acontecer a transmissão da doença. Se você retirá-lo em tempo recorde, em um tempo curto ali, você não permite a ele passar a doença para você. Não é bom tomar esses cuidados. Quem vai para uma área de mata e que vai andar um pouco mais, tem alguns cuidados que são adicionais. É um produto que a gente usa na roça faz muito tempo e até hoje ele é bem eficiente, chama bolfo. É um pó branco. Você coloca na calça inteira, na barra da calça inteira, assim, ó, com a mão mesmo. O bicho, se ele bater ali, ele já cai na hora, ele não vai se aderir. Então é tomar esse e tantos outros cuidados, evitar principalmente ir com criança para esses lugares. E se for, repito, olhar sempre, ficar de olho atento ali para ver se não tem nenhum bichinho.
1: Isso aí.
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3: 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Obrigado.
2: Que legal, ela ficou até emocionada e não é para menos. O Andrei, querido, mais um relato daqueles empolgantes, né? Boa tarde.
4: 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Já percebeu que o relacionamento piora, o trabalho piora, o financeiro piora e o psicológico também. porque é estresse, é depressão, é ansiedade, então não dá para aceitar conviver com a dor. 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
1: Grande Andrei, obrigado, meu irmãozinho. Um abraço, até amanhã.
2: Intervalo.
1: A gente já volta.
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2: Excelente tarde, ouvinte Bandeirantes. Atenção à rodovia Anchieta. Ocorrência no quilômetro 10, na chegada a São Paulo, bem na saída para a Rua Vergueiro. Congestiona já por 5 quilômetros a pista expressa e por mais de 1 quilômetro a pista local. Guido Aliberti, Estrada das Lágrimas e Avenida do Cursino valem como alternativas. 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
5: Acompanha sim, já de volta às 13h40, agradecendo imensamente o seu carinho. Daqui a pouquinho, Luiz Felipe Nunes aqui falando de eleitorado. Perfil do eleitorado, quantos por cento São Paulo representa?
6: Não.
5: O que tem aí também, não?
6: Podemos, mas era outra coisa.
5: Ah, é? Trocou a pauta dele?
6: Trocou.
7: Dá pra citar também.
6: Dá pra citar, entendi, tudo que você
5: vai
6: quiser.
5: Vai falar de
6: que
5: quem, você então? Quer? O que, que você vai falar?
7: Motos por aplicativo na cidade de São Paulo, mas temos também estatísticas do eleitorado. Podemos
5: motos
7: falar até...
5: por aplicativo?
7: Exatamente.
5: Mas o que em relação às motos?
7: Novidades em relação às motos. Boa. Se a Ana Paula Rodrigues deixar a gente falar antes dos ouvintes, eu já falo já, mas eu, pelo olhar...
5: Não, vamos.
6: Não, pode falar
5: dela,
6: então. Pode desenrolar o parangolê.
7: Então vamos, eu tenho medo um pouco.
6: É decisão da justiça, né? E o prefeito respondeu, Joel, porque de novo...
5: O quê?
6: Nesse vai, não vai, agora a justiça mandou de novo liberar o transporte de passageiros por moto aqui em São Paulo. O prefeito de novo disse que vai recorrer.
7: Existe uma situação que é complicada, porque são muitos processos que correm no Tribunal de Justiça sobre a validade ou não do transporte de motos por aplicativo na cidade de São Paulo. Então a gente tem uma decisão da 7ª Vara de Comércio, aí a gente tem uma decisão da 16ª Vara. Cada decisão faz com que a prefeitura ou os aplicativos tenham de recorrer para a segunda instância e depois para o Superior Tribunal de Justiça até chegar no Supremo Tribunal Federal. Uma nova decisão agora faz com que haja a necessidade, de acordo com essa decisão, da prefeitura da cidade de São Paulo validar o transporte por aplicativos da Uber. Neste momento, apenas da Uber, a 99, até as últimas informações que nós temos, desistiu de operar o serviço de motocicletas por aplicativo na cidade de São Paulo. O que a prefeitura fez no ano passado foi fazer com que houvesse uma aceitação na Câmara dos Vereadores do transporte por aplicativos, mas com regras que as empresas consideraram muito restritivas, porque o Supremo Tribunal Federal afirmou que era necessário que os municípios apenas regulamentassem a regra, mas ela poderia existir nas cidades. A Uber e a 99 consideraram essas regras muito restritivas por conta de valores que deveriam ser pagos para uma outorga e também pelo seguro que deveria ser pago para os profissionais da categoria, além de um seguro para as pessoas que utilizam.
5: A regulamentação ficou leonina, ficou impossível de ser praticada.
7: É. Draconiana.
6: Foram tantas regras que inviabilizou o serviço.
7: Isso é o que as empresas dizem, mas com essa nova decisão houve uma forma favorável da Uber utilizar o seguro que já utiliza em outros aspectos. Essa decisão diz apenas sobre os seguros, basicamente. Por isso, a Prefeitura da cidade de São Paulo já afirmou que vai recorrer dessa decisão.

0: Ela teria 2 dias para fazer essa autorização e, agora há pouco, o prefeito da cidade de São Paulo, Ricardo Nunes, concedeu uma entrevista exclusiva para o Grupo Bandeirantes de Comunicação na Band News TV e deu o lado da prefeitura para recusar esta decisão, não no sentido estrito da palavra de não fazer, mas sim de recorrer para segunda instância. Vamos escutar o que diz o prefeito da capital.
1: O transporte de motos na cidade de São Paulo é muito perigoso. Nós estamos falando hoje de uma cultura que as pessoas praticamente pilotam sozinhas. Imagine você colocar alguém na garupa. Inclusive, os estudos demonstram de física que quando você tem alguém na garupa, a moto fica com menos estabilidade. E aí o que, que acontece? Nós fizemos um grande trabalho na Câmara Municipal durante 8 meses, um grupo de estudo, e a Câmara votou um projeto de lei que eu, como prefeito, sancionei. E foi estipulado as regras para que pudesse ter essa atividade com segurança. E é esse questionamento que está tendo na Justiça. É uma decisão ainda de uma juíza, nós vamos recorrer e com uma expectativa enorme para salvar vidas.
0: Conversamos também com a Uber, que afirmou em nota que destaca que a decisão do TJ, o Tribunal de Justiça de São Paulo, confirma a legalidade da operação e reafirma o compromisso com a segurança de usuários e parceiros que contam com seguro de acidentes pessoais em todas as viagens realizadas pela plataforma. A empresa também alega que segue trabalhando para ampliar as opções de mobilidade para os paulistanos. Posição dos dois lados, essa novela ainda vai longe.
2: Tem ou não tem mototáxi?
0: Se essa decisão for mantida pelas próximas 40 horas, teremos o mototáxi sendo liberado para a Uber. Mas não é automático. A Uber vai receber a possibilidade de operar.
2: A ver.
3: É, mas se a prefeitura vai recorrer, juridicamente fica em suspensa a decisão, até uma nova análise, né? Então.
0: A Uber, em tese, como.
2: Vou coçar a cabeça de novo aqui.
0: Ela, em tese, ainda tem a possibilidade de, nas próximas 48 horas, poder começar esse processo de operação. Na verdade, daqui a 2 dias ninguém vai estar andando de mototáxi em São Paulo. Acho que não é perigoso afirmar isso para você, nosso ouvinte. Mas é só mais um passo dessa história. Algum dia, algum caso vai chegar em uma instância superior e a gente vai ter pelo menos uma definição. Pelo sim ou pelo não, em algum momento isso vai acontecer.
2: Boa.
3: Valeu, Luiz. Obrigada, viu?
2: Falou, Luiz. Abraço pra você, meu irmãozinho.
3: Ouvintes mandando mensagem aqui pra gente.
4: Boa tarde, bora, Brasil!
2: Tarde.
4: Pois é, Joel, Ana e aqui, nossa querida Zélia de São Paulo, 24 graus, um sol gostoso.
2: Tá uma delícia, hein?
4: Acredito eu que se esfriar, será para o final da tarde. Abraço a todos.
2: Abraço a todos,
4: Denis, da Zelle, São Paulo.
3: Aqui valeu, no Morumbi, Denis. Já esfriou.
5: Joel, boa tarde. Aqui é Antônio Gonçalves de São Paulo.
2: Ô, Antônio.
5: Tenho 80 anos, sou ouvinte de vocês, assíduo. Não esqueça de agradecer a Deus. Todos nós aqui fizemos corrente.
2: Oh,
5: tenho certeza que muita gente orou para você ficar bem, você está bem. Mano. Mas não tenha vergonha não, Joel. Agradeça a Deus, tá?
2: Ih, rapaz,
5: um abraço.
2: Do céu.
5: É o sempre primeiro. Firme. Um dia vou cruzar com você numa pescaria no Pantanal.
2: Se Deus quiser, queridão. Abraço.
3: Valeu,
2: tudo passa
3: obrigada.
2: Por ele, né? A gente tem que começar agradecendo a Deus sempre, sempre. Abraço.
6: Boa tarde, Joel. Boa tarde, Ana Paula. Vera de Santos, Vila Belmiro.
2: Ô, dona Vera.
6: Passando para desejar um excelente programa. E mandar um recadinho para você, Ana Paula. O time do Flamengo é melhor que a seleção brasileira.
2: Ah, mas com certeza.
6: Um abraço.
2: Sem dúvida.
3: Não sou nem eu que estou falando. Veja que estou só ouvindo, não, tá?
2: Põe a seleção, o time do Flamengo, do Palmeiras.
3: Ainda devolveram
2: do mundo,
3: dois jogadores lesionados pra gente, né?
2: Faz muito melhor
3: obrigada,
2: do que nós
3: seleção.
2: Vimos ali, com certeza.
3: Um abraço para brasileiro e para Uruguaia também.
7: Boa tarde, Joel. Boa tarde, Ana. Boa tarde, deputado. Quem tá falando é Cláudio Gaioso. Eu tô aqui em Santos. Pela manhã hoje aqui na Baixada, cara... De manhã logo cedo tava mó sol, de repente escureceu e agora abriu o tempo. Agora tá calor. Aqui tá sol, tá calor, tem gente na praia. Daqui a pouco eu vou ter que subir para São Paulo. Um abraço a vocês aí. Tudo de bom. Bom jornalismo.

0: Valeu.
1: Abraço, obrigado, queridão.
0: Obrigada.
2: Boa tarde a todos. Thiago de Itanhaém. 20 graus em São Paulo? Aqui em Itanhaém, na Baixada Santista, tá 30 graus.
0: Que isso?
2: Verdadeiro calor pantaneiro.
1: O Joel
2: sabe bem o que é isso.
1: Nossa,
2: calor e úmido.
1: Bom demais.
2: Abraço a todos.
1: Valeu, Tiagão. Obrigado, meu irmãozinho. Só de ouvir falar de Pantanal, a gente já fica arrepiado, viu? É. Abraço.
0: Só que mais cedo, Joel, não era assim exatamente que estava em Santos, não. Teve uma ventania que, inclusive, fechou o porto de Santos durante a manhã. A Rafaela Ferreira, da Bandeirantes de Santos, está aqui com a gente, inclusive, para falar exatamente sobre essa virada de tempo na Baixada Santista. Né, Rafaela? Tudo bem? Boa tarde.
1: Oi, amiga.
3: Boa tarde, Ana, Joel, ouvintes do Bora Brasil. O tempo virou aqui no litoral paulista, inclusive a frente fria que estava prevista para chegar só amanhã já se antecipou e neste momento a gente está com 21 graus aqui na região. Inclusive os ventos foram tão fortes na manhã desta quarta-feira que chegaram a mais de 100 km por hora de acordo com a praticagem de Santos. E isso fez com que o canal do Porto de Santos ficasse fechado por quase 2 horas. Cerca de 15 navios trafegam por dia neste canal, mais de 6 mil por ano. Afinal de contas, este é o maior porto da América Latina, por onde passa 30% da produção nacional. E com isso, com essa interrupção, os navios ficaram aguardando, mas agora a situação já foi normalizada. Isso também teve reflexo na travessia de balsas entre Santos e Guarujá, que teve uma leve paralisação, cerca de 1h20, e também teve uma interrupção nas travessias entre Bertioga e Guarujá e também São Sebastião e Ilhabela, ambas travessias de veículos. Não foi registrada nenhuma paralisação na travessia de pedestres e ciclistas entre Santos e Vicente de Carvalho. E fica a dica, claro, para os moradores aqui do litoral paulista sempre levarem um casaco. Afinal de contas, como a gente costuma dizer por aqui, às vezes as 4 estações do ano aparecem no mesmo dia. Ana, Joel, um abraço.
0: Valeu, abraço. Rafaela, obrigada. É bem isso mesmo, tchau, viver amiga. Em São Paulo é isso.
1: Com certeza.
0: 4 estações em um dia só.
1: E assim vai.
0: Intervalo.
1: Boa, a gente já volta.
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5: O corredor norte-sul tem excesso de veículos sentido marginal do Tietê, entre a Sena Madureira e o viaduto Tutóia. A pista local no trecho funciona melhor, com tráfego intenso, mas fluindo. Também vale acessar a Sena Madureira, seguindo para Domingos de Moraes, Rua Vergueiro, e dali também Avenida Liberdade, com boas condições. 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
5: A marginal do Tietê ainda tem o trânsito muito pesado nos 2 sentidos, o que deixa a rodovia dos Bandeirantes

0: congestionada na chegada a São Paulo por 3 quilômetros. Trânsito praticamente não anda da Avenida Mutinga em diante. Muito melhor a partir do Rodoanel pela Anhanguera, apesar de 1 quilômetro mais lento na pista expressa. A pista local já com bom acesso a Tietê. 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
2: Uma I-53 ficou para agosto. A decisão ou análise, né, sobre os embargos de declaração que foram apresentados pela Prefeitura e também por associações de moradores ali da região da Avenida Paulista sobre aqueles mega shows gratuitos que a Prefeitura quer fazer na região. A ideia era fazer um deles já em setembro. Alguns artistas já vinham sendo até cotados para isso, atrações internacionais. Só que havia uma expectativa de que ontem fosse feita uma análise lá no Ministério Público a respeito desse assunto, para que a liberação pudesse vir, ou então a paralisação total desse projeto. Só que houve um adiamento e a nova data dessa sessão foi remarcada para o dia 4 de agosto. E isso está travando ali o planejamento da prefeitura. Porque imagina, Joel, você planejar um mega show não é uma coisa fácil. E a ideia da prefeitura era já fazer um desses primeiros no feriado do 7 de setembro. Vai ser um feriado prolongado, um fim de semana prolongado. Então, no meio desse feriado, a ideia já era fazer um mega show. Mas os moradores ali da região da Paulista estão questionando se é possível, de fato, fazer algo desse porte por causa das rotas de hospitais e da própria paz e sossego das pessoas que vivem ali na região. Então, num primeiro momento, o Ministério Público liberou a realização desses shows, mas houve um recurso que foi feito pelos moradores, a prefeitura apresentou defesa e tudo isso está lá em análise por parte do Ministério Público. Agora vamos ver, né, se essa decisão de fato saindo no dia 4 de agosto, se dá tempo de planejar alguma coisa ainda para setembro, caso haja a aprovação, caso haja a liberação desses mega shows. Talvez com uma grande atração internacional, Joel, fique mais difícil, porque essas turnês são planejadas com muitos meses de antecedência, né? Então, talvez uma atração nacional, caso haja essa aprovação.
3: Verdade, você falou do feriado, eu pensei aqui, é na segunda, né? 7 de setembro.
2: É segunda, uma segunda.
3: É o próximo, né?
2: São três dias de feriado, né?
3: Dependendo de show ou não, feriadão adiante aí, minha gente.
2: Pra mim, de plantão.
3: É?
2: É, faz parte
3: Trabalhou
2: da vida.
3: No último, né? Não, descansou no último.
2: Eu descansei no último.
3: Aí o próximo.
2: Aí eu trabalho no próximo. Não, é que já teve tanto. Não, mas eu trabalhei no último também.
3: Opa!
2: Calma, então, é que já teve tanto feriado.
3: Então você tá de boa.
4: É que tem um ano que a gente vai dobrar. Vai
2: então é isso.
3: Ih, meu Deus.
2: É isso, então são esses dois aí.
3: Então você vai trampar.
2: Eu nem faço mais as contas, eu só espero bater o e-mail do Cristiano Panvec na minha caixa de e-mail.
3: Esse
2: mandou
3: aí
2: trabalhar, eu venho trabalhar. Esse mandou folgar, aí, eu folgo.
3: Cris Panvec, ele não brinca em serviço.
2: Não.
3: Esse
2: não.
3: É um cara com a caneta pesada.
2: Ele sempre te coloca nas escalas lá.
3: Deixa ele pra ele ver só.
2: Mais um intervalo.
3: Boa.
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0: A rodovia Anchieta não tem mais o congestionamento de 5 quilômetros na chegada a São Paulo. Havia uma ocorrência no Sacomã, no quilômetro 10, acesso à Rua Vergueiro. Agora a lentidão diminuiu, é mais típica do horário, apenas com a grande movimentação entre os quilômetros 11 e 10. A pista local tem menos de 1 quilômetro de fila. 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
3: A rodovia Regis Bittencourt tem 9 quilômetros congestionados no sentido São Paulo entre Itapecerica da Serra e Embu das Artes. Do quilômetro 289 ao 280, um antes do rodoanel, o trajeto é feito em média em 35 minutos. Quem segue rumo a Curitiba encontra agora 1 quilômetro lento a partir do rodoanel na Regis Bittencourt. 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
4: É isso aí, minha gente, a chave tá girada, o sinal tá aberto para todo o território nacional. Felizmente, a partir de agora, com o sinal mais abrangente, buscando mais de vocês, amigos e amigas, quem já tá conosco desde mais cedo, que legal, quem chega agora aqui na Bandeirantes, se junta ao nosso time, pô, melhor ainda, viu? Estamos de braços abertos para recebê-los aqui, sempre com muito gosto e carinho. A ideia é de fazer o que a gente gosta, que é entregar a notícia para você, bater um bom papo. Ou seja, vamos torcer para tudo fluir da melhor forma, do melhor jeito até às 15 horas. Ainda temos uma hora, dá para fazer muita coisa boa. Você que está aí em casa agora, você que está no trabalho, no carro, na bicicleta, na moto, obrigado por levar, de alguma forma, né? A Bandeirantes de carona, a Bandeirantes que está cada vez melhor, com sinal novo e mais potente, com estúdio novo, muito mais moderno, com capacidades variadas de alcance. Não só a Bandeirantes, mas as emissoras do grupo também, igual a Band News hoje está em festa. A Band News TV está em festa com a inauguração de um estúdio moderno pra caramba. É o grupo Bandeirantes de Comunicação, crescendo sempre para chegar mais perto de você. Não é mesmo, Ana Paula Rodrigues?
5: Exatamente. Nosso objetivo é esse. A gente vai se modernizando, vai crescendo, vai melhorando para atender você que está nos acompanhando sempre da melhor maneira. Nosso cliente, nosso amigo, que é quem está nos acompanhando aqui todos os dias.
4: Com certeza. Não pare de mandar as mensagens para cá. Você que está fora aqui de São Paulo, seu WhatsApp é número diferente, o início, o prefixo lá não é 11... Coloque o 11-999-048756. Já fizemos uma rodada e foi bem gostosa, viu? Ouvir você que está mais distante da gente. Continue mandando que daqui a pouco a Maria Eugênia Kutait, que já está com o ouvido bem atento nas mensagens, deve separar algumas outras para a gente mais uma vez ter a oportunidade, o privilégio de ouvir o que você tem a dizer para a gente. É aquele momento único de aproximação. Da gente se sentir mais carinhado.
5: Vamos lá para os destaques, então?
4: Bora.
5: Dessa segunda hora do Bora Brasil. Após o início do tarifaço, o governo federal anuncia agora à tarde uma nova linha de crédito para os setores afetados. Em entrevista a Bandeirantes, o ministro do Desenvolvimento, Indústria, Comércio e Serviços, Márcio Elias Rosa, afirmou que a política de reciprocidade contra

0: dos Estados Unidos será adotada quando for necessário. 11 bilhões de dólares em exportações devem ser afetados. O governo adia para janeiro a obrigação da pessoa física e produtor rural terem CNPJ técnico. Até lá, as notas fiscais sem dados dos futuros impostos sobre consumo, a CBS Federal e o IBS Estadual, seguem valendo. Trabalhadores vão decidir em acordos coletivos as regras para o funcionamento de comércios em feriados e fins de semana. A medida consta em uma portaria que regulamenta o setor, publicada pelo Ministério do Trabalho. Mais um país aperta as regras para o uso da internet. A França vai proibir a partir de setembro o acesso de crianças e adolescentes às redes sociais. O prédio onde Michael Jackson gravou um clipe no Pelourinho pode deixar de ser atração turística. O espaço em Salvador será esvaziado. Morre aos 98 anos o cineasta Luiz Carlos Barreto, um dos maiores nomes da história do cinema brasileiro. Entre as mais de 100 obras estão sucessos como Terra em Transe, O Quatrilho e O Que É Isso, Companheiro. Ana Marcela Cunha completa a travessia do Canal da Mancha e bate o recorde sul-americano. O percurso de 37 quilômetros no estreito entre Inglaterra e França foi feito a nado em quase 8 horas e meia. Campeonato Brasileiro, São Paulo, Inter, Palmeiras e Flamengo entram em campo hoje. Amanhã será a vez do Corinthians. O litoral do Nordeste e as cidades entre Paraná e São Paulo entram em alerta para chuvas fortes que começam amanhã. O sistema é o mesmo que provoca temporais desde o fim da semana passada no Rio Grande do Sul.
1: Falando em temporais, São Paulo com uma viradinha de tempo, nada próximo de temporal, é claro, mas com um ventinho gelado, que pelo menos me pegou ali, eu estava meio desprevenido no horário do almoço. Temperatura agora por aqui, pouquinho abaixo de 25 graus, vai. Vamos chamar quem para falar de meteorologia?
0: Eu não sei, que não veio com o nome aqui, mas a gente vai descobrir no ar.
1: Mas é alguém que entende, com certeza.
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3: A quarta-feira será marcada pelo avanço da frente fria sobre o sul do Brasil. Durante a tarde, as condições para temporais aumentam em Santa Catarina e no Paraná, com previsão de chuva forte, raios, rajadas de vento e possibilidade de granizo, principalmente entre o oeste e o centro-oeste dos dois estados. Em Mato Grosso do Sul, a aproximação da frente fria também favorece pancadas de chuvas e temporais. Enquanto isso, o tempo vai seguir firme e seco sobre grande parte do centro-oeste, do interior do sudeste e também parte do nordeste. A baixa umidade do ar continua em níveis de atenção e alerta, aumentando o risco de queimadas, especialmente entre Goiás, Distrito Federal, leste do Mato Grosso e também no oeste da Bahia. Nas capitais, a tarde será de 29 graus em Brasília, na região centro-oeste, com umidade relativa do ar muito baixa, 29 graus também em São Paulo, ainda com tempo firme antes da mudança prevista no período da noite, e 28 graus para Recife, onde há previsão de pancadas de chuvas durante o dia. Na região norte do país, o calor e a umidade vão seguir favorecendo pancadas isoladas entre Amazonas, Roraima, Amapá e norte do Pará. Aline Araújo, da Climatempo.
0: Aline Araújo, grande.
1: Com certeza. Obrigado, nossa Aline Araújo.
0: Um abraço.
1: Já uma expectativa interessante a respeito do tempo. Você que já está se preparando para o final de semana. E quarta-feira, vamos falar a verdade, já tem que estar no seu radar aí o final de semana.
0: Opa!
1: Né? Já começa a levar em consideração o tempo aí para você pensar bem o que pode ser feito. Churrasquinho, uma feijuca e tal, preparar o prato de acordo com a meteorologia.
0: Acabou a Copa, né?
1: É.
0: Tem que achar outra desculpa para sair da dieta nesse fim de semana.
1: Tava tão gostoso,
0: tava
1: né,
0: demais.
1: Gente? Final de semana passado, então, nem se fala.
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0: Gás, eu ganhei alguns brindes que estão guardados com muito carinho lá em casa. Você
1: vai
0: gostar.
1: Tem um que tá pendurado na minha bolsa, peguei um chaveiro.
0: Você vai gostar, eu de abrir lá a garrafa?
1: É, sempre bom, né? Ter uma mão.
0: Tá cachaceira demais.
1: Eu?
0: Hein? Andar com um abridor pendurado
1: na bolsa. Que garrafa só pode ser de coisa alcoólica, não pode ter uma outra
0: tem
1: coisa.
0: Isso também, pode ser uma baré, né?
1: Pode, uma tubaína.
0: Tubaína.
1: Até parece, nem toma refrigerante assim. Ó, hoje o assunto é tarifaço, né? Entrou em vigor desde a madrugada a tarifa de 25% em cima de produtos exportados do Brasil para os Estados Unidos. A gente tem uma lista de mais de 2 mil produtos que foram colocados em exceção, como a questão do suco de laranja, a própria laranja, carne. O governo Donald Trump não é bobo, né? Então tirou dessa lista de tarifas produtos que são muito usados pelos americanos e que da última vez que foram taxados, levaram a uma queda da aprovação do presidente dos Estados Unidos e aumento também da inflação. Daqui a pouco a gente deve ter o anúncio de uma linha de crédito para os setores que são afetados, porque tem muitas exceções, mas muitos setores que estão sendo afetados também. Um pouco mais cedo, a gente conversou aqui na Bandeirantes, no Jornal Gente, com o ministro do Desenvolvimento, Indústria, Comércio e Serviços, o Márcio Elias Rosa. Na edição especial do programa que foi transmitida de Brasília, porque aliás, Joel, parênteses, hoje faz um ano já da Bandeirantes de Brasília, né?
0: Eu vi.
1: Passou rápido.
0: Vi a Thaís e o Pedro Campos embarcando. E já apresentando o programa de lá hoje, e pensei no seguinte, cara, voou.
1: Uhum.
0: Esses dias falávamos, ó, estamos inaugurando em Brasília e tal, pá, já um ano.
1: É.
0: Tá desse jeito, o tempo tá acelerado pra caramba.
1: E a inauguração bateu com o primeiro tarifaço dos Estados Unidos, né? Que naquela época foi em agosto, agora foi um pouquinho mais cedo, em julho, que essas novas tarifas chegaram. E aí, nessa entrevista, o ministro falou que o Brasil não quer conflito com os Estados Unidos, um discurso que tem sido repetido já desde esse primeiro tarifaço, e que a ideia é diversificar o destino das exportações. Vamos ouvir a fala aqui do ministro.
2: É um parceiro comercial muito relevante. Não é razoável e nem é bom que nós não tenhamos um acordo com eles. E acho que nós não podemos, de maneira alguma, alimentar qualquer dissenso. A despeito do desaforo, nós temos que continuar na mesa de negociação, tentando trazer de volta. Agora, a solução é a diversificação do mercado e ela é possível.
1: Pois é, e aí o governo havia falado inicialmente sobre a questão de agir com reciprocidade, né? E ele falou que essa possibilidade não está totalmente descartada em relação aos Estados Unidos, mas que se houver aplicação de tarifas no mesmo grau, que isso só vai acontecer quando houver de fato necessidade.
2: Se você for adotar a reciprocidade, você precisa ferir o adversário, não apenas irritá-lo, porque senão você perde o controle, o domínio da negociação. O Brasil tem esse instrumento, ele vai usar esse instrumento, mas quando for adequado, quando for necessário.
1: Vamos falar mais sobre isso? Falar sobre a repercussão, né, desse tarifaço.
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0: Grande Andrés, tudo bem, meu irmãozinho? Como é que você tá? Boa tarde.
4: Oi,
0: Andrés.
4: Tudo ótimo por aqui. Boa tarde, Ana. Boa tarde, Joel. Como vão vocês?
1: Tudo certo.
0: Tudo legal, tudo bacana, mas é claro que o tarifaço ele é preocupante para todos, principalmente para o agro, né, Andrés? Qual a análise aí em cima desse novo tarifaço?
4: Olha, Joel, para ser bem sincero, a análise é que considerando o tarifaço que não tem nem 12 meses, aquele de agosto que vocês estavam citando no começo da entrada, o agro ainda saiu melhor do que poderia ter saído, né, em relação a antes. Inclusive, os próprios setores exportadores, né, já que alguns que estavam na lista anterior, como o de pescados, como o de mel, conseguiram sair, e os outros que ainda estão afetados, como o de uva, eu cheguei a conversar com Edis Matsumoto, que é um grande exportador de uva lá de Petrolina, do Vale de São Francisco, ele me informou que boa parte das empresas já estavam se preparando para isso desde o último tarifaço, Por isso, o impacto foi pior de fato no ano passado, até porque a tarifa era maior, era de 50%. A preocupação agora é que a tarifa é de 25% exclusivamente para o Brasil, né? Porque essa de 12%, 12,5% que pode ser concluída, né, com a investigação na sexta-feira e a gente

0: gente não sabe nem se vai ser acumulativa ou não, ela também será aplicada para outros 59 países. Aí, nesse caso, não tiraria a competitividade de algum outro país que também vai sofrer com essa tarifa e exporta para os Estados Unidos. Agora, a gente tem que procurar diversificar mercado, como vocês falaram bem, isso foi comentado ontem na coletiva do Ministério do Desenvolvimento, Indústria e Comércio aqui em Brasília. Eles falaram sobre agir, né, em cooperação com a Apex Brasil, que é a empresa brasileira de promoção à exportação, para a gente buscar novos mercados para esses produtos afetados. Foi também falado sobre o drawback, que é basicamente quando uma empresa exporta, ela não paga imposto, né, para aço, pneu, vidro, mas se deixa de exportar, ela tem que pagar tudo isso. Então, o governo deve postergar em 6 meses ou em 1 ano esse imposto para dar a oportunidade das empresas colocarem esses produtos no exterior sem ter esse custo adicional. Daqui a pouco, né, às 3 horas de Brasília, no Palácio do Planalto, vai ser sancionado, de fato, o programa Brasil Soberano 3. Ao todo, o governo vai destinar 13 bilhões e meio de reais para o programa, e os recursos devem vir do BNDES de valores não utilizados em linhas de crédito anteriores. A estratégia do governo é não liberar os recursos de uma só vez e na expectativa de que não seja necessário usar todo esse valor, que já representa o limite máximo previsto para o governo para essa iniciativa. Os detalhes da linha a gente também ainda não tem e devem ser anunciados juntamente com a cerimônia da sanção. Na segunda versão do programa, os recursos eram maiores, mas eles contemplavam também os setores afetados pela guerra no Oriente Médio. E nesse caso, os recursos foram liberados em duas etapas em razão da alta demanda. Então, eles pegaram um pouco desse valor da segunda etapa e vão tentar aplicar no programa Brasil Soberano 3. Agora, trazendo para o agro, a gente está falando de uva, de melão, de melancia, de madeira processada, de açúcar e etanol e alguns tipos de pescado. Assim, são menos produtos do que nos últimos tarifaços, mas ainda é um impacto bilionário de acordo com a própria CNA, Confederação da Agricultura e Pecuária do Brasil, que estima um impacto superior a 4 bilhões e meio de reais nesses produtos. Esse impacto também é relativo a cada região. O Rio Grande do Sul, por exemplo, deve ter 79% das exportações para os Estados Unidos afetadas, segundo um cálculo da Federação de Agricultura do Estado, porque o Rio Grande do Sul exporta muito fumo, muita madeira, muito sebo bovino para os Estados Unidos. Então, esses produtos vão ser afetados, então a gente tem que medir como cada estado vai lidar com isso, né? Mas é fato que com o plano Brasil Soberano 3, a gente tem pelo menos um respiro para esses setores afetados, mas é claro, dentro de tudo, né, um parâmetro que a gente pegar em relacionado ao ano passado, eu acho que o agro saiu melhor do que antes. E vocês? O que que vocês acham, Joel e Ana?
1: Agora tem que ver como é que vai ser essa ajuda, esse auxílio, até porque a gente está falando da primeira tarifa que entrou em vigor agora e tem mais uma para sexta. Então a gente pode estar falando de tarifas muito mais altas ainda a partir da semana que vem, né?
2: Esses planos de socorro, eles são necessários, interessantes, mas não traz uma sensação boa para a gente. Porque alguém vai ter que pagar isso aí, sabe? E a gente está muito nessa no Brasil
1: É
2: nos
1: só um
2: últimos
1: respiro
2: anos.
1: mesmo,
2: O
1: né?
2: Brasil está desse jeito. Ah, socorro para cá, socorro para lá, plano para lá, plano para cá. O melhor dos mundos seria se a gente não precisasse de auxílio, de socorro para nada. A partir do momento que você tem que fazer isso, alguém vai ter que pagar a conta. E o Brasil não tem mais condição de pagar a conta de nada. Entrou em um ciclo vicioso, negativo, assim, inacreditável, de conta em cima de conta. Imagina só uma empresa que está ferrada, em que o gestor não tem mais condição de criar estratégia, porque não tem a mínima possibilidade de tirar dinheiro de nenhum lugar. O que a gente está vendo, tratando de Brasil como um todo, é exatamente isso. Agora é esperar quando que vai estourar de vez mesmo, aquela pancada, né? Infelizmente.
1: Andrés,
2: Tchau,
1: obrigada, viu?
2: Andres. Um abraço.
0: Obrigado, pessoal. Um abraço e até a próxima.
2: Até
1: É,
2: logo.
1: valeu.
2: Agora há pouco nós falamos da fase do Grupo Bandeirantes de Comunicação. Mais recentemente, vocês acompanharam bem de perto a inauguração desse estúdio fantástico aqui da Bandeirantes. Estúdio que nós usamos todas as tardes com muito gosto, que o Marco Antônio Sabino usa pelas manhãs com muito gosto lá no Manhã Bandeirantes. E o grupo não para de crescer, porque você inaugurar um estúdio tecnológico como esse é você

0: tratar de uma forma mais próxima, com mais respeito, o nosso cliente. O nosso cliente é você ouvinte, é você telespectador lá da TV, é você internauta que nos acompanha pela internet. E hoje, a Band News TV, ela está inaugurando também um estúdio, assim, não um estúdio, mas uma estrutura como um todo, altamente tecnológica. Não só estúdio, mas a contratação de novos profissionais. Ou seja, a Band News TV, ela está vivendo uma nova fase. E você já está sentindo e vai sentir mais ainda daqui para frente. A Band News TV, que tem como ponta lá o nosso querido Marco Antônio Sabino, que está dirigindo com toda a competência que tem e que está nesse momento aqui no nosso estúdio para anunciar um pouco disso. Sabino, uma boa tarde, bem-vindo aqui ao Bora Brasil, queridão.
1: Oi, Sabino.
2: Oi, Joel. Oi, Ana. Que prazer estar aqui de novo no Bora. Obrigado aí pela introdução, Joel. Eu acho que é isso mesmo. Acho que todos nós estamos muito orgulhosos hoje, sabe? Orgulhosos desses 25 anos de história contada pelo Band News TV, orgulhosos dos profissionais que levaram a Band News TV até aqui, orgulhosos dos novos profissionais que estão chegando, orgulhosos desse estúdio realmente incrível que está na porta de entrada, fisicamente eu estou falando, fisicamente na porta de entrada da Band News
0: TV. Na vitrine, né?
2: Na vitrine. A nossa comunicação visual, as novas trilhas, enfim. Estamos todos nós hoje muito orgulhosos. E é uma construção, como você diz, inteira do Grupo Bandeirantes de Comunicação, que tem como destaque, eu me arrisco a dizer, o nosso jornalismo, né? A credibilidade do nosso jornalismo, o engajamento do nosso jornalismo na informação precisa, na informação ágil. E é essa missão que a Band News TV tem e que a gente hoje inicia nessa nova era desse canal de notícias.
1: É muito legal e num período que é muito importante. Eu até falei sobre isso com o Sabino um pouco mais cedo. A gente está falando de um ano eleitoral, eleições gerais, eleições para presidente, para governador. Então, um ano em que as pessoas estão ávidas por receber informação de qualidade, né?
0: E quando você pisa num estúdio novo, numa estrutura nova, quer queira, quer não, isso se transforma para o profissional em um potencial muito maior, né? A gente gosta disso, né?
1: Ah, dá um gás.
0: Você, por ser de vídeo, de microfone, pode falar com propriedade além de dirigir a Band News TV. E você tem sentido isso na equipe, né?
2: A equipe está muito motivada, o clima está muito legal. Obviamente, todos ansiosos para a estreia amanhã, mas o time muito envolvido. A gente está gravando de madrugada, pilotos, né? Que são programas testes, né? A gente tem que se preparar ali, testar posicionamento de câmera, posicionamento dos apresentadores, o telão e tudo isso a gente está fazendo quase que 24 horas por dia com total dedicação do time. Isso é muito legal.
0: Que legal. Amanhã, então, é o dia da inauguração.
2: Amanhã, 5:30 da manhã, a gente está no ar com essa programação nova. Hoje a gente tem aqui uma celebração de lançamento do canal, com presença confirmada do vice-presidente da República, Geraldo Alckmin, do governador Tarcísio de Freitas, do prefeito de São Paulo, Ricardo Nunes. Um grande evento aqui para todo o grupo.
1: Legal demais. E aí, ô Sabino, só antes da gente fechar, o que a gente tem de diferencial nessa programação?
2: Olha, a informação em primeira mão já era uma tradição, né? Análise também, mas eu diria que a gente reforçou essa questão da análise com a contratação de comentaristas que hoje estão entre os melhores do mercado jornalístico. Gente do tamanho, não queria citar para não errar, não esquecer ninguém, mas gente do tamanho de Luiz Felipe Pondé, que se junta a Fernando Mitre, Fernando Schiller, Emanuel Pessoa, Antônio Cabreira. Vocês estavam falando de agricultura agora, nosso ex-ministro vai ser comentarista nosso dessa área. Eduardo Oineg, Rodolfo Schneider, quer dizer, todo esse time, Juliana Rosa, todo esse time colaborando para a gente dar uma opinião qualificada e ajudar as pessoas a entender a notícia.
1: Boa, legal, Sabino.
0: Sensacional. Boa sorte, porque competência você e todos ali têm de sobra.
2: Gente, obrigado muito, por estar com a gente obrigado. Aqui, e eu queria fazer um agradecimento especial a vocês dois especialmente, que de alguma forma deram início a essa trajetória que eu tenho aqui dessa vez, minha passagem.
0: Foi um privilégio
2: na Band News, na Band News e no Grupo Bandeirantes, porque a gente tinha a coluna Insight aqui.
1: Lembra?
0: Né? Olhar de repórter.
1: Olhar de repórter, depois mudou de nome, né?
2: Mudou de nome, E era muito legal. Isso foi há 5 anos, passou muito rápido. Muito obrigado pela gentileza.
0: Tem isso já?
2: Que vocês me receberam.
0: E que é isso, Sabino? Gentileza. Você, além de competente, é um cara gentil também.
1: Contribuía com os bastidores da política.
0: Quem age de forma contrária está errando. Exatamente.

0: Exatamente, a gente sentiu falta esse tempo todo de te ter ali, mas entendemos que foi por um motivo nobre, um motivo em que você teve que voar um pouco mais aqui dentro. Parabéns mesmo e conte sempre conosco.
1: Boa sorte.
2: Obrigado, viu, gente?
0: Valeu, querido.
1: Valeu.
0: Até mais.
1: Ô, Joel, por falar em voar e tudo mais, acho que tá na hora da gente falar sobre como ter uma boa internet é importante e é fundamental hoje em dia, né?
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1: Ó. Ana. Segura um pouquinho aí que tem uma coisa que eu quero que você escute aqui com a gente também, ó.
0: Ah, é o Jackson lá, né?
1: É
0: o Michael.
1: É, ó.
0: Sabia que era essa.
1: O clipe que ele gravou no Brasil, né? Gravou no Rio.
0: Foi lá no Pelourinho, né?
1: Foi lá no Pelourinho, em Salvador. E você sabe que depois que o Michael Jackson foi pra lá, virou uma atração turística, um casarão, onde ele subiu, dançou, gravou uma parte desse clipe da música que a gente tá ouvindo aqui, They Don't Care About Us. Eu fui lá
0: tirei... Oh my God!
1: Yeah, so international. Fui lá e tirei uma foto, inclusive, paguei pra tirar foto que você tem que pagar e tudo mais. Só que essa atração turística deve sumir.
0: Ele fica na sacada lá, né? Uau!
1: Isso, e você que é turista pode ir lá também. A Verena Veloso tá aqui com a gente para falar exatamente sobre isso. O que que vão fazer com aquele casarão, Verena? Tudo bem?
0: Deus.
1: Boa tarde.
0: O que tá pegando, Verena?
3: Oi, Ana, Joel. Boa tarde para vocês, a todo mundo que nos acompanha aqui. Olha só, a gente ainda não tem informações exatas sobre o que é que vai acontecer com a chamada casa do Michael Jackson e nem se o espaço continuará de fato aberto à visitação. Eu vou recapitular aqui um pouco as coisas. Por que é que esse imóvel pode deixar de receber turistas? O que é que aconteceu? Lembrando, o imóvel ganhou notoriedade após o cantor gravar as cenas de They Don't Care About Us no local, isso em 1996, e se tornou, então, um ponto de visitação aqui em Salvador. Agora, o homem que mantinha uma imagem representativa do artista no prédio foi obrigado pela justiça a deixar o imóvel. Carlos Alberto dos Santos está no local há 17 anos e tira o sustento do trabalho, cobrando, como a Ana acabou sinalizando também, um valor simbólico de baianos, de turistas que visitam a sacada onde o cantor apareceu durante a gravação do clipe. Segundo a defesa, pessoal, a determinação foi tomada em primeira instância e está relacionada à existência de um

0: contrato de empréstimo firmado em 2015 com o dono do imóvel. Esse tipo de contrato permite o uso gratuito de um imóvel por um período ou conforme as condições estabelecidas entre as partes. De acordo com o Carlos, ele não paga aluguel e continuou no imóvel ao longo dos anos porque, segundo ele, a presença no local ajudava a evitar invasões que seriam comuns em casas fechadas nessa região do Pelourinho. É o que o Carlos e a defesa dele acabam argumentando. A gente lembra que até o momento a determinação estabeleceu que Carlos Alberto deve até amanhã. A defesa ressalta, no entanto, que a decisão não é definitiva, já que o processo segue em andamento. Então tá aí esse mistério do que vai ser a casa do Michael Jackson diante dessa confusão aí judicial. Pessoal, a gente vai seguir acompanhando.
1: É uma
2: Brome,
1: pena,
2: coitado,
1: porque a
2: cara.
1: casa está preservada, né? Ajuda a conservar ali aquela região que já foi tão degradada,
2: Os
1: que é a
2: dois
1: área
2: têm
1: do
2: que se
1: Pelourinho.
2: entender, né?
1: A
2: Tem
1: gente
2: que
1: espera que
2: sentar os dois
1: aconteça.
2: ali, criar um negócio melhor e tal, para potencializar e seguir os dois ganhando dinheiro. Pega o
1: Isso.
2: dono do imóvel, monta um restaurante do Michael, não sei,
1: Por
2: alguma coisa ali
1: exemplo,
2: temático.
1: exato.
2: Restaurante bem temático mesmo, tudo do Michael. E ele ali na sacada
1: Que
2: e tal.
1: acabou,
2: Eu
1: tudo
2: acho que tá faltando
1: resolvido.
2: ali uma ponte, né? Para os dois se entenderem e faturarem. O mais difícil eles têm, que é a cliente. Clientela ali, você acha que não entraria num restaurante desse? Assim como para fazer a foto com ele ali, vai consumir outras
1: Claro que
2: coisas.
1: vai.
2: Vamos torcer para ter uma ponte. A Ana até colocou, nós colocamos uma foto da Ana Paula Rodrigues lá na sacada.
1: Eu fui lá, óbvio.
2: Boa.
1: Na época era R$ 5. Me falaram que agora tá 10. Deu uma
2: É.
1: inflacionada.
2: Boa.
1: Mas o pessoal paga.
2: É verdade.
1: Valeu, Joel.
2: Valeu, meu bem.
1: Valeu, Verena.
2: Nossa,
1: Obrigada também.
2: Verena, obrigado. Um abraço,
1: Tchau, até
2: querida.
1: mais. Valeu.
2: Ana, tchau, até amanhã. Gente, até daqui a pouco lá na tela da Band, às 4 horas da tarde no Brasil, gente. Tchau e benção, sobe o som.
1: E fica com a gente aqui. O Bora Brasil vai só pro intervalo já já, a gente volta.

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0: Todas as quartas-feiras a gente tem a Agência Lupa aqui com a gente, que tem essa parceria por causa das eleições com a Bandeirantes, para falarmos sobre o que é notícia, o que não é verdade, mas de qualquer maneira está ganhando as redes sociais e é nosso dever, nosso trabalho, desmentir essas coisas aqui para você. A Ethel Rudnitsky. Já falei que até as eleições eu aprendo a falar o seu sobrenome. Está com a gente aqui de novo. Ethel, tudo bem? Bem-vinda, boa tarde.
2: Boa tarde, Ana. Boa tarde, pessoal. Vamos aí, mais uma vez, desmentindo as coisas que estão circulando por aí.
0: Pois é, e dessa vez a gente vai falar sobre algo que já foi citado em outras eleições. A estratégia é a mesma, só vai mudando o conteúdo para isso, que é descredibilizar as urnas brasileiras. O sistema eleitoral brasileiro, apareceu aí uma história indicando que as urnas brasileiras usariam um sistema que seria possível de ser fraudado, que foi criado na Venezuela, e não é bem assim a história, né, Ethel?
2: É uma história falsa que já circulou várias vezes em eleições anteriores. Sempre que tem período eleitoral, essa desinformação volta à tona. Dessa vez, ela chegou a ser repetida, inclusive, pelo senador Flávio Bolsonaro na reunião que ele teve com diplomatas essa semana. Ele afirmou que as urnas eletrônicas brasileiras teriam a mesma origem da empresa venezuelana Smartmatic, que foi citada num relatório da CIA divulgado na semana passada. Mas isso é falso. A Smartmatic nunca desenvolveu as urnas eletrônicas para o Brasil. A gente falou com a Justiça Eleitoral e eles explicaram para a gente que a Smartmatic apenas prestou serviços de conexão de dados e voz para o TSE em algumas eleições atrás, mas nunca participou do desenvolvimento de urnas eletrônicas. Em 2020, eles participaram de licitação para fornecer as urnas, mas perderam a licitação para Positivo Tecnologia. E vale lembrar que o sistema eletrônico de votação brasileiro, ele é desenvolvido pela justiça brasileira mesmo, sem participação de empresas estrangeiras. Então essa informação é falsa, é uma desinformação que está circulando por aí.
0: Isso aí. Inclusive, tem uma nota que foi publicada pelo TSE de 2020, atualizada agora, né, em 2026, reiterando que a Smartmatic não forneceu e não fornece nenhuma urna eletrônica, nenhum tipo de equipamento para as eleições brasileiras e que o sistema eletrônico de votação do Brasil utiliza um sistema próprio, que é auditável e já reconhecido mundialmente, inclusive, como seguro. Ethel, obrigada, viu? Bom trabalho para você.
2: Obrigada, Ana. Até semana que vem.
0: Valeu, até. Vamos seguir falando sobre internet, mas agora de um outro ponto de vista. O Vitor Lupato está com a gente aqui no estúdio para falar sobre mais um país que decidiu apertar as regras em relação ao uso de adolescentes nas redes sociais. Dessa vez, a França, que vai proibir menores de idade, a partir de uma certa idade, né, de acessarem as redes sociais em qualquer contexto, qualquer situação. Lupato, boa tarde.
3: Isso, Ana, boa tarde para você, boa tarde a todos que estão com a gente aqui no Bora Brasil. E os motivos para essa proibição são praticamente os mesmos apresentados por outros países que já endureceram as regras também. A preocupação com a saúde mental, com a segurança e também com o desenvolvimento dos jovens. E é por isso que o governo francês apresentou ao parlamento um projeto de lei para proibir menores de 15 anos de terem contas em páginas nas redes sociais, como, por exemplo, Facebook, TikTok e também o Instagram. Esse texto foi aprovado pelos deputados, pelos senadores e, ao que tudo indica, já entra em vigor em setembro, ou seja, daqui a um mês e meio,
0: pouco mais de um mês,
3: mais ou menos. E aí, depois disso, essas plataformas terão 4 meses para não só proibir a criação de novas contas, mas também para encerrar qualquer perfil que já exista e que tenha como o dono, o proprietário da página, um menor de 15 anos. Além disso, as big techs, donas dessas redes sociais, deverão adotar sistemas de verificação de idade, que precisarão ser aprovados pela autoridade francesa de proteção de dados. Na internet, os jovens com menos de 15 anos vão

0: poder continuar entrando. Mas aí, para sites educacionais, para enciclopédias online, que hoje são muito comuns também, né? Para trabalhos de escola, para educação dessas crianças, mas nas redes sociais, não. O que as empresas de tecnologia disseram depois dessa aprovação? Que já contam com mecanismos de proteção para usuários mais jovens, dando a entender que acham exagerada a medida. Mas também afirmam que vão cumprir com qualquer tipo de restrição em países onde a restrição for aprovada. A expectativa agora é sobre a implementação dessa lei, como que vai funcionar, ainda não está muito claro lá na França, e também a definição de como que vai acontecer a fiscalização, para ter certeza de que essas plataformas digitais estão seguindo as novas regras. Esse que é um debate que nós já trouxemos aqui do Bora Brasil, eu já participei com você, né, Ana?
1: Sim.
0: É para falar um pouco mais sobre outros países, um debate que vem se espalhando pelo mundo, pode chegar no Brasil, por que não? E aí a grande questão é essa, regulamentação das redes sociais, o que precisa ou não precisa ser feito neste momento. O cientista político e social Thomas Zikman de Barros conversou com a nossa correspondente e apresentadora do Jornal Gente, Sônia Blota, lá em Paris, sobre os desafios para a União Europeia.
2: Isso nos aponta para várias questões. Primeiro que, no final das contas, apesar de já haver aqui na Europa regulações para redes sociais, pelo visto elas são, em alguma medida, incompletas, que elas não dão conta, pelo menos, para proteger os 15 anos, não é? A gente sabe como que, de fato, para a juventude, o uso de redes sociais pode ter consequências negativas. Então, a França entendeu que, apesar de haver uma regulação europeia para as mídias digitais, talvez seja necessário um foco particular nos menos de 15 anos.
0: A França é o primeiro país da União Europeia a aprovar uma legislação como essa, proibindo o acesso a redes sociais para menores de 15 anos. Também na Europa, mas que não faz parte da União Europeia, o Reino Unido também já proibiu, mas para menores de 16 anos. Essa que é uma determinação que passa a valer, ao que tudo indica, a partir do ano que vem no Reino Unido. E mais recentemente, assunto que nós também trouxemos aqui na programação da Bandeirantes, o Reino Unido endureceu as regras para adolescentes de 17 e 18 anos. É o tal do toque de recolher digital. As redes sociais ficarão bloqueadas das 10 da noite às 6 da manhã para essa faixa etária. Da meia-noite às 6 da manhã para essa faixa etária dos 16 e 17 anos. O primeiro país do mundo a banir as crianças das redes sociais foi a Austrália. E aí, já tá valendo isso por lá. As Big Techs tiveram algumas falhas na fiscalização para impedir o acesso de menores, e por isso o governo australiano, inclusive, já dobrou a multa que é aplicada por dia em caso de violações identificadas dessas Big Techs, as donas das plataformas digitais. A França, como faz parte da União Europeia, aprovando uma legislação como essa, pode acelerar esse assunto a outros países da Europa, um debate sobre a regulamentação e essa possível proibição a menores de idade.
1: Aqui no Brasil, o que foi feito recentemente foi exigir que menores de idade que monetizam, né, que ganham dinheiro em sites, em perfis em redes sociais, só consigam atuar com autorização judicial, né? Algo parecido com o que atores mirins precisam apresentar para uma produção de TV, de rádio, de cinema, etc. Agora também é exigido para redes sociais. E a comprovação de idade para sites que podem ter conteúdo que tem indicação, classificação etária diferente. Então, sites pornográficos, sites de venda ou discussão sobre bebidas alcoólicas, esse tipo de coisa. Agora, restrição a redes sociais a gente não tem ainda.
0: Teve aquela aprovação junto, né, com a regulamentação das Big Techs, aquele grande projeto, de que as plataformas precisam ter a verificação de idade, né? Você precisa comprovar que é maior de idade. Se for menor, é um modelo diferente da rede social.
1: Isso, mas não é uma proibição.
0: Exatamente, não há uma proibição. Há só essa ferramenta, que até as próprias Big Techs dizem que já tem, né? É para que verifique se a idade

0: do usuário no momento da criação da conta.
1: Porque era uma verificação de clicar.
0: Você colocava
1: você a sua idade. Maior de idade, sim ou não? Aí ia lá um menininho de 13 anos, sim, pá. Agora é com verificação facial, né?
0: Isso.
1: É, fica um pouco mais difícil.
0: Antes, geralmente, o que acontecia é que você precisava colocar a data de nascimento. Então...
1: inventa, né?
0: Exatamente.
1: Também inventa
0: qualquer
1: uma.
0: Data de nascimento lá. Isso mudou, é verdade.
1: É isso. Valeu, Lupato. Obrigada.
0: Obrigado, um abraço.
1: Tem mais gente mandando mensagem aqui no nosso WhatsApp.
2: Joel, boa tarde, Ana.
1: Oi.
2: Todos da bancada, tudo bem?
1: Bem.
2: Estou a caminho agora do sítio, mais tarde tomar um cafezinho. Como o Joel gosta, um cafezinho no fogão a lenha, bom demais. E você, Joel, que gosta de pescaria... Eu sempre vou lá para Bonito, aqui da Uana, sempre eu tô naquela região lá. Bom demais, hein?
1: É bom demais mesmo. Obrigada aqui pela mensagem.
3: Bom dia, Joel, Ana.
1: Oi.
3: É Luiz Cláudio, Praia Grande. É... não pode, né? Os menores. A Aninha conhece muito bem. Dá uma olhadinha aqui em Praia Grande, Aninha. Todos os bairros, ainda mais do setor 3, cheio de criança com essas motos. E outra coisa, é mãe levando um, dois, três filhos, tudo sem capacete. Na orla, quando tem fiscalização, eles estão recolhendo as motos. Mas não tem como, não. Praia Grande, 22 quilômetros de praia. Imagina, setor 1, 2 e 3. Quem é que vai fiscalizar isso?
1: Valeu, obrigada aqui pela mensagem. Nosso ouvinte falando sobre uma reportagem que a gente trouxe aqui agora há pouco, falando sobre a disparada da apreensão de ciclomotores irregulares aqui em São Paulo, e tem que ter fiscalização mesmo, hein? A coisa é complicada. 2h45, bora lá pro repórter Bandeirantes.
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5: O relógio marca 2 horas e 45 minutos. Agora você acompanha o repórter Bandeirantes. O corpo da capitã da Polícia Militar, Michele Leão Azevedo, vítima de feminicídio, é velado e sepultado nesta quarta-feira em Belo Horizonte. O Paolo Xavier acompanha tudo pela capital mineira.
6: O sargento da Polícia Militar, suspeito de matar a esposa, a capitã Michele Leão Azevedo, teve a prisão em flagrante convertida em prisão preventiva. Com a decisão, ele segue preso em um batalhão da Polícia Militar em Belo Horizonte. Segundo o boletim de ocorrência, a vítima foi levada pelo companheiro para um hospital da capital mineira com diversas lesões. A equipe médica constatou que ela já estava sem vida horas antes. Em depoimento, o sargento alegou que a mulher caiu da escada e que eles mantiveram relações sexuais com agressões físicas consensuais. O enterro da capitã está marcado para esta tarde no Cemitério da Paz, em Belo Horizonte.
5: Começa nesta quarta-feira a 14ª edição da Festa Literária Internacional de Paraty, a FLIP. A Luana Bernardi tem os detalhes da programação.
7: A Festa Literária Internacional de Paraty começa hoje com mesa de abertura dos poetas Augusto Massi e Marília Garcia. Das 21 mesas previstas no programa principal, há ingressos disponíveis apenas para os três debates de domingo, último dia da FLIP. Os ingressos variam de R$ 25 a R$ 140 e podem ser comprados no site do evento. Ao todo, são 44 casas parceiras com suas próprias programações espalhadas pelo Centro Histórico de Paraty.
5: Agora, 2 horas e 47 minutos. Esse foi o repórter Bandeirantes.
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4: Hoje a gente conversa com o doutor Evaldo sobre a dúvida do Natanael Amorim, que está nos ouvindo do Guarujá. Ele quer saber se idoso pode consumir creatina e os benefícios e riscos, principalmente em relação à função renal.
5: A creatina é naturalmente produzida no fígado, pâncreas e rins a partir de aminoácidos oriundos da dieta. Fica armazenada nos músculos, onde é mobilizada para a produção de ATP, a principal fonte de energia para as células e usado sobretudo durante a atividade física. Ao ser metabolizada, ela é eliminada pelos rins na forma de seu metabólito, a creatinina. O uso de suplementação em doses de 3 a 5 gramas por dia é bastante segura. Embora existam estudos que evidenciem que a creatina em doses padrão de suplementação não piorem a função renal, é recomendável que pessoas que possuam disfunção renal consultem seus médicos previamente à suplementação. Evitem doses elevadas, evitem o uso de diuréticos, mantenham uma hidratação adequada e façam um controle periódico de seus exames. Pode ser que doses excessivas e mesmo a suplementação padrão elevem a dosagem da creatinina plasmática, mas sem piora da função dos rins. E aproveito para orientar que a forma mais comum de creatina comercializada e a mais estudada, com várias marcas comercializadas, é a monoidratada, que deve ser adquirida em estabelecimentos que obedeçam a toda a legislação sanitária. Fique bem e até a próxima.
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1: 2h53, reta final do Bora Brasil, para a gente falar de esportes. Eu vou soltar aqui o nosso apito. Mas não é nem sobre futebol que a gente vai falar primeiro, porque a gente tem que destacar hoje, é assim que a gente vai abrir a nossa conversa aqui com o Pedro Cohen, falando sobre um feito de uma grande atleta, uma grande nadadora que a gente tem aqui no Brasil, a Ana Marcela, que hoje concluiu uma travessia de nada mais, nada menos, Pedro Cohen, que 37 quilômetros nadando direto. Não é para qualquer um isso não. Tudo bem? Boa tarde.
2: Não é para qualquer um. Boa tarde, Ana. Tudo bem? Boa tarde para você, para a Magê, para todo mundo que nos acompanha aqui no Bora Brasil. Eu até ia te fazer uma pergunta, né? Você foi para Porto Alegre esse ano, correu a maratona lá, 42 quilômetros, né? Então, quanto tempo você levou? 5 horas, mais
1: cinco
2: ou
1: horas,
2: menos, né?
1: 5 horas, isso aí.
2: Você já pensou ficar 3 horas a mais correndo? 3 horas
1: gente,
2: e meia a
1: eu
2: mais.
1: Eu pifaria, meu corpo não aguentaria.
2: Foi
1: não.
2: O que a Ana Marcela Cunha, que é medalhista olímpica, inclusive, sim, ganhou ouro nas Olimpíadas de Tóquio, fez. Nadou 37 quilômetros, como você muito bem disse, em 8 horas e meia. 8 horas e meia nadando. Tem noção do que é isso? É muita coisa. É uma noite de sono nadando dentro da água em uma das travessias que é considerada a mais difícil do mundo. A gente tá vendo, quem nos acompanha no YouTube agora tá vendo, ela cruzou o Canal da Mancha, que liga a Inglaterra à França, nadando. É uma das travessias mais difíceis do mundo, considerada assim, por conta das fortes correntezas do mar. É mar aberto. Então, assim, é muito difícil de fazer essa travessia. Ana Marcela Cunha também não é nenhuma iniciante, né? Ela tem 16 medalhas em Mundial de Natação, mais a medalha de ouro em Tóquio em 2020, né? Nas Olimpíadas que foram disputadas em 2021 por conta da pandemia. Demorou 8 horas, 25 minutos e 29 segundos para completar a travessia. Esse é o recorde sul-americano entre homens e mulheres nessa categoria, né? De natação em mar aberto, em águas abertas, e também o tempo mais rápido que alguém faz desde 2022.
1: Que demais!
2: Então, exatamente, é um feito muito impressionante da Ana Marcela Cunha, que fez essa travessia, então, da Inglaterra à França. Muito legal. Aqui a gente é considerado o país do futebol, né, Ana? Mas a gente vem cada vez mais vendo os nossos atletas de outras modalidades ganhando espaço e conquistando cada vez mais coisas também. Então, muito legal, Ana Marcela Cunha, ter feito essa travessia, que é considerada a mais difícil do planeta.
1: O pessoal chama de o Everest da natação, né?
2: Exatamente.
1: Das travessias. Tamanha dificuldade do que a Ana acabou de fazer. Parabéns pra ela, marcando o nome na história.
2: Exatamente.
1: Bom, e no futebol temos mercado da bola e temos campeonato brasileiro. Aliás, agora há pouco saiu a confirmação do Casemiro no Inter Miami, né?
2: Exatamente, foi anunciado oficialmente no Inter Miami com mensagem em português, inclusive, do clube que já tem Lionel Messi, já tem Luis Suárez, já tem também o Rodrigo Depou, já teve Mascherano como treinador e agora tem o Casemiro como volante. Então, de fato, tem o Jordi Alba e o Sérgio Busquets também, que eu já ia esquecendo. Então, de fato, é aí um clube que tem vários jogadores que tiveram seu auge lá em Real Madrid e Barcelona, grandes jogadores da história do futebol, e agora tem o Casemiro também, que foi anunciado agora há pouco, menos de uma hora atrás, pelo Inter Miami. Mas, aqui no futebol brasileiro, Ana, dia de rodada importante no campeonato, no Brasileirão e também na Sul-Americana. Com transmissão da Bandeirantes, são duas partidas. Às 7h30, o Coritiba recebe a equipe do Palmeiras. Palmeiras líder do Brasileirão com 41 pontos conquistados até aqui. Quer seguir sonhando aí? Ou melhor, se distanciar ainda mais do Flamengo, que entra em campo hoje também às 9h30 contra a equipe da Chapecoense. Chape já virtualmente rebaixada, dá pra gente pontuar assim, são 9 pontos conquistados. O Grêmio, que é o primeiro time fora da zona do rebaixamento, tem 21, então são 12
1: Nossa,
2: pontos.
1: A diferença
2: de distância,
1: é muito grande.
2: Exatamente, 12 pontos de distância da Chape para o primeiro time fora do Z4, e o Flamengo tem 34 pontos conquistados, quer chegar a 37 e diminuir a pontuação, a diferença para o líder Palmeiras. Às 9h30 tem também outro jogo com transmissão da Bandeirantes, São Paulo e Atlético Paranaense. Tricolor paulista, que deve ter Rafael, Lucas Ramon, Luciano, Arthur, Ferreira, Caleri, Marcos Antônio, Wendel, todo mundo escalado, os principais jogadores, mas uma surpresa, viu? Arboleda, segundo o nosso Everton Ramos, deve entrar em campo hoje pelo São Paulo, deve voltar ele que ficou afastado depois de toda aquela polêmica, deve estar em campo hoje contra o Atlético Paranaense em Bragança Paulista. São Paulo, que ontem anunciou oficialmente Vitor Sá, que comentou sobre como, onde e como pode jogar nesse time de Dorival Júnior. Vamos ouvir o que disse o Vitor Sá rapidinho.
3: Nas pontas, realmente é onde eu costumo jogar mais, pela ponta.

0: esquerda, mas sou um cara muito coletivo. Vou fazer de tudo para poder ajudar o São Paulo dentro aonde for preciso ali. Então, tem um pouco de característica dessa velocidade, de atacar a profundidade. Então, acredito que pelo lado esquerdo, mas também pela ponta direita, seria onde eu me encaixaria melhor.
1: Pode ser, tá aí. Então, a opinião do próprio Vitor Sá sobre onde ele se encaixa melhor nesse time do São Paulo. Hoje deve começar no banco, mas quem sabe pegar a titularidade nos próximos dias. Até porque o São Paulo ainda tem a Copa Sul-Americana para jogar nesta temporada. Falando em Sul-Americana, antes, né, Ana, antes de eu te devolver, hoje dois brasileiros entram em campo, ok? O Vasco da Gama, às 7 horas, vai à Colômbia enfrentar o Independiente Medellín. Naquela repescagem, precisa vencer o jogo para seguir sonhando com uma classificação às oitavas de final, assim como o Bragantino. Um duelo um pouquinho mais difícil, um time com um pouco mais de tradição, que é o Sporting Cristal, time do Peru. Inclusive, Sporting Cristal e Bragantino, um destes dois clubes, podem estar no caminho do Santos. Seria apenas nas quartas de final, mas já fica aí, para o torcedor santista o aviso. O Santos, que venceu ontem por 4-1, lavou a alma, né? Conseguiu
2: É.
1: fazer o gol e não tomar virada, algo que foi difícil para o Santos no primeiro semestre desse ano, viu, Ana?
2: Verdade, conseguiu segurar bem um belo resultado.
1: Exatamente.
2: Valeu, Pedro Coim, obrigada.
1: Valeu, Ana.
2: Até
1: Obrigado a
2: amanhã.
1: você. Até amanhã. Tchau.
2: Gente, obrigada pela companhia também. Amanhã a gente volta a se falar a partir da 1 da tarde. Bora Brasil fica por aqui. Uma ótima quarta-feira para todo mundo e tchau.
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4: 3 horas 30 segundos, boa tarde.

0: 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As imagens são do Alan Marcel. Hoje tem São Paulo, hein, Alan? Central Técnica, Roberto Dias e Rafael Palmeira. A produção tem derby. Hoje tem Corinthians e Palmeiras na Central. Na produção e coordenação, ela, Clara Viterbo, apresentação e comando, Ronald Jimenez. Tudo bem, Ronald? Como é que vai? Boa tarde.
1: Tudo bem, Zaidan? Boa tarde para você, para Clara, para o Manuel, para toda a nossa audiência. Tudo ótimo, tudo beleza.
2: Boa tarde, companheiro.
1: Fala, Manuel. Um abraço, meu amigo. Tamo junto aí. Começando o Bandeirantes Acontece, indo à capital federal, porque hoje é a data. Falamos disso ao longo dos últimos dias, né? Mas hoje é para valer. Começa a valer a tarifa dos Estados Unidos sobre produtos brasileiros. Está entrando em vigor. E uma nova etapa do chamado Plano Soberano do governo federal. Márcio Rocha com a gente fala sobre isso. Diga, Márcio.
3: Boa tarde, Ronald. Boa tarde, Zaidan. Boa tarde a todo mundo que nos acompanha.
0: Márcio.
3: A gente está aqui no Palácio do Planalto na expectativa para a sanção do projeto de lei que destina mais recursos para linhas de créditos do programa Brasil Soberano, que foi lançado pelo governo para minimizar os impactos do tarifaço dos Estados Unidos em cima dos produtos brasileiros, que inclusive começa nesta quarta-feira. O presidente Lula vai participar dessa sanção, que deve começar a qualquer momento aqui no Palácio do Planalto, e esse texto prevê financiamentos ao setor produtivo, linhas de crédito específicas para os exportadores que sofreram, né, justamente com essa medida do governo do presidente Donald Trump. A medida, né, a gente lembra, é lançada no mesmo dia que começaram a valer essas novas tarifas, né, de 25% para os produtos brasileiros. Os itens estratégicos da pauta exportadora do Brasil e entraram em uma grande lista de exceções. Entre os produtos fora da sobretaxa,

0: estão aí: petróleo bruto, café em grãos, aeronaves, carne bovina, celulose e suco de laranja. A gente lembra que nesta quarta-feira, o ministro do Desenvolvimento, Indústria, Comércio e Serviços, Márcio Elias Rosa, realizou uma nova rodada de conversas com os setores afetados. Pela manhã, ele se encontrou com representantes de associações dos segmentos de madeira, mobiliário e rochas. À tarde, ele tem outra mesa de negociações, né, de conversas com associações do plantio do fumo e também de dispositivos médicos. Ontem, na terça-feira, o governo teve uma primeira rodada de reuniões com esses segmentos atingidos. Tanto o Palácio do Planalto quanto o empresariado são contra a aplicação da lei de reciprocidade que foi aprovada, perdão, pelo Congresso Nacional. O entendimento é que essa medida poderia ser prejudicial às negociações e também à economia brasileira, com o aumento dos preços de produtos e serviços que o Brasil importa dos Estados Unidos. Então, como eu disse, a gente fica na expectativa agora para essa sanção do projeto de lei do presidente Luiz Inácio Lula da Silva, que está marcada para as 3 horas da tarde, mas aí a gente segue acompanhando aqui, trazendo as novidades para vocês. Um abraço, pessoal. Até mais. Tchau, tchau.
1: Valeu, Márcio. Obrigado. Hoje teve o aniversário de 1 ano da Bandeirantes lá em Brasília. Um abraço lá para o Adriano Oliveira e para toda a equipe, a reportagem, os produtores, todo mundo. Foi muito legal o Gente logo cedo, com além da equipe tradicional do Gente, todo o aparato da Bandeirantes lá de Brasília. E a gente teve a alegria de ter a visita do ministro do Desenvolvimento, Indústria, Comércio e Serviços, Márcio Elias, falando num momento super oportuno sobre essa questão do tarifaço. O ministro indicou que o Brasil quer um acordo para evitar o confronto com os Estados Unidos e também pretende diversificar o destino das exportações. Vamos ouvir o ministro.
2: Muito relevante, não é razoável nem é bom que nós não tenhamos um acordo com eles, e acho que nós não podemos, de maneira alguma, alimentar qualquer dissenso. A despeito do desaforo, nós temos que continuar na mesa de negociação, tentando trazer de volta. Agora, a solução é a diversificação do mercado e ela é possível.
1: Márcio Elias Rosa disse que os Estados Unidos devem anunciar na sexta-feira aquela nova tarifa. Falamos disso aqui, né? Ah, não só ao Brasil, mas a outros países. Vamos ouvir o ministro.
2: Sexta-feira é que nós vamos ter provavelmente a decisão numa outra sessão 301, que é do trabalho forçado. Nesse caso, não é só para o Brasil, são 60 economias, quase que o mundo todo. Pra você ter uma ideia, todos os países da União Europeia,
3: Cláudio. O que que os Estados Unidos consideram um trabalho forçado, ministro?
2: É o país que compra um produto cuja na origem possa ter trabalho forçado. Então, o Brasil importa um produto aqui que foi produzido em um outro país e lá, eventualmente, foi feito o trabalho forçado. Então, os Estados Unidos da América diz, é preciso combater o trabalho forçado. Então, quem compra sem fiscalizar, como se fosse possível isso, como se fosse possível esses países todos irem até a origem da fabricação para investigar em que condições ele é feito. Sem contar o fato de que lá nos Estados Unidos, se você pegar os direitos trabalhistas, você vai verificar que ou não tem, ou tem muito menos do que tem no restante do mundo.
1: Ainda na entrevista à Bandeirantes, lá em Brasília, o ministro do Desenvolvimento admitiu a possibilidade do uso da reciprocidade contra os Estados Unidos. Para fechar essa entrevista, vamos ouvir o ministro.
2: Se você for adotar a reciprocidade, você precisa ferir o adversário, não apenas irritá-lo, porque senão você perde o controle, o domínio da negociação. O Brasil tem esse instrumento, ele vai usar esse instrumento, mas quando for adequado, quando for necessário.
1: Ô Zaidan, a palavra do ministro Márcio Elias Rosa, ministro do Desenvolvimento, Indústria e Comércio, falando sobre esse tema tão espinhoso. E foi bom que o ministro foi didático, né, ao explicar o que seria o motivo dessa taxação, a outra taxação, a de 12,5%, que pode entrar em vigor a partir, ou ser anunciada definitivamente a partir de sexta-feira, Zaidan.
4: Os Estados Unidos não se importam muito com quais as causas serão apresentadas, né, para essas tarifas. Tanto faz se as pessoas levarão a sério, não levarão, se perceberão hipocrisia ou não. É apenas uma maneira de você justificar internamente por que que essas medidas são tomadas. Então, aquilo que é levado ao Congresso dos Estados Unidos, olha, há uma punição contra países que estão provocando desmatamento e países que utilizam.

ou compram produtos de países que utilizam mão de obra em situações análogas à escravidão ou numa situação que caracteriza exploração e desrespeito pela dignidade humana. Então, são causas nobres, não é? Mas definitivamente elas não estão ali no rol de preocupações do governo dos Estados Unidos, sempre, sempre, qualquer presidente, e particularmente no caso do Trump, né? Que, aliás, tem reações de deboche quando o assunto, por exemplo, é proteção ambiental, né? As reações dele são sempre debochadas. E, de repente, isso aparece como preocupação a justificar um tarifaço. E sem a menor preocupação, o menor cuidado, menor zelo em observar a resposta do país. O que que o Brasil está apresentando? Houve aumento ou houve redução do desmatamento? As políticas ambientais aplicadas, realmente aplicadas, como elas foram aplicadas, que mecanismos existem? Nenhuma preocupação. Qualquer resposta que o Brasil desse, o Brasil poderia dizer: não, de fato, estamos desmatando, não estamos nem aí. Ou então, não, estamos tomando todo o cuidado. Não, tanto faz. A decisão estava tomada. A razão é econômica, não há dúvida, tem a ver com a ideia desesperada de reindustrializar os Estados Unidos em padrões clássicos, né? Os Estados Unidos já tiveram a principal indústria do mundo com folga, com muita folga, e hoje estão muito, muito, muito longe da China. E houve uma série de cadeias de emprego que desapareceram nos Estados Unidos. Houve um empobrecimento, redução da média salarial ou estagnação, a mesma de 1978, para tomarmos um parâmetro, a mesma média salarial, porque a indústria se mandou. Você tem muita indústria nos Estados Unidos, não é? Mas as grandes indústrias, as que produziam mais valor agregado e geravam mais empregos, foram embora. E claro, você ainda tem indústrias importantes, mas nada comparado com a condição que os Estados Unidos tiveram depois da Segunda Guerra e por um bom tempo, por algumas décadas, de principal país industrial do mundo. Isso acabou. Hoje é a China. E há um outro aspecto, né, que é essa história da reciprocidade. Não, o Brasil não quer usar isso. O Brasil não se sente forte, suficientemente forte para usar isso. Tem receio de usar isso. Sabe que haveria uma contra-retaliação, né, um aumento das agressões econômicas e comerciais dos Estados Unidos. A grande possibilidade disso mudar é a pressão interna, o que a gente falou ontem, né? Como aconteceu com o caso da soja, quando a China parou de comprar soja, como aconteceu com as indústrias que deixaram de receber insumos fundamentais e sem fornecedores adequados. O Márcio Leite falou aí: ah, porque é possível encontrar mercados parecidos, né? É possível diversificar os mercados dos produtos industriais brasileiros. Isso é discutível, porque a China é a maior compradora do Brasil, mas os Estados Unidos são os maiores compradores de produtos industriais. Nós já temos uma decadência econômica terrível da Argentina, que é a segunda maior compradora de produtos industriais brasileiros. Então, se o mercado dos Estados Unidos se torna inviável para madeira, para calçado, para autopeças, não é assim, você não vai encontrando mercado alternativo. Isso é uma idealização, né? Esse mercado alternativo você vai encontrar para parte dele. O ideal seria que o mercado interno absorvesse. Mas o mercado interno, ele está afetado duramente, ferido duramente por juros escandalosos, pela Selic escandalosa, por juros privados que são astronômicos e sem nenhum controle, não tem Congresso, não tem governo, não tem Banco Central, tem nada nem ninguém que impeça essa orgia de juros altos que os bancos praticam no Brasil. E, ao mesmo tempo, você não tem política industrial.
Nova indústria, você tem um plano de governo.

0: governo, que inclusive é impedido de prosseguir seriamente pelo arcabouço fiscal. Porque sem investimento público não há reindustrialização. Por favor, como é que aconteceu a industrialização na Inglaterra, na Holanda, lá no século XIX, 18 e XIX? Nos Estados Unidos, segunda metade do século XIX em diante, com recursos públicos. Isso foi fundamental, proteção de mercado, né? Depois, quando você está estabilizado, aí você começa a defender o fim das fronteiras, dos limites, das regras, porque você vai dominar o mercado. Agora, como é que você vai ter isso no Brasil? Não há dinheiro, não há recurso. E com o arcabouço fiscal, isso está inviabilizado. Então, a situação é crítica, porque se representa 18% do que o Brasil exporta. Tá bom, mas para alguns setores é a inviabilização dos negócios, né, Ronaldo?
1: A gente tem falado disso há tanto tempo, né, Zaidan? E, aliás, com um discurso meio de enxugar gelo, né? Porque isso que você está falando hoje talvez já tenha sido tema do Entendendo a Notícia por uma dezena de vezes, pelo menos. Para falar o mínimo, né? E isso espalhado por outros temas que discorremos aqui ao longo desses seis anos e pouco de Acontece. 6 anos e 2 meses de Acontece. É isso. Mas a gente vai insistir e continuará falando sobre esse assunto aqui. O Quinto Sinal está marcando 13h15. 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Intervalo, voltamos em instantes aqui.
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3: Avenida Ibirapuera, muito lenta no sentido bairro. Trecho entre a República do Líbano e a Avenida dos Bandeirantes, que é boa parte da extensão agora, melhor evitar. Também no sentido do parque, a lentidão vai da Bandeirantes até a aproximação a Indianópolis. O Corredor Norte, sua vantagem, e também a Avenida Santo Amaro. 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
1: Excesso de veículos na Avenida Brasil, que funciona bem somente no sentido Sumaré. Tem lentidão no sentido Parque Ibirapuera, desde o corredor Cidade Jardim até a Brigadeiro Luiz Antônio. Caminho bem melhor, desde a Rebouças até a Brigadeiro, pode ser feito pela Rua Groenlândia. Parada somente nos semáforos, trânsito mais intenso na aproximação a 9 de julho. 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

0: volta com o Bandeirantes Acontece. 3 horas e 19 minutos. O Zaidão, o nosso ouvinte, nosso espectador pelas nossas redes, eles não tiveram a possibilidade, mas eu conheci Juliana, acabei de conhecer Juliana, que estava aí pertinho de você, passou aí perto de você e eu vi a Juliana. Mande um abraço para Juliana.
1: Passou aqui?
0: Passou. É quase dona da casa aí, o Zaidan.
1: O que ela arrumou? Ela subiu aqui?
0: Isso, né? Foi isso. Subiu do lado do Zaidan ali, para fazer companhia, né,
1: Juliana.
0: Zaidan? É, o Manuel de um lado, a Juliana do outro. É isso. Olha só.
1: Ela é formidável.
0: É, às vezes a gente ouve ela aí. A Polícia Federal mandou intimar o senador Jax Wagner para depor na ação que investiga fraudes do Banco Master. O depoimento deve ocorrer na primeira semana do mês de agosto. A PF aponta que Jax recebeu vantagens econômicas indevidas. Segundo as investigações, os benefícios pagos a ele pelo extinto Banco Master, esse montante, envolveria um apartamento de 2,5 milhões de reais, 2 milhões e meio de reais, voos em jatinho, um show internacional de 63 mil reais e 3 milhões e meio destinados a uma empresa ligada à família do senador, a APF. Quero ouvi-lo, viu, Zaidan?
1: É, o Jax Wagner, na entrevista à Bandeirantes, ele disse que tinha uma relação quase inexistente, né? Pouquíssimo conhecia o Borcaro. E a Polícia Federal diz: olha, o que a gente tem aqui não é bem assim, né? É uma relação com pessoas do entorno do Vorcaro e com o próprio Vorcaro ou com o Master. E aí aponta essa série de supostos benefícios. É muito sério. Pela história toda do Jax Wagner, né? Governador, senador, líder do governo, aliado de primeiríssima hora do presidente da República, do Lula, quadro histórico do PT. Então, não é uma figura qualquer. E é seríssimo, seríssimo. Agora, o Ronald, seria muito importante, porque isso é tão largo, profundo, que o depoimento do Vorcaro, mas um depoimento desenfreado, né? Depoimento contando tudo. Seria extraordinário. Extraordinário. Se ele puder apresentar provas do que disser. Mas não se percebe assim uma grande vontade de que esse depoimento ocorra, né? Porque já colocaram empecilhos, ele também queria fazer um acordo apresentando pouca coisa, oferecendo pouca coisa, contando o que já se sabia, ou tentando fazer um depoimento seletivo. É verdade. Mas também é verdade que há um mundo de gente que não quer o benefício da colaboração premiada para o Vorcaro. Não quer que ele conte as coisas. O nível de envolvimento do Vorcaro com o Estado brasileiro, e aqui Estado, como dizem na economia, Estado consolidado, né? Com prefeituras, governos estaduais, com a União. Isso é muito sério. A festa tinha gente do Judiciário, do Supremo, do STJ, Procurador-Geral da República, lá em Londres. Na verdade, um fim de tarde ali, né? Fim de tarde dedicado a conversas, a

0: um pouco de bebida, um tanto quanto de charuto e tal, mas. E as portas foram abertas, né? Foram abertas. O que esse cara conseguiu de investimento de dinheiro público no banco dele, prefeituras, estados, Amapá, Rio de Janeiro, a história do BRB, ainda explicado ali superficialmente. Gente do Banco Central, que segundo a Polícia Federal, trabalhou para facilitar as coisas para o Master e para o Vorkado. E, sobretudo, o envolvimento bilionário do Estado do Rio de Janeiro, fundos de pensão, aquilo que se imaginava estava ali na casa de 800, 900 milhões. A polícia fala em 3 bilhões de reais, né, colocados. De aposentados, de pensionistas, de gente que nem sabia o que estava acontecendo com aquele fundo, colocado contra todas as orientações no banco do Vorkado, no Master. Então, e é preciso que o Jacques Wagner explique, né? Explique se ele foi um dos facilitadores, dos que abriram a porta, dos que se encantaram, se deslumbraram com aquilo que o Vorkado estava oferecendo.
1: E da parte do governo e da proximidade do Jacques Wagner com a cúpula do governo, verdade mesmo a saída dele da liderança, mas nenhum depoimento mais, né, Zaida? Não se falou mais nesse assunto. O assunto está, pelo menos do lado do governo, não há nenhum interlocutor que tenha falado, tenha comentado, nem com as novas notícias. Eu acho que isso todos os integrantes do governo querem fazer de conta que não existiu também, para não haver nenhum tipo de espirro para o lado de quem lá está, né?
0: E aí houve um comportamento distinto, comparando o que disse e fez o governo e o que disse o PT. Né? Muita gente dentro do PT cobrou fortemente explicações do Jacques Wagner. Aliás, já havia atritos com o Jacques Wagner, principalmente em questões relacionadas às posições dele sobre Israel, sobre as políticas de Netanyahu. Então, muita gente que combate as políticas de Netanyahu entende que o Jacques Wagner tem uma posição oposta àquela que é majoritária dentro do PT e até a posição do próprio Lula. Então, já havia alguns atritos. E muita gente tem cobrado dentro do partido. Mas o governo não. Lula, inclusive, a única manifestação pública que ele fez foi chamar o Jacques Wagner de irmão. Dizendo, inclusive, que é o irmão daqueles que a pessoa escolheu, que ele, Lula, escolheu, e Jacques Wagner escolheu Lula. Ambos escolheram uma amizade fraterna, uma relação fraterna, não é a irmandade advinda da relação sanguínea, né? Filhos dos mesmos pais, não. Foram escolhas, e que ele deixou ali implícito que não agiria contra o Jacques Wagner, nem alimentaria qualquer condenação do Jacques Wagner. E ele não pode ser condenado. O que há é uma denúncia. Ou o que há é um inquérito, indiciamentos. Agora, ele tem de se explicar, porque a polícia não inventou isso, né? Ah, vamos escrever isso aqui num relatório sobre o Jacques Wagner? Não. Os caras têm base material para indicarem que há muitas coisas a serem explicadas. Vamos ver o que ele diz à Polícia Federal. Vamos ouvir e ler o que ele disse à Polícia Federal.
1: 3h27. A gente vai fazer uma pequena pausa. Na sequência, tem o tema de abertura. O Acontece que vai virar podcast, eu entendendo a notícia, é claro, você vai aguardar. Rapidinho a gente volta.
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3: Viaduto Grande São Paulo, lento nos dois sentidos, cerca de 500 metros até o cruzamento com a Rua dos Patriotas. O último retorno para quem está no sentido da Vila Prudente e também no sentido do centro, acesso ao viaduto Capitão Pacheco e Chaves. Caminho melhor agora, que pode ser feito próximo ali pela Avenida Paes de Barros. A Dianópolis tem velocidade reduzida na aproximação a Anhangabaú. 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
5: A marginal do Tietê, sentido rodovia Ayrton Senna, tem muita lentidão desde a Castelo Branco até a saída para a Dutra. Pequeno alívio entre a ponte Comunidade Húngara, logo depois da rodovia dos Bandeirantes e até pouco antes da freguesia do Ó. E para quem passou a Cruzeiro do Sul, vai acessar a Dutra, melhor agora permanecer na pista local, fazer por ali mesmo o acesso, já que todas as pistas da Tietê acessam a rodovia. 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
1: 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Oh, é interessante que ouviremos muito na próxima eleição, quando estiver oficializada a disputa, né? A disputa já começou, mas a oficialização, a formalização, depois os debates. E ouviremos muito aquilo que na eleição municipal de 24, em várias capitais brasileiras e outras cidades, também virou uma espécie de palavra de ordem, um imperativo, né? É uma espécie de repetição daquilo que os trabalhadores têm ouvido na internet, na televisão, em discursos políticos, no parlamento, que é: empreendam! Seguido de uma exclamação. E, inclusive, nessa distopia em que o mundo se meteu, como subprodutos dessa distopia, subproduto desse momento terrível, você tem figuras inexplicáveis, né? Que estão dizendo para trabalhadores do mundo e, sobretudo, para os pobres do mundo: vocês estão nesta situação porque querem, porque não empreendem, porque não fazem o que deve ser feito. As oportunidades estão aí, está tudo aberto, vocês são livres para isso, empreendam. Isso lembra aquele conselho irresponsável do Bucari, né? Durante a NEP, dizendo para os camponeses mais abastados, né? Enriqueçam! E agora estão aí

trabalhar para que todos os bolivianos se tornassem capitalistas. É, além da mentira infanto-juvenil, há uma inconsistência real, porque se todos virarem capitalistas, acaba o capitalismo. O capitalismo precisa do capital, do seu agente, o capitalista, dos consumidores de mercadorias e daqueles que transformam trabalho em valor. Aqueles cuja força de trabalho transforma a riqueza natural em valor, e em lucro e em acumulação do capital. E como eles entram na operação, na equação que vai determinar o lucro e a taxa de acumulação, a taxa de lucro e a taxa de acumulação, quanto mais baixo for o custo da contratação dessa força de trabalho, melhor para o capitalista. Em tese, maior será o lucro e maior a taxa de acumulação. Então, essa é uma verdade que é desafiada superficialmente pela robotização da produção, porque não há mais valia contra robôs, né? Não há mais valia contra a produção. Máquinas. Mas isso sim, existe o trabalho acumulado, a riqueza acumulada, o trabalho morto, né? E que depois é retomado, é reutilizado na reprodução da riqueza. Um país como o Brasil, ele tem um ambiente que faz com que esse empreendam não seja apenas cínico, mas também trágico, porque é um desaforo com a realidade. Inclusive, muitos usam a ideia daquele que serve aos aplicativos para falarem de autonomia, liberdade de escolha, quando trabalhar, onde trabalhar, como trabalhar. Isso é uma fantasia, né? Muitas vezes o veículo, seja o carro, a bicicleta, a moto, a caminhonete, é um martelo que o capital entrega ao portador da força de trabalho. Com uma diferença: o trabalhador tem de comprar o martelo. O trabalhador tem de adquirir o seu próprio martelo, o seu carro, a sua moto, a sua caminhonete, a sua bicicleta. E, obviamente, está enclausurado num sistema de trabalho. E eles poderiam até se organizar e desenvolverem eles próprios um aplicativo cooperativo. Aí sim, aí eles estariam trabalhando e remunerariam o seu trabalho de maneira adequada. Mas o que há hoje, e a origem é indiferente, né? Não é o aplicativo americano ou chinês, que agora tem também, inclusive muito forte no Rio de Janeiro, que muda isso. É o mesmo sistema de relação social e econômica. Muita gente sempre fala, com razão, que há milhões de brasileiros que estão sob o comando de organizações criminosas, como resultado, inclusive, da ineficiência, negligência, ineficácia e corrupção do Estado. Isso é verdade. Mas há um número muito maior de brasileiros cercados

pelo, como mostra aí o texto que o Alan Marcel exibe, cercados pelo trabalho precário, pela desigualdade e pela falta de perspectiva, pela desesperança. É interessante como as palavras desesperança e desespero têm conotações diferentes, indicam coisas distintas. E nesse caso, estamos falando de desesperança, desalento. É olhar e não enxergar qualquer possibilidade de mudança. A desigualdade, ela desmonta esse discurso de que vocês estão fazendo, empreendam, sejam seus próprios patrões, sejam os donos do próprio capital, do próprio trabalho. E isso é, desde o início, inviabilizado pela desigualdade. É a corrida em que alguns largam, uma corrida de 10 mil metros, alguns largam a partir da marca dos 8 mil, outros dos 5 mil e outros saem da marca zero. Não chegarão. Não há como chegar. E muitas vezes com as pernas atadas. Não há como chegar. E isso se expressa na educação, na saúde, na relação com o Estado, na relação com o judiciário, na relação com as expressões do Estado, a polícia, por exemplo. É uma outra realidade. Houve a bancarização, né, dos brasileiros. Não faz muito tempo, coisa de 35 anos, 40 anos. Né? Era comum o sujeito receber o salário, às vezes em dinheiro, às vezes um cheque do banco onde a empresa tinha conta, ele ia lá, descontava o cheque. Ele não precisava ser bancarizado. Ele podia pagar suas contas ali com dinheiro vivo, ou se tinha uma conta com o próprio cheque, mas era uma opção, era uma das possibilidades. A bancarização significou a inviabilização econômica de quem está fora do sistema bancário. E a relação com o sistema bancário não é uma relação com qualquer outra atividade. Ela vai abarcando diversos aspectos da vida. A tecnologia potencializou isso numa tetração, pentação, hexação do número inicial. E até ao ponto em que as pessoas passaram a depender do crédito para o consumo, do crédito para pagamento do crédito contratado anteriormente, a nova dívida para pagar a antiga. Uma exploração que em muitos aspectos da realidade da relação entre as pessoas e esse sistema é uma relação quase caracterizada como uma escravização. Uma escravização. E tudo que o sujeito obtém é para diminuir a sua dívida com aquele sistema. A desigualdade está em pessoas que dependem do sistema público de saúde para um medicamento que já consta

como parte do da estrutura fármaco do SUS, medicamento para câncer, por exemplo, e a pessoa não consegue. E muitas vezes a morte vem antes. Às vezes vem antes do atendimento, vem antes da consulta, muito antes de uma cirurgia necessária, muito antes do acesso ao medicamento. Aquela história do dinheiro não traz felicidade, ele manda buscar, aquelas pilhérias, né, que fazem. Esse papel do dinheiro, esse papel social do dinheiro, só é cabível no capitalismo. E aí ele se torna central nas relações sociais e humanas. E quem não tem, passa a padecer. E muitas vezes, a morte não é uma metáfora. Ela é uma realidade. A morte atinge muitos que poderiam ter acesso a recursos que existem, mas não têm dinheiro. E são tantos e tantos, num país de renda média baixa, de salário médio baixo, de trabalho precarizado, cada vez mais precarizado. As pessoas ganham cada vez menos. Que a imensa, esmagadora maioria corre para o sistema público. E o sistema público, por sua vez, resultado de ótimas ideias, como é o caso do SUS. O SUS é uma grande ideia. É um sistema excelente, mas atingido, ferido pela falta de recursos ou por recursos mal utilizados. Eu vi, acho que hoje mesmo, uma reportagem indicando que grande. Porque você tem, na distribuição de emendas, né, parlamentares, há um percentual, obrigatoriamente, aquele percentual tem de ser atingido em recursos para a saúde. Mas muitas vezes, o mobiliário do escritório, de um ponto qualquer de atendimento de saúde, ou relacionado à saúde, ele é a origem, ele é o destino dos recursos. Material para escritório, para a parte burocrática. A educação, nós já dissemos aqui, a educação, porque é fácil dizer, né? Ah, a educação é a solução. Não, a educação é consequência das relações sociais. Porque as pessoas no Rio de Janeiro, o estado que mais produz petróleo no Brasil, as pessoas pobres encaminham seus filhos para a escola pública. Metade dessas crianças que vão para a escola pública só tem uma alimentação razoável, nutritiva, na escola. A outra metade só tem alimentação na escola. Nutritivo ou não. Então, crianças que vão à escola porque lá é onde tem comida. E a degradação, a deterioração de todo o sistema, né? E são reações quase naturais, né? Quase mantidas desde a origem pela chamada elite brasileira. Quem não se lembra
daquela crítica em forma de pergunta do Fernando.

Henrique ao sistema de educação brizolista no Rio e a resposta dada pelo Brizola quando disse que caro é ignorância. O que é caro é a criança fora da escola, sem educação, sem instrução, sem alguma saída, por mais estreita que seja, desse cerco, desse apartheid econômico, social, do qual famílias inteiras nunca saíram, desde seus tataravós, que descendiam de escravos, ou que foram eles próprios escravos, e depois da abolição da escravatura, encontraram outro cerco, outra senzala, intangível, social, que se espalhou como ethos nas relações sociais e econômicas do Brasil. E essa falta de perspectiva, ela abre caminho, claro, para situações paralelas, né? Nós já dissemos aqui, já faz tempo, como dois autores diferentes, Trotsky e Gramsci, falavam do problema do banditismo. Gramsci se referia à situação no sul da Itália. E ele falava como isso era reacionário, ou seja, a energia dos pobres deveria ser canalizada para a mudança da realidade social e econômica. E não se espalhar individualmente ou em pequenos grupos em ações de banditismo, seja para mera sobrevivência, seja como um negócio, como uma fonte de enriquecimento. E Trotsky, com outras palavras, dizia a mesma coisa. E Lenin, antes deles, dizia a mesma coisa. Ou seja, o sujeito é atirado à ideia de saia dessa por sua própria conta. Não há, de fato, uma sociedade, não há coletivos, não há classes. Essa, aliás, é a ideia central do fascismo. O fascismo destrói o indivíduo, mas também destrói a ideia de coletivo, de classe. São todos meros integrantes, instrumentos, partes de um grande mecanismo. E devem, no caso do fascismo original, devem prostrar-se diante do ente coletivo que é o Estado. Não há classe. E, portanto, não há embate entre as classes. Não há classes, então não há exploração de uma classe sobre a outra. Mas também não há indivíduo. Porque o indivíduo passa a ser a antítese do Estado soberano. Mas que, na verdade, era uma simulação de Estado soberano. Não o Estado de Thomas Hobbes. Era o Estado que representava o interesse do grande capital na Itália, na Alemanha, na Áustria e nos países em que o fascismo prevaleceu por algum tempo, no Japão. O Estado estava a serviço dele, embora se apresentasse como soberano. E hoje o neoliberalismo produz, de outra maneira, fenômeno parecido. Ele diz falar em nome do indivíduo, ele diz para o indivíduo: empreenda, seja seu próprio patrão, seu próprio capitalista, o dono único da sua força de trabalho.

0: a liberdade do indivíduo, quando na verdade esse sistema destrói o indivíduo, aliena o indivíduo de si mesmo, coisifica as pessoas, coisifica o que é humano. E o que acontece nas regiões mais pobres, das grandes cidades, principalmente, é o fenômeno, claro, da desarticulação da ideia de ação coletiva. A não ser, como disseram Trotsky, Gramsci e antes deles o Lenin, em pequenos grupos que são alimentados pelo sistema. Não são a contestação do sistema, não são a ameaça ao sistema. Pelo contrário, administram subprodutos do sistema. Eu até vi aqui uma letra. Quando os Racionais apareceram, eu me lembro de cronistas dizendo que havia ali apologia ao crime, né? Apologia ao crime. Tem uma letra aqui que mostra exatamente o contrário, que é o fim de semana no parque, onde o
1: Mano Brown,
0: celular do Manuel aqui, furtei. Em certo momento ele diz aqui: na periferia, alegria é igual, é quase meio-dia, euforia geral. Ele está falando de um sábado, no início do fim de semana. E depois ele diz: a número um em baixa renda da cidade, comunidade, zona sul, é dignidade. E aí você tem flashes, como num filme, né? Tem um corpo no escadão, a tiazinha desce o morro, polícia, morte, polícia, socorro. Aqui não vejo nenhum clube polidesportivo para a molecada frequentar. Nenhum incentivo. O investimento no lazer é muito escasso. O centro comunitário é um fracasso. Mas aí, se quiser se destruir, está no lugar certo. Tem bebida e cocaína sempre por perto, a cada esquina 100, 200 metros. Nem sempre é bom ser esperto. Schmidt, que é famosíssima marca de armas, né? Smith & Wesson, que no Brasil é chamada de Schmidt. Schmidt, Taurus, Rossi. Aí ele fala de bebidas. Dreyer ou Campari. Pronúncia agradável, estrago inevitável. Nomes estrangeiros que estão no nosso meio para matar. Como se fosse ontem, ainda me lembro. 7 horas, sábado, 4 de dezembro. Uma bala, uma moto com dois imbecis mataram o nosso mano que fazia o morro mais feliz. E indiretamente ainda faz, ele faz uma referência aqui a Rogério, né? Morto num sábado. E termina dizendo: tô cansado dessa porra, de toda essa bobagem, alcoolismo, vingança, treta, malandragem, mãe angustiada, filho problemático, famílias destruídas, fins de semana trágicos. O sistema quer isso. A molecada tem que aprender. O sistema quer isso.
1: Toca aí, Ronald Mendes.
0: Meu caro Ronald Mendes.

0: escutado pelo Zaidan, fim de semana no parque com Racionais, pra fechar esse tema de abertura do Acontece hoje.
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0: Vira podcast, daqui a pouco vai estar disponibilizado pra você nos principais agregadores de podcast. É o Entendendo a Notícia, procura aí e você vai localizar. A gente volta em instantes aqui.
1: Tô equipado e o tiozinho.

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1: A marginal do Tietê tem boas condições no sentido centro, à exceção do acesso ao viaduto Engenheiro Alberto Badra. Alça de saída da radial já logo depois da estação Penha com lentidão, mas ingressando no viaduto dá para seguir bem até a Tietê. Já para quem está no sentido bairro da radial, trânsito mais intenso da Avenida do Estado ao viaduto Bresser. 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
2: Ocorrência na rodovia Ayrton Senna, trânsito congestionado no sentido marginal do Tietê, do quilômetro 22 até o 19. Essa lentidão começa na altura da Avenida Santos Dumont, em Guarulhos, afeta as duas pistas até bem próximo à rodovia L. Smith. Para quem deixa a L. Smith, ingressa na Ayrton Senna, faz isso pela pista local e não passa pela ocorrência. 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
3: Tira a marcação da Universidade Central. Volta a bola para a equipe do Santos pela meia direita. Vai, Robinho. A chance aí, Robinho. Robinho fitou, bateu no gol. Espalmou o goleiro, espalmou mal. Chegou o zagueiro falhou, voltou o Rony, bateu no gol.

0: Santos! Gol de Rony! Rony, o Robinho dominava pela meia direita, ele escapa da marcação. Ô, Schiavone! Ô, Schiavone! Schiavone, solta aí o meu zagueiro, Perlaza! Ô, Perlaza!
1: Narração do Pedro Martelli pro gol do Rony, o quarto do Santos nessa goleada. Sul-americano, o Santos precisava de uma boa vitória, né? E essa vitória veio para lavar a alma e praticamente selar a classificação para a próxima fase da Sul-Americana contra a Universidade Central. Essa fatura está resolvida, né, Zaidan? Não tem mais o que discutir, não tem como pensar na Sul-Americana como uma etapa já não naquela que vai enfrentar aqueles que vieram da Libertadores e tudo mais.
2: Sem dúvida, Ronald, sem dúvida. Porque a goleada, né, o Santos não vai perder essa vaga na Vila. A Sul-Americana, claro, o Santos está numa situação, se ele estivesse em nono lugar, oitavo lugar no brasileiro, a Sul-Americana até poderia ser colocada como prioridade, porque o título da Sul-Americana, além do título em si, né, são clubes de futebol, né, o objetivo é ganhar títulos e tal, além do resultado esportivo em si, um título na Sul-Americana significa dinheiro, premiação, e significa vaga na Libertadores no ano que vem, na fase de grupos. Então, é muito bom ganhar a Sul-Americana. Só que o Santos está numa situação tão ruim no brasileiro que ele tem de olhar, antes de mais nada, para o brasileiro. O principal objetivo é ficar na Série A, né? E aí, claro, Copa do Brasil, Sul-Americana, tenta ganhar, faz de tudo para ganhar. Mas se em algum momento for necessário uma escolha, o cara vai jogar hoje ou vai jogar no brasileiro? Vai jogar no brasileiro. Pela situação que o Santos está no brasileiro. Mas é muito bom avançar, né? Muito bom avançar. E você viu, rapaz, é triste, né? O que está acontecendo com grandes clubes sul-americanos, né? O Nacional tem 3 títulos de Libertadores, 3 mundiais. E aí toma de 3-0 do Tigres, lá dentro de Montevidéu. Não tá fácil a vida, né, Rob?
1: É, teve um jogador expulso logo no comecinho do segundo tempo, né? O Zuculini foi expulso no começo. E aí não teve jeito, foi massacrado pelo Tigres. Na verdade, já tava perdendo, né? Porque já tava perdendo desde 2 minutos de jogo, o Tigres já fez 1-0. Mas não é, com a história do Nacional, não é para tomar de 3-0 em casa do time do Tigre. E esses os dois jogos, né? A vitória do Tigre em cima do Nacional e a vitória do Santos em cima do Universidade Central. Ô Zaidan, tem Campeonato Brasileiro e eu queria te falar um negócio. A notícia que pipoca nesse momento é que Palmeiras elevou a proposta pelo Danilo. 180 milhões de reais. 180 milhões de reais. Pagos em 24 meses em 2 anos. A proposta teria sido feita pelo telefone, falta a formalização no papel, mas essa é a proposta. Depois que o Zenit aumentou a proposta, essa nova proposta do Palmeiras, eu acho que deve ser a derradeira, viu, Zaidan? Porque está chegando a 28 milhões de reais, de euros a proposta.
2: É muito dinheiro, muito dinheiro. E o Botafogo está naquela de talvez o Zenit pague mais, mas o Danilo prefere o Palmeiras, né? Pelo menos os sinais são esses. Até a própria Leila chegou a dizer isso. Pelo que eles conversaram com o Danilo, ele quer ou voltar para a Inglaterra ou Palmeiras, né? Agora, ou voltar para o Palmeiras. Agora, o Botafogo, você tem aquele problema interno terrível, não? Uma disputa para ver quem comanda a SAF, quem controla o futebol do clube, e credores já se movimentando para receberem uma parte, talvez a maior parte desse dinheiro, né? Porque o Botafogo está devendo demais. Então, eu acho que isso amarra um pouco as coisas, né? Mas o negócio deve sair. Só que tem uma decisão chave a ser tomada. Ele vai jogar contra o Vitória? Porque se ele joga contra o Vitória, eu acredito que não jogará. Mas porque se ele joga, ele chega a 13 jogos. Aí não pode mais atuar em um clube da Série A este ano, né? Mas eu acredito que ele não jogará amanhã, não.
1: Não teria sentido, né? Porque ele já ficou de fora de um jogo antes da pausa da Copa exatamente por esse motivo. Já era para ele ter estourado antes. Então não teria sentido ele não estourar antes, estourar agora, né? Depois de toda a passagem. Entendo lá atrás e tal, porque tinha o lance da Copa do Mundo. Mas se não era para vender para clube brasileiro, ele jogar bem ou mal a Copa do Mundo faria diferença nenhuma, né? Então, por esse princípio, entendo que não vai jogar. Que se for jogar, aí não dá para realmente entender qual é a do Botafogo. Bom, isso aí deve se resolver nas próximas horas e dias, porque não tem muito mais prazo para esticar essa conversa. Afinal de contas, como você disse, o Zaidan disse, tem jogo do Campeonato Brasileiro e aí precisa ver o que vai fazer o Botafogo da vida com a possibilidade de entrar essa grana. Vamos palpitar, Zaidan? Tem coisa dessa aí pra gente falar.
2: Vamos começar com Sul-Americana aqui?
1: Vamos.
2: Vamos lá, então. O Caboclinho?
3: Opa!
2: Conversar com você aqui. Lanús e Cienciano. Na Argentina o jogo. Lanús. Copa do Lanús. Lanús, quanto?
3: 1-0.
2: Ronald, Clara, Viterbo, Lanús.

0: Cienciano.
1: Tudo bem, Clara?
2: Tudo bem, boa tarde. Boa tarde, Manuel. Boa tarde,
1: Zaidan. Ah, peraí, temos que falar uma coisa.
2: O quê?
1: Cravei Bahia e Atlético Bahia
2: verdade.
1: Ontem, que isso. Cravei 1-1. Aliás, um resultado delícia. Sempre empate é bom. Fala, Clara, Lanús e Cienciano.
2: Eu vou de vitória do Lanús por 2-0.
1: 2-0, 2-0 Lanús também.
0: Vocês estão me ouvindo aí?
1: Sim.
0: O som deu uma... O Ronald, eu acho que você acertou também Vila Nova e Fortaleza, não?
1: 2-1, não é isso?
0: 2-1.
1: É, isso aí. Isso
2: pro
1: aí.
2: Vila Nova.
1: Pro Vila Nova. Aliás, o Avaí ganhou do América Mineiro, 2-1 também.
2: O Criciúma ganhou do Novo Horizontino.
1: E o Criciúma ganhou fora de casa.
0: Esse você acertou também.
1: É, eu pus vitória do
2: Criciúma.
1: É?
0: Nossa. Do Avaí.
1: Do Avaí.
2: Criciúma você botou no Horizontino?
1: Não, botei no Horizontino. Botei no Horizontino. Vamos lá.
3: Medellín e Vasco.
0: Independiente Medellín e Vasco, lá na Colômbia.
1: Ah, eu quero ajudar o Vasco, mas o Vasco é que não se ajuda. Mas vou insistir. Vasco 2-1.
2: Eu vou de Vasco 1-0.
0: E você, moleque? Medellín e Vasco?
3: 2-0 pro Vasco.
0: 2-0 pro Vasco. Mesmo palpite do nosso amigo Sebastião Alencar, brasileiro, vascaíno de quatro costados, fã do Roberto Dinamite, né? E agora, fechando a Sul-Americana hoje, o Ronald, Sporting Cristal e Bragantino.
1: Bragantino era para ter vencido o jogo contra o Fluminense no fim de semana, né? Tomou um gol lá depois dos acréscimos. Bragantino fora de casa, vencendo 1-0.
2: Bragantino 2-1 fora de casa.
0: Olha, os dois foram de Bragantino. E você, moleque?
3: Bragantino? É.
0: Vamos de Campeonato Brasileiro, né? Ontem teve Galo e Bahia 1-1, Atlético fez 1-0. Depois o Bahia empatou com o Ademir, que jogou no Atlético.
1: Belo gol, hein? Belo domínio, bela batida, belo gol do Ademir.
0: Sim.
1: E com ele não tem essa história de... O Ademir não tem essa história de não comemorar gol. Pelo contrário, comemorou pra caramba, tomou copo d'água na cabeça, todos os jogadores ali que foram comemorar com ele também.
0: É, o Juan Tressor, aquele que jogou no São Paulo, né? Fez 1-0 de cabeça, depois o Ademir empatou pro Bahia. Manuel, Inter e Cruzeiro hoje, 9:30 da noite em Porto Alegre.
3: Diria Alexandre Pretzel.
0: Alexandre Pretzel deve estar apreensivo. José Silvério também.
3: 1-1.
0: Jogo que decidiu o Brasileirão de 75, um jogo antológico, e depois se enfrentaram em Libertadores também. Quando tinha Falcão de um lado, Dirceu Lopes ainda estava no Cruzeiro, Zé Carlos, Palhinha, Piazza, Nelinho.
3: Mas aí você
0: o Inter tinha ainda Figueroa, Manga, né, antes do Manga ir embora. E aí, Ronald Menezes, Inter e Cruzeiro.
1: Como eu sempre falo, é o clássico que ficam as cores mais bonitas no estádio, quando eles jogam um calção branco. Hoje não pode mais ter calção igual, essas coisas, né? Porque o gramado é verde... Um time é vermelho, o outro é azul, fica bonito demais, né? E quando o estádio está cheio, fica mais bonito ainda quando podia ter mais torcida. Vitória... Não, tem vitória não. Empate, 2-2.
2: Eu vou de vitória do Inter por 2-1.
0: A Clara foi de Inter?
2: Isso.
1: Foi.
0: Tá. É que meu som aqui não tá dos melhores. Caboclinho, próximo jogo.
3: Vitória...
0: Não. Chapecoense?
3: Chapecoense e Flamengo.
0: Chapecoense e Flamengo. O Lanterna contra o vice-líder Flamengo visitando a Chapecoense.
1: E aí, Clara?
2: Flamengo, né?
1: É?
2: Flamengo.
1: E aí, quanto?
2: 2-0.
1: 2-0 Flamengo. Olha só, o Flamengo tem vários desfalques, né?
2: Mas a gente tá falando da Chapecoense.
1: Eu sei, né? Não joga o Everton Araújo, não joga o Paquetá, não joga o Léo Ortiz... Não joga, não estará à disposição. Esqueci, tem mais jogadores que estão fora aí desse. O De La Cruz não joga também. E o jogo é no gramado sintético. né? Tem que lembrar isso também, jogando gramado sintético, que muitos aí ficam falando.

0: do gramado sintético. Diante de tamanha diversidade, deve estar frio. Tem outro aspecto, deve estar frio. E a Chapecoense precisa desesperadamente da vitória. E por que não vencer contra o campeão da América, que é o Flamengo, né? Vitória da Chapecoense, 1-0.
1: Quanto, Ronald?
0: 1-0.
2: Inclusive, para informação, a temperatura no entorno da arena em Chapecó vai estar em média de 13 graus. Mínima de 13 graus e máxima de 26.
0: É, não. Vamos ficar com os
1: 13.
0: A Clara
1: foi de quanto para o Flamengo?
2: 2-0 Flamengo.
1: 2-0. E você, Manuel?
3: 2-0 para o Flamengo.
1: 2-0 Flamengo. Nunes.
3: Zico.
1: Ah, Zico. Se o Zico está em campo, meu amigo. Já pensou o Zico nesse deserto
0: de talentos
1: que existe hoje? O Flamengo já seria campeão nessa altura. Bom, agora vamos aos jogos que a Bandeirantes transmite, hein? Transmite logo às 7h30 da noite. A jornada começa às 7. O primeiro palpite vai ser... Não, o Ronald vai fechar esse palpite aqui. Mas o Manuel abre, então... Não, a Clara. A Clara não abriu nenhum palpite hoje. Ô, Clara, Coritiba e Palmeiras, Clara.
2: Acho que dá Palmeiras, mesmo sendo fora de casa, por 2-0.
1: E você, Manuel?
3: Verdão.
1: Transmissão Bandeirantes, hein?
3: Rogério Assis. Léo Gens.
1: Fabiane. Luiz Fabiano, Coritiba e Palmeiras.
3: Chegou aí?
1: Não, é que eu me lembro. Ana Martins e o Lucas Moel, correto?
3: Uhum.
1: E aí, seu palpite? Coritiba e Palmeiras.
3: 3-0 pro Verdão.
1: Ronald, todo mundo tá indo de Palmeiras, hein, Ronald?
0: Quem sou eu para contrariar as pessoas? E diante dos desfalques, porque são vários, né? Não joga. O Giai se machucou. Tá fora, Felipe Anderson tem um edema, não joga. Paulinho tá fora, porque tá suspenso, aquela suspensão absurda do STJD, que o absolveu e depois o próprio STJD recorreu contra a decisão que ele mesmo tomou. E aí suspendeu o Paulinho, que não joga. O Alan, que foi expulso no último jogo contra a Chapecoense, pena que ele não é jogador americano, não está nos Estados Unidos, não. Tinha o presidente dos Estados Unidos de pedir para tirar a expulsão dele, porque não foi tão grave assim.
1: Claro.
0: É, não tem o Vitor Roque, não tem o Flaco. Então vai ser um time remendado para enfrentar. Ah, o Luigi foi para os Estados Unidos, só para confirmar a informação de que ele foi lá para jogar em Nova York. E empréstimo até o fim do ano. Diante de tamanha dificuldade, tendo Breno Lopes no time adversário, né, com vontade de fazer gol nesse time, 2-0
1: Palmeiras. 2-0
0: Palmeiras.
1: E a Clara? Foi de 2 também?
2: Foi 2-0 Palmeiras.
0: Obrigado,
2: também.
0: Obrigado, Clara. Muito obrigado.
1: Os três foram de 2-0, é isso?
2: Acho que o Manuel falou 3-0.
0: Manuel foi mais.
1: Você falou 3, né, Manuel?
0: 3-0.
1: O placar típico do moleque aqui, 3-0. Falando em placar típico e 3-0, e o tricolor hoje, moleque?
3: O
1: Pedro Martelli,
3: Leandro Guerreiro,
1: Everton Ramos, Ana Martins, Lucas Bueno, Guilherme Agrela, todo mundo nessa aí. São Paulo e Paranaense em Bragança.
3: Não vai ter campeão, não. 3-0
1: pro Tricolor. 3-0 Tricolor. Um otimista, Manuel, no retorno do São Paulo às atividades. Apesar do noticiário, ele tá indo de 3-0. E aí, Ronald? E aí, Clara?
0: Fala, Clara.
2: Eu vou de Atlético Paranaense, 2-1.
0: O Atlético tá bem no campeonato, né? Mas o São Paulo precisa da vitória. E eu acho que vai ser 2-1 pro São Paulo. 2-1. Para o São Paulo Futebol Clube.
1: O que, que é, Manuel?
3: Vou cortar o microfone da Clara.
0: Ela mandou ver aqui. Ó, vamos aproveitar o seguinte: o PDV está voltando de viagem, né? Está chegando no Brasil com toda a equipe da Bandeirantes e a gente desejando uma boa viagem, um bom fim de viagem para todos eles. Hoje tem Operário e Ponte Preta, né? Ponte Preta tá numa draga lascada, lá na penúltima posição da Série B. Vamos palpitar nesse daqui?

0: Operário e Ponte Preta? E claro. Aí, Clara? Série B.
1: 1-1.
0: 1-1. Não vai ajudar a Ponte Preta. Qual, deixa eu ver uma coisa aqui. Qual é a posição do nosso glorioso Operário?
1: Tá em quarto lugar,
0: quarto lugar, né? Eita,
1: Operário em quarto e a Ponte Preta em 19º.
0: 19º. Vamos lá arrancar um pontinho fora, né? 1-1 também. Vai, Manuel.
2: E aí, Manuel? Operário e Ponte.
3: 2-0 pra Ponte Preta.
2: Nossa!
0: Bom.
2: Seria algo redentor, né? É. Porque a Ponte, como disse o Ronald ontem, a Ponte tem de disparar, ganhar para ter alguma chance de ficar na Série B, né, Ronald?
0: É, exatamente. E assistindo o Guarani com uma campanha que pode levá-lo à Série B no ano que vem. Já pensou? Invertem as posições? A Ponte cai, o Guarani sobe, que loucura que ia ser.
2: Pô, e aí seria mais um ano sem derby em campeonato nacional, né?
0: Exatamente. Aí ia ser um horror. Ah, vou aproveitar só para fechar o nosso quadro de palpites aqui, porque tem um jogo que poderia ser de Série A. E já foi. Goiás e Sport Recife. Esse jogo lá em Goiânia. Série B, Clara. E aí?
1: É, Goiás. 1-0.
0: Goiás 1-0. Eu vou de... Vamos observar aqui mais uma vez. Como é que tá a classificação mesmo?
2: O Sport está muito mal. Tá esquisito, né, cara?
0: O Goiás tem 28. E o Sport tá com... Cadê o Sport, rapaz? Ah, o Sport tem 27. Nona. Muito perto um do outro, né? Mas Goiás 2-0. E aí, Manuel, Goiás e Sport?
2: Goiás e Sport, em Goiânia, moleque.
3: Sport.
2: Sport vai ganhar lá em Goiânia. É. Quanto?
3: 2-0.
2: 2-0. Dois gols de... Vamos pegar o maior jogador da história do Sport, Ademir de Menezes, tá bom?
3: Carlinhos Bala.
2: Carlinhos Bala, sejam os mais recentes. É, mais recentes.
0: Que uma vez...
2: Lá nos anos 40...
0: Que uma vez se recusou a jogar no Palmeiras. Carlinhos Bala disse que não queria vir jogar no Palmeiras, não. Está tudo muito confuso.
2: O Manuel pegou um exemplar mais recente da história do Sport. Carlinhos Bala estava naquele time que foi campeão da Copa do Brasil, né?
0: É, contra o Corinthians.
2: Quando eles fazem um gol em São Paulo, ele anuncia, o Sport será campeão.
0: É, ele e o Enilton. O Enilton fez o gol do 3-1. E depois lá foi 2-0, né? E o Lulinha, que era uma esperança de sucesso da base do Corinthians, perdeu um gol inacreditável. E aí o Corinthians perdeu 2-0 e perdeu o título porque valia gol fora de casa, né, Zaidan?
2: É, em compensação, no ano seguinte, o Corinthians, com Ronaldo, fenômeno, ganhou a Copa do Brasil em cima do Inter, não foi? Em cima do Inter.
3: Foi.
2: Em cima do Internacional.
3: O Alexandre Preto gosta.
2: Com o extraordinário Ronaldo Nazário no comando de ataque.
3: Silvério
2: narrou.
0: Fazendo gol de
2: arrancada. Tava nesse
0: fazendo gol de arrancada, né, Zaidan? Fazendo gol de arrancada.
2: É, Ronaldo, não, Pacaembu, né? Aquele não era fácil, não. Aquele não era fácil. Aquilo jogava, viu? Jogava muito.
0: Zaidan, é isso por hoje?
2: É isso, não é, Ronald?
0: Boa. A gente volta em instantes aqui.
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4: Destaquei há pouco a lentidão da Ayrton Senna, sentido marginal do Tietê. Vale dizer que a Hélio Smith, no sentido da rodovia Ayrton Senna, tem 1 quilômetro lento a partir da Dutra. No sentido dos terminais, tudo livre. A Dutra tem lentidão somente no sentido Rio de Janeiro, na pista local do 219 ao 217 em Cumbica. Tudo livre pela pista expressa e também um bom caminho no sentido marginal. 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
5: Alô, amigas e amigos do Esporte ao Motor. Em meio a uma temporada apagada, Oscar Piastri bateu pesado no novo regulamento da Fórmula 1. Para o australiano, hoje as posições de largada são decididas nem tanto pelos pilotos, mas por computadores que se comportam bem ou mal. Piastri disse que em vários momentos da temporada pensou ter feito voltas no nível do companheiro Lando Norris, mas no fim das contas acabou 2 ou 3 décimos atrás. O australiano usou também o exemplo do último fim de semana na Bélgica, ao dizer que os pilotos não têm controle total sobre a gestão da energia. Lando Norris concorda com o companheiro de equipe e disse que um tempo de volta pode ser decidido com um aperto de botão alguns metros antes ou alguns metros depois. Fato é que os pilotos da McLaren ocupam discretos 5º e 6º lugares no Mundial, com Norris à frente de Piastri.
6: De volta com o Bandeirantes Acontece, agora 4h27. O Vitor Lupato está conosco para falar sobre uma proibição que vem da França. As redes sociais proibidas para menores de 15 anos. Fala, Lupato.
7: Fala, Ronald. Uma ótima tarde para você, para o Zaidan e para todos que estão acompanhando o Bandeirantes Acontece. Pois é, dessa vez foi a França. O governo do país apresentou um projeto de lei que já foi aprovado por deputados e senadores, proibindo o acesso a páginas nas redes sociais, como Facebook, TikTok e Instagram, para menores de 15 anos. Essas plataformas vão ter 4 meses para encerrar os perfis que já existem e também deverão adotar um sistema de verificação de idade, que terá de ser aprovado pela Autoridade Francesa de Proteção de Dados. Com esse texto já aprovado, a tendência é que essa nova determinação, essa nova legislação, entre em vigor a partir de setembro. Os motivos para essa aprovação são muito parecidos com os apresentados em outros países: a preocupação com a saúde mental, a segurança e o desenvolvimento dos jovens. Na França, os jovens dessa faixa etária abaixo dos 15 anos poderão continuar acessando a internet, mas apenas em sites educacionais, enciclopédias online, que são inclusive usadas para o ensino, e as empresas de tecnologia já se posicionaram depois que esse texto foi aprovado. Disseram que contam já com mecanismos de proteção para os usuários mais jovens, mas que mesmo assim vão cumprir com todas as restrições aprovadas em cada país. Agora, a expectativa é sobre a implementação dessa lei. como que vai funcionar. Isso ainda

0: ainda não ficou muito claro. E também vão surgir os desafios para fiscalização, para que o governo francês possa ver se as redes sociais, as Big Techs, estão cumprindo as novas regras. A tendência é que o debate se espalhe agora pela Europa, já que a França é o primeiro país da União Europeia a aprovar uma legislação como essa. A nossa colega, apresentadora do Jornal Gente e correspondente do Grupo Bandeirantes na França, Sônia Blota, conversou com o cientista político e social Thomas Zikman de Barros, e ele falou um pouco sobre esses desafios.
1: Isso nos aponta para várias questões. Primeiro que, no final das contas, apesar de já haver aqui na Europa regulações para redes sociais, pelo visto elas são, em alguma medida, incompletas, que elas não dão conta, pelo menos para proteger os 15 anos, não é? A gente sabe como que, de fato, para a juventude, o uso de redes sociais pode ter consequências negativas. Então, a França entendeu que, apesar de haver uma regulação europeia para as mídias digitais, talvez seja necessário um foco particular nos menos de 15 anos.
0: Bom, só para a gente relembrar um pouco, outros países que aprovaram leis muito parecidas, a Austrália foi o primeiro país do mundo a banir crianças das redes sociais e desde então, com essa lei já em vigor, as falhas cometidas por Big Techs para impedir o acesso de menores já fizeram com que o governo dobrasse a multa aplicada por dia a violações. Um outro país, na verdade, o Reino Unido, aprovou a proibição para menores de 16 anos e uma rigorosa legislação para adolescentes de 17 e 18 anos que terão um toque de recolher digital. Entre meia-noite e 6 da manhã, não vão poder acessar as plataformas de redes sociais. No Reino Unido, diferente do que acontece na Austrália, essas normas ainda não estão em vigor. Devem começar a valer apenas até março de 2027, ou seja, no primeiro trimestre do ano que vem.
2: Valeu, Lupato. Na França, uma decisão que pode trazer algum tipo de operação em cadeia de outros países, alguns descritos aí pelo Lupato, Zaidan.
3: Inclusive na Europa, você tem algumas questões jurídicas, né? Porque se esse jovem está em outro lugar, se ele atravessa a fronteira, né, ele estará sob outra legislação. E, no entanto, há legislações do bloco. E a França faz parte do bloco, diferente do Reino Unido, cuja legislação vale para Inglaterra, Gales, e Escócia. Nossa. E Irlanda do Norte. Irlanda do Norte parcialmente. Então, Ronald, é complicado, porque o grande problema não é apenas a relação mecânica, né? Ou seja, os efeitos que o celular pode provocar numa criança. Problemas de atenção, problemas de concentração, de desenvolvimento de ansiedade, a ideia de tempo passa a ser a do tempo virtual, então tudo no mundo físico se torna meio exasperante, lento. Ir daqui até a esquina para comprar uma coisa parece um esforço gigantesco de quem vai subir o Everest, e problemas muito mais sérios, né? Muito mais sérios, porque há os crimes contra crianças. Inclusive, eu estava vendo eu vi a manchete, Ronald, ontem, que durante as férias agora, as férias escolares, que as pessoas que tentam cometer crimes contra crianças e adolescentes, basicamente até essa faixa aí, 15 anos, né? Mas principalmente mais jovens, mais novos, transferiram o horário de abordagem da madrugada para a tarde, por causa das férias. Então é um ataque e perigoso, que já levou crianças, inclusive, a perderem a vida, né? Ou a entrarem em jogos destrutivos, né? Um negócio pesado. Agora, resta saber se esse tipo de legislação funciona, né? Se realmente será uma barreira, como é que os pais controlam isso, se concordam com isso, se não vão colaborar para que as crianças tenham acesso, isso de fato funciona, não vai provocar uma espécie de busca alternativa, nem sei se tecnologicamente é possível, né? Mas subterrâneos na internet, em vez das redes sociais convencionais, o que pode ser até pior. Acho que tem

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1: A marginal do Rio Pinheiros, já bem movimentada no sentido da Castelo Branco, congestionou. A pista expressa deve ser evitada desde a Avenida dos Bandeirantes até o Parque Vila Lobos. A pista local ainda funciona com melhores condições, apesar de pontos de velocidade reduzida. Pela Brigadeiro Faria Lima, trânsito intenso no sentido de Pinheiros, desde a Avenida Cidade Jardim até a Rebouças. 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
1: Viaduto Grande São Paulo com lentidão no sentido Vila Prudente. Já 500 metros antes da Rua dos Patriotas, motorista reduz a velocidade. Vai assim até o ingresso na Luiz Inácio de Anhaia Melo. Isso tem reflexo também na Rua das Juntas Provisórias, que em toda a extensão segue lenta no sentido do centro. Tendo a possibilidade de fazer o seu caminho pelo Ipiranga, tem caminho melhor. Avenida Nazaré, por exemplo, e Rua Bom Pastor, com boas condições. 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
2: 4h37. Mesmo depois de investimentos bilionários em semáforos inteligentes, as queixas não diminuem. Aqui em São Paulo, Guilherme Oliveira fala sobre isso. Fala, Guilherme.
3: Tudo bem, Ronald? Boa tarde para você, para o mestre Zaidan, para o Manuel, para quem nos acompanha por aqui. Eu já peço desculpas em falar de mobilidade perto de você, viu, Ronald? Até porque você é o especialista aqui e não eu. Mas vou passar as informações. Brincadeiras à parte, Prefeitura de São Paulo investindo pesado nesse sistema de semáforos inteligentes. A gestão já desembolsou quase R$1 bilhão de reais, muito dinheiro envolvido nesse investimento. Bom, até agora, em São Paulo, há 1.677 cruzamentos com semáforos inteligentes. Ainda segundo a Prefeitura, 217 equipamentos estão em fase final de implantação e outros 689 já tiveram os projetos executivos aprovados e aguardam o início das obras. No semáforo convencional, já há o tempo determinado para o sinal verde, para o sinal vermelho, independentemente do trânsito ali no cruzamento. Com o semáforo inteligente, não. A partir da tecnologia, da inteligência artificial, esse cálculo ele muda de acordo com o trânsito naquele cruzamento, para a fluidez justamente do trânsito. Ora, de um lado, o sinal fica verde por mais tempo, ora, o sinal fica vermelho por mais tempo, e assim, de acordo com a demanda daquele cruzamento. No visual, também é possível diferenciar um semáforo do outro. No semáforo inteligente, há uma borda com faixa amarela e também tem uma câmera na frente.

0: Muita gente confunde com radar, mas é a câmera com inteligência artificial justamente para fazer esse cálculo. Quem vai explicar melhor sobre isso é o Vitor Moreira da Silva, gerente da SP Regula. Vamos acompanhar.
1: A nova tecnologia, ela utiliza um sistema que a gente chama de adaptativo, que ele transforma as imagens captadas pelas câmeras em dados de fluxo de veículos, e de uma forma automática em tempo real, faz o ajuste dos tempos semafóricos conforme esse fluxo calculado pelo sistema. Então, no, nesses cruzamentos que já foram modernizados, os tempos de abertura e fechamento são recalculados de forma contínua, com base aí nesse fluxo de veículos que é contabilizado. E isso permite uma maior eficiência na operação semafórica.
0: Bom, até o fim do ano, a prefeitura pretende, pelo menos nesse projeto de agora, a modernização de 2.583 cruzamentos em São Paulo. E aí a gente foi em busca dos profissionais que atuam todos os dias nas ruas da capital, taxistas e motoristas por aplicativo. E a gente foi atrás para perguntar o seguinte: e aí, o trânsito da cidade vem melhorando ou não? Vamos acompanhar o que eles disseram.
2: Funciona perfeitamente, tá bom? E ele vai abrindo gradativamente.
3: Tá fluindo muito bem, não tá travando tanto o trânsito. Estou vendo que os faróis inteligentes está sendo um sucesso.
4: Não adiantou muito, não. Na verdade, em alguns pontos aí da cidade até piorou. Porque, na verdade, ele não dá fluidez aonde o trânsito realmente está acontecendo.
5: Esses semáforos aí para mim não ajudou em nada. Não interfere, não está interferindo em nada. Ao contrário, o trânsito até piorou dos tempos para cá, do ano passado para cá. Tiro o exemplo pelas férias escolares.
0: Bom, essa divergência da percepção tem justificativa. Isso porque, segundo a prefeitura, essa tecnologia está mais concentrada nas regiões da Sé, Vila Mariana, Pinheiros, Lapa, Ipiranga, Mooca e Santo Amaro, ou seja, zonas sul e também oeste. Na zona leste, apenas Mooca. No centro, apenas a Sé. Na zona norte, nenhuma região ainda. Por isso que há essa divergência de percepção. Uma outra coisa que não mudou muito foi o número de reclamações pelo portal 156 da prefeitura para tempo semafórico. No primeiro semestre do ano passado, foram 1.498 reclamações. E no primeiro semestre deste ano, 1.371 queixas, pessoal.
6: Valeu, Guilherme. Obrigado. Olha só, torço para que a tecnologia seja revolucionária e os semáforos sejam realmente muito inteligentes. São Paulo precisa de uma coisa antes, é ter semáforo que funciona. Porque ao longo de toda a história, foram investidos bilhões e bilhões e bilhões do contribuinte para o semáforo apagar quando caía uma gota d'água. Às vezes nem água precisava, um ventinho já derrubava. Então, tecnologia legal, investimento legal. Eles precisam funcionar em primeiro lugar. E em segundo lugar, viu, Zaidan, ao longo da história, eu ouço semáforo inteligente desde os anos 90 sobre essa história. De inteligente mesmo, ao longo da história. Não estou falando esse porque ainda precisa de justificativa para dizer sim ou não. Mas ao longo da história, inteligente mesmo foi quem vendeu o semáforo, viu? Esse realmente foi bem inteligente, porque vendeu bem para o poder público.
7: Pois é, todo mundo tem essa sensação, né, de que os semáforos deveriam ter sensores, né? Agora com inteligência artificial fica tese mais fácil, porque muitas vezes você tem uma fila esperando um semáforo que não abre e do outro lado não passa um mísero carro, né? Então o cara fala, pô, por que que não tem? Era melhor quando tinha o guarda de trânsito, né? Que ele viu o que estava acontecendo e fazia o sinal e tal. Agora, você tem razão, o Maluf falava em encher a cidade de semáforos inteligentes, né, Ronald? Faz tempo.
6: Eles falavam na onda verde. É quando o semáforo vem e tá tudo aberto, todos um sincronizado com o outro. Ah, não aconteceu. Torço para que aconteça um dia. Intervalo rapidíssimo. Já já tem um repórter Bandeirantes com a Clara Viterbo.
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9: A Avenida Jabaquara, sentido bairro, vai bem até muito próximo do seu

0: Terminal concessiona a partir da estação São Judas e até a Avenida dos Bandeirantes, para acesso ao Engenheiro Armando de Arruda Pereira. A sequência de caminho, no entanto, é tranquila no sentido de Adema. Vale também o acesso a Pedro Bueno. 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
4: Trânsito lento no Minhocão, sentido Avenida do Estado, sentido centro já do Largo de Santa Cecília, até emendar com toda a extensão da ligação leste-oeste. Por enquanto, entre a República e a Avenida do Estado, um caminho bem melhor é feito pela Avenida São Luís e toda a sequência até a Tabatinguera, sendo que na Tabatinguera a velocidade também está reduzida. 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
5: O relógio marca 4 horas e 47 minutos e você acompanha o repórter Bandeirantes. O Ministério do Trabalho e Emprego publica nova regra sobre trabalho em feriados no comércio. Os detalhes com o repórter Rafael Procópio.
6: Deve ser publicada nesta quarta-feira a portaria do Ministério do Trabalho que regulamenta o trabalho do comércio aos feriados. De acordo com a nova determinação, que já foi assinada pelo Ministério, mas não publicada no Diário Oficial, nestes dias o trabalho será realizado de acordo com regras estabelecidas por convenção coletiva entre os sindicatos patronais e os sindicatos dos empregados. Essa portaria é o fruto do diálogo entre o governo e representantes da categoria. Há, no entanto, exceções. Por exemplo, estabelecimentos como padarias, farmácias, postos de combustíveis, barbearias e salões de beleza funcionam normalmente. Supermercados e redes varejistas estão inclusas na nova determinação do Ministério. A regra vale somente para os feriados. O trabalho ao domingo segue regulamentado da mesma forma, pela lei sancionada no ano 2000.
5: Depois dos danos registrados pela chuva nesta madrugada, a Defesa Civil do Rio Grande do Sul prevê um cenário mais crítico a partir da tarde desta quarta-feira. Mais informações com o repórter Vicente Medeiros.
7: A Defesa Civil do Rio Grande do Sul afirma que 143 municípios já comunicaram danos provocados pelo mau tempo. Mais de 200 pessoas saíram de casa. As equipes seguem monitorando os acumulados de chuva e o risco de novas inundações. O rio Taquari ultrapassou a cota de inundação em Arroio do Meio, Encantado, Estrela, Lajeado e Mussum. A marca foi superada na madrugada desta quarta-feira. Em Ibiraiaras e Marau, no norte do estado, moradores ficaram desalojados por causa dos alagamentos. E em outras cidades, famílias começaram a deixar as residências por precaução diante da elevação do nível dos rios.
5: O relógio agora marca 4 horas e 49 minutos e obrigada por acompanhar o repórter Bandeirantes.
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1: De volta com o Bandeirantes Acontece. A notícia que chegou nesta manhã, né? A morte do produtor cineasta Luiz Carlos Barreto. E o Danilo Gobato vai trazer informações aqui pra gente sobre a história desse grande nome das artes aqui no Brasil.
2: Boa tarde, Ronald, Zaidan, boa tarde a todos. Pois é, uma notícia triste, morreu nesta quarta-feira o cineasta Luiz Carlos Barreto, aos 98 anos, considerado um dos grandes nomes da história do cinema brasileiro. Barretão construiu uma trajetória de mais de 60 anos dedicada ao audiovisual. Entre as obras que dirigiu ou produziu estão os campeões de bilheteria, sucessos como Dona Flor e Seus Dois Maridos, O Quatrilho e O Que É Isso, Companheiro. O Luiz Carlos Barreto estava internado no Hospital Copstar, em Copacabana, na zona sul do Rio de Janeiro, e tratava uma infecção pulmonar decorrente de uma pneumonia. De acordo com a Paula Barreto, filha do cineasta, a saúde do pai vinha se deteriorando desde 2024, quando ele sofreu uma queda durante uma viagem ao Ceará. O velório será realizado nesta quinta-feira, às 11 horas, no Palácio da Cidade.

0: em Botafogo. Após a cerimônia, o corpo será cremado no Memorial do Caju. Mas eu queria aproveitar aqui a participação no Bandeirantes Acontece, Ronald Zaitan, e compartilhar um pouquinho da trajetória, um pouco mais da vida, da carreira do Barretão. Antes de se tornar um dos maiores produtores do país, ele trabalhou como fotógrafo da revista O Cruzeiro. Essa experiência que ajudou, né, a moldar o seu olhar para a imagem, para as histórias brasileiras. Então, jornalismo antes de cineasta. Como repórter fotográfico, chegou a correspondente da publicação na Europa, onde clicou aí celebridades como Frank Sinatra, o presidente cubano Fidel Castro, a atriz Marilyn Monroe, entre outras. E numa viagem dele à Bahia, pela revista A Trabalho, foi que ele conheceu Glauber Rocha durante as filmagens de Barravento. E o célebre diretor, então, convidou para trabalhar no cinema. Foi aí que ele começou essa trajetória, essa parceria também com o Glauber Rocha. Os encontros da vida, não é? Começava essa trajetória de produções juntos que revolucionaram a linguagem audiovisual do país. Vidas Secas, clássico dirigido pelo Nelson Pereira dos Santos, Terra em Transe do próprio Glauber Rocha, uma obra fundamental aí do cinema novo, mas foi na produção Ronald Zaidan que o Barretão encontrou sua grande vocação. Ele tinha a capacidade de reunir talentos, viabilizar projetos, captar recursos para transformar grandes ideias em filmes que marcaram gerações. E ao longo da carreira, esteve à frente de títulos históricos, como Garrincha, Alegria do Povo, de Joaquim Pedro de Andrade, Bye Bye Brasil, do Cacá Diegues, Memórias do Castro, adaptação da obra de Graciliano Ramos, e o maior sucesso de público, seu maior sucesso de público, foi mesmo, como a gente já citou, Dona Flor e Seus Dois Maridos, estrelado por Sônia Braga, dirigido por Bruno Barreto. O filme bateu recordes de bilheteria, permaneceu por mais de 3 décadas como a produção brasileira mais vista nos cinemas. E outro fenômeno foi Menino do Rio, que levou multidões às salas de exibição e ajudou a consolidar um novo modelo de filme voltado para o público jovem. Tá aí, a gente se despede então, né, de Luiz Carlos Barreto, Barretão, que nos deixou nesta quarta-feira aos 98 anos. Ronald.
1: Obrigado, Danilo. Um cineasta marcante para a história da cultura brasileira. Eu tenho para mim, entre tantas obras citadas aqui pelo Danilo, Bye Bye Brasil, para mim, é o maior filme da história do cinema brasileiro. Apesar de a gente ter que voltar lá no tempo para lembrar da história, né, em 1980, mas era um momento muito emblemático da dificuldade da cultura brasileira para se estabelecer diante do regime que politicamente comandava o Brasil e que não permitia que muitas manifestações pudessem se transformar em realidade. E o Barreto fez uma trajetória por esse caminho, né, Zaidan? Passou por momentos dos mais tensos para conseguir estabelecer uma nova obra para outros muito mais plurais em que ele pôde colocar toda a arte que ele tinha para fora, né?
2: Inclusive, como citou o Danilo, no futebol, né? Eu me lembro bem desse filme sobre o Garrincha. Não é fácil fazer filme sobre esporte, né?
1: Ele fez o Isso é Pelé também, né? Fez sobre Pelé também.
2: Isso é Pelé, também muito bom, muito bom. E é muito difícil você fazer filme com obras extraordinárias como Vidas Secas e Memórias do Cárcere, né? Do Graciliano Ramos. Muito difícil. E ele conseguiu fazer obras decentes, claro. É difícil, né, você ter aquela genialidade toda que há nas palavras usadas pelo Graciliano, mas os filmes são muito bons. E o cinema novo, de maneira geral, né, foi revolucionário e corajoso, né, muito corajoso. Uma época de transformações, se beberam um pouco lá na fonte do Godard, da França, mas fizeram um negócio muito, como diria o Glauber Rocha, muito tupiniquim, né?
1: Ô Zaidan, só pra gente fechar, houve um anúncio agora há pouco e o governo está colocando 18,5 bi de reais, é o Plano Soberano 3, 13 milhões e meio sairão das contas do Tesouro, 5 bi do BNDES, dinheiro para socorrer quem está sendo afetado pelo tarifaço dos Estados Unidos, mais um aporte do governo nessa situação.
2: É, o programa já existia, né? Como você disse, Ronald, então era apenas uma questão de calibragem, né? Quanto será necessário, qual o impacto para alguns setores, principalmente, e são setores que empregam muito, né? Madeira, calçado, autopeças, e acho importante que haja, inclusive, um vínculo, né? Entre o crédito, o socorro e a manutenção de empregos, né?
1: Zaidan, Manuel, um abraço para os amigos, amanhã a gente está de volta aqui.
2: Abraço, Ronald.
3: Tem muito futebol aqui.
2: Tem muito futebol. Rodada dupla, hein? Tem Palmeiras, tem São Paulo. Abraço, Clara. Abraço, Ronald. Até
1: amanhã,
2: se Deus quiser.
1: É isso aí. E tem o Resenha na sequência para você já fazer o esquenta para as partidas do Brasileirão. Tem Curitiba e Palmeiras, São Paulo e Atlético Paranaense. A gente volta com o Acontece amanhã, a partir das 15h. Eu, Zaidão, Manuel e a Clara trazendo a melhor informação aqui para você. Obrigado pela companhia. Até amanhã.
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0: Fala, coisa rica, grande tarde, você ouvinte da Rádio Bandeirantes, estava arrumando a gola. São contra. Quem é contra a gola alta assim, ó? O senhor é contra a gola alta assim, Gabriel? Pra quem tá no youtube.com/RádioBandeirantesOficial.
1: É estranho, né?
0: É estranho, Neymar usava isso aqui, ó.
1: É porque o Neymar é brega.
2: E em 2011, né?
0: É, faz só 15
1: Era,
0: anos.
1: Era, então.
0: Não, mas e os italianão, o Luiz Fabiani? Boa tarde. Ah, boa
3: eu
0: tarde.
3: Gosto
0: boa
3: bastante.
0: Ancelotti, gola pra cima, charutão, mastigando, abrindo resenha.
4: Eu gostei mais dessa polo aqui da Band, cara.
0: Eu gosto também.
4: Porque a... Primeiro que ela ressalta o meu bíceps, né? Não, eu tenho treinado
1: um
4: bastante.
1: Você fez a harmonização de bíceps.
0: Faz um bíceps aí, por gentileza. Vamos cortar pra câmera 1.
4: Toma.
0: Meu Deus, não tem curva, velho.
1: Pro torcedor que tá acompanhando a gente.
0: Como não?
1: Como
0: não? Isso, gente.
4: Ai, toma.
1: Você se livrou de uma imagem constrangedora pra você que tá no rádio agora, tá no carro, no trânsito.
0: Você não conhece o Luiz Fabiani ao vivo, assim? Ao vivo não, né? Mas você não sabe da lata dele, do semblante? Coloque aí youtube.com/RádioBandeirantesOficial pra você ver.
2: Meu amigo, o que você tem de pelo no seu cabelo, tem o de seguidor.
0: Como não treinar...
2: Todo mundo
1: Nossa,
2: me conhece. Todo mundo me conhece.
1: Perna, cara.
0: Imagina. Não,
1: o que você falou pra mim esses dias no café lá quanto à sua beleza?
2: Da minha beleza?
1: É.
2: Não lembro.
1: Eu trabalho,
2: cara,
1: com a minha imagem, como é que foi?
2: É verdade. Eu sou um cara que se
0: é
2: cuida
0: que se
2: bastante.
0: Se a gente for ter o que você tem de cabelo de seguidor, a gente fica calvo também,
2: não,
0: né? De seguidor, ó. As entradas aí. Não, não tem.
1: A imigrante só.
0: Opa! Ó, pra quem não sabe, merhaba é oi, uma saudação em turco. Então, pra quem precisa ir pra Turquia, você chega lá, lá temos tratamentos diversos, a culinária.
1: Nossa, tá parecendo o meu, né?
0: Carine,
1: sabe o meu,
0: né?
1: Que tem, eu sou que
0: Quanta
1: eu tenho franja?
0: Tem sim.
1: É, calvo franja?
0: Calvo com franja. Abre o programa, por gentileza, Vitória Vermelho na mesa de som hoje. Deu Santos ontem, ó. Olha só, hoje nós temos Campeonato Brasileiro, nós temos jornada dupla aqui na Rádio Bandeirantes. Eu, Luiz Fabiani, e o meu querido Gabriel Ramos estamos aqui na sua companhia no youtube.com/RádioBandeirantesOficial e também pela Rádio Bandeirantes para parabenizar o Peixe e para antecipar o noticiário de São Paulo e Santos, que jogam hoje à noite. É, jogam não, desculpa, São Paulo e Santos não. Palmeiras e São Paulo, o senhor sabia que Palmeiras e São Paulo jogam hoje?
1: Sabia.
0: Quem joga primeiro?
1: O Palmeiras joga com o Coritiba.
0: Que horas?
1: 7:30.
0: Aonde é o jogo?
1: No Couto Pereira.
0: 9:30 depois tem qual partida?
1: Tem São Paulo e Atlético Paranaense no Cícero Pereira Marques.
0: Que isso, cara. O cara sabe tudo. É impressionante. Ontem não botaram fé no senhor, viu, Gabriel?
1: Não,
0: o senhor viu o jogo do Santos ontem?
1: Vi.
0: Ah, lembrando, hein? Lembrando, hoje, às 5:45, daqui a 41 minutos, nós no arroba Rádio Bandeirantes...
1: Vamos
0: anunciar.
1: Ter.
0: Tony Ramos, sai daqui, cara. Calma. Nós vamos ter o sorteio da dupla de ingressos para o... Como é que era o nome do camarote? Esse você vai lembrar.
1: Arroba Camarote Arena Kids.
0: Isso.
1: E
0: dois ingressos para quem estiver seguindo, tiver marcado uma dupla de...
1: Amigos.
0: De amigos. E tiver seguindo as duas, os dois arrobas, tá
1: Não
0: certo?
1: Famosos.
2: É hoje o limite, hein?
0: É, porque Corinthians
1: e Renan
0: é hoje. 7:30.
2: Exatamente.

0: de mudanças, estaremos juntos nesse jogo.
1: Tô sabendo.
0: Podemos ir juntos.
1: O avião não conseguiu aguentar o peso do Ulisses, né? Pra sair do chão. Ulisses e Capelanes. Vai decolar como o avião?
0: Não era só os dois, né? Tinha mais gente lá.
1: Quem?
0: Tinha uma turma lá.
1: É, não, o Capri é magrinho.
0: Não,
1: por exemplo, é Queçada,
2: não,
1: tá fino.
2: O
0: problema do Capri é que ele vai vendo de... Sabe aquela câmera do avião? Quem já voou nos aviões mais modernos?
2: Ah,
0: você
2: não...
0: tem uma câmera da asa. O Capri é aquela câmera.
1: Ah,
0: eles
1: sim.
0: usam os olhos dele, que ele senta e
1: enxerga.
0: A cabeça passa por
1: Verdade.
0: Cima do
1: uma
0: da fuselagem.
1: Decolar com essa trupe da pesada.
0: Não,
1: aí.
0: Pô, isso que aí o conteúdo do pretzel, que não cabe
1: é
0: no
1: verdade,
0: bagageiro.
1: É
0: o conteúdo
1: verdade.
0: Do pretzel
2: coube?
0: Não cabe no... Não, não coube.
1: Ele teve que despachar. Acima de 23 quilos, ele teve que despachar
0: por isso
1: o conteúdo.
0: Por isso que atrasou o voo.
2: Entendi.
0: Você entendeu? Fora o pessoal da outra rádio lá, né?
1: E a testa do Queçada. Não, brincadeira, brincadeira. Ainda bem que tá no avião e não tá me ouvindo, né?
0: Tem uma pista de pouso ali também, né?
1: Exatamente.
0: Pô, vamos lá.
1: É o bote.
2: Alguém
1: ó,
2: vai cortar, com certeza.
0: Os senhores viram o jogo do Santos ontem, eu fui obrigado a vê-lo.
1: Eu assisti.
0: Primeiro tempo, xoxo.
1: Eu assisti desobrigadamente. Tava em casa, parei e vi. Cara, foi um jogo divertido, assim. Sabe a sensação de quando você tá... andando no parque, você e a sua digníssima, Martelli, está andando ali no Ibirapuera, aí você vê um pessoalzinho jogando bola, tipo numa das quadrinhas, para ver assim, você vê que tem uns caras meio de ressaca, uns caras ruins de bola.
0: Uns pais.
1: É, uns pais com uma criança. É, foi a mesma sensação de ver o Santos e o CV ontem, cara.
0: Não, o Mosqueira era o moleque do parque, vai, que o Mosqueira
1: sim,
0: ali
1: liso,
0: na ponta
1: hein?
0: Esquerda, ele era o cara liso, fazia fumaça. O Gabriel Menino era o tio de ressaca.
1: Vai jogar a Copa.
0: 2030.
2: Não, ele só disse teve ele. Um gapzinho de uns 7 anos aí pra poder perceber.
1: Ele
2: né?
1: soltou a aspa, tenho grandes chances de chegar à seleção
2: o
1: brasileira.
2: O meu ego não deixou jogar de lateral antes.
1: Pô, mas posso falar, o Tite chamou ele.
2: Eu chamei.
1: Chamou, você chamou.
2: Oportunizei.
1: Como lateral.
0: Fala, mas na
1: lá
0: época
1: atrás.
0: Que você tava jogando bem, o Gabriel Menino tava jogando bem.
2: Exato.
0: Ó, ele tem 25 anos.
2: Dá
0: vai
2: tempo,
0: fazer
2: 29.
0: 26 agora.
1: Mas não tem bola, gente. Dá tempo de eu ir também. Eu vou ter 30 na próxima Copa, mas não tenho bola pra ir.
0: Não tem bola?
1: Não.
0: Tá. É, enquanto isso, Gabriel Menino com 25...
1: Marcelo tá bobo, né, cara?
0: Não, entendi o que você quis dizer, né? Não adianta, o Gabriel Menino não tá jogando em alto nível, mas voltou, vamos lá, pelo menos...
3: Isso aí.
0: Pelo menos, gente, eu sou a favor de algo. Você, do ser quê? Humano... Não, você, ser humano, você tem que ser assim, Gabriel. Cristiano Ronaldo uma vez falou isso.
2: Perfeito.
0: Eu tenho que falar, ó, eu sou o melhor do mundo, ponto, eu sou melhor nisso. Eu posso até não ser... Mas eu preciso acreditar
2: ambição,
0: nisso.
2: Ambição, o nome
0: isso.
2: disso.
0: É isso,
2: é
0: gente.
2: Que o Fabiani, ele não tem ambição.
0: Tem,
2: o
0: Fabiani tem ambição,
1: pô,
0: sim.
1: Minha ambição era chegar na Bandeirantes, agora acabou.
0: Agora sentamos no contrato,
1: é isso.
0: né, inclusive.
2: Agora você acomodou.
1: Acomodei. Eu tô meia boca há alguns meses já.
0: O Gabriel,
1: Capriotti não viu ainda.
0: O Gabriel Menino tá disputando posição
2: alô,
0: com Igor Vinícius, é isso?
2: Isso, Igor Vinícius e Mike. Olha a dupla.
0: Não, o Mike tá afastado.
2: Não, mas o Mike tá lá, né? Uma milha por mês... Pra poder disputar, ele veio do Palmeiras.
1: Uma milha por mês não, uma milha a cada três.
0: É que paga atrasado, né?
2: Fabiano,
0: o Corinthians também
2: é
0: tá atrasado, o São Paulo também tá atrasado.
1: Presidente
2: tudo
1: do Corinthians.
2: Que tem problema, lembra do Corinthians. Não, deixa o Corinthians quieto.
0: Tá 4-1 em transfer ban pro Timão.
2: Saiu do teu banco, do teu bolso.
0: 4 transfer
2: do teu banco, da tua conta. Você não paga, não,
0: se
2: Martelo.
0: Se bobear, saiu, cara.
2: Ô, Martelo, você não paga.
0: Se bobear, se investigar direitinho aí, se bobear, a gente tá pagando
2: amor
0: também.
2: De Deus.
0: Mas tudo bem. Bom, o fato é que o Santos venceu por 4-1. E o Tassiano, hein?
2: E o Tassiano, hein? E você viu que ele fez o gol e ele fez até aquele sinal de... Sai, Zica! Pelo
0: Jesus,
2: amor de Deus.
0: Cara.
2: Porque ele ia perder outro gol no que ele fez, né? Enfim, mas foi assim, deu pra perceber, né, Martelli, Fabiani e ouvinte da Bandeirantes, a diferença das equipes, né, de qualidade, mas a UCV tentou pressionar no começo do jogo, não funcionou muito, né, o Santos conseguiu sair com qualidade, o Rolaser, quando não tem preguiça e resolve jogar, 45 minutos, que é o que ele aguenta, ele vai até que bem, enfim, é uma boa solução do Santos, o Bom Tempo fez um belo gol, agora o Moisés é um caso de um cara displicente, e que acha que ele é o Neymar, né?
0: Entregou um gol.
2: Ele acha que ele é o Neymar, ele tem certeza que ele é o Neymar, né?
1: Cara, eu nem acho ele mau jogador, mas isso é verdade.
2: Ele tem uma confiança,
1: e é uma
2: cara.
1: Passada, né?
2: É uma perna.
1: É verdade. E assim, a bronca do torcedor santista foi porque ele não colocou o Nadson, né? O Nadson tinha entrado contra o Botafogo, jogou meia hora, deixou algumas boas impressões ali, e o Robinho Júnior mais uma vez.
2: Nossa, hein? O Rony ficou bem feliz com ele, né?
1: É, aliás, eu tava dando risada, cara, eu vi nas redes sociais esses dias, porque nesse intervalo da Copa, o Robinho Júnior mudou pra Juninho, né? O vulgo dele.
2: Sim.
1: Pra, enfim, não, uma decisão particular. E aí teve um amistoso do Santos contra o União São João e ele fez gol. E aí eu vi o pessoal falando nas redes sociais, pô, o Robinho Júnior não fez nenhum gol ainda e tal. Aí um cara comentou, não, ele fez contra o União São João. E o outro falou, não, mas ali era o Juninho. Agora voltou a ser Robinho Júnior, ainda não tem gol. E perdeu um gol
0: também
1: feito.
0: Não fez não fez nada ontem, gente. Sinceramente, não fez nada. Perdeu um gol, esqueceu de dar um passe que ele precisava entregar a bola.
2: Pra quem?
0: Livre. Pro Rony, né? Não
2: pro Rony Rústico. Eu tava doido esperando esse passe, Martelli.
0: Coceira no ouvido, cara.
2: Você tá com coceira no ouvido?
0: Coceira no ouvido.
2: Coceira
0: eu posso estar coceira no ouvido ou com coceira no ouvido também.
1: Tá coceira no ouvido e por isso você tá com coceira no ouvido.
0: O quê?
1: Você tá coceira no ouvido?
0: Hã?
1: Então por isso você pode estar
2: com coceira no ouvido. Você tá com coceira no ouvido?
0: Deixa eu te perguntar uma coisa. Por
2: pode
0: que
2: falar.
0: O Rony não é o titular no Santos, hein? O que será que ele não está fazendo nos treinos?
2: Olha, é um bom questionamento. Eu tenho que ir mais pra esquerda, porque eu tô aqui tentando informar o torcedor que o Rony não performa da maneira como é esperado pra um atleta que se investiu tanto. É mais à direita ou mais à
0: ficou
2: esquerda?
0: Ficou legal. Exato. Aí, hein? Você vai aqui, se quadrando, vai se quadrando.
2: É aqui,
0: isso, ele vai se quadrando, ele vai quadrando. Ele fez
2: estou
0: a pan.
2: Estou espetacular.
0: Você obrigado. Viu a pan que o nosso switcher fez?
2: Não,
0: sabe?
2: O switcher é sensacional e espetacular.
0: Você podia sair de Goiás, né, Theo? E vir aqui pra São Paulo dar um oi em nós, participar do programa, e você ficar lá no Bembão.
2: É só de vez em quando tem programa pra apresentar, né, Martelli? Ele é danado. Tal qual o Rony Rust, que fez gol ontem.
0: Peraí, esse é o... Você tá...
2: Tal qual o Rony Rústico.
0: Ah, tá. Pensei que você tava fazendo não, a transição
2: ele,
0: pro Gabriel.
2: Ele volta pra cá. É bem próxima, mas não é.
0: Onde está a Gabi, hein?
1: Cara, largou, né? Largou. Eu não vejo ela nem nos corredores da Band, mano.
0: Atenção você que quer trabalhar na Rádio Bandeirantes. Atenção você do gênero feminino, porque nós temos aqui a representação de Gabi no nosso programa. Estamos buscando subir a placa. Sabe quando sobe a placa?
1: É o jeito.
0: Vai mudar?
1: Mas, Balbão. Ó, você é o
2: vai
1: apresentador
2: mudar.
1: E editor-chefe do programa. É você que tem que chegar nela e falar, Gabi, o que tá acontecendo?
0: Não, eu cheguei, mas
1: não tem cobrança
0: eu tenho
1: também.
0: Medo dela.
1: Tem, sim.
0: Eu tenho medo dela. Aí, pô, eu escuto,
1: Martelli.
0: Eu fico com medo.
2: É, estão precisando de comentarista fixo aqui.
0: Você quer?
1: É. O profeta ia ser
0: não,
1: legal.
0: Não, mas tem que ser do gênero feminino, cara.
2: Ah, tá.
0: Aí, entendeu? Não sei, Gabriel, com esse seu timbre aí, o que, que você vai conseguir
2: não,
0: trazer
2: Gabriel
0: de imitação?
2: Não chega
0: mas,
2: nenhuma voz também.
0: Mas se você... Ah, não, a gente pode fazer o seguinte, a gente põe você como interino, enquanto a gente não contrata
2: tá.
0: uma nova pessoa.
2: Pode ser.
0: Pode ser. Mas deixa eu testar um pouco do seu conhecimento, tá?
2: Tá, vamos lá.
0: Faça uma análise aqui, Hernanes, ou profeta.
2: Certo.
0: É sobre o segundo tempo do Santos ontem, que fez a goleada, fez virar goleada, venceu por 4-1. E o caminho do Santos também na Copa Sul-Americana. Vamos ver se você vai bem.
2: É, a equipe santista teve uma grande dificuldade em proporcionar felicidade ao seu torcedor em criação de jogadas, porque não utilizou o senso sentimental
0: tá.
2: para abordar o lado psicológico que uma partida de futebol pode trazer. O que eu tô querendo dizer com isso? Martelli ouvindo da Bandeirante. O Cuca não conseguiu fazer uma transposição de pensamento e ideias para que Gabriel Menino e jogadores intercedessem e absorvessem isso. O que, que eu quis dizer com todo esse preâmbulo que eu fiz?
0: E vamos lá e conclui agora.
2: Concluindo, de forma sintética, curta e direta ao ponto. O Santos perdeu a oportunidade de classificar ontem.
0: Isso é o direto ao ponto, né?
2: É.
0: Entendi.
2: Tá. Esse era o teste.
0: Grande
2: passei.
0: Hernanes, você que está
2: não
0: no carro.
2: Passou.
0: Você dormiu, você que bateu o carro porque você brisou.
1: Você ficou hipnotizado. Você...
0: Não, é legal ouvir, tá? É
1: pô,
0: legal
1: demais.
0: Ouvir.
2: Quantos acidentes em São Paulo?
0: A imitação foi boa, cara. A imitação foi boa. Mas nós temos, então, a abertura oficial do processo seletivo para você trabalhar aqui no Resenha. Paga muito bem.
1: Alguém imita a Gabi no chat aí?
0: Isso, você imita a Gabi no site, no chat, mande ou pelo site,
1: isso.
0: ou pelo chat, mande ou também pelo WhatsApp, 11 999 04 8756. Se você imita, portanto, tem alguma imitação de Gabi e quer trabalhar por aqui. É, 3 gols de diferença, você falou um ponto importante, Hernanes, depois você volta,
2: certo.
0: Hernanes, tá? Fica um pouquinho de fora.
2: Lá fora, pera
0: se não fosse o Moisés... que perde a bola dentro da área, a gente estava falando de uma diferença de 4 gols. O Santos pode perder por 2 na Vila. É um cenário trágico, o time é ruim. Eu poupo todo mundo, cara. Terça-feira eu poupo
2: todo
0: mundo.
2: Mundo.
0: Mas todo mundo. Todo mundo mesmo. Vai todo mundo pro jogo. Tá? Vai
2: nem
0: todo...
2: o Brazão?
0: Ah, eu olho pro Brazão, você quer jogar, cara? Vou refazer meu pensamento aqui. Sábado tem Chapecoense e Santos, certo?
2: Certo, na Vila.
0: Conseguiu construir o resultado no primeiro tempo, aí eu já começo a tirar e olho pra terça-feira de uma forma diferente. Ou poupe, a gente escuta isso, né? Você poupa em campo também, muitas vezes, né?

0: Você coloca o time titular em campo, os caras não correm tanto. Não sei qual é a programação, até porque o Santos tem um jogo atrasado de São Paulo e Santos.
1: Isso.
0: No outro final de semana.
1: Exato.
0: Que aí já tem Copa do Brasil.
1: É, a Copa do Brasil é no dia 2.
0: Já é o outro final de semana, né?
1: Exato. Exato. Copa do Brasil é dia 2.
0: E aí o Santos não joga?
1: Joga.
0: Ou joga o brasileiro?
1: Posso checar a informação?
0: Checa, vamos checar, por gentileza.
2: Checa.
0: A gente faz o planejamento. A gente tem que ajudar os times, os clubes, entendeu? A gente tem que fazer a programação já, o Gabriel. E aí numa dessas a gente já ajuda.
2: É o trabalho do Alexandre Matos, né?
0: Ah, vamos lá, Hernani. Sobre Alexandre Matos?
1: Não, o Santos joga a Copa do Brasil dia 1º de agosto contra o Remo e a volta no dia 4 de agosto.
0: Ah, o Santos não... Ah, não, o Santos, desculpa, o Santos perdeu, eu tô com o Curitiba na mente. O Santos perdeu passou. Pro Curitiba, mas foi no Brasileiro.
1: Passou.
0: Foi no Brasileiro, no jogo do Neymar, dia 16 de ainda. Junho. Passou tranquilo, bem lembrado. O Santos joga a Copa do Brasil, muito obrigado por relembrar.
3: Esse jogo então, da volta da Sul-Americana, o Santos pode tentar fazer na Neoquímica Arena, né?
1: Verdade.
0: E
1: verdade.
0: E o gramado da Neoquímica, hein?
1: Cara, eu achei natural, tá?
0: Não, ele é natural
1: porque
0: mesmo.
1: Porque não é sintético.
0: Ele é híbrido.
1: Não, brincadeira. É, eu vi os jogadores falando aí que tava um pouquinho alto, né? Vamos ver, amanhã eu tô lá no campo.
0: Vou explicar o que aconteceu. Lavaram o teto da Arena Corinthians.
1: Estão lavando. Até setembro.
0: Os caras varreram pra dentro do campo, Gabriel.
3: A poluição toda?
0: Não, varreram tudo. Então, pingava no campo. Aí tiveram que trocar o gramado. Isso, o chorum, tiveram que trocar o gramado. Porque tava pingando tudo no campo.
3: O chorum.
0: Entendeu? É isso que aconteceu. Mas eu vi imagens do treino, você falou sobre tá alto, eu vi também, cara. Como tava afundando a chuteira dos jogadores do Corinthians no gramado, reclamações de muita areia e de que não tá compacto, né? De que os blocos de grama não estão compactos. Eu não entendi a troca do gramado. Eu gostaria de entender melhor, ô Fabiano, o porquê da troca do gramado.
2: Os blocos não estão compactos. Ruim.
0: Vai, Roger.
2: Os blocos não estão compactos?
0: Não são compactos.
1: Você quer entender que você por quê? Por que que trocaram?
0: É.
1: Porque é uma manutenção prevista para certos períodos de tempo. E como é o maior intervalo que o Corinthians vai ter sem jogar em bastante tempo, aproveitaram agora para fazer. Porque, ó, no próximo ano...
0: Trocou quando?
1: Trocou a última vez em 2022, cara.
0: Não, esse agora. Trocou...
1: Trocou agora, durante a
0: pausa. Começou a Copa?
1: Exato. Foram 50 dias sem o Corinthians jogar na Arena, né?
0: Tá.
1: Aproveitaram esse período para fazer a troca, porque é um processo demorado mesmo. Mas, que fique claro, só trocaram a grama, tá? Porque... O sistema de gramado do estádio do Corinthians é muito diferente, né? Ele tem uma camada de ar-condicionado embaixo, ele tem uma camada de sintético, e aí em cima é a natural. Trocaram só essa parte natural.
0: É, eu acho que é tempo ao tempo, porque eles mantiveram mesmo o mecanismo. Então, assim, o gramado do Corinthians é referência no pode ser mundo também, mas referência no Brasil. Então, eu não imagino que vá ter uma mudança abrupta. Não sei se o treino... Foi no momento certo, essa é a verdade, o Corinthians joga quinta-feira.
1: O treino foi mais um teste, na realidade, né?
0: Então, o Ranieri tá fora por causa justamente do gramado, né? Infelizmente, para o Corinthians não joga quinta-feira, mas vai ser interessante amanhã. Vamos ver se a gente chega mais cedo.
1: Inclusive, vamos, né?
0: Vamos juntos, porque aí a gente entra no gramado.
1: Vou sair umas 3 horas aqui da Band.
0: É porque o senhor tem acesso ao gramado ininterrupto. Eu
1: sim.
0: Não. Eu posso entrar ali até certo momento.
1: É só você vestir uma camisa do Corinthians escrito staff? Essa é...
0: Pô, fica uma dica.
1: Já vê aquele agasalho da Approve? É o que o pessoal usa lá.
0: É mesmo?
1: É.
0: Ah, então... Mas aquele... eu vou ter que ficar vestido de Corinthians?
1: É, ué.
0: Mas só pra entrar no gramado.
1: Você se vestiria de São Paulo, tranquilamente,
0: tá
1: Palmeiras.
0: Tá bom, entendi. O ouvinte sabe disso. Outra grande solução pra você que gostaria de entrar em locais sem pagar, compre um uniforme de bombeiro. Já viu alguém barrar bombeiro?
1: Cara, ontem...
0: Fica aqui a minha dica.
1: Dois apareceram aqui na porta.
0: Não, bombeiro, cara. Você viu?
1: E a Vitória Vermelho, não é que ela barrou, ela foi lá na porta.
0: Ontem era o Rafinha.
1: É verdade, era o Rafinha.
0: A Vitória tá aqui hoje, obrigado pela operação. Ontem o Rafinha foi lá na porta, ficou estateado. Mas, voltando a falar de futebol, o Corinthians entra em campo amanhã, então a gente tem tempo ainda pra discutir. Tanto amanhã quanto amanhã também, que é importante falar de Corinthians
1: importante
0: amanhã.
1: Importante também falar do ontem.
0: De amanhã,
1: que
0: né?
1: A gente falou um pouco do ontem.
0: Não, do ontem a gente já falou do Santos.
1: Cara. Não é Hernanes.
0: Não, Hernanes, chega.
1: A
0: agora
1: é uma
0: a gente
1: sucessiva
0: vai...
1: sucessão Hernandes,
0: vou,
1: de sucessões.
0: Vou aproveitar que você está aqui. Sobe o hino do São Paulo, por gentileza, Vitória Vermelho, porque vem aí o noticiário do Tricolor Paulista. Afinal de contas, São Paulo e Atlético Paranaense se enfrentam hoje, 9:30 da noite, em Bragança Paulista. O senhor está sabendo desse jogo, Gabriel?
3: Gabriel, sim, tô sabendo.
0: Peguei, né?
3: É, agora você pegou. Já... Tava esperando
0: você
3: o profeta.
0: Você tá sabendo desse jogo, profeta?
3: Na verdade, não.
0: Como é que você quer comentar futebol aqui contratado se você não tá sabendo dos jogos?
3: É que o meu estudo, ele é por intuição, né?
0: Entendi.
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0: nem tudo tem que ser explicado, sabia?
1: Você gosta do Buta?
0: Gosto.
1: Gosta do Buta?
0: Gosto.
1: O Buta é uma contratação
0: Aurélio,
1: do São
0: né?
1: Paulo.
2: Certo. Nome de dicionário, né?
0: É.
1: Outra contratação de São Paulo. Newton, volante.
0: Isaac Newton, sabe quem foi?
1: Isaac Newton, inventor. Inventor do quê?
0: É verdade, da luz.
1: O senhor sabe quem foi Vitor Sá?
0: Vitor Sá foi um ponto esquerda do Krasnodar.
1: E do Botafogo, certo?
0: É, Botafogo ele só passou, né?
1: Só deu uma passadinha. São as contratações do São Paulo, certo?
0: E o Dedê?
1: Quem é esse? Esse
0: não... Domingos Duarte.
1: Mas esse caiu no bid já?
0: Ainda não.
2: Ainda
1: não. Por causa
2: não.
1: Do Transferban.
2: 6 milha.
1: Por causa do Transferban. Cara, eu tô curioso, eu quero ver. O Santos jogou quinta-feira, então foi durante a Copa. Eu quero ver o que São Paulo, Palmeiras, Corinthians vão apresentar.
2: Porque... E tem Arboleda hoje, hein?
1: Volta?
2: Volta, talvez como titular.
3: É natural, né, gente? Boa tarde a todos.
1: Você não quis dar... Primeiro, boa tarde, o senhor invadiu o programa.
3: Educação
1: aqui
3: é difícil, né? As pessoas não são educadas em casa.
1: O senhor não quis aceitar... Martínez, como é que era o primeiro nome do Martínez?
2: José
1: Martínez do Corinthians, porque pegou férias extensivas, né? E estendidas ao mesmo tempo. Aí o senhor, no comando do São Paulo, o Arboleda foge devendo na praça, vai pro Equador, fica um mês fora, volta, e o senhor cogita colocar ele em campo? Não são dois pesos, duas medidas, Dorival?
3: A diferença é que no Corinthians eu naturalmente descobri o André, ou seja, não precisava de um jogador para a posição naturalmente, e no caso do São Paulo, o Arboleda não me deve. Ele deve a pessoas que talvez possam cobrar juros, mas não é
2: pra
3: a mim.
2: Para quem será que ele deve?
3: Para pessoas que talvez cobrem juros são... acima das taxas de mercado, mas assim, gente, naturalmente eu preciso de zagueiro. Ninguém quer jogar aqui.
2: Tá feliz
3: aqui.
2: Com o Tolói?
3: É.
2: Tem geladeira no CT já.
3: Alguém tá feliz com o Tolói? Assim você ofende meu jogador, vou ter que ser obrigado a te tratar mal.
2: O Alan Franco.
3: Então,
2: o
3: Alan Franco, que é um jogador que eu contava naturalmente, foi negociado. Ele pediu pra ser negociado.
2: Sim. Tigres.
3: Com o Tigres. Então vão saindo zagueiros, daqui a pouco eu vou ter que colocar o Luan como zagueiro. Luan que eu nem quero utilizar.
2: Cuidado pra não colocar o Domingos, senão ano que vem tá nas segundas, hein?
1: Nossa,
3: o Martelli,
1: senhora,
3: Fabiano, por favor, tem como tirar esse rapaz aqui da mesa,
1: Fabiano,
3: por favor?
1: Fica um pouquinho em silêncio, por gentileza.
3: O torcedor São Paulino tá se sentindo desrespeitado nesse programa.
1: O que você fez nessa pausa pra Copa aqui? Você falou que o Brasil ia estar na final
3: skincare.
1: Da Copa do Mundo?
2: Skincare.
1: Você fez skincare.
3: Eu tava com muitos
1: cravos
3: e problemas.
1: Aí você cuidou da pele.
2: No nariz do Dorival, skincare é com um rodo, né, que os caras fazem. Eu tô muito saidinho, cara, eu preciso me cuidar.
1: Bom, vamos ver se a gente consegue falar
3: difícil,
1: de bola,
3: né,
1: aqui, porque realmente tá difícil.
3: Pera
1: hoje,
3: aí, Dorival,
1: sabe? Hoje tá
3: você
1: complicado.
3: Volta.
1: Dorival volta daqui a alguns instantes. Agora, eu vou passar a provável São Paulo aqui. Gente.
2: E o improvável São Paulo, lembra dessa? Que
1: lembro, nós temos aqui. Denis no gol.
2: Denis no gol, Bufarini
1: na lateral
2: direita.
1: Pode ser o Bufarini. A dupla de zaga conta com. Vamos lá pra trás.
2: Arboleda,
1: pode ser.
2: Arboleda e Breno.
1: Pô,
2: jogou no Botafogo
1: Breno.
2: Também.
1: E na tela. E na.
3: Cara.
2: Deixa quieto. Esquerda, King Naldo.
3: Esquerda, Júnior César.
1: Na esquerda, Júnior campeão César. Mundial.
3: Jadilson. Lembra do Jadilson?
2: Eu lembro do Lenilson.
1: O meio de
3: Lenilson.
1: Campo com Jailson. Com Jusilei.
2: Jusilei, Leandro Guerreiro.
1: Na frente,
2: aberto
1: calma.
2: Na direita.
1: Jusilei, Souzinha
2: e Petros.
3: Não, Canhete. Petros. Canhete,
2: Losango.
1: Tá bom, Losango. Faltou. Você gosta de Losango, Dorival? Então, Losango.
3: É natural,
1: Na frente.
3: Pra frente.
1: Leandro Guerreiro.
3: Mas aí você tá citando alguém bom.
1: Não, mas é o improvável, necessariamente.
3: Tá.
1: Leandro Guerreiro
2: e Aloysio Chulapa.
1: E Aloysio Chulapa.
2: O ataque da sobriedade.
1: O ataque sereno. O ataque que embebeda os adversários. O ataque que encharca.
2: Jogador.
1: O oponente, jogador. Só tá bola, jogador. Tá bola em mim, é tudo eu. Já teremos os donos da bola com Leandro Guerreiro aqui. Aí, Martelli, deixa eu falar uma coisa pra você. Que estará aqui em breve, nós vamos inaugurar a imitação de Leandro Guerreiro.
2: Rafinha não tá se aguentando.
1: Que deve estar no carro nos ouvindo, tá? E ao mesmo tempo, ele estará aqui também.
3: Vocês não
1: fazendo
3: valem nada, né, cara?
1: Os donos da bola. Olha o provável São Paulo de hoje, querem ouvir?
3: Gostou da escalação, Guerreiro?
1: Não sei, jogador. Não vi nada ainda.
3: Provável São Paulo, Martelli.
1: Tô pegando aqui, calma aí.
3: Em instantes.
1: Exatamente, faz uma chamada, tipo assim, em breve. Entendeu?
2: Vou buscar mais rápido.
1: Inclusive, nós estamos em busca de um novo... Temos vaga aberta na Rádio Bandeirantes. Não, não, não só isso. Temos vaga aberta na Rádio Bandeirantes. Pô, Maciel...

0: que foi.
1: Verdade.
0: Maciel que foi pra Londres.
1: Estagiário.
0: A estagiário?
2: É, foi pra sessão que fim levou.
0: O Maciel, para com isso, Dorival.
1: Ó, hino do São Paulo, provável time.
0: Eu tenho aqui, vamos ver se a gente fala o mesmo. Vamos, pronto, Fabiane.
3: O São Paulo vem em instantes.
1: Os parênteses contam? Sem parênteses.
0: Sem parênteses, tá? Rafael no gol.
1: Não, calma.
0: Tá bom.
1: Um, dois, três e... Rafael no gol, Lucas Ramon na lateral direita, Arboleda e Osório, Wendel na lateral esquerda. Meio campo com Bobadilha, Marcos Antônio e Luciano. No ataque, Arthur, Ferreira e Ferreirinha.
0: Tá bom. Fomos bem. Nota 7. Vai pro, okay, pro Limp Sync aqui. Nota 7, entendeu?
1: Um abraço pro Beto Rebeck, que tá adorando aqui a...
0: O nosso Beto Rebeck é São Paulino, hein? Nosso Beto Rebeck é São Paulino. Ó, o Guerreiro mandou uma mensagem aqui. Bando de covardes. Um abraço a você, Guerreiro. Que
1: por falar em Beto Rebeck, no... os Guerreiro aparece.
0: Nos donos da bola. É, o time do Atlético Paranaense, cara, atenção, hein? Viveiros...
1: Cara, é bom time. De
0: frente pra trás agora.
1: Ah, de frente Viveiros... pra trás? Então, peraí.
0: Tá pronto?
1: Ainda não.
0: Viveiros... João Cruz, Leozinho,
1: ah, vai você,
0: Mendoza,
1: Steven Mendoza,
0: Luiz Gustavo, ele, Jadson, ele,
1: São Paulo,
0: Gilberto, lateral direito, é um ala direito, Aguirre, Esquivel e Arthur Dias são os zagueiros, Santos no gol.
1: Tá, cara, agora vai na ordem certa que eu fiquei confuso aqui.
0: Vamos lá.
2: Eu também.
0: Santos no gol, Arthur Dias, Aguirre, Esquivel, zagueiros, Gilberto na ala direita, Jadson e Luiz Gustavo, os meias, Mendoza na ala esquerda. João Cruz e Leozinho, os meias, vai, entre aspas, um pouco mais pra
1: Leozinho
0: frente.
1: Leozinho é futsal, né?
0: É, e o Viveiros, que seria o centroavante. Alex Gomes, nossa, esse cara é mala. Meu Deus do céu,
1: Alex,
0: ó, quem
1: Gomes
0: apita o
1: Stefano,
0: jogo.
1: Alex Gomes Stefano, do Rio de Janeiro.
0: Nossa, esse aqui é uma perna. É tudo
1: pô,
0: bem.
1: Mas vou falar, é um time até meio doido de tão ofensivo que é, né?
2: É.
1: Porque você joga com o Esquivel na zaga, o Mendoza na ala esquerda, o... Tudo bem, o Luiz Gustavo, ele dá uma compensada jogando meio campo, mas é um time que joga abertão, né? E
2: o Viveiros... também.
1: E o Jadson também, né? O Jadson é mais
2: na contenção. Exato.
1: Não te preocupa, professor, um duelo individual do Osório, que tem 18 anos, com Viveiros, que é um touro, cara?
2: É, preocupa, né? Mas acho que o jogador tem que estar preparado. É parecido você quando saiu da adolescência e começou a fase adulta e participava daquelas matinês. Você já ia preparado, você não saía que nem uma criança. Ou seja, o Osório teve muita experimentação.
1: Nas matinês.
2: Nas matinês e também no profissional. Agora, Viveiros é um jogador que tem qualidade, mas que teve problemas de grupo lá no Atlético em relação à renovação. Gilberto, que é um jogador que era do Bahia, o lateral, jogou no Benfica, Fiorentino.
1: Tem dois Gilbertos, né? Qual é?
2: É o que era do Bahia. Não, o lateral, isso.
0: Tá falando...
2: Lateral, sim, direito.
1: E tinha o centroavante também. Curiosamente, eles estão com dois Gilbertos laterais, porque tem aquele que era do Palmeiras, o...
2: Ah, o menino
1: Gilberto
2: da base.
1: Gilberto Ratão.
2: E falam que era um fenômeno, né?
1: Como todos, né? Surgiu na base do Palmeiras, o Barcelona quer.
0: Pô, o Luigi tá sendo emprestado.
1: É, pro Barcelona, né?
3: O Fabiane tem uma mania.
0: Calma,
3: boa tarde,
0: Finho,
3: a todos.
0: Boa tarde.
3: Boa tarde ao torcedor Palmeiras. O Fabiane tem uma mania de desmerecer tudo que é do Palmeiras.
0: Palmeiras é o único dos quatro de São Paulo.
3: É um insuportável.
0: Que não tem transfer ban. Não há transfer ban no Palmeiras.
3: Vocês vão falar do Danilo depois?
0: Não só isso. São Paulo? Subiu a proposta pelo Danilo do Botafogo. 28 milhões. Calma aí, ô Gazélio. 28 milhões de euros somando variável.
1: O Gabriel tá dando graças a Deus que não teve que continuar com essa vozinha.
0: Somando variável e fixo. Mas o Botafogo tá treinando normalmente com o Danilo, então, hein? Danilo não pode jogar.
1: Os colegas do Rio de Janeiro trouxeram informação.
0: Colegas não são colegas meus. Desculpa, fiquei nervoso.
2: Olha o
1: que ele conversou com o Franklin Carvalho.
0: Esse
1: não,
0: é colega
1: não
0: meu.
1: É nome de treinador, né? Inclusive, diga-se de passagem.
2: É de auxiliar, né?
1: De auxiliar pra caramba. Ele era auxiliar até outro dia. De que o Danilo se colocou à disposição pra jogar o jogo do Botafogo amanhã, viu?
2: Ele foi relacionado, inclusive.
1: Então,
2: né?
0: Danilo bateu na porta lá do Botafogo antes da Copa e falou, não jogo mais.
1: Vou se ele fazer, pisar em campo, melou o Palmeiras.
0: Vou fazer uma baita Copa do Mundo. Vou pra Europa. Vou ser contratado. Jogou um ou dois jogos. Não hizo nada.
2: Queimei o menino.
0: Não fez nada, Antilo. Não fez nada.
2: Queimei o menino.
0: Aí voltou aqui no Brasil e falou, cara, e agora? É Palmeiras, gente. É Palmeiras ou Botafogo. Quem consegue contratar Danilo hoje?
2: Flamengo
0: e Palmeiras.
2: Cruzeiro, se precisasse,
0: mas
2: né?
0: É que o Cruzeiro gasta dinheiro do parente.
2: É.
0: Né? Cruzeiro gasta dinheiro que não tem.
2: E gastou uma bala no Gerson, né? Não vai gastar outra bala no Danilo, né?
0: Meio de campo hoje do Palmeiras tem Marlon Freitas, Andreas Pereira. Aí você tem o Maurício, que é opção.
2: Lucas Evangelista.
0: Lucas Evangelista. Tem alguém fora que
2: Emiliano
0: eu tô
2: esquecendo?
4: Martins. O Vitor Roque e o Felipe Anderson estão fora do jogo de hoje. Não, além do Flaco Lopes, hoje que tem, tá em recesso.
0: Hoje tem bastante
4: o Maurício desfalque, tinha a possibilidade, né, de sair, né? Que não avançou.
0: Não tem o GI.
4: O Arias já voltou. O Arias já voltou, é importante.
0: Ó, frente a Arias, Sousa
4: e Maurício.
0: Aí Marlon Freitas, Lucas Evangelista e Andreas Pereira. Arthur, lateral esquerdo. Isso. Murilo, Gustavo Gomes.
4: E o Kelvin.
0: E aqui na direita, o Kelvin.
2: O Jair torceu o tornozelo,
0: foi,
2: né?
0: Foi. O goleiro é o Carlos Miguel. Esse é o time desfalcado do Palmeiras, pra vocês terem uma ideia. Você já pensou um meio de campo do Palmeiras com...
2: Você nem sem Paulinho, né?
0: Danilo...
4: É, Paulinho no banco, né?
0: Danilo, Marlon Freitas e Andreas Pereira.
2: O Andreas jogando na dele, né? De 10.
4: Aí vai ter muito cara bom no banco, né? Vai. O Alan.
2: Nossa, é verdade.
0: Aí você tem Flaco Lopes, se não sair, é o
4: Flaco Lopes, Roque e Arias.
0: Nossa.
4: E o Alan e o Paulinho?
2: Vai ficar meio rearranjado esse ataque com o Flaco.
4: Quem vai ser o ponta direita?
2: Exatamente.
4: Né? Vai ter que ser o Kelvin.
2: Geralmente é o John Arias, e você vai puxar o Flaco como ponta esquerda, ou o segundo atacante pelo lado esquerdo, fica estranho,
4: fica,
2: né?
4: Fica estranho, cara. Ele vai. Assim, o Palmeiras, ele tá montando um elenco muito forte, mas ele não é um elenco tão planejado, né? Tipo, o Danilo é um cara que o Palmeiras precisa.
2: Precisa.
4: Cara, eu não sei.
2: Precisa.
4: Eu acho que o Palmeiras tem outras prioridades no elenco, mas é que o Danilo é muito diferente.
0: Defina, né, precisar. Precisar a ponto de você...
4: O Danilo muda
0: ganhar...
4: o patamar do Palmeiras?
0: Muda, óbvio.
2: Muda.
4: Eu não acho.
0: Não, mas cara, sabe por que muda?
4: Tendo o Marlon Freitas e o Andreas?
0: Não, muda porque é o seguinte, Fabiano, é o que a gente tá falando, sem corpo elenco. O Palmeiras não, isso joga no meio da semana Libertadores com Giai, Gustavo Gomes, Murilo e Piquerez.
4: Sim.
0: Tá, ou o próprio Arthur que comanda.
4: Barbosa agora também.
0: É, né? Barbosa. Pode ser Gustavo Gomes e Barbosa. No gol, Carlos Miguel. Meio de campo de Marlon Freitas, Danilo, Andreas Pereira. À frente. Aí você escolhe Arias, Flaco Lopes e Vitor Roque, ou Arias, Paulinho e um dos dois se o Flaco sair. Aí você jogou, fez esse time. Domingo, isso na Liberta. Ganhou.
4: Vai virar um segundo
0: time.
4: Pô,
0: no domingo você vai jogar o brasileiro com Kelvin, Murilo, Fuchs
4: e Arthur.
0: Esses
4: aí
0: quatro.
4: O meio, Evangelista, Emiliano Martins.
0: Emiliano Martins, Evangelista, Maurício, Alan,
2: Sousa
0: e...
2: Pô, aí não tem mais o Luíde, né?
4: Agora foi, pode ser o Paulinho. Não, mas pode ser o Paulinho de novo.
0: Pode ser o Paulinho. Se o Paulinho for novo, você põe Vitor Roque. Se não for... Cara, olha o time do Palmeiras, o time reserva.
4: Não, o time é muito forte.
0: Entendeu?
4: O time é muito forte.
0: Muda muito. E você ainda tem no banco uns caras ainda. Entendeu? É muito forte, cara. É muito forte. Aí é time pra brigar pelas três competições tranquilamente. O Flamengo tá buscando a Almada. O Flamengo não tem. Se o Danilo vier, o Flamengo não tem a força, na minha visão, de disputar os três com o mesmo fôlego. Desculpa, cara. Vai ser o melhor.
4: Você acha o elenco do Flamengo pior?
0: Cara, se vier Danilo... Ó, o Flamengo hoje...
4: Mas nessa mesma toada, o Flamengo tá com a Almada.
0: Não, tudo bem. Isso, beleza. Flamengo hoje. Rossi
4: Varela.
0: Aí temos Léo Pereira. E na lateral esquerda...
4: Alexandre.
0: É o Alexandre mesmo? Alexandre, tá. Meio de campo tem...
2: Pulgar,
0: Arrascaeta e Jorginho.
4: Samuel Lino,
0: Pedro.
4: Plata e o Pedro.
0: Cara...
4: Aí o time... E aí o Paquetá? Que a gente não colocou.
0: Ah, não, tem o Paquetá, bota 4 meias. O Paquetá.
2: É. Tira o.
0: Pô, o Plata. O time reserva, você já perde na zaga.
4: O time reserva é o Andrew, o goleiro.
2: Emerson Royal.
4: Royal na direita.
0: Gente.
4: O Danilo.
2: Danilo.
4: Já perdeu e o muito. Vitão.
2: Vitão.
4: Pô, Danilo e Vitão.
0: Não, o Danilo não joga mais bola, cara.
2: Zagueiro.
4: Ah, pô, mas ele é pior que o Bruno Fux.
2: Ele fez o gol na final contra o Palmeiras, na Libertadores.
4: É, ele é pior que o Bruno Fux.
0: Tá bom. Cara, igual.
4: O ponto é esse. Igual. Aí o Ayrton Lucas na esquerda. O meio-campo. Everton Araújo.
0: Aí eu acho que cai.
4: Tô pensando no segundo
0: a
4: homem.
0: A zaga pode ser que a gente concorde. A zaga pode ser realmente pau-pau.
4: De La Cruz, Everton Araújo, De La Cruz e Almada, de 10, nessa hipótese dele ser contratado.
2: Luiz Araújo, Plata
4: e Bruno Henrique.
2: Putz, tá louco.
4: Pô, Cebolinha.
2: É, tem o Cebola
0: aí
2: ainda
0: aqui. A gente
2: aqui.
0: Vai entrar em preferências, mas é bem...
2: De nome...
0: É bem equilibrado, cara. É bem equilibrado.
2: De nome o Flamengo tem mais, né? Só que se entra o Danilo nessa equação do Palmeiras... Aí o Palmeiras fica...
0: É bem equilibrado. Vocês têm razão, é bem equilibrado, cara. Aí, e acabou, né? E são esses dois lá em cima voando e não tem mais ninguém pra bater de frente, cara. Já a gente fala mais um pouco do Palmeiras de hoje. É, pô, a gente foi de São Paulo pra Palmeiras naturalmente, você percebeu isso, ô profeta?
3: É verdade.
0: Você viu? Foi uma coisa
3: não,
0: fluida.
3: Mas vocês largaram São Paulo.
0: Não,
3: é impressionante.

0: óleo.
1: É de meditação.
0: Tá bom, Hernandes, dá uma segurada. Que em breve a gente vai meditar, vai dar uma respirada. Olha,
1: meu Deus.
0: 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Vamos lá. Temos tempo, hein? 17 horas e 45 nós teremos os sorteios dos dois ingressos para o qual, Dorival?
1: É, camarote... É, Arena Kids, isso. Na Neoquímica Arena.
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0: Exato.
1: Bandeirantes.
0: O Ronald Menes, nosso chefe do digital, já está postos, aguardando os nomes para poder sortear os pares de ingressos.
1: E marcar dois amigos, né?
0: Dois amigos.
1: Os amigos é importante isso. Marcar. Isso. Se tu marcar, você marca os amigos para você tentar ocorrer o ingresso ou para você... Que não gosta de amigo e marcar esse sorteio, porque tem a gente que não gosta que marque sorteio, né? Marca aquele amigo que você não gosta. E que se você ganhar, você leva outra pessoa. Pode? Não, né?
2: Tem que levar a pessoa marcada?
0: Não.
2: Marca o Memphis.
0: Não, obrigado.
1: Não, pode marcar. É não pode marcar artista.
2: Mas o Memphis tem o Dix dele ali, né? A conta secundária.
0: Você vai marcar o Memphis pra obrigar ele a jogar.
2: A ficar.
0: Isso. Ó, eu tô apurando uma informação aqui.
1: Opa!
0: Eu acho que nós vamos dobrar a meta, hein?
1: Opa!
0: Eu acho que nós vamos para vezes dois, hein?
1: Sério?
0: Deixa eu checar, porque eu acho que não são dois. São quatro.
1: São dois pares?
0: Eu acho que vai de quatro, hein?
2: Hã?
1: É importante, né?
0: São quatro pessoas amanhã. Nossa! A Corinthians...
2: Cara, eu caí da cadeira quase.
0: Tá, mas nós vamos apurar isso no intervalo.
1: Que coisa erótica.
0: Fica aí já. Tony Ramos, para com essa mentalidade.
1: Ô, break, vem,
0: tá,
1: vai,
0: isso.
1: Salva a matéria.
0: Vai,
1: break, favor. Vem, salva a matéria, vai.
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4: A pista externa do Rodoanel já tem congestionamento, reflexo de obras na saída da Raposo Tavares para o Rodoanel. Exatamente, Raposo sentido interior para a externa do Rodoanel. E é o Rodoanel agora que congestiona do 19 até o 24. Depois disso, um bom caminho, inclusive na passagem pela Regis Bittencourt. 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

0: Destaco agora a pista interna do Rodoanel, que segue com obras no quilômetro 45, trecho de Parelheiros, e agora tem lentidão desde o quilômetro 50. Adiante, o caminho é bom até a chegada a Perus, última saída para a Avenida Raimundo Pereira de Magalhães. 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
2: E-mail, Gabriel.
3: Tá lendo e-mail?
2: Tô lendo e-mail aqui, importante, hein?
3: Sério?
2: Importante e-mail, hein?
3: Chegou aquele?
2: Pô, são 4 ingressos, não 2.
3: Ih, rapaz.
2: São 4 ingressos, gostou?
3: Espetacular, né?
2: Já já eu vou rolar o feed aqui.
3: E aí,
2: quando eu rolar o feed, eu vou sortear o sorteado.
3: Certo.
2: Para 4 ingressos.
3: 4 ingressos? Espetáculo você tá que bom? Tá ouvindo na Rádio Bandeirantes.
2: 4 ingressos para amanhã. Em Corinthians e Remo, às 7h30 da noite, na volta à casa do Timão. Hoje, lembrando a você, 7h30 a gente tem Coritiba e Palmeiras. Depois, às 9h30, nós temos o São Paulo enfrentando a equipe do Atlético Paranaense. Qual é o campeonato, na sua visão? Qual é o campeonato? Do Palmeiras a gente sabe, tá? O campeonato do Palmeiras é disputar o título. Luiz Fabiani, qual é o campeonato do São Paulo? Corte para a câmera de Luiz Fabiani, por gentileza. É mole isso. É mole isso. O PDV tá de recesso depois
3: que
2: da Copa.
3: Ele falou aqui fora do
2: o
3: ar.
2: O Milhose tá de recesso da Copa. A Gabi tá de recesso da Copa. Aí nós tem 3. E o Zé tá aí, ó, chegou.
3: Não, o que ele falou? Ele falou, cara, o Resenha é o pior programa da casa.
2: Ele falou isso.
3: Aí ele vai e sai.
2: Ele foi. Não, mas foi pegar água. Foi uma tomar uma água. Pra ele. Vamos tomar uma água.
4: Fila no bebedouro.
2: Fila no bebedouro, é isso? Quem tava lá? Ronildo?
4: Nivaldo Decilo.
2: Precisa de água, né?
4: Tava sem camisa.
2: Delícia,
4: da
2: hein?
4: Rádio.
2: Qual é o campeonato do São Paulo? Campeonato brasileiro.
4: Cara, eu acho que inicialmente se distanciar o máximo possível lá de baixo. Eu não acho que o São Paulo tenha essa folga toda e vive uma crise institucional sem precedentes também, né? Então, assim, acho que o primeiro passo é se distanciar ali de baixo, tá 5 pontos da zona. Viu alguns concorrentes diretos vencerem na tabela. E também sabe que tem gente que tá lá embaixo com progressão de melhora, como o Cruzeiro, por exemplo. Se fizer uma sequência de 3-4 vitórias seguidas, já encosta ali no G6 e todo esse panorama que eu tô passando muda. E a Sul-Americana é sempre uma possibilidade de título. Então acho que o São Paulo tem um campeonato de sobrevivência e o outro pra brigar pra ser campeão.
3: Mesmo com o Dorival, que não é um grande especialista em Campeonato Brasileiro, foca mais em Copas.
4: Vai depender da proposta dele, né?
3: E um elenco mais enfraquecido, né?
4: Eu nunca acho que é uma questão de especialidade, o Gabriel. Claro que os números mostram o contrário. Mas eu acho que é muito do que o Dorival determina como foco. E se o Dorival enxergar que o São Paulo corre riscos no Brasileiro, eu não acho que ele vai com carga máxima na Sul-Americana, não. E tem adversários difíceis, né? A princípio, o Grêmio, ou o Bolívar, né? Depois, o Boca... E depois, potencialmente, o River. Então, é um campeonato que também tá complicado, mas que o São Paulo tem time para brigar.
3: É, quando eu falo isso, eu não digo nem de escolher a Sul-Americana em detrimento do brasileiro. Digo em relação a saber escapar das armadilhas que o Campeonato Brasileiro oferece, né? Porque o Dorival, mesmo já em outras oportunidades com o próprio São Paulo, teve dificuldades.
4: Sim.
3: Né? É, brigou para não cair em 2017, se não estiver enganado, e conseguiu escapar.
4: Brigou em 2021 também.
3: Em 21 também, né? Enfim, e eu acho que o elenco do São Paulo tá mais enfraquecido. Essa volta do Arboleda, eu não sei...
4: Esse time que a gente leu agora há pouco é alarmante.
3: Né? O Rafinha deu uma entrevista ao GE, né, futebol agora, dizendo que não tem como crucificar o Arboleda, que ele já foi cobrado, já foi multado, mas essa volta, em relação ao que passa de mensagem, não só pro elenco, mas também nível técnico, não sei como é que o Arboleda tá.
4: Se o Gustavo Gomes faz algo parecido no Palmeiras, ele não volta a jogar pelo Palmeiras. O Arboleda aqui no São Paulo não é um décimo do que o Gomes é no Palmeiras? É condecorado como se fosse o maior zagueiro da história do clube, cara. E aí, qual o recado que você passa pros outros? Porque o São Paulo perdeu o Alan Franco por quê? Porque o Alan Franco, muito provavelmente, estava insatisfeito com os atrasos recentes.
2: Melhor zagueiro do São Paulo,
4: melhor desculpa. Zagueiro. Lógico, você empresta o cara?
2: Melhor zagueiro do
4: São Paulo. Não é nem Paulo, que, ó, cara. Recebemos uma proposta irrecusável, você empresta o cara? Não, óbvio que estava infeliz.
2: Não,
4: óbvio.
2: E tem alguma coisa, com certeza tem algo.
4: Qual que é o meio-campo do São Paulo hoje que a gente tava lendo?
2: Você quer com ou sem Marcos Antônio?
4: É, então
3: Bobadilha.
4: Bobadilha.
3: Marcos Antônio.
4: E quem seria a outra possibilidade pra esse meio-campo?
2: É o Luciano, né? É o Luciano ali
4: são
2: no
4: os
2: meio.
4: Três. A trinca
2: você vai
4: são...
2: ter Pablo Maia.
4: Tá, o meio-campo ele é bom. Ele não é um meio-campo marcador, né? É um meio-campo que deixa jogar um pouco. Então eu acho que falta pro São Paulo ter uma defesa competitiva, cara. O time é fraco. Eu acho a terceira força do estado em força do elenco. Eu acho o time do São Paulo pior que o Corinthians. Terceira. Melhor que o Santos.
2: Melhor que o Santos, tá.
4: Mas assim, o São Paulo não tem um cara como o Gabigol. E o Calleri tá numa iminência de sair também.
2: Ó, você tem aqui, vai.
4: O Arthur é bom jogador.
2: O Arthur tá jogando melhor.
4: Mas é pica-couve, né, Gabriel?
2: Mas também não é absurdo. Você tem André Silva, que há muito tempo não mostra que veio. Meio de campo ali você vai ter um Pablo Maia.
4: Ferreirinha, cara.
2: Tem aquele Pedro, como é que é o
4: Pedro Ferreira.
2: Pedro Ferreira. Pedro Ferreira, que é o moleque da base.
4: Não, os moleques da base são bons, cara.
2: Mas assim, Arboleda e Osório...
4: Nenhuma contratação que mude o patamar.
2: Cara, eu não sei, eu não lembro os outros zagueiros. Arboleda, Osório...
4: É, o Domingos Duarte que tá vindo aí, o Tolói. O Dória senhora, saiu, né?
3: O Arboleda.
4: E o Arboleda, é
3: isso. E aí. O Alan Franco tava até outro dia.
4: Tava até outro dia.
2: Sorte ao São Paulo.
4: E o Osório deve ter o quê? 3 jogos como profissional? 4?
3: Exato. A exigência que ele vai...
4: Exato. Ele vai enfrentar um nível que é maior do que ele enfrentou a vida toda. E essa incerteza pro sistema defensivo do São Paulo é preocupante, cara. E assim, torço pra que seja um bom zagueiro, de verdade. Acho que pro futebol brasileiro é bom que você tenha cada vez mais jogadores jovens ganhando espaço nas equipes, enfim. E se o Dorival tá colocando pra jogar é porque algo ele mostrou nesse período de treinamentos, né, durante essa intertemporada. Mas ainda acho um elenco com muitas carências, cara. A lateral esquerda, ou joga o Wendel ou joga o Enzo Dias, né? Cada um tem uma deficiência diferente.
2: O Wendel é bem, bem ofensivo.
4: E o Enzo Dias é um cara mais da entrega, da raça, né? Mas, enfim. No lado direito, as opções de São Paulo pra lateral direita.
2: Não voltou o Moreira?
4: Moreira parece que tá indo pros Emirados.
2: Cara, isso eu não entendi até agora. O Moreira veio... Desculpa, o Moreira foi... Veio o Cedric.
4: Não desculpa, foram negociações. Veio o Wendel.
2: Wendel. Moreira foi, veio o Wendel. Moreira jogava bem com a camisa do São Paulo. Foi pro Porto, não fez nada. O São Paulo ficou com Cedric Soares e na época Igor Vinícius, antes de ir pro Santos. Santos. Hoje o lateral direito do São Paulo poderia ser tranquilamente o Rafinha. Porque, não, o Lucas Ramon até vai bem, vai. O Lucas Ramon até vai bem. Ele, enfim,
3: ele tem o Buta agora.
2: Cumpre a função. É, e o Cedric tá lá, cara. O Cedric tem contrato até o fim de 2027. O Cedric chegou ano passado.
4: E o pior é que o São Paulo fez o test drive, né?
2: Não,
4: porque ele chegou com 3 meses de contrato.
2: É esquema, Fabiano.
4: Ele chegou com 3 meses de contrato e renovaram.
2: Eram 3 meses de teste. Antes de acabar os 3 meses, os caras chegaram. Foi um mês e meio, eu lembro de fazer essa conta com o PDV. 45 dias chegaram e falaram: não, esse cara serve. Pode dar pra ele 2 anos de contrato.
4: Pô, imagina, fizeram o test drive do cara ainda. Você vê que o carro é ruim no test drive.
2: É esquema.
4: Você não compra.
2: É esquema, velho. Com certeza é esquema. Vamos para a nossa última pausa aqui no Resenha. E na volta eu comunico quem levou 4 ingressos para assistir Corinthians e Remo amanhã na Arena do Timão.
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2: Anchieta, imigrantes boas no sentido São Paulo, com lentidão habitual do horário no sentido litoral. Já Cônego Domênico Rangoni tem congestionamento no sentido Cubatão por acidente no quilômetro 248. São 10 quilômetros de congestionamento, fila começando ainda no Guarujá. O trecho é percorrido em 1 hora e 20 aproximadamente. 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
3: Atenção, hein? Hora de rolar. Gabriel, o senhor vai ser o homem do rolo, literalmente. Faça um favor pra mim aqui. Qual é o nome do perfil, por gentileza?
4: Arroba Camarote Arena.
3: Lá vem você de novo, velho.
4: Sou eu, Tony.
3: Meu Deus do céu, cara. Vai ser com você mesmo, Tony. Então vamos lá. Se o Wi-Fi auxiliar, nós teremos. Faça um favor pra mim, por gentileza. Role aqui.
5: Só uma roladinha.
3: Sarau. Faz assim, ó. Arrasta pra cima.
4: Cadê?
3: Arrasta aí, meu irmão.
4: Não tá aí.
3: Botei no lugar errado? Ó, legal, tamo sabendo bem. Agora então, rola aí.
5: Se a bola rola, deixa ela rolar.
3: Role para o sorteio do Arena Kids, 2 pares de ingressos, por gentileza. Me entregue o nome. Sem pressa também, viu?
4: Na mão.
3: Tá na mão? Luca Carvalho.
5: Gente boa?
4: Foi ele?
3: Não sei. Parabéns a Luca Carvalho, que ganhou 2 pares de ingresso para Corinthians e Remo. Eu ia fazer suspense, mas o tempo tá acabando, falei, tô nem aí. Ganhou 2 pares de ingresso para Corinthians e Remo no Camarote.
4: Camarote Arena Kids.
3: Amanhã que horas?
4: Amanhã 7:30.
3: Contra quem?
4: Corinthians e Remo.
3: Contra quem?
4: Corinthians e Remo.
3: Contra quem?
6: Contra o Remo, né?
3: Contra o Remo.
6: Contra o Remo.
3: E como é que faz pra entregar os ingressos? Você sabe como é que ele faz pra coletar os ingressos? Que hoje é moderno. É só face. Face, só a cara.
6: É face ID?
3: Sim. O pessoal aqui da nossa produção vai entrar em contato com o senhor. Então, o senhor Luca Carvalho. Não sei se o senhor é um senhor, o senhor é um moleque, o senhor é uma criança. Se o senhor for uma criança, a gente já tinha as regulamentações.
6: Exatamente.
3: Mas a gente já fez o back... Sabe como é que
6: Backlist.
3: É? No intervalo a gente já dá uma olhada em quem são os
6: Exatamente.
3: Candidatos, entendeu? Pra ver se tem fake, se não tem fake. Então parabéns ao Luca Carvalho.
6: Será que ele joga melhor que o Vitinho? Ele joga na ponta esquerda amanhã.
3: Se ele marcar o Vitinho, obrigado aí, aí pro jogo. Parabéns ao Luca Carvalho, portanto, que acabou de ganhar 2 pares de ingresso para Corinthians e Remo. Amanhã às 7:30 da noite, a nossa produção em breve vai entrar em contato.

0: com o senhor. Os senhores estão sabendo que amanhã nós temos a estreia da nova Band News TV? Acho que é importante a gente lembrar isso.
1: Conta, né? Tudo.
0: Nós somos do mesmo grupo, né? Ninguém pediu para eu fazer isso. Você pode olhar aqui, ó. Tem algum lugar falando para falar sobre isso?
1: Não.
0: Mas quando a gente estreou o nosso estúdio aqui, é legal, né? Falar, pô, a Band News TV, a partir de amanhã, tem uma nova Band News TV. Então tem um novo estúdio, tem uma nova grade, tem novos apresentadores. Tem, eu não tô por dentro, mas eu sei que tem novidades, viu,
1: legal,
0: senhor Luiz Fabiano? Então, quando o senhor descer aqui ao térreo do nosso grupo Bandeirantes, o senhor vai ver um gigantérrimo.
1: Eu dei uma olhada lá, cara.
0: Bonito, hein?
1: Cheguei hoje, tinha só gente engravatada, falei, vou pegar um outro caminho aí.
0: Marco Antônio Sabino, gravata.
1: Aí, ó.
0: Tá?
1: Você acha, eu com a minha perninha torta, você acha que eu vou passar ali no
0: Pedro
1: meio?
0: Campos, gravata. Pedro Campos, no ranking de Pedros da Bandeirantes, é o quinto, né?
1: Ah,
0: já
1: é?
0: Falou sobre isso. Eu, Pedro Martelli primeiro.
1: Pedro Cohen.
0: Melhor, depois Pedro Cohen. Aí nós temos, em memoriam, Pedro Ramiro.
1: Pedro Gambassi.
0: Em memoriam, Pedro Gambassi. Não, Gambassi ainda tá aqui,
1: aí,
0: Pedro
1: tá
0: Gambassi.
1: Aí.
0: E aí por último
1: abraço,
0: vem
1: Sérgio Ramos, né?
0: Pedro Campos, o quinto, nos rankings dos Pedros aqui na Rádio Bandeirantes. Então tá certo, ó, a partir de amanhã, nova Band News TV estreando, quinta-feira, estreando com um novo estúdio, com uma nova grade, novos apresentadores. Parabéns, tudo isso sob o comando do Rodolfo Schneider e também da Andressa Guaraná, segura a piada, que estará sempre, para Fabiane, que estará sempre no comando com a maior competência possível, você que gosta de acompanhar todos os produtos do Grupo Bandeirantes. Fique aqui conosco sempre na Rádio Bandeirantes, mas se quiser ver uma TVzinha, veja a Band TV e veja também
1: a Band News,
0: tá bom? Um abraço ao senhor. 7h30 tem Curitiba e Palmeiras aqui na
1: Estarei
0: Rádio
1: Estarei nas reportagens.
0: Fabiano estará nas reportagens. O Rogério Assis transmite o jogo com os comentários de quem? Calma aí que eu vou achar. Deixa eu pegar minha escala. Com os comentários de Léo James. E aí depois eu chego para assumir São Paulo e Atlético Paranaense com Leandro Guerreiro, jogador. E Everton Ramos nas reportagens. Até amanhã, minha gente.
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3: Trânsito congestionado no corredor norte-sul com ocorrência sentido Interlagos na altura da Avenida dos Bandeirantes. Parou desde o viaduto Santa Generosa. Vergueiro, Domingos de Moraes e Jabaquara funcionam muito bem, assim como a Indianópolis. 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
2: Marginal do Tietê, congestionada com ocorrência no sentido rodovia Ayrton Senna, é na Expressa, após o Parque do Piquiri, pouquinho antes do Parque São Jorge. Isso congestiona tudo, deixa a ponte Freguesia do Ó. Utilize a Marquês de São Vicente, ou melhor ainda, Francisco Matarazzo, ligação leste-oeste radial, mesmo com o trânsito lento na passagem pela ligação. 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
2: Cruza, extensão da grande área, chega pra menino. Menino dominou, fintou, perna esquerda, bateu no gol, vai sobrar, chegou, bom tempo, bateu no gol!

0: Santos! Gabriel, bom tempo para abrir o placar pro Santos.
1: O Liva dá para bater de longe, preferiu cruzar na ponta direita, ele leva a bola para Menino. Menino dominou, perna esquerda, bateu no gol!

0: Santos! Quem diria, Gabriel Menino? Quem diria, Gabriel Menino? O Santos descia, marcou pra Tassiano, Tassiano vai fazer! Tassiano afastou, Tassiano voltou, finalmente Tassiano! Gol!
1: Tira a marcação da Universidade Central. Volta a bola para a equipe do Santos pela meia direita. Vai, Robinho. A chance aí, Robinho. Robinho fintou, bateu no gol. Espalmou o goleiro, espalmou mal. Chegou o zagueiro falhou, voltou. Rony bateu no gol!

0: Santos! Gol de Rony! Rony, o Robinho dominava pela meia direita, ele escapa da marcação. Ô, Schiavone! Ô, Schiavone! Schiavone, solta aí o meu zagueiro Perlaza. Ô, Perlaza!
1: Na marcação, vem pra ganhar Evangelista pro time do Palmeiras, vai tentar o toque de bola, já solta contigo no comando, parte o Verdão, encontra golpe, abertura vem pelo setor de esquerda, vai sair o terceiro gol, cruzamento na área pra Paulinho, dominou, bateu!

0: levantamento na esquerda pro Jefté. Ele ganhou, ergueu, cruzou para Paulinho, dominou de perna direita e de perna esquerda. Ele enche o pé. O Rossi toma pancada no braço direito e ela morre no fundo da rede. Paulinho, o Palmeiras goleia o Flamengo. Palmeiras 3, Flamengo 0.
1: Rolou o Caleri, Arthur vai bater um canhão, soltou o Neto, nossa, Luciano bateu.

Luciano! Da entrada na grande área, um canhão do Arthur no peito do goleiro Neto. Luciano acompanhava, chega e escora para dentro do gol, para fazer no começo do jogo no Morumbi, 3 minutos e meio.

0: 6 horas, mais 5 minutos. Você está na Bandeirantes em 107.3 FM, acompanhando mais uma edição dos Donos da Bola. Hoje eu, Luiz Fabiani, toco o barco por aqui. Craque Neto tem outro compromisso, aliás, destacar a nova Band News TV sendo inaugurada hoje por aqui. Toda felicidade para os nossos companheiros de Grupo Bandeirantes de Comunicação. Estou hoje na companhia de Nivaldo De Silo, Leandro Guerreiro, para a gente repercutir o jogo do Santos ontem. Depois de muito tempo, o santista conseguiu dormir tranquilamente uma noite. Aí pingou a notificação no celular ali de madrugada, Neymar jogando pôquer, se divertindo, enquanto o Peixe está na Venezuela e praticamente encaminha a vaga na próxima fase da Copa Sul-Americana. Alô, Leandro Guerreiro, boa noite para você, meu caro. Que vitória do Santos, hein?
1: Boa noite, Luiz Fabiani. Como a gente tinha falado, boa noite, Silo e todos ligados na Band. Como a gente tinha falado ontem, né? O Santos ia enfrentar um adversário, né, que teve vários problemas, né, que a gente sabe que aconteceu, né, na Venezuela. Né, perdeu muitos jogadores chegaram. Então, além do problema, né, que você tem alterações de atletas, você também tem o problema psicológico. Mudou de cidade o jogo, né, um campo não tão bom assim pela prática do futebol, mas dava para se jogar, tanto que o Santos jogou. Fez o que o Santos tinha que fazer contra o Recoleta. Contra os adversários mais fracos, o Santos conseguiu ontem fazer frente a esse adversário e tá praticamente classificado.
0: Meu caro Nivaldo De Silo, boa noite para você. Uma vitória que dá tranquilidade pro Santos, pensando em classificação na Sul-Americana, mas que, tendo em vista o nível do adversário, traz grandes parâmetros, né? Não dá para imaginar o Santos competindo nesse nível contra outros adversários do futebol brasileiro.
2: Boa noite para você, Fabiano, tudo bem? Nosso querido Leandro Guerreiro, amigo que está acompanhando os Donos da Bola. O placar engana, o adversário engana, mas é uma vitória que o Santos precisava, né? Ele precisa sobreviver na Sul-Americana, claro que tem o jogo da volta ainda, até porque a Sul-Americana rende algum caraminguá, e o Santos, você sabe que o Santos está com o Pires na mão, né? Pedindo ajuda aí para honrar os seus compromissos. Em contrapartida, poupado, que foi nosso Neymar, estava jogando pôquer e ainda fez uma publicação: a vida é uma piada. Né? Ele está transformando, né, a vida do santista numa piada, né? Porque tem compromisso com o Santos, foi poupado, segundo o Cuca, a gente vai falar sobre isso, deve jogar no final de semana, só faltava não, né, contra a Chapecoense, mas é muito complicado. O Neymar joga contra a opinião pública, joga a opinião pública contra ele, não faz nenhuma cerimônia para se poupar de críticas, mas a vitória para o Santos, claro que foi uma vitória importante. O adversário não reflete um nível que o Santos vai ter no Campeonato Brasileiro e na própria Copa Sul-Americana, mas fica o resultado, e fizeram força danada para perder gol, hein? Fizeram uma força danada para perder um dos gols lá, o Tassiano.
0: O próprio Tassiano, né? Tassiano. E você viu o que ele fez depois do gol, né? Passou a mão no corpo, como quem diz, para a zica sair, porque tá mal demais o Tassiano.
2: Só, cara, faltava não sair a zica contra esse time venezuelano, que psicologicamente também tá bastante abatido, perdeu os jogadores. Uma tragédia que aconteceu aí com os nossos irmãos aí da Venezuela, com aquele terremoto lá que vitimou muita gente, perdeu o jogador, tá chegando gente. O Guerreiro colocou isso muito bem ontem, não era nem para ter esse jogo, né, cara? Não... Eu acho que tem coisas mais importantes que o futebol, né? Mas a sensibilidade da Comebol é financeira. Então, aconteceu o jogo, o Santos conseguiu uma vitória, voltou para casa mais leve e agora tem que pensar no Campeonato Brasileiro, porque esse sim é o problema do Santos nessa segunda metade de 2026.
0: Falamos sobre a situação do Neymar, né? Ontem participando de um campeonato de pôquer. O Cuca, técnico do Santos, ele falou sobre essa ausência do Neymar na partida. E a boa notícia para o torcedor do Santos é que ele tem presença confirmada para o duelo do próximo sábado contra a Chapecoense pelo Campeonato Brasileiro. Vamos ouvir o Cuca.
3: O Neymar, ele como ele ficou parado dias, naturalmente, por não ter tido férias, né? Resolveu-se deixar ele fortalecendo ainda mais, treinando forte, para ter uma sequência de jogos. Nós agora em 10 dias vamos jogar 4 vezes Então, que vantagem tinha trazer para cá? Vocês vieram, vocês viram quanto é dura a viagem, quanto é difícil chegar aqui em condições ideais. E ele não, está lá trabalhando, trabalhou bem, o Gabigol também, o Arão também, o Schmidt, o Igor. Então a gente ganha opções. É isso, eu acho que foi muito bem pensado.
4: Neymar está confirmado para sábado?
3: Está confirmado.
0: Disse um pensador aqui do meu lado: quando não tá jogando, não joga porque não tá jogando. E quando tá jogando bastante, também não joga porque tá jogando bastante, Guerreiro.
1: É meio complicado, né? É aquele chove no molha, né? A gente fica sem, muitas vezes, sem entender o que realmente acontece, né? Eu acredito que muitas coisas que acontecem no Santos, o Santos mesmo, o Cuca, não pode se falar, né? Não pode se divulgar muita coisa relacionada ao Neymar, né? Então a gente fica sempre nessa dúvida, fica sempre, né, essa coisa na cabeça, né, o que será, o que acontece, quando vai jogar. Agora a gente sabe que não está lesionado, a gente sabe da situação do Santos no brasileiro, e a gente está cansado de falar que o Santos precisa do Neymar, precisa do Gabigol, precisa de todos os jogadores do Santos inteiro em campo, porque essa briga eu acredito que vai até o final do campeonato, na parte de baixo.
0: A situação do Santos é a seguinte: eu acho que tem um sistema defensivo muito fraco. E quando você tem um time que não está encaixado, se você tiver uma defesa ok, você dificilmente vai ser um time fácil de ser batido, né? O lado bom é que o Santos está lançando um zagueiro, e ontem eu vi isso mais uma vez, já o acompanho desde a base, eu acho que a amostragem dele no profissional é muito positiva, que esse menino João Ananias, tá? Vamos ficar de olho no Ananias, porque é um cara que tem tudo para se firmar na defesa do Santos. A passagem do Veríssimo pelo Santos nessa segunda passagem ainda não é brilhante, eu acho ele um zagueiro top, de primeira prateleira, mas que ainda não conseguiu ir muito bem Nessa volta pelo Santos. Mas ele tendo um bom companheiro ali como o Ananias, eu acho que pode ser uma notícia boa. Então é um Santos que precisa se encaixar ainda, mas que a gente sabe, o Silo, vai ser difícil numa escalação ideal do Santos se encaixar Roleiser, Barreal, Neymar e Gabigol, né? Fica um time talvez um pouco frágil sem a bola. Dá pra pensar nesse caminho ou você acha que dá pra encaixar todo mundo?
2: E a gente já viu esse filme lá nos Estados Unidos, né? É um time sem a bola que não consegue chegar. A seleção brasileira foi mais ou menos isso. Você não pode pensar em quatro jogadores ali na linha de frente e você não ter um sistema de marcação. O William Arão já não é mais o mesmo de outros tempos, né? O sistema defensivo, mais uma vez, sem o Igor Vinícius, que não pôde jogar. O lateral esquerdo, que é o menino da base, que se machucou também, não volta mais esse ano, né? Me foge até o nome dele.
0: O Gonzaga? Rafael Gonzaga?
2: Não, acho que não é ele, não. Que machucou o joelho. Bom, lateral esquerdo, daqui a pouco a gente levanta.
1: Teve uma lesão de ligamento cruzado, né?
2: LCA. Lateral esquerdo, Ele, eu não me lembro o nome dele, mas ele faz falta também. E o Santos, na volta do Lucas Veríssimo, se esperava um pouco mais, né? Com o Luan Pérez, que poderia fazer essa...
0: É o Vinícius Lira.
2: Vinícius Lira, exatamente.
0: Tinha esquecido. Bom lateral.
2: Pois é, bom lateral, surgiu muito bem, aí teve esse problema, talvez não volte mais nessa temporada, né? E isso tudo faz falta. O Igor Vinícius é um dos principais jogadores, no São Paulo não serviu, no Santos é um dos principais jogadores desse sistema defensivo, é um jogador que vai para o apoio também. Mas ainda falta muita coisa para esse Santos, né? E aquilo que a gente falou ontem aqui nos Donos da Bola, aí você monta um time em função de Neymar e Gabigol e não sabe quando pode contar com eles, e principalmente o Neymar. Então, eu acho que tem que contar com aquele que está lá no dia a dia, né? O Neymar, às vezes, é academia, às vezes é pôquer, às vezes é campo, mas dificilmente o Neymar você pode contar numa sequência de jogos. Agora, será que vem em sequência? Ele joga contra a Chapecoense e depois qual o próximo jogo que ele joga? Ninguém vai saber.
0: O jogo da volta contra a Universidade Central. É, exato. Difícil que jogue também, né?
2: Eu também acho.
0: Que seja necessário readquirir ritmo.
2: Porque aí qual que vai ser? Olha, vamos poupar o Neymarzinho, que tá fortinho, pro Campeonato Brasileiro, que tá dificinho pra nós. Entendeu?
0: Aí já perfeita ganhou. Essa imitação.
2: Ganhou de 4-1, mas o Cuca um dia ele vai falar a verdade. Hoje ele não pode falar. Um dia, por força de contrato, por tudo isso. Um dia ele vai
0: desabafar. O famoso off também, né, Cido?
2: E o Cuca é um cara. Eu adoro o Cuca.

0: cara que nos bastidores, nos velhos tempos, a gente sempre consegue pegar alguma coisa dele que ele não
1: até
0: pode
1: hoje.
0: Falar no ar.
1: Até hoje.
0: Né? É, e foi assim no São Paulo. Bom, enfim, foi nas rápidas passagens que ele teve. Teve uma passagem aí no Corinthians que acabou.
1: Dois jogos
0: só. Mas é um cara de boa conversa, só que hoje ele não pode falar tudo que ele tem vontade, eu acho. Você vê que ele procura palavras quando ele vai falar sobre a questão do Neymar. Por conta disso tudo que a gente já sabe. Tem contrato, tem essa coisa toda. Um dia ele vai desabafar, mas a situação do Santos não é fácil, a situação do Cuca não é fácil, porque você ter um cara e não poder contar com um cara desse nível, mas não é mais o de outrora. Gente, o Neymar é titular com uma perna só nesse time do Santos. Só que quando ele quer e quando ele vai querer. A vida é uma piada, segundo ele mesmo.
1: Chegou a trabalhar com o Cuca, Guerreiro?
2: Não cheguei a trabalhar, não.
1: Só
2: contra, né?
1: É, contra, mas assim, em 2009, ele viveu um cenário com o Fluminense no Campeonato Brasileiro que o Fluminense precisava ganhar as últimas 9 rodadas pra se salvar. Então, assim, ele é um cara que tá acostumado a trabalhar nesse desespero, né? De ficar batendo toda hora perto da zona, lutando pra não cair. E, então, me parece que o Santos, nesse sentido, ele tá em boas mãos pra não cair, pra não ser rebaixado.
2: Mas é muito perigoso, né?
1: É perigoso, era isso que eu ia falar.
2: Uma hora, você passa toda hora perto, uma hora você vai... Assim, o que me preocupa é qual esquema ele vai montar. Porque você vai ter que colocar o Neymar e o Gabigol pra sair jogando. Você vai tirar o Tassiano, vai tirar mais quem? Quem vai jogar aberto? Quem vai recompor em qual posição? Então, é o que o Cílio falou. Você tem um esquema montado, você tem um padrão de jogo. Né? Você fez um jogo contra o Botafogo que merecia ganhar, mesmo perdendo o jogo. Ontem não é parâmetro, mas ganhou o jogo. Aí você vai contra o Chapecoense, que é um jogo totalmente diferente, a briga lá embaixo, a briga mais acirrada, o Chapecoense vai fazer um jogo fechado, jogando por uma bola, você vai ter que, vai ter que quebrar a linha. Então, assim, qual esquema que o Cuca vai armar para colocar esses dois jogadores? Será que compensa mexer em todo o time por causa desses dois jogadores? Será que os dois jogadores vão fazer a diferença? Vai resolver essa partida aí? Esse é o problema, sabendo, que fica pro Cuca também.
1: Eu não sou nenhum especialista em parte tática, senão eu era treinador de futebol e não jornalista, né? Então eu sou só corneteiro. Mas assim, a minha lógica para escalar o time do Santos qual seria? Eu tentaria montar um time com 3 zagueiros, com 2 ou 3 volantes de marcação, 2 laterais com força física para voltar e atacar, e deixaria só o Neymar e o Gabigol ali na frente, sabe?
0: Então tem que ir no mercado, né?
1: É, buscar. Tem que buscar.
0: Porque não tem.
1: Tem que buscar. Ó, se você for tentar escalar o Santos hoje, 3 zagueiros, no terceiro nome já vai ter problema. Porque seriam Veríssimo, pra mim, o Ananias, que é o cara que eu tava destacando aqui. O terceiro vai ser o Luan Pérez, né? Que não engrena nesse
0: Mas
1: Santos.
0: Mas qual é a outra opção?
1: É o
0: aí
1: que tem.
0: Aí você fica sem opção no banco.
1: Exato.
0: Aí quando você pensa nos dois laterais, o Igor Vinícius volta?
1: Não, só vai.
0: Pô, então...
1: Do lado esquerdo, né? Ele tem usado muitas vezes o Escobar como esse ala ou lateral, né?
0: Muito pouco material humano para você pensar num Santos ideal. Ele não tem o Santos ideal. E aí quando você pensa em colocar... O Gabigol não é um cara que volta para marcar. O Neymar, eu não preciso nem falar. Eu tô careca de saber e o ouvinte que está nos ouvindo também. O Neymar não marca ninguém.
1: E nem é para marcar, né? O Neymar no mundo ideal. Mas sim.
0: Numa composição do futebol moderno, você tem
1: precisa.
0: Que ter... Você não pode ficar com 2 a menos, senão você fica com 9 sem a bola.
1: Ou Neymar ou o Gabigol, né?
0: Pois é.
1: E aí hoje que o Gabigol tem 15 gols no ano, 16 gols no ano, você vai tirar ele do time como, né?
0: Então, aí ou você bota o Neymar pra começar o jogo ou bota o Neymar no segundo tempo.
1: Pensa assim.
2: É ruim também. Não, dá pra assim, ó, Brazão, Igor Vinícius, Veríssimo e... Ou Gabriel Menino. Veríssimo, Ananias e Luan Pérez. Barreal na esquerda. Eu tô falando, é arriscar.
1: Sim, sim, sim.
2: Arão, Schmidt.
1: Bom tempo.
2: Arão e
1: Bom Tempo.
2: Bom Tempo. Rolês e Neymar e Gabigol.
1: É.
2: Aí, assim, é pedir pra todo mundo se ajudar.
1: É meio que o Cuca tá fazendo. Ó, seguinte, Rolês, você vai jogar nesse time, mas você vai ter que recompor, cara. Porque...
0: Correr por 2.
1: Se você tiver 3 jogadores, ó, você precisa escolher 2 pra não marcar ninguém. Você tem Rolaser, Neymar e Gabigol, o Rolaser vai ter que correr, cara.
0: Ah, sinto muito.
1: Não é?
0: Vai ter.
1: Alguém vai ter que se sacrificar. Mas ou então aí, não joga.
0: Mas aí eu acho muito arriscado. Aí você tá com 9 sem a bola.
1: É, exatamente.
0: É muito pouco. É muito pouco no Campeonato Brasileiro. E a Chapecoense não tem nada a perder. Ela sem a bola vai tentar ir pra cima. Sem a bola. É aquilo, jogar por uma bola. não é nenhum time fantástico, mas é correria. E quem que vai correr? O Rolazer sozinho lá na frente?
1: Esquece. Sequência do Santos, ó. Nos próximos jogos, a Chapecoense no sábado, Campeonato Brasileiro. Depois teria um jogo contra o São Paulo, que foi adiado por conta dos playoffs da Copa Sul-Americana. E nessa data, que seria o clássico Sansão, vem aí a Universidade Central, no jogo que vai ser protocolar para o Santos se garantir na próxima fase. Depois, dois jogos de Copa do Brasil, ambos com o Remo, decidindo lá em Belém do Pará. Atlético Paranaense, Vasco, Mirassol e aí um clássico contra o Corinthians. Então o Santos começa a ver pela frente uma sequência que eu considero acessível no Campeonato Brasileiro.
0: Então. Cara, o Remo na Copa do Brasil, e a Copa do Brasil paga. O Santos é importante, porque é o melhor, sim, campeonato em termos financeiros. O Remo decidindo lá em Belém, com esse elenco do Santos, cara.
1: Fazer um 2x0 na Vila, hein? Pra chegar lá tranquilo, né? E olhe lá.
0: E olhe lá.
1: Porque esse Remo aí tirou o Bahia, que é mais time que o Santos hoje.
0: Exatamente.
1: Muito mais.
0: Ganhou todos que fez contra o Bahia.
1: Foi.
0: Meteu 10 gols contra o Bahia. Imagina. O Bahia, que tá numa outra prateleira, tá lá em cima. O Santos tá capengando.
1: Salário em dia. Organizado.
0: Exatamente. Com um treinador que tem um material humano muito melhor.
1: Exatamente.
0: Cara, é difícil. A vida não é fácil pro Santos, não. E você pensar em colocar Gabigol e Neymar, se eles estiverem à disposição?
2: E como deixar fora, Ciro?
0: Mas os dois não dá pra jogar
2: esse
0: junto.
2: Esse é o problema. Que situação você fica? Como é que você fica o banco? Como é que fica o vestiário? Esse é o problema. Ah, eu aceito ficar fora, beleza. Tá tudo certo, mas vai ajudar o Santos.
0: Não, então você não fica fora, mas você tem que marcar.
2: Aí que tá.
1: Alguém vai ter que se sacrificar. Mas o Cuca deixar um dos dois de fora é o mesmo que ele chegar na coletiva e falar: Alexandre Matos, o senhor é um incompetente. Olha o elenco que você montou, que eu tô tendo que pegar o nosso jogador mais caro e o segundo mais caro, e tô tendo que definir qual que eu vou colocar pra jogar, né? Então o Cuca, ou ele busca uma solução, e eu tô com você, Silo, eu concordo, eu acho que é difícil você equilibrar o time com os dois juntos. Mas o Cuca, ele precisa estar aliado com a diretoria, cara, é isso que dá um time que não tem processo nenhum, né, Guerreiro? Que não pensa na hora de montar o elenco.
0: E a gente precisa pensar numa outra coisa, além dessa questão, desculpa, Guerreiro, além dessa questão tem a questão do salário. E aí a gente sabe que dá aquela caspa no joelho em alguns jogadores. Tem cara que vai, sentir aqui uma indisposição psicológica e não vou pra bola.
2: Então, Silo, mas quando o Fabiano, você fala, Silo, Fabiano, fala em diretoria e tal, de resolver os problemas, você vê aí que o Santos marca uma reunião com o presidente e ele manda o filho.
0: Então, que não é do clube,
2: não é um contratado, não é um funcionário. Então, assim, fica muito por cola do Cuca, tá? Fica muito pra responsabilidade do Cuca. É pesado isso.
0: Largaram pra ele. Ó, vamos pegar um cara que tem lastro, que a gente falou aqui. Vamos pegar um cara que tem lastro, um cara que normalmente não vai meter a boca no trombone, vai engolir, até certo ponto ele vai engolir. E se os resultados forem ajudando, ele vai ficando, vai engolindo um sapo atrás do outro, ou vai estourar tudo, cara. Porque vai chegar uma hora também que o Cuca não vai segurar o vestiário, cara. E não tá longe.
1: Não vai demorar, não.
0: Não tá longe. Porque daqui a pouco a coisa começa a apertar. Falar, eu vou colocar os dois. Um de vocês vai ajudar o Rolazer na marcação, porque aí eu fico com um a menos, não fico com dois a menos. Não sei, voltar, composição, não dá pra mim. Falei, então você é banco. Desculpa. Joga um ou outro. Eu não posso ficar com nove para começar um jogo contra a Chapecoense. Não posso contra o Remo. Cara, o Remo corre pra cacete, mas corre muito. Aí você pensa no jogo da volta lá no Pará, tem um sol pra cada um, porra.
1: É verdade.
0: Antes ou depois da chuva.
1: 40 graus.
2: Aí depois vai no jogo do Atlético Paranaense, é na Baixada?
1: O jogo contra o Atlético Paranaense, ele é na Vila, dia 9 de agosto.
2: Uma pedreira também.
1: É.
0: E é um time arrumado.
1: Chatíssimo.
0: Você tem um Viveiros que corre pra cacete.
1: O Mendoza, que é a mesma coisa. O Esquivel, que é ótimo lateral.
0: Pô, você tá louco. Eu não queria estar no lugar do Cuca, cara.
1: Ó, é o seguinte, abraço pro Bruno Carpinelli, que tá com a gente aqui na audiência. Ele, inclusive, usava a calça vinho do Cuca. Não sei se vocês lembram dessa superstição.
0: É, no Palmeiras?
1: Ele usava só calça vinho no banco. E esse amigo meu, palmeirense...
2: Vai precisar de bastante calça.
1: É, esse amigo meu, palmeirense, usava calça vinho. Pra todos os lugares que ia, por causa do Cuca. Vamos para o primeiro intervalo aqui nos Donos da Bola. Voltamos daqui a pouco com a escalação do Palmeiras, que encara às 7h30 com transmissão Bandeirantes, o Curitiba pelo Campeonato Brasileiro. Verdão voltando às atividades. Em instantes...
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4: Rodovia Castelo Branco com lentidão na passagem por Barueri. A pista local agora é a pior, a partir do 20 à altura do Rodoanel até o 23. Adiante, em trecho de pista única, do 27 ao 32 também tem congestionamento, reflexo da dificuldade de acesso à rodovia Coronel PM Nelson Tranquese. 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
4: Marginal do Pinheiros para Interlagos, um caminho difícil que começa já pela pista expressa na altura da ponte Ari Torres e há local parando a partir da ponte Estaiada. Quase todo o trecho é de pista única e a dificuldade segue até a Guido Calói com a ponte Transamérica. Prefira alternativas como a Avenida Giovanni Gronchi ou a Avenida Santo Amaro. 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
1: Em instantes, o Palmeiras escalado para encarar o Curitiba, mas antes eu tenho um recado para você que sofre com dores crônicas. 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
1: 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Hino do Palmeiras, Rafael Palmeira.
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1: Definido e escalado o Palmeiras hoje do técnico João Martins, porque olha que surpresa, Abel Ferreira está suspenso.
3: Não é possível.
1: Inacreditável.
3: Será?
1: Está suspenso o técnico Abel Ferreira.
3: Não pode ser.
1: Mas ó, eu não sei se foi o João Martins ou o Abel Ferreira que escalou esse time, porque o Abel deu os treinos da intertemporada. Palmeiras vem aí com três zagueiros e com estreia. Então um time muito interessante para a gente acompanhar para o duelo de logo mais contra o Coritiba. Palmeiras definido com Carlos Miguel no gol. Três zagueiros: Gustavo Gomes, Murilo e Barbosa. Kelvin, o ala direito, e o ala esquerda, o Piquerez, retornando dessa lesão grave que ele teve, que o tirou de combate na reta final antes da parada. Marlon Freitas e Andreas, os dois volantes, municiando a dupla de meias com John Arias e Maurício. O centroavante será o 19, o paraguaio Ramon Sosa. Time diferente, três zagueiros, hein, Guerreiro?
4: Time diferente, mas muito forte. Um time com uma bola aérea, uma bola parada, que pode definir jogo. Vai pegar um adversário que em casa é casca grossa, Coritiba. Mas o Palmeiras, ele se mantém a regularidade. Acredito que o Palmeiras, por estar faltando algumas peças que não estão à disposição nesse momento, optou por três zagueiros, mas eu falei, na bola parada é muito forte e o Palmeiras pode surpreender.
1: Ô, Silo, é o seguinte, o Palmeiras aumentou a proposta pelo Danilo, né, informação de hoje. Sim. 28 milhões de euros, pode subir ainda mais, né? E está com pressa, porque se o Danilo jogar amanhã, ele chega aos 13 jogos e nesse ano limite, não, né, pode trocar. Quando você escala um time com três zagueiros, de algum lugar você tem que tirar para colocar o terceiro zagueiro. Nesse caso, é alguém do meio campo. Como que, com essa possível chegada do Danilo, dá para tratar esse esquema de três zagueiros do Palmeiras como algo irreal? Porque você vai ter que ter um meio campo mais recheado. Hoje, quem que sai desse time?
3: É difícil, né? Você tem tanto jogador, tantas opções, né? É tão diferente dos outros clubes aqui de São Paulo, né? Falando aqui para nossa audiência paulista, você vê o Corinthians uma dificuldade para formar, ninguém sabe se o Memphis volta, fica lá em Ibiza, pega lá uma praia, ou você tem o Santos também com essa dificuldade que a gente falou agora há pouco, o São Paulo com jogadores que estão chegando aí também, mas muitos que saíram, você tem a saída do Alan Franco, que é uma dificuldade muito grande para o time do São Paulo, mas você

0: Tem que lembrar que tem o Flaco, tem o Tigrinho e tem...
1: O Paulinho.
0: O Paulinho.
1: Que não estão nem no banco, né?
0: Não estão nem no banco.
1: O Flaco também não tá no banco, né?
2: Não, não, tá... o Flaco tá em recesso.
0: Tá de férias.
1: Você tem o Vitor Roque, que voltou a treinar, também não aparece no banco. A grande novidade no banco que eu vejo aqui, e eu acompanhei nessa intertemporada aí, esse Miguel Bilong, que é um camaronês, ele chegou pro time sub-20.
2: Chegou em teste
1: chegou
2: ainda,
1: chegou para fazer teste. Aí teve um jogo treino do Palmeiras A contra o Palmeiras B, o moleque meteu 2-3 gols, cara. Então
2: vai
1: aí
2: saber.
1: O Abel ali no banco deu uma olhadinha e falou, não, quem é esse menino aí? Ah, é o Bilong, é camaronês.
2: Dá um contrato para ele.
1: Faz assinar aí o contrato. Já assinou, já garantiu. É, pode ser uma surpresa desse time do Palmeiras. Mas quando a coisa dá certo, até o improvável acaba acontecendo, né?
0: Quando o time tá redondo, é fácil você encaixar as peças.
1: É.
0: E você colocar as peças, por exemplo, no São Paulo hoje, no Santos, no Corinthians.
1: Aí
0: no Palmeiras hoje é chovendo molhado. Sim.
1: É, eu acho que o Palmeiras, o Coritiba é um time muito bom jogando em seus domínios. Haja vista, né? O último jogo do Neymar no Campeonato Brasileiro foi contra o Coxa, foi na arena
2: baile.
1: Do Corinthians. Foi
2: um atropelo.
1: 3-0 saiu barato. E aí o Neymar queria ter jogado. Ah não, pô, meu número tá aqui na súmula, vocês estão de sacanagem comigo, culpou o quarto árbitro, mas era, na verdade, a comissão técnica, né? Era César Sampaio, era o Cuca, a galera pedindo, falou, ah não, deixa o Neymar de fora aí. E a gente viu o que era, né? Era aquela lesão pequenininha que ficou grande, depois ficou pequena, depois ficou grande, ninguém sabe qual era o tamanho da lesão.
2: No final das contas, o quarto árbitro foi o anjo da guarda do Neymar.
1: Salvou
2: ali, né,
1: o Neymar, senão estaria fora da
2: estaria
1: Copa.
2: Estaria fora da Copa, tinha sido nem convocado se bobear.
1: Salvou o Neymar, acho que ferrou a gente, viu? Mas tudo bem, essa é outra história.
2: Vou aproveitar para escalar o Coritiba, do técnico Fernando Seabra, que manda no gol 22 Pedro Rangel. Linha defensiva de 2, Tinga, 23 para Thiago Coser, 55 Jaci e 26 para Bruno Melo. Aliás, olho no Jaci, hein? É bom zagueiro. Meio campo com 21 experiente Thiago Santos, 19 Sebas Gomes e 10 Josué. Ataque de 7, Lavega, 77, Breno Lopes, 78, Renato Marques.
1: Deixa eu só falar aqui, eu tava falando do Paulinho, não aparece nem no banco. A informação da assessoria, o Paulinho, assessoria do Palmeiras, o Paulinho tá suspenso. É, o Alan tá suspenso. Olha quantas opções.
2: Felipe Anderson e o Vitor Roque estão em transição. O Giai tá com entorse no tornozelo, sim, né? E o Flaco de férias.
1: De folga ainda.
2: Como é que vai escalar esse time aí, o Guerreiro? Vai ser aquele esquema de rodízio?
0: Eu acredito que vai ser. Na parte defensiva, eu acredito que sim. É muitos jogos, né, Fabiano? Tem Brasileiro, Copa do Brasil, Libertadores. Então, o Palmeiras, ele tem bastante competições, né? Competições importantes, duelos muito importantes. Até para se manter no topo do Brasileirão, depois jogar jogos decisivos, né? De reta final dessas competições, vai ter grandes jogadores para fazer mudanças, tanto mudanças de jogadores como mudanças táticas. Nós estamos vendo hoje 3 zagueiros Palmeiras. Então, uma dor de cabeça boa pro Abel. Eu queria ter uma dor de cabeça dessa, viu, Luiz Sabino?
2: Nossa, tem tantos clubes que queriam ter essas opções, né, para montar o seu time. Eu ia até pegar o banco do Palmeiras aqui para vocês terem uma ideia de como que o João Martins hoje, né, já que o Abel está suspenso, como que ele pode mudar o time no decorrer do jogo, né? É bem verdade que tá bem desfalcado o Palmeiras, então naturalmente vai ter alguns nomes que não despertam tanta emoção assim em você, torcedor do Palmeiras. Mas olha, ele pode colocar Bruno Fuchs, o Bilong, que o Silo trouxe aqui, uma novidade no banco de reservas, Lucas Evangelista, Emiliano Martinez, Riquelme, Heitor, jogador da base, também aparece no banco de reservas, o Benedetti, Belé, o Larson e o Arthur. É um banco quase inteiro sub-20, né? Bem legal de ver esse trabalho feito pela base do Palmeiras. E vamos ver Miguel Bilong, o camaronês. Vamos ver as credenciais que ele tem a mostrar para o torcedor do Palmeiras na partida de hoje. Ainda sobre a partida, o Guerreiro, é o seguinte: o Arias volta da Copa do Mundo e joga. O Flaco Lopes vai ficar um joguinho fora e já vai voltar. Parece que realmente está todo mundo atropelando o Neymar aí nessa possibilidade de estar em campo, né?
0: Até que no Palmeiras o cara tem que voltar correndo, né? Porque tem bastante opção, você demorar um pouquinho, você acaba ficando fora. O cara entra da conta do recado, você vai perdendo espaço. Os caras voltam com fome. Flaco Lopes, quando foi pra Copa, tava voando. O Arias também. Então volta aí com reforços de peso pro Palmeiras, né? O Palmeiras mantém um nível, né, de qualidade muito grande. E do outro lado do Coritiba, a gente ressaltar aí o Breno Lopes.

0: Alves, né, que fez um jogo fantástico contra o Santos, né, antes da parada da Copa, fez um puta de um gol. E hoje, quem sabe, pode ter a lei do ex, né?
1: Ó, outro cara que a gente tá esquecendo, que tá suspenso, não vai pro jogo, o Alan, atacante.
2: Eu falei aqui.
1: Ah, é verdade, é verdade. Talvez seja o cara que mais tem a capacidade de no um contra um fazer algo de diferente, né? A gente vai pra uma rápida pausa, daqui a pouco a gente vai falar um pouquinho sobre o São Paulo. Nosso Everton Ramos tá lá em Bragança Paulista, vai atualizar tudo sobre o Tricolor e, claro, pincelar um pouco mais sobre o Palmeiras, porque em 18 minutos e 40 segundos, Rogério Assis assume o microfone da Bandeirantes e narra Palmeiras e Curitiba, 19ª rodada do Brasileirão.
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4: Avenida Luiz Carlos Birrini e Chucri Zaidan, trânsito congestionado no sentido Morumbi, desde a Padre Antônio José dos Santos até a Roque Petroni Júnior. O caminho funciona bem somente no sentido da Vila Olímpia. A Rua Funchal tem o trânsito também mais carregado no sentido da Avenida dos Bandeirantes e livre no sentido Parque do Povo. 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
2: Tietê ainda muito congestionada no sentido Ayrton Senna, com ocorrência na altura do Parque São Jorge, na pista expressa. O congestionamento começa na altura da Ponte Júlio de Mesquita Neto e afeta todas as pistas. Melhora a ligação leste-oeste, mesmo com o trânsito pesado. Radial leste valendo a pena na sequência, apenas com pontos de intensidade. 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
6: 6h45, falta pouco, torcedor do Palmeiras, daqui a pouco tudo sobre o Verdão com o Rogério Assis trazendo a partida entre Palmeiras e Curitiba. Faltam 15 minutinhos e logo depois a gente cola a nossa transmissão para o Pedro Martelli dar um recado a respeito de São Paulo e Bragantino. Especialmente hoje no Cícero Souza Marques, em Bragança Paulista, onde está

0: Everton Ramos, que agora traz as primeiras informações sobre o São Paulo. Fala, Everton, boa noite.
1: Tudo bem, Fabiane? Boa noite para você. Olha essa imagem, para quem tá no YouTube da Bandeirantes, tá lindo demais, o tapete do Cícero de Souza Marques, onde acontece às 9h30, o sistema de som inclusive tá bom aqui também, não sei se tá chegando aí para vocês, mas 9h30 da noite, o duelo entre o São Paulo e o Atlético Paranaense, tricolor paulista que a gente já vinha falando, já vinha trazendo antes mesmo da parada pra Copa, tenta encerrar essa sequência, 5 jogos sem vitórias no Campeonato Brasileiro, a última antes da Copa inclusive deixou o torcedor pistola, 1x0 pro Remo lá em Belém do Pará, sofrido nos últimos minutos. O São Paulo vai em busca da primeira vitória nesse retorno de Dorival Júnior ao comando técnico da equipe, com alguns destaques. O principal deles, entre os contratados, Vitor Sá é o único relacionado, pode fazer a estreia com a camisa do São Paulo esta noite. E na defesa, Fabiane, a gente pode ter um retorno, nem imaginei que a gente poderia trazer essa informação, mas a gente pode ter o retorno de Arboleda. Pode estar, inclusive, entre os titulares na partida de daqui a pouco, contra o Furacão.
0: Boa, Everton, já vou jogar a bomba direto pro Guerreiro. O Arboleda vai jogar, meu cara, e aí?
2: É, o Rafinha falou ontem, né? É, vai crucificar, vai matar. Eu, nos tempos do Rafinha, que ele jogou no Bayern de Munique, o Arboleda não voltava. Né? Os clubes que ele passou, o Arboleda não voltava.
3: Mas no próprio São Paulo, também tempos não. Atrás... Então, bom, você mas... viveu lá com o Muricy, companhia...
2: Com certeza.
3: A conversa era diferente.
2: Eu acho que o Everton Ramos estava rindo por causa disso, mas é o que o São Paulo
3: tava
2: tem.
3: Estava rindo para você.
2: Felizmente é o momento que o clube atravessa. Né? O Alan Franco pediu uma saída surpreendente, pediu para sair, não estava satisfeito. E o São Paulo acabou liberando, tá certo. Jogador que não quer ficar no clube e quer sair, eu acho que não é justo. Mas também você não é certo você ficar prendendo um atleta que não tá satisfeito onde ele tá trabalhando. É o que tá tendo. Espero que o Arboleda volte bem e ajude de alguma forma.
0: Dá pra admitir, Silo? De verdade, porque dá pra você interpretar como um ato de indisciplina, dá pra você interpretar como um vacilo... Mas, cara, um mês fora. Eu senti que foi uma rasgada na camisa do São Paulo.
2: Então, tem que lembrar que antes ele estava relacionado.
0: E sumiu.
2: E sumiu da
0: Foi sumiu.
2: Estava relacionado Quanto e não foi.
0: Era para ele aparecer no CT da Barra Funda e não apareceu.
3: Ele treinou normalmente e, de repente, no sábado, sumiu. Pirulitou. Tinha uma viagem para Belo Horizonte e ele não apareceu e não atendi. O grande problema não é só esse, né? Não, sumi. Mas é não atender, não falar nada, não dar resposta. E ficou aí quase 30 dias, foi protocolar, fez os 30 dias de justiça, porque ele sabia, estava amparado pelos seus procuradores. Olha, se passar de 30 dias, aí você pode perder todos os seus direitos. Pode ser demitido, justa causa, aquela coisa toda. Aí apareceu com 30 dias, deu a resposta dele, fez lá o pedido dele de desculpa, essa coisa toda. É aquilo que eu acompanho o São Paulo há alguns anos, e o Guerreiro, melhor que eu, jogou lá no São Paulo, sabe que esse tipo de coisa, essa conduta não seria permitida em outros tempos no São Paulo. Mas os tempos mudaram, não necessariamente para melhor, e o São Paulo agora com o Pires na mão. Tecnicamente, o Arboleda hoje é o principal, com a saída do Alan Franco, é o principal zagueiro.
0: Mais experiente, pelo menos.
3: Mas
0: é o melhor zagueiro.
3: É o melhor zagueiro. Você tem o Rafael Tolói, que já não vive os seus bons momentos, já não vivia isso na Itália. A idade chegou. Você tem o Sabino, que tecnicamente não é do mesmo nível. E você tem os meninos, que podem vir a apresentar...
0: O Osório mesmo deve jogar hoje, né?
3: É, o Osório deve jogar. Mas ainda precisam de tempo. Então o Arboleda hoje é o principal zagueiro. Tem que engolir. É a situação que o São Paulo se encontra. A direção do São Paulo se colocou nessa situação. Numa situação em que você fica refém de um jogador que desapareceu, ressurgiu e hoje você é obrigado a escalar.
2: Na verdade, Sila, é das maiores vergonhas da história do São Paulo.
3: Não tem
2: todo dúvida. Esse acontecimento.
0: Você vai ter que entregar teu camarote, hein?
2: Não, em dezembro, com certeza.
0: Precisava te lembrar disso aí. O que eu ia
2: não,
0: saber...
2: mas na verdade, quando eu falei que se o Arboleda voltasse, eu saía do Morumbi, saía do camarote, não tinha Dorival, não tinha... Era Rui Costa, esses caras manteve, né? Que ele tava fora.
0: Era o Roger.
2: Esses caras colocaram na...

0: a mesa que ele tava fora. Né? O Roger. É, Rui Costa,
1: Roger,
0: o presidente que lá estava. Então, depois disso aí, mudou e espero que mude também dentro de campo, né? Com a Arboleda pra mim hoje, espero que ele seja o melhor em campo, faça gol, que resolva, pra justificar, porque ele tava fora na casa dele, mas ele tava recebendo. Ele recebeu em dia, quando ele tava lá, né, no seu país e não voltava. São Paulo honrou com as suas obrigações, que ele hoje honra aí com as cores do São Paulo, pelo menos dê a vida dentro de campo.
2: Ô Guerreiro, você jogou bola. Eu e o Silo acompanhamos de fora, então tem algumas informações que a gente não tem acesso. O Boleiro, os outros jogadores do São Paulo processam bem esse tipo de situação? Por exemplo, o Alan Franco foi embora do São Paulo e pediu pra sair. É um concorrente de posição dele que maltratou o São Paulo e que vai voltar jogando. O Tolói processa bem essa situação. Não digo especificamente desse jogador, mas se ocorresse com você um companheiro abandonar o clube como fez e voltar já de cadeira cativa no time, não incomoda?
1: Volta titular, né?
2: Então.
0: Na verdade é o seguinte, né? Você também tem que se enquadrar e se enxergar tecnicamente. Ah, voltou o cara que ele é melhor. Voltou o cara que não foi eu que quis, não é os jogadores que talvez, eu já vi jogadores no passado, hoje não faça isso, é decidir ajudar os companheiros, ajudar o cara que teve problema, ajudar um cara que talvez o clube queria afastar, os jogadores não deixava, na minha época a gente, por vários clubes que eu passei, alguns jogadores no decorrer ia ser afastado, ia treinar separado e a gente não deixava, porque a gente via, além de tudo, o jogador era importante. Era importante pro elenco. E lá na frente ele ia ser importante. Ele ia voltar a jogar, a ser decisivo. Mas naquele momento a diretoria, a comissão técnica, não queria. Mas a gente brigava por esses atletas. Então hoje, cada um por si. Né? Tem várias vezes a gente vê o cara tirando dele da reta e deixando estourado do companheiro. Eu vejo a questão do Arboleda ser mais questão técnica. Hoje o Arboleda, como a gente acabou de falar, tá melhor que o Sabino, tá melhor que o Tolói. É melhor que o menino tá subindo da base, porque você não pode jogar essa responsabilidade sobre o garoto. Então, por isso que ele tá aí na campo, pela qualidade dele, né? Por tudo que ele já provou. Então, o São Paulo se espera muito dele, né? Que ele faça a diferença agora, quando ele voltar.
2: Everton, destaques do adversário do São Paulo. Tá bem o Atlético, né? Diga lá, meu caro, depois você emenda nos destaques. Se tiver mais informações daí, por favor.
3: Eu ia dizer, inclusive, eu vi vocês debatendo aí sobre a defesa são paulina, que o Arboleda, ele seria um nome a se cravar na zaga do São Paulo, pelo menos para a partida de hoje. A grande dúvida está quanto ao companheiro dele de zaga, se vai ser o jovem Osório ou se será Rafael Tolói, tá? Então eu queria trazer esse destaque aí para a gente debater também. Em relação ao Atlético, de fato, para o Atlético vale muito. O Atlético pode assumir a terceira posição do Campeonato Brasileiro, fez uma primeira parte do Brasileirão bem nesse retorno à Série A na temporada de 2026, e o grande destaque do time, a gente sabe muito bem, é lá na frente. Viveiros, jogador perigoso, deve estar entre os titulares já na partida de logo mais. Então, o torcedor São Paulino que tem a dúvida na defesa, é nesse setor que tem que tomar cuidado com a presença do atacante do Furacão.
2: Ô Silo, além de tudo, o Arboleda vai ter a missão de parar esse tal de Viveiros, que é muito bom jogador, hein?
1: Que eu não entendo, a gente tava falando em off aqui, enquanto o nosso querido Everton Ramos tava passando as informações brilhantemente. Eu não entendo como esse Viveiros não foi pra Copa do Mundo, cara.
0: Porque tinha muito atacante bom também, a Colômbia, né? Mas cabia o Viveiros.
1: Cabe, pelo menos entre os 26... Pô, é que ele não podia jogar pelo Brasil, porque olha, fazia falta, viu, um cara desse aí na seleção brasileira.
2: Tá louco.
1: Tem o Jadson, o Jadson é português, né? Esse
2: volante.
1: Esse volante é um bom jogador. O Luiz Gustavo, nós já conhecemos, e ele saiu daquele jeito que saiu do São Paulo, depois de falar umas verdades lá, depois daquela goleada contra o Fluminense, resolveram demitir o cara. O cara faz um alerta, mostra o amor dele pelo São Paulo.
2: O tempo provou que ele estava certo.
1: Ele estava certo, não foi um cara que abandonou o time, teve que ir embora, foi demitido. O que abandonou hoje é titular, porque se não tem outra opção, numa outra posição, é verdade. Então você tem o Luiz Gustavo, que é muito bom. O Esquivel, o nosso Luiz Fabiano já destacou aqui. O Mendoza é um ciscador, mas também é um cara muito rápido. Por isso que eu acho que joga o Osório. Porque se você botar o Tolói e botar o Arboleda, esse time sub-90, cara, não vai dar pra segurar.
2: Ainda bem que você falou, porque eu ia pegar mais pesado.
0: Ô, Silo, em 2001, que eu tava no Corinthians, né,

0: Tinha um atleta lá que só reclamava, que não jogava, que não reclamava, que não jogava, que não jogava, 2002. Aí o Parreira falou, tá bom, vou te dar uma oportunidade. Corinthians, Atlético Mineiro, Pacaembu, ele tinha que marcar o Marques.
1: Nossa,
2: só isso.
1: E aí?
0: Saiu no primeiro tempo.
1: Cãibra.
0: Saiu no primeiro tempo, foi substituído.
2: Queria a chance e teve.
0: Teve a chance. Então falando assim, hoje o Arboleda volta pra pegar um Viveiros.
2: Vai pegar.
0: Talvez a oportunidade pra ele, né? Se provar, né? Voltou de volta, parei o Viveiros. Quem sabe?
2: Ah, mas se você olhar no banco também, o São Paulo não tem grandes opções assim, não.
0: Não tem. Se você olhar das duas equipes que vai a campo hoje, se você olhar tecnicamente, o Arboleda é melhor que todos.
1: Concordo.
0: Entendeu? É, mas não, hoje o futebol não depende só disso, né? A gente sabe. A gente sabe que depende do treino, do físico, do compromisso, do comprometimento com a equipe, né? Com o time que te paga. Então, é o que eu falei. Ele tem uma missão dura hoje.
2: E o São Paulo tem o Vitor Sá, que veio por uma bala e, olha, vai ter que provar também bastante.
0: Então, esse aí que fica, desculpa, Fabiano, fica a minha dúvida. O cara chega, tem que jogar. Aí vai entrar o Ferreirinha novamente.
2: É, então por que veio?
1: Pra gente encerrar, os donos da bola. Palpite pro jogo do Palmeiras que vem agora.
2: Eu acho que dá Palmeiras. Meio apertado, porque é fora de casa, mas uns 2-0, 2-1, hein? Palmeiras.
0: 2-2.
1: Ficamos por aqui com os donos da bola, Rogério Assis, o canhão do rádio. É, eu ia passar, vou aproveitar então agora rapidinho, porque eu esqueci que não tem transição entre os jogos, vai direto.
2: E aí eu acho 2-2.
1: Eu acho 0-0.
0: 2-1, São Paulo.
1: Então agora Rogério Assis assume, antes uma rápida pausa aqui nos donos da bola. Ficamos por aqui, vem aí, Palmeiras e Curitiba, Curitiba e Palmeiras no 107.3 na Bandeirantes.
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4: Avenida Washington Luiz, com trânsito muito ruim, lentidão que começa 600 metros depois da Praça Ministro Pedro Chaves e emenda com a Avenida Guarapiranga até o encontro com a Guido Calói. Também tem congestionamento na Avenida das Nações Unidas, no sentido Interlagos, da Ponte do Socorro até o cruzamento com a Miguel Iones. Para cruzar a Marginal do Pinheiros agora, melhor pela João Dias. 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
2: No corredor norte-sul tem congestionamento no sentido marginal do Tietê, desde o viaduto Tutóia até a ligação leste-oeste, e um trânsito ainda pesado, mas não tão parado, do túnel do Anhangabaú até a Ponte das Bandeiras. A Avenida 9 de Julho também tem dificuldades no sentido centro até a Paulista. Depois, vale a pena. 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

0: Campeonato Brasileiro de volta e o líder Palmeiras joga na capital do Paraná contra o Coritiba.
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0: abraço a você que se liga no futebol da maior rede de rádios do Brasil. Futebol do Campeonato Brasileiro de volta. 19ª rodada. O jogo em Curitiba, no estádio Couto Pereira. O líder Palmeiras em campo. Verdão, 41 pontos. Uma campanha excepcional. Bem longe do vice-líder Flamengo, encarando o Curitiba, que tem 26 pontos. 7:30 da noite, hora de Brasília. Bola rolando no Couto Pereira. Tem Curitiba e Palmeiras. E hoje, com rodada dupla, o futebol da Bandeirantes mostra, além do jogo do Couto Pereira, o São Paulo em campo em Bragança Paulista. 9:30 tem São Paulo Atlético Paranaense. O Pedro Martelli comanda a transmissão Bandeirantes. Vamos com todos os detalhes, todos os destaques para você em mais uma noite de futebol. 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Destaques para Palmeiras e Curitiba. Em Curitiba, o do Verdão, o do Palmeiras. O líder do campeonato, alô, Luiz Fabiani.
1: Alô, Rogério Assis, um abraço para você e para todo mundo que acompanha a Jornada Esportiva Bandeirantes, de volta com o Campeonato Brasileiro para matar a saudade do torcedor do Palmeiras, que hoje não se reencontrará com o técnico Abel Ferreira. Suspenso, dará lugar ao auxiliar João Martins, conterrâneo, também português, e não conta com Vitor Roque, ainda em transição no setor ofensivo.
0: E no adversário do Palmeiras, o Curitiba, qual é o destaque, Luiz Fabiani?
1: Esse Vitor Roque está fora pelos lados do Palmeiras. O Coxa Branca também não conta com seu homem gol, Pedro Rocha. Centroavante está suspenso. O técnico Fernando Seabra, portanto, opta pelo jovem Renato Marques, ao lado do experiente ex-palestrino Breno Lopes. Esperança de gols do Curitiba, Canhão.
0: Bola rolando às 7:30, hora de Brasília. Voltando o Campeonato Brasileiro com o jogo da 19ª rodada. O destaque da opinião da Bandeirantes para o jogo em Curitiba. Boa noite, Léo Gens.
2: Tudo bem, Canhão? Uma boa noite para você, para os ouvintes da Rádio Bandeirantes e para o Luiz Fabiani. O Palmeiras volta a campo hoje. O líder do campeonato entra em ação, muito desfalcado. Até por isso, Abel Ferreira, que não estará no banco de reservas, leva a campo um Palmeiras muito diferente, que vai jogar com três zagueiros, que deve ter Piquerez apoiando.

0: Ando bastante por um lado, Kelvin pelo outro, com Maurício e Arias por trás de Ramon Sosa. Cabe ao paraguaio hoje marcar os gols da equipe alviverde. Do outro lado, um velho conhecido da torcida do Palmeiras, Breno Lopes. É com ele que o Palmeiras precisa tomar cuidado. Coritiba é uma equipe extremamente vertical, rápida, utiliza muito os contra-ataques. Vai esperar um erro, uma brecha do Palmeiras para tentar aproveitar uma oportunidade, Canhão.
1: Times no aquecimento ainda, no gramado do Couto Pereira, para a bola rolar às 7:30 da noite. Na sequência, logo depois do jogo de Coritiba, com o Palmeiras encarando o Coxa, tem São Paulo em campo, hein? São Paulo jogando em Bragança Paulista às 9:30 da noite. O Tricolor encara o Atlético Paranaense, com Pedro Martelli transmitindo ao lado do Leandro Guerreiro e do Everton Ramos, que direto de Bragança traz o destaque do São Paulo. Alô, Everton!
2: Oi, Canhão, boa noite. Aqui no Cícero de Souza Marques, o São Paulo tenta encerrar uma sequência negativa antes da parada para a Copa. 5 jogos sem vitórias no Campeonato Brasileiro, tenta essa retomada e a primeira vitória sob o comando de Dorival Júnior neste retorno. A expectativa fica quanto à possível estreia de Vitor Sá. O atacante foi o único dos contratados pelo São Paulo antes do transfer ban a ser relacionado para a partida que rola às 9:30 no interior de São Paulo, no Cícero de Souza Marques.
1: Terminando Coritiba e Palmeiras, o Pedro Martelli assume o comando para mostrar São Paulo contra o Furacão em Bragança Paulista. Principal destaque do dia no Corinthians. Alô, Pedro Coin.
3: Oi, Canhão, ótima noite para você, para todo mundo que nos acompanha aqui na Bandeirantes. Ó, vamos lá com as notícias do Corinthians, que teve nos últimos dias mais um transfer ban aplicado pela FIFA por falta de pagamentos, desta vez ao Midtjylland da Dinamarca por conta da aquisição do volante Charles. Com o transfer ban, o Corinthians fica proibido de inscrever novos atletas para entrar em campo, né? O Timão, que negociava com o Arthur, volante da Juventus, e também com Wesley, atacante do Al-Nassr, formado nas categorias de base do Corinthians, não poderão, se contratados, se eventualmente forem contratados, serem inscritos pelo Corinthians para o restante da temporada. Timão, que se prepara para voltar aos gramados amanhã na sua arena contra a equipe do Remo. Jogo válido pela 19ª rodada do Campeonato Brasileiro, a última do primeiro turno.
1: E o principal destaque do dia no Santos, qual é, Lucas Bueno?
4: Fala, Canhão, todos que nos acompanham aqui na Bandeirantes. O técnico Cuca revelou na última terça-feira em entrevista coletiva após a vitória por 4-1 sobre a Universidade Central em Valência, na Venezuela, que Neymar vai estar entre os convocados para o jogo do Santos no próximo sábado na Vila Belmiro, diante da Chapecoense, válido pelo Campeonato Brasileiro.
1: 7:14, hora de Brasília. Tem bola rolando às 7:30 da noite. Campeonato Brasileiro de volta com a 19ª rodada. Coritiba e Palmeiras. O destaque do jornalismo Bandeirantes. Olá, Cristiano Panvec.
5: Oi, Rogério, boa noite para você e para quem está conosco aqui na Bandeirantes. O governo vai liberar 18,5 bilhões de reais em créditos para empresas afetadas pelo tarifaço de 25% sobre produtos brasileiros vendidos no mercado americano. A medida também vai beneficiar setores impactados pelos conflitos no Oriente Médio. Boa parte dos recursos do chamado Brasil Soberano 3 virá do dinheiro não usado no Brasil Soberano 1 e de renegociações de dívidas rurais. O BNDES também vai repassar 5 bilhões de reais. O financiamento será destinado às empresas que são afetadas por tarifas comerciais dos Estados Unidos. Nessa lista estão, por exemplo, setores de aço, alumínio, automotivo, madeira e máquinas. E ainda setores industriais estratégicos como fertilizantes, farmacêutico, têxtil e minerais críticos. Também serão beneficiadas empresas que tiveram exportações para o Golfo Pérsico afetadas. O tarifaço de 25% imposto pelos Estados Unidos entrou em vigor nesta quarta-feira. Rogério.
1: Quinto sinal marcou, são 7:15 da noite, hora de Brasília. Estamos a 15 minutos da volta do Campeonato Brasileiro para Coritiba e Palmeiras. O líder Palmeiras jogando no Couto Pereira. Vamos ao plantão da Bandeirantes com todos os destaques, todas as informações. Alô, Guilherme Agrela.
6: Oi, Canhão, tudo bem? Boa noite a você.

0: E a todos que nos acompanham aqui na Bandeirantes. Vamos lá com as últimas informações do plantão esportivo da Bandeirantes, começando pelo Campeonato Brasileiro, que tem logo mais, como você muito bem disse, Canhão, a decisão para o São Paulo Futebol Clube em termos de momento, porque enfrenta o Atlético Paranaense às 9h30, precisando vencer para subir na tabela de classificação do campeonato. Mesmo horário, 9h30, para Internacional e Cruzeiro e Chapecoense, a lanterninha do campeonato contra o vice-líder Flamengo, esse jogo que acontece lá na Arena Condá. O campeonato que neste momento tem a classificação com Palmeiras na primeira posição, 41 pontos, Flamengo segundo com 34, Fluminense 32, Bragantino é o quarto colocado com 30 pontos. Porém, Atlético Paranaense e Bahia também possuem os mesmos 30 pontos na tabela de classificação. São o quinto e sexto colocados, respectivamente. Mas também há brasileiro em campo pela Copa Sul-Americana, Canhão. Playoffs das oitavas de final. Jogo de ida para o Vasco da Gama, que nesse momento enfrenta o Independiente Medellín da Colômbia 0-0 no placar fora de casa. Este duelo começou às 7 horas da noite no horário de Brasília. Mais tarde, 9h30, outro brasileiro em campo, o Bragantino, que cede o estádio hoje para o São Paulo pelo brasileiro, vai ao Peru enfrentar o Sporting Cristal, também por esta mesma fase da competição. Também 9h30 da noite no horário da capital federal, tem Lanús contra a equipe do Cienciano. Ontem tivemos o CV1, 4 para a equipe do Santos, pelo jogo de ida também, e o Nacional do Uruguai, que perdeu em casa para o Tigre da Argentina pelo placar de 3-0. Amanhã tem o possível, ou melhor, o confronto que define o adversário do São Paulo nas oitavas de final da Sula, porque Bolívar e Grêmio se enfrentam na Bolívia a partir das 7 da noite no horário de Brasília. Além deste duelo, tem Boca Juniors e O'Higgins às 9h30, mesmo horário de Santa Fé e Caracas da Venezuela. Canhão, tempo também para destacar o Brasileirão Série B, porque logo mais concomitante a Curitiba e Palmeiras, 7h30, tem Ceará e CRB e Operário contra a equipe da Ponte Preta, que é a penúltima colocada vice-lanterna da segundona, com apenas 8 pontos somados. Mais tarde ainda, uma horinha para frente, tem Goiás e Sport Recife e às 9h30, Náutico e Londrina. Tempo também para destacar a Copa do Brasil Feminina, que tem agora os seus últimos dois jogos das oitavas de final, que são disputadas em partida única, porque neste momento o Botafogo vai empatando com o Bragantino sem gols, e logo mais às 7h30 tem início o Atlético Mineiro contra o Atlético do Piauí. Jogos já encerrados por esta fase da competição. O Corinthians perdeu para a Ferroviária por 1-0 e está eliminado. A exemplo do São Paulo, que venceu o Vasco por 1-0, e o Inter, que bateu o Coritiba pelo mesmo placar mínimo. Além de Bahia 1, Itabirito 0, Fluminense 2, Cruzeiro 1 e Flamengo 1 contra 3B da Amazônia. Placar de 1-0 para a equipe do Mengão. Canhão.
1: Todos os destaques para você em mais uma noite de futebol. De volta ao Campeonato Brasileiro, jogo da 19ª rodada, Coritiba e Palmeiras vão se enfrentar, e você vai se ligar também na sequência em São Paulo e Atlético Paranaense. Jogo em Bragança, Pedro Martelli com Leandro Guerreiro, com Everton Ramos, todo o nosso time técnico em campo para essa noite de quarta com rodada dupla. Mesa de som com Michel Lopes. Central técnica com Caiane Martins e Beto Rebeque. No suíte de imagens no youtube.com/rádio Bandeirantes Oficial com Carlos Amaral. No digital, Alessandro Awadi. 7h20 da noite, 10 minutos para começar o jogo. Já choveu em Curitiba. Chove agora, uma garoa na verdade, está muito frio, temperatura caindo, gramado é ótimo, perfeito para esse jogo na volta do Campeonato Brasileiro. Tudo para você, mais dos times, em especial do Palmeiras, o líder do Campeonato Brasileiro. Alô, Luiz Fabiani!
2: Comentamos sobre a ausência de Vitor Roque no setor ofensivo do Palmeiras nesta noite. Flaco Lopes, que divide a função de artilheiro com Vitor Roque no setor ofensivo alviverde, segue de férias depois do vice-campeonato mundial da Argentina e, portanto, está fora do confronto de logo mais. Outro centroavante do Palmeiras, esse se despedindo do clube, Luigi. Atacante será jogador do New York City dos Estados Unidos em um empréstimo com opção de compra fixada em 6 milhões de dólares. E óbvio, o assunto que o palmeirense tanto quer saber a respeito de mercado da bola. O clube aumentou a oferta pela contratação de Danilo, jogador do Botafogo, atualmente.

0: equivalente em 28 milhões de euros. O atleta está relacionado para o próximo jogo do Fogão e, caso entre em campo, estará impedido de reforçar outra equipe brasileira em 2026. Pelos lados do Coxa, Canhão. Morisco e Keno. Pedro Morisco, jovem goleiro, destaque da equipe. E Keno, aquele mesmo, ex-Palmeiras, ex-Fluminense, ex-Atlético Mineiro. Ambos estão de volta às relações do técnico Fernando Seabra. Perderam jogos antes da paralisação para a Copa do Mundo e ficam à disposição no banco de reservas. Bem como Brian Ocampo, jogador uruguaio contratado nesta janela, aparece como uma alternativa para os 45 minutos finais. Quem sabe não seja noite de estreia dos dois lados, porque o Alviverde terá Barbosa no setor defensivo. Ex-jogador do Botafogo compõe a linha de três ao lado de Gomes e Murilo. Esse é o Palmeiras de João Martins, o Curitiba de Seabra. Já já rola a bola.
1: Times nos vestiários, eles sobem em instantes para a bola começar a rolar. E a partir da próxima rodada, a 20ª, já com um impedimento semiautomático. Léo Genza, é uma boa. Puderem fazer para melhorar, para deixar eu não vou dizer perfeito, né, mas minimizar ou amenizar os erros da arbitragem, faz bem para o nosso futebol, né?
2: Com uma tecnologia que já é utilizada na Premier League, que já é utilizada no Campeonato Mexicano, na Liga Belga, não exatamente o mesmo impedimento semiautomático que vimos na Copa do Mundo. Mas eu acho que chega para contribuir para melhorar o futebol brasileiro, Canhão. Agora, é inegável, foi disputado um campeonato brasileiro até adotarmos o impedimento semiautomático, sem essa tecnologia, e a partir da 20ª rodada teremos um outro campeonato bem diferente. Mas eu defendo que o quanto antes o impedimento semiautomático seja utilizado dentro do Campeonato Brasileiro. Para ser perfeito, Canhão, teria que ter começado lá no início do Brasileirão. Mas se não foi possível fazer dessa forma, pelo menos a partir de agora, teremos essa tecnologia à disposição.
1: Eu também sou favorável a colocar desde o início do campeonato. Se não dá certo colocar no início, não coloca no meio do campeonato. Porque é claro que a gente vai ouvir chiadeira de muitos clubes favorecidos, não, né? Os prejudicados. Ah, mas tá vendo? Quando eu joguei contra o clube tal na rodada tal, não era assim. Aquele gol que eu tomei, se tivesse impedimento semiautomático, isso vai acontecer. Até porque aqui no Brasil os dirigentes adoram esse tipo de coisa, né, Léo? Buscar uma desculpa em alguma coisa. Por isso que não formam liga, né? Como é que vai ter liga? Vão brigar entre eles para jogar a culpa de alguma coisa?
2: E vai ter gente que vai duvidar da tecnologia. Vai ter muita discussão porque ele estava uma unha na frente, sendo que é essa a regra do impedimento atual. Se não quisermos dessa forma, acho que precisa mudar a regra do futebol. Mas enquanto vigorar o que temos no momento, se tiver uma unha na frente, é impedimento, tem que ser marcado. E o impedimento semiautomático está lá para mostrar e para traçar uma imagem clara. Você não pode ir embora para sua casa com uma dúvida se o jogador estava impedido ou não. Toda a tecnologia que possa contribuir.
1: Vai haver uma padronização.
2: Exatamente.
1: Errado ou certo é aquilo.
2: Exato, exato. E acho que
1: discute a regra.
2: E será mais convincente. Porque aquela linha que a gente via tracejada ali, não, muitas vezes não convencia. Com o impedimento semiautomático, você vai olhar a imagem e falar, tá impedido ou não tá. Se você discorda da regra, aí já são outros 500, cara.
1: Bom, os times já se posicionam atrás dos gols no estádio Couto Pereira. No gol à direita, vestiário do Curitiba. O Sebastião Gomes, que é o capitão, já está ali prontinho para trazer o time dele, com os mascotes, as crianças ali. O Palmeiras do outro lado. Gustavo Gomes é o capitão. Os times começam a entrar em campo no Couto Pereira. Chuva voltou em Luiz Fabiani. Quando chove em Curitiba, a essa altura do ano, é frio, hein?
0: Não só isso, a gente teve acesso a algumas imagens do gramado antes da bola rolar, ainda durante o dia, nessa quarta-feira, e o campo do Couto Pereira parecia inviável para a prática esportiva. A gente vê os jogadores entrando em campo, nesse momento, visualmente, pelo menos de fora, parece que o campo tá bom, mas a gente vai descobrir mesmo quando a bola rolar, Canhão.
1: Lado a lado, os jogadores de Curitiba e Palmeiras são trazidos para o campo de jogo. O público não é dos melhores. Certamente, com o jogo a essa altura, 7h30 da noite, muita gente que saiu do trabalho ainda tentando chegar ao Couto Pereira para acompanhar a partida. Estádio, pelo visual que a gente tem, não tem lá um grande público. Pelo menos a altura de um Curitiba e Palmeiras, com a volta dos dois no Campeonato Brasileiro. Curitiba está muito bem, uma posição boa no Campeonato Brasileiro.

Brasileiro, o Palmeiras é líder com uma boa vantagem em cima do Palmeiras. Os times estão se perfilando e nós vamos acompanhar respeitosamente a execução do hino nacional brasileiro antes que a bola role para voltarmos ao Campeonato Brasileiro. No Couto Pereira, já com os times perfilados, hino nacional brasileiro.

0: Bandeirantes, os times, o líder do Campeonato Brasileiro, escalando o Palmeiras, Luiz Fabiani.
1: Quando surge o verde imponente, no gramado...
2: 1 ao 19, os escolhidos do técnico João Martins, escalado Palmeiras com Carlos Miguel no gol 1. 3 zagueiros, 2 Barbosa, 15 Gomes e 26 Murilo. 12 Kelvin e 22 Piquerez Uzalas. Um meio de campo de 17 Marlon Freitas, 8 Andreas, 18 Maurício e 11 Arias. Ataque o solitário, 19 o paraguaio Sosa.
0: Agora o Coritiba.
3: Onde a sua está brilhando, coxa branca.
2: Do 22 ao 78, os escolhidos do técnico Fernando Seabra, escalado Coritiba com Pedro Rangel no gol 22. Linha defensiva de 2, Tinga, 23, Thiago Coser, 55, Jaci e 26 para Bruno Melo. O meio campo tem 21, experiente Thiago Santos. Ao lado de 19, Sebas Gomes e 10, craque do time, o 10, Josué. 7 para La Vega, atacantes, ao lado de 77, Breno Lopes. O centroavante é o 78, Renato Marques.
0: Quem apita Coritiba e Palmeiras em Coritiba, Fabiani?
2: O gaúcho Anderson Daronco, com o auxílio dos bandeiras Nailton Oliveira e Mikael Stanislau. Quarto árbitro é Luiz Totisni, árbitro de vídeo Rodrigo D'Alonso Ferreira.
0: Opinião na Bandeirantes para Coritiba e Palmeiras. Verdão tentando ou jogando para ampliar a liderança do Brasileirão. 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
4: Se o gramado permitir, Canhão, teremos uma partida praticada num ritmo bem acelerado. Isso porque o Palmeiras vai a campo, como trouxe o Luiz Fabiani, com 3 zagueiros. Vai soltar bastante os seus 2 laterais, o Piquerez pela esquerda e o Kelvin pela direita. E o ataque do Palmeiras hoje tem John Arias, Maurício e Sosa. 3 jogadores que gostam de acelerar, que não cadenciam tanto a partida. Do outro lado, a grande marca desse Coritiba do Fernando Seabra, até aqui no Campeonato Brasileiro, fazendo uma grande campanha, é de um time de muita transição, que gosta de jogar em velocidade, que se defende bem e que usa bem o espaço. Espaço que o Coritiba vai buscar nas costas dos laterais do Palmeiras quando eles atacarem. Por um lado, Breno Lopes. Pelo outro, o La Vega. Piquerez e Kelvin têm que ficar muito atentos aos movimentos desses jogadores. E claro, os 3 zagueiros do Palmeiras, Barbosa, Murilo e Gustavo Gomes, vão ter que fazer a

0: cobertura dos laterais.
1: Bom, quase tudo pronto para começar o jogo no Couto Pereira. O Verdão trazendo essa novidade agora na sua defesa. Alexander Barbosa, um excepcional jogador da posição. E é bom por cima, ou seja, o Palmeiras que já tem uma defesa barra ataque, porque eles vão nos escanteios, nas faltas, para a área adversária. Palmeiras agora ganha mais um reforço aéreo, hein, Léo?
0: E era um problema que o Palmeiras tinha, porque eram três grandes ou bons zagueiros. O Gustavo Gomes, o Murilo e o Bruno Fuchs. Quando precisava de um quarto, era o Benedetti, um zagueiro que para mim ainda não está pronto para jogar no profissional. Agora sim, o Palmeiras tem quatro zagueiros de um ótimo nível e pode se dar o luxo de escalar três como titulares. Por que que o Palmeiras faz isso hoje? Porque faltam opções lá na frente. O Vitor Roque tá fora, o Paulinho tá fora, o Flaco tá fora. Então, o elenco do Palmeiras ganha mais opções, ganha mais repertório a partir da chegada do Alexander Barbosa, Canhão.
1: E pode melhorar se o Danilo voltar, né? Parece muito provável, né, Léo?
0: É o grande sonho do Palmeiras. A informação de hoje é que o Palmeiras conseguiu fazer uma oferta que beira ali os 28 milhões de euros. O Botafogo ainda sonha com 30. E uma proposta que venha de fora do país. É, o Danilo foi relacionado para o jogo do Botafogo amanhã. Caso ele entre em campo, ele não vai poder vestir a camisa do Palmeiras no Campeonato Brasileiro.
1: Ou se resolve isso amanhã durante o dia, ou ele nem vai, porque ele corre esse risco. Já pensou ele sentado no banco, o técnico vem cá falando, não vou não.
0: É, mas aí isso precisa estar muito acertado, porque se ele entrar em campo amanhã,
1: melhor não ir, né?
0: Ele não vai poder vestir a camisa do Palmeiras dentro do Campeonato Brasileiro.
2: E até para agregar na informação do Danilo, foi um pedido dele ao técnico Franklin Carvalho que ele fosse relacionado para o jogo. Portanto, eu imagino que não haja desgaste nesse sentido, a menos que o Palmeiras atenda a pedida do Botafogo em 30 milhões de euros antes da bola rolar.
1: Tudo pronto, apita Anderson Daronco, começa a Coritiba e Palmeiras. 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Barbosa domina aqui atrás com a defesa do Palmeiras, já toca por dentro, vira jogada curtinha para Gustavo Gomes, Gomes domina, enfia a bola para a direita, lá pela ponta ainda, domina, vira de um lado para o outro para tentar o passe à frente, marcado o Murilo, entrega de volta para o capitão Gustavo Gomes, marca a distância, o ataque do Coritiba, de volta a bola, Gustavo Gomes, Murilo na direita, Kelvin no apoio, domina, já sai da marcação por dentro com o Thiago Santos, no que domina, recua, dá Gustavo Gomes que toca a bola para a ponta esquerda, para Barbosa, mais à esquerda ainda, Piquerez no apoio, tenta passar por dentro, domina, recua, dá para John Arias, Arias entrega no meio campo, começando o jogo em Curitiba, posse de bola toda no Verdão, do Palmeiras, Gustavo Gomes, Murilo para a direita, para Kelvin, pede à frente, Andréas Pereira, para ele na área, já se de cabeça, tira e manda a bola para fora, primeiro ataque do Verdão, Luiz Fabiani.
2: E o Jaci, responsável por afastar a bola, um dos jogadores mais rápidos do campeonato brasileiro, muito elogiado pelo Fernando Seabra durante a semana.
1: E o Jaci de cabeça corta de volta, Kelvin chega, chuta, bate no Jaci de novo, vai pra ponta de cabeça, rebate a marcação, Bruno Melo rebate, ela vai no meio, Renato tenta o passe, defesa prensa, pede em toque de braço, não houve nada, recupera a jogada, volta Piquerez, domina, entrega atrás, recupera a bola e volta, joga sozinho atrás de Alexander Barbosa, Barbosa, Marlon Freitas, domina pelo meio campo, foram companheiros do Botafogo, domina Marlon Freitas, parou, brecou, olhou, ninguém se apresenta, ele prefere a inversão, toca a bola pra direita, lá pela ponta, faz o passe, dá Murilo, linha de fundo, Kelvin pro Andréas Pereira, limpou, tentou, já se volta Felipe na cobertura pra tomar, entrega a bola pra ponta, Bruno Lopes na jogada, chegou, caiu, nada, lateral Verdão, Kelvin cobra, com pressa, arremessa, jogada curta com Marlon Freitas dominando, Marlon para trás, de volta, bola, Murilo, entrega para Marlon Freitas, para Maurício, Kelvin dispara, Maurício domina, corta para a perna esquerda, mas não cruza, no que domina já devolve a bola, mais atrás ainda, Murilo, Palmeiras trocando passes no começo do jogo, 2 minutos e meio no Couto Pereira, de volta o Campeonato Brasileiro, Piquerez na esquerda lançando para cruzar pro gol, levantou bola muito alta, atravessa na direita, na área, dominou Kelvin, cruzou para trás, passa Maurício, Piquerez bateu, toca a bola em Thiago Santos e vai para fora da grande área. Barbosa na sobra, ajeita, tá ponto passe, ela vai direto para fora. Linha de fundo na primeira grande chegada do Verdão no início do jogo. Palmeiras quase faz 1-0, Fabiani.
2: E são 2 minutos e meio em que o Curitiba apenas assiste o volume de jogo palmeirense, com Kelvin e Piquerez como se fossem atacantes. Quase o primeiro palestrino na arena no Couto Pereira.
1: 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Léo Genzo, o Palmeiras.

0: marcação de longe. Fabiani.
1: É a primeira falta do Barbosa como jogador do Palmeiras. Ele que se transferiu nessa janela de transferências, um dos grandes na história do Botafogo, titular na Libertadores de 2024. Freia um possível contra-ataque e comete a falta para cima de Sebas Gomes.
0: 4 minutos, primeiro tempo, 0-0, jogo em Curitiba. 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Jaci para a zaga do Coxa Lobina, trouxe para a canhota, levanta a frente essa bola, nas costas da marcação, Bruno Melo limpou na área, bateu para trás, passou porque na área, Piqueires afasta, tira, Arias pega a sobra, já toca a bola para a direita, vira para Kelvin, enfiou na esquerda, bem aberto, perde a frente a defesa, Sousa chega por aqui, Maurício por dentro, e vem o Palmeiras no contra-ataque, 1, 2 dribles, caminha Sousa, lança a bola para a meia direita, Andreas Pereira bateu direto, isolou, Palmeiras toma um sufoco, agora quase leva o gol no contra-ataque, perde uma grande chance, Fabiani.
1: E lá no começo da jogada, o jogador do Curitiba fica no chão e parece o La Vega por ali com um incômodo na altura do tornozelo. Vamos acompanhar de perto a situação do jogador Coxa Branca. Na sequência, boa jogada do Sousa com domínio primoroso, mas a finalização do Andreas Pereira fica muito abaixo do esperado. Só destacando, não era o La Vega, mas sim o Renato Marques, que tropeçou numa disputa individual com o Barbosa ali, ficou sentindo o tornozelo.
0: É, ele e o Barbosa disputam o espaço, né, Léo? Não foi pênalti não, né? O Barbosa atingiu, mas eles brigavam pelo espaço.
2: Não.
0: Tanto que nem eles olhavam para a bola que passou ao lado. Né?
2: Exatamente. Para mim, uma disputa de jogo. Por mais que o Daronco já tenha economizado um cartão amarelo, porque a última entrada do Barbosa no Josué já valeria um amarelo ao defensor palmeirense. É um jogo praticado até aqui, Canhão, nesses primeiros 5, 6 minutos em alta intensidade, num ritmo bem interessante. Palmeiras gosta de acelerar o jogo com esse ataque, com o John Arias, Maurício, Sousa. Você não tem grandes controladores de jogo, caras que vão cadenciar. E o tipo de jogo que o Coritiba também gosta de praticar é esse aí. Velocidade do Breno Lopes por um lado e do La Vega pelo outro.
0: Couto Pereira, a bola rola, o relógio não para. 6 minutos do primeiro tempo. 19ª rodada do Campeonato Brasileiro, Coritiba, Palmeiras, 0-0, Agrela.
3: Canhão João Fonseca, brasileiro número 28 no ranking mundial de tênis, foi confirmado na chave principal do US Open, nos Estados Unidos, que começa no dia 28 de agosto e se estende até o dia 14 de setembro.
0: Pro Verdão, essa sobra, já se zagueirão chegou, tirou e botou pra fora. Lateral revés com pressa, Kelvin já pega a bola, já bota em jogo. Andreas Pereira pra Kelvin, de volta ao passe. Andreas pra trás para Marlon Freitas. Piqueires pede o lado esquerdo. Devolução do Marlon Freitas por dentro. Andreas Pereira volta a bola pra Marlon de novo. Dele pro Andreas. Curitiba marca só no olho. Pra trás aqui com Murilo. Murilo, Marlon Freitas de novo. Pede na canhota Alexandre Barbosa. Lira Marlon, dá pra Andreas Pereira. Dele pra Murilo. Murilo, Gustavo Gomes. Pressão em cima feita pelo Sebas Gomes. Do meio, Murilo recua, volta a bola pro goleiro Carlos Miguel, com o pé do Mini, joga na grande área, entregando para Barbosa pela ponta esquerda. Toma a pressão do La Vega, tentou driblar, balançou para lá, para cá, quase que perdeu o zagueiro, chegou na marcação, tirou, fica no chão o jogador do Coritiba, Luiz Fabiani.
1: Mas o Barbosa nem ligou, tentou a ligação direta para cima do Maurício, que ultrapassava em velocidade, e os jogadores do Coritiba esperam o companheiro de equipe se levantar, porque foi um lance esquisito de fato.
0: O Léo Gen já chamou a atenção, o Barbosa já é a terceira, entre aspas, chegada, e temos só 7 minutos e meio. Vontade tá sobrando pro zagueirão aí.
2: Muito, e esse é o estilo do Barbosa. Não acho que ele seja um zagueiro desleal, mas ele joga duro.
0: E vem o Verdão, Kelvin na direita para a grande área, a bola já se rebate no próprio pé do Kelvin de novo, lá pela meia direita para trás, recua Murilo, bem adiantado Lobina, toca na meia direita, Andreas Pereira, Murilo para trás, Marlon Freitas dominou pela meia, na direita pela beirada, Kelvin marcado, dá no fundo Maurício para Kelvin de novo, não cruza na grande área, Marlon Freitas fecha, devolve a bola recuando por dentro, Murilo, Murilo, Andreas Pereira no que balança, domina, gira para Marlon de volta, Murilo na área, o passe Sousa, chegou, ganhou, limpou, rolou.

0: Maranhão, a meia altura no canto direito do gol do Pedro Rangel. O Verdão na frente, o líder ampliando a vantagem. Maurício, um Palmeiras, Coritiba 0, Pedro Rangel. Não tem jeito, tá feito. O Palmeiras faz 1-0, Luiz Fabiani.
1: E se você, torcedor do Palmeiras, ainda não superou o final da Copa do Mundo, Maurício, já, ele que disputou o torneio pelo Paraguai, usando a esquerda que é a boa, surpreende na batida aberta e marca o quinto gol dele nessa temporada. 1-0 para o Palmeiras no Couto Pereira.
0: O Verdão na frente, o Palmeiras na frente, 1-0, Léo Gens.
2: E se esses três da frente gostam de acelerar, há quem cadencie o jogo do Palmeiras. E aí entram em campo Marlon Freitas e Andreas Pereira. Os dois volantes têm um ótimo passe, assim como os zagueiros do Palmeiras, Barbosa, Gomes e Murilo. O Murilo teve uma influência direta no gol do Palmeiras, ele fez um belíssimo passe, boa combinação com o Marlon, antes da bola chegar ao Sosa, o Sosa fez o passe e o Maurício finalizou para abrir o placar. É um Palmeiras que se instala, que dita o ritmo da partida, que mora no campo de ataque. Mas esse também é o jogo do Coritiba, Canhão. Coritiba gosta de jogar em velocidade no erro do adversário. O Palmeiras precisa ficar atento.
0: Teve uma dividida, logo depois da saída aqui na defesa do Palmeiras, o Jaci estava lá. O Jaci não precisava ter ido lá. Não sei porquê, Fabiane e Léo, eu senti uma pontinha meio que de vingança das entradas do Barbosa. Que ele vai com o cotovelão no queixo do Barbosa, hein, Fabiane?
1: E aí esse choque aí levanta umas faíscas, hein, Canhão? Barbosa e Jaci. Não chamaria nenhum dos dois para uma briga, mas ficou pior para o Barbosa. Por ali que estava passando a mão na boca, vendo se estava sangrando. Enfim, sem cartão para nenhum dos lados.
0: Michel Lopes, mesa de som com Caiame Martins e Beto Rebeck na central técnica marcando. Em Curitiba, a bola rola, o relógio não para. 10 minutos e meio do primeiro tempo. Na volta da nossa Copa do Mundo, o Campeonato Brasileiro, no Couto Pereira, o líder está ganhando mais uma, Coritiba 0, 1, Palmeiras, Guilherme Agrela.
3: Canhão, na Série B do Campeonato Brasileiro, Brandão abre o placar para a Ponte Preta fora de casa em cima do Operário, agora 1-0 para Macaca. Ceará e CRB continuam empatando sem gols.
0: Bola recuada aqui atrás com a defesa do Coritiba. Domina, vai recuar Bruno Melo, entregando para Jaci. Tem Thiago Costa pedindo. Jaci domina, marcado pelo Sousa. Devolve a bola para Bruno pela ponta esquerda. Kelvin pressiona. Bruno preferiu driblar, da ponta pelo meio, recua. Dá Jaci de volta. Sousa em cima, dá para o goleiro. Passe forte. Pedro Rangel dominou. Pé direito, tirou o goleiro na fogueira. A bola passou pela ponta. Passou por Sebas. Ficou na linha de fundo. La Vega dominou. Caminhou para Sebas da meia-lua. Foi atropelado pelo Marlon Freitas. É falta. Marlon Freitas vem por tamanho, nem uma buzinada, nem um bibi. Falta marcada na meia-lua, todo mundo cercando o Daronco, Fabiane.
1: E alguém desencaixou nessa marcação do Palmeiras, porque o La Vega puxa o contra-ataque completamente sozinho. E é verdade, quando o Marlon vai tentar desarmar o Josué, o toque ele é na bola. E por isso uma reclamação coletiva dos palmeirenses por ali, porque a falta é perigosa na meia-lua, perigo para Carlos Miguel.
0: Léo Gens, jogadores do Palmeiras reclamam da falta. Do Coritiba, é claro, a falta eles já gostaram, eles querem cartão pro Marlon Freitas.
2: Pra mim, não foi falta, Canhão. O Marlon Freitas já tinha ocupado o espaço antes do Josué tentar a finalização. Aliás, o Josué é um belíssimo meia que o Coritiba tem à disposição, é um responsável por armar as principais jogadas da equipe do Coxa.
0: 12 minutos e meio, o primeiro tempo, tem chance para o Coritiba empatar o jogo do Paraná. É na meia-lua da grande área, mais aqui para a ponta direita. Carlos Miguel está encostado na trave esquerda, sobe o muro, o Daronco foi lá, passou o Chantilly, posicionou a bola, posicionou a barreira e aqui o Josué arruma a bola. Para bater de perna, Caigota, continua concentrado, encostado na trave esquerda do goleiro do Verdão, Carlos Miguel. Na entrada da grande área, ele e Breno Lopes próximos. Para variar, tem um jogador do Verdão deitado atrás da barreira, o que é tão útil quanto buzina em avião. 13 minutos do primeiro tempo, Palmeiras 1-0. Daronco vai apitar a cobrança da falta, muro grandão, hein? Com os jogadores do Coritiba para atrapalhar a visão do Carlos Miguel. Para bater de perna esquerda, Josué. De pé direito, Breno Lopes, ex-Palmeiras. Todo mundo na entrada da grande área. Os dois ali próximos, Josué gesticula, chama a atenção dos seus companheiros, os caras estão atrapalhando até ele. Daronco autoriza, Palmeiras 1-0, chance para o Coritiba empatar o jogo,

do Campeonato Brasileiro. Maurício na tabela pela meia direita, até com o zagueiro Murilo se enfiando no meio da defesa do Coritiba. Sousa dribla, o zagueiro cai sentado. Maurício, pé esquerdo da marca do pênalti. Um

0: Josué bateu no ângulo. Carlos Miguel dá um tapa, escanteio. Carlos Miguel com seus 8 metros de altura dá um tapa mandando para escanteio, Fabiani.
1: A bola vai no ângulo e ele praticamente não precisa sair do chão. Comemora bastante o goleiro do Palmeiras que manda para escanteio, lance de perigo. Lado direito, mais uma vez o 10, Josué.
0: 14 minutos do primeiro tempo, o escanteio vai ser cobrado pela direita, o Coritiba manda para a grande área, os zagueiros Thiago Coser e Jaci, primeira trave, bola passa, Jaci tenta, voltou, Lavega bateu pelo gol, toca no Piquerez, Arias pega a sobra, já bota na canhota para Sousa, por baixo, carrinho, essa bola vem espirrada pela linha lateral, em arremesso, opa, e aí tem um jogo de corpo aqui no ataque, tocado para fora o Lavega, pintou um clima, o Sousa tá ali, um jogo de corpo normal, Fabiani, nada não, hein?
1: Mas ele deu amarelo pro Sousa.
0: Ele deu falta, então?
1: Aparentemente, a disputa já ela foi fora, distante da bola. E o Sousa faz a carga no Lavega, atacante da equipe do Coritiba. De fato, a bola já tinha viajado, o lateral já havia sido marcado pro Palmeiras. É um lance sem bola. O Lavega primeiro deu um tranco e depois o Sousa foi cheio de vontade de pegar o jogador do Coritiba por ali, hein?
0: Pô, mas que jumentice do Sousa, hein, Léo Gens? A bola já fora, a bola era do time dele, Léo.
2: O cartão amarelo é justo. A entrada do Lavega no Sousa é um jogo de corpo normal, faz parte. Agora a entrada do Sousa já não faz parte. Aí é para uma entrada para cartão amarelo.
0: Brendo Lopes no meio, bola jogada pela ponta, Lavega tentou de cabeça, atira na ponta, Marlon Freitas voltou para Alexander Barbosa, Barbosa vira, Piquerez tentou driblar, perdeu na ponta, tentou a jogada para o ataque, vem no apoio, domina a bola, tira Barbosa, chuta bem desviada, toca na marcação e vai para fora em linha lateral, arremesso para o Palmeiras cobrar, em Curitiba, a bola rola, o relógio não para. 15 minutos e meio do primeiro tempo. 19ª rodada do Brasileirão, Coritiba 0, 1, Palmeiras, Agrela.
3: Canhão, Ana Marcela Cunha, medalha de ouro nas Olimpíadas de 2021 em Tóquio, estabeleceu um novo recorde sul-americano ao completar a travessia do Canal da Mancha, 37 quilômetros em 8 horas, 25 minutos e 29 segundos, Canhão.
0: 9:30 da noite, São Paulo Atlético Paranaense, Pedro Martelli com Leandro Guerreiro, com Everton Ramos, Coritiba arremesso na grande área, bola bateu no Breno Lopes e saiu, linha de fundo, tiro de meta pro Palmeiras, a Braspress transporta suas encomendas para qualquer lugar do Brasil, ela conta com 110 filiais distribuídas no país, acesse braspress.com. E o jogo, Léo Gens, 16:30 primeiro tempo, Palmeiras 1-0 em Coritiba.
2: Por enquanto o Palmeiras domina as ações, consegue a partir do Marlon Freitas e do Andreas Pereira cadenciar quando necessário e acelerar com seu trio de ataque, John Arias, Maurício e Sousa. O Palmeiras é melhor e o Coritiba se vê numa encruzilhada. Mantenho a minha postura mais defensiva para jogar no erro do Palmeiras ou saio, me exponho um pouco mais e aí dou campo para o John Arias, para o Maurício, para o Sousa atuarem. É um momento delicado para o time mandante no jogo, Canhão.
0: Andréas Pereira toma no que domina, já enfia essa bola para a direita, Sousa dominou, limpou, rolou no meio, vem a marcação, reparte aqui atrás, tira a tinga para a equipe do Coritiba de cabeça, volta a bola Murilo, Gustavo Gomes domina com completa liberdade na defesa do Verdão. 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Ana Martins comanda já, o intervalo pela maior rede de rádios do Brasil. Tem gol, Magrela?
3: Tem gol, Canhão, do Independente Medellín em cima do Vasco da Gama, Montanho, assistência de Johnny Gonzalez, agora Independente Medellín 1, Vasco da Gama 0, playoffs das oitavas da Sul-Americana, jogo de...
0: Arias domina pro Verdão na primeira jogada, finta por dentro, opa, caiu, é falta! Daronco faz o sinal, Fabiani, ele ia dando vantagem, não teve vantagem, por isso ele marca a falta, Luiz Fabiani.
1: Mas o que teve foi uma filinha do Arias, deixou 3 na hora de deixar o quarto para trás, sofreu a falta bem marcada, favorecendo o Palmeiras na intermediária, 1-0 no Paraná.
0: 18 minutos, primeiro tempo, 1-0, o Palmeiras está vencendo o jogo e toca Murilo, e errou o chute, a bola ficou no ataque, Renato Marques vem cobrando o Lopes, Bruno vira a jogada para a direita, Josué aqui no carrinho, vira a bola para a ponta, Tinga dominou, fechou bem no apoio pela beirada, Lavega com ele, toca Tinga para Lavega, chuta, bate em Piquerez, volta na ponta, rasgou de bico no meio, voltou a sobrar para Tinga, tirou aqui atrás, Gustavo Gomes para o Palmeiras, levanta a frente de cabeça, tenta Sousa, resvalou, voltou na ponta ainda, Lavega domina para o Coritiba, toca no meio, tenta girar, domina e vira essa jogada lá para a ponta esquerda, no apoio, fecha a marcada lateral para o número domina, tenta, chuta, bate, prensada, sobra, voltou para o Verdão ainda para tentar armar o contra-ataque. André

0: Elias Pereira para a direita, Souza encarou Jaci, dominou, tá na área, bateu, tocou no zagueiro, Maurício na sobra para fazer a cavadinha, pé direito, bateu, é gol! Gol! Mais um do Palmeiras! De novo Maurício, na jogada com Souza, defesa corta muito mal, Maurício corta do pé esquerdo para o direito, chuta por cima do goleiro Pedro Rangel para fazer 2-0 para o líder do campeonato brasileiro, Maurício de novo, Coritiba 0, Palmeiras 2, Pedro Rangel não tem jeito, tá feito, Maurício, Verdão 2-0, Fabiani.
1: O segundo dele no jogo, sexto na temporada, dessa vez com a perna ruim, a direita, mas que na verdade de fraca não tem nada, uma cavadinha para se livrar do goleiro Pedro Rangel. Maurício, com o oportunismo de um verdadeiro centroavante, amplia no Couto Pereira, 2-0 Verdão.
0: Léo Gens, um jogo tranquilo esse pro Palmeiras, 2-0, 2 do Maurício, Léo.
2: Palmeiras tem uma grande atuação até o momento e a gente dizia, Coritiba estava na dúvida, saio para jogar e me exponho ou espero um pouquinho mais o Palmeiras, sigo na minha proposta para jogar em velocidade e espero um erro do Palmeiras. Ele escolheu sair para jogar e diante de um Palmeiras que tem John Arias, Maurício e Sousa, essa escolha foi fatal. Sobrou espaço para o trio de ataque do Palmeiras acelerar e chegar ao segundo gol, Canhão.
0: Couto Pereira em Coritiba, a bola rola, o relógio não para. 20 minutos e meio do primeiro tempo. O Palmeiras está ganhando, Coritiba 0-2, Palmeiras, Guilherme Agrela.
3: Canhão, o Brasil vai enfrentar a Itália na semifinal da Liga das Nações Feminina de Vôlei, depois de hoje vencer a seleção do Japão por 3-7-1.
0: Reclamação de falta que atrasa a bola, fica pro Palmeiras que joga na sua defesa. 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Tem coisas que só acontecem na Série B. Kelvin na cobrança, lateral Verdão para trás, dá de bico, Gustavo Gomes toca para fora, mandou no meio da torcida. De graça, essa bola vai direto pela linha lateral, arremesso então de novo para o time do Coritiba jogar. 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E vem Palmeiras de novo, já tá ganhando o jogo por 2-0. Lado esquerdo, Piqueires, linha de fundo, domina para trás dessa bola. John Arias aqui, costurou para bater, marca Thiago Santos, toca de volta o Arias. Lado esquerdo para Piqueires, tenta a tabela para Maurício, para Piqueires, deixou sentado o zagueiro, voltou para escanteio. Lá pega, ajudando, caiu sentadão e ralou a busanfa no gramado molhado. Escanteio Palmeiras na esquerda, Fabiani.
1: Se o Piqueires é um atacante pelos lados do Palmeiras, o La Vega é um auxiliar de lateral, ajudando o Tinga por ali na recomposição, concede ao Palmeiras uma oportunidade de cruzamento. Dessa vez, pelo lado esquerdo, quem vem pra bola é Andréas Pereira.
0: 22 minutos do primeiro tempo e pra grande área os três zagueiros, o Barbosa, Murilo, Gustavo Gomes, levantou pra Barbosa, Elisinho, segura a trave, toca de cabeça, Thiago Santos rebate, ela fica, Brendo Lopes domina, três a marcá-lo, enfia na ponta, pra tentar no meio, Josué tomou a pancada, não deu a falta, Marlon Freitas ganha, devolve a bola pro goleiro do Palmeiras, Carlos Miguel domina dentro da sua grande área, chegamos à metade, na metade, 22:30 primeiro tempo, Léo Gens, tranquilo, jogo pro Palmeiras, líder, 2-0 pro Verdão em Coritiba, Léo.
2: Atuação consistente do Palmeiras e o Coritiba se vê numa posição bem desconfortável agora, em que ele vai ter que sair mais para jogar, e se vai sair mais para jogar, vai dar espaços para Sousa, para Maurício, para John Arias, e é disso que os três homens mais avançados do Palmeiras gostam, espaço para acelerar, Canhão.
0: Levantamento para Maurício no meio, botou no peito, recuou Andréas Pereira, 1-2 dribles, escapa da marcação, dá na linha de fundo do lado esquerdo, Piqueires, olhou, não cruzou, trouxe pro pé direito, não é bom para cruzar, devolve ela atrás ao lado, para o Andréas Pereira, dele, pro Arias, tabelou por dentro, puxa, Sousa, vem o Arias, perdeu para a bola, depois ele comete a falta, arbitragem não marca, deu a vantagem para jogar o coxa, bola para a esquerda, fácil demais a jogada, Agora não tem vantagem, agora foi falta pro Curitiba, né, Fabiani?
1: É, o Daronco tentou aplicar a lei da vantagem, porque seria lançado em velocidade por ali o Breno Lopes. Mas antes disso foi obstruído o jogador do Coxa, a falta é um pouco antes da linha do meio campo. Bem abatido o time do Curitiba cobra.
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0: 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Arias domina a bola pela ponta, comete a falta, disputa na marcação, ele rouba por trás, Josué. O jogo parado é falta marcada, 9:30, São Paulo e Atlético Paranaense jogam em Bragança Paulista com Pedro Martelli, Leandro Guerreiro e Everton Ramos. Coxa cobra a falta para Canhota Forte, a bola vai para fora. Bruno Lopes dá uma olhadinha pro cara que bateu a falta aqui, como quem diz, valeu, hein? Que tijolo, hein, Fabiane?
1: A ideia até foi boa do Josué, né? Tentou colocar o Breno Lopes, um velocista, pra correr, mas o Breno Lopes não é o Bolt, né, Canhão? A bola se perde em linha lateral, Palmeiras com tranquilidade.
0: E esse gramado molhado, hein, Léo? Pro Palmeiras que gosta, tem rapidez no toque de bola, tá bom pro Palmeiras, hein?
1: Tá ótimo. Estaria bom também pro Coritiba, se ele não tivesse sofrido dois gols ainda com metade do primeiro tempo. O time do Coritiba também gosta da velocidade com o La Vega, com o Breno Lopes. Já não gosta tanto do jogo que ele vai ter que fazer a partir de agora, que é se instalar no campo do Palmeiras, trocar passes. Essa não é a característica do Coritiba. Já o Palmeiras está prontinho para contra-atacar. Se o Coritiba sair um pouquinho mais, o Palmeiras chega ao terceiro gol.
0: Léo, e essa função, ou melhor, essa nova escalação com três zagueiros, com Barbosa, Murilo, Gustavo Gomes, está surtindo efeito?
1: É um desenho possível para o Palmeiras para esse segundo semestre, Canhão, mas não acho que seja o plano A de Abel Ferreira. Quando voltarem Paulinho, Vitor Roque, Flaco, ele vai escolher pelo menos dois desses para serem titulares. Acho que Sousa e Maurício serão opções no banco de reservas.
0: Gustavo Gomes domina, dá para Barbosa, o zagueiro domina, lado esquerdo, enfia pela ponta, belo passe no fundo para chegar para trás, Maurício, recua, Sousa, limpou, deixou o pé, já se falta! Já se deixou o pezão no Sousa, pro Palmeiras a chance, e daí dá até para bater pro gol, Fabiane.
1: E como dá, não é tão próxima como aquela que o Josué mandou na gaveta do Carlos Miguel, mas possibilita um especialista como Andreas Pereira, batida com mais força, para surpreender o goleiro Pedro Rangel, e é ele mesmo ao lado do Arias e do Piquerez se posicionando para a cobrança.
0: 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São 26 minutos do primeiro tempo, você com a gente no trânsito, voltando para casa, ligado na Bandeirantes. Você, torcedor do Verdão, tá vibrando. Verdão vencendo mais uma, vai ampliando a vantagem na liderança. É falta pro Palmeiras na meia esquerda. Piquerez foi lá para ajeitar, para bater com a canhota. Arias para bater de pé direito. Daronco foi lá para posicionar o muro, que vai ficar praticamente em cima na risca da grande área. Vai ficar em cima da risca, então nem passa o Chantilly, pronto. Só posiciona ali o Chantilly na bola. Arias e Piquerez. Verdão pode fazer 3-0, hein? 26 minutos e meio, primeiro tempo no Couto Pereira. Piquerez e Arias trocando olhares. Quem vem? Daronco autoriza a cobrança. Arias, pé direito, bateu no gol. Pedro Rangel mandou ela, bola desviou no travessão, escanteio. Tocou na bola Pedro Rangel, depois ele dá uma casquinha no travessão. Daronco não viu a mão do goleiro e não tocou mesmo não, hein? O travessão defendeu, Fabiane.
1: É verdade, numa primeira impressão eu achei que o Pedro Rangel de fato tinha tocado na bola, mas ela explode direto no travessão. Os jogadores do Palmeiras até reclamam, mas nem deu tempo, já bateu o tiro de meta.
0: E com braço, coxa aperta, domina pela ponta, Breno Lopes pra cruzar, pra trás a jogada, rebate o Murilo, botou pra escanteio, coxa tentou descontar, tá tomando 2-0 no lombo e tem escanteio na cagota, Fabiane.
1: E mesmo abatido, não desiste o Coritiba, que tem a oportunidade de mandar a bola na área pelo lado esquerdo. Josué, camisa 10, português, experiente, é quem bate.
0: Quinto sinal tá marcando, 20h em ponto, hora de Brasília. 2-0, Verdão tem escanteio, Coritiba para cobrar pela ponta esquerda. Josué cobra para a grande área, Thiago Coser e Jacis Jagueiros. Bola alta para Thiago, vem Jaci, cabeceou de cabeça, rebate Marlon Freitas. Arias cabeceia do lado para Maurício, bota no meio. Sousa disparou, passe é forte demais, não pega Kelvin. De longe, recuo feito pro goleiro Pedro Rangel, que domina na entrada da sua grande área. Em Coritiba, bola rola, o relógio não para. 28 minutos, é o primeiro tempo. Placar da 19ª rodada do Campeonato Brasileiro. Coritiba 0, Palmeiras 2, Guilherme Agrela.
2: Oitavas de final da Copa do Brasil feminino. O Atlético Mineiro abre o placar em cima do Atlético do Piauí com Laura Maria aos 22 do primeiro tempo. Agora no intervalo de jogo, 1-0 para o Galo. A outra partida segue Botafogo 0, Bragantino também 0. Canhão. 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
0: No meio a jogada pro Coritiba, falta! Renato Max reclama, falta nele, é isso, Fabiane, falta pro Coxa.
1: E que tem pressa para bater, inclusive um direcionamento para que os jogadores todos passassem o meio campo pro Coritiba se instalar no setor ofensivo, quem sabe até um cruzamento.

0: Talento, hein, cara?
1: 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Lá na canhota, falta para cobrança para o Curitiba, Josué. Para a grande área, vão Thiago Coser e Jaci. Curitiba tomando 2-0, 29 minutos apenas do primeiro tempo. Já manda para ali os zagueiros. Levantamento feito para Jaci. Coser tentou, Jaci cabeceou para fora. Nem sobe a grandão, só que bota o cabeção e manda longe do gol, Luiz Fabiani.
0: E deu um sustinho no palmeirense, porque o Carlos Miguel estava fora da meta. Ainda bem que ele se recompôs rapidamente, mas viu a bola sair em linha de fundo, tiro de meta.
1: 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Para a esquerda dessa bola, ataque do Palmeiras para ninguém do Verdão. Sai do gol, Pedro Rangel vai tabelar aqui atrás pela ponta com o zagueiro Thiago Coser. 29:30, primeiro tempo. Ana Martins vem já. 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Tira Thiago Coser, a bola passa, não pega Josué. Espirra, tira Barbosa, voltou no meio. De canela pro alto, o toque do Andréas Pereira. Gustavo Gomes vai, sobe de cabeça na primeira trombada. Marlon Freitas tentou, tira Thiago Santos. A bola ganha, a altura agora. A bola gritou socorro. Bateram nela e muito. Ficou para Sousa, na esquerda, pro Palmeiras. Piqueires fecha, Sousa domina, rolou por dentro, Marlon Freitas pro Arias de novo, Murilo na direita, passa, vem o zagueiro, adiantado, levantou no gol, Arias de cabeça, ela passa, encobre na ponta, aqui a jogada em cima de Sousa, ficou pra Piqueires, do que domina, tenta driblar, calcanhar, tocou, tentou driblar e a bola vai direto, linha de fundo, ele ia dando um drible bonitinho, pena que o campo acabou, hein, Fabiani?
0: E a segunda que o La Vega toma depois da bola passar a linha que divide o gramado, né, dessa vez o Piqueires tentou um lance de efeito, 2-0 em favor do Palmeiras, que joga com tranquilidade no Paraná.
1: Na central técnica, Caiane Martins com Beto Rebeck, mesa de São Michel Lopes marcando em Curitiba, no Couto Pereira. A bola rola, o relógio não para. 30 minutos e meio do primeiro tempo. Placar da 19ª rodada do Brasileirão. Curitiba 0, Verdão ampliando a liderança. Palmeiras 2, Guilherme Agrela.
2: Na Série B do Campeonato Brasileiro, o Operário empata com a Ponte Preta, gol de Pablo, agora aos 30 minutos deste que é o primeiro tempo. Operário 1, Ponte Preta também 1. Ceará e CRB seguem empatando sem gols em Fortaleza.
1: 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Alô, Caboclinho, Manuel Zaidan. Alô, Beraba, nas Minas Gerais. Para trás o Verdão, trocando passes, Gustavo Gomes. Kelvin para trás a bola. Vem buscar Maurício. Na direita esse passe. Linha de fundo para tentar a tabela. Marcação, Jaci chegou. Nossa, o Jaci conseguiu fazer a falta no Andréas Pereira e acertar o companheiro dele. Tá no chão e sentindo o Sebas Gomes. Preocupação porque pareceu desacordado. Tá tudo bem, já se mexendo ali, Fabiani.
0: Mas até os jogadores do Palmeiras estão ali ao lado, porque foi uma pancada de fato com o Jaci. Então desperta uma preocupação. Por isso acionado o departamento médico do Curitiba, que vai atender o jogador por ali. Uma jogada feia, muito feia. Num choque entre palmeirenses e também jogadores coxa branca. Ficou ruim para a equipe do Curitiba, Canhão.
1: Simplesmente o Jaci joga o Andréas Pereira em cima do Sebas Gomes. Vou dizer uma coisa pro amigo Léo Gens, o Jaci é um zagueirão daquele brucutu. O Jaci tá mostrando mais uma vez hoje, e para ele é o seguinte, do pescoço para baixo é tudo tornozelo, né?
3: Não tem muita delicadeza o Jaci, né, Canhão? Mas ele faz um grande campeonato brasileiro até agora, é um dos destaques da posição. Derrubou o Andréas e o companheiro, e rapidamente os jogadores já mexeram no Seba para colocá-lo de lado, para que nada possa acontecer com o jogador do Coritiba. O jogo aqui, o Palmeiras tem a partida controlada nesses pouco mais de 32, 33 minutos da etapa inicial. O Coritiba segue com uma única arma, que é o jogo com os pontas nas costas dos laterais do Palmeiras. Como o Palmeiras já tem uma boa vantagem, um 2-0, Kelvin e Piqueires até podem se expor um pouquinho menos na partida, subir menos ao ataque, para que o Coritiba não consiga jogar em velocidade com o Breno Lopes e com o La Vega. Palmeiras faz uma grande etapa inicial até aqui, Canhão.
1: Mandar um grande abraço aqui para um ex-atacante do Coritiba, que está ouvindo a gente em Andradina. Alô, Simval, grande Simval. Ligado no Band Play, na belíssima Andradina. Vai sair de campo ali o Sebas Gomes.
0: Tá bochechando
1: a água. Tá, né? Vivo ele tá, que ele tá andando, mas tá completamente zureta, Fabiane.
0: Foi uma pancada ali na altura da boca, né, Caio? Então ficou ruim pro jogador do Curitiba. Enquanto isso, o Coxa fica com 10. O cenário do jogo fica ainda mais desesperador pro time.

0: mandante.
1: E vai jogar o Palmeiras aqui na sua defesa. 33 e 30. Primeiro tempo, o Palmeiras ganha o jogo por 2 a 0. Barbosa no lado esquerdo para Piquerez. Piquerez volta a bola para Maurício. Maurício atrasa, Piquerez que recua para Barbosa. Domina no meio campo e pede atrás Gustavo Gomes. Barbosa vira a bola para Gustavo. Gustavo toca para Marlon Freitas. Pouco de liberdade, faz a inversão, acha Piquerez. Lado esquerdo, Sousa e Maurício fecha. Dominou Piquerez no fundo para cruzar. Rasteirinho por dentro, Sousa pro Arias do pivô, de costas pro gol. Murilo de novo, rolou para área. Andréas Pereira gira, bate no zagueiro Jaci, vai saindo em lateral. Ele evitou o escanteio, não evitou não, ela saiu depois. Escanteio lateral, Fabiane.
0: E todo o azar do Curitiba lateral, né? Vai se mostrando, Canhão. Me parece que a bola se perde em linha de fundo, escanteio. Oportunidade do Palmeiras jogar na grande área. Gomes, Barbosa e Murilo por ali.
1: Cobra escanteio, Maurício, de pé esquerdo na ponta direita. 34 e 30, primeiro tempo, ótima chance para o Verdão fazer 3 a 0. Curto escanteio, jogada ensaiada. Linha de fundo, Kelvin, para Maurício. Pé canhoto para o gol, direto, Pedro Rangel. Encaixa o goleiro, é mais uma do repertório de jogada ensaiada. Quem faz jogada ensaiada no Verdão é o João Martins, não é? Tem alguém da comissão técnica
0: o
1: só para isso,
0: Castanheira.
1: Né? Ah, é o Castanheira.
0: O Castanheira é o responsável pelas bolas paradas. Dessa vez é aquela que se tem um desvio, o goleiro nada poderia fazer, mas estava bem posicionado o Rangel, encaixa e recoloca a bola em jogo pro Coxa.
1: E aí, não é, Léo Zenz? A Copa do Mundo ofereceu um repertório gigante para quem estava vendo e acompanhando de jogada ensaiada também, né?
2: Muito, é cada vez mais comum que você tenha um profissional responsável por essa fase do jogo, no caso, as bolas paradas. O Palmeiras, o responsável por isso é o Vitor Castanheira, aquele carequinha da comissão técnica de Abel Ferreira.
1: Arias domina pela canhota, foi tentando a finta por baixo, deixou o pezão. Josué comete a falta para o Palmeiras cobrar. No conto Pereira, Curitiba, a bola rola, o relógio não para. 35 minutos e meio do primeiro tempo. Na volta do Brasileirão, na 19ª rodada, Palmeiras 2, Coritiba 0, Agrela.
3: E na Colômbia, Canhão, o Vasco empata com o Independiente Medellín, gol contra de Varela, logo no primeiro minuto do segundo tempo. Agora Vasco 1, Medellín também.
1: Intervalo, Ana Martins comanda todo o time Bandeirantes e é claro, logo depois do jogo do Palmeiras em Curitiba tem São Paulo Atlético Paranaense com Pedro Martelli, com Leandro Guerreiro, com Everton Ramos. Bola para a direita, ataque do Palmeiras ainda, que Alvin passa pela ponta e fica no meio, passa muito alto, passa pelo Marlon Freitas, vem a defesa para tentar pegar, vai no fundo, Murilo dá um chapéu no Brando Lopes com categoria, arrancou, enfiou na meia a bola, virou pela ponta para Maurício, Sousa por aqui, ele tenta o passe, dá para Marlon Freitas, Piquerez encostou na meia esquerda, dominou, ajeitou, bateu prensado, escanteio. Piquerez manda um canhão, ela bate no pé do Josué. Escanteio Palmeiras, lado esquerdo, Fabiani.
0: E como Piquerez recebeu essa bola no meio, quem se lançou como um ponteiro pela esquerda foi o Barbosa, que não recebeu, viu a tentativa do Piquerez parar no bloqueio e se perder em linha de fundo, lado esquerdo, escanteio Andréas.
1: 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Andréas Pereira, cobra curto escanteio pro Arias, na canhota, Arias domina, recua a bola para Piquerez, Piquerez de volta, Andréas Pereira levantou pro gol, de cabeça corta a defesa, rebate, vem na ponta essa bola para tomar Breno Lopes, do que domina, tenta o toque de cabeça, resvala aqui Andréas Pereira, voltou na ponta, Renato Marques vem, carrinho por baixo, mandou para fora Piquerez, com pressa Tinga arremessa essa bola para Breno Lopes no fundo, marcado, tentou driblar Barbosa, deixou o braço e vai tomar o cartão, ele faz a falta do Vega, tomou cartão o zagueiro do Verdão, Fabiane.
0: Segundo palmeirense no jogo, camisa 2 o Barbosa e seu cartão de boas-vindas, dá pra dizer assim, puxando o Breno Lopes por ali, agora ele e o Sousa, ambos amarelados pelo lado do Palmeiras.
1: É, Léo Gens, até que demorou cartão pro Alexander Barbosa, hein, Léo Gens?
2: Demorou, né, Canhão? Na primeira jogada da partida, ele já poderia ter levado um amarelo numa entrada no Josué. Agora, esse daqui é o único recurso que o Coritiba demonstra. Os pontas nas costas dos laterais do Palmeiras. Eu acho até que Piquerez e Kelvin poderiam se expor menos para que o Coritiba não tenha essa arma à disposição, especialmente no segundo tempo.
1: E é no bico da grande área a falta, hein, Luiz Fabiano? Perigosa, hein?
0: É perigosa tanto para um cruzamento quanto para um chute direto. É o Josué por ali, pelo lado direito, que vai colocar a defesa do Carlos Miguel a teste.
1: 38 minutos do primeiro tempo. Palmeiras vencendo o jogo 2 a 0. Cobra falta o canhotinha Josué. Só o Arias no muro. Josué bateu direto. Carlos Miguel espalmou para escanteio. Ela estava entrando no cantinho, Fabiane.
0: E com a bola molhada, o Carlos Miguel não quis correr risco. Sem tentar encaixar, mandou direto para escanteio, onde estão Josué e Breno Lopes. E toda a zagueirada do Coxa na área.
1: 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Escanteio para fazer a cobrança. Breno Lopes pela direita, o Coritiba. Levantamento feito para Jaci de cabeça. Rebate, Murilo tira. Vai no peito, domina Maurício. Tentou também na frente. Girou, tocou na canhota. Passe forte demais. Arias por aqui. Josué volta, entrega a bola para o goleiro recuando. Pedro Rangel domina com o pé e joga no limite da grande área. 39, primeiro tempo. Léo Gens comenta na Bandeirantes. Palmeiras 2-0. Tá tranquilo o jogo pro Palmeiras, Léo?
2: Tá tranquilo, Canhão. As duas melhores chances do Coritiba na partida vieram da bola parada. Duas cobranças do Josué, um meia qualificado, canhoto, bom jogador, mas que não consegue criar nada, porque a marcação do Palmeiras está muito encaixada. Os três zagueiros do Palmeiras até aqui fazem um grande jogo, com e sem a bola, Canhão.
1: E vem Palmeiras, Andréas Pereira, Kelvin na direita, dominou, tá na área, bateu direto, fora! Kelvin dominou, arrancou, partiu, mandou um canhão. Ela passa por cima, tinha um buracão gigante na defesa do Coritiba, Fabiane.
0: E é verdade que a finalização do Kelvin ia no gol, mas o grande destaque da jogada fica pela tentativa de fatiada por ali do Andréas Pereira, que deixa o lateral do Palmeiras cara a cara com o goleiro Pedro Rangel. O goleiro, eu tinha a impressão que tinha batido na bola, mas não, foi direto para a linha de fundo em tiro de meta que favorece ao Coxa.
1: No Couto Pereira, a bola rola, o relógio não para. 40, primeiro tempo. De volta ao Campeonato Brasileiro na Bandeirantes. E o Palmeiras está ganhando, o líder vem ampliando a vantagem no Couto Pereira. Coritiba 0, 2, Palmeiras, Agrela.
3: Canhão, Thiago Almada sinalizou positivamente ao Flamengo, que agora negocia a sua contratação com o Atlético de Madrid. O clube carioca deve pagar mais de 20 milhões de euros pelo meia argentino.
1: Léo Gens, que reforço, Thiago Almada no Flamengo, hein?
2: Baita reforço. Muito bom jogador, talvez o sucessor de Arrascaeta no Flamengo.
1: La Vega domina pro Coxa na esquerda, Breno Lopes, ele entra na área, ameaçou, são dois a marcá-lo, balançou, recuou, devolveu para trás ainda, Sebas Gomes entrega de volta para Breno, linha de fundo, lado esquerdo, entra na área, sai dela, entra de novo, levantou a cabeça, cruzou pro gol, toque por cobertura do Renato Marques, longe, longe, longe, linha de fundo, tiro de meta, o Coritiba perdeu mais uma chance, Fabiane.
0: E o cruzamento é uma missão difícil pro Coritiba, né, Canhão, porque são três torres defendendo a área do Palmeiras hoje, sem contar a maior delas, o goleiro Carlos Miguel, que já trabalhou pelo menos duas vezes no primeiro tempo e teve duas boas intervenções.
1: 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Ia fazendo uma besteira gigante o goleiro do Coritiba, no que domina, já envia a bola para Jaci, lá pela canhota, marcado, toca com o lateral, vira o passe para o Melo, que volta a bola para Pedro Rangel na grande área, Sousa em cima, domina o goleiro, levanta para o ataque, enfia na esquerda, de cabeça, rebate Murilo. 8h15 da noite, marca o quinto sinal Bandeirantes. Kelvin de bico, bota a bola para fora pela linha lateral. Terminando o primeiro tempo, 42h30. E aperta o Coxa, bola para a esquerda. Breno Lopes nas costas de Murilo. Balançou para tentar, caiu, pediu a falta, Daronco deu. Como se fosse um escanteio lá do esquerdo, falta pro Coritiba, Fabiane.
0: Ex-jogador do Palmeiras, o Breno Lopes. O Murilo conhece ele de anos, sabe que ele é rápido. E quando ele leva vantagem na velocidade, às vezes a falta é o recurso que cabe. Dá um leve empurrão no Breno Lopes, que se aproveita. Estava sem espaço, consegue a falta. Próxima bandeirinha de escanteio. Mais uma vez, bola na área, Palestrina.
1: 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Mais uma chance para o Coritiba, que manda para a grande área outra vez, Thiago Coser e Jaci, os grandões zagueiros. Cobra falta de pé esquerdo, lá na ponta esquerda, Josué. Fica ao lado, Breno Lopes, que vai bater de pé direito se bater a falta. Carlos Miguel apenas colocando o Andréas Pereira no muro e todo mundo aqui na grande área, hein? Tinga tá lá, é grandão também. No meio, o Bruno Melo, que também é alto, mais o Renato Marques. Falta para o Coritiba, 43 e 30, primeiro tempo. Josué para o gol, toque no canto, fora! O desvio.

0: primeira trave do Thiago Santos, ela passa, isso aqui, quase entra, Fabiane.
1: Há um pedido dos jogadores do Curitiba de escanteio, e o pedido é legítimo, porque me parece que o Carlos Miguel opera um milagre, Canhão. Uma bola no contrapé, ele desvia com a ponta da luva e tira a bola da rota do gol, tanto é que a arbitragem corrige a decisão. Agora concede o escanteio ao Curitiba, lado direito, milagre de Carlos Miguel, 2-0.
0: Defesão gigante do goleiro do Verdão, escanteio para o Curitiba, 44, está acabando o primeiro tempo do jogo. Josué na bola, levantou direto, Carlos Miguel de soco, tira da grande área, a bola voltou para a direita. Josué domina ainda, recua, toca Bruno Lopes, tem Josué de volta, vira para ele, bateu direto Carlos Miguel. Aí é mole para ele, Fabiane.
1: E o Josué de fato é chuta-chuta, né, Canhão? Abriu, ele manda para o gol, seja em cruzamento, seja em falta direto, vai testando o Carlos Miguel, que por enquanto talvez seja o melhor jogador em campo, hein, Caio?
0: 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Tem coisas que só acontecem na Série B. 44,5, vai acabar já já o primeiro tempo, Léo Gens. Palmeiras 2-0.
2: Palmeiras fez um bom primeiro tempo e as principais chances do Coritiba vieram a partir da bola parada. Duas faltas cobradas pelo Josué para duas defesas do Carlos Miguel e agora uma cabeçada do Thiago Santos na primeira trave que o goleiro do Palmeiras pegou no reflexo. Haverá uma renovação na seleção brasileira e para o gol talvez só sobre o Alisson, Canhão. Carlos Miguel é um dos candidatos ao posto de goleiro do Brasil na próxima Copa do Mundo.
0: Ao lado do Hugo Souza?
2: Eu acho Carlos Miguel mais goleiro do que o Hugo Souza.
0: Mas aí, levando três, seriam eles?
2: Pode
0: dois
2: ser.
0: Que jogam aqui?
2: O Coritiba está sem o seu goleiro titular hoje, que é o Pedro Morisco, está se recuperando, está no banco de reservas, está se recuperando de uma cirurgia no ombro direito. É muito bom goleiro também para ficar no radar da seleção brasileira. Otávio do Cruzeiro é um goleiro jovem ainda que pode ser trabalhado, enfim, são vários nomes.
0: Até mas o Tafarel corre risco, né?
2: Pois é, mas o meu principal nome para a meta da seleção brasileira seria o Carlos Miguel.
0: Aí ele sendo jogo, ganhou. Bola para Canhota, Breno Lopes tentou, Murilo escolta a bola que vai direto, linha lateral. Fala, Fabiane.
1: Duas informações, por uma falta há pouco, foi mostrado o cartão amarelo para o Thiago Santos, volante da equipe do Curitiba, e além disso subiu também a placa com os acréscimos, vamos a 49, são mais 4.
0: 46, 46, primeiro tempo, tá indo embora. Ana Martins já tá prontinha, posicionada para comandar o intervalo. Bandeirantes, e às 9:30 tem São Paulo e Furacão jogando em Bragança Paulista. Pedro Martelli com Leandro Guerreiro, com Everton Ramos, vai atacar Bruno Lopes, domina muito mal, Kelvin tira, Kelvin toca, Marlon Freitas entregando pela ponta ainda, Maurício por aqui, Kelvin para Andréas Pereira, devolução inteligente no meio, botou o pezão, Marlon Freitas volta, Thiago Santos para ganhar ainda, protege do meio campo, devolve a bola do goleiro Pedro Rangel, domina com o pé no limite da grande área. 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Zagueiro Thiago Cosner para a direita, a bola vem lá, Veiga para o Curitiba, despacha dando o bicudo no meio, no peito domina para buscar essa bola na frente, aqui atrás vem Sebas, enfiou na ponta essa bola para tentar, Renato Marques caiu, nada, nada. Curitiba está tentando cavar falta de todo jeito, hein, Fabiane?
1: É verdade, Canhão. E essa bola, de fato, não foi nada. Estava de costas o Barbosa. Situação curiosa. O Fernando Seabra já manda alguns jogadores para aquecimento. Tem duas bicicletas ergométricas ali no banco mesmo, hein?
0: Eu acho que um dos que está pedalando ali é o Felipe Jonathan, se não me engano.
1: É ele mesmo, esquerdo. Lateral esquerdo, ex-jogador do Santos.
0: Se o cara tiver com frio também, já ajuda, né, Léo Gens? Já aproveita para esquentar, fazendo um cardiozinho e esquentando.
2: Dá uma esquentadinha, né, Canhão?
0: Ninguém pode falar que ele não foi fazer nada no jogo. Pelo menos dá uma pedaladinha, eu dei. 47-30. Tinga por dentro do passe. Renato Marques com Lavega. Lavega dominou. Sai do Piquerez. Dá a Josué. Ameaçou cruzar. Marlon Freitas pressionou. Devolve a bola a Josué. Toca atrás com Thiago Cosner ainda. Tá terminando o primeiro tempo do Couto Pereira. Josué para direita. Essa bola, abertura feita. Thiago Santos, como se fosse um ponta-chuta. Ela bate em Gustavo Gomes e sai pela linha lateral. Em arremesso. Ataque a bola para o time do Curitiba. 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Tinga, Josué de volta para Tinga, perto da caigota, levanta a bola muito alta para a grande área. De cabeça rebate, Murilo tira, rebate à frente, toma a defesa. Toma na frente essa bola, bate Bruno Melo. Linha de fundo, outra vez o passe para Breno Lopes. 48 minutos, recuando a jogada pela ponta esquerda. Tentou Lavega, Lavega recua, Breno para a área, a bola rebate aqui no meio. Tira a marcação do Verdão, Barbosa de bico, vai no meio para Cosner. Zagueiro volta de primeira para o goleiro. Toma a pressão do Sousa, Maurício em cima, no carrinho, conseguiu tomar. Maurício, recuou pro Sousa, na meia-lua, direto, Pedro Rangel espalmou pro alto, escanteio. Quase o Palmeiras faz 3-0 no fim do primeiro tempo, Fabiane.
1: E seria um oferecimento da defesa do Curitiba, em especial do seu goleiro, Pedro Rangel, que foi tentar sair jogando com os pés, mas o Maurício, batalhador que é, com 2 gols na conta, deu carrinho, se molhou e rolou pro Sousa. Ele é chuta-chuta, testa o goleiro do Curitiba, que espalma em escanteio. Última bola da primeira etapa, favorece o Palestra.
2: Sensacional a recuperação do Maurício, hein, Canhão? Muito bom o carrinho dado por aquele que é o principal jogador do Palmeiras no primeiro tempo.
0: Escanteio pro Verdão, Andréas Pereira cruza, Gustavo Gomes de cabeça para trás, vem Barbosa para tentar tomar, Marlon Freitas tira, ela vai na ponta, lá Vega acompanha, a bola sai, Darão que vai pedir a bola para acabar o primeiro tempo. Primeiro ele tá mandando esperar alguma coisa ali, não tem nada que esperar, pronto. Termina o primeiro tempo no Couto Pereira. E o Palmeiras amplia a sua vantagem na liderança. O Verdão está ganhando o jogo. Coritiba 0, Palmeiras 2. Ela está chegando no intervalo. 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Alô, Ana Martins.
3: Boa noite para você, Canhão. Para todos os nossos ouvintes. Todo mundo que acompanha a Bandeirantes também no youtube.com/Rádio Bandeirantes Oficial. De volta com o Brasileirão. A 19ª rodada que continua nessa semana com mais jogos e com o líder. Líder absoluto, agora Palmeiras tem uma derrota na competição, né? 7 pontos de vantagem. Agora amplia, né? Com essa vitória, vai ampliando aí para 10 pontos de vantagem em relação ao Flamengo, que tem um jogo a menos. Deixa eu chamar o Fabiani aqui para dar uma boa noite para ele, para acompanhar essa saída aí de Coritiba e Palmeiras no Couto Pereira. Boa noite para você, Fabiani.
1: Tudo bom, Ana? Boa noite para você, para todo mundo que nos acompanha aqui no Intervalo Inteligente da Bandeirantes. Olha só, o destaque interessante, por mais que esteja muito confortável no jogo, o Marlon Freitas e o Gustavo Gomes foram pro vestiário conversando, tentando fazer alguma correção no sistema defensivo do Palmeiras, que é verdade, foi muito pouco testado no decorrer da primeira etapa. Já os jogadores do Curitiba, não sei se é por causa da chuva ou a pressa para ouvir o Seabra, foram rapidinho a passos largos para a parte interna do Couto Pereira. O torcedor do Coxa hoje tem o retorno do Keno no banco de reservas, além do Brian Ocampo, que pode fazer a sua estreia pela equipe do Curitiba. O Palmeiras tem uma seleta de garotos, destaque para o garoto camaronês, o Bilong. Destaque em um dos jogos treino nessa intertemporada, aparece como alternativa para os 45 finais.
3: Vamos aguardar então que vem para o segundo tempo. Obrigada, viu, Fabiane? Até já. Vamos falar com o Léo Gens. Mais uma vez um prazer estar com você na transmissão. Léo, boa noite. Análise desse primeiro tempo de Coritiba e Palmeiras. E assim, fez falta uma titularidade do Maurício aí no último jogo do Paraguai, né? Tá batendo um bolão hoje.
2: Tudo bem, Ana? Uma boa noite pra você. O prazer é todo meu de estar ao seu lado para mais uma transmissão aqui na Bandeirantes. O Palmeiras fez um grande primeiro tempo, liderado por esse jogador que você citou. Maurício não é um titular absoluto e hoje só inicia o jogo porque Vitor Roque, Flaco, Paulinho estão todos fora de combate. Mas é um jogador muito útil ao elenco do Palmeiras. Ele é um meia, mas ele não é aquele meia que pisa na bola, que pensa a jogada, que cadencia o jogo. Ele é um acelerador, um carregador de bola. E para a proposta que o Palmeiras faz hoje, em muitos momentos, de acelerar nas costas da defesa com o John Arias, com o Sousa, com o Maurício, atletas que têm essa qualidade e essa característica, ele é uma peça muito útil. Para mim, foi o principal jogador do Palmeiras, não à toa, marcou os 2 gols da equipe alviverde. Palmeiras foi extremamente eficiente, porque não foi um jogo em que o Palmeiras criou um caminhão de chances. Ele chegou, ameaçou o Pedro Rangel e finalizou para marcar os seus 2 gols e estabelecer uma belíssima vantagem. Em dado momento do primeiro tempo, o Coritiba se viu numa proposta bem desconfortável, porque o time do Fernando Seabra gosta de jogar em velocidade, em contra-ataque. Para isso, ele precisa que o adversário saia de trás. Quando ele precisa ter a bola e encontrar os espaços na defesa do adversário, ele já tem mais dificuldade. E é com isso que o Coritiba vai ter que lidar no segundo tempo. Porque eu, fosse Abel Ferreira ou João Martins, falaria para Piquerez e Kelvin, os 2 laterais do Palmeiras que jogam muito espetados hoje. Não subam tanto. Podem defender mais do que atacar, porque o único recurso do Coritiba no primeiro tempo foi a jogada com Breno Lopes nas costas dos laterais do Palmeiras. Além disso, bola parada. duas belíssimas cobranças de falta do Josué, que é o armador, o pensador desse time do Coritiba, e uma cobrança na primeira trave para o Thiago Santos desviar

0: e o Carlos Miguel fazer uma belíssima defesa.
1: Sim, sim.
0: Outro personagem importantíssimo dessa primeira etapa. O goleiro do Palmeiras trabalhou, não em lances de bola rolando, mas de bola parada. E se alguém é candidato a defender a meta da seleção brasileira neste próximo ciclo, ele atende pelo nome de Carlos Miguel. É, para mim, o principal candidato a suceder o Alisson ou então concorrer com o Alisson por esse posto do titular da seleção brasileira neste próximo ciclo até a Copa do Mundo de 2030.
1: E parece...
0: Palmeiras fez um grande jogo, Ana, um grande primeiro tempo, mas precisa ficar muito atento a essa movimentação dos pontas e não errar. Porque o Coritiba gosta de campo para acelerar, para jogar na velocidade.
1: E você até colocou muito bem sobre o Carlos Miguel, que eu acho que é um jogo que traz mais confiança ainda para ele nesse ciclo no Palmeiras, agora no segundo tempo do Brasileirão, né? Porque fez mais de duas grandes defesas aí, uma inclusive já nos acréscimos, né?
0: Fez pelo menos três boas defesas o Carlos Miguel aqui em lances de bola parada. É um baita arqueiro. Hoje o Palmeiras joga com três zagueiros. E para mim os três zagueiros foram bem neste primeiro tempo. Tanto com a bola, porque os três têm bom passe, quanto sem a bola. O Coritiba joga só com um centroavante, então geralmente o Gomes fica com o centroavante. Os outros dois, Murilo e Barbosa, têm que sair para caçar. E eles se sentem muito confortáveis nesse tipo de proposta. Ou fazem a falta, ou então se impõem na parte física e recuperam a bola. É um belo trio de zaga que o Palmeiras terá à disposição para a sequência, para o segundo semestre. Não acredito que esse será o sistema tático do Palmeiras para todo esse resto de 2026. Quando voltarem os três da frente, Vitor Roque, Flaco e Paulinho, pelo menos dois deles serão titulares e eles vão roubar uma vaga de um zagueiro. Acho que o Gomes vai formar uma dupla, ou com o Murilo ou com o Barbosa. Mas aí a disputa está aberta, né? Pra
1: com
0: ver
1: certeza.
0: Quem vai ser o parceiro de Gustavo Gomes.
1: Sem dúvida, na titularidade, né? Agora, 8h28 pelo horário de Brasília. Por enquanto, lá no Couto Pereira, Coritiba 0, Palmeiras 2, com dois gols, quase o terceiro aí nos acréscimos, do Maurício, que hoje é completamente protagonista. A gente vai pro intervalo rapidinho, ainda hoje na Bandeirantes, tem mais rodada do Brasileirão. Tem São Paulo, que vai a campo em Bragança Paulista, com o Atlético Paranaense. A gente está de olho na Série B e também nos playoffs da Sul-Americana, para levar sempre muita informação para você. 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
2: Para tentar armar o contra-ataque, Andréas Pereira para a direita, Sousa encarou Jaci, dominou, tá na área, bateu, tocou no zagueiro, Maurício na sombra para fazer a cavadinha, pé direito, bateu, é gol! Gol! Mais um do Palmeiras! De novo Maurício, na jogada com Sousa, defesa corta muito mal, Maurício corta do pé esquerdo pro direito, chuta por cima do goleiro Pedro Raziel para fazer 2-0 pro líder do Campeonato Brasileiro, Maurício.
3: Estamos de volta no intervalo inteligente da Bandeirantes, ao som da narração do Rogério Assis, o nosso canhão pro gol do Maurício, aliás, 2 gols, Coritiba 0, Palmeiras 2 no Couto Pereira. Tem mais uma partida logo mais às 21h30, horário de Brasília, com transmissão da Bandeirantes. São Paulo vai a campo em Bragança Paulista, não pode jogar no Morumbi, e vai enfrentar o Furacão Atlético Paranaense. Quem traz as informações pra gente é a escalação do tricolor, que precisa vencer hoje, né, pra voltar lá pra cima na tabela nesse segundo turno do Brasileirão. É o Everton Ramos. Everton, boa noite pra você, meu amigo.
4: Tudo bem, Aninha? Boa noite pra você, pro ouvinte ligado com a gente no intervalo inteligente da Bandeirantes. É isso, daqui a pouco tem São Paulo e Atlético Paranaense, o tricolor paulista que quer encerrar uma sequência de 5 jogos sem vitórias no Campeonato Brasileiro. Recapitulando, né? Antes da parada pra Copa do Mundo e com novidades no time titular. Rafael para o gol 23. Na lateral direita, Lucas Ramon 19. Arboleda, camisa 5, primeira partida de Arboleda desde o fim de março, antes de toda a polêmica entre os titulares, ao lado dele, Rafael Tolói com a 2. Na esquerda, Wendel 18. No meio campo, Pablo Maia, novidade com a 29, Bobadilha 16 e Marcos Antônio 8. Com a entrada de Pablo Maia, quem sai de um provável São Paulo é o Ferreirinha, que começa no banco. Lá na frente, Luciano 10, Arthur 37 e Caleri 9. A escalação do São Paulo para tentar a primeira vitória no retorno de Dorival Júnior no Campeonato Brasileiro.
3: Tá aí então, pois essa volta aí do Arboleda, né, o executivo de futebol do São Paulo, depois da demissão do Rui Costa, o Rafinha defendia muito aí essa volta do Arboleda. Daqui a pouco, logo mais durante a transmissão, saberemos de Leandro Guerreiro a opinião dele. Por aqui, por enquanto, mais uma etapa de Coritiba e Palmeiras no Couto Pereira. Deixa eu chamar o Luiz Fabiani para ver se as equipes já estão voltando, antes de falar com o Léo Gens por aqui, né, Fabiani?
5: É isso, Ana. Por enquanto, sem movimentação dos dois lados. Acho que o técnico Abel Ferreira barra João Martins, o auxiliar dele que está no comando hoje, bem satisfeito com a atuação na primeira etapa, essa tentativa nova com os 3 zagueiros. Talvez a gente observe alguma movimentação de troca no setor defensivo por esse cartão amarelo do Bahia.

0: Eu acho que o Barbosa precisa ficar muito esperto nesse segundo tempo, porque ele já carrega um cartão amarelo da etapa inicial. Como o Coritiba joga com dois pontas bem abertos e um centroavante só, de repente o João Martins pode até alterar o sistema do time, abrir mão do Barbosa e colocar um Emiliano Martins ou então o Evangelista para compor mais o meio-campo, preencher mais esse setor, já que não tem, o Palmeiras não precisa necessariamente de três zagueiros para combater o Coritiba. É uma troca possível, mas só se o João Martins estiver inseguro por causa do cartão amarelo do Barbosa, que o primeiro tempo do Palmeiras para mim foi muito bom. Só sofreu em lances de bola parada, duas cobranças do Josué e uma cabeçada do Thiago Santos na primeira trave. No restante, o Palmeiras controlou com a bola muitas vezes as ações do Coritiba.
1: Entre as novidades, até o Fabiani comentou sobre os nomes, né, do banco do Palmeiras hoje, um banco recheado. Tem alguém que você gostaria de ver com alguns minutos nessa partida?
0: Eu acho que se o Palmeiras fizer o terceiro, pode ser uma grande oportunidade para começar a dar rodagem para certos garotos. O Miguel, o camaronês centroavante, impressionou a comissão técnica do Palmeiras nos treinamentos nesse período de Copa do Mundo. É uma opção para o comando de ataque, de repente. O Eric Belé é um jogador de quem a comissão técnica do Palmeiras gosta bastante. Enfim, acho que alguns garotos podem ganhar minutos se o Palmeiras estabelecer uma vantagem maior, se passar a vencer por 3-0.
1: Obrigada, viu, Léo Gens, com a gente aqui no Intervalo Inteligente da Bandeirantes. Obrigada a você que nos acompanha também no youtube.com/Rádio Bandeirantes Oficial. As equipes já voltando agora, né, Fabiane?
2: É isso, Ana. Veja os jogadores do Palmeiras que subiram antes para o campo de jogo. Pelos lados do Coritiba, chamou a atenção o Vini Paulista, 36. Ele está sem o colete, pode ser uma novidade para esses 45 minutos finais. No mais, eu sugeri essa troca do Barbosa como uma possibilidade. Ele volta com o uniforme de jogo normal. Vejo ele, vejo o Gustavo Gomes, vejo o Andreas Pereira, vejo também o Piquerez por ali. Então, a princípio, é um Palmeiras sem trocas. No aguardo da orientação do quarto árbitro, já está posicionado por ali, me parece de fato, o Vini Paulista para ser acionado para essa segunda etapa. E é isso mesmo, ele vem na vaga do 19, o Sebas Gomes, 36, Vini Paulista, alternativa do técnico Fernando Seabra, que sabe que vencer é fundamental para encostar o Coxa no G6. Mas a missão não é fácil, Ana.
1: É isso, Coritiba já com mudança aí para esse segundo tempo, mais 45 minutos de Coritiba e Palmeiras no Couto Pereira, agora faltando 20 minutos para as 9, horário de Brasília. Vai com você, Rogério Assis, o nosso canhão.
3: Valeu, Ana Martins, no comando do intervalo Bandeirantes, do jogo no Couto Pereira, com o Palmeiras ganhando no Coritiba por 2-0. Vai dar a saída do Coritiba, tudo pronto, começando o segundo tempo no Couto Pereira. 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Pro Coxa, bola pra Tinga, Tinga pra direita, essa bola aberta, Breno Lopes fecha, tomou pressão Barbosa, bota o pé, ela bate no Breno Lopes e vai. O Breno Lopes tá brigando com o assistente 2, o Michael Stanislau, dizendo que a bola era dele, Fabiane.
2: Começou brigou,
3: cedo a briga, hein?
2: Brigou, mas não conseguiu vencer a discussão o Breno Lopes por ali, certamente desesperado com a atuação do Coxa até aqui, mas agora conquista a posse.
3: Arias domina mal, saiu com a bola pela lateral, John Arias, lateral ataque do Coritiba na direita, tá apenas começando o segundo tempo no Couto Pereira. Tinga arremessa a bola pra direita ainda, recebe, cruza no gol, bate prensada, ficou pela ponta, cruzamento na área, subiu pra pegar Carlos Miguel, aí é dele, Fabiane.
2: E com o braço estendido, passa os 3 metros de altura, Carlos Miguel, um dos destaques positivos do jogo, vai mantendo 0 na baliza palmeirense.
3: E ele levanta na frente, forte demais pra Sousa, não vem Sousa. Pega o goleiro com o pé do domínio, vai para a grande área, o Pedro Rangel. E essa mexida feita no time do Coritiba no intervalo, Léo Gens.
0: Um volante para o outro, provavelmente Sebas Gomes saiu por aquele choque no na primeira etapa. Caiu no chão, ficou ali nocauteado por alguns segundos. Provavelmente a troca aconteceu por esse motivo, canhão.
3: Coritiba na direita, bola pro fundo. Josué levantou direto. Carlos Miguel se estica para pegar pouco. Uma jogada. Breno Lopes domina a bola e chuta pro gol. Ela bate na boca do estômago do Gustavo Gomes, que está tentando ressuscitar. Né, Fabiano? Ele está lá. Tá tudo bem? Ele... Estou bem.
2: E houve até uma breve reclamação de pênalti por parte dos jogadores do Curitiba, mas não houve nada. Foi um bloqueio normal, bem executado pelo Gustavo Gomes, que, claro, essa bolada na boca do estômago, a gente sabe,

0: dói bastante, né, Canhão?
1: É verdade. Já já 9:30 tem o jogo do São Paulo em Bragança. Tem São Paulo Atlético do Paraná com Pedro Martelli, com Leandro Guerreiro, com Everton Ramos. Vai tentar driblar essa jogada pela ponta aqui para tomar na frente a defesa. Josué inverteu, bota o cabeção. Piquenes se antecipa em cima do Lavega. Toca a bola para fora, lateral cobrado. Para trás o passe, Lavega domina, recuando, tinga no fundo. Cruzou no gol, muito alta, passa a bola pelo Vini Paulista e cai do outro lado. Limpa sozinha, Kelvin acompanha a bola, sai pela linha lateral. 2 minutos 40 segundos do segundo tempo. Alguma alteração será, Léo Gens, na postura do Palmeiras para o segundo tempo com 2-0?
2: O Coritiba não tem muita alternativa, vai ter que sair e pressionar a saída de bola do Palmeiras. E vai entregar um espaço nas costas para John Arias, para Maurício, para Sousa correrem. Cabe ao Palmeiras explorar justamente esse espaço e veremos quão competente será o Coritiba nessa missão de pressionar a saída de bola do Palmeiras.
1: Mandar um grande abraço aqui para a família Pitarelli em São José do Rio Preto. Alô, Adriano Pitarelli, goleiraço nos tempos do Guarani, de Santos. Grande Pitarelli, o irmão dele e o Gilberto, está lá com toda a família. Com filhos Isadora e Giovanni, a dona Rose, a patroa corintiana. Todos eles ali torcendo pelo Palmeiras. E a dona Rose secando. Tem falta marcada aqui. Um abração para Rio Preto ainda. Alô, Luiz Fernando China. Grande China, um abraço para você. Domina Tinga. Domina com o time do Coritiba, recua. Toca atrás com o zagueiro. Thiago Coser, marcado na grande área. Pedro Rangel, pé direito, um bicudo. Levanta para frente essa bola muito alta. Gustavo Gomes vai de cabeça e tira rebate. Dá no comando de volta. Coser de cabeça, devolve a bola. Gustavo sobe de novo, devolve também. Cai no meio, no peito. Thiago Santos na fogueira. Tentou o passe para Jaci. Volta o zagueiro e tira. Thiago devolveu para o zagueiro, mas tinha o Sousa em cima. Quase que ele lança para o Sousa, Fabiani.
0: Experiente do jeito que é, surpreende o lance do Thiago Santos, que tenta um recuo um pouco mais ousado. O Jaci, quando se recupera, leva vantagem na velocidade e chuta para onde estava virado o nariz e devolve a bola para o Palmeiras.
1: 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Bruno Melo arremessa atrás da bola para o Coritiba, para Josué, de volta a bola para o Bruno, Bruno de volta para Josué, vai o lateral, domina, passa pelo meio campo, pressão do Maurício, ganhou, tomou um tranco, vai tentar driblar, Maurício chega prensando, só na bola, tomou, recua a jogada, Andréas Pereira, Marlon Freitas, tenta a frente, Sousa, espirrada, trava a defesa, volta para Kelvin, calcanhar Andréas Pereira, trava a defesa, bate no Kelvin, volta na ponta, Josué de bico, recua, domina Cosme na entrada da grande área, domina e já joga. Com liberdade, a bola volta sendo o zagueiro do Coritiba. 8:45 da noite, marcando o quinto sinal Bandeirantes, hora de Brasília. Michel Lopes na mesa de som, com Caiame Martins, com Beto Rebeca na central técnica, marcando no Couto Pereira. A bola rola, o relógio não para. 5:30, segundo tempo. Placar da 19ª rodada do Campeonato Brasileiro. Coritiba 0, Palmeiras 2. Agrela.
3: Canhão na Sul-Americana 2-2 entre Independiente Medellín e Vasco da Gama. Cuesta fez contra para o Medellín, mas Spinelli empatou agora aos 40 do segundo tempo. Na Série B do Brasileirão, a Ponte Preta faz o segundo gol sobre o Operário, mais um de Brandão, agora 2-1 Macaca.
1: Levantamento na área de cabeça, rebateu Piquereza, bola volta atrás com o Coritiba, Breno Lopes para trás ainda pela direita, Josué domina, desmarcado, 6 minutos do segundo tempo, dá na ponta essa bola, Tinga, levantou, cruzou pro gol, bota para fora, Murilo, escanteio Coritiba na esquerda, Fabiani.
0: Não quis arriscar o Murilo, sabe que nas costas dele tinha um Breno Lopes atacando em velocidade, dá o coxa a possibilidade do cruzamento, a defesa do Palmeiras se posiciona, Breno Lopes bate.
1: 6:30 do segundo tempo no Couto Pereira e voltam para a área. Thiago Coser e Jaci. Lá dentro já estão Vini Paulista, Renato Marques. Na entrada da grande área vai cobrar escanteio Breno Lopes. 6:30, levantou pro gol de cabeça Thiago, tira da grande área de cabeça Bruno Melo, lá pro bolo Carlos Miguel tentou defesa, quarta opa, caiu Gustavo Gomes e a bola volta pro Palmeiras, Arias na direita, no fundo Sousa por aqui para tomar volta bem marcando Bruno Lopes, no que domina ajeita e entrega a bola com o zagueiro Thiago Coser. 7 minutos do segundo tempo, Léo Gens, e esse início de segundo tempo, 2-0 Palmeiras, Léo.
2: O Coritiba tenta ter um pouquinho mais a bola, envolver a marcação do Palmeiras e aqueles espaços

0: Passos que nós falávamos começam a aparecer. Se o Palmeiras quiser contra-atacar, jogar em velocidade, ele tem os jogadores para isso. John Arias, Sosa e Maurício. E o espaço está lá, nas costas da defesa do Coritiba. Coritiba não tem alternativa no jogo, Canhão. Tem que sair para jogar e tentar envolver a marcação do Palmeiras. A questão é que, não, para mim, não tem qualidade para isso.
1: 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O Verdão domina, Piqueires enfia na ponta, ela bate no pé do Arias, não sai. Lindo drible, deixou sentado o lateral Tinga. Entregou para Piqueires no apoio, para Arias Sousa, do lado Maurício. Piqueires tá na área, rolou Andreas Pereira primeiro a marcação. Vini Paulista ganha pro Curitiba no que arranca, já enfia a bola para a meia direita, já bota à frente. Josué domina, marcado, vai tentar driblar, são dois, três em cima do que domina. Clareou para bater, rolou por dentro, vem Breno na prensada, tira a marcação pro Palmeiras, a sobra mais atrás. 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Sousa na direita, marcado em cima, Jaci. Sousa ganha do Jaci, sai da área, entra na área, prendeu, Jaci chegou, caiu Sousa, domina Jaci, tirando, recuando meio, jogada, volta para Vini Paulista, do Vini por dentro, na aproximação, tentou passe para a direita, muito alta, voltou Barbosa para ganhar para o Palmeiras, sozinho domina, bota na coxa e joga completamente só. 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Maurício, linha de fundo para a direita, para Sousa, Sousa do ladinho para Kelvin, Kelvin para trás, Andreas Pereira fecha por aqui para Maurício, toca a jogada, o Palmeiras domina, vem a jogada para Andreas Pereira, Andreas domina, enfia pelo meio campo, no que domina, entrega a jogada, Gustavo Gomes por dentro, vira para Barbosa, Barbosa para João Arias, Palmeiras cadencia o jogo, Léo, joga e faz o que quer em Curitiba, domina o jogo como no primeiro tempo, Léo Gens.
0: É, o Curitiba até tenta se lançar um pouquinho mais nessa etapa final, Canhão.
1: E vem no meio, Arias, bem a lua, tentou a defesa, rasgou, espirrada, voltou para a direita, Murilo no apoio, linha de fundo para a direita, na aproximação, Kelvin, Kelvin para trás, Andreas Pereira, Murilo por dentro, Marlon Freitas na área, Maurício no peito, bateu de primeira, pega Pedro Rangel, ia fazer um golaço Maurício, se ela vai no gol e entra, hein Fabiani?
2: Abriu espaço, ele manda pro gol, hein Canhão, essa tem sido a realidade do Maurício nessa partida, já são dois gols marcados por ele, lembra que ele foi um dos atletas que teve menos tempo para descansar agora no meio do ano. Disputou a Copa do Mundo com o Paraguai, marcou o gol na derrota por 4-1 para os Estados Unidos e retorna a pleno vapor para reforçar o Palmeiras nesse segundo semestre.
1: Aliás, eu estava lendo os jornais do Paraguai, Léo Gens. A torcida adorou o Maurício, já virou um ídolo por lá.
0: Foi bem demais. O Sousa também é muito bom jogador. Aliás, o trio de ataque do Palmeiras hoje esteve na Copa do Mundo, né? John Arias é o terceiro elemento, defendeu a Colômbia. É um Palmeiras que agora, depois de 10 minutos, tenta rodar um pouquinho mais a bola, controlar com a posse que até então era do Coritiba, um time que não tem qualidade para fazer o jogo que se propunha, que é o de se instalar no campo do Palmeiras. O Coritiba é um time muito vertical, muito rápido, que usa os jogadores em velocidade. Mas quando precisa rodar a bola com paciência, só tem o Josué com essa característica.
1: Couto Pereira, a bola rola, o relógio não para. 10 minutos e meio do segundo tempo. Brasileirão na 19ª rodada. E o Palmeiras aperta, espirrada, a bola voltou. Maurício ajeitou, bateu no gol. Pedro Rangel salta para pegar no canto direito. Confirmando 11 minutos do segundo tempo. Coritiba 0-2 para o Palmeiras, Agrela.
3: Canhão, e a Ponte Preta acaba de sofrer o empate lá no Paraná. Idilberto Pereira empata para o Operário, agora 2-2. Jogo pela Série B do Campeonato Brasileiro. Já o Ceará sofreu o gol do CRB. Mikael marcou agora aos 48 do primeiro tempo. Portanto, Ceará 0, CRB 1 neste momento.
1: Tinga. Domina a bola para o ataque, Josué, dois em cima, tentou de letra, devolve, boa defesa, se antecipa, Barbosa para trás essa bola, Gustavo Gomes toca, Carlos Meiga, goleiro dá um bicudo, enfia no ataque, muito alta a bola, sobe de cabeça, Cosner, Cosner rebote, para Thiago Santos, vai Thiago no meio, toque de cabeça, adianta a jogada, volta pela meia, para Tinga de novo, Tinga na direita, para apertar o Coritiba, Josué, de costas para marcação, ele vindo, Josué caiu, perdeu a bola, prendeu a bola, se levanta, conseguiu tomar, chuta, desviada a marcação, Andreas Pereira, Maurício, para Andrangas. Parou o Breco, perdeu. Josué ganhou. Domina, enfia a bola para a direita. Ele primeiro passa na linha de fundo. Dominou, Tinga, cruzou para Renato Marques. Forte de cabeça, tira aqui atrás Murilo. Bola na linha de fundo, não chega a sair. Domina Brando Lopes. Ataque do Coritiba.

0: lado esquerdo do Quilombina, já recua, devolve a bola, sai na ponta com o Bruno. Bruno recua na ponta, vira. Thiago Santos marcou a defesa, tentou, ele arrumou, voltou para Vini. Vini recua a jogada, volta para Thiago. Thiago por dentro, Renato Marques devolve a bola para Thiago de novo. 12:30, segundo tempo. Palmeiras vencendo o jogo 2-0. 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O zagueirão já se domina, atravessando a metade do campo. Tá só olhando, procura alguém de branco. Toca do lado esquerdo ainda, pela ponta. Tenta a jogada, vira para Vini. Vini domina, marcado. Entrega na meia direita ainda. Com Thiago. Thiago deixa para Josué. Palmeiras vencendo 2-0. Liga de fundo, Breno Lopes marcado. Em cima dele, Maurício. Breno driblou, escapou da falta, girou, entregou na ponta esquerda para Josué. Enfiou na área a bola. De voleio, bateu Renato Marques. Travou com ele, Gustavo Gomes. Escanteio, Coritiba. Tá dando o tiro de meta. O Daronco quer escanteio os jogadores do Coritiba. Fabiane?
1: Numa primeira imagem, parecia um bloqueio do Gustavo Gomes perfeito, impedindo o gol do Renato Marques. Na realidade, foi uma bela de uma engrossada. Troca o Coxa. Sai o 7, o La Vega. E vem para campo o 11, cria da casa, o Lucas Ronier, só 22 anos.
0: Aliás, havia discussão antes do jogo, o Ronier no banco de reservas. La Vega não agradou, então foi sacado do time, Léo Gens.
2: É, e eu me surpreendi, Canhão, com o fato do Ronier ficar no banco de reservas e o La Vega ser escalado como titular, porque para mim o Ronier é melhor. Então não sei se era uma questão física, se não estava 100% o Ronier, mas ele entra no jogo para atuar como um ponta-direita bem aberto, para infernizar a vida do Piquerez no jogo, Canhão.
0: E vai atacar de volta o Coritiba. Josué, meia direita, entrega Thiago Santos pela beirada para Tinga. Por dentro, passe, corta nos efeitos. Para trás a jogada, recuada pelo meio campo ainda. Bruno Melo vem o lateral, que domina, tenta a frente. Já toca pela beirada para Breno Lopes. Ele sai da marcação do Kelvin. Toca, recua meio campo, volta a bola para Thiago Kozer. São 14 minutos do segundo tempo no Couto Pereira. Já adianta a bola pela beirada. Ronier, na sua primeira participação, cortou para bater para canhota, limpou. Marca Marlon Freitas, Ronier, idoso, limpou, dá para Josué, para Ronier, no fundo forte a bola, ele evita aquela saia, recua para Tinga, cruzou pro gol de cabeça, Barbosa tira a bola, voltou na ponta ainda, Thiago Santos prensou no peito, Josué na sobra, bateu direto, Carlos Miguel saltou, deu um tapa, tira da grande área, a bola voltou para a direita, pro Verdão, Maurício fecha aqui, marcado, levanta a cabeça, dá na meia, Andreas Pereira, toma a pressão e devolve a bola, recua a jogada, volta com o zagueiro Maurílio, o domina aqui na meia e sai jogando completamente sozinho, Murilo. Entrega Murilo atrás da evolução, mais atrás ainda. Barbosa domina com liberdade. O Palmeiras troca passes pela metade do campo. 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O toque eletrônico da Bandeirantes marcou com Michel Lopes na mesa de som, com Caiane Martins, com Beto Rebeca na central técnica. Coritiba, a bola rola, o relógio não para. 15 minutos e meio do segundo tempo. Placar da 19ª rodada do Campeonato Brasileiro. Palmeiras 2, Coritiba 0, Magrela.
3: Canhão, encerrado o jogo pela Copa Sul-Americana Playoffs das oitavas de final. O Vasco empatou com o Independiente Medellín 2-2. Já na Série B do Brasileirão, 2-2 para Operário e Ponte Preta. Ceará vai perdendo para o CRB por 1-0. E o Sport fez 1-0 no Goiás. O jogo começou às 8h30 da noite, fora de casa.
0: 9h30, Bragança Paulista, tem São Paulo Atlético Paranaense. Everton Ramos, tá pronto o time do Dorival Júnior em Bragança, Everton.
4: Do Rio Canhão, com Rafael no gol, Lucas Ramon na direita, Arboleda e Rafael Tolói, Wendel na esquerda, no meio campo Pablo Maio, Bobadilha e Marcos Antônio, no ataque Luciano, Arthur e Caleri.
0: 9:30, São Paulo e Atlético Paranaense, Pedro Martelli com Leandro Guerreiro, com Everton Ramos, Bruno Lopes à esquerda, ataca o Coritiba, tentou driblar, Kelvin chegou na pressão, Breno parou, brecou, recua, vem o Josué, levantou, Carlos Miguel no alto, dá um soco, tira a bola, sai da grande área, fica pro Arias, no que domina, já adianta, tenta o contra ataque, o Verdão no meio sozinho, Sousa isolado, Arias parou, brecou e devolve a bola para Marlon Freitas. Tá pronto também o Atlético Paranaense em Bragança, Everton.
4: Também escalado, com Santos no gol, linha defensiva com três zagueiros, Arthur Dias, Aguirre e Esquivel, na ala direita Gilberto Moraes, no meio campo Luiz Gustavo e Jadson, e na esquerda Mendoza, no ataque João Cruz, Leozinho e Viveiros, o artilheiro do time.
0: Casa cheia para o jogo de 9:30 da noite em Bragança, Everton.
4: Por enquanto,

0: chegando o torcedor do São Paulo, venta bastante, um vento frio aqui no Cícero de Souza Marques, mas a promessa é sim, de casa cheia, torcedor chega e pra lotar às 9:30 a bola rola, ganhou.
1: E o Verdão, o Palmeiras cobra falta, Kelvin tentou driblar, defesa prensa, Maurício pega, sobra pela meia direita, são 17:30, segundo tempo, é na Bandeirantes que você se liga, domina tancando a jogada para a direita para Marlon Freitas, para Kelvin, parou, brecou, domina, Andréas Pereira, Marlon Freitas na ponta, passe forte no fundo, Maurício, para evitar que ela saia, cruzou, travou no carrinho, já assim, voltou para Kelvin, do que domina, marcou, ganhou, põe no fundo, cruzou pro gol, muito alto de cabeça, marcação corta, Marlon Freitas pega na sobra, ajeitou no peito, bateu, longe do gol pela linha de fundo, perdeu Marlon Freitas, o terceiro gol do Verdão, manda longe, longe, direto para fora, Fabiani.
2: E essa bola quicando, em frente à grande área, com o goleiro ainda se posicionando, era um convite pro Marlon Freitas testar o Pedro Rangel, a realidade, fazer gols não é muito a dele, construir as jogadas e marcar é um pouco mais, ele pega muito embaixo, manda a bola no segundo andar do Couto Pereira, permanece 2 para o Palmeiras, 0 para o Curitiba no Paraná.
1: 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De longe a bola, Carlos Beigão, goleiro do Palmeiras, é quem sai com o pé dominando no limite da sua grande área. Opinião na Bandeirantes com 18:30, segundo tempo, Léo Gens, Palmeiras, tranquilo 2-0 em Curitiba, Léo.
3: Palmeiras tem um jogo controlado até aqui, Canhão, Curitiba tem um pouquinho mais a bola do que tinha na etapa inicial, mas esse não é o tipo de jogo que o Curitiba gosta de jogar, ele prefere jogar em velocidade, em contra-ataque. Agora ele tem que ditar o ritmo da partida, rodar a bola de um lado para o outro, mas não tem criatividade para furar o bloqueio do Palmeiras. Falta só um contra-ataque para o Palmeiras matar o jogo aqui.
1: Breno Lopes no fundo para tentar ganhar, chegou, chutou, bate em Murilo, vai para fora. E agora deu para ver que o Breno Lopes fica bravo, dizendo, mas cadê alguém para me ajudar? Ficou isoladão lá na ponta esquerda e até achou um lateral, hein, Fabiani?
2: E talvez isso seja o símbolo da atuação do Curitiba até aqui, muito pouca produtividade, vem ele.
1: Josué por dentro do passe, recuou, arrumou, bateu pro gol, prensada, vai para a grandeira para Carlos Miguel. Tranquilo, saiu do gol para pegar quem? É o 18 do Curitiba que tá pertinho para entrar ali, é 18?
2: Paulo Roberto, camisa 18, mais uma alternativa pro técnico Fernando Seabra reverter um placar muito complicado.
1: Torcedor palmeirense, sinto dizer, mas agora vai entrar o Paulo Roberto. 2-0, mas com Paulo Roberto em campo, Léo Gens. Ó, vamos só confirmar aqui. Felipe, não vem sozinho não, né?
2: Felipe Jonathan, 6.
1: Ah, também?
2: Na vaga do 26, que é o Bruno Melo. E sai também o 7-8, o Renato Marques, atacante. E vem o 18, o Paulo Roberto.
1: Eu só notei que o Renato Marques estava em campo agora que ele vai sair, que ele não pegou na bola. E aí, Léo, essas duas mexidas feitas pelo Seabra, brincadeiras à parte, ele está tentando pelo menos acordar, né? Entrar em campo, né? Entrar em jogo.
3: Ele troca os seus laterais esquerdos, sai o Bruno Melo para a entrada do Felipe Jonathan, velho conhecido da torcida do Santos. E sai o Renato Marques para a entrada do Paulo Roberto, um centroavante por outro. Não tem grandes mexidas táticas no jogo, Canhão.
1: Felipe Jonathan jogou no Palmeiras também, não jogou? Eu tô enganado. Não, né?
2: Não passou. Não. Teve uma passagem de muito sucesso pelo Santos, passou também pelo Ceará, jogador experiente.
1: Tô confundindo. Para trás essa bola, Josué, bico da grande área pro Coritiba. 21 minutos do segundo tempo para Bruno Lopes. Levantou para Paulo Roberto, Carlos Miguel. Aí é para consagrar. E essa foi no chão, hein, Fabiani?
2: E ele vai bem por baixo e também por cima. Experiente o goleiro do Palmeiras, vai se estabelecendo na meta alviverde. Nesses cruzamentos, a missão para ele fica muito fácil. Parece que o Bruno Lopes e o Josué ainda não entenderam isso.
1: No Couto Pereira, a bola rola, o relógio não para. E o Palmeiras não para de atacar. Kelvin para a direita, faz a inversão, entrega na ponta esquerda, Piqueires deixa a bola passar para o Arias, a bola corre, ele vai evitar que ela saia, domina, vem à frente o Palmeiras, o que cadencia a jogada, Arias, Marlon Freitas, Piqueires, ninguém de fundo, Maurício para Sousa, ajeitou, bateu no canto, é

líder do Campeonato Brasileiro. Sassada a entrada da grande área lá na ponta esquerda, dominou, driblou, trouxe pro pé direito e mandou cruzado no cantinho esquerdo no gol do Pedro Rangel para fazer 3 a 0 Palmeiras. Palmeiras 3, Coritiba 0. Ô Pedro Rangel, não tem jeito, tá feito. Sousa deixando dele. 3